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1: Na capital pernambucana, 9:03.
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1: Olá, meu querido amigo, olá, minha querida amiga. Boa noite. Hoje é quinta-feira, dia 9 de julho, dia do início do Festival de Inverno de Garanhuns / Movimento. O programa que tem a produção de João Lubambo, trabalhos técnicos de Emílio Guga Bezerra e Aldo Leite. No movimento de hoje, Festival de Inverno de Garanhuns, muita música bonita e informação para você. Tem também futebol com o Escrete de Ouro do Rádio, com os destaques do nosso futebol. Estamos falando para a Rádio Jornal 90.3 e na faixa estendida 76.1, Rádio Jornal Caruaru 91.3, Rádio Jornal Garanhuns. Alô, Garanhuns! 107.5, Rádio Jornal Limoeiro, 99.5, Rádio Jornal Pesqueira, 90.9, Rádio Jornal Petrolina, 90.5, Rádio Jornal do Litoral ao Sertão. E você também nos acessa pelo JC Play, pelo nosso canal no YouTube, pelo JCPE e também pelo portal do Jornal do Comércio. 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Você vai curtir momentos de hoje, quinta-feira, 9 de julho, com o FIG. Um abraço a todos de Garanhuns, Ciel Rodrigues, Rafaela Santos, Ezo, Sheldon. Amanhã você também curte Fly, Joyce, Alane, Adriana Calcanhoto, Alcione, Paula Fernandes. No sábado, 11 de julho, Rei Fox, Dela Cruz, Ana Vitória, Jota Quest, Luísa Sonza. Vou dar uma passadinha no palco lá do Festival de Inverno de Garanhuns, que me parece que Sheldon está no ar com as suas dançarinas.

tava fazendo uma homenagem a todos que vão participar. Muito bem. É o Festival de Inverno de Garanhuns. A gente daqui a pouco tem, depois do Sheldon, a gente tem o Ciel Rodrigues. Hoje também tem um pouquinho do show da Rafaela Santos. Tem Zezo. Tem tudo isso e muito mais para você. E tem também Jota Quest no Festival de Inverno. Vamos curtir Jota Quest. E você pode mandar a sua mensagem de WhatsApp pelo 99147-8520. 99147-8520. Então, Jota Quest também estará no FIG.

Jota Quest, que estará no sábado, dia 11 de julho. O Festival de Inverno de Garanhuns.

show do Sheldon acabou de acabar. Daqui a pouco tem Ciel Rodrigues, Rafaela Santos, vamos dar uma passada no palco. Zezo, até agora não tem mais ninguém no palco. Amanhã tem Fly, Joyce Alane, Adriana Calcanhoto e a nossa grande Marrom.

0: grande Alcione, que vai estar no sexta-feira, amanhã, com Adriana Calcanhoto, Paula Fernandes, que a gente toca já já, com a Flei, com a Joyce Alane. Mas antes eu tenho informação para você. 9 horas e 17 minutos.
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0: Maior evento multicultural da América Latina, Festival de Inverno de Garanhuns, começa hoje com shows de Ciel Rodrigues, Rafaela Santos, Ezo. Sheldon já se apresentou agora há pouco na Praça Mestre Dominguinhos, Ed Carlos.
2: Garanhuns realiza, a partir de hoje, a 34ª edição do FIG, Festival de Inverno de Garanhuns. Entre os dias 9 e 26 de julho, Garanhuns se transforma no palco do maior festival multicultural da América Latina, contando com mais de 20 polos de cultura e diversas linguagens artísticas, como música, teatro, cinema, fotografia, dança, cultura popular, circo, gastronomia. A Suíça pernambucana se reafirma como uma manifestação cultural nacional.
3: Nós aproveitamos a ocasião e conversamos com a secretária de Cultura de Garanhuns, Sandra Albino, que nos confidencia sobre a expectativa para o FIG.
4: A expectativa é a melhor possível, né? Estamos com a edição aí que promete ser a maior de todos os tempos. Quinta-feira será a abertura, com muitas novidades esse ano, né? A gente traz para o primeiro final de semana também o teatro, né? Estamos com uma programação belíssima no teatro, grandes nomes consagrados nacionais, circo, que também temos novidade, que aumentamos a lona de circo, porque, como todos sabem, é um dos polos mais procurados pelas famílias, né? Para a criançada. Então, assim, começamos o primeiro final de semana, nesta quinta-feira, até domingo. Na sexta começa circo, começa teatro também. E aí a gente se estende até o dia 26 com muita programação. A expectativa é receber um número muito grande, superar o ano anterior, né? Da edição do ano anterior, e receber um número muito grande de turistas na nossa cidade para vir prestigiar esse evento que já é consolidado.
2: A abertura acontece logo mais, a partir das 8 da noite, na Praça Mestre Dominguinhos, com as apresentações de Sheldon, Ciel Rodrigues, Rafaela Santos e Zezo. Festival de Inverno de Garanhuns é na Rádio Jornal.
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0: Paula Fernandes também vai estar
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0: no Figueira.

tem Paula Fernandes. A programação musical também contempla o palco Estação, com apresentações intimistas, o palco Pop, o retorno do palco Forró Zé da Macuca ao Parque Euclides Dourado e o palco instrumental Paulo Rafael, instalado no Parque Ruber van der Linden. A cultura popular terá espaço entre os dias 18 e 27 de julho no palco Ariano Suassuna, que receberá atrações como João do Pife, Mestre Anderson Miguel, Reizado Mestre João Tibúrcio e Reizado Gonzaga de Garanhuns. Nos fins de semana, cortejos com grupos tradicionais sairão do Relógio de Flores em direção ao Parque Euclides Dourado. Também fazem parte da programação artes visuais e fotografia na Galeria Galpão, mostra de audiovisual no Cine Jardim, oficinas artísticas na Casa dos Saberes, espetáculo de teatro adulto infantil e alternativo, apresentações de dança, programação circense na lona de Circo Índia Morena, atividades literárias na Nova Praça da Palavra, oficinas, harmonizações e workshops de gastronomia regional. Deixa eu falar de uma nota aqui, encontro de médicos. Médicos da turma de medicina de 1981 vão celebrar os 45 anos de formados com um almoço comemorativo no Recife. O encontro acontece no próximo dia 17 de julho, após a celebração de uma missa, reunindo ex-colegas e familiares em um momento de confraternização. O almoço será realizado a partir de 1 da tarde, no restaurante O Pátio Café e Cozinha, localizado na Avenida Rui Barbosa, número 141, no bairro das Graças. A organização convida todos os integrantes da turma e seus familiares para participarem da comemoração, que marca mais de 4 décadas de amizade e trajetória.

trajetória profissional na medicina. Foi uma nota nos enviada pelo querido companheiro que está de férias, Marcelo Araújo. Na programação do FIG amanhã, também tem Adriana Calcanhoto. 9h27. Daqui a pouco a gente dá uma passada no palco do Festival de Inverno de Garanhuns.

0: Este é o Gordo, que também está no FIG. Garanhuns, 230 quilômetros do Recife, é um dos principais destinos turísticos do estado durante o período de temperaturas mais amenas. Bondade, além da Praça Mestre Dominguinhos, a programação também será realizada em espaços como o Parque Euclides Dourado, Pau Pombo, Seminário São José, Centro Cultural Alfredo Leite Cavalcante e Espaço Cultural Luiz Jardim. Bom, na sexta-feira, amanhã, portanto, dia 10, eu estou até destacando para você, o palco principal será dedicado às vozes femininas da música brasileira. A programação contará com a apresentação de Fly, Joyce Alana, Adriana Calcanhoto, Alcione e Paula Fernandes. Deixa eu dizer para você que daqui a pouco nós teremos um pouquinho de Ciel Rodrigues, teremos Rafaela Santos, teremos Zezo, já tivemos um pouquinho do Sheldon antes mesmo de começar o programa. Tudo isso e muito mais você tem aqui no Movimento Barra Festival de Inverno de Garanhuns. 9 horas 31 minutos.
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0: Deixa eu mandar uns abraços aqui para o Jojó Yolandense da Vila Yolanda, Recife, na escuta, a esposa Vera. Um abraço, tudo de bom. Vocês podem mandar seus WhatsApps aí para o 991.

0: destino, é preciso prestar atenção também ao trajeto. Viagem ou avião podem deixar o corpo muitas horas na mesma posição. E isso favorece dores musculares, rigidez nas articulações e problemas na circulação. O alerta é do fisioterapeuta e professor do curso de fisioterapia da Estácio, Alexandre Castelo Branco.
1: Ficar muitas horas sentado pode trazer como principais impactos dores espalhadas pelo corpo de maneira geral, por causa da falta da mobilidade, e também o que a gente chama de estase sanguínea, ou seja, sem ficar parado e não circular de maneira tão ampla pelo nosso corpo. E daí isso pode trazer várias consequências, entre elas, inclusive, a trombose venosa profunda. Então, quanto menos eu me movimento e mais tempo eu fico parado na mesma posição, menos o sangue circula no meu corpo, e mais isso favorece risco de complicações como a trombose.
0: Dados do Ministério da Saúde indicam que a trombose venosa pode atingir de uma a duas pessoas a cada 1.000 habitantes por ano no Brasil. Levantamento da Sociedade Brasileira de Angiologia e de Cirurgia Vascular também aponta mais de 489 mil internações por trombose venosa no SUS entre 2012 e 2023. Durante o trajeto, alguns sinais não devem ser ignorados. Formigamento nos pés, alteração na cor da pele, dores fortes, câimbras ou inchaço nas pernas podem indicar que algo não vai bem, principalmente depois de muitas horas sentado. Para reduzir os riscos, a principal orientação do fisioterapeuta Alexandre Castelo Branco, criar momentos de movimento.
1: Essas viagens têm pausas. Então, as próprias pausas que um ônibus, um trem faz, ou se você estiver de carro e você mesmo conduzindo o carro, então é programar essas pausas para poder se levantar um pouco, andar, se esticar. Geralmente, essas pausas já são feitas para poder ir ao banheiro, fazer uma refeição. Então, aproveitar esses momentos para poder andar um pouco e se movimentar, alongar, se espreguiçar dentro do próprio ônibus, né? E no banheiro do próprio ônibus, por exemplo, já é uma forma também de não ficar tantas horas na mesma posição.
0: Mesmo sentado, também dá para ajudar a circulação. Movimentos simples, como levantar e abaixar os pés, girar os tornozelos e contrair a panturrilha, ativam a musculatura das pernas e facilitam o retorno do sangue ao coração. A hidratação também entra nessa lista de cuidados. Movimento, água e postura formam a combinação ideal para chegar bem ao destino. Para quem já teve trombose ou apresenta fatores de risco, a recomendação é procurar orientação médica antes de viagens prolongadas. Em alguns casos, pode haver indicação de cuidados específicos, como o uso de meias de compressão. João Carneiro, Rádio Jornal, Rádio Notícia.
2: Tá legal, João Carneiro. 9 horas e 35 minutos. Vamos então ao palco lá do mestre Dominguinhos. Vamos com Ciel Rodrigues. Vamos ouvir um pouco Ciel Rodrigues.

0: Alfabeto só tá numa rocha aqui na redação. Emílio Guga Bezerra também numa rocha. E você também tá numa rocha. Ciel Rodrigues. Daqui a pouco vamos curtir também Rafaela Santos. Daqui a pouco tem outras atrações que a gente tá musicando, tá fazendo a nossa playlist. Por exemplo, tem Biquíni Cavadão, tem Roupa Nova, tem... Ana Vitória, Joyce Alana, que é de Rio Doce, é daqui, pernambucana. Conta a história que ela cantava nos ônibus. Diz a história, verdade ou não, mas a gente vai tocar. Nove, e se foi, ela tem uma voz lindíssima. Thier, que falou ontem com a gente no movimento. Agora deixa eu confirmar a hora, porque eu tenho que pagar um bloco. É o break cooler e bem frio mesmo, né? É, aí não é break cooler, é break cool. É o... Break cool é o frio, cool frio de Garanhuns. 9h41.
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2: 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Encontrar profissionais qualificados tem sido um desafio para as empresas brasileiras. 8 em cada 10 empregadores dizem ter dificuldade para contratar. O que está por trás desse cenário? 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
0: Nove horas 46 minutos, 9h46. Vamos voltar ao palco na Praça Mestre Dominguinhos com o Cial Rodrigues.
4: E dessa vez, fazendo parte desse mega evento maravilhoso, tá bom? Que é o Festival de Inverno. Desde já agradecer a toda a moçada de Garanhuns que se faz presente. Esse grande evento que, com certeza, está aí explanado no Brasil inteiro. E muita gente de vários lugares do Brasil se faz aqui presente, fazendo parte do Festival de Inverno de Garanhuns. Desde já também agradecer a todos que fazem. Prefeitura de Garanhuns, tá bom? Secretaria de Cultura e Turismo. Bora! É o seguinte, deixa eu tomar aqui. Deixa eu fazer uma pergunta primeiramente para vocês. Quem veio a fim de tomar cachaça hoje?
0: Só se for Pitu, meu amigo.
4: Faz o seguinte. Quem tá comendo água, levanta o copo aí pra mim. Levanta o copo. Levanta o copo, levanta a latinha, levanta o litro que tiver.
0: Pronto.
4: Mas que tenha álcool. É.
0: Que maravilha. É Pitu.
4: Vou tomar. É um a mim e um de vocês, tá bom?
0: Tá. Agora é minha hora.
4: Eu quero cantar essa canção juntinho.
0: Ele tem a entonação de Reginaldo Rossi, né?

Agora, 9h49, você está acompanhando o Festival de Inverno de Garanhuns, Movimento Barra FIG, com o Ciel Rodrigues. Daqui a pouco tem Rafaela Santos e tem Zezo também. Boa noite, é Ivanildo, estou de serviço na UPA de Nova Descoberta, escutando a rádio Jornal do Comércio. Mandar um abraço para o meu amigo Mima e Fernando Café e Val. Um abraço a todos, obrigado pelo carinho da audiência. Um abraço a todos. E amanhã, nas Vozes Femininas, sexta-feira, dia 10 de julho, vai ter também... Não é amanhã. Ana Vitória será no sábado. E tem também Joyce Alane, que é amanhã. Então, toca Ana Vitória e Joyce Alane. Joyce Alane, uma pernambucana de Rio Doce, ela que diz a lenda que cantava nos ônibus. Olha só que voz lindíssima, ela que vem fazendo grande sucesso. Vamos começar com Ana Vitória, que se apresentam no sábado, dia 11 de julho, no palco principal, que será no... na Praça Mestre Dominguinhos.

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3: Na capital pernambucana, 10h03.
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3: Boa noite, Borges. Boa noite, Rádio Jornal. Aqui é Fernando de Maranguape 1. Estou trabalhando, ouvindo vocês, tá? Manda um abraço aí, valeu. Um abraço. Pode mandar a sua mensagem, tá? Pode mandar a sua mensagem para o 99147-8520, digitada. Vamos voltar com o Céu Rodrigues. Fique

0: Ei, sofrência. No FIG, Ciel Rodrigues, já teve Sheldon, daqui a pouco tem Zezo, daqui a pouco tem Rafaela Santos, e nós estamos com o Movimento Barra FIG. Agora 10 horas 8 minutos.
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0: Saiba como participar de cursos gratuitos com qualificação profissional, desenvolvimento pessoal e novas oportunidades de geração de renda. Gabriela Bento.
2: Mais de 9 mil vagas em cursos presenciais gratuitos estão disponíveis em Pernambuco por meio do projeto Capacita da Uninassal. As vagas são abertas ao público e são oferecidas até 31 de julho. Quem explica o projeto é a diretora da Uninassal Olinda, Conceição Castro.
3: A Uninassal, ela pensa nessa educação a todos os níveis de formação inicial e continuada, que é o que é o Capacita, né? São cursos dentro dessas áreas, já para despertar nas pessoas o interesse em empreender, o interesse em inovar e o interesse com a educação. E a Uninassal, duas vezes ao ano, tem a oferta dos capacitas, em janeiro e em julho, que é uma época onde as pessoas estão de férias e elas têm esse olhar maior de desenvolvimento profissional.
2: Ao todo, são 122 cursos nas áreas de saúde, humanas, tecnologia e exatas, com vagas em unidades do Recife, Olinda, Cabo de Santo Agostinho, Carpina, Caruaru e Petrolina. Conceição Castro detalha como se inscrever.
3: O mais simples. Ele tanto pode fazer presencial como mais rápido, através do GoCurso, GoCurso com K, tá? As pessoas vão no site GoCurso, escolhe qual é a unidade, por exemplo, Uninassal Recife, Campus Caxangal, Campus Olinda, vai ver o horário e os cursos que são ofertados e vai poder se inscrever. E o melhor, além de ser gratuito, a pessoa pode fazer mais de um curso, desde que não tenha horários iguais. E para participar no dia, só vai levar 1 quilo de alimento ou um material de higiene, que é para ativar a nossa ação social.
2: As inscrições seguem até 31 de julho. Os cursos oferecem certificado de conclusão válido em todo o país. Gabriela Bento, Rádio Jornal, Rádio Notícia.
0: Agora 10 horas 10 minutos, vamos voltar para o palco com Garanhuns, com Ciel Rodrigues.

0: Já teve Sheldon, Excel Rodrigues, teremos Celso, teremos Rafaela Santos. É uma vasta atração ou atrações no FIG, no Festival de Inverno, que está na sua 34ª edição. Ah, sim! E vai ter também Tiaguinho, e vai ter também Alexandre Pires, e também vai ter pra você...
1: Demorou! Falei pra você que ele vinha, Fernando, aí? Ixi! Vamos cantar pra ver se canta, fi!
0: Vai ter Paralamas, vai ter...

0: da Praça Mestre Dominguinhos, no Festival de Inverno de Garanhuns. Com a transmissão da Rádio Jornal, inclusive quem vai se apresentar é o Tiaguinho, no domingo.
1: Tô com dinheiro!
0: Ô! Oh.

com Tiaguinho, que vai estar no próximo domingo em Garanhuns. Deixa eu antecipar para você a programação da sexta-feira, dia 24. Vai ter Ferrugem, Dilcinho e Belo. Tá afim de ouvir? Você ouve aqui, no Movimento, no Festival de Inverno de Garanhuns.

Aí a programação de sexta-feira conta com Ferrugem, com Dilcinho também. No Festival de Inverno de Garanhuns. Daqui a pouco vão voltar lá no palco.

Festival de Inverno de Garanhuns, o FIG. Na sexta-feira, dia 24, a atração será Ferrugem, Belo, Gilzinho. Aliás, nós vamos ouvir agora Belo com uma regravação de uma música do Hit. Eu gosto muito, fez muito sucesso. Inclusive, foi um dos temas da novela Roda de Fogo, Transas. Olha o Belo aí.

0: Este é o Belo com a versão do Hit Transas. O palco principal na Praça Mestre Dominguinhos. O show do nosso querido Ciel Rodrigues terminou. Daqui a pouco deve ter Zezo, mas pela ordem está Rafaela Santos. Mas eu acredito que Rafaela seja final, né? É, até meia-noite a gente está junto com o movimento. Depois nós temos a nossa madrugada amiga, o Rei Convida. Tudo isso e muito mais para você. Agora 10 horas 35 minutos. Um abraço para Delmiro do Ibura. Delmiro do Ibura está curtindo aqui a programação da Rádio Jornal com o Festival de Inverno. Agora, conferindo a hora certa, 10h35.
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2: Um dos assuntos do Balanço de Notícias nesta sexta-feira, às 16h, a escassez de mão de obra. Encontrar profissionais qualificados tem sido um desafio para as empresas brasileiras. 8 em cada 10 empregadores dizem ter dificuldade para contratar. O que está por trás desse cenário? Participe pelo WhatsApp da Rádio Jornal. 99147-8520.
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4: Na capital pernambucana, 10h40.
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4: Com muita satisfação, apresentando o movimento e também o Festival de Inverno de Garanhuns. Emiliano de Piedade, boa noite, estou na escuta. Boa noite, Emiliano, tudo de bom para você. Boa noite, aqui é Maurício Ferreira, do bairro do Riachão, na cidade de Caruaru. Sempre ligado na melhor Rádio Jornal. Obrigado, querido. Um abraço. A Rádio Jornal Caruaru 91.3, Rádio Jornal Garanhuns 107.5, Rádio Jornal Limoeiro 99.5, Rádio Jornal Pesqueira 90.9, Rádio Jornal Petrolina 90.5, na Rádio Jornal 90.3 e na faixa estendida 76.1. Agora 10h40. Deixa eu ver a programação que nós separamos na nossa playlist. Pela ordem, Paralamas. Paralamas do Sucesso estarão no sábado, dia 18. Capital Inicial, também no dia 18. É um sábado. Depois, nós temos Biquíni. Biquíni Cavadão no domingo, ou no sábado, dia 27. No sábado, dia 25, perdão. Biquíni Cavadão e o Padre Fábio de Melo, além do Roupa Nova, no FIG, no dia 25/7. Essa playlist tá especial para você, não tá? Tá. Agora 10h41.
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4: Controlar o uso de celulares, computadores, tablets e televisores durante as férias escolares é necessário para a saúde mental das crianças, alertam especialistas. Querem paz.
5: Especialistas e educadores estão preocupados devido ao aumento do tempo em que os jovens passam diante de dispositivos digitais no período de recesso escolar. O uso excessivo de telas durante as férias acende um alerta vermelho para a saúde mental e cognitiva das crianças em meio aos limites do consumo de mídia e à necessidade de resgatar o brincar analógico para o desenvolvimento saudável da infância. Um estudo feito pela Faculdade de Medicina da Universidade Federal de Minas Gerais, UFMG, mostrou que 72% das crianças avaliadas tiveram um aumento da depressão associado ao uso de telas. A pesquisa também apontou a diminuição do quociente de inteligência pelo uso exagerado de telas entre as crianças. A pedagoga e coordenadora do Colégio CBV, Samantha Olegário, fala sobre os cuidados nos usos de telas durante as férias.
6: As férias devem ser um período de descanso, de diversão em família, entre amigos. É um período muito aguardado pelas crianças, mas também um momento que acende esse alerta sobre o uso das telas. Eu penso que a gente tem avançado com esse tema, não à toa no ano passado foi sancionada a lei que proíbe, né, o uso do smartphones nas escolas. E quando a gente fala de tela, também eu acho importante esclarecer a diferença, né, sobre o que nós estamos falando, porque é diferente quando a criança está na frente de uma televisão, assistindo a um desenho, um programa adequado para a faixa etária, e uma criança que está na frente de um smartphone sozinha, diante de uma rede social com algoritmos, por exemplo.
5: A Organização Mundial da Saúde, OMS, recomenda que crianças até 2 anos de idade não tenham nenhuma exposição a telas. De 2 a 5 anos, as telas podem ser usadas no máximo 1 hora por dia. De 6 a 10 anos, de 1 a 2 horas por dia. E de 11 a 18 anos, 3 horas por dia. Samantha Olegário reforça a importância dos adultos observarem o que está sendo consumido pelas crianças na internet.
6: Esse uso, mesmo depois de autorizado, ele deve ser supervisionado por um adulto, né? Porque esse algoritmo, ele começa a moldar os valores e a personalidade da criança. Portanto, eu penso que férias deve ter um equilíbrio ali. Eu sei que existe um grande desafio, especialmente aí para as famílias que os pais estão trabalhando. Eu entendo e acho que, né, a tecnologia faz parte da nossa realidade, mas é fundamental a gente garantir que as crianças explorem, brinquem, observem, convivam. E essa chamada chupeta eletrônica, ela deve ter o uso supervisionado, tempo controlado. A gente precisa proteger a infância.
5: Nesse contexto, o cumprimento de limites e o adiamento do primeiro smartphone são cruciais para barrar o crescimento de quadros severos de ansiedade provocados pelo ambiente virtual em mentes ainda em formação. Kevin Paes, Rádio Jornal, Rádio Notícia.
4: Agora 10 horas 45 minutos.
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4: Como eu disse para você, Paralamas sucesso no sábado, Capital Inicial no sábado, dia 18. Assim como Paralamas sucesso, também teremos no sábado 25, Padre Fábio de Melo, Roupa Nova e Biquíni Cavadão. Vamos nessa playlist? Agora 10h46, aguardando o próximo show, lá da Praça Mestre Dominguinhos.

Paralemas. Paralemas que dá Paralamas. Paralamas do sucesso. E também estará no Festival de Inverno de Garanhuns. Agora 10h49. Capital também estará no Big.

Mas esse é, com certeza, um dos melhores programas da Rádio Jornal. E hoje, particularmente, está demais. João Ricardo Barbosa, Julião, de Maragogi, Alagoas. Gentileza. Obrigado, Julião. Tudo de bom para você. Tem aqui, boa noite, produto producente Jaime, que está mandando aqui o recado. Obrigado, daqui a pouco a gente volta pro palco na Praça Mestre Dominguinhos.

dia 25 de julho, Padre Fábio de Melo e Roupa Nova. Você sabe que eles gravaram juntos, né? O show do Roupa Nova, rapaz, a música do Michael Jackson.

Roupa Nova. E o padre Fábio de Melo. Eles vão estar no FIG no sábado, dia 25 de julho. Um abraço para o Jamil Gomes, tá ligado com a gente.

0: Agora 11 horas, 1 minuto.
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0: Levantamento do Instituto Sol da Paz revela que aumento na apreensão de arma de fogo ajuda a elevar a taxa de esclarecimento de homicídios. Cristiano Bassan.
2: O aumento de apreensões de armas de fogo pode contribuir para elevar a taxa de esclarecimento de homicídios no Brasil. É o que aponta um estudo divulgado pelo Instituto Sol da Paz. Segundo o levantamento, cerca de 6 em cada 10 homicídios registrados no país ainda não são esclarecidos. De acordo com os pesquisadores, crimes cometidos com armas de fogo costumam ocorrer de forma rápida, muitas vezes em locais públicos, deixando poucas provas e reduzindo as chances de identificação dos autores. Em Pernambuco, o estudo cita que o estado está entre aqueles que combinam alta incidência de homicídios por arma de fogo e baixos índices de esclarecimento. No primeiro semestre deste ano, as forças de segurança pernambucanas apreenderam 3.183 armas de fogo. O estudo também aponta que estados com elevados índices de homicídios por arma de fogo tendem a apresentar menores taxas de elucidação desses crimes. O coordenador de projetos do Instituto Sol da Paz, Rafael Rocha, destaca os principais pontos revelados na pesquisa.
3: Os estados com a maior taxa de apreensão de armas de fogo, ou seja, aqueles que apreenderam mais armas de fogo comparado com sua população no ano anterior ao ano que a gente mencionou, tiveram uma elucidação de homicídios maior. A gente entende que isso pode ter se dado por dois motivos. Primeiro, a redução do estoque de armas de fogo em circulação naquele estado. Se teve maior, né, se o estado teve uma apreensão acima da média, uma apreensão muito alta no ano anterior, evidentemente, no ano seguinte, o estoque de armas em circulação está reduzido. E o segundo ponto que a gente também identificou é que muitas vezes essa arma apreendida, essa arma de fogo, principalmente se ela já está no mercado ilegal, se já está no crime, né, essa arma ela pode trazer provas de homicídios.
2: A pesquisa analisou dados dos 26 estados e do Distrito Federal entre 2020 e 2024 e conclui que retirar armas ilegais de circulação facilita o trabalho das investigações e ajuda no enfrentamento da impunidade, como explica Rafael Rocha.
3: Ao retirar uma arma de circulação, você não só diminui a chance dessa arma, né, ser usada no futuro, num assassinato, como também possivelmente pode produzir provas para assassinatos que já aconteceram, aumentando a elucidação. Então foi por aí que a gente identificou que pode operar essa associação do aumento de apreensões de armas de fogo e o aumento da taxa de esclarecimento de homicídios nos estados brasileiros.
2: Para o Instituto Sul da Paz, além da retirada das armas ilegais das ruas, investimentos em perícia, inteligência policial, integração entre as forças de segurança e uso de tecnologias, como sistemas de análise balísticas, são medidas essenciais para aumentar a resolução dos homicídios e fortalecer a segurança pública. Cristiano Bassan, Rádio Jornal, Rádio Notícia.
0: Muito bem, daqui a pouco, 11 horas e 5 minutos, a gente volta ao palco na Praça Mestre Dominguinhos, 11:05.
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4: Um dos assuntos do Balanço de Notícias nesta sexta-feira, às 16h, a escassez de mão de obra. Encontrar profissionais qualificados tem sido um desafio para as empresas brasileiras. 8 em cada 10 empregadores dizem ter dificuldade para contratar. O que está por trás desse cenário? Participe pelo WhatsApp da Rádio Jornal. 99147-8520.
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0: Agora 11:07.
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0: Daqui a pouco tem Rafaela Santos aqui no FIG, lá em Garanhuns, no, na Praça Mestre Dominguinhos. Espaço voltado ao acolhimento e atendimento de mulheres em situação de violência doméstica e familiar é uma das novidades do Juizado do Frio do Tribunal de Justiça no FIG.
5: Quem participar do Festival de Inverno de Garanhuns este ano vai contar mais uma vez com o Juizado do Frio durante a programação do evento. O plantão de atendimento funcionará nos dias 10, 11, 17, 18, 24 e 25 de julho, sempre das 9 da noite às 2 da manhã do dia seguinte, na Biblioteca Municipal, localizada na Rua 15 de Novembro, número 8, no centro de Garanhuns. A coordenadora dos Juizados Especiais de Pernambuco, juíza Fernanda Chuarri, fala do objetivo da iniciativa e detalha a equipe que estará presente no local.
6: E lá nós funcionaremos todas as sextas e sábados durante o festival, exatamente para dar cobertura ao evento, aos shows, e promover segurança e tranquilidade aos cidadãos. Estaremos com equipes de juiz, promotor, defensor público, servidores do Tribunal de Justiça, também órgãos parceiros, né, como a Secretaria da Mulher e Secretaria de Segurança Pública. A adesão do público é sempre muito boa. Geralmente nas sextas e sábados, que são os dias de maior público, gira em torno de 80 mil pessoas. Passantes, né, e que participam do show. Nós estaremos prontos para atuação e acolhimento de todos.
5: Durante o plantão, serão atendidos casos envolvendo infrações penais de menor potencial ofensivo, além de causas cíveis e de consumo de menor complexidade. Também poderão ser registradas reclamações relacionadas a produtos e serviços adquiridos durante o festival, como mercadorias com defeito ou descumprimento de serviços contratados. Além disso, uma das novidades da edição deste ano é a implantação da Sala Lilás, espaço voltado ao atendimento de mulheres em situação de violência doméstica e familiar. Ingrid Santos, Rádio Jornal, Rádio Notícia.
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0: E quando tem palco, tem FIG. Rafaela Santos, vamos curtir um pouco.

0: Rafaela Santos, no Festival de Inverno de Garanhuns.
1: Que em breve tem novidade com ela, ó.
0: Daqui a pouco tem um scratch de ouro do rádio com as notícias do nosso futebol, porque amanhã tem futebol. Amanhã tem Esporte e Botafogo de Ribeirão Preto. Sábado tem futebol, tem Avaí Náutico. Domingo tem o Santa Cruz em campo contra o Barra, 11 da manhã.

0: que tem a coordenação do maior gol do mundo, Haroldo Costa.
1: É um atrasa outro.
0: Vamos lá, Rafaela Santos. Vamos no FIG, ao Festival de Inverno de Garanhuns, da

barulho, faz barulho aí, garanhuns. Mais um, mais um, mais um. Ei, seu mentiroso. Vai dar certo, meu amor. Daqui a pouquinho a tia começa a tirar foto, tá bom? Daqui a pouquinho, daqui a pouquinho. Vamos pra que fui prestar. Seu mentiroso gosta de mulher.

0: Rafaela Santos, no palco da Praça Mestre Dominguinhos. Amanhã tem futebol e de 11 à meia-noite tem mais um pouquinho do FIG pra você. E vem aí as notícias do nosso futebol. O Escrete de Ouro do Rádio, que tem a coordenação do maior gol do mundo, Haroldo Costa. Este é o FIG, Festival de Inverno de Garanhuns. Canta muito, né? Apaga, apaga, apaga! Acende, acende, acende! 11h45.
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2: Um dos assuntos do Balanço de Notícias nesta sexta-feira, às 16h. A escassez de mão de obra. Encontrar profissionais qualificados tem sido um desafio para as empresas brasileiras. 8 em cada 10 empregadores dizem ter dificuldade para contratar. O que está por trás desse cenário? Participe pelo WhatsApp da Rádio Jornal. 99147-8520.
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0: Vem aí as notícias do nosso futebol com o Escrete de Ouro do Rádio, que tem a coordenação do maior gol do mundo, Haroldo Costa.

0: Um abraço para você e para todo mundo que está nos acompanhando aqui na Rádio Jornal. O Náutico treinou hoje no CT Wilson Campos e continua o trabalho de preparação visando o próximo compromisso na Série B do Campeonato Brasileiro, que vai ser o duelo diante do Avaí, marcado para o domingo, às 16h na Ressacada. Esse jogo vai ser a tentativa do Timbu de colocar para trás uma sequência de 6 jogos consecutivos sem vitórias. O Náutico vive essa fase negativa e enfrenta um Avaí que está fragilizado na tabela de classificação. O Avaí é apenas o 18º lugar e está brigando contra o rebaixamento. O Náutico não tem se dado bem até aqui, jogando contra times que estão na parte de cima da tabela, brigando pelo G6, como foi o caso nas últimas rodadas. O Náutico já vai poder contar com os jogadores que foram anunciados: o zagueiro Léo Índio, o meio-campista Jean Carlos e o atacante Cauã Maranhão. Agora aqui no Movimento, nós vamos ouvir o técnico Guilherme dos Anjos falando sobre um tema negativo que chamou a atenção no dia de hoje: atraso salarial. O clube tem uma folha de imagem e carteira atrasada, mas o treinador considerou a situação comum no futebol brasileiro.
1: É corriqueiro dentro do futebol brasileiro, né? Acho que da Série B principalmente, por algumas dificuldades que os clubes da Série B vêm passando em termos contratuais, né? E, principalmente com relação aos seus contratos com Liga, CBF envolvida, entre outros. Não é o caso do Náutico, o Náutico já tem um contrato direto com a CBF. Um grande problema na Série B de fluxo de caixa para a maioria das equipes. Acho que são atrasos normais, né? Ainda está dentro, na minha opinião, de um normal, você ter 10 dias. Todos os meses aqui foi 2 dias, 3 dias, 5 dias, o máximo batendo 10 dias. Acho que é uma coisa que ainda está totalmente dentro do normal, né? Na competição são poucas as equipes, né, que estão atrasando mais do que isso. Então eu vejo isso como algo no momento natural, né? Muito em função de fluxo de caixa mesmo, como a gente tem o acesso ao presidente, ele explica, é uma pessoa muito aberta. Então isso desde que a gente chegou, há 1 ano e 3 meses atrás, eu sempre comento, já foi comentado isso aqui em 2 oportunidades desde que a gente chegou. Esse assunto surge, né? Surgiu no final do ano passado, surgiu um pouco no início do ano, e a gente sempre fala, olha, o clube é muito direto. Vem, senta, demonstra, normalmente coloca uma data, coloca algumas coisas e cumpre. E vem sendo assim, e é assim que eu espero que o clube continue realizando, porque dessa forma você tem totais condições de gerir um elenco. Até porque não é uma realidade só do Náutico, é uma realidade de dificuldade da divisão como um todo. Não é fácil fazer futebol dessa forma, é difícil essa questão fluxo de caixa, como eu mencionei, e o clube vem buscando inúmeras alternativas. O grande exemplo, acho que foi o Neymar, que você pôde observar que dentro da Série B praticamente nenhuma equipe, se eu não me engano, tinha. Hoje você está enxergando, por exemplo, um Goiás criando uma alternativa de Jeremy Wright. Eu acho que tem muito em função dessas alternativas que o Náutico vem criando, naturalmente através do presidente, claro, comercial envolvido, as pessoas que precisam fazer essa busca de recurso. Vejo como algo, mais uma vez, natural, porém, se isso vai impactar, se isso se tornar um problema maior, aí sim, mas ainda não aconteceu desde que a gente chegou aqui. Então, acho que realmente é algo muito tranquilo da gente lidar.
0: Muito bem, palavras de Guilherme dos Anjos, técnico do Náutico, são os destaques do Timbu aqui no Movimento.
2: Muito bem, vamos falar do Santa Cruz neste Movimento. Jogadores corais que treinam na manhã desta sexta-feira e depois viajam para Santa Catarina à 1 da tarde. Técnico Christian de Souza, que não vai contar com o zagueiro Edson Miranda, que está fora pelo 3º cartão amarelo. Em compensação, quem está de volta é Eurico. O Santa Cruz, que ocupa a 4ª posição na tábua de classificação da Série C, com 21 pontos ganhos. E tem o Barra na 16ª, com 15 pontos ganhos. Santa Cruz, que treina ainda em Santa Catarina no sábado, e o jogo contra o Barra será no domingo, às 11 da manhã, com a arbitragem de Arthur Moraes Fernandes, de Goiás, assistido por Leone Carvalho Rocha e Johnny Kamenashi Rocha, também de Goiás. O quarto árbitro, Diego da Costa Cidral, de Santa Catarina. O Santa Cruz, que vai para a 14ª rodada e começa a fazer contas para carimbar a classificação à segunda fase da competição. Na visão do técnico Christian de Souza, quem alcançar 27, 28 pontos deve ficar entre os 8 melhores. O lateral esquerdo Zé Mário e o atacante Marquinhos não viajam porque estão na transição física. Renato fala do elogio que o técnico Christian de Souza fez a ele, já que, mesmo quando foi expulso contra o Ipiranga, se recuperou e fez o gol da vitória contra o Ituano.
3: Então, a gente tem que estar sempre preparado. O Christian é um treinador que ele tem uma característica onde ele consegue deixar todos os jogadores aptos para o jogo. Ele sempre coloca cada formação diferente de acordo com o adversário, então isso nos motiva muito. Eu creio que não só eu, mas todo o elenco está sempre preparado, tanto no dia a dia, nos treinos, como nos jogos, para poder a gente chegar. E onde ele optar por nos colocar, a gente está preparado para poder fazer um bom desempenho. Eu creio que vai ser um jogo muito difícil. É uma equipe muito qualificada, apesar de estar lá na parte de baixo da tabela. Está um campeonato muito, muito acirrado. Qualquer 3, 4 pontos aí muda muita coisa na tabela, então a gente tem que ir lá focado. A gente sabe da responsabilidade que vai ser esse jogo lá diante do Barra, sabe da qualidade da equipe deles, então a gente está fazendo um bom trabalho essa semana, todos focados, todos no mesmo objetivo para a gente ir lá e fazer um bom jogo e buscar a vitória.
2: Aí a palavra do lateral, atacante e meia, Renato, falando aqui no Movimento.
4: O Alex Santos.
5: Valeu, Leonardo Borges. Boa noite para você, boa noite para todo mundo que acompanha o Movimento. E o último treino do esporte antes do compromisso contra o Botafogo de Ribeirão Preto na noite dessa sexta-feira aconteceu na noite dessa quinta. O treino que começou às 7 horas da noite e contou com a participação da torcida. O torcedor pôde acompanhar esse último treinamento antes desse jogo importante para o esporte pelo Campeonato Brasileiro da Série B. A partida, ela é válida pela 17ª rodada do Campeonato da Segunda Divisão e o esporte precisa voltar a pontuar, precisando principalmente encerrar essa sequência negativa de 5 jogos sem vencer, 3 empates e 2 derrotas seguidas. Falando sobre reforços, o zagueiro Kaique Almeida, que pertence ao Fluminense, estava no Clube do Remo, prestes a ser anunciado como reforço rubro-negro até o final da temporada. Faltando apenas alguns pequenos detalhes para essa confirmação. Outro meia que também se aguarda a qualquer momento a sua confirmação como reforço é o meia Diego Hernandes, que também jogou pelo Remo, mas que pertence ao Botafogo do Rio de Janeiro. E uma pequena pendência entre o atleta e o clube carioca, que está impedindo nesse instante a confirmação dele como reforço leonino. Quem foi embora do esporte é o atacante Yuri Castilho. Recebeu uma proposta de um clube japonês e o Curitiba acabou liberando. O esporte teve sim uma compensação financeira que foi confirmada aí pela diretoria do clube. Mas falando em reforços, né? Já que o Yuri Castilho saiu, será que existe a possibilidade de outros atletas também deixarem a Ilha do Retiro com propostas internacionais ou até mesmo aqui do país? Alguns atletas como, por exemplo, o Pedro Perotti. Vamos ouvir o que falou o executivo do clube, o Ítalo Rodrigues.
6: O Perotti, ele já veio, né, com um contrato até o final do ano, né, então a gente pode perder o atleta num 2027, não num 2026, tá? E os outros atletas todos, eles, assim como, por exemplo, se viesse uma proposta hoje para o Perotti, dependeria da liberação do esporte, de querer liberar, de querer vender ou de não querer fazer o negócio. E assim é como a maioria dos outros. Né? Existe um, acaba que de atleta para atleta existe uma variação de negociação, de valor de multa, mas todos eles com contratos, né, com contratos amarrados. E aí, como eu falo, se vier uma proposta para quem quer que seja, o esporte entenda que é viável, que é bom para o esporte, que é bom para o atleta, vai parar para ser analisada, até pela questão da responsabilidade financeira que a gente tem.
5: E quem foi apresentado na noite dessa quinta-feira, após a realização dos treinos, foi o lateral direito Claudinho. Ele que estava no Vitória da Bahia, já treinou com todo o grupo, já tem o nome publicado também no boletim informativo diário da CBF, e isso significa dizer que já está também à disposição do técnico Gilmar Dalpozo para esse jogo importante, como eu disse inicialmente, contra o Botafogo de Ribeirão Preto na noite dessa sexta-feira na Ilha do Retiro. Destaques do Leão para o Movimento. Valeu, amigo!
2: Você ouviu as notícias do nosso futebol com o Screte de Ouro do rádio.
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2: Muito obrigado pelo carinho da audiência, com a produção técnica de todo o pessoal lá no FIG, em Garanhuns, com a produção técnica aqui na Rua do Lima, com Emílio Guga Bezerra e Aldo Leite. Produção de João Lubambo, ponto final no movimento. Amanhã tem mais e muito melhor, mas depois do futebol, porque amanhã tem esporte e Botafogo de Ribeirão Preto, com Screte de Ouro do rádio. Vem aí, a madrugada amiga, a madrugada musical. Beijão, até já.
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noite, tudo bem? Hoje é sexta, sextou para você, sextou para mim também, mas hoje tem a madrugada da Rádio Jornal. Hoje tem Roberto Carlos e os seus convidados. Hoje tem o Rei Convida. A partir de agora, nesta madrugada de sexta-feira, aqui pela Rádio Jornal, 90.3 FM, Caruaru 91.3, Garanhuns 107.5, Pesqueira 90.9, Limoeiro 99.5 e Petrolina 90.5. É a grande rede da Rádio Jornal. Em todo o Brasil, pelo aplicativo, pelo site www.radiojornal.com.br, em todo o mundo. Boa sexta-feira, ótima madrugada. Você comigo, o Rei Convida, madrugada amiga, é aqui na Rádio Jornal.

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1: Uma excelente madrugada para você, onde quer que você esteja, no trabalho, descansando. Se você estiver em qualquer lugar, permita-me acompanhá-lo aqui pela Rádio Jornal, na Madrugada Amiga, com o Rei Convida.

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1: Meu amigo, minha amiga, que alegria estar na sua companhia. Obrigado pela audiência, produção técnica de Eduardo Silva, de Emílio Bezerra, de Aldo Leite. Valeu, valeu demais, hein? Ótima sexta-feira. Sextou, vem aí o debate, vem aí o Passando a Limpo e vem aí o consultório. Se você ouviu, ouça de novo. Se não ouviu, vai ouvir agora na Rádio Jornal. Aqui, 90.3 FM, Caruaru 91.3, Garanhuns 107.5, Pesqueira 90.9, Limoeiro 99.5 e Petrolina 90.5. É a grande rede da Rádio Jornal. E na sequência, a voz do povo. Ótima sexta, tchau.
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2: A Jornal 1:53.
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3: O acesso a alimentos seguros, nutritivos e de qualidade é um direito fundamental para as pessoas, para a população. A segurança alimentar é essencial para que a gente possa prevenir doenças, melhorar a qualidade de vida, promover o desenvolvimento social. É um dos grandes desafios também do nosso Brasil, do nosso país e do mundo, que é garantir a segurança alimentar e a saúde da população. E é claro que nós vamos aproximar, trazer esse tema aqui para o nosso debate, para falar com os nossos convidados sobre esse conceito, o que é

0: segurança alimentar? Qual a importância de pensar nos alimentos? Qual a importância de discutir esse tema no Brasil? Levar segurança alimentar para as pessoas, e aí a segurança, claro, já traz uma outra palavra com ela, que é a qualidade dos produtos. Então, a gente vai debater tudo isso aqui hoje na Rádio Jornal, com uma alegria enorme de estar com pessoas que sabem muito sobre o tema. Eu quero já saudá-los e agradecê-los pela presença. Primeiro com a Aline Áurea Florentino Silva, que é engenheira agrônoma, pesquisadora científica e integrante do Comitê Permanente de Saúde Única da Empresa Brasileira de Pesquisa Agropecuária, a Embrapa. Seja bem-vinda à Rádio Jornal, bom dia.
1: Bom dia, Natália. Muito prazer estar aqui com você e com toda essa equipe aqui da mesa e todos os ouvintes que vão acompanhar o programa hoje conosco. Muito obrigada.
0: Prazer é nosso. Também na nossa bancada, a doutora Edileide Freitas, que é nutricionista e doutora em nutrição. Muito bom recebê-la. Bom dia.
2: Muito prazer, Natália. Muito obrigada pelo convite e eu aqui venho lembrar a presença de Graça. Sempre eu gosto de lembrar. Sim. Que a gente estava aqui outras vezes, né, Geraldo, com Graça Araújo. É muito, espero poder contribuir para ajudar a população a conviver melhor com os alimentos, aproveitar melhor. Isso é uma coisa que a gente tem que evoluir, fazer porque a população evolua no sentido de trabalhar os alimentos, conhecer os alimentos e respeitar a nossa grande produção, né?
0: É, e Graça que consolidou o consultório, né? Consultório. Foi. De Graça aqui na Rádio Jornal. É. E que continua. Então, ela, claro, hoje fisicamente não está mais com a gente, mas está presente pelo legado que deixou. Tantos legados, né? Tantos. E esse da informação. Então, a gente está aqui seguindo a missão e informando as pessoas, o que nos enche de alegria e responsabilidade também. Geraldo Eugênio, engenheiro agrônomo e professor da Unidade Acadêmica de Serra Talhada, na Universidade Federal Rural de Pernambuco. Bem-vindo aqui ao programa. Bom dia.
3: Bom dia, Natália. Bom dia às amigas que estão aqui, a Linear, a Patrícia, a Adelaide. É um prazer. E, principalmente, Natália, discutir um tema que é a segurança alimentar, que, na minha opinião, realmente é aquilo que se considera o topo entre todas as seguranças. Normalmente a gente fala em segurança hídrica, segurança bélica. Quando fala em segurança, todo mundo pensa na guerra. É. E o Brasil realmente se oferece como o grande produtor de alimentos e o grande supridor de alimentos para a humanidade.
0: Mas tem vários assuntos que o Brasil precisa discutir ainda, não é? Não está tudo resolvido, mesmo que seja um grande produtor.
3: Não está resolvido, mas eu digo, o primeiro passo é você ter o alimento.
0: Ah, esse é o primeiro passo.
3: E 90% dos países não tem o alimento, nós já temos. Então, já resolvemos boa parte da questão.
0: Muito bem, importante lembrar. Patrícia Orlandi, doutora em microbiologia e coordenadora da Saúde Única do Eixo Norte e Nordeste da Fiocruz Pernambuco. Seja bem-vinda também. Bom dia.
4: Bom dia, Natália. Bom dia a todos. É a minha primeira vez, então estou estreando aqui. Gostaria de agradecer o convite. E lembrar, bom, eu sou bacteriologista, né? Então, eu venho lembrar que a segurança alimentar, ela começa no solo e termina na população. Então, é uma coisa que a gente, eu espero ajudar e a falar sobre isso. Lembrando também que o alimento mais bonito nem sempre é o mais seguro, né? Essa é os bacteriologistas falando, né? Porque a gente trabalha meio que com o invisível.
0: Sim.
4: Então, eu espero poder colaborar.
0: Agora, quando a gente fala de bactérias, sempre leva para um lado negativo. Tem bactéria boa nos alimentos?
4: Isso que eu ia falar, nem sempre é o lado negativo, sim, né? Se não fosse elas também, a gente não teria um alimento saudável, um solo saudável, né? Então, tem os dois lados.
0: Tá bem, a gente vai ampliar bastante isso, viu? O ouvinte já está participando, já está mandando mensagem, então deixa eu lembrar a população aqui do nosso WhatsApp, 991478520. É o WhatsApp da Rádio Jornal. Você manda sua mensagem, onde você estiver nos ouvindo, manda seu WhatsApp. Aqui no YouTube também, a gente está com imagens para você nos assistir, ouvir, ver e deixar a sua mensagem. Ao lado direito da tela tem um chat, você participa lá com a gente. Então, eu quero, de partida, entender um pouco desse conceito com a doutora Aline Áurea. O que é segurança alimentar? Hein, doutora?
1: Muito bem, Natália, trazer esse tema, né, para a população, porque a gente traz a segurança alimentar e nutricional associada quando se tem o acesso ao alimento de qualidade em quantidade no momento certo, de acordo com a faixa etária. E, nesse sentido, essa segurança não é somente você ter o alimento à mesa, que isso é extremamente importante, mas também ter o alimento que seja de acordo com o seu hábito alimentar, a sua faixa etária, o seu acesso, o seu poder aquisitivo. Então, tudo isso envolvido na situação de segurança alimentar. E a gente está num país onde ainda tem

0: uma quantidade razoável de pessoas em insegurança alimentar e nutricional. Então, não é só ter o alimento e encher a barriga, mas sim fazer com que isso traga nutrição, que certamente a nossa colega dele vai abordar um pouquinho mais nesse sentido.
1: O que mas essa insegurança alimentar quer dizer? Quer dizer que algumas pessoas não têm a certeza de uma refeição? Como é?
0: Isso, a gente já meio que saiu do mapa da fome. Sim. Quando a gente tem um acesso ao alimento na maior parte da população, em torno de 75% da população brasileira já tem acesso ao alimento, mas ainda temos mais de 20% que não tem as três refeições diárias para acessar. Então, quando a gente tem essa métrica, inclusive são dados do IBGE, que mostram que as famílias e as casas que mais têm insegurança alimentar são aquelas que estão com mulheres na gestão, tem crianças também, jovens que estão nessa situação de insegurança, que aí a gente precisa olhar para essa fatia da população que ainda não tem acesso às três refeições diárias, né, de alimentação que ele poderia ter.
1: Patrícia, quais são as consequências para a pessoa, para o corpo, para a saúde dela, quando ela não tem segurança alimentar?
2: Então, aí a gente pode pensar que desde problemas mínimos, pequenos, né? Por exemplo, se você não tiver uma segurança alimentar, você pode ter algumas infecções. E essas infecções, elas podem ser desde diarreia, né? Problemas que, teoricamente, são passageiros, até uma infecção mais grave. Então, eu acho que, assim, não só os pesquisadores, não só os cientistas, quem trabalha com isso, mas a população deve ser informada o tempo todo. E formada também. Por que eu falo sobre isso? Porque, por exemplo, se você usa... se você vai cortar uma carne, por exemplo, de frango em casa e usa o mesmo lugar e coloca a sua salada, por exemplo, já lavada, por exemplo, você pode pegar uma infecção ali por causa do frango que teve lá antes. Então, eu acho que é um jeito...
1: Sabe aquela tábua que a gente usa?
2: Isso.
1: Então, cortou o frango lá...
2: Você tem que lavar, né? E depois utilizar.
1: Se não está bem higienizado...
2: Pode dar problema.
1: Agora, veja, eu estou com uma proteína, um alimento, né, de origem animal, uma folha.
2: Exato.
1: Não estou falando de industrializado, estou falando de alimentos que são indicados.
2: Justamente. E que, não, e que você, se você for pensar, não é alguma coisa assim, eu peguei em um lugar... Não, você dentro de casa pode se contaminar se você não tiver informação a respeito. Por isso que eu falo que vem, o alimento ele vem desde o solo até a população. Eu acho que todo mundo tem que estar envolvido.
1: E fora de casa? A gente tem o costume das feiras, né? Vai na feira, circula aqui,
2: então,
1: circula lá.
2: É.
1: E às vezes tem um pouco de medo de comer fora de casa, na rua, assim. Não estou falando de restaurante, não. De rua mesmo.
2: É.
1: Quais são os cuidados?
2: Então, a gente tem um sistema imune muito bom. Eu acho que isso...
1: Já está preparado.
2: Eu sempre falo isso para os meus filhos, inclusive. A gente está bem preparado, mas tem que tomar certos cuidados. Por isso que eu falo da informação para as pessoas. Você não pode sair comendo qualquer coisa em qualquer lugar, né? Tem que tomar cuidado, sim. Porque, assim, o mínimo é isso que eu falei. O menor problema é a diarreia, né? O resto que pode vir junto é que são as infecções graves. Por isso que alimento é vida, mas ele pode causar problema. Então, vamos tentar ver como isso não precisa acontecer, por exemplo.
1: Sim, e aí, doutora Edileide, a gente vê um cuidado, uma fiscalização grande, não é? Tem os órgãos que fiscalizam, que cuidam da qualidade dos alimentos, mas nem sempre isso está 100% presente. Aí, por exemplo, você pensa uma situação, gente, nada contra quem vende alimento na rua. Meu Deus, trabalhador aí que precisa trabalhar, a gente consome, legal, show de bola. Mas muitas vezes você vê algumas barraquinhas, alguns espaços que o esgoto está correndo do lado, que não tem estrutura, que, sabe, mas mata a fome de alguém que está indo para o trabalho, pega um cafezinho, pega uma coisa, resolve o problema. Mas aí a gente está falando de segurança dos alimentos. E a senhora falou, precisamos evoluir. Evolui como?
3: Isso aí parte da educação. Se a gente tem que implantar, a gente tem que implantar já na escola do pequenininho, saber o que é alimento seguro. E eles sabem o que é saudável, toda criança sabe o que é alimento saudável. Falta saber mais sobre alimento seguro. Ele saber o que está na feira para vender, ele é cru, ele tem os micro-organismos que são do solo, isso não tem problema nenhum. Quando chega em casa, o que vai ser consumido cru, você tem um tipo de cuidado. O que vai ser cozido, a temperatura vai matar. Então, é preciso a gente ter conhecimento. E conhecimento científico de alimento não é uma ciência superficial. Hoje, a ciência é profunda. E você precisa entender cada alimento, o que precisa. Outra coisa que a gente tem que entrar aqui, já que eu vou do começo a gente falar, porque a gente está falando tanto, para não falar tanto óbvio, para não ocupar um espaço de uma coisa, de um horário tão nobre e tão bem ouvido, para a gente falar de uma coisa assim, vamos falar no que o povo está desperdiçando de alimento no país. Ela falou segurança alimentar. Eu digo que o país não pode ser falar como um país que tem fome. O mundo tem fome, alguns países têm fome. Nós temos diversidade de alimento, temos produção. O que a gente não tem é a distribuição de renda e a disponibilidade de alimento no lugar certo. Na sua casa, você compra. Isso é estatístico. Você compra 10 laranjas, você perde 2. E outra pessoa não está podendo comprar essas 2 laranjas.
1: Não consome, então, deixa até que estraga.
3: Compra errado. Hoje mesmo, no supermercado, se me ouvir, ele vai ver. Tem uma promoção de mexerica nacional. Um monte. Para eu escolher 3, tive a maior dificuldade. Porque todas já estão em situação de senescência. Ou seja, má administração de supermercado, má utilização. Porque o supermercado deveria ter por trás disso um setor de aproveitamento de alimento. Chegou na área do amadurecimento, antes de estragar, ele fazer alguma coisa. Ele ter uma área como fosse uma produção. Ou que ele tivesse um caminho de doação daquilo ali no momento certo. Banana, por exemplo. Tem banana de todo preço. Tem banana madura, tem banana verde, tem banana de vez e tem banana que vai durar uma semana. Então, isso é preciso a gente saber administrar. O Brasil precisa saber isso. Os alemães, quando chegaram aqui na Copa passada, eles falaram disso, que estava impressionado com o desperdício de alimento que ele viu no CEASA, que ele vieram estudar para decidir se a Copa era aqui, vieram estudar a disponibilidade de alimento para alimentar o Brasil e mais aquela população que ia chegar para para comer no Brasil. E eles viram isso. A gente presenciou a indignação dele por ter visto tanto desperdício. É muita coisa. Aí criaram uma sopa na CEASA. Geraldo sabe, deve ter acompanhado tudo isso. Uma sopa que você pudesse aproveitar isso aí. Então, nada se perde. Tudo vira sopa, tudo vira um produto industrializado. Agora, precisa tecnologia. Então, a indústria não está pegando todo o tomate que é produzido. A indústria não está pegando o jirimum que está lá sendo produzido, que na época é bem barato. Então, tem que haver. A gente precisa industrializar alimento no local de produção. Ter um aproveitamento in loco para a gente ter menos custo com transporte. Por exemplo, você produz frango no lugar e vai produzir uma coisa muito diferente. Às vezes a gente vê, eu me recuso a comprar uma garrafa de água mineral aqui, uma garrafa água engarrafada de Minas Gerais. Por que que eu vou consumir uma água de Minas Gerais se aqui tem tanta água de boa qualidade? A mesma coisa acontece com alimento. A gente tem vinho aqui. A gente não precisa consumir vinho de outro lugar, porque Petrolina tem vinho aqui. E a gente sabe que nosso custo de transporte é muito caro. Antes mesmo, você estava falando, acho que era Romualdo, estava falando da história das linhas férreas que não aconteceram.
1: Sim, a Transnordestina. Que nós, inclusive, debatemos ontem aqui no programa, que é uma ferrovia, um modal importante para escoar.
3: Para escoar o alimento. E o alimento perecível fica caro. Você produzir alguma coisa, ter alguma coisa de aproveitamento no local e baratear no momento certo para que todo mundo tenha acesso àquilo ali. Pimentão, por exemplo, está se perdendo muito pimentão. A gente está observando, é olhos vistos, o pimentão lá se estragando na época de produção, né? Então, a gente, usando o rádio, a gente pode muito trabalhar no desperdício. Só compra o que for usar, né? Coisas desse tipo.
1: Sim, sim. Bom, então produz muito, desperdiça bastante.
3: É, desperdiça bastante. Né?
1: Mas
3: e
1: aí,
3: distribui mal.
1: É, e aí eu queria entrar com o Geraldo, porque Geraldo também vende muito, foca muito nos outros países. E aí está preocupado com esse mercado, porque precisa da renda. E, por vezes, a população brasileira, você fica pensando, nossa, o maior produtor do mundo de grãos. E, às vezes, tem deficiência dentro da nação, porque paga mais. Lá fora, paga mais.
4: Natália, eu digo, a gente está falando de saúde única, né? E a saúde única é universal. Então, quando eu falo da saúde única, eu falo do cidadão que está necessitando de consumir realmente uma carne ou um ovo, por exemplo, no Irã, no Iraque, na Bolívia. E o Brasil hoje se tornou exatamente, talvez, o mais importante ator no mercado internacional de alimentos. Então, o mundo reconhece isto, né? O mundo tem um extremo respeito pelo país, porque nós saímos em 50 anos de um país que recebia doações, nós recebíamos doações igual ao Haiti. A Aliança para o Progresso chegava aqui com leite, com trigo, com cevada, que nós não comíamos, para sermos a segunda potência no mercado internacional de alimentos.
1: Qual foi a virada de chave do Brasil? Bom, investiu em tecnologia, em maquinário?
4: Tecnologia foi fundamental. E de tecnologia nós temos dois pilares aí que eu considero realmente, digo, indissociáveis. Uma foi o investimento nos programas de pós-graduação das universidades públicas.
1: Pesquisa.
4: No início dos anos 70, formação de gente. Exatamente. E outro, a Embrapa. A Embrapa foi fundada em 1973. Então, essas duas alavancas fizeram com que nós deixássemos aquela conversa do JECA e passássemos a ver a agricultura como uma demandadora de ciência. E não é à toa que hoje você tem, há pouco tempo eu tive a Lineaura aqui em Exu, vendo uma produção de milho de produtores de Caruaru que estão em Exu, o Josimário, colhendo 140 sacas de milho por hectare. Olha, 140 sacas, o que é? É 10 vezes a produtividade média de Pernambuco. Aqui, em Exu. Então, em outras palavras, essa equação ela está razoavelmente resolvida. A outra, chegar à mesa. Eu digo, nenhum outro país avançou tanto em programas sociais quanto o Brasil. Então, por mais que queira se falar bem ou mal do Bolsa Família, mas ele realmente, eu digo, é o buffering. Ele realmente é o colchão que faz com que realmente você não tenha a fome como havia antes. Dentes destroçados, meninos vermelhos, mães mortas realmente no parto. Então, essa evolução houve muito. Agora, as meninas já falaram aqui, desculpe aí falar de meninas, viu? Sobre a questão exatamente da educação alimentar.
3: Exato.
4: Uma coisa é você ter o recurso e chegar e comprar o feijão, o arroz, o alface, o tomate. E outra é você comprar chips, Coca-Cola, desculpa Coca-Cola, mas todos os refrigerantes.
3: Refrigerante, né?
4: Eu digo, se embananar de açúcar, excesso de sal.
1: Ultraprocessados.
4: Então essa é outra história. Quer dizer, então vamos tentar fazer com que avancemos de modos que, além da produção, da logística, nós tenhamos, de fato, um alimento saudável à mesa para que a gente possa ter resolvido o primeiro grande degrau da saúde, que é a alimentação.
1: Queria entrar com o senhor um pouco também na questão do transporte. O transporte desse produto. Se perde um pouco no caminho, qual é esse parâmetro que nós temos brasileiro?
4: Perde-se muito.
1: Porque se tem muito desperdício, eu fico pensando, será que se perde muito no caminho também?
4: Se perde 20% realmente do produto que você compra em casa.
1: Sim.
4: E normalmente é assim.
3: É assim.
4: A banana é mais.
3: É mais.
4: Não é? Mas eu digo, em média, 20%.
3: 40%.
4: Mas você tem que contar que do cultivo a chegar à feira, você perde mais outros 20%.
3: Dá mais ou menos 40% de perda.
4: Então, e aí? E o que é isso? É logística. O que é logística? É uma estrada de boa qualidade, não é isso mesmo? É uma ferrovia, é uma outra forma de chegar. Então, no nosso caso, Natália, que estamos envolvidos mais com a questão agrícola, eu acho que um programa fundamental se diz pavimentação das estradas vicinais que façam a ligação entre o produtor exatamente e o consumo.
1: E a gente não está falando industrialização, de uma rodovia, é estrada dentro das cidades, né? Para conseguir viabilizar.
4: Não, entre a vila e a cidade. Ali é onde está a lógica, porque é o cidadão que está. Por exemplo, nós temos distritos em Araripina, a última cidade do estado de Pernambuco, que distam 35 quilômetros do centro da cidade. Olha! E esses 35 quilômetros, normalmente, você vai encontrá-los realmente cheio de buraco, pouco acessível.
3: Né?
4: Então, imagine você se esses 35 quilômetros estivessem razoavelmente pavimentados.
1: Pois é.
4: Quantos quilos de milho eu já não economizaria? De feijão? As hortaliças?
3: Quantos minutos?
2: Eu acho até,
1: Patrícia,
2: o preço.
4: Também.
2: Porque cai o preço, no fundo.
3: É. Ô, Geraldo, acrescentando só a sua fala, uma coisa é também a produção, a industrialização do local da produção, né? E microindústrias, hoje tem muito de banana, tem as bananas chips, tem banana. Você vê, no local que você produz o vegetal, você pode ter. Nós ainda somos muito carentes de vegetal pré-pronto, que seja nobre, de boa qualidade. Porque o congelamento de um vegetal, por exemplo, você tem uma seleta de legumes, sim, onde você abre um pacote e tenha brócolis, cenoura, chuchu cenoura, tudo milho, cozido direitinho. Mas os nossos não são tão bons quanto a gente vê lá fora. Por que não é? Porque o congelamento é uma coisa que é um ponto que tem que ter de investimento. Você tem que congelar de uma forma que, quando esse alimento descongela, ele fica com as mesmas características. Mas então, a gente perde muito por conta disso. O caqui é vendido no sol quente aqui no meio da rua, né? Isso daí, a gente sabe
1: delicada,
3: que é,
1: né,
3: uma fruta tão delicada.
1: Sim. Agora, então, esse investimento, ele tem que partir do proprietário, da pessoa que está lá trabalhando, esse produtor, quais são as linhas, a Linha Aura tem linhas, tem iniciativas para que ele possa industrializar, ampliar esse seu empreendimento?
0: Muito bom pensar nessa forma de investimento associada à forma de capacitação e formação também. Uhum. Porque a gente vem com essa questão da segurança desde o campo, a pré-produção de alimentos, ou seja, ter os insumos necessários, e aí tem os insumos, os bioinsumos, os recursos genéticos que vão me prover variedades que são mais tolerantes, mais resistentes nessa parte inicial. Depois a gente tem a própria produção, onde também precisa partilhar um pouco as tecnologias que tem, mas nem sempre estão naquele espaço, né? A produção em si e a comercialização. Então, a formação dessas pessoas que atuam em toda essa cadeia se faz necessário para poder partilhar esses conhecimentos e tecnologias que melhorem tanto o produto que está saindo do campo, a sua embalagem, a sua durabilidade, o seu transporte, e chegar no local onde ele vai ser consumido, acessado. É por isso que hoje a gente pensa um pouco mais nos sistemas alimentares locais de alimento, que é onde você vai facilitar essas distâncias, não vai ter que consumir, claro, alguma coisa que vem de tão distante. Exatamente. E aí pode ter um pouco mais de acesso e até ter essas formações dessas redes de trabalho de produção do alimento e também de processamento, como as merendeiras também, que é outro grupo que a gente vem tentando atuar para favorecer a melhora na merenda escolar também.
1: Mas o que precisa? É mais linha de financiamento, é mais recurso para poder ampliar a unidade, o local onde a pessoa produz, o seu espaço?
0: Nem sempre.
1: Ou
0: nem
1: é
0: sempre.
1: Aquela questão que o produtor, muitas vezes, ele pode pensar: será que eu vou perder a minha característica se industrializar? Não.
0: Exatamente.
1: É? Podem existir esses receios. O que precisa?
0: Isso, é como foi comentado anteriormente. Muitas vezes você tem propriedade na produção do alimento. Então, gerar um maxixe, um produto de qualidade, você chega até ali. E outra expertise para poder processar, embelar, teria que estar conectado. Então, a cadeia de produção sendo vista como um todo e investimento nessa lógica de conexão entre esses setores produtivos, certamente vai favorecer, porque eu não vou precisar sair desde a produção até chegar no supermercado. Eu chego até ofertar o alimento, agora que ele tenha realmente uma boa transporte, né, e um bom armazenamento, não somente do alimento em si, mas na embalagem onde ele vai estar carregado, e que esse transporte também seja de qualidade. Então, investir nessas conexões, nesse diálogo entre as pontes da cadeia, vai favorecer que o alimento chegue com melhor qualidade, menor custo, e acesse realmente as
1: com segurança.
0: Com segurança, efetivamente.
1: Então, Patrícia.
2: Natália, quando você falou, inclusive pensando nisso, porque você vem desde a produção, né? Desde o solo à produção para chegar na população. E você lembrou uma coisa que você falou de esgoto, disso e aquilo. Eu acho que tudo isso tem que estar com segurança microbiológica, e para isso tudo, você tem que pensar também no saneamento. Então, eu acho que você tem que ter, desde a produção, tudo isso sendo feito, com saneamento básico feito.
1: Sendo o básico mesmo.
2: O básico, porque o que a gente vê? Para escoar na produção, você tem que estar com saneamento bem feito, porque senão você vai ter uma contaminação, sim, desse alimento. Então, você tem que ter tudo isso pensado, isso acompanhado, mas que tenha saneamento básico, que eu acho que é o básico. Eu brinco com todo mundo, eu falo, a gente está né, tentando ir para Marte, isso e aquilo, e as cidades não têm saneamento básico. E o alimento precisa disso. A água que irriga as plantações, elas precisam estar monitoradas, que eu chamo de vigilância. Eu acho que, unindo tudo isso que vocês falam, se tiver a vigilância epidemiológica junto, por isso que a gente fala uma só saúde, você começa desde tudo isso, então você tem que ter uma vigilância junto, epidemiológica, que ela faça esse papel, porque bactéria, micro-organismo, ele não tem fronteira entre hospital, o animal, o ser humano, o solo, o alimento. Ele não sabe qual é a fronteira. Então, você vai encontrar coisas em todos os lugares se você não tiver essa vigilância e se você não tiver esse monitoramento que vem da plantação, transporte, tudo isso. É por isso que chama saúde única. Isso tudo anda junto.
1: Agora, doutora, imagina passar por todo esse processo. Aí chegar na casa da pessoa e essa pessoa vive um rodízio de abastecimento de água. E não tem como fazer a lavagem correta, adequada do alimento.
3: O que é a vergonha é essa história de não ter água nas torneiras, já que temos um maior aquífero de água doce do mundo, a gente tem aqui. A gente tem água doce, mas a água doce suja. Aí agora o problema é lavar essa água, limpar essa água para chegar na torneira das pessoas. É uma promessa política de cada candidato e a gente evolui muito pouco. Então, a promessa de chegar água nas torneiras ainda precisa ser cumprida. É. Porque sem água, você não lava uma alface para comer.
1: A gente entendeu que é toda uma cadeia, que é todo
3: um
1: processo,
3: uma cadeia.
1: Né?
3: A base é a água.
1: São pontos principais, básicos.
2: Então, porque, no fundo, a segurança alimentar ela é um compartilhamento de responsabilidade.
1: Isso, não é só um setor que é responsável.
2: Não.
1: Não é?
3: Tem a segurança de saúde e a segurança da disponibilidade. São duas seguranças alimentares que a gente tem que estar discutindo.
1: Tudo bem. A gente vai fazer um intervalo, o pessoal está fazendo perguntas, então a gente vai para uma pausa rápida e já volta para ele responder.
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1: Voltamos, gente, com o debate aqui na Supermanhã da Rádio Jornal. Hoje, falando de segurança alimentar, saúde da população, passando por vários setores, por eixos importantes para levar esta qualidade à sua mesa. E olha que a gente pouco falou sobre a escolha. A escolha das pessoas. A gente está falando aqui sobre como levar um alimento de qualidade em vários aspectos, mas também a decisão muitas vezes é sua. Ao invés de, como tem um dito popular, né, que as pessoas falam muito, ao invés de abrir a embalagem, descasque mais. A gente nem chegou muito nesse ponto, porque primeiro é a preparação do alimento, mas você é importante, você está aqui nos ouvindo agora, você, ouvinte, é importante nesse processo. Geraldo Eugênio, engenheiro agrônomo e professor da Universidade, aliás, da Unidade Acadêmica de Serra Talhada na Universidade Federal Rural de Pernambuco. Geraldo falou no intervalo, eu quero falar sobre a água.
4: Foi.
1: Então vamos falar sobre a água. A
4: água é interessante. Nós, para falar sobre água, eu vou falar sobre um grande tema que também está em debate, que é o Super El Niño que está chegando.
1: Sim.
4: Aí. Né? Provavelmente você já deve ter tido vários programas sobre isso. E lembro, Natália, que no último ciclo de secas que nós tivemos aqui foi entre 2012 e 2018. Uma seca quase bíblica, 7 anos. Se você for ao Deuteronômio, vai falar exatamente sobre como se deu a expulsão dos judeus. Sim. Do Egito. Né? Bom, nós já vimos alguns sinais interessantes. Primeiro, não houve um saque. O que é o saque? Era aqueles miseráveis famintos ir nas feiras, carregar os alimentos à força, e nas lojas de supermercados, porque não tinha outra opção, né? A última seca nós não vimos isso. Mas nós vimos cidades do tamanho de Caruaru sendo abastecidas com carro-pipa. Olha. Belo Jardim, 80 mil habitantes, sendo abastecidos com carro-pipa. E você, quando sai do Brasil, que fala em carro-pipa, todo mundo só lembra de guerra. Guerra, quando os soldados estão avançando, tem uma infantaria que precisa de beber e vai ter que ter carro-pipa. Mas não num tempo normal. Bom, e o que ocorreu entre 2018 e 2026 é relevante. Nós estamos

0: complementando aí a primeira fase da transposição do São Francisco, né, que é o PISF, né, o Programa de Integração da Bacia do São Francisco. E agora nós já estamos com mais de 100 municípios de Pernambuco realmente com capacidade de receber água do São Francisco. Isso daí é uma coisa extraordinária. Isso daí realmente, eu digo, nos ajuda a fazer com que a gente possa ter, de fato, uma saúde única, um alimento de boa qualidade e uma água que você possa ser potável. Porque a água do carro-pipa, ninguém vem me dizer que é potável. Ela é, pega onde quer que esteja, e eu digo, você tem um caldo bacteriano, virótico, fúngico, qualquer coisa. Mas a água que você vende do São Francisco, até onde não haja contaminação, é uma água de excelente qualidade. Então, o que eu quero dizer é o seguinte, nós estamos em um momento de aproveitar estes investimentos que já foram feitos, que eu considero extraordinários, sim, e nos preparar exatamente para oferecer a essa população, em condições de estresse, isto é, de seca ou não, um alimento que realmente a gente possa dizer que está tendo um alimento de qualidade.
1: E é um assunto que deve ter a nossa atenção, porque alguns países já estão enfrentando esse El Niño mais intenso, que alguns chamam de super El Niño, outros falam que é um exagero da imprensa chamar dessa forma. E aí, quando a gente fala sobre Brasil, a informação é: região sul, mais chuva. Aqui para a nossa realidade, região nordeste, mais seca. Aí algumas pessoas, professor, pensam o seguinte: não, seca está tudo bem. Talvez o preço do alimento vai aumentar um pouquinho, mas está tudo certo. Regiões onde chove menos no sertão, pode ser que sejam mais afetadas. Mas não é para colocar medo em ninguém, mas é para a gente entender que chover muito pode gerar problemas? Pode. Não chover e ter a seca também pode gerar problemas. Então, a gente tem que entender o momento que vamos passar logo à frente e como podemos nos preparar para ele. Não é botar medo, mas é orientar o povo, né, professor?
0: Mas, Natália, a seca é a nossa irmã. O nordestino que disser que a seca é coisa do outro mundo, ele não é nordestino. Porque nós temos centenas de milhares de anos convivendo com a seca. Então, eu sempre digo o seguinte, a seca é a nossa irmã.
2: É a inspiração do poeta, né?
0: Ela pode ser a irmã chata. Cospe lá, fala mal dos outros, traz intriga, mas ela sempre vai nos presente. Visitar. E nós vamos ter que estar preparados para receber a nossa irmã. Então, o El Niño não define o clima do Nordeste. É um dos componentes. Mas independente dele ser super ou não, e uma seca é certa que nós vamos sempre ter. E nós vamos estar aqui preparados para ela.
1: Não é? E o impacto dos alimentos chega.
0: Alimentos chegam. Outra coisa interessante nisso é o seguinte: uma coisa é você não produzir e outra coisa é você não ter alimento. É muito diferente. Antigamente você tinha fome e morte porque você não produzia e não tinha alimento.
1: Sim.
0: Hoje nós temos uma situação diferente, porque, queira ou não, estes programas sociais que fazem com que você tenha uma renda mínima, faz com que o alimento chegue onde quer que seja. Então eu digo sempre o seguinte: Serra Talhada chega os uísques mais caros, porque tem quem compre.
2: Exatamente.
0: Pode chegar o caviar, porque tem quem compre. E não vai faltar feijão, nem milho, nem arroz. Eu garanto que não vai.
1: Porque vai ter de gente também para comprar. Vai ter dinheiro. É. Graças a Deus, né? Que a alimentação básica que todo mundo precisa e merece. Aline Aura Florentino Silva, engenheira agrônoma, pesquisadora científica e integrante do Comitê Permanente de Saúde Única da Embrapa. Tem uma pergunta aqui para a senhora, do Gustavo Soares, que é doutorando em agroecologia pela Rural de Pernambuco. Ele queria saber se podemos combater a segurança alimentar no espaço urbano. Eu acho que ele quis dizer a insegurança. Então, vou refazer, tá, Gustavo? E obrigada pela audiência. Podemos combater a insegurança alimentar no espaço urbano? Como fazer isso, professora?
3: Muito bem, agradeço aí a pergunta do doutorando Gustavo. É bem importante que a gente observe isso, como trouxe aí o professor Geraldo Eugênio, que tem bastante conhecimento sobre essa questão da integração hídrica. Então, a insegurança alimentar que está no espaço urbano muitas vezes perpassa pela carência de água que está ali, porque não tem água que chega e também não tem um reservatório que mantenha aquela água durante todo o mês para a população. Então, observar o contraponto do alimento a partir da presença da água é bem importante no sistema alimentar, tanto urbano como também no meio rural. Claro que se o meio rural não planta, a cidade não janta, e é um ditado que a gente já sabe que é bem necessário
1: observar.
3: Mas combater
1: a insegurança alimentar no meio urbano é diferente do que combater no meio não urbano.
3: Exatamente, porque no meio urbano você tem, às vezes, muita proximidade ao supermercado, mas você nem tem, às vezes, o recurso para poder cuidar daquilo ali. E, às vezes, também não tem o hábito alimentar mais coerente com a sua nutrição. Então, a gente já tem, como o professor Geraldo, a gente comentou, do passado, é bem...

0: bíblico sobre isso, e a gente tem nomes aqui, inclusive, da nossa região, que trataram dessa questão da segurança alimentar no século passado, por exemplo, como José de Castro, como Nelson Chaves, que é o professor lá da universidade, e lidou muito com essa questão da segurança do ponto de vista de higiene e do ponto de vista de hábito alimentar, além do processamento do alimento. Então, ele percebeu que nas zonas mais úmidas, às vezes zona canavieira, ele não tinha realmente o hábito de consumir proteína, por exemplo. Era muito mais carboidrato, era muito mais açúcares. E a proteína estava faltando, em contraponto ao que existe no sertão, por exemplo, quando chegou as caravanas com o gado, e ali tinha oferta de alimento proteico, com gado, com leite, com queijo, com tudo que era produzido a partir de então. Então, o hábito alimentar de cada local vai mudando ao longo do tempo, e esses nomes nos trouxeram informação para a gente trabalhar em cima disso. Então, na população urbana, que eles têm proximidade aos centros de abastecimento, nem sempre a gente tem que trabalhar somente o fato da oferta, mas o fato do entendimento e das diversidades culturais de cada espaço, porque é diferente a população que é origem, por exemplo, de comunidades quilombolas, indígenas, e uma população de origem de agricultura de base familiar, que tem outro norte de trabalho. Então, observar essas diferenças para poder você trabalhar a nutrição a partir desse olhar é algo que é super importante.
1: Mas são pessoas que precisam dos mesmos nutrientes, de proteínas, enfim, de carboidratos, também, independentemente de onde moram, né, professora?
0: Exatamente, que tem, independente de onde moram, eles precisam ter acesso àquele alimento de qualidade e quantidade, e tomar a decisão, que aí é o que está mais importante, ele tem que ter informação para tomar a decisão do que adquirir e de como manusear esse alimento para que não esteja essa insegurança presente, essa contaminação cruzada que a gente tanto percebe e se preocupa com isso.
2: Sim. E aí Patrícia, a fala importante do Dr. Geraldo quando diz do transporte, né? Porque tem que chegar para toda essa população. Então, você tem que ver várias coisas no fundo, né? Você tem que ver o costume, você tem que ver aquilo que é importante, essa parte nutricional e o transporte para chegar para o Brasil inteiro, no fundo, né? Tem que chegar
1: garantir
2: esse alimento.
1: O equilíbrio.
2: Exato.
1: A oferta. Mas, exato. Ok, a oferta está garantida, doutora Edileide Freitas, nutricionista, doutora em nutrição. Mas aí vai entrar o momento aqui das nossas escolhas, das nossas opções. Sim. E tem muitas pessoas que se encontram, inclusive, em situação de insegurança alimentar, que é não ter a certeza das 3 refeições por dia, né? A gente já aprendeu aqui para reforçar, mas que muitas vezes estão acima do peso.
3: Ah, sim.
1: E aí, às vezes, as pessoas não entendem como, pode? Pessoa que não está se alimentando como deveria está acima do peso. É porque o mais barato, o mais acessível, o mais fácil...
3: Não saber comer e não se conhecer. São duas coisas. Não se conhece. Cada organismo tem uma necessidade matemática do que você precisa. Então, quando criança, você tem uma necessidade, um requerimento que é mais do que seu tamanho. Você vai crescendo. Quando chega um determinado momento, você já cresceu, aí você come além da conta e vai crescer para os lados. Então, isso é o que é o problema do país no momento. Mais de que 50% da população está comendo demais. A gente vê, essa semana mesmo eu recebi uma foto dos anos 70, de umas normalistas lá de Afogados da Engazeira. Não tem um obeso num grupo de 60 pessoas. Você olha para o campo, você passa na estrada do sertão, olha para a beira da estrada, não tem um obeso. Aquele homem que trabalha lá no campo, que ele come o básico, ele come a partir do cru, como você falou, sim, aí a partir do cru e não a partir do industrializado, porque o industrializado é a história da mão de obra em casa que não tem para preparar o alimento, é a falta da estrutura para cozinhar o alimento, é o fogão, é o gás, que agora também, quando se fala da Bolsa Família, não sei o quê, que dá também o gás, isso também é um estímulo para que você compre 1 quilo de feijão. 1 quilo de feijão dá para uma família consumir durante 3 dias, você cozinhar 1 quilo de feijão. E é uma coisa muito importante, nutritivo para aquele consumo básico. Então, a gente precisa voltar aos nossos hábitos. O povo está comendo muito alimento industrializado. Eu, na universidade, às vezes, quando terminava a aula, chegava um menino, você fica aqui depois da aula que eu vou conversar com você. Ele passa, o menino de situação melhor, ele passa a aula inteira comendo, porque na minha aula... Eu permiti consumir alimento na aula porque com fome ninguém raciocina. Isso antes de ter o restaurante universitário. Hoje o restaurante universitário foi um ponto também de saúde que os alunos tiveram acesso, porque não comem outra,

0: as coisas. Então, eles começavam a comer biscoito enquanto assistia aula. Quando terminava a aula, meu filho, substitua, não coma esse biscoito, substitua por outra coisa que seja mais saudável. Então, entre as coisas que a gente escolheu, ficou a pipoca, aquela pipoca inocente. Come pipoca, bebe água, porque aquilo ali vai dar uma sensação
1: Mais
0: de
1: parênteses,
0: plenitude.
1: não é pipoca de micro-ondas, né,
0: Não,
1: doutora?
0: pipoca, mas
1: Você
0: tanto
1: foi
0: faz. A
1: gente,
0: pipoca
1: povo.
0: de micro-ondas.

0: era uma coisa que deveria ser recomendada. Desses lanches, ao invés de você estar comendo uma coxinha, comendo um salgadinho industrializado, você quer uma pipoca, é a coisa mais inocente. O que é a pipoca? É um milho sem pele, sem germe, não tem nada. Você explode aquilo ali, dá aquela pipoca que diz o povo, diz pipoca de isopor. Deliciosa. Aquilo ali é puro amido só. É prazeroso, é crocante, é tudo. E você substitui, é o mais barato que tem. E você substitui. O comer na rua é a dificuldade para a gente conseguir manter o peso. E também o autoconsumo de macarrão, que está acontecendo muito. E o autoconsumo, por incrível que pareça, de cuscuz. O povo quer comer cuscuz de manhã, meio-dia e de noite. E termina...
1: Calma.
0: Então, com cuscuz
1: não, realmente, né, o povo consome muito cuscuz. Tem que ir com calma, doutora.
0: Tem que pesar tudo que come. Você não pode comer, porque o organismo é uma matemática. Você entra tantos gramas, você metaboliza com sua atividade física o que é que você precisa, dependendo da sua atividade, e o que sobra é o que vai lhe crescer para os lados. Então, você tem que raciocinar no que come. O que entra vai somar. Se o seu organismo está requerendo mais do que precisa, se sua cabeça está requerendo mais do que precisa, tem que tratar a mente. Aí, atendimento psicológico para saber por que que você não se satisfaz com aquela quantidade que um nutricionista fez o cálculo para você.
1: Doutora.
0: Você só precisa comer um ovo ou 30 gramas de queijo. O povo quer comer 50 gramas de queijo, quer comer 2 pães, 3 pães.
1: E vai dar problema. Ó, que questão importante que o Marcelino nos traz, provocação super importante aqui, deixa eu encontrar o Marcelino que o povo tá mandando um monte de mensagem. Ele diz, com o salário de 1.500 salário mínimo, né, R$1.600, não é não saber comer, é comer o que dá.
0: O que dá.
1: Segundo o Diese, o salário mínimo para uma família ter dignidade alimentar deveria ser de R$7.000.
0: Exatamente.
1: Preciso concordar com o Marcelino, mas Marcelino, muitas vezes você opta por comprar algo que poderia substituir por um alimento, por uma fruta, por exemplo, e está pagando mais caro em algo ali que está um saquinho, né, um biscoito.
0: Exatamente.
1: Então, fica caro. É difícil? A gente sabe que as pessoas têm dificuldade financeira? Tem. Mas ainda assim dá para fazer a escolha, doutora?
0: Pois é, tem que respeitar também a sazonalidade. Comer as frutas que estão mais baratas da época, os vegetais que estão mais baratos. A semana, há 15 dias atrás, tomate era um absurdo. Essa semana já caiu o preço do tomate. Então, você, naquele período que está lá, não precisa comer tomate, compra outras coisas. O Brasil tem uma variedade grande de opções que você pode escolher e você pode se alimentar bem. Uma fibra, uma vitamina, um grão, uma proteína de origem animal. Então, a proteína de origem animal tem vários. Tem o fígado, que é barato. Tem a carne de porco, que é mais barato do que a carne bovina.
1: Sim.
0: E é mais fácil de preparar também. Agora, sempre tem que comprar o cru para transformar. E essa transformação é o que o povo não tem. Quando saiu a empregada doméstica, por causa das obrigações sociais, não sei que saiu a empregada doméstica, entrou muito o alô comida, né? Você pede comida. Toda vez que eu boto a cabeça na janela, tem um entregador em algum prédio, na frente do algum prédio.
1: Sim.
0: Isso vocês, se vocês vão me criticar, eu nunca pedi alimento não. Pronto por telefone. Não, até uma pizza já chegou na minha casa. Até pizza pode chegar na minha casa. Até uma pizza pode ter chegado na minha casa por comprar. Mas comer no café da manhã. O pessoal está batendo no café da manhã, entregando pacotinho no café da manhã, porque as pessoas não sabem descascar uma banana para comer, passar um café, fritar um ovo para consumir e você já tem uma alimentação
1: saudável. Isso não pode ser a regra. Não pode ser a regra da sua alimentação.
0: Não pode,
1: né,
0: ser a regra. Comer...
1: Você tem que pensar, refletir,
0: o delivery.
1: Decisões,
0: esse
1: é?
0: Delivery, essa facilitação da internet, você não sai do computador e tem um alimento dentro de casa. Eu vejo isso, fico com dó, porque quando você olha quem consome, geralmente são pessoas que não estão, obviamente, bem nutrida, ou está com um peso a mais, ou está desnutrido fora do peso.
1: É a consequência, né? Oh, Moisés Moura, de Casa Forte, antes da gente ir para o intervalo, doutora Patrícia, o Moisés toca em um ponto que a gente já falou antes, mas rapidamente. Ele fala assim, uma coisa que percebo com a questão da segurança alimentar é que existem muitos comércios hoje que não têm fiscalização. Aqui em Casa Forte, por exemplo, tem vários comércios de almoço que o esgoto escorre na rua, na frente, e as pessoas se alimentam na calçada, parece não ter higiene. Inclusive, às vezes, atrapalham a passagem dos pedestres que estão querendo circular pelo local. Já outro ponto importante, né, Moisés? Mas aí ele pergunta...

0: Pergunta a quem recorrer para fiscalizar. Ele, cidadão, está vendo que não está certo. Ele fala com a prefeitura, ele fala com quem?
1: Então, teoricamente, seria a prefeitura, né? Mas é uma situação muito difícil mesmo, porque você tem vários problemas de fiscalização. E isso é um problema de política mesmo, social, a política existente no Brasil. Então, pode falar se quiser
2: Ele
1: também.
2: fiscaliza o registrado. O que não está registrado, ele não tem nem como fiscalizar, porque ele não
0: Alvará
2: tem
0: de
2: como autuar.
0: funcionamento,
2: Então, ele é
1: isso.
2: clandestino. O que o consumidor tem que fazer é olhar para quem ele compra.
1: Exato.
2: Então, a situação do vendedor de raspa-raspa. Quem está vendendo ali o caldinho na praia, a forma que ele se comporta, a higiene que ele representa com ele, você pode entender a higiene lá fora. Você
0: Sim.
2: chega num restaurante, a primeira coisa, escolhe sua mesa e vá ao banheiro. Se você chegar lá no banheiro e não tiver água, levanta e vai embora, porque na cozinha também não tem água para
1: Boa dica.
2: trabalhar com
1: Exato.
2: qualidade.
0: Não é?
2: Então, essa é uma regra. Às vezes aqui não está acontecendo muito, porque isso o restaurante é registrado e a fiscalização vai
1: É.
2: lá. Então, o restaurante não é o problema. A gente não vê muita toxinfecção alimentar como a gente via antigamente a partir de restaurantes. Só uns casos especiais, como aquele caso da Arabaiana, que teve, que é uma coisa
0: Sim.
2: excepcional. Mas
0: É,
2: normalmente você não
0: pontual.
2: vê mais isso. Você come e não tem problema de toxinfecção alimentar, porque tem as regras do manual de boas práticas.
0: Sim.
2: Tem toda para registrar, você tem que mostrar que está bem, que você tem água de qualidade, você tem treinamento de pessoal, você tem instrumentos para trabalhar, equipamentos que conservam na temperatura adequada. Tudo isso está sendo, isso é fiscalizado. Agora, o clandestino é que você tem que ver onde é que vai comprar, comer seu caldinho, onde é que você vai, se tiver o esgoto lá perto e você
1: Isso.
2: fazendo a salada,
1: E
2: lógico que não está
1: eu
2: bem.
1: acho que tem que dizer não, né? Também. Você tem que parar de pactuar com esse tipo de coisa. Ou seja, né? As pessoas têm que começar justamente
2: Exatamente,
1: a
2: olhar.
1: dizer não. Olha e vê, porque tem coisas que você, quando vê, né?
0: Já
1: Você
0: salta
1: fala,
0: aos
1: nossa,
0: olhos, né? Chama
1: você já
0: atenção.
1: fala, não, aqui não, né? E em relação ao saneamento, a gente volta para o problema do saneamento.
0: Olha.
1: Entendeu? E fora que tem, assim, o alimento ele tem que ser muito bem tratado, né? E a pessoa tem que se tratar bem comendo um alimento bem tratado. Eu acho que isso é fundamental, né? Todo mundo tem que começar a ter essa consciência. E eu acho que foi muito importante o que a doutora Edileide falou, quando ela fala na educação que vem desde pequenininho. Eu acho isso super importante, seja para a área da saúde. Para tudo, né? A gente está com um problema sério na área da saúde, em termos de bactérias e etc. Dentro dessa saúde única, a gente quer fazer cartilha para colocar desde o pequenininho. Eu acho que o
2: Isso é
1: pequenininho
2: importante.
1: faz o grande, não é? Que a gente sempre ouviu os avós falando. Então, eu acho que essa educação é muito importante. Porque aí você vai começar a controlar. Em um país em que você tem que dizer não, quem sabe a política reage e percebe que não pode dar para você, para a população, qualquer coisa.
0: Porque você vai dizer não.
1: Exato.
0: Lavar bem as mãos, saber como higienizar, como fazer a higiene dos alimentos, não é? É
1: Exato.
0: tudo isso que a gente tem que aprender
1: Exato.
0: todos os dias. Vamos para mais um intervalo? Já já a gente volta.
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0: Voltamos, gente. Importantes temas discutidos aqui. Poderíamos ficar mais tempo, mas o danado relógio fala assim: tá na hora de dar tchau. Quase na hora. Então, deixa eu agradecer aqui já para as considerações. Primeiro de Aline Aura Florentino Silva. Muito bom lhe receber. Até a próxima.
5: Eu quero.

0: Natália, todos os ouvintes aí que mandaram até pergunta, é um tema fascinante, é um tema muito amplo, é uma base de missão que a Embrapa tem desde muito tempo, a segurança alimentar, nutricional. A gente trouxe até um livro aqui para mostrar para vocês, né, de saúde única, que trata justamente desse tema, e ele tem um capítulo que fala dos sistemas
1: alimentares. Que a senhora escreveu um capítulo, não foi?
0: Nós estamos juntos aí na equipe que escreveu o livro,
1: aqui no YouTube,
0: né? Isso, que é um livro que tem capítulo falando dos sistemas alimentares como promotores de saúde pública. Então, a gente pensa nessa lógica dos resíduos que vão ser gerados, na lógica do saneamento para fazer o reaproveitamento dessa água nos sistemas de produção que são dependentes de chuva, porque a gente, às vezes, não tem exatamente o acesso à água.
1: Sim.
0: Então, você pode fazer o reuso desse material e dos restos alimentares também, que podem ser transformados em fertilizantes. Mas, claro, que todo cuidado é importante para que esse fertilizante transformado, sim, a partir dos restos de casca, de fruta e verdura, seja realmente algo que vá nutrir a sua planta, que vai entrar no sistema de forma segura, para que a gente não tenha acesso a bactérias e fungos, e também que os alimentos sejam escolhidos dessa melhor forma, com menos alimentos processados, ultraprocessados, que tem muito antimicrobiano neles, que é uma preocupação muito grande hoje. A gente não está acessando ultraprocessado, que tem esses antimicrobianos que podem causar uma certa resistência, e aí os medicamentos não vão funcionar, aumentando o número de pessoas, né?
1: Para super resistente.
0: Super resistente.
1: A população consegue acesso a esse material? Então, ele no site
0: é acessível
1: da Embrapa?
0: Em PDF no site da Embrapa para leitura. Será um prazer que todos possam ler e fazer considerações, porque a gente vem buscando.
1: Tema de casa para o nosso ouvinte. Saúde única, caminho para a resiliência do planeta, no site da Embrapa. Tá bem, doutora. Obrigada.
0: Muito obrigada. A gente que agradece o momento, a oportunidade de dialogar um tema tão importante com essa equipe aqui da professora Edilene, professora Patrícia, professor Geraldo Eugênio, que vem trazendo também, inclusive compondo conosco o comitê consultivo de dentro da Embrapa, o Fórum Consultivo, que é justamente a interseção que a gente tem com parcerias da Fiocruz, como da Patrícia, e também das universidades, onde ele já falou, inclusive, de eficiência, de uso de água, e a gente parte disso aí para a bioeficiência, que é exatamente ter não somente o uso menor de água com maior produção, mas também seja seguro, com menor acesso a problemas ambientais que a gente possa causar nesse sistema de produção.
1: Muito
0: então,
1: bem.
0: Então, prazer imenso estar por
1: aqui. A gente que agradece. Professor Geraldo Eugênio, obrigado, até a próxima.
2: Não, muito obrigado a vocês, e eu gostaria de fazer duas observações rápidas aqui, Natália. A primeira é que nós temos aqui representantes de duas instituições fundamentais no que se refere à saúde única, que é a Embrapa e a Fiocruz, mas eu gostaria de deixar um alerta para o governo investir mais nisso, dar mais valor e ficar, sair mais apenas da questão formal interna e se tornar uma grande política pública. Porque normalmente a população ainda não sabe absolutamente nada do que é saúde única. E nós precisamos realmente ver que o homem, os animais, a atmosfera e o planeta realmente é uma única vida. Esta é a questão. A segunda, a alegria de estar aqui com você e com esse time, é que nós somos em Pernambuco um estado, que eu diria, índice em termos de qualidade de estudos e de ensino, sim, em nutrição, né? Nós temos aqui a professora Edileide, que foi a minha amiga Edileide, professora de um dos departamentos mais importantes do mundo em nutrição da Universidade Federal de Pernambuco, onde teve Naide Teodósio, doutora Nonete, doutor Malaquias, doutor José de Castro, doutor Nelson Chaves. Então, Pernambuco tem essa responsabilidade de manter este tema extremamente atual e participativo. Então, hoje foi um dia de glória. Muito obrigado a todos vocês.
1: Para nós, presente para os nossos ouvintes. Doutora Patrícia Orlanger, até a próxima. Um abraço para a senhora.
3: Olha, gostei muito de participar.
1: Foi
3: agradeço.
1: A primeira vez, foi aprovado.
3: Foi a minha
1: Volte
3: primeira
1: mais,
3: vez.
1: Está então. Aprovadíssima.
3: Primeira vez isso. E queria dizer que a Fiocruz, né, como instituição, trabalha em saúde única, né, e faço das palavras do doutor Geraldo as minhas. Eu acho que realmente o governo devia investir mais na saúde única, porque realmente você precisa do homem, do animal, você precisa do solo, da água, do saneamento básico, né, para se ter essa segurança. E queria lembrar vocês que segurança, eu acho que alimentar é uma responsabilidade de todos.
1: É.
3: Ela vem desde, né, dos produtores até o consumidor. Então, é um longo caminho. Então, eu queria agradecer muito, né, a nossa, né, parceria e tudo. E queria convidar vocês, o ano que vem vamos fazer um simpósio em saúde única, Fiocruz Embrapa, que estamos, né, E vai ser um simpósio Norte e Nordeste.
1: Vamos
3: vai
1: noticiar.
3: Ser isso. Muito e bem. Eu acho que vai ser muito importante. Então, agradeço novamente.
1: E vamos tentar nos encontrar para falar dele. O relógio mandando a gente embora, mas... Doutora Edileide, um abraço, até a próxima.
4: Muito obrigada. O meu recado é escolher melhor os alimentos e comer a metade do que a gente está comendo.
1: E cuscuz com leite, pode? Rapidinho, porque o ouvinte
4: cuscuz
1: perguntou.
4: Cuscuz com leite é bom. Agora, um cuscuz inteiro, não. Aí você come um pouquinho de cuscuz. Use a balança, não coma mais do que esse organismo precisa.
1: Cícero de Petrolina perguntou, tá respondido. E o programa vai ficar lá no YouTube para você assistir quantas vezes quiser. Até amanhã.
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1: 2h54.
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2: Começando agora o Passando a Limpo, de volta, porque a gente estava aqui conversando com a Natália Ribeiro agora, fazendo a transição aqui do programa. Agora sim, começando o Passando a Limpo aqui na Rádio Jornal, para você que está nos ouvindo pelo rádio, pelo aplicativo JCPE, do Sistema Jornal do Comércio e de Comunicação, pelo jc.com.br e também pelo YouTube, nos canais JC Play, Rádio Jornal. 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

0: Jornal, tá? No YouTube. Já estamos conectados aqui, já tem um monte de gente nos acompanhando, inclusive. Você entra também e participa. Ó, deixa eu dar as boas-vindas a Ricardo Rodrigues, Romualdo de Souza e Terezinha Nunes, que já estão aqui conosco também. Tem uma informação, viu, Terezinha? Vou começar aqui com uma informação que é a seguinte. Recebi informação ontem de que o Republicanos, nacionalmente, está fechando com o PL. Está para fechar com o PL, nacionalmente. Isso vai ter repercussão na eleição de Pernambuco. Isso pode ter repercussão na eleição de Pernambuco. Mesmo que tenha liberação aqui, deve ter liberação para o Republicanos pedir voto para Lula em Pernambuco, e o Silvio Costa Filho vai ter isso, claro. Mas o vice do João Campos é do Republicanos, é o Carlos Costa. E se realmente se confirmar, eu recebi informação ontem que está bem adiantado, praticamente fechado. Eu recebi informação ontem à tardinha já, que está praticamente fechado essa união do Republicanos com o PL do Flávio Bolsonaro. Então você vai ter o Republicanos como principal base ali, principal sustentação do PL de Flávio Bolsonaro. E em Pernambuco, a gente vai ter aí uma situação complicada, porque um dos principais argumentos do João Campos e uma das principais estratégias dele é nacionalizar a campanha para ficar esquerda e direita. E aí ele poder dizer, olha, aqui é o palanque só da esquerda, aqui é o palanque do Lula, aqui é o palanque, aqui só tem esquerda. E aí, por mais que o Carlos Costa, o Silvio Costa Filho, o Silvio inclusive foi ministro do Lula, e por mais que o Carlos Costa diga eu sou Lula, sou de esquerda, ele é do Republicanos e sempre vai ter alguém dizendo, mas o Republicanos é o principal aliado do PL nacionalmente. Então o argumento vai ficar um pouco mais fragilizado. Esse argumento vai ficar mais difícil de sustentar que simplesmente o palanque da adversária, o palanque de Raquel Lira, é o palanque da direita. Não vai ser fácil de sustentar isso, caso, repito, seja confirmado, né, Terezinha?
1: Exatamente. Inclusive, o próprio Silvio Costa Filho já se adiantou, não é, para informar há dois dias que ele está liberado. Em Pernambuco, o Republicanos está liberado para tomar o rumo do João Campos, né? Apoiar João Campos. Agora, você levanta aí uma questão muito, muito importante, né? A gente sabe que campanha é campanha, jogo é jogo. Quando começa a eleição, e aí isso tem que ser tratado antes para não evitar, vão aparecer todas as contradições. Claro. E essa é uma contradição que não vai agradar o PT. Veja, o PT não vai ficar agradável numa situação em que o vice do João Campos seja alguém que fique o tempo todo sendo colocado como gente da direita, gente que está no palanque, etc, etc, etc. Se isso acontecesse até com o Senado, era mais fácil. Mas na vice, não. Na vice... O vice é praticamente o substituto do governador. Então, dificilmente, eu acho, imagino, que o PT aceitaria isso. Né? Uhum. Então, nesse caso, teria que haver talvez uma mudança na vice de João Campos. Isso é possível. Isso é possível acontecer.
0: Você acha que é possível ter que mudar? Porque se o Republicanos for liberado em Pernambuco pedir voto para Lula, será que isso não... Isso não está resolvido, não? Não estaria resolvido, não? Para o PT não estaria resolvido?
1: Olha, eu acho... Sim, tudo bem. Pode até estar resolvido para o PT, mas João Campos vai ter que fazer uma análise disso. Ele vai querer um vice que vai ficar o tempo todo lembrando a situação aqui no Estado, lembrando que o cara é de Lula, que o cara é de Flávio Bolsonaro, que o partido está com Flávio Bolsonaro... Quer dizer, é aquele negócio, Jarbas sempre disse, política não se deve correr o risco de ficar explicando as coisas.
0: Quando você tem que parar para explicar...
1: Quando para explicar, a coisa já começa a desandar.
0: Quando precisa explicar, aí já complica. Já
1: é, complica.
0: É, o que vai acontecer é o seguinte, o grande problema, por mais que o Republicanos fique liberado para pedir voto para Lula, que seja partido em Pernambuco para Lula e tudo, por mais que tenha essa liberação, e terá, porque a proximidade do Silvio Costa Filho com o pastor Marcos Pereira, que é o presidente nacional do Republicanos, é muito grande, ele tem uma proximidade, tem um nível de diálogo realmente com o presidente, que é realmente, poucos têm. A capacidade de articulação também que ele tem dentro do partido, então ele tem condição de fazer isso tranquilamente. Então a liberação formal, ok, beleza. Agora, o que Terezinha está colocando, e eu concordo, é que quando você tem uma estratégia, você monta uma estratégia, toda a estratégia está baseada em vamos nacionalizar a disputa, vamos trazer a polarização para cá. É esquerda contra direita, é Lula contra Bolsonaro. E aí você monta uma chapa com dois candidatos ao Senado que são identificados com Lula, exatamente com a esquerda, exatamente para evitar qualquer tipo de discurso, para evitar qualquer tipo de ruído em relação a isso. Então, não tem ruído. Ninguém em Pernambuco vai dizer que Humberto Costa é meio lá, meio cá, ou que o partido dele não é... Não vai. Da mesma forma, ninguém vai dizer em Pernambuco que Marília Reis não é de esquerda. Ninguém vai dizer isso. Carlos Costa, que é o irmão do Silvio Costa Filho, o Silvio Costa Filho era ministro de Lula. Mas aí sempre vai ter a coisa, mas tem o partido. Sempre vai ter isso, né?
1: Sim.
0: Tem o partido. Mas e o partido? E o partido dele? E o partido que é o que apoia o Jair Bolsonaro? E aí, como é que fica? Tem muita gente que diz que a Federação União Progressista pode também apoiar o Flávio Bolsonaro. Só que isso não está ainda, pelo que eu soube ontem também, não está muito adiantado não. Assim, está bem travado.
1: Tá,
0: essa situação.
1: Tá
0: a possibilidade maior é que a federação fique neutra. Não vai apoiar nem Lula nem Bolsonaro.
1: É isso que está colocado.
0: Romualdo de Souza, Republicanos, vai fechar?
2: Pois na terça-feira eu conversei com o pastor Marcos Pereira e publiquei isso no Jornal do Comércio. O JC já antecipou essa história toda e essa encrenca tem a ver com... claro que o pastor Flávio Marcos Pereira diz, não, mas lá em Pernambuco o Silvinho está liberado. Bom, uma coisa é o Silvinho estar liberado para o pastor Marcos Pereira. Agora, é claro que tem um detalhe que é muito importante. Quando um grupo resolve nacionalizar a campanha, o outro grupo fica pensando, nacionaliza quando lhe interessa e regionaliza quando lhe é próprio. Portanto, o deputado Marcos Pereira disse, para a Convenção Nacional, nós já estamos quase certo. Falta apenas um ou outro detalhe. E um ou outro detalhe tem a ver, inclusive, com disputas regionais. Mas, no nível nacional, o deputado Marcos Pereira disse que o Republicanos não tem nenhuma dúvida. O candidato do partido será Flávio Bolsonaro. E aí, a minha pergunta foi, e vocês vão indicar o vice ou a vice, como quer Flávio Bolsonaro? Esse debate ainda não está concluído, mas também passa, inclusive, pela indicação do vice ou, de preferência, uma mulher como que é Flávio Bolsonaro para compor a sua chapa. E aí, claro, o mesmo Silvio Costa Filho tem espalhado a informação, que é a seguinte. Agora a gente, aqui em Pernambuco, fica com o presidente Lula e, no nível nacional, o partido apoia Flávio Bolsonaro. Agora, imagine que vai ser mais ou menos uma coisa meio esdrúxula, meio estapafúrdia, meio extraordinária. Como disse o presidente do PSD, Gilberto Kassab, ele disse o seguinte, olha, lá no Recife vai ter o comitê de campanha de Ronaldo Caiado e vai ter o nome da governadora Raquel Lira. Então, em Pernambuco vai ter o nome de Flávio Bolsonaro do PL e vai ter o apoio, ou pelo menos integrando a coligação, o Republicanos, que no Recife, ou em Pernambuco, vai estar apoiando ou integrando uma chapa com o PSB. Aí realmente é difícil de explicar isso ao eleitor. Isso, essa, digamos, diferença toda, inclusive partidária.
0: Assim, complica muito o argumento, né? Complica muito o argumento, a narrativa de... Olha, a adversária, no caso, para o João Campos, a adversária é o palanque da direita, o palanque bolsonarista. E

0: vai poder dizer, olha, assim, não tem ninguém no palanque aqui que esteja apoiando Flávio Bolsonaro. Pelo menos, a priori, neste momento, não teria. Isso pode acontecer. No caso, ou está neutro, ou está com outro candidato, que não é Lula, exato, ok, mas é o Ronaldo Caiado, mas não tem ninguém aqui apoiando, nenhum partido aqui apoiando o Flávio Bolsonaro. Ele vai poder dizer isso. Então, meio que inviabiliza o argumento, ou pelo menos enfraquece muito o argumento do PSB, que pretendia fazer isso na campanha. Agora, eu vou continuar aqui com Terezinha. Antes daqui a pouquinho a gente vai tratar de Irã e Estados Unidos, viu, professor Ricardo? Daqui a pouquinho que a guerra voltou. A gente vai voltar a falar sobre isso aqui também. Mas, Terezinha, tem alguma definição sobre Senado? O que foi que aconteceu nesses últimos dias aqui do Senado para Raquel Lira? Porque Raquel Lira está nessa indefinição. Vai ser Miguel Coelho? Vai ser Eduardo da Fonte? Vai ser nenhum dos dois? Que pode acontecer também agora de não ser nenhum dos dois?
1: Sim,
0: né? Sim. Tem essa possibilidade agora, sim, também. Como é que está essa situação?
1: Olha, está no seguinte pé, né? Ontem eu conversei com várias pessoas do PP e que estiveram com o Eduardo da Fonte, conversaram bastante com ele, e disse que a posição dele e da federação, porque ele tem os votos da federação aqui no estado, é que, não sendo ele o candidato a senador, a federação ficará independente. Então, o que é que significa isso? Significa que o tempo de televisão da federação, que hoje estaria com Raquel, e com isso ela se nivela em tempo com João Campos na televisão, porque João Campos tem o apoio do PT, que já é muito grande do ponto de vista de representação na Câmara dos Deputados. E tem outros partidos como o MDB, o PSB é menor, mas tem o MDB e teria o Republicanos. Uhum. Né? Então, com esses partidos todos, ele nivelaria com Raquel, ficaria o mesmo tempo para os dois. Saindo a federação de Raquel, ela cai muito no tempo de televisão.
0: Como é que fica o tempo da federação?
1: Vai
0: tempo...
1: metade para um e metade para o outro.
0: O tempo da federação, que é destinado a governador,
1: sim,
0: vai ser inserções dividido. De tudo, divide.
1: Divide. Então... Como vai ser dividido o tempo do PL? Só que vai metade para Raquel e metade para João Campos. Então, mesmo ela pegando metade do tempo da federação e metade do tempo do PL,
0: ela ainda fica,
1: ela fica com em torno de 30% do tempo na televisão.
0: Uhum.
1: E João vai esperar a definição do TRE, que é o TRE quem estabelece o tempo de cada um, faz as contas lá. Mas, enfim, Raquel ficaria com em torno de 30% e poucos, e João Campos com 50% ou quase 50% do tempo.
0: Entendi.
1: Então, isso é um abalo na televisão, né? Porque não é o guia eleitoral que ninguém assiste. São as inserções que entram durante a programação e que é um atrás da outra, entrando no horário nobre das televisões. Então, é complicado. É complicado. Então.
0: E tem efeito, tá? Quem acha que não tem efeito, tem muito efeito, sim. Quem diz, o que vale hoje é rede social. Tá bom. Pergunta algum dos candidatos se eles querem abrir mão do tempo de TV e de rádio. Eu vou fazer esse desafio aqui. Pergunta, alguém que tenha tempo de TV e rádio, que hoje tem tempo de TV e rádio, pergunta, pode fazer esse desafio aí. Não, tudo bem, vocês vão ficar só com rede social. Aí vocês abrem mão do tempo de TV e de rádio. Porque tem gente que acredita nessa balela, é uma balela isso, tá? De que TV e rádio não tem importância, não tem força para eleger candidato. Você acredita realmente nisso? Pois então pronto, vamos fazer esse desafio aqui. O candidato que hoje tem 3, 4, 5 minutos de tempo de TV e rádio, pede a ele para ele abrir mão e ficar só na rede social para ver se ele fica. Fica de jeito nenhum.
1: Não fica, outra coisa. Essas redes sociais vão virar uma grande confusão, né, na eleição. Por quê? Como tem muita fake news, uhum, né, e a justiça dificilmente vai conseguir tirar do ar imediatamente essas fake news, vai dar uma confusão enorme. Então, o povo vai acabar não acreditando muito o que está na rede social. Não acreditando muito o que sai na rede social. Então, vai ficar praticamente com rádio e TV para se informar sobre a campanha e sobre o que dizem os candidatos.
0: É.
2: Oi, Igor.
0: Oi.
2: Por gentileza,
0: sim.
2: 30 segundos para uma complementação. Aliás, estava lendo aqui minhas anotações. Um dado importante que me disse o pastor presidente do Republicanos.
0: Sim.
2: É que o nome da senadora Damaris Alves, do Distrito Federal, já foi apresentado a Flávio Bolsonaro. E o outro nome é da ex-presidente da Caixa Econômica Federal, Daniela Marques. Portanto, duas mulheres, Damaris Alves, senadora da República pelo Distrito Federal, e Daniela Marques, que foi presidente da Caixa Econômica Federal na gestão de Jair Bolsonaro.
0: Ah, peraí, a Daniela Marques é do Republicanos, né?
2: Está filiada ao Republicanos. Ah, ela foi indicada à Caixa Econômica por Ciro Nogueira, que é do PP. Mas ela está filiada ao Republicanos.
0: Então ela vai ser a vice.
1: É.
0: Então ela vai ser a vice. Porque ela já está, inclusive, andando com ele em algumas agendas.
2: Ela esteve, inclusive, nos Estados Unidos agora, né?
0: É, exatamente. É. Ela já está andando com ele, já está em algumas agendas e tudo. Certíssimo, Romualdo. Bem lembrado.
2: Agora, pela lei eleitoral, se houver, de fato, essa coligação registrada PL, uma chapa PL Republicanos, em Pernambuco, Republicanos não pode estar com outro partido, não. Aí é centralismo democrático.
0: Não, veja, mas aí a verticalização ela só funciona para as proporcionais, para a proporcional, que não tem coligação, né? Não pode ter coligação. Mas a verticalização não funciona no caso das majoritárias, não. Aí no caso das majoritárias pode. Porque você pode ter o Republicanos integrando aqui uma chapa, uma coligação com o PSB. Agora, os candidatos do Republicanos e a deputado e os candidatos a deputado do PSB, eles correm em linhas totalmente separadas. Aí não tem coligação, exatamente.
2: Isso.
0: Ricardo Rodrigues, Estados Unidos voltam a carga contra o Irã. O Irã tinha feito alguns ataques, os Estados Unidos responderam, Trump disse que eles são doentes, que não tinha condição de negociar com eles, que se alguém quiser negociar, negocie, mas que ele não negocia mais. E aí, mais ataques, novos ataques contra o Irã, escalada de tensão novamente no Oriente Médio. Ainda tem possibilidade, tem chance de um acordo de paz? Ainda tem?
3: Olha, Igor, muito difícil. E a razão é que talvez o acordo de paz que estava sendo viabilizado por meio desse memorando de intenções, esse acordo de paz nunca foi pensado, pelo menos pelos Estados Unidos, para ser realmente, para vingar, para ser colocado em prática. Dava ali 60 dias que permitia aos Estados Unidos o quê? Reabastecer, rearmar, trazer mais contingentes militares. Inclusive, ontem eu fiquei sabendo, ali uma notícia, de que novas tropas de fuzileiros navais já estão perto de chegar na região, tinham sido enviados. Ninguém ficou sabendo disso, porque estava todo mundo... Quer dizer, a imprensa estava mais preocupada com outros assuntos em pauta e nem se deram conta dessa movimentação. E do outro lado, ou seja, a trégua serviu para quê? Rearmar, reabastecer, ganhar tempo e outra coisa era controlar os efeitos adversos de uma guerra na economia. Com a trégua, o que é que aconteceu? Os mercados ficaram mais tranquilos. Quando volta a guerra, o que é que acontece? Você tem o petróleo, o preço do petróleo subindo, voltando a subir, e as bolsas voltando a cair. É muito provável que o Trump não tenha ficado muito satisfeito com o que ele viu durante o funeral do Ayatollah Khamenei. Por quê? Porque nesse funeral houve aí uma multidão acompanhando o funeral de milhões. A imprensa falou 9 milhões. Eu não sei se 9 milhões na rua
0: se cabe
3: um número viável. Rua. É muita gente.
0: Eu acho que não sei
3: gente demais.
0: É você pegar a população de um estado inteiro.
3: Pois é.
1: Pernambuco inteiro, botar na rua.
0: E colocar numa rua.
3: Não faz sentido.
0: Rua. não faz sentido.
3: Para mim, é gente demais. Tá. Mas o que acontece é o seguinte.
0: Mas tinha muita
3: teve
0: gente.
3: Tinha muita gente. E em posição de destaque durante as manifestações e o acompanhamento do funeral, estavam em posição de destaque os militares ligados à guarda iraniana. Então, o que acontece é o seguinte. Tudo isso era um indicativo para os americanos, para o Trump, de que quem está por cima da carne seca lá no Irã não é não são as forças civis, não são os políticos, e sim os militares. Os militares é quem estavam com o apoio da população, e isso ficava visível nas imagens que chegaram do funeral do Khamenei. Então, tudo isso levou o quê? A vontade de dizer, peraí, esses caras não... Aí o Trump lá na OTAN fala, eles são o lixo do mundo, esse acordo não vai ligar, vamos acabar com isso, não tem mais acordo, tal, essa coisa toda. E começa, inclusive porque o Trump não tem muita paciência para a diplomacia e quer resolver as coisas na bala. Então, o que acontece é o seguinte... As chances de vingar, esse daí, eu acho que já era.
0: Realmente, agora fica muito difícil. Agora, é curioso porque o Trump, ele tem ele tem problemas. Eu acho que o Trump tem muito problema que ele precisaria resolver com um analista. Ele precisa de um analista para resolver os problemas dele. Porque ele tem ele acha que é um herói que está salvando, que vai salvar o mundo, né? E que ele está salvando o Irã. E aí quando ele vê milhões de pessoas, ou milhares de pessoas, porque você vê as fotos, realmente tem muita gente, é um negócio absurdo assim de gente, mas 9 milhões não, porque você tá 9 milhões, só para você ter uma ideia, você pega a população inteira de Pernambuco, toda a população de Pernambuco, dos 184 municípios, você pega e coloca na Avenida Agamenon Magalhães aqui no Recife, pronto, é para você entender... A lógica, não tem lógica. Não tem lógica, não cabe.
3: Pois é.
0: Tá? Então,
3: agora, só para concluir uma coisa aí. É o seguinte, que a questão nuclear nem está sendo tratada. Você notou isso? Ninguém está falando, porque vamos acabar com a bomba nuclear que o Irã quer ter e tal.
0: Exatamente.
3: O que está em jogo é Hormuz. O que está em jogo é o Estreito de Hormuz. Inclusive, os ataques americanos de ontem foram todos dirigidos à costa, ao litoral iraniano ali, que supostamente estaria guardando os mísseis e as baterias antiaéreas do Irã ali em Hormuz. Então, a ideia toda é o seguinte, temos que liberar o Estreito de Hormuz, bomba neles, nessa região aqui, e ninguém mais está falando sobre a questão nuclear.
0: Exatamente. Que é assim, você vê que realmente a ideia tem muito mais a ver com o estreito, tem muito mais a ver com passagem de petróleo e de outros produtos pelo Estreito de Hormuz do que qualquer outra coisa, principalmente petróleo. E foi, aliás, é um trunfo que o Irã tem. O Irã descobriu aquilo ali. Descobriu não, né? O Irã mostrou ao mundo que tem esse trunfo e o Trump agora está... ficou realmente numa situação difícil. Além de tudo, ficou a ideia também, o Trump, por isso que eu digo que o Trump ele precisa de analista, ele precisa de terapia, porque o Trump ele tem ele tem um senso de herói, ele acha que ele é um herói que está salvando o mundo, que está salvando a população do Irã. Aí ele vê aquela multidão apoiando os militares iranianos, e eles dizem, então eu estava salvando esse povo, mas esse povo não quer ser salvo, tome bomba neles. Então, assim, eu sou o herói, estou indo salvar esse povo, e eles não entendem, então eles são ignorantes que não entendem que precisam me idolatrar, não idolatrar o Khamenei, e me idolatrar, e aí tome bomba neles, porque eles não entenderam que eu sou o salvador deles. Então, para quem já colocou, já fez montagem dele como Jesus Cristo, ele se acha o salvador realmente do mundo. E aí, o Trump, ele tem outro problema também, que também precisa ser resolvido com terapia, que é orgulho. Ele tem um orgulho danado. E aí, ficou o que estava se comentando ultimamente também ali nos Estados Unidos e nos círculos de relações internacionais, principalmente, é que o Trump perdeu a guerra. Que a guerra, que na verdade o acordo de paz, o cessar-fogo, foi porque o Trump percebeu que não tinha condição de ganhar a guerra, o Trump perdeu a guerra, Inclusive, nós ouvimos isso aqui de um especialista aqui numa entrevista que nós fizemos aqui com a Monique Sorrachevski, que é um especialista em Oriente Médio no Brasil, e ela dizendo, ó, realmente aqui você tem uma situação muito complicada. E se você for perguntar quem foi que venceu a guerra, quem venceu a guerra foi o Irã. Se tiver que perguntar quem foi que venceu a guerra, foi o Irã. Você imagina o Trump, do alto do orgulho dele, de achar que é o salvador do mundo, ele vê aquela multidão louvando ali os militares iranianos, louvando o Khamenei, e ainda o comentário, o buchicho, né, como se diz ali, nos bastidores, de que ele perdeu a guerra. E ele toma a soltar a bomba de novo, porque ele não vai aceitar isso. Então, e o mundo que aguente os problemas do Trump, que ele deveria resolver com um terapeuta. Ai, ai, ai. Agora a gente tem uma preocupação com o petróleo, né? Tem uma preocupação com o petróleo, que já subiu, vai subir de novo. A gente já estava tendo um alívio aí de gasolina, de tudo, vai voltar a subir isso agora. E quando sobe, no ano eleitoral, a gente sabe que o governo vai intervir de alguma forma, Romualdo de Souza. O governo está de olho nisso já para... Vai acabar gastando dinheiro para poder sustentar o preço mais baixo. E aí?
2: Já adiou aquela decisão de dar uma mexida no etanol. Olha, né? Iam colocar mais etanol, deu uma mexida. Havia uma preocupação ontem na Comissão de Assuntos Econômicos do Senado Federal de que o Congresso... Olha, tem cada coisa no Congresso, mas eu vou contar para você, dona Maria, é que às vezes eu passo o dia todo no Congresso e só encontro coisas maravilhosas. Uma delas é a seguinte: o Congresso não trabalhou quase nada este ano em função de vários motivos, inclusive por causa dessa briga de Lula com o presidente do Senado, Davi Alcolumbre. E ontem, na Comissão de Assuntos Econômicos do Senado, o debate era o seguinte: vamos suspender o recesso parlamentar, que começa agora dia 17 e vai até 31, para que o Congresso possa discutir os efeitos econômicos desse conflito que o presidente Donald Trump está, digamos, alimentando. Ora, se o Congresso Nacional, quando de segunda a sexta não quis tomar pé de outras crises profundas no Brasil e no exterior, vai fazer isso no recesso parlamentar? Mas tá. A ideia agora é a seguinte: leva o ministro de Minas e Energia na próxima terça-feira para a Comissão de Assuntos Econômicos para debater. Não apenas essa história, não, porque nós estamos de um lado ou nós estamos do outro e nós não dependemos do Estreito de Hormuz para importar petróleo. Nós temos de ter uma alternativa. Então, o governo brasileiro está se preparando, vai ter uma audiência pública o dia todo, só de debate sobre essa situação. E um ponto importante: a líder do governo no Senado agora vai ter que se organizar, porque ela se organizando, ela vai ter de levar o ministro, mas tem de antecipar qual é a proposta do governo do presidente Lula, já que agora deu uma arrefecida nesse assunto relacionado ao etanol, mas qual é a alternativa que o governo Lula tem para sustentar o preço da gasolina aqui no Brasil, não jogar a responsabilidade fiscal e financeira no lombo da Petrobras, portanto, no lombo do Estado, porque se a Petrobras deixar de arrecadar, o governo também deixa de receber recursos. Então, tudo isso tem de ser equacionado, e a expectativa é de que, na terça-feira, o ministro Alexandre Vieira, o ministro de Minas e Energia, vai lá e entrega, pelo menos, qual é o esquema do governo brasileiro antes do Congresso sair de recesso.
0: Ainda mais com a guerra voltando agora e o barril do petróleo subindo de novo. Vamos ver os efeitos disso. O dólar fechou ontem caindo, vamos ver como é que vai ser hoje. Mas fechou ontem em queda. Vamos ver como é que vai ser hoje. Quando o dólar está variando muito, né, ultimamente. O dólar está numa variação muito grande ultimamente, exatamente por conta dessas questões com a guerra. Rapaz, a gente esquece, é uma coisa em cima da outra, Ricardo, e a gente esquece, por exemplo, que a Ucrânia continua em guerra com a Rússia, né?
3: Pois é. Pois é, e ontem aconteceu, também na OTAN, aconteceu algo muito interessante que a mim pegou de surpresa. Então, para você ver a imprevisibilidade do Trump. é que é o seguinte, o Trump conversou com o Zelensky e deu apoio ao Zelensky e à Ucrânia. Ele colocou-se à disposição, deu total apoio para os ataques ucranianos na Rússia. E isso é uma, veja bem, é uma girada de 180 graus, porque ele sempre foi contra o Zelensky e a favor do Putin. Putin era o grande amigo dele lá. A gente não sabe até que ponto iria essa amizade, mas a questão é o seguinte: o Trump sempre esteve contra a guerra da Ucrânia e contra a Ucrânia e o Zelensky. Ontem a gente viu um Trump diferente na OTAN, colocando os Estados Unidos totalmente a favor e colocando os Estados Unidos a serviço, vamos dizer, dos interesses ucranianos na guerra lá na Ucrânia. Para mim, uma surpresa.
0: Pois é. E agora, veja, não sei se é tanta surpresa não, viu, Ricardo? Sabe por quê? Tem uma questão financeira nessa história. Porque o que... Inclusive, a gente estava conversando com o Castilho ontem sobre isso aqui. Porque é o seguinte, você, quanto é um míssil ali? Vamos dizer que seja 2 milhões, parece que é 2 milhões de reais um míssil, um Patriot, um daqueles que ele manda para a Ucrânia. Quando ele manda esses mísseis para a Ucrânia, a OTAN paga, a Europa paga de alguma forma, pelo menos uma parte, mas ele está ganhando. Quando os Estados Unidos mandam esses mísseis para a Ucrânia usar contra a Rússia, os Estados Unidos estão ganhando dinheiro. Quando os Estados Unidos soltam um míssil desses no Irã, estão perdendo dinheiro. Eles estão gastando dinheiro. Então, a ideia é, olha, vamos fazer o seguinte, a produção não dá para tudo, não. Então, vamos priorizar aqui o que a gente ganha, manda para a Ucrânia. Só que aí as coisas complicaram no Irã e ele vai, agora começou, voltou a atacar o Irã. Há quem diga, que os Estados Unidos não têm produção para sustentar tanto tempo assim a guerra com o Irã, não. Por isso que dá essas pausas às vezes. Não, tá ok, vamos cessar fogo, vamos aqui. Enquanto isso, está produzindo lá, está correndo para produzir. Como tinha esse cessar fogo, esse acordo de paz estava em andamento, aí ele se oferece para a Ucrânia. Diz, vamos vender aqui para eu tirar o prejuízo que eu tive lá no Irã. Vou entregar míssil aqui para vocês, Zelensky, para tirar o prejuízo que eu tive lá. Só que como a guerra voltou, eu não sei se o Zelensky vai receber esses mísseis, não. Porque os mísseis agora vão ter que ser utilizados.
1: É verdade. E é verdade que caiu muito na produção, não. O estoque de mísseis nos Estados Unidos. E isso está preocupando os americanos, né? Isso vinha já sendo alertado pelos especialistas internacionais antes desse cessar-fogo e tudo isso. Então, hoje, com a volta dos bombardeios, ninguém sabe até que ponto os Estados Unidos vai conseguir sustentar isso, né? Sustentar isso, essa guerra, porque na verdade é uma guerra, né? Apesar foi só um cessar-fogo, a guerra não terminou. Trump ontem disse, não, mas eu não acredito que essa guerra vá se estabelecer, isso é só uma fase. Bem, vamos ver, né? Porque Trump faz uma guerra pela mídia. Eu nunca vi uma pessoa fazer uma guerra, dando entrevista todo dia, dizendo o que vai fazer, o que não vai fazer. Um dia diz uma coisa, outro dia diz outra, entra em contradição. Então, é realmente uma coisa surreal. Ele está precisando mesmo de um terapeuta, Igor. Porque, sim, do jeito que está, ele não sei não como é para onde a gente vai. Porque um dia ele diz, o Irã não presta, outro dia o Irã presta. O Marco Rubio, coitado, vive ali. Uma hora faz uma cara feia, outra hora faz uma cara bonita, posando para dar alguma dimensão àquela história toda de Trump, mas ele está entrando em contradição aí, criando uma barra funda que eu não sei para onde ele vai, não.
0: Ô, Ricardo, eu queria só lhe perguntar uma coisa, porque eu já ouvi isso de algumas pessoas, mas é mais de pitaco mesmo, de eu acho, do que de informação. E algumas pessoas que analisam, olham os vídeos do Trump, os discursos, a forma como ele se comporta, e acham ele meio errático, dizem, olha, ele está com algum problema, ele está com alguma coisa, com algum problema de saúde, ele tem alguma coisa, ele é muito errático, às vezes fica estranho, tem uns discursos meio agressivos. Eu já ouvi gente dizendo que ele pode estar com algum problema cognitivo mesmo, como tinha o Biden também. Só que diz que cada um reage de uma forma, né? Quem é mais pacífico reage de forma... Quando está ali num momento de confusão, ele reage de forma mais pacífica, ele fica meio perdido, que era o caso do Biden. Quem é mais agressivo acaba ficando mais agressivo ainda quando está num momento desses de confusão ali cognitiva e tudo. Pode estar acontecendo alguma coisa desse tipo? Você tem ouvido alguma coisa, algum comentário sobre isso em relação ao Trump, não?
3: Olha, eu li ontem algo que saiu, não na grande mídia americana, mas num veículo pequeno, num veículo pequeno, acho que no American Prospect, que um artigo falando sobre os erros de Trump, os erros, vamos dizer, baseados em cognição, você está falando, na OTAN. Então, ele trocou, por exemplo, o nome de Zelensky pelo nome de Putin. Ele fez várias trocas desse tipo assim, de coisas, ou seja, durante... Evidentemente, ele nunca faz nada, os discursos dele são... muitas vezes de improviso. Mesmo quando ele tem algo no prompter, ele vai e coloca lá de improviso. Mas sempre no improviso dele, pelo menos na OTAN, ele cometeu esses deslizes de trocar nomes, de trocar datas, de trocar países. Isso aconteceu. Então, pode estar acontecendo alguma coisa? Pode. Agora, de vez em quando, existe, por exemplo, coerência. Então, tem alguma coerência, mas eu não descartaria totalmente que está havendo algum problema de cognição. Pode, sim. Outra coisa, pode estar havendo, muita tensão, muita pressão, porque, afinal de contas, o mundo, de uma certa forma, estava acontecendo muita coisa envolvendo os Estados Unidos. A Copa do Mundo aconteceu nos Estados Unidos. Eu acho que o Trump tinha, tinha esperança de replicar, não sei se vocês se lembram daquele filme Invictus, de replicar o Invictus com os Estados Unidos se tornando campeões da Copa do Mundo. Ah. E aí vai e fala com o presidente da FIFA para tirar o cartão vermelho, essa coisa toda, e os Estados Unidos termina evidentemente perdendo, porque era lógica. Os Estados Unidos não tinha time para ir até as finais. Mas, então, essas coisas todas geram pressão então gera esse comportamento errado. Pode ser a pressão, ela tem muita pressão, ou pode ser também o início de algum problema cognitivo, como você colocou. Mas eu não acho que está no nível do Biden, não. Eu acho que o Trump ainda tem bastante controle do governo dele. Ele está no controle do governo dele.
2: Mas ontem... Ontem, quando o Trump pegou o caminho do beco, o caminho de volta para casa, a palavra, aliás, a frase que ele ficou tentando traduzir é: o que significa exatamente o discurso daquela primeira-ministra da Islândia? Kristrún Frostadóttir, ela disse o seguinte: a Groenlândia não está em jogo. A Groenlândia tem de continuar sendo um território autônomo. Ela tem 38 anos, não é pela idade. Ela é de um país pequeno, não é pelo tamanho do país, mas é o tamanho do voto que ela tem no tratado da OTAN. E Donald Trump ficou incomodado com o discurso da primeira-ministra da Islândia.
0: Eu soube que realmente ele ficou bem incomodado mesmo. Ela é bem ativa, né? Ela foi bem incisiva em relação a isso. É bom lembrar que a Groenlândia é da Dinamarca, né? A
1: Groenlândia
0: é ligada à Dinamarca, mas o apoio da Islândia ali e dessa líder, que é essa líder da Islândia, como é o nome dela, Romualdo?
2: Kristrún Frostadóttir.
1: Nossa.
2: Kristrún Frostadóttir. E aí...

0: Brasil. Tá sem problema. Vamos embora.
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0: De volta com o Passando a Limpo. Romualdo de Souza. Projeto de lei. Olha que projeto importante, viu? Importantíssimo para o momento que o Brasil passa, para todas as dificuldades que o Brasil tem hoje na economia, na saúde e na educação. Olha que coisa importante. Projeto de lei impede a convocação para a seleção brasileira de jogadores que atuam no exterior. Não pode mais convocar jogador que jogue no exterior. Vamos voltar aos anos 40. Hein, Romualdo?
3: A ideia foi apresentada ontem pelo deputado Luiz Carlos Raul, do Podemos do Paraná. Quando ele estava passando para anunciar esse projeto no microfone, ele me viu e falou assim: tem uma bomba. Eu falei assim: então avisa antes, porque eu suspendo até o comercial da rádio. Aí ele falou assim: não, vou te mostrar aqui o que, que é que eu vou fazer um discurso. E aí quando eu vi, falei assim: deputado, o senhor está brincando com a minha cara? Ele falou assim: não, você vai ver, eu vou fazer um discurso e ainda vou ser aplaudido. Pois não é que, claro, tinha uns 10 parlamentares no plenário da Câmara, o que já é muito, para um dia de trabalho é muito. Tinha uns 10 deputados na Câmara quando Luiz Carlos Raul apresentou o seguinte projeto. É preciso que o jogador esteja atuando em um time no Brasil. Não pode ser, mesmo que seja brasileiro, mas se estiver jogando no River Plate, no Real Madrid, onde estiver, se for fora do Brasil, não pode. A outra coisa, o técnico também não pode ser estrangeiro, tem que ser brasileiro. E aí eu perguntei, mas qual é a justificativa? Disse o deputado Luiz Carlos Auli, à reportagem da Rádio Jornal. O que vemos hoje é um amontoado de jogadores que individualmente até jogam bem lá fora. Quando chegam na seleção brasileira, estão mais preocupados mesmo é com os likes, com as bets e outras cocitas más, que ele não quis me dizer quais são essas outras cocitas. Mas são coisas que vão além do futebol, segundo Carlos Raul. Na prática, nós teríamos uma seleção 100% tupiniquim, verde e amarelo, puro sangue, jogando. Ele até deu um exemplo e foi aplaudido quando ele disse o seguinte: aquele gol perdido por Hendrick, se tivesse ali no lugar dele o Hulk teria entrado com bola e tudo.
0: Agora, o que me impressiona, e aí com todo respeito ao deputado Raul, Luiz Carlos Raul, com todo respeito, é que, assim, ele devia estar preocupado com outras coisas, né? Ele tem tanta coisa para se preocupar. Se ele quiser, assim, a gente dá uma lista de coisas que tem para ele se preocupar. Tem tanta coisa que precisa de um projeto de lei nesse país, tem tanta coisa que precisa da atenção dos parlamentares nesse país, mas é a ondinha, é gostar de fazer onda, de achar que isso é uma grande bomba, de achar que isso vai mobilizar algum voto para ele, alguma coisa do tipo. Ah, meu Deus do céu, sinceramente, o Brasil deve estar muito bem, né, para ter deputados se preocupando com quem o Ancelotti chamou para a seleção brasileira. Ainda mais que esses projetos não apareceram, isso não é o primeiro, mas essas ideias não apareceram antes do Brasil ser desclassificado. Então, para além de tudo, é oportunista. Para além de tudo, é oportunista.
4: São, sabe, as flores do recesso.
0: As flores do recesso.
4: Tá chegando o recesso e já começaram as flores.
0: Começam a aparecer essas bobageiras, essas coisas de... Meu Deus do céu, é triste. Ô, triste país, triste Brasil. Ai, ai, ai. Eu já disse aqui algumas vezes, disse relacionado aos deputados pernambucanos, mas isso serve para todos os deputados desse país. Se vocês não estiverem afim,

0: Se não tiver, se não estiverem querendo trabalhar, vocês avisam. É só avisar, porque olha, a gente está em julho. Hoje já é 9 de julho. Então, daqui a pouco é outubro. Aí é o tempo certo. Se vocês avisarem antes que não querem trabalhar, é o tempo certo de se resolver isso até outubro. Em outubro se resolve isso. Agora, ficar realmente assim, levando para plenário esse tipo de bobagem. Ah, gente, eu acho que o pessoal está precisando de lavagem de roupa. Vamos juntar uns caminhões de roupa e despejar lá, lá no Congresso para ver se o pessoal lava, se os deputados lavam. Ô, Terezinha, teve um evento ontem do PT de Pernambuco, da juventude. Do PT, reforçando ali um apoio ao João Campos, né?
1: Foi na sede do PT, inclusive um lugar pequeno, né, porque a sede do PT ela é pequena, ela não tem um auditório grande. Então foi um momento de juntar algumas lideranças jovens do PT que estavam presentes, e você vê que tinha jovem, mas a maioria não era jovem, né? Porque quando você abre um debate desse...
0: Como é a juventude do PT.
1: E chama todo mundo...
0: A juventude do PT não tinha muito jovem.
1: Não tinha, não. Tinha pouco jovem. Então, quando
0: parecendo
1: você...
0: o Partido da Mulher, que só que é dirigido por homem, né? O Partido da Mulher Brasileira.
1: É.
0: Não, mas
1: porque tinha jovem. Tinha algumas lideranças jovens. Mas assim, tinha também, inclusive, quem discursou e tudo, que eram pessoas mais experimentadas na política, não eram jovens, né? Talvez a pessoa mais jovem que tinha lá dos que falaram foi a vereadora Cari Santos, que foi eleita pelas redes sociais, né? Ela é muito ativa nas redes sociais e realmente teve uma votação surpreendente para a vereadora do Recife. E ela tem uma certa liderança na juventude. Mas, assim, os outros oradores, praticamente nenhum era jovem. Houve a ausência, por exemplo, de um João Paulo, de um Doriel, que são lideranças fortes do PT, não estavam presentes.
0: Uhum.
1: Tudo bem, eles não são jovens, mas já que abriu para quem quisesse falar que não fosse jovem também, como foi o caso, por exemplo, de Dani Portela, que agora está no PT. Então, Rosa, sim, a surpresa foi a Rosa Murim, que é uma deputada do MST e que apoiava a Raquel, né? E ela estava lá presente pedindo votos para a chapa completa.
0: Ela vota na Assembleia, ela votou sempre com o governo, né? Ela vota
1: sim, sempre.
0: Governo.
1: Porque a bancada da Assembleia do PT sempre votou com o governo. Ela, João Paulo e Doriel. Então, ela, já nesse momento, ela está apoiando João Campos. Eu soube que houve assim uma pressão do MST sobre ela para que ela declarasse apoio em João Campos. E ela ontem, pela primeira vez, ela já tinha aparecido em algumas fotos com João Campos, com algumas lideranças do MST, mas ontem ela fez um discurso pedindo voto mesmo para João, Marília e Humberto, dizendo que é a turma de Lula que tem que votar fechado. Uhum. Então, houve essa novidade, mas em termos de presença jovem, eu achei fraco.
0: É.
1: Eu achei fraco.
0: Ô, Ricardo Rodrigues, eu quero lhe perguntar uma coisa sobre o Flávio Bolsonaro. Eu estou vendo agora uma notícia aqui que diz assim: tarifaço. PL vê risco à campanha de Flávio Bolsonaro porque lideranças recomendaram que ele não se envolvesse com a história do tarifaço. E ele resolveu ir para os Estados Unidos para participar daquela audiência lá com os representantes do governo americano, para tentar evitar o tarifaço e defender o PIX e coisas do tipo. E aí o PL tinha dito, olha, não vá, é melhor você não se envolver. E ele insistiu e foi. E agora estão achando que pode ter um prejuízo local. O Romualdo vai falar desse prejuízo para a gente daqui a pouquinho. Mas eu queria que você me explicasse, Ricardo, como é que funciona essa audiência. Essa audiência, ela funcionou para quê? Qual era o objetivo dela e como é que ela funciona lá? Tem algum efeito realmente? O que for decidido ali vira regra, vira lei ou muda o governo, a direção do governo? Estou sem o áudio, Ricardo.
2: A audiência Essa audiência pública, ela tem a ver com o processo decisório do Ministério lá do Tesouro e tudo mais, e relativo à aplicação do tarifaço no caso do 301 e no caso do que já está contido nas regras, na legislação americana.
0: Sim.
2: Bem diferente do caso do tarifaço do Trump. Então, essas são tarifas que têm a ver com processo retaliatório americano, mas previsto em lei. E por
0: Certo.
2: conta dessa previsão de lei, há um espaço para audiência pública, onde todos que são, de alguma forma, que serão afetados pela decisão, pelo processo decisório, têm a liberdade para se dirigir, para falar e para colocar os seus pleitos, o que é que vai acontecer, o que é que pode acontecer, para que isso venha a ser incorporado nesse processo decisório. Então, ali você vai ter vários stakeholders, você vai ter os empresários americanos que vão se sentir afetados adversamente pela decisão, você vai ter também os produtores brasileiros. Então, o grupo de produtores brasileiros não é uma defesa, não se trata de apresentar uma defesa formal. Ali não é o representante legal. Você tem essa possibilidade, numa audiência pública, de colocar os fatos, o que é que está acontecendo, etc., para ajudar no processo decisório. Veja bem, isso tem peso legal ou político? Não. Mas isso vem para melhorar o processo decisório no sentido de que vai gerar informação, vai dar informação. É um momento em que essa assimetria de informação, ou seja, você tem informação que vem do governo
0: Sim.
2: ali para esse processo decisório, e agora você tem a oportunidade
0: Então,
2: de grupos não ligados ao governo, poder apresentar as suas queixas em relação a essa decisão que venha a ser tomada. Então, é basicamente isso.
0: para entender aqui, porque eu vi muita gente dizendo: ah, o governo Lula não mandou ninguém para lá. Pelo que eu entendi, então, como não é nada oficial, o governo Lula não tinha que mandar ninguém para lá, realmente. É isso?
2: Veja bem, não é nada oficial no sentido de ser, vamos dizer, um processo jurídico. Não é um processo
0: Ah,
2: jurídico
0: entendi, entendi.
2: ainda, tá? Ou seja, é um momento nesse processo em que os reclamantes podem apresentar suas posições e por quê. Veja bem, é um momento em que há informação. Então, o processo decisório recebe ali informações que eles não teriam.
0: É como se
2: Então,
0: fossem as
2: veja bem.
0: alegações iniciais, então, de um processo mais amplo, não um processo jurídico exatamente, mas de um processo comercial ali, de negociação comercial. Não é isso?
2: Agora veja
0: Ah,
2: bem,
0: tá. Então é
2: a
0: importante, sim.
2: analogia que pode ser feita é com um processo de amicus curiae,
0: Sim.
2: tá entendendo? Onde ali você tem informações. Mas essas informações não fazem parte de uma defesa formal. É basicamente isso.
0: Muito bem, tá bom. Agora, a gente vai conversar daqui a pouquinho, já está na linha? A gente vai conversar com o deputado Mendonça Filho sobre a PEC da maioridade civil. E na sequência eu vou querer que Romualdo, logo depois eu vou querer que Romualdo explique para a gente essa história do PL que não queria que o Flávio Bolsonaro se envolvesse nessa discussão do tarifaço, exatamente para não se complicar. Dizer também o seguinte: olha, informação aqui, escutando a Rádio Jornal, você tem informação primeiro, tá? Porque agora eu estou vendo aqui as manchetes, o pessoal trazendo que aumenta a chance do Republicanos indicar vice de Flávio, acordo entre partidos, entre os dois partidos estão sendo costurados, nos estados, inclusive. Está aqui a informação chegando agora na imprensa nacional. Informação que você já tem aqui com Romualdo de Souza há bastante tempo e a gente trouxe logo no início do programa aqui. Mas o deputado Mendonça Filho está conosco agora. Deputado, seja muito bem-vindo ao Passando a Limpo. Bom dia.
3: Bom dia, Igor. Bom dia, ouvintes. Prazer estar com vocês na manhã de hoje.
0: Deputado, o senhor foi escolhido relator da PEC da redução da maioridade penal. E eu queria que o senhor dissesse, esse texto, essa PEC, ela prevê a redução da maioridade penal de 18 para 16 anos. Significa que o sujeito ali com 16 anos, ele cometeu um crime, ele já é, como a gente diz no popular, ele já é de maior. Então, 16 anos ele já vai ser de maior. Ele já vai responder por esse crime como adulto. É isso. A ideia é essa?
3: Exatamente, Igor. Exatamente isso. Na verdade, a punibilidade, a possibilidade de punição, de acordo com a legislação penal para jovens de 16, 17 anos, não existe no texto da Constituição brasileira, essa permissão. Então, o sujeito só é de maior, como você falou, que é uma linguagem bem popular, a partir dos 18 anos. Uhum. Mas no Brasil, o jovem de 16 anos pode votar, pode escolher presidente, pode escolher votar para governador, para senador, para deputado, ou seja, seus representantes. Se ele matar alguém, ele no máximo vai ficar em regime socioeducativo, que tem uma penalidade limitada a 3 anos. Em alguns estados, eles estão reduzindo isso, esse cumprimento de pena, mesmo para crimes violentos, para regime socioeducativo de 3 meses, 4 meses, como Rio de Janeiro, que é uma aberração, é o absurdo do absurdo, né? E a gente vê cada vez mais jovens sendo optados pelo crime para praticar crimes graves, como assassinatos, estupros e etc. E esses jovens ficam impunes. E as vítimas dos crimes praticados pelos jovens, além de muitas vezes você ter um ente querido que perde a vida ou é vítima de uma violência absurda, esse cidadão não tem o que dizer, a quem recorrer, e não tem o direito à justiça e à reparação por parte do Estado brasileiro. Por isso que eu defendo que o Brasil atualize a sua Constituição, reduz a possibilidade de punição para 16 anos, um jovem de 16, 17 anos, ele é plenamente consciente do que é certo, do que é errado. Se ele pratica um crime, se ele pratica um assassinato, ele tem que pagar pelo crime que ele praticou, na minha visão, e da grande maioria da população brasileira.
0: Ô, deputado, algumas pessoas defendem que isso exista, mas não da forma como, assim, de você baixar de 18 para 16, você limitar a idade de 16. Algumas pessoas defendem que seja como no Reino Unido, por exemplo. No Reino Unido, você não tem essa limitação ali. Você tem a maioridade e tudo, mas você não tem essa limitação. Dependendo do crime, o juiz pode até ser uma criança. Pode até ser criança ali, 12, 13, 14 anos. E dependendo do crime, o juiz decide se ele vai ser julgado como adulto ou não. Isso acontece em alguns estados, nos Estados Unidos também. Esse modelo não se aplicaria aqui, não funcionaria aqui?
3: Não, porque a base cultural da lógica filosófica do direito anglo-saxão, portanto, inglês, americano, é bem diferente da nossa, né? Uhum. Que tem diria, a ascendência muito direito italiano. Então, não dá para você fazer um paralelo com o que ocorre na Inglaterra. Na Inglaterra, por exemplo, uma criança de 12 anos de idade, 11 anos de idade, ela pode ser condenada pode responder penalmente por um crime de homicídio praticado, né? Isso. Porque aquela interpretação vai se dar, como você diz, pelo juiz, se porventura ele tem consciência ou não, aquela criança, daquele ato que ele praticou. Na verdade, no Brasil, eu creio que a gente deve avançar na redução da maioria penal, atualmente fixada de 18 anos para 16 anos. E eu pergunto, todo mundo sabe, e a grande maioria pode responder, que um jovem de 16, 17 anos, ele sabe o que é certo e o que é errado. Ele sabe que não dá para tirar a vida de outra pessoa, para estuprar uma jovem, para praticar um estupro coletivo, como vimos há alguns meses atrás.
0: Oi? Alô? Acho que caiu a ligação. Caiu a ligação com...
3: Tá ouvindo?
0: Agora, voltou.
3: Alô?
0: Voltou, deputado. Voltou.
3: Nós vimos no Rio de Janeiro, Igor, um crime gravíssimo. Jovens se reuniram para praticar um estupro de outra jovem. Quer dizer, e isso, de acordo com a legislação, vai ficar impune. No máximo, vão pegar 3 anos de socioeducativo. E no Rio de Janeiro, eles estão reduzindo até para 3 meses, de acordo com uma decisão, uma resolução do Conselho de Política da Criança e Adolescente do Rio de Janeiro. E uma prática que é muito presente, segundo o Ministério Público do Rio de Janeiro, a partir de recomendações, creio até, do próprio CNJ. Então, quer dizer, isso é, para mim, um tapa na cara da sociedade. Não dá para a gente tolerar que alguém tire a vida de outra pessoa, um jovem com 17 anos, às vezes até 17 anos e 10 meses, e ele fique aí, como diz no popular, palitando os dentes, enquanto quem perdeu o ente querido fique assistindo esse horror que ocorre no seio da sociedade brasileira.
0: Terezinha Nunes.
1: Bom dia, Mendonça. Em primeiro lugar, eu queria ressaltar que você sempre pega assim, essas relatorias de projetos importantes. Isso é fundamental para a política de Pernambuco. É muito importante que deputados, senadores de Pernambuco sejam chamados para relatar esses projetos. E você tem sido realmente uma dessas pessoas. Mas o que eu gostaria de perguntar é o seguinte: nós estamos na véspera de uma campanha eleitoral. Um projeto desse, nesse momento, vai suscitar um grande debate com a direita a favor e a esquerda contrária. E eu queria saber de você, primeiro, se esse projeto tem condições de ser votado ainda esse ano, e se existe, na sua opinião, nesse momento, maioria no Congresso para aprovar o projeto de redução da maioridade penal.
3: Bom dia, Terezinha. Obrigado aí pelas palavras e considerações sobre o desempenho e atuação na Câmara, no Parlamento Brasileiro. Sobre o tema específico, eu não tenho dúvida que nós temos ampla maioria, Terezinha. Esse projeto, essa proposta de emenda à Constituição será certamente aprovada em Brasília, na Câmara dos Deputados. Minha expectativa é...
0: Opa! A gente está tendo um pouquinho de dificuldade.
3: Ou pelo menos afastar ao máximo o debate do processo eleitoral, que é positivo. É um tema que a esquerda, tradicionalmente, historicamente, sempre tem uma posição contrária, embora, quando você vai para a sociedade brasileira, a grande maioria da população defende a redução da maioridade penal. Para 80% da opinião pública brasileira, segundo pesquisa do Datafolha, há um apoio praticamente, eu diria, consagrador com relação a essa tese, porque esse é o senso comum, não importa se você é de direita ou de esquerda, não dá para você imaginar que um jovem de 16, 17 anos possa praticar um feminicídio, um latrocínio, um homicídio, se envolver com crimes gravíssimos, violentos, e ficarem simplesmente impunes, né? Ou no máximo com incumprimento de regime socioeducativo de 3 anos, isso é inaceitável. E quando você faz o paralelo internacional, França, Inglaterra, Alemanha, Estados Unidos, Canadá, você vai verificar que todos os países que são países democráticos, avançados, eles praticam legislação que pune jovens infratores, jovens violentos e homicidas com rigor. Então, para mim, esse tema vai ser aprovado depois das eleições. Eu espero que possa ser votado no final de novembro, começo de dezembro, para no próximo ano, já na nova legislatura, o Senado venha apreciar o tema. E defendo, finalmente, Terezinha, o seguinte, que a gente possa submeter, não sei se essa tese vai prevalecer nos debates da comissão especial, a decisão, ou seja, a alteração do texto da Constituição, a redução, a um referendo popular em 2028, ou seja, nas eleições municipais de 28, para que a população referende a tese da redução, e aí acabe esse debate sobre se há ou não inconstitucionalidade, e mostre-se claramente a ampla maioria de apoio popular que existe com relação a essa proposta.
0: Romualdo de Souza.
4: Mendonça Filho, muito bom dia, deputado. Como vai o senhor? Deputado, 1990, a deputada Rita Camata, do PSDB do Espírito Santo, relatora desse texto, quando foi da assinatura da lei do Estatuto da Criança e do Adolescente, ela fez um contundente discurso dizendo que era de responsabilidade dos prefeitos, dos governadores e do presidente da República que houvesse um fortalecimento de políticas públicas em função desse tema que o senhor está tratando, que é o fator socioeducativo do menor infrator. Aí eu pergunto ao senhor, passados mais de 30 anos, 36 anos, Mendonça Filho, o Estado brasileiro, e aí toda a esfera estadual, municipal e federal, não cuidou dessa parte socioeducativa? Porque se tivesse cuidado, deputado, certamente essa lei não precisaria nem estar sendo debatida no Congresso Nacional.
3: Bom, Romualdo, primeiro assim, eu concordo que não cuidou adequadamente, como não cuidou de muitas políticas públicas, né? A violência no Brasil só fez crescer nos últimos anos. E tem aspectos, evidentemente, sociais, mas tem aspectos também da impunidade. O país, o Brasil, infelizmente, é campeão de impunidade, né?
0: A gente está
3: barato demais. Cometer crime no Brasil é algo barato demais. Cometer praticar um homicídio no Brasil é algo que, eu diria, não tem a punição correspondente adequada que ocorre em qualquer outro país do mundo. Então, a gente tem que defender claramente que crimes graves, violentos praticados por jovens possam passar por uma punição severa, dura, como ocorre em qualquer país do mundo. Não dá para a gente glamorizar e dá para romantizar a prática da violência praticada por um jovem, né? Isso para mim é inaceitável. Isso não quer dizer que você não possa casar também políticas públicas que defendam e que protejam os jovens. Eu mesmo, como ministro da Educação, nacionalizei uma política que tem impacto diretamente na proteção dos jovens, que diz respeito à política de educação em tempo integral, que nasceu no governo Jarbas e quem foi vice-governador. Então, essa política de educação integral, ela é muito importante para proteger os jovens. Agora, o jovem que migrar para atos de violência, práticas de crimes graves, ele tem que ser punido. Só o Brasil não pune. E isso não pode acontecer, de forma alguma, na minha visão, e da grande maioria do povo brasileiro.
0: Deputado Mendonça Filho vai ser o relator, foi escolhido o relator da PEC, da redução da maioridade penal, conversando com a gente sobre este assunto aqui. Ricardo Rodrigues.
2: Deputado, um prazer tê-lo aqui conosco. E parabéns por essa relatoria, relatoria muito importante. Agora, eu acompanho esse tema, eu acompanhava esse tema por 30 anos quase, quando estava lá no Congresso, como consultor. E o que acontece é o seguinte: durante esses 30 anos, não havia muita chance de êxito de uma proposta como essa. Inclusive, esse ponto que o Romualdo trouxe, da Rita Camata, com o Estatuto da Criança e do Adolescente tratando as bases jurídicas para o atendimento socioeducativo, veio exatamente para frear, vamos dizer, o ímpeto para se tratar da redução da maioridade penal. 30 anos que não tinha muitas chances de êxito de um projeto como uma proposta como essa. O que mudou agora, deputado? Será que tem a ver com os 79% da população brasileira que apoia essa redução? Será que tem a ver com o fato de que 60% dos adolescentes, crianças e adolescentes em sistema de socioeducativo ter essa idade de 16 anos, a média da idade, a maior média da idade é exatamente 16 anos? O que é que mudou no pensamento, vamos dizer, dos parlamentares que vai fazer com que esse projeto, de fato, de fato vigore.
3: Bom, Ricardo, primeiro cumprimentá-lo. Segundo, dizer que a sociedade ela sempre está aberta a mudanças, debates e transformações, né? O Brasil, como eu disse, anda na contramão do mundo. E eu estou falando do mundo desenvolvido, civilizado, ocidental. É, ninguém pratica essa tolerância com relação a atos de crimes praticados por jovens como no Brasil. Ninguém aceita isso, nenhuma parte do mundo civilizado. Então, essa tese de que o ECA é suficiente, o Estatuto da Criança e do Adolescente, é uma tese, para mim, absolutamente equivocada. Eu respeito quem pensa diferente. Boa parte da esquerda pensa assim. Eu não entendo que seja correto. Eu também não sou adepto de uma tese reacionária, simplesmente punir por punir. Você precisa ter políticas públicas que protejam jovens, cultura, lazer, esportes, principalmente a educação, farão a diferença no Brasil. Agora, um jovem de 16, 17 anos, você tem consciência dos seus atos. Não dá para você imaginar que um jovem que tira a vida de um cidadão de bem, muitas vezes a sangue frio, estupra coletivamente uma mulher, ele vai pegar no máximo 3 anos de socioeducativo. Isso é um tapa na cara da sociedade. Isso ninguém aceita. E livre consciência, ninguém pode tolerar que isso aconteça e continue acontecendo no Brasil. Então, eu defendo que a gente revise esse texto constitucional, que a gente possa reduzir a questão da maioridade penal, pode-se ter até cumprimento de pena fora dos presídios dos maiores de 18 anos, em situações separada daqueles que são maiores de 18 anos, para não haver a contaminação por parte do crime organizado, que infelizmente toma conta dos presídios e penitenciários do Brasil, mas não dá para a gente ter simplesmente a visão de que um jovem de 17 anos, assassino, ele simplesmente vai ser condenado no máximo a 3 anos de socioeducativo. Para mim, é uma coisa que sinceramente, não entra na minha cabeça e da maioria do povo brasileiro. Respeito quem pensa diferente, mas eu acho que a gente evoluiu, avançou, demoramos muito, mas esse tema vai ser dado e vai ser aprovado. E 80% do povo brasileiro apoia a redução da maioridade penal por uma questão de bom senso. O debate estava interditado, com boa parte da esquerda e boa parte da intelectualidade, mas a gente precisa avançar na discussão e debate dessa temática.
0: Deputado Mendonça Filho, obrigado, deputado. Volto sempre aqui ao Passando a Limpo.
3: Obrigado, Igor. Um abraço para você, Ricardo, Romualdo, Terezinha, todos os que nos acompanharam nessa entrevista.
0: Um abraço. Vamos para um intervalo, a gente volta rapidinho.
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0: De volta com o Passando a Limpo, Romualdo de Souza. O PL não queria que o Flávio Bolsonaro se metesse com um tarifaço mais não?
6: Por um fator que é o seguinte. Se tudo der certo, Flávio Bolsonaro volta dos Estados Unidos na janelinha do avião com a bandeira do Brasil dizendo eu consegui. Mas dificilmente vai dar certo. Ou seja, a estratégia do PL é possivelmente o governo dos Estados Unidos vai recuar, se recuar, e muito pouco. Portanto, quem estiver lá, inclusive Flávio Bolsonaro, defendendo, no mínimo, o adiamento ou até o cancelamento dessas sobretaxas, se os Estados Unidos não der um ok, não ceder à pressão, o cabra vai voltar derrotado. E aí o PL está traçando a estratégia seguinte. É melhor não se envolver muito nisso, porque se der errado, pelo menos não tem em quem jogar a responsabilidade. Ou seja, tudo é estratégia da campanha eleitoral.
0: Rapaz, essa história, eu escrevi na coluna Cena Política hoje, aliás, um termo que a gente já tinha conversado aqui com o Ricardo Rodrigues, que ele trouxe, inclusive, esse termo, e que eu fui estudar esse termo depois, que é o Rally Round the Flag. que, professor, o Lula está usando isso atualmente. E o Flávio Bolsonaro, ele cai feito um patinho, né? Ele cai feito um pato na história. Porque é o seguinte, o Rally Around the Flag, ele é um mecanismo que o governante usa para apontar para um inimigo externo. Ele aponta para um inimigo externo e tenta reunir o eleitorado dele, o grupo aqui, ele tenta reunir todo mundo, os apoios dele, para dizer, olha, vamos esquecer as diferenças e vamos nos unir porque existe um inimigo que é os Estados Unidos. E aí, esse é um método que muitos governantes utilizam. A gente viu isso recentemente aqui na América Latina, isso acontece muito. Isso é muito utilizado, Hugo Chávez usou isso, a Cristina Kirchner usava isso, você tem até o Bush já usou isso, o Trump usa isso, todo mundo usa isso, de alguma forma. E o Lula começa a usar isso contra usando o Trump, né? O inimigo externo é o Trump, é os Estados Unidos, que estão querendo aí afetar, atingir a soberania brasileira. E o Flávio Bolsonaro, ele cai pelo seguinte: numa estratégia dessas, quanto mais o Flávio Bolsonaro, quanto mais o adversário vai lá para tentar rebater, para tentar dizer que não é, para tentar dizer que é mentira, para tentar dizer qualquer coisa, mais fica parecendo que ele está apoiando o inimigo. Então, toda vez que o Flávio Bolsonaro vai para os Estados Unidos para conversar com o governo americano para tentar evitar o tarifaço, aí dizem, olha, tá vendo que ele é aliado deles? Ele inventou isso e agora ele tá arrependido e foi lá tentar retirar, foi tentar anular. Então, assim, sempre vai parecer que o Flávio Bolsonaro... Então, o PL está certíssimo, porque sempre vai parecer. Se o Flávio Bolsonaro viaja para lá e vai lá conversar com as autoridades americanas e tudo, sempre vai parecer que ele está ao lado do inimigo, tentando ali... Aí ele escreve carta. Assim, é uma besteira atrás da outra, é uma bobagem, um erro atrás do outro dentro dessa estratégia. Agora, tem uma coisa que eu aprendi com o professor Ricardo, inclusive, que é o seguinte. Uma coisa que é bem interessante dessa estratégia, da reunião em torno da bandeira, é que ela não dura muito, né, professor? Ela é de tiro curto. Então, por isso que o PL está dizendo, olha, não vá, porque em algum momento vai acabar isso, em algum momento vai perder força, né, professor?
2: Não, exatamente. Não, o Rally Around the Flag não funciona somente para o inimigo externo, vamos dizer, de guerra, ou guerra fiscal, ou guerra tarifária. Você veja o seguinte... O plano, eu estudei o plano cruzado do Sarney e estudei a retórica que o Sarney usou para implantar o plano cruzado. E ali ele usou exatamente, ele fez uso do Rally Around the Flag, mas usando uma metáfora. Ou seja, a inflação era o inimigo externo para o qual a população tinha que se mobilizar contra esse inimigo. E, de fato, foi uma mobilização inacreditável que ele conseguiu com esse efeito Rally Around the Flag, o Sarney. Então, você tem razão. Agora, novamente, você tem razão quando diz que é de curto prazo e ele tem... A validade dele é curta. Então, veja bem, o ideal seria exatamente você manter-se afastado disso daí, porque isso não dura muito tempo.
0: Pois é, tá vendo?
1: Aí... Ainda mais junto de Eduardo Bolsonaro, que hoje apareceu na televisão, já diz, né? Criador de casa. Então, inclusive, a própria equipe de marketing de Flávio, quando colocou ele na reunião, tirou o irmão da foto.
0: Porque quando ele aparece...
1: Ele aparece, é tiro contra.
0: É, quando ele aparece, atrapalha. E que situação, né? O próprio irmão atrapalha, a madrasta atrapalha, todo mundo atrapalha o Flávio Bolsonaro, Romualdo.
6: Ou, minha gente, e tem um detalhe importante.
0: Diga,
6: quando você vai num debate como esse, professor, você tem que levar um texto, tem que levar uma papelada, tem que levar uma justificativa, tem que apresentar como se fosse uma tese, com todos os argumentos, inclusive com citações. Não adianta ficar fazendo discurso de nós contra eles, ou dos Estados Unidos contra o pequeno, ou contra a indústria brasileira. Eu continuo insistindo, o documento que, aliás, está na página da CNI, que a Confederação Nacional da Indústria do Brasil apresentou nos Estados Unidos, é um documento completo. Já o discurso do Flávio Bolsonaro, senador da República pelo Rio de Janeiro, é apenas um discurso. O que, na prática, o cara está lá numa audiência, olhando ali todos os argumentos, aí vem alguém do Brasil, faz um discurso, olhe. Esse grupo, esse colegiado quer é dados e não discurso. E dados o Flávio Bolsonaro deixou em casa.
0: Aí fica mais difícil ainda. Tô vendo aqui, Romualdo de Souza, eu vou dar 30 segundos para você falar da relação do Lula com o Alcolumbre. Porque estão dizendo aqui que eles podem ter um encontro nos próximos dias, porque a coisa ficou complicada, eles vão ter que conversar, vão ser obrigados a conversar.
6: Ontem, o novo líder do PT, o senador Camilo Santana, do Ceará, assumiu de vez o comando daquela birosca, como a gente diz na linguagem popular. E ele disse o seguinte: não adianta ficar brigando com o presidente Davi Alcolumbre. E olha que ele é apenas líder do PT. Imagine se fosse o líder do governo. Então, ontem mesmo, ele passou 22 minutos. Ele disse que foi menos, mas na minha contagem foram 22 minutos conversando com Alcolumbre. E depois dessa conversa, Camilo Santana, o líder do PT, disse o seguinte: vai ter um encontro deles nas próximas horas. Ontem, no início da noite, aí 7:30 mais ou menos, quando eu estava saindo do Senado, o Davi Alcolumbre falou assim: talvez eu já tenha até me encontrado com ele e não tenha dito para vocês. Ou seja, não se encontrou, mas o encontro vai ser em breve. Só que não vai dar mais tempo de votar, pelo menos neste semestre, o projeto que trata do fim da escala 6x1, 42 segundos.
0: Tá bom, combinado. 42 segundos. Ótimo. Obrigado, Romualdo, Ricardo Rodrigues, Terezinha Nunes. Muito obrigado. Passando a Limpo vai ficando por aqui. Trabalhos técnicos de Evandro Chaves e Avanildo Cerqueira. A produção é de Max Augusto. E a gente volta amanhã às 8 da manhã. Tchau, tchau.
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7: 4:19.
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7: Começando o consultório do Rádio Livre, hoje, Dia Nacional de Alerta à Insuficiência Cardíaca. Segundo dados do Ministério da Saúde, no Brasil, há aproximadamente 2 milhões de pessoas com a doença e 240 mil casos novos a cada ano. Para essa conversa, para nos orientar a respeito desse assunto que é muito importante, nós estamos recebendo a cardiologista Fátima Oliveira. Ela tem o título de cardiologia reconhecido pela Sociedade Brasileira de Cardiologia, é especialista em insuficiência cardíaca e transplante é médica da linha de cuidados de insuficiência cardíaca do Real Hospital Português. Doutora Fátima, muito boa tarde, obrigado pela sua presença aqui no consultório.
8: Oi, boa tarde. Eu queria primeiro agradecer o convite, né? Lembrar que eu sou de uma família que escutou rádio a vida inteira, então para mim é um prazer estar aqui.
7: Bom, e é um prazer recebê-la também. Temos aqui ainda o cardiologista Carlos Jafé, especialista em cardiologia pela Sociedade Brasileira de Cardiologia, presidente do Departamento de Cardiologia da Mulher da Sociedade Brasileira de Cardiologia, gestor da cardiologia do Hospital Santa Joana, Recife, e cardiologista do Hospital Barão de Lucena. Doutor Carlos, obrigado pela presença.
9: Boa tarde a você, boa tarde a Fátima, boa tarde a todos os ouvintes aí da Rádio Jornal. É um prazer enorme estar com vocês mais uma vez, conversando de um assunto extremamente importante aí, como você bem começou na apresentação, na abertura do programa. E estamos aqui para esclarecer as dúvidas para a população.
7: E você que está nos acompanhando agora, qual é a sua dúvida? Qual é a sua pergunta? 99147-8520. Veja, dois cardiologistas aqui à sua disposição para tirar dúvidas. Então, não perca essa oportunidade. 99147-8520 para você participar do consultório, fazendo a sua pergunta e tirando a sua dúvida. Você pode mandar agora. Mandar agora. Pode ser mensagem de áudio, mensagem de texto com a sua pergunta. 99147-8520. Doutora Fátima, a gente e o doutor Carlos Jafé reforçou um assunto tão importante que tem um dia nacional de alerta, que é a insuficiência cardíaca. Quando a gente fala sobre insuficiência cardíaca, é sobre o que a gente está falando?
8: Então, a insuficiência cardíaca é uma doença, assim, às vezes complexa para o paciente, para a população geral entender. Por quê? Porque, na verdade, é uma síndrome. Então, o paciente que tem insuficiência cardíaca, normalmente é um paciente que tem cansaço, falta de ar, algumas vezes edema, né, inchaço, edema de membros inferiores, e isso gera dificuldade de alimentar, enfim, gera alguns outros sintomas. Mas o principal é o cansaço. Na insuficiência cardíaca, o coração não está conseguindo trabalhar adequadamente, não está conseguindo bombear o sangue da maneira correta. Então, a tendência é que esse líquido que o coração não está conseguindo lidar, acumule no pulmão, acumule nessas outras partes do corpo, e daí vem os sintomas, né? Normalmente, assim, do ponto de vista mais popular, as pessoas falam coração crescido, coração inchado, cansaço que vem do coração, certo? Mas é uma doença muito prevalente, como vocês falaram, e por isso mesmo é uma doença complexa, porque são vários sintomas dentro de um mesmo diagnóstico.
7: Vários sintomas, doutor Carlos, que inclusive podem se confundir com outras situações até que não têm absolutamente nada a ver com doença. A questão do cansaço, por exemplo. A pessoa pode imaginar que está cansada simplesmente por conta da sua rotina diária. E aí é a importância de se ter o cuidado e de não se esperar muito para estar, digamos assim, consultando o médico, né, doutor Carlos?
9: Isso, exatamente. Como o Fátima colocou aí, você tem essa série de manifestações, a mais comum de todas é o cansaço, é a falta de ar, é a dispneia, vamos dizer assim, é o ganho de peso até excessivo, sem ter uma causa evidente. Você começa a ganhar, na verdade, peso porque você começa a ficar retendo líquido, você começa a ficar inchado porque o coração não está bobeando. Que a insuficiência cardíaca em si, o que é para a população entender? É como uma falha no bombeamento do sangue por vários mecanismos. É? Então, essa falha vai levar exatamente a essa sintomatologia mais frequente, porque o pulmãozinho, o nosso pulmão, ele vai ficar congesto, vai ficar com a quantidade de líquido mais do que o habitual, o coração não vai conseguir bombear para os demais setores do corpo, e aí automaticamente começa a haver edema nas pernas, começa a crescer o volume abdominal, que seria o acúmulo de líquido na barriga, levando às cistas, levando ao fígado aumentar de volume também, e também é importante salientar que não só a dispneia, a falta de ar, mas muitos pacientes começam a apresentar tosse, a tolerância ao exercício, ele caminha pequenos passos, ele já para porque ele está cansado, que a gente chama de dispneia aos esforços, ele não consegue dormir bem durante a noite, ele chega a se levantar porque ele está com falta de ar, usar vários travesseiros para dormir para que o decúbito seja elevado. Então, a gente tem uma série dessas sintomatologias. E é importante que a população tenha um entendimento que quanto mais cedo nós conseguirmos diagnosticar esse paciente, mais cedo a gente vai iniciar o tratamento e a gente passa a ter uma resposta melhor. Hoje a gente tem um arsenal grande de drogas, de mecanismos que a gente pode melhorar a qualidade de vida desses pacientes. E aí, efetivamente, por exemplo, as linhas de cuidado hoje, os hospitais, assim, o nosso aqui, o Hospital Santa Joana Recife, a gente tem uma linha de cuidado específica para tratar o nosso paciente com insuficiência cardíaca, com acompanhamento de uma equipe multiprofissional, multidisciplinar, não só o médico, mas a enfermeira, o farmacêutico, o fisioterapeuta, o farmacêutico participa também. Então, todo esse time de profissionais da área de saúde vem para auxiliar esse paciente que está precisando de ajuda. E é importante que, quanto mais cedo esse paciente procure um médico e esse médico faça o diagnóstico, mais fácil vai ser de nós continuarmos, tratarmos esse paciente e fazer com que ele venha ter uma sobrevida melhor, ou seja, viver mais, diminuir essa sintomatologia e estabilizar essa doença que é extremamente grave.
10: Bom, e aí, doutora Fátima, a gente sempre, leigos, né, como eu, o caso, e a gente sempre associa muito esses sintomas todos, a gente já imagina, muitas vezes, uma pessoa até que está com sobrepeso, mas uma pessoa, ela pode apresentar esses sintomas sem estar com sobrepeso, né? Quer dizer, esses sintomas que são característicos e que têm relação real com a insuficiência, eles podem, até para que a pessoa, não, mas ele não tem característico, não está com sobrepeso, mas está sentindo um cansaço, tem um inchaço, isso pode acontecer?
8: Sim, a verdade é que a insuficiência cardíaca abrange várias doenças, né? Então, assim, a obesidade, o excesso de peso, sem dúvida, é um fator de risco para a insuficiência cardíaca, mas existem outras doenças que podem causar isso. Então, normalmente, a insuficiência cardíaca é uma consequência de alguma outra doença. Então, essa doença, geralmente, inclusive, nós temos que investigar essa causa. Então, pode ter começado na coronária, por exemplo. Então, um vaso do coração entupiu e a manifestação nem sempre é a dor. A manifestação pode ser o cansaço, a falta de ar, a insuficiência cardíaca. Eu posso ter um paciente com arritmia, por exemplo, e muitas vezes o paciente de arritmia é um paciente mais magro, às vezes mais idoso, enfim, e esse paciente vinha a ter insuficiência cardíaca e aí se manifestar com esses sintomas de cansaço, edema. E aí existem várias outras causas. E a gente tem causas genéticas também, que é o menos comum, porém é o que até causa mais estranheza na população. Mas muitas vezes são pacientes, inclusive jovens, que previamente até poderiam ter um estilo de vida saudável, que por questões genéticas, por uma predisposição individual, acaba desenvolvendo sintomas de insuficiência cardíaca. Então, na verdade, assim, para a população, o importante é se a pessoa está acostumada a fazer uma determinada quantidade de esforço, por exemplo, subir uma escada, fazer uma caminhada, caminhar longas distâncias, e de repente ele começa a sentir cansaço, começa a sentir que não consegue mais, que não tem mais o mesmo fôlego, que não tem mais a mesma disposição, isso pode ser um sintoma. Ou, como o doutor Jafé falou, aquela necessidade de dormir com um travesseiro mais alto, aquele cansaço que aparece ao deitar e quando o paciente se senta ou sobe o travesseiro, melhora. Isso é muito característico. Às vezes o paciente tem uma tosse que só aparece quando deita. É uma tosse que quando acorda no meio da noite tossindo, quando se levanta, fica sentadinho, passa a tosse. Isso também é muito característico. Fora a sensação assim de empachamento, né? Que é aquela sensação de como se tivesse comido pouco e a comida já pesou. Isso, às vezes, no paciente que está muito edemaciado, que está muito inchado, pode ser um sintoma também. Então, assim, não dá para pensar que o mais comum realmente seria o paciente que tem um estilo de vida não muito saudável, que é sedentário, que é obeso, às vezes tabagista, certo? Mas o paciente pode não ter esses sintomas, esses fatores de risco tão claros, e desenvolver também insuficiência cardíaca.
10: Ou seja, então vamos pensar numa situação. Uma pessoa que frequenta academia, por exemplo, que faz atividade física, ela não está livre de desenvolver a doença.
8: Não, não. Nenhum de nós estamos completamente isentos, né, desse risco de desenvolver insuficiência cardíaca ou qualquer doença cardíaca, né? Por isso que a gente trabalha muito a prevenção, né? Então, em 2021, a diretriz da americana de insuficiência cardíaca, ele classificou a insuficiência cardíaca em estágios. E aí, um dos estágios que ele colocou como B é o estágio de pré-insuficiência cardíaca. Seriam justamente as pessoas que têm fatores de risco. Mas para a gente identificar esses fatores de risco, às vezes a gente precisa estar indo fazer exames. Então, é a pessoa que tem pressão alta, é a pessoa que tem uma história familiar, entendeu? A pessoa que está ali fazendo exercício, ela pode, inclusive, precipitar. Então, assim, o exercício é muito benéfico, né? Tem que ficar muito claro isso. O exercício é muito importante para um estilo de vida saudável. Mas ele também precisa de acompanhamento. E não é porque a gente faz o exercício, é como se a gente fizesse a nossa parte, que nós estamos completamente isentos de ter uma doença. Entendeu? A insuficiência cardíaca, ela pode aparecer em qualquer um de nós, assim, infelizmente, né?
10: Imagine se não fizer, né?
8: É.
10: Bom, a gente vai fazer um intervalo agora e daqui a pouquinho a gente volta e quer a sua participação. 991-47-8520 para você fazer a sua pergunta, para você tirar a sua dúvida aqui no consultório do Rádio Livres.
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10: De volta no consultório do Rádio Livre, hoje falando sobre insuficiência cardíaca. E para nos orientar nesse assunto, dois cardiologistas, a doutora Fátima Oliveira e o doutor Carlos Jafé. E a sua participação pelo WhatsApp da Rádio Jornal. A gente está chamando você e você está vindo participar para tirar sua dúvida. 991-47-8520. Para você que ainda não mandou, dá tempo. Agora, depois que o consultório acabar, aí não tem mais como, né? Então aproveite agora, vamos ouvir a primeira participação.
12: Olá, Tony, muito boa tarde. Eu gostaria de saber com os especialistas. Às vezes eu sinto o coração dar aquela acelerada. Eu sinto aquela pulsação bem rápida e depois para. Isso é vez ou outra. Isso aí seria o quê? Arritmia? Algum problema cardíaco? Queria ter essa dúvida, tá bom? Com os especialistas. Me chama Evandro Leandro aqui da Mangabeira. Obrigado.
10: Evandro, obrigado pela sua participação. Dr. Carlos Jafé. E aí, a dúvida do Evandro?
9: Evandro, é importante você passar por uma avaliação com um especialista, ele colher sua história bem direitinho, essa sua sintomatologia, né? Efetivamente, você tem um sintoma que pode estar relacionado com a doença do coração, sim, tá? E ela pode ser uma arritmia, pode, mas nós precisamos colher sua história direitinho, saber seus antecedentes direitinho, o passado de patologias, fazer um exame físico detalhado, fazer um eletrocardiograma e possivelmente haverá necessidade de realizar outros exames complementares para que a gente possa fazer um diagnóstico definitivo e tratar você de forma extremamente correta.
10: Aliás, doutor Carlos, eu lembrando aqui essa questão da importância desse acompanhamento, né? Eu lembrando aqui de um caso envolvendo um apresentador de telejornal que ele fazia exames, fazia check-up regularmente, né? E num determinado, quer dizer, de ano em ano, ele estava sempre fazendo os exames, fazendo check-up, e apenas no período de um ano para o outro, ele fez um exame, estava tudo bem, no outro ano, no outro exame, já ficou detectado que ele ia precisar fazer uma cirurgia de ponte safena. Rápido desse jeito, doutor?
9: Isso. A doença cardiovascular, ela age de forma silenciosa. E mesmo você fazendo um exame, dependendo do que foi do grau de check-up que ele fez, quais foram os exames complementares, dependendo também do seu histórico de familiar, de antecedentes, de doenças que possivelmente ele venha a ter, como hipertensão, a diabetes, que é uma doença extremamente silenciosa, que muitas vezes o paciente que tem uma doença cardiovascular, ele não se manifesta de forma característica, de forma típica, né? Então, efetivamente, ele pode sim, de um ano para o outro, você descobrir

0: as crianças, os adolescentes, com hábito de vida saudável, com controle do peso, com dietas saudáveis, com a prática de atividade física regular, efetivamente. E você tem que levar em consideração que os casos de insuficiência cardíaca, ele pode desenvolver ao longo da vida por várias, vamos dizer, causas. A doença isquêmica do coração, essa que você citou, é uma delas. A pressão arterial, a pressão alta é outra. A diabetes também é outra doença. As doenças valvares, que são aquelas doenças, principalmente aqui no nosso meio, a gente tem muita doença reumática, que leva à obstrução, ou mesmo a doença valvar, estenose, insuficiência de válvula mitral, aórtica, e automaticamente que pode levar à insuficiência cardíaca. Não podemos esquecer também as doenças infecciosas. Por exemplo, tem um paciente que teve uma gripe, que teve a COVID na época da pandemia e que veio a desenvolver uma miocardite, que levou a um quadro de insuficiência cardíaca, que tornou-se irreversível. Então, é uma série de um conjunto de patologias que podem vir a agredir o coração. Então, algumas medicações, aqueles pacientes oncológicos, é importante salientar pacientes que fizeram uso de drogas, que têm toxicidade sobre o coração, que também podem levar à insuficiência cardíaca. Então, esses pacientes, eles precisam sim de uma avaliação cardiológica detalhada, de uma coleta de um exame, de uma história clínica com seus antecedentes e de todos esses exames complementares que se fazem necessário de acordo com cada patologia. Então, a gente consegue sim hoje fazer um diagnóstico preciso da insuficiência cardíaca, a sua causa, e a gente consegue iniciar um tratamento, consegue tratar esse paciente de tal forma que ele venha a ter uma melhor qualidade de vida e uma maior sobrevida. Então, isso é que é importante que a gente passe para a população, que essas pessoas, dentro dessas patologias que tanto eu acabei de citar, como a que Fátima citou recentemente, essas pessoas precisam sim de uma avaliação cardiológica detalhada periodicamente, e a gente sugere que as pessoas acima de 40 anos, que todos os anos procurem um cardiologista e procurem fazer uma avaliação cardiológica bem detalhada, principalmente aqueles que tiveram, que têm antecedentes familiares. E eu não posso deixar aqui de fazer o meu comentário em relação às mulheres. Eu, como presidente do Departamento de Cardiologia da Mulher da SBC, eu tenho que falar que as mulheres, elas são especiais. E as mulheres têm uma série de fatores de risco que os homens não têm. As mulheres têm uma variação hormonal desde a menarca, que é a primeira menstruação, até o climatério, até a menopausa, que é uma variação grande de hormônio, que isso faz com que a mulher venha a ter um risco adicional. A mulher engravida, a mulher pode desenvolver hipertensão na gestação, pode desenvolver diabetes gestacional, e isso só acontece com a mulher. Pode ter algumas doenças inflamatórias, como a síndrome do ovário policístico, a endometriose. Tudo isso são fatores de risco que atingem muito mais as mulheres, e que essas mulheres que estão nos ouvindo, que têm uma atenção especial. Se você fez, engravidou, se você teve uma hipertensão na gravidez, uma diabetes gestacional, não esqueça de procurar periodicamente um cardiologista e fazer uma avaliação detalhada para que a gente possa fazer um diagnóstico precoce e tratar você da melhor maneira possível.
1: Ouviu aí, né? O que o doutor está dizendo, né? Pronto. Então, seja aquela pessoa, você mulher e você homem também, que quando entra no consultório gosta de sair cheio de requisição para exame. Não tem coisa melhor. E estabeleça uma rotina para cuidar da sua saúde. Vamos a mais participações que chegam por áudio.
2: Boa tarde, meu nome é Gorete, sou de Casa Amarela, tenho 60 anos. E a minha dúvida sobre o coração é quando, assim, do nada, sem motivos aparentes, o coração fica um pouco disparado, começa a bater assim forte, sem motivo aparente, assim, né, sem ter um caso de susto, porque quando a gente tem um susto, né, ou você sobe uma escada, o coração realmente bate um pouco mais acelerado. Mas assim, do nada, você é sentado normalmente, o coração começar a bater um pouco mais forte. O que seria isso? Às vezes eu fico preocupada, o meu coração começa a bater do nada. Eu já fiz alguns exames, há muito tempo atrás, digamos assim, há um ano atrás, eu fiz exame de coração, estava tudo certo com ele. Porém, eu sempre tive esse problema do meu coração acelerar do nada. Aí eu fico assim, calma, olha, olha, aguenta. Firme. Aí eu fico preocupada. O que seria isso?
1: sem ser com

0: um jogo da seleção, né, Gorete? De repente vem aquela palpitação, do nada assim. Olha só, aproveitando é também a dúvida, viu, doutora? É, de Lucas Lima, ele disse, tenho 21 anos e há vários anos, já sinto um pequeno problema, ele até botou entre aspas. Às vezes eu sinto palpitações no meu coração. Podem vir durante o dia, do nada. Porém, acontece com mais frequência quando eu me deito de lado. Quando eu me deito de lado, o que isso pode ser? Doutora Fátima Oliveira.
1: Bem, esses pacientes estão relatando muito a palpitação, né? A palpitação é a percepção dos batimentos cardíacos, né? Que é uma percepção incômoda desses batimentos. É, não necessariamente tem uma patologia ali, né? Mas é um indicativo de arritmia. E aí, qual o problema da arritmia? A arritmia eu tenho que ver no eletro. Então, se eu não tiver registrado o eletro naquela hora da palpitação, eu não vou conseguir ver se realmente eu tenho uma arritmia ali que a gente cause alguma preocupação. Então, alguns exames podem ser feitos, né, para investigar melhor isso. Então, a gente investiga essa questão, geralmente a gente faz eco, ergométrico, tentando ver se tem alguma alteração estrutural ali que justifique, alguma alteração realmente no coração, certo? Um exame que nós fazemos muito nessas situações é o Holter, porque ele tenta monitorizar ali as 24 horas, né? Aquele reloginho do smartwatch, alguns tipos de reloginhos que contam frequência, dão essa ideia se realmente durante a sensação da palpitação realmente aconteceu alguma arritmia, certo? Ele não dá diagnóstico, mas ele pode sinalizar. Certo? E aí fazer uma consulta, ver direitinho com o médico qual é a relevância dessa palpitação, certo? Palpitação também acontece muito em ansiedade, preocupação, entendeu? Porque assim como a ansiedade pode causar, por exemplo, alguns tremores, algumas alterações musculares, às vezes ela pode causar essa palpitação também. Mas até para eu dizer que isso é ansiedade, eu preciso descartar doenças cardíacas sérias. Então, é ir para consulta, né? Fazer o eletro e tentar buscar aí por esses exames que eu citei um diagnóstico, né? Nem sempre a gente consegue, né? Mas as arritmias mais graves, geralmente elas vão vir acompanhadas de outras coisas que ali vão sinalizar para a gente no consultório que tem uma doença mais grave, uma doença que precisa de atenção.
0: Pode ser causado também, doutora, por exemplo, por acúmulo de estresse do dia a dia, do cansaço do dia a dia?
1: Isso, pode também. Porque, assim, nosso corpo, ele também reage às emoções que nós sentimos. Então, o estresse ali acumulado, ele pode, de vez em quando, causar, às vezes, um mal-estar no peito, uma palpitação. E aí, isso geralmente acende uma grande preocupação no paciente, entendeu? E aí é importante que ele busque o atendimento, porque é o momento onde a gente vai, muitas vezes, estar revisando aquela parte da prevenção ali, algumas coisas que podem até estar passando batido para o paciente. Tem algumas coisas, como a gente falou, que são importantes e que nem sempre vão dar sintomas, entendeu? Principalmente ali no laboratório mesmo, no exame de sangue, tem coisas que vão ser importantes a gente tratar que não dá tanto sintoma para o paciente. Então, às vezes, ele ir procurar ajuda, procurar consulta, é o momento da gente diagnosticar, certo? Mas, assim, existe uma relação realmente da palpitação com sintomas de transtorno do humor, que a gente chama, né? Que é ansiedade, preocupação, enfim. Mas, realmente, para dizer que é transtorno do humor, eu preciso descartar doenças cardíacas, entendeu? Então, teria que passar por uma avaliação com calma para a gente ver.
0: Você já deve ter escutado a expressão não dê sopa para o azar, né? Nesse caso, a gente nem consideraria azar, porque muitas vezes é falta de cuidado, sabe? É falta de cuidado. É a gente não ir regularmente ao médico, buscar saber o que está se passando, porque muitas vezes a gente está desenvolvendo uma doença que é silenciosa. E aí, quando a gente vai ter algum sintoma, o negócio já está muito avançado. Então, a importância de você buscar o médico com regularidade para fazer exames, para fazer um check-up, aí a gente não tem como falar de azar, né? Quando acontece, não é azar, é falta de cuidado. A gente vai fazer o intervalo agora e daqui a pouquinho a gente volta e continua com a sua participação. Você pode mandar a sua pergunta ainda, 991478520.
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0: De volta no consultório falando sobre insuficiência cardíaca. E olhe, segundo dados do Ministério da Saúde, no Brasil há aproximadamente 2 milhões de pessoas com a doença e 240 mil casos novos a cada ano. Para nos orientar sobre os cuidados que a gente precisa tomar, sobre do que se trata a insuficiência cardíaca, o consultório de hoje recebe os cardiologistas Fátima Oliveira e Carlos Jafé. E recebe também a sua participação pelo WhatsApp, que a gente vai ouvir agora.
4: Boa tarde, doutores. Boa tarde, pessoal da bancada. Aqui é Silvano de Moreno. Doutor, eu estou com sintomas quase parecidos com uma insuficiência cardíaca. Não tenho certeza. Eu sou um atleta amador, né? Eu caminho no máximo de 2 a 3 vezes por semana. Quando eu digo caminhar, eu dou um trotezinho de 35 minutos, 40 minutos. Caminho mais uns 20, em torno de 6 quilômetros entre corrida e caminhada. Eu me sinto um pouquinho cansaço, mas eu jogo futebol final de semana, ao domingo. E eu consigo jogar intensamente 30, 40 minutos, 30 minutos. E daí para cá, eu já corro esforçando, fazendo meu esforço. E tem hora que eu fico sem fôlego. Teve uma partida mesmo domingo que eu me desgastei tanto que eu fiquei sem ar. Será que isso aí é suficiência respiratória?
0: Doutor Carlos?
5: Veja, amigo, eu acho que você realmente você tem uma sintomatologia, pela sua descrição, você me parece que reduziu a sua capacidade para o exercício. E isso é importante que a gente realmente passar por uma avaliação detalhada. É difícil, assim, nós afirmarmos que seja um quadro de insuficiência cardíaca, porque tem uma série de outros componentes, mas a gente precisa realmente fazer uma avaliação detalhada sua, basta um exame físico e uma ausculta, aferir sua pressão, fazer um eletrocardiograma, que a gente tem como lhe ajudar a fazer esse diagnóstico e, se houver necessidade, outros exames complementares dentro da cardiologia para fechar realmente o diagnóstico e para que você possa fazer sua atividade física com segurança, tá? É importante que, se você está com sintomatologia, mesmo que você esteja trotando, correndo, a prática do futebol, mas é importante que a gente faça uma avaliação para você não ter surpresas durante essa atividade.
0: Exatamente. É prestar atenção a essa questão do cuidado que a gente precisa ter. E aí, doutora Fátima, tem sempre uma coisa que eu coloco quando a gente faz aqui o consultório, que é a nossa contribuição para algumas doenças que a gente desenvolve. No caso da insuficiência cardíaca, como é que eu posso contribuir para desenvolver essa doença? Que hábitos eu posso ter que possam me levar a desenvolver uma insuficiência cardíaca? Ou seja, qual é a minha culpa nessa história? Ou qual pode ser a minha culpa?
1: Veja, assim, eu não gosto muito de culpar exatamente o doente, né? Mas existem fatores de risco que são evitáveis. Então, o primeiro fator de risco que eu pensaria realmente é o tabagismo. Então, fumar faz muito mal para o coração, certo? O cigarro, por si só, ele pode fazer mal às coronárias e levar à insuficiência cardíaca. Então, é um fator de risco aí bem importante. O sedentarismo, ele vai atrair outras doenças. Então, hoje em dia, a gente já vive uma época onde a gente pode dizer que que quem é sedentário é uma pessoa que já tem uma doença. O sedentarismo é uma doença, entendeu? Então, nós temos que ir em busca de um exercício físico. E não precisa ser um exercício de atleta, né? Pelo menos 20 a 30 minutos, 3 vezes por semana, você já deixa de ser sedentário. Então, isso é uma coisa importante. A obesidade, né? A obesidade também é entendida hoje como uma doença. Mas, assim, ela também está associada a várias outras doenças que vão levar à insuficiência cardíaca, certo? E aí eu também posso dizer, assim, nisso de sua responsabilidade é lidar com outros diagnósticos. Então, se eu sei que eu tenho pressão alta e eu não tomo remédio, eu vou ter insuficiência cardíaca em algum momento, entendeu? Ou vou ter doença renal crônica, enfim. Se eu tenho um diagnóstico como esse, que parece simples, é só tomar remédio e eu não sinto nada. Mas se eu não trato, eu vou provavelmente ter consequências disso. Isso é uma responsabilidade também da pessoa, né? Outra questão é, se eu sei que eu tenho uma família com uma história, realmente é importante ir atrás mais cedo para chegar antes na doença. Se tiver que desenvolver uma doença, desenvolver mais cedo, certo? Em relação à dieta, então, consumo de processados, excesso de sal, excesso de gordura, isso vai atrair fatores de risco e outras doenças que vão atrair mais insuficiência cardíaca também, né? Tem algumas situações que a gente não escolhe, mas, por exemplo, se eu tenho, que está associado ao aumento de insuficiência cardíaca, se eu tenho um diagnóstico de uma doença neoplásica, ou seja, algum tipo de câncer que precise de quimioterapia, existe um risco aumentado de insuficiência cardíaca por que a gente chama de cardiotoxicidade, que é medicações que podem gerar um certo dano ao coração. Então, essas pessoas também têm um certo fator de risco, certo? Eu acho que é basicamente isso, é manter esse controle de fatores de risco, a questão da dieta, né, é muito importante, e se você já tem o diagnóstico de insuficiência cardíaca, precisa ter uma certa responsabilidade do doente com relação às medicações, porque uma das dificuldades da insuficiência cardíaca é que são muitos remédios. Então, geralmente, o paciente tem que tomar ali 4 a 5 remédios por dia. Então, é difícil tomar, né? Eu até tento não botar isso na culpa do paciente, você não tomou remédio, mas eu entendo que é difícil, né? Ter que tomar ali 4, 5 remédios por dia, mas trazer isso para a realidade do doente. Se é difícil tomar, o que é que eu posso fazer? Eu posso pedir ajuda aos meus parentes, eu posso colocar isso escrito num papel na geladeira, botar símbolo, botar despertador no celular, entendeu? Existem alternativas, existem coisas para se fazer, para trazer para a realidade, para que aquela medicação, aquele tratamento entre no dia a dia do paciente e seja possível de ser realizado. E aí isso talvez seja o grande ganho do paciente que tem o diagnóstico, é conseguir aderir ali às medicações e ao tratamento que está sendo prescrito, que eu acho que essa é a maior dificuldade.
0: Bom, e aí, doutor Carlos, eu faço tudo direitinho, de 4 a 5 remédios por dia, como disse a doutora Fátima, e eu vou lá, sigo tudo certinho, tomo meu remédio, faço o tratamento, eu vou ficar bom? Eu vou ficar curado?
5: Vamos falar assim, vamos dizer que você vai ficar controlado.
0: Controlado. Tá?
5: Na verdade, a insuficiência cardíaca é uma doença que, se você vai para... Eu vou ficar curado? Não, você não vai ficar curado, você vai ficar sob controle, né? Dependendo, lógico, da causa dessa insuficiência cardíaca, que a grande maioria você tem como a gente controlar, seja por doença isquêmica, vamos controlar a doença isquêmica, por hipertensão vamos tratar, né? Outras patologias, doenças valvares, as doenças das válvulas, vamos tratar de qual forma que seja a ideal. E os fatores de risco que levam à doença e ao tratamento, porque se você tem os fatores de risco, como, por exemplo, Fátima colocou, está com peso acima do ideal, você tem que trabalhar a perda de peso, e hoje a gente tem ferramentas para isso, para que você venha a perder peso. Se você está sedentário, vamos fazer atividade física, porque atividade física é prevenção, mas ela também é tratamento. A gente sabe que o paciente que faz atividade física regular, ele vai melhorar, ele vai corresponder a uma droga que você vai prescrever. Tomar seu remédio direitinho, nos horários certos, conforme a orientação do seu médico, essa adesão ao tratamento é fundamental. Uma dieta saudável também é fundamental. Eu quero colocar aqui um ponto que a gente não tinha discutido, que a gente tem observado, principalmente entre jovens, é um consumo excessivo de bebida alcoólica junto com energéticos, que isso é uma coisa que também é um fator de risco importante. O excesso do consumo de bebida alcoólica nos jovens atuais, ou mesmo naqueles pacientes, naquelas pessoas com idade mais avançada, é um fato que também pode levar à insuficiência cardíaca. E essa pessoa que consome um excesso de álcool, ela não vai ter só o excesso de álcool como fator de risco, ela certamente vai ter outros fatores associados. E esse somatório vai fazer com que você venha a ter insuficiência cardíaca. Então, se você tem insuficiência cardíaca, toma seu remédio direitinho, tem os seus cuidados alimentares, controle do peso, dieta saudável, tá? Não fuma, ou mesmo que você venha consumir um pouquinho de álcool, mas em pequena quantidade, tá? Eu tenho certeza que você vai viver bem, vai viver por muito mais tempo e você vai conviver com seus amigos, com seus familiares. Então, isso é extremamente importante. Mantenha seu tratamento e procure regularmente seu cardiologista, periodicamente. Mantenha seu colesterol dentro dos valores de referência. Hoje a gente tem meta, a medicina evoluiu hoje dentro de protocolos, de posicionamento, de diretrizes. Hoje você tem meta de colesterol, de HDL, de LDL, de triglicerídeo, de pressão arterial. Então procure manter a orientação do seu médico, do seu cardiologista, em relação à prevenção e ao tratamento das doenças cardiovasculares, que aí você vai viver com sua insuficiência cardíaca muito bem controlada e sem ter risco e podendo ter sua vida absolutamente normal.
0: Recomendações feitas, doutor Carlos. Eu quero aqui agradecer a sua participação no consultório com essas orientações preciosíssimas que o senhor trouxe para a gente hoje.
5: Tony, eu que agradeço essa oportunidade, esse momento de estarmos juntos aqui discutindo esse assunto extremamente relevante e já me coloco à disposição até para quem está nos ouvindo, que nos procure aqui no nosso consultório, aqui no Hospital Santa Joana Recife, ou se você não tem um plano de saúde e queira me procurar, eu também atendo no Hospital Barão de Lucena e fico à disposição da população que está precisando de ajuda para orientá-los e ajudá-los da melhor maneira possível. E, Fátima, foi um prazer estar com você aqui no programa. Uma boa tarde e fique com Deus.
0: Doutora Fátima, muito obrigado pela sua participação aqui no consultório com essas orientações que a senhora trouxe, que certamente vão ajudar muito a mim, aos ouvintes que acompanharam o programa hoje.
1: Bem, eu queria agradecer também a participação, pelo convite, né? Falar de insuficiência cardíaca é uma coisa muito relevante, né? É difícil para os pacientes entenderem, né? Eu sempre reforço muito para os pacientes, tomem seus remédios. O mais importante para isso, para o tratamento, é conseguir tomar os remédios e fazer as consultas regulares, né? E aí fico à disposição, se precisar de outra conversa, atendimento. Enfim, eu trabalho no português, trabalho no IMIP também, onde atendo o SUS. E é isso, né? Agradeço.
0: Sigam o que a doutora e o que o doutor receitaram, viu? É pra gente ter vida longa, com qualidade de vida especialmente. O Rádio Livre de hoje fica por aqui. A produção é de Gabriela Bento, trabalhos técnicos de Eduardo Silva, Big Alves e João Alves. Na coordenação de jornalismo, Victor Tavares.
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6: E hora certa, são 5 horas no Recife.
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6: Fala, gente boa brasileira. Chegou a tão esperada sexta-feira. Depois de dias de trabalho, dedicação e muitos desafios, é hora de respirar, agradecer pelas conquistas da semana e renovar as forças para seguir em frente. Aproveite o fim de semana para descansar, estar com quem você ama, sorrir, celebrar a vida e recarregar as energias. Afinal, o descanso também faz parte do caminho de quem deseja alcançar grandes objetivos. Mas lembre-se, curta cada momento com moderação e responsabilidade. A verdadeira alegria é aquela que termina bem, permitindo que você volte para casa em segurança e esteja preparado para recomeçar uma nova semana com disposição. Nesta vida, não podemos desistir. Nunca desista dos seus sonhos. Cada dia de trabalho honesto, cada esforço e cada obstáculo superado são degraus que aproximam você das suas conquistas. Mantenha o ânimo, a fé e a coragem. Os resultados chegam para quem acredita, faz a sua parte e não desiste da caminhada. Se for dirigir, não beba. Preserve a sua vida e cuide de quem está ao seu lado. A vida é um presente precioso e merece ser vivida com responsabilidade. Que Deus abençoe o seu fim de semana, fortaleça o seu coração e renove as suas esperanças. Aproveite o show da vida com alegria, equilíbrio e gratidão. Na segunda-feira, volte ainda mais com entusiasmo para continuar lutando pelos seus objetivos e transformando sonhos em realidade. Feliz sextou, minha gente! Bom descanso, boa diversão e muita fé para seguir vencendo. Bom dia!
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6: E que linda família brasileira, bom dia, boa tarde, boa noite. Onde você estiver, sextou, hein? Dia 10 de julho de 2026. Dia 10 tem pagamentos, não tem? Então cuida! Já se passaram 191 dias do ano, faltando 174 para o ano acabar. Hoje é dia do engenheiro de Minas, dia mundial da lei, dia da saúde ocular, aí doutor, e dia da pizza. As santas do dia são São Rufina e Segunda, com trabalhos técnicos de Abonildo Cerqueira.
8: Bom dia!
6: Aí Cerqueira e produção de Kevin Paes em rede, pela Rádio Jornal Recife, Limoeiro, Caruaru, Garanhuns, Pesqueira e Petrolina. Estamos começando mais um programa, A Voz do Povo.
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6: Escuta só, minha gente, está viralizando um vídeo em que Fernando Mendes fala que conheceu uma desconhecida numa praça. Bateram um papo, ela contou que estava aí vivendo problemas na sua vida, seu sofrimento, então ele ficou sensibilizado e a convidou para participar do ensaio do show. E ela disse que preferia ir ao show mais tarde, à noite. Perguntou o nome dela, ela que era loirinha, parecida com Vanusa, e terminou dizendo que era Vanusa. Mas, na verdade, ele nunca soube o nome dela. À noite, quando viu que ela não estava no show, soube que ela morreu no rio. Aí foi quando ele resolveu homenageá-la, compondo com o seu parceiro uma música com o título A Desconhecida, que a gente escuta agora.

0: 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Cuida, cuida, cuida.
1: Se encontrando com alegria.
0: A alegria dessa gente boa brasileira, com certeza. 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
0: Entra sim e fica sabendo que o choro pode durar uma noite, mas a alegria vem pela manhã. Sextou, novo dia que Deus lhe dá para você aproveitar e consertar os erros. Sempre você tem chance, sempre você tem a oportunidade que Deus lhe dá.
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0: A diferença sim, faz a diferença. Vem comigo, vem comigo, acorda para arrasar. Aumenta o volume do rádio e fala pro mundo com a gente.
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0: Deixa rolar todos os amigos que estão nos bares e restaurantes. Um abraço para todos vocês. Vocês que já estão trabalhando para atender a clientela. Também todos os mercados públicos. Meus amigos queridos dos mercados públicos. Bom dia para vocês, hein?
1: Batutas de São José, isto é, parece que tem.
0: Feitiço do bom, para você ter um sextou maravilhoso, porque isso vale, hein?

0: aí com o passeio dos dogs, né? Dos cachorrinhos, mas também cuida da limpeza, né? Leva sempre os equipamentos para quando ele fizer o seu xixizinho, o seu cocôzinho, né? Então, as suas necessidades, você cuidar. Porque o que é que tem a ver a pessoa que vem atrás e pisa, né? O cão não tem a responsabilidade, né? Que nós temos como humanos, né? Necessitou, ele faz. Agora, nós sim, somos responsáveis pelo cuidado.
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0: ensolarada. E fica sabendo que o apreço não tem preço. Cuida, cuida. Vamos pra frente que atrás vem gente. Em busca de um melhor dia.
2: Isso vale um abraço.
0: Vai.
2: Isso vale um abraço.
0: Faz o bem, faz o bem. Porque o mal atrai o mal. E o bem atrai o bem.
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0: E você confere agora com Kevin Paes.
4: Olá, muito bom dia para você, bom dia também aos ouvintes da Rádio Jornal. Vamos à previsão do tempo para esta sexta-feira, com informações da Agência Pernambucana de Águas e Clima, APAC. Na região metropolitana do Recife e também nas zonas da mata, norte e sul do estado, a previsão é de tempo parcialmente nublado, com chuva rápida de forma isolada nas primeiras horas da manhã e também durante a noite, com intensidade fraca a moderada. As temperaturas ficam entre 19 e 29 graus. No Agreste, a previsão é de clima parcialmente nublado, com chuva rápida em toda a região ao longo do dia, com intensidade fraca. Os termômetros ficam entre 17 e 30 graus. No Sertão do Estado, a previsão é de tempo parcialmente nublado, sem chuva em toda a região ao longo do dia. As temperaturas ficam entre 16 e 33 graus. E no Arquipélago de Fernando de Noronha, a previsão é de clima parcialmente nublado, sem chuva em toda a região ao longo do dia. Os termômetros ficam entre 24 e 30 graus. Falando agora sobre a Tábua das Marés, a máxima será ao meio-dia e 4, enquanto a mínima vai ser às 6h26 da tarde. Kevin Paes, Rádio Jornal, Rádio Notícia.
0: Pronto, você sabendo aí. Agora são 5 horas e 14 minutos, 5 e 14.
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0: Jornal do Comércio, a diferença é enorme. Brasil adia retirada do subsídio da gasolina. Flávio Bolsonaro tenta um apaziguamento e diz aguardar Michele na campanha. Olha, e a publicidade? Já viu? Publicidade de Betis terá aviso sobre risco de dependência e a possibilidade de perdas. Recife registra salto de 126% em reservas de turistas estrangeiros. Tá vendo aí? Cuida, cuida, cuida. Recebe bem. Bonel de João Gomes tem assinatura do mestre de couro. Olha aí. Bonel de João Gomes tem assinatura do mestre do couro e vira sucesso na FENEARTE. Aí todos os artistas que estão na feira, na FENEARTE. Um abraço para todos vocês, comerciantes. E mais. França vence o Marrocos e é a primeira semifinalista da Copa do Mundo 2026. Mbappé perdeu um pênalti, mas depois ele recuperou-se e deu show. Destaque de capa da edição de hoje do seu Jornal do Comércio. Para saber, tem que ler o JC.
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0: Parabéns para você que está aniversariando hoje em todo o Brasil. Faça a festa, mas com moderação. E tem gente importante com você. Cantora, compositora, Cláudia Leite.

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1: 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Cláudia Leite cantando pra você que está aniversariando hoje. Oi, minha gente. Hoje também celebraria a vida o maior artesão do barro do Brasil. Mas aí ainda você com Cláudia Leite.

Cláudia Leite, de parabéns com você. Você que está aniversariando hoje, ouvindo a Rádio Jornal, cante com ela também, de parabéns, Cláudia Leite.

0: Olha a água. Olha o desperdício. Cuidado, cuidado, cuidado. E também quando você vê desperdício, você liga pra gente, tem um WhatsApp da Rádio Jornal. Você comunica pra gente.
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0: Pois é, minha gente, e hoje estaria também completando idade nova o maior artesão do barro do Brasil, Mestre Vitalino. E o nosso Petrúcio Amorim, grande cantor e compositor, fez uma música em homenagem ao Mestre do Barro. Então tá aí, olha, Deus do Barro. Música.

0: Alô, Aldo do Moura, artesãos do Aldo do Moura, os discípulos do mestre Vitalino, bom dia para vocês, felicidade, parabéns.
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0: E para você saber que a Polícia Civil deflagra a Operação Cerco Juvenil e cumpre 3 mandados de busca e apreensão em Petrolina, não é isso, Edjane Almeida?
2: A Polícia Civil de Pernambuco, por meio da equipe de investigação da 213ª Circunscrição de Petrolina, realizou na última quarta-feira, dia 8, a Operação Cerco Juvenil. A ação resultou no cumprimento de 3 mandados de busca e apreensão contra jovens envolvidos em atos infracionais na região. Os mandados foram expedidos pela Vara Regional da Infância e Juventude da 18ª Circunscrição Judiciária do município. De acordo com as autoridades, a operação mirou alvos com históricos de infração graves na área de integração de segurança, AIS-26. 2 adolescentes investigados por ato infracional análogo ao crime de roubo majorado foram localizados pelos agentes. Eles estavam acompanhados por seus pais no momento da abordagem e foram conduzidos para a delegacia para a adoção das medidas legais. O terceiro alvo, um jovem que já completou 19 anos, foi localizado em sua residência. O mandado cumprido é referente a um ato infracional cometido por ele quando ainda era menor de idade. Segundo a coordenação da operação, a iniciativa faz parte de um esforço contínuo para garantir o cumprimento das decisões judiciais e combater a criminalidade juvenil no sertão. A ação foi coordenada pelos delegados da 213ª Circunscrição de Petrolina, Daniel Moreira de Souza e Romeu Dias Teixeira, sob a supervisão do delegado seccional da 26ª DESEC, Marceone Ferreira. Edjane Almeida, Rádio Jornal, Rádio Notícia.
0: Eita, minha gente aí do São Francisco, às margens do Rio São Francisco, o Rio da Integração Nacional. A cidade de Petrolina, cuida, cuida. Agora, são 5h23, mas se você tem algum tipo de problema também por aqui no Recife, Grande Recife e outras regiões, tem um WhatsApp da Rádio Jornal, assina o apoio.
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0: Vem comigo, Roberto, de Casa Canhada.
3: Bom dia, Paulo Roberto. Mais uma vez, uma máquina ciclovia de Casa Canhada, Olinda, na beira do canal. A Copela veio aqui fazer um saneamento e deixou a ciclovia toda emburacada. E a turma já estava rindo de caminhar, que os matos não vieram limpar ainda também da ciclovia. E deixaram tudo cheio de buraco. E a turma dos moradores estão reclamando que não dá nem para caminhar. E buraco e ainda mais os matos que não vieram limpar. Vê se a prefeita aí manda limpar pelo menos um mato. E essa ciclovia, acho que é pela copeta que deixou. Cheio de buraco aqui. E tá muito complicado. Estão reclamando muito. Agradeço vocês da Rádio Jornal, Rádio Notícias.
0: Meu amigo Roberto de Casa Caiada reclamando da buraqueira. E tá aqui no WhatsApp da Rádio Jornal também o Roberto Jorge de Jardim São Paulo. Sempre ligado, mandando o seu alô para os seus amigos, sua família. Um abraço para você também, meu amigo. Deixa eu ver quem está mais aqui no WhatsApp da Rádio Jornal. É, acompanhando a programação, abençoada sexta-feira para todos nós. É o Márcio Luiz, bairro de Santa Rosa, Caruaru. Bonito bairro, eficiente no trabalho. E quem mais está aqui? O professor Josenildo Salles de Gravatá. Eita, que clima gostoso, hein? Um abraço para todos vocês aí de Gravatá. O Heron, fiscal da transportadora Globo, também com a gente. Minha gente, o Irã revida bombardeio dos Estados Unidos enquanto sepulta Ali Khamenei. Não é isso, Gabriel Correia?
4: A Força Aérea do Irã confirmou um novo ataque contra países aliados dos Estados Unidos. É mais uma escalada do conflito após o fim do cessar-fogo. O ex-líder supremo do Irã, Ali Khamenei, morto no primeiro dia da guerra, foi sepultado. Os alvos do Irã foram 4 bases norte-americanas, 2 no Kuwait e 2 no Bahrein, além de ataques com mísseis contra a Jordânia e drones contra uma antena de satélite no Catar. Trata-se de mais uma resposta aos Estados Unidos, que atingiram na quarta-feira cerca de 90 alvos militares iranianos, incluindo sistemas de defesa aérea, depósitos de mísseis e drones e infraestrutura logística ao longo da costa do país. Um dia antes, forças do Comando Central norte-americano atacaram outros 80 alvos em resposta a ações iranianas contra 3 embarcações comerciais no Estreito de Hormuz. Segundo o Ministério da Saúde iraniano, os ataques mais recentes dos Estados Unidos deixaram 14 mortos e 78 feridos. Enquanto isso, nesta quinta-feira, na cidade de Meshed, próxima à fronteira com o Afeganistão, milhares de peregrinos participaram do último dia das cerimônias fúnebres de Ali Khamenei. O sepultamento do líder supremo ocorreu no santuário de Imam Reza. Segundo a TV iraniana, um dos últimos ataques norte-americanos atingiu uma ferrovia próxima à cidade onde Khamenei foi sepultado. Milhares de participantes entoaram gritos de vingança e exibiram faixas contra o presidente norte-americano. O filho de Ali Khamenei, Mojtaba Khamenei, que assumiu o posto após a morte do pai, não participou das cerimônias e não é visto em público desde o início da guerra. Segundo a agência Reuters, o tráfego no Estreito de Hormuz chegou a cerca de 40 navios por dia nas últimas 2 semanas, o maior nível desde o início do conflito. O presidente do parlamento iraniano, Mohammad Bagher Ghalibaf, reafirmou nesta quinta-feira que o Estreito de Hormuz só será reaberto por meio de acordos com o Irã e não por ameaças.
0: Deixa eu dizer para você mais uma vez, vocês que estão aí mandando áudio, né? Estão gravando áudio. Nesse horário, vocês mandam a sua mensagem por escrito, tá certo? É mais fácil para a gente se comunicar. Agora, as pessoas que já gravaram com antecedência durante a programação, então essas estão aí no ar também com as suas mensagens gravadas. Mas aqui nesse horário, quando você liga agora, então você escreve, tá bom? Deixa eu ver mais aqui. Ô, Ana Lúcia, um abraço para você. Obrigado pelo carinho da audiência. Você que está ligada na Rádio Jornal o tempo todo. Ana Lúcia Figueroa Barros. Tem mais gente aqui ligada na Rádio Jornal. Deixa eu ver quem é. Sim, tá aqui, olha. O ouvinte João Carlos de São Martim. Ele está reclamando, essas empresas de telecomunicações estão deixando o resto de fios nas calçadas, podendo causar acidentes nas pessoas. E tem também Ziza de Jardim Muribeca, vem comigo, vem.
5: Bom dia, Paulo Roberto, bom dia a todos. Aqui é a Ziza de Jardim Muribeca. Paulo, a minha reclamação é sobre a coleta de lixo daqui de Jaboatão, especialmente aqui do bairro de Jardim Muribeca. Os garis quase não estão passando e fica lixo acumulado, rasgado. Os cavalos, cachorro rasgam e ficam no meio da rua. Um absurdo.
0: É, o Avenido falou uma coisa aqui que realmente a gente tem que observar. Essa questão das telas, das empresas de telecomunicações que o nosso amigo reclamou, muitas vezes são os marginais, né? Os marginais que arrancam e deixam por lá, né? As empresas geralmente deixam o trabalho certinho lá, mas aí vem a malandragem e deixa o fio pelo meio da rua, aí causando problema. Na verdade é essa. Então deixa eu ver mais aqui que o governo adia retirada do subsídio da gasolina após incertezas no Irã. Não é isso, Gabriel Brum?
6: A retirada da subvenção da gasolina pode ficar para a semana que vem, após a retomada dos ataques entre Estados Unidos e Irã, afirmou o ministro da Fazenda, Dario Durigan. No ápice da crise, com o petróleo bem mais caro, um auxílio financeiro foi necessário para evitar que o preço dos combustíveis disparasse no país. Com o cessar-fogo e as negociações por um acordo de paz, o preço caiu e a retirada dos benefícios entrou em discussão. As incertezas sobre o acordo de paz fizeram o preço do barril de petróleo se aproximar novamente dos 80 dólares. Por isso é preciso cautela, disse o ministro.
7: E aí nós temos que adotar com cautela a retirada de subsídio. Então a gente tirou do diesel. Essa semana eu ia anunciar a retirada da gasolina. Vou analisar a retirada na próxima semana, porque o preço da gasolina já está com um impacto diferente do que eu estava prevendo. Semana que vem, a depender da situação, o que eu gostaria de fazer é retirar o subsídio da gasolina, seja parcial, seja totalmente, como próximo passo.
6: Já a renegociação de dívidas rurais está em discussão com o Congresso Nacional e pode sair nos próximos dias.
7: A medida provisória vai ser editada tão logo a gente faça as últimas conversas. Fim dessa semana, começo da próxima semana.
6: A princípio, devem ser renegociados 100 bilhões de reais. O limite é de 8 milhões de reais por CPF para quem teve perdas por causa de mudanças climáticas e de 4 milhões de reais para prejuízos por variação de preços. O prazo de pagamento pode chegar a 10 anos para quem sofreu com os eventos climáticos. Sobre os juros, as conversas giram em torno de 6% ao ano para o pequeno agricultor, 9% para o médio e 12% para o grande agricultor.
0: E aqui, minha gente, nas colunas do Jornal do Comércio, está o blog delas com Terezinha Nunes, dizendo o seguinte: governadora Raquel Lira recebe Eduardo da Fonte e Miguel Coelho em Palácio. Tem mais aqui, a política em Brasília com Romualdo de Souza, dizendo o seguinte: PT de Minas aposta em remédio caseiro para fortalecer o palanque de Lula no segundo maior colégio eleitoral do país. E na saúde e bem-estar, está aqui minha amiga Cíntia Leite e equipe, dizendo o seguinte: vacinas contra Covid-19 serão atualizadas contra novas variantes. Então se cuida e a hora certa para você.

0: É. Agora são 5 horas e 31 minutos e tem Lúcia Andresa, que vem comigo, vem.
1: Bom dia, Rádio Jornal. Lúcia aqui do Inês Andreada. Minha gente, que esculhambação tá o país, tá a nossa cidade. Meu Deus do céu, a cidade ontem toda rodeada de protesto. Gente, pelo amor de Deus, o que é que tá acontecendo? Eu trabalho no Pina, moro aqui em Areias. Tive que vir andando do IPCEP até aqui, o Carrefour da Avenida Recife, andando. Tudo parado, minha gente, pelo amor de Deus, que esculhambação, ninguém toma atitude. A gente tem que, pessoal, tem que reivindicar, a gente vai reivindicar junto do Palácio do Governador, na Prefeitura, mas fica atrapalhando o trabalhador que passou o dia todinho em pé naquela, trabalhando, quando chega em casa tem que andar mais de 40 minutos, gente. Isso é uma esculhambação. Bom dia, que revolta.
0: Realmente a nossa ouvinte tem razão. Tem que haver o protesto, se você quer reivindicar, ninguém está tirando o seu direito não, mas também tem que haver ordem, né? Para não tirar o direito do outro. Olha, minha gente, Copa 2026. Mbappé supera pênalti perdido, leva a França às semis e elimina Marrocos na Copa. Eita, rapaz, ele desconcentrou-se e perdeu o pênalti, porque ficou o juiz lá demorando a resolver se ia para o VAR, se não ia para o VAR, essa coisa toda, demorou muito e o Mbappé ficou lá, querendo se concentrar e nessa demora terminou realmente perdendo o pênalti. Mas depois, meu amigo, ele superou e deu show de bola e levou a França às semifinais. Minha gente, tem que destacar nessa Copa do Mundo o lado dos protagonistas, tipo o goleiro do Cabo Verde, né? O Vozinha. Eita, quanta coisa boa você vai ficar com ela gravada na sua mente nessa Copa do Mundo, não é isso? Agora, são 5 horas e 34 minutos, inclusive a derrota do Brasil, meu amigo. Que coisa feia, que coisa feia. Foi a mais feia de todas as Copas. E essa informação, CCJ da Câmara aprova fim da aposentadoria compulsória de juízes. Não é isso, Renato Ribeiro?
2: A Comissão de Constituição e Justiça da Câmara dos Deputados aprovou a PEC que acaba com a aposentadoria compulsória como punição para juízes e membros do Ministério Público que cometerem infrações. Agora a proposta de emenda à Constituição vai passar por uma comissão especial antes de seguir para o plenário. O texto abre espaço para a demissão, mas ela só vai valer após o trânsito em julgado, isto é, quando não houver mais chance de recorrer da decisão final da Justiça. Durante o processo, o magistrado fica afastado das funções e recebe salário proporcional até o julgamento definitivo. Pela proposta, cabe aos tribunais ou ao Conselho Nacional de Justiça decidir pelo afastamento. A suspensão poderá ser de até 90 dias e o período de disponibilidade de até 2 anos. Se o caso for arquivado ou considerado improcedente pela Justiça, o magistrado volta ao cargo. Ele também recebe de volta a diferença dos salários e tem o tempo de serviço totalmente contabilizado. Essa PEC segue o mesmo entendimento do Supremo Tribunal Federal, que já havia derrubado a aposentadoria compulsória como punição.
0: E hora certa para você, agora são 5 horas e 35 minutos. Tá aqui, olha, minha gente, Israel alertou Estados Unidos sobre o suposto plano do Irã para matar, sabe quem? Trump. Eita. E a hora certa, agora são 5 horas e 35 minutos, 5 e 35 é a voz do povo com as primeiras informações para você. E agora vem comigo o Kleber do Jardim Monte Verde, vem.
3: Bom dia, Rádio Jornal, Kleber Barbosa, Jardim Monte Verde. Bom dia, Paulo Roberto. Paulo Roberto, passando aqui para pedir uma atenção maior ao Distrito 8 da Saúde, da Secretaria da Saúde do Recife, para dar uma atenção ao posto de saúde de Jardim Monte Verde. O mesmo estamos, nós tínhamos 2 pessoas marcando da regulação, agora só temos 1 e não temos o dia todo. E o posto funciona de 7 às 7 da noite. Só temos 1 pessoa da regulação. É para ter 2 pessoas marcando. E no momento só temos 1, aí fica difícil. Então, obrigado.
0: Rapaz, tu se lembra, o Vanildo lembrou muito bem aqui. Aquele fato em que num evento aí

0: candidatos têm 10 dias para fazer propaganda intrapartidária. Não é isso, Osama Erguari?
1: Os pré-candidatos às eleições de 2026 têm ainda 10 dias para fazer a chamada propaganda intrapartidária, de acordo com o calendário do TSE, o Tribunal Superior Eleitoral. O período, que termina em 19 de julho, é usado para convencer os filiados dos partidos ou da federação partidária a escolherem os nomes que vão disputar os cargos disponíveis nas eleições 2026. A campanha intrapartidária não permite o uso de rádio, televisão e outdoors. Além disso, todo o material utilizado deve ser retirado logo após as convenções partidárias, que acontecem de 20 de julho a 5 de agosto. Nesse período, os partidos precisam formalizar eventuais coligações partidárias e devem bater o martelo sobre os candidatos definitivos que vão disputar as eleições. O registro oficial das candidaturas deve ser apresentado à Justiça Eleitoral até o dia 15 de agosto. No dia seguinte, em 16 de agosto, começa oficialmente nas ruas e na internet a campanha eleitoral voltada aos eleitores. Já a propaganda eleitoral gratuita no rádio e na televisão tem início no dia 28 de agosto e vai até 1º de outubro. O primeiro turno das eleições vai ser realizado no domingo, 4 de outubro, das 8 horas da manhã às 5 horas da tarde, no horário de Brasília. Já nos locais onde houver o segundo turno, a votação acontece no dia 25 de outubro. Os eleitores vão escolher presidente da República, governadores, senadores, deputados federais e deputados estaduais e distritais, no caso do Distrito Federal.
0: Escuta só, minha gente, está aqui o Washington, do Rio Formoso. Bonito Rio Formoso, viu? Essa localidade, essa cidade bonita. Então tá aí, olha, Rio Formoso, um abraço para todos vocês que estão ouvindo a Rádio Jornal aí em Rio Formoso, Washington. Obrigado pelo carinho da audiência. Olha, minha gente, essa semana nós tivemos aí o dia do padeiro, o dia do panificador, né? Então, panificadores adotam discurso do otimismo para o segundo semestre, apesar de fatores como queda na produção do trigo e alta nos custos. Não é isso, Ernesto Pereira?
2: Segundo estimativa da Companhia Nacional de Abastecimento, Conab, a safra de trigo do Brasil deve encolher 19% em 2026. O órgão calcula uma produção de pouco mais de 6 milhões de toneladas. A queda é atribuída principalmente à redução de 12,5% na área plantada do cereal, usado na fabricação de produtos como massas, bolos, biscoitos e pães. E é no setor de panificação onde é possível identificar impactos no estado. Porém, a produção se mantém estável, como explica o presidente do Sindicato da Indústria de Panificação e Confeitaria de Pernambuco, Cid Pampeé, Francisco Luna.
3: O setor industrial brasileiro e pernambucano vem passando por diversas incertezas. Nós temos aí juros altos, crescimento econômico desacelerando, a guerra no Irã com impacto no preço das embalagens e outros insumos, além de uma escassez de mão de obra que está virando crônica já na nossa economia. Mas apesar de tudo, a gente segue investindo, acreditando no país e produzindo bastante. Eu diria então que o nível de produção do setor nesse primeiro semestre ficou estável. A expectativa nossa para o segundo semestre é de que a economia brasileira reaja, os juros diminuam, que é a previsão do mercado, que a inflação de alimentos medida pelo IGPM recue um pouco e que com isso possamos ter um setor de panificação produzindo bastante e com preços acessíveis à população.
2: No cenário nacional, outros motivos para a queda na produção é relacionado às incertezas climáticas e o aumento dos custos de produção, especialmente com fertilizantes. A safra de inverno, que inclui o trigo, é mais exposta a esse tipo de pressão. Ernesto Pereira, Rádio Jornal, Rádio Notícia.
0: Deixa eu falar mais um pouquinho da cidade de Rio Formoso, a cidade do meu querido ouvinte que mandou a sua mensagem agora, Washington de Rio Formoso, cidade linda, localizada na Mata Sul, a 80 IFE, cidade da Mata Atlântica e proximidade com a famosa Praia dos Carneiros, cidade dos Manguezais. Um abraço para todos vocês. Minha gente, conhecido pelas piscinas naturais, aí olha, pertinho também aí, hein? Pertinho aí também. Olha só que a beleza das piscinas naturais, rede hoteleira diversificada e variedade de passeios. Porto de Galinhas, meus amigos aí em Pujuca, Porto de Galinhas. Essa informação que a cidade a praia de Porto de Galinhas em Pujuca vem conquistando espaço no turismo internacional. Não é isso, João Lubambo?

0: Porto de Galinhas é o quarto destino brasileiro mais buscado por turistas internacionais para as férias de julho de 2026, segundo o levantamento da plataforma Booking.com. O balneário do litoral sul de Pernambuco aparece atrás apenas do Rio de Janeiro, São Paulo e Búzios, superando destinos tradicionais como Foz do Iguaçu. A pesquisa analisou as buscas por hospedagem realizada entre os dias 1º de maio e 16 de junho, para viagens programadas ao longo deste mês de julho. Apesar de os dados refletirem a intenção de viagem e não as reservas confirmadas, eles indicam uma tendência positiva para o turismo durante a alta temporada. A diretora executiva do Porto de Galinhas CVB, Brenda Silveira, ainda destaca a presença de estrangeiros na rede hoteleira.
1: A gente tem, sim, um número muito bom de argentinos, uruguaios, paraguaios, chilenos, agora também portugueses, espanhóis, que têm começado a crescer também a vinda deles para cá. E houve, sim, a gente sente essa resposta na ocupação hoteleira percentualmente.
0: Segundo empresários da região, o resultado é fruto do trabalho conjunto entre o setor turístico e o poder público na promoção do destino, na qualificação dos serviços e na ampliação da conectividade aérea. Além das famosas piscinas naturais, Porto de Galinhas se destaca pela ampla rede hoteleira, pela gastronomia e pela variedade de passeios, fatores que ajudam a atrair visitantes de diferentes partes do mundo e reforçam a posição de Pernambuco como um dos principais destinos turísticos do país. João Lubambo, Rádio Jornal, Rádio Notícia.
2: Aí, meus amigos queridos de Porto de Galinhas, bom trabalho para vocês, sucesso! E Pujuca, agora são 5 horas e 44 minutos.
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2: Jornal do Comércio, a diferença é enorme. Brasil adia retirada do subsídio da gasolina. Flávio Bolsonaro tenta um apaziguamento e diz aguardar Michele na campanha. Publicidade de Beto estará aviso sobre risco de dependência e a possibilidade de perdas. Recife registra salto de 126% em reservas de turistas estrangeiros. Né? Você ouviu aí? Olha, minha gente, Bonel de João Gomes, tem assinatura de mestre do couro e vira sucesso na Fenearte. E mais, França vence o Marrocos e a primeira semifinalista da Copa do Mundo 2026. Destaques de capa da edição de hoje do seu Jornal do Comércio. Para saber, tem que ler o JC.
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2: Em destaque, Estado presta contas da ajuda aos municípios atingidos pelas chuvas e revela que não há previsão para novos cadastros do Auxílio Pernambuco. E a Fenearte também em destaque para você. Maior feira de artesanato da América Latina, lugar de negociar linhas de crédito com a Agência de Empreendedorismo de Pernambuco. Aí, estudantes do ensino médio têm até hoje para garantir participação do Desafio Nacional Quero Ser Economista, que reúne conhecimento, interatividade e prêmios em dinheiro. Olha a pesquisa. Pesquisa reforça a ideia de que o eleitor do centro, inclusive centro-esquerda e centro-direita, pode definir eleição majoritária para o Palácio do Planalto e também o Palácio do Campo das Princesas. Dano moral, minha gente, dano moral decorrente de relação de consumo, restituição de quantia paga e contratos bancários e de financiamentos estão entre os processos em tramitação nos juizados especiais cíveis. Tem mais para você, redator de plantão, 6 horas.
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2: Acordando e motivando você para mais um belo sextou. Terminou, minha gente, a voz do povo. Obrigado pelo carinho da audiência. Mas você continua na Rádio Jornal agora com Bola de Primeira.
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2: É jogo, pega a visão contra o Barra. Outras informações com Leonardo Boris.
15: Bom dia para você, amigo. Bom dia para você que está ligado aqui no Bola de Primeira. Jogadores corais que treinam na manhã desta sexta-feira e depois viajam para Santa Catarina à 1 da tarde. Técnico Christian de Souza, que não vai contar com o zagueiro Edson Miranda, que está fora pelo terceiro cartão amarelo. Em compensação, quem está de volta é Eurico. O Santa Cruz, que ocupa a 4ª posição, na tábua de classificação da Série C, com 21 pontos ganhos. E tem o Barra na 16ª, com 15 pontos ganhos. Santa Cruz, que treina ainda em Santa Catarina no sábado, e o jogo contra o Barra será no domingo, às 11 da manhã, com a arbitragem de Arthur Moraes Fernandes, de Goiás, assistido por Leone Carvalho Rocha e Johnny Kamenashi Rocha, também de Goiás. O quarto árbitro, Diego da Costa Cidral, de Santa Catarina. O Santa Cruz, que vai para a 14ª rodada e começa a fazer contas para carimbar a classificação à segunda fase da competição. Na visão do técnico Christian de Souza, quem alcançar 27, 28 pontos deve ficar entre os 8 melhores. O lateral esquerdo Zé Mário e o atacante Marquinhos não viajam porque estão na transição física. E o lateral direito, atacante e meia Renato, fala da boa fase em que Christian de Souza atribui o elenco coral, que todos podem ser titulares.
16: Então, a gente tem que estar sempre preparado. O Christian é um treinador que ele tem uma característica onde ele consegue deixar todos os jogadores aptos para o jogo. Ele sempre coloca cada formação diferente de acordo com o adversário, então isso nos motiva muito. Eu creio que não só eu, mas todo o elenco está sempre preparado, tanto no dia a dia, nos treinos, como nos jogos, para poder a gente chegar. E onde ele optar por nos colocar, a gente está preparado para poder fazer um bom desempenho. Eu creio que vai ser um jogo muito difícil. É uma equipe muito qualificada, apesar de estar lá na parte de baixo da tabela. Está um campeonato muito, muito acirrado. Qualquer 3, 4 pontos aí muda muita coisa na tabela. Então a gente tem que ir lá focado. A gente sabe da responsabilidade que vai ser esse jogo lá diante do Barra, a gente sabe da qualidade da equipe deles, então a gente tá fazendo um bom trabalho essa semana, todos focados, todos no mesmo objetivo pra gente ir lá e fazer um bom jogo e buscar a vitória.
15: Aí a palavra do atacante lateral e meia Renato, falando aqui no Bola de Primeira. Bom dia!
2: 12º lugar no Brasileiro Série B, vai pegar o Avaí domingo. Outras informações com Raldinei Alves.
10: Muito bom dia para você e para todo mundo que está nos acompanhando aqui na Rádio Jornal. Hoje à tarde tem viagem do elenco do Náutico para Florianópolis, em Santa Catarina. No domingo, às 4 horas da tarde, no estádio da Ressacada, o Timbu enfrenta o Avaí em mais uma rodada da Série B do Campeonato Brasileiro. O Náutico já vai poder contar com os reforços que foram contratados e anunciados. O zagueiro Léo Índio, o meia Jean Carlos e o atacante Cauã Maranhão, atletas que já estão regularizados porque os seus nomes saíram no boletim informativo diário da CBF. Mas chamou atenção no dia de ontem a notícia de que o Náutico tem uma folha de imagem e de carteira atrasada. O Náutico não está conseguindo pagar em dia esses valores. E na entrevista coletiva eu perguntei ao técnico Guilherme dos Anjos o que ele tinha para dizer sobre isso, se de alguma forma na posição de treinador ele teme que isso reflita dentro de campo. Guilherme foi bem tranquilo na resposta. Falou que não, que é algo comum no futebol brasileiro e que por serem poucos dias, a tendência é que não haja reflexo disso dentro das quatro linhas.
17: É corriqueiro dentro do futebol brasileiro, né? Acho que da Série B principalmente, por algumas dificuldades que os clubes da Série B vêm passando em termos contratuais, né? E, principalmente com relação aos seus contratos com Liga, CBF envolvida, entre outros. Não é o caso do Náutico, o Náutico já tem um contrato direto com a CBF. Um grande problema na Série B de fluxo de caixa para a maioria das equipes. Acho que são atrasos normais, né? Ainda está dentro, na minha opinião, de um normal, você ter 10 dias. Todos os meses aqui foi 2 dias, 3 dias, 5 dias, o máximo batendo 10 dias. Acho que é uma coisa que ainda está totalmente dentro do normal, né? Na competição são poucas as equipes, né, que estão atrasando mais do que isso. Então eu vejo isso como algo no momento natural, né, muito em função de fluxo de caixa mesmo, como a gente tem o acesso ao presidente, ele explica, é uma pessoa muito aberta. Então isso desde que a gente chegou, há 1 ano e 3 meses atrás, eu sempre comento, já foi comentado isso aqui em 2 oportunidades desde que a gente chegou. Esse assunto surge, né, surgiu no final do ano passado, surgiu um pouco no início do ano, e a gente sempre falou, olha, o clube é muito direto, vem, senta, demonstra, normalmente coloca uma data, coloca algumas coisas e cumpre. E vem sendo assim, e é assim que eu espero que o clube continue realizando, porque dessa forma você tem totais condições de gerir um elenco. Até porque não é uma realidade só do Náutico, é uma realidade de dificuldade da divisão como um todo. Não é fácil fazer futebol dessa forma, é difícil essa questão fluxo de caixa, como eu mencionei, e o clube vem buscando inúmeras alternativas. O grande exemplo, acho que foi o naming rights, que você pôde observar que dentro da Série B praticamente nenhuma equipe, se eu não me engano, tinha. Hoje você está enxergando, por exemplo, um Goiás criando uma alternativa de naming rights. Eu acho que tem muito em função dessas alternativas que o Náutico vem criando, naturalmente através do presidente, claro, que comercial envolvido, as pessoas que precisam fazer essa busca de recurso. Vejo como algo, mais uma vez, natural, porém, se isso vai impactar, se isso se tornar um problema maior, aí sim, mas ainda não aconteceu desde que a gente chegou aqui. Então, acho que realmente é algo muito tranquilo da gente lidar.
10: Muito bem, palavras de Guilherme dos Anjos, técnico do Náutico, são os destaques do Timbu, aqui no Bola de Primeira.
2: E depois dos comerciais, a gente volta para você do esporte.
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1: É hoje, jogando contra o Botafogo São Paulo. Outras informações com Alex Santos.
2: Valeu, muito bom dia para você que acompanha o Bola de Primeira. E o último treino do esporte antes do compromisso contra o Botafogo de Ribeirão Preto na noite dessa sexta-feira aconteceu na noite dessa quinta. O treino que começou às 7 horas da noite e contou com a participação da torcida. O torcedor pôde acompanhar esse último treinamento antes desse jogo importante para o esporte pelo Campeonato Brasileiro da Série B. A partida ela é válida pela 17ª rodada do Campeonato da Segunda Divisão e o esporte precisa voltar a pontuar, precisando principalmente encerrar essa sequência negativa de 5 jogos sem vencer, 3 empates e 2 derrotas seguidas. Falando sobre reforços, o zagueiro Kaique Almeida, que pertence ao Fluminense, estava no Clube do Remo, prestes a ser anunciado como reforço rubro-negro até o final da temporada. Faltando apenas alguns pequenos detalhes para essa confirmação. Outro meia que também se aguarda a qualquer momento a sua confirmação como reforço é o meia Diego Hernandes, que também jogou pelo Remo, mas que pertence ao Botafogo do Rio de Janeiro. E uma pequena pendência entre o atleta e o clube carioca, que está impedindo, nesse instante, a confirmação dele como reforço leonino. Quem foi embora do esporte é o atacante Yuri Castilho. Recebeu uma proposta de um clube japonês e o Curitiba acabou liberando. O esporte teve, sim, uma compensação financeira que foi confirmada aí pela diretoria do clube. Mas falando em reforços, né? Já que o Yuri Castilho saiu, será que existe a possibilidade de outros atletas também deixarem a Ilha do Retiro com propostas internacionais ou até mesmo aqui do país? Alguns atletas, como por exemplo o Pedro Perotti. Vamos ouvir o que falou o executivo do clube, o Ítalo Rodrigues.
3: O Perotti ele já veio, né, com um contrato até o final do ano, né, então a gente pode perder o atleta num 2027, não num 2026. Tá? E os outros atletas todos, eles, assim como, por exemplo, se viesse uma proposta hoje para o Perotti, dependeria da liberação do esporte, de querer liberar, de querer vender ou de não querer fazer o negócio. E assim é como a maioria dos outros. Né? Existe um... Acaba que de atleta para atleta existe uma variação de negociação, de valor de multa, mas todos eles com contratos, né, com contratos amarrados. E aí, como eu falo, se vier uma proposta para quem quer que seja, o esporte entenda que é viável, que é bom para o esporte, que é bom para o atleta, vai parar para ser analisada, até pela questão da responsabilidade financeira que a gente tem.
2: E quem foi apresentado na noite dessa quinta-feira, após a realização dos treinos, foi o lateral direito Claudinho. Ele que estava no Vitória da Bahia, já treinou com todo o grupo, já tem o nome publicado também no boletim informativo diário da CBF, e isso significa dizer que já está também à disposição do técnico Gilmar Dalpozo para esse jogo importante, como eu disse inicialmente, contra o Botafogo de Ribeirão Preto na noite dessa sexta-feira na Ilha do Retiro. Destaques do esporte para o Bola de Primeira. Bom dia.
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1: Olá, muito bom dia a todos. Bom dia, Simone Oliveira.
5: Olá, Paulo Roberto. Bom dia para você e para todos. Sextou.
1: Sextou, minha gente, dia 10 de julho de 2026.
5: Destaques, o redator de plantão, edição número 11.127.
1: Estado presta contas da ajuda aos municípios atingidos pelas chuvas e revela que não há previsão para novos cadastros do Auxílio Pernambuco.
5: FENEARTE, maior feira de artesanato da América Latina, também é lugar de negociar linhas de crédito com agências de empreendedorismo de Pernambuco.
1: Estudantes do ensino médio têm até hoje para garantir participação no desafio nacional Quero Ser Economista, que reúne conhecimento, interatividade e prêmios em dinheiro.
5: Pesquisa reforça a ideia de que o eleitor do centro, inclusive centro-esquerda e centro-direita, pode definir a eleição majoritária para o Palácio do Planalto e ou o Palácio do Campo das Princesas.
1: Dano moral decorrente de relação de consumo, restituição de quantia paga e contratos bancários e de financiamentos estão entre os processos em tramitação nos Juizados Especiais Cíveis. Agora são 6 horas e 3 minutos.
5: 6 e 3.
1: Há 10 dias do início das convenções partidárias, diminui o número de pré-candidatos à presidência da República, o que reforça a tese da polarização.
4: Brasília.
5: Romualdo de Souza.
6: E a peneira natural da política brasileira vai aos poucos separando quem de fato tem condições de disputar uma ou várias eleições e quem apenas botou o nome para estar na mídia por alguns dias. Como, por exemplo, o deputado Aécio Neves, atual presidente nacional do PSDB. Aécio Neves queria retomar o projeto de disputar a presidência da República. Decidiu concentrar esforços mirando 2030. Agora vai tentar a reeleição na Câmara dos Deputados. E outro que disse que desistiu foi o ministro aposentado do Supremo Tribunal Federal, Joaquim Barbosa. Ele sequer vestiu a touca de natação. Nadou, nadou? Nem pensar. Mal pensou em nadar e já estava desistindo. É que quando ele viu a estrutura do seu partido, o Democracia Cristã, ele simplesmente deu com os ombros e voltou a ler Arthur Schopenhauer. E, por fim, o presidente Lula, que recebeu uma notícia alvissareira no segundo maior colégio eleitoral do país. O primeiro é São Paulo, o segundo é Minas Gerais. Lá em Minas, o PT estava enfrentando dificuldade para encontrar um nome para fortalecer o palanque de Lula. Houve no passado um acordo do PT com o PSB de João Campos, quando ele anunciou o nome do ex-presidente do Senado Federal, Rodrigo Pacheco, que acabou não aceitando a empreitada. O palanque de Lula foi ficando enfraquecido, mas agora o deputado Patrus Ananias, também do PT, pediu um tempo razoavelmente curto só para meditar sobre a proposta que, daquilo que eu consegui apurar, já está irrecusável. Ele vai ser o cabeça de chapa na disputa pelo governo de Minas Gerais. De Brasília, Romualdo de Souza para a Rádio Jornal, Rádio Notícia.
5: 6 horas e 5 minutos.
1: 6 e 5.
5: Pesquisa reforça a ideia de que o eleitor do centro, inclusive centro-esquerda e centro-direita, pode definir a eleição majoritária para o Palácio do Planalto e também o Palácio do Campo das Princesas.
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1: João Lobambo.
7: Uma pesquisa recente do Instituto Datafolha trouxe um dado que desafia a percepção de um Brasil puramente polarizado. Embora o debate público pareça dominado pelos extremos, o levantamento indica que apenas 13% dos brasileiros se identificam com a esquerda e 14% com a direita. O grande bloco decisivo, que soma 72% dos entrevistados, situa-se no centro, centro-esquerda e centro-direita. Para o cientista político e professor de Direito Constitucional, Felipe Ferreira Lima, esses números mostram que o discurso radical pode até garantir uma base fiel, mas é insuficiente para vencer uma eleição majoritária, como para presidente ou governador. Segundo ele, focar apenas nos extremos é o que ele chama de voo de galinha.
8: Não há como vencer uma eleição no Brasil e... Eu vim comentando, já vi esse sentido faz tempo, mas essa pesquisa ela reforça, não há como vencer a eleição no Brasil sem buscar os votos do centro. Bater numa tecla única de extrema direita ou de extrema esquerda é um voo de galinha. Ter um desempenho eleitoral até favorável para ir para o segundo turno, mas na hora de vencer a eleição do segundo turno, está aí a pesquisa indicando o voto de centro, sobretudo daquele eleitor, dito por eleitor independente, é fundamental para a vitória dos candidatos majoritários.
7: Apesar de o centro ser o fiel da balança, candidatos que orbitam fora da polarização enfrentam desafio logístico e temporal. Felipe Ferreira Lima pontua que os candidatos de extremos já largam com um piso de votos com cerca de 15%, enquanto a chamada terceira via precisa construir essa base do zero em pouco tempo de campanha. No entanto, no segundo turno, o cenário muda. A eleição deixa de ser sobre paixão ideológica e passa a ser sobre quem comete menos erros e tem a menor rejeição. O especialista reforça que o eleitor de centro é quem realmente define o pleito, votando no candidato que ele considera o menos pior diante do embate de rejeições criado pela polarização.
8: É interesse de quem está no polo dessa polarização alimentar essa polarização. Então, o combustível para alimentar essa polarização é justamente manter esse debate em pauta. O debate ideológico, o debate das ideias, que é o que faz a paixão, digamos, do eleitor aflorar. Então, a partir do momento que eles dão combustível para isso, eles dão, digamos assim, fazem, melhor dizendo, um terreno favorável para ele ir para o segundo turno. Mas o que vai decidir, no fim das contas, não é a paixão ideológica, é a briga de rejeição. E que quem define, no fim das contas, é o centro.
7: Além do executivo, essa força do centro se reflete diretamente no Congresso Nacional. É essa predominância que explica o poder de barganha do chamado Centrão, que dita as regras do jogo legislativo através do controle de emendas e do fundo eleitoral. João Lubambo, Rádio Jornal, Rádio Notícia.
1: Agora são 6:09.
5: 6:09.
1: Relator da Comissão Especial da PEC que reduz a maioridade penal de 18 para 16 anos defende referendo sobre o assunto em 2028.
5: Max Augusto.
9: O deputado federal Mendonça Filho foi escolhido para relatar uma das propostas mais polêmicas em tramitação no Congresso Nacional, a redução da maioridade penal de 18 para 16 anos. A designação foi feita pelo presidente da Câmara dos Deputados, Hugo Mota. O parlamentar pernambucano assume a missão após sua atuação na aprovação da PEC da Segurança Pública. A comissão especial que vai analisar a matéria será presidida pelo deputado Aloísio Mendes e tem instalação prevista para a segunda semana de agosto, logo após o recesso parlamentar. Mendonça Filho defende a mudança na Constituição. Ele argumenta que a legislação atual é branda e permite que jovens envolvidos em crimes graves, como homicídios e estupros, fiquem impunes ou cumpram no máximo 3 anos de medidas socioeducativas. O relator destaca que um adolescente de 16 anos já tem plena consciência do que é certo e errado e deve responder por seus atos.
10: Eu defendo que o Brasil atualize a sua Constituição, reduz a possibilidade de punição para 16 anos, um jovem de 16, 17 anos, ele é plenamente consciente do que é certo, do que é errado. Se ele pratica um crime, se ele pratica um assassinato, ele tem que pagar pelo crime que ele praticou.
9: O deputado acredita que existe maioria no Congresso para aprovar o texto logo após as eleições deste ano, entre novembro e dezembro. Ele também pretende propor, no relatório, a realização de um referendo popular nas eleições municipais de 2028, para que a própria população referende a tese e dê a palavra final sobre o tema. Após a abertura dos trabalhos da comissão em agosto, o grupo terá o prazo de até 40 sessões do plenário para votar a proposta. Caso receba o aval do colegiado, a matéria seguirá para a votação definitiva no plenário da Câmara dos Deputados e, posteriormente, deverá ser apreciada pelo Senado no próximo ano. Max Augusto, Rádio Jornal, Rádio Notícia.
1: Agora são 6:12.
5: 6:12.
1: Estado presta contas da ajuda aos municípios atingidos pelas chuvas e revela que não há previsão para novos cadastros do Auxílio Pernambuco.
5: Cristiano Bassan.
11: O governo de Pernambuco divulgou um balanço das ações realizadas durante a Operação Chuvas nos meses de maio e junho no estado. De acordo com o levantamento, 27 cidades decretaram situação de emergência, com destaque para ocorrências registradas no Passarinho e Dois Unidos, no Recife, que resultaram em 5 mortes no dia 1º de maio. Entre as cidades mais afetadas também estão Goiânia e Tibaúba, ambas na zona zona da Mata Norte do estado. Na oportunidade, o governo de Pernambuco, através da Secretaria de Assistência Social, comentou sobre o pagamento do auxílio para famílias atingidas pelas chuvas, através do projeto aprovado na Assembleia Legislativa do estado e sancionado pela governadora Raquel Lira no dia 14 de maio deste ano. De acordo com a secretária de Assistência Social, Combate à Fome e Política sobre Drogas, Andresa Pacheco, o número de famílias cadastradas foi superior às 3.500 previstas e não há previsão para esse novo pagamento.
12: Nós temos ciências desses protestos, nós temos aí os cadastros das famílias que foram recebidos, foram analisados os dados. Nem todas as famílias que se cadastraram cumpriam os critérios. Algumas cumpriam os três primeiros critérios, mas não cumpriam a priorização, que onde foi a gente aplicou todos esses filtros e tirou essas famílias que receberam. Sim, o cadastro foi feito pelos municípios, né, atestado pelas defesas civis municipais, e foram feitos mais cadastros do que os 3.500 que nós prevíamos na lei.
13: Então, isso significa que aqueles que excederam não irão receber? Qual a expectativa para essas pessoas?
12: Não tem uma previsão, a gente está agindo com as outras frentes. O Auxílio Pernambuco, ele foi uma ação a mais, né, daquilo que a gente já estava trabalhando com todas as frentes de todas as secretarias do governo estadual. E a Secretaria de Assistência Social não trabalha só com auxílio, mas sim com benefício eventualmente social, com as cozinhas comunitárias, cozinhas solidárias, que receberam aporte para atender a população.
11: Desde o início desta semana, vários protestos estão sendo registrados em diferentes comunidades do Recife e região metropolitana, onde os moradores cobram o pagamento dos R$ 2.500 prometidos pelo governo. Participaram da coletiva representantes de diversos órgãos, como DR, Compesa, Corpo de Bombeiros, Defesa Civil, das Secretarias de Desenvolvimento e Habitação, Recursos Hídricos, além da Secretaria de Defesa Social. Cristiano Bassan, Rádio Jornal, Rádio Notícia.
5: Agora são 6 horas 14 minutos.
1: 6 e 14.
5: Estudantes, o ensino médio tem até hoje para garantir participação no Desafio Nacional Quero Ser Economista, que reúne conhecimento, interatividade e prêmios em dinheiro.
1: Kevin Paes.
14: Estudantes do ensino médio, tanto de escolas públicas como particulares, têm até hoje para garantir a 11ª edição do desafio Quer Ser Economista. A iniciativa é uma competição nacional promovida pelo Conselho Federal de Economia. Além de experiência de aprendizado, os três primeiros colocados vão receber premiações de R$ 2.500, R$ 2.000 e R$ 1.500. Reais. Nesse contexto, o Conselho Regional de Economia de Pernambuco, Corecom-PE, reforça o convite para que os jovens aproveitem a oportunidade de conhecer a ciência econômica de forma dinâmica, interativa e divertida. A presidente do Corecom-PE, Kênis Cândido, explica a ação.
15: A iniciativa é promovida pelo Conselho Federal de Economia em parceria com os conselhos regionais e tem como principal objetivo aproximar os estudantes do ensino médio da ciência econômica de uma forma dinâmica, interativa e acessível. Mais do que uma competição, o desafio é uma oportunidade para que os jovens compreendam a importância da economia no cotidiano e no desenvolvimento da sociedade. A ciência econômica está presente em temas fundamentais, como geração de empregos, desenvolvimento sustentável, políticas públicas, empreendedorismo e melhoria da qualidade de vida da população. Ao longo das etapas, os participantes terão acesso a atividades e desafios que estimulam o pensamento crítico, a criatividade e o interesse pelo conhecimento econômico.
14: Os participantes enfrentam desafios em uma plataforma virtual com jogos como anagramas, associação de conceitos, game show e forca, que estimulam o raciocínio e apresentam conceitos fundamentais da economia. Na etapa final, os estudantes classificados produzem vídeos sobre temas econômicos da atualidade, avaliados por critérios como clareza, domínio do conteúdo, criatividade, coerência e relevância. Kênis Cândido relata o desempenho dos pernambucanos na competição.
15: Pernambuco possui um histórico de destaque na competição. Em edições anteriores, estudantes pernambucanos conquistaram posições expressivas em nível nacional, demonstrando o talento e o potencial dos jovens do nosso estado. Esses resultados reforçam a importância de incentivar cada vez mais a participação dos estudantes pernambucanos e ampliar o alcance dessa iniciativa educacional. O Corecom Pernambuco acredita que investir na formação dos jovens é também investir no futuro de Pernambuco e do Brasil. Por isso, fazemos um convite especial aos estudantes do ensino médio e escolas públicas e privadas para que aproveitem esta última oportunidade de inscrição e participem do desafio Quero Ser Economista.
14: A proposta é mostrar que a economia faz parte do cotidiano cotidiano e que a profissão desempenha um papel essencial na construção de soluções para os desafios da sociedade. Kevin Paes, Rádio Jornal, Rádio Notícia.
1: Recife, 6 horas e 17 minutos.
5: 6 e 17.
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5: Brasil adia retirada do subsídio da gasolina.
1: Flávio Bolsonaro tenta um apaziguamento e diz aguardar Michele na campanha.
5: Publicidade Betis terá aviso sobre risco de dependência e a possibilidade de perdas.
1: Recife registra salto de 126% em reservas de turistas estrangeiros.
5: Bonel de João Gomes tem assinatura de mestre do couro e vira sucesso na Fenearte.
1: E mais, França vence o Marrocos e é a primeira semifinalista da Copa do Mundo 2026.
5: Esses são os destaques de capa da edição de hoje do seu Jornal do Comércio.
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6: 6:21.
7: 6:21.
6: FENEARTE, maior feira de artesanato da América Latina, também é lugar de negociar linhas de crédito com agências de empreendedorismo de Pernambuco.
7: Cristiano Albacen.
8: Com o objetivo de ampliar o acesso ao crédito para artesãos e pequenos empreendedores do Estado, a Agência de Empreendedorismo de Pernambuco, a AGPE, participa da FENEARTE durante a maior feira de artesanato da América Latina, realizada no Centro de Convenções de Pernambuco, em Olinda. A equipe da agência está orientando o público sobre as linhas de financiamento disponíveis e as condições para a obtenção de crédito. Além de apresentar as modalidades de financiamento, a AGE também acompanha artesãos que já são clientes da instituição e que utilizam os recursos para investir na produção, modernizar ateliês e adquirir equipamentos, além de ampliar a capacidade de comercialização. O crédito é uma ferramenta importante para fortalecer o empreendedorismo, gerar renda e impulsionar a economia criativa, valorizando atividades que fazem parte da identidade cultural de Pernambuco, como explica a diretora-presidente da agência, Carla Novaes.
9: Na AGE, temos muito orgulho de caminhar ao lado desses artesãos. Muitos deles são nossos clientes e conseguiram investir em seu próprio negócio por meio das nossas linhas de crédito, ampliando a produção, adquirindo equipamentos, melhorando seus ateliês e levando seus produtos para novos mercados. Durante toda a feira, nossa equipe está aqui para apresentar as linhas de crédito da AGE e orientar quem deseja empreender ou fortalecer o seu negócio. Acreditamos que o acesso ao crédito é uma ferramenta de transformação capaz de gerar renda, criar oportunidade, impulsionar o crescimento dos pequenos negócios, todos os empreendedores pernambucanos.
8: A FENEARTE segue até o dia 19 de julho e reúne milhares de visitantes, além de expositores de diversas regiões do Brasil e do exterior. Cristiano Bassan, Rádio Jornal, Rádio Notícia.
7: Agora são 6 horas e 23 minutos.
6: 6h23.
7: Atenção redobrada e foco nas ações preventivas são algumas das regras básicas para reverter os números expressivos de acidentes na rede elétrica.
6: Ernesto Pereira.
10: O balanço da Associação Brasileira de Distribuidores de Energia Elétrica, ABRAD, aponta que o número de acidentes com a rede elétrica aumentou de 685 casos em 2024 para 703 em 2025. Apesar do aumento das ocorrências, a associação constatou menos óbitos causados por esse incidente. No entanto, é importante destacar que cuidados não podem faltar. O engenheiro elétrico e CEO da Associação Brasileira de Conscientização para os Perigos da Eletricidade, Abracopel, Edson Martinho, detalha o papel dos órgãos públicos nas redes elétricas e detalha o trabalho de conscientização da Abracopel.
11: E quando você está falando de organismos em geral, do governo, do poder público ou mesmo da sociedade, seria importante as fiscalizações, as avaliações de tempos em tempos. E um outro assunto que eu acho que é um ponto extremamente importante, que é um trabalho que a gente faz pela Abracopel, é a conscientização de toda a população sobre os riscos que a eletricidade oferece e principalmente as formas de evitar. Então, por exemplo, uma instalação elétrica residencial, minimamente, tem que ter alguns dispositivos de proteção, como DR, como disjuntores corretamente dimensionado, usar fios e cabos de qualidade, né, componentes de qualidade. Então, situações como essa, é importante que a população entenda.
10: E os cuidados não param por aí. As principais causas dos acidentes elétricos domésticos em 2024, segundo a Abracopel, foram falhas em conexões, instalações e extensões, problemas em estruturas externas e mau uso de eletrodomésticos. A tenente Paloma Mendes, do Corpo de Bombeiros Militar de Pernambuco, atenta para a prevenção de acidentes com energia elétrica.
12: Evite sobrecarregar tomadas, não utilize fios ou equipamentos danificados e dispense os famosos TEIs, também conhecidos como Benjamins. Durante o carregamento de aparelhos eletrônicos, é fundamental ficar atento. Evite deixá-los sobre camas, sofás ou próximos a materiais inflamáveis. Também não é recomendado deixar celulares e outros dispositivos carregando por longos períodos ou durante toda a madrugada, pois isso pode causar superaquecimento, principalmente se houver algum defeito no aparelho, no carregador ou na instalação elétrica. Fique atento aos sinais de perigo, como cheiro de queimado, tomadas aquecendo, quedas frequentes de energia ou disjuntores desarmando. Ao perceber qualquer um desses sinais, interrompa o uso e procure um eletricista qualificado.
10: É importante ressaltar que não é recomendado realizar reparos sem o conhecimento técnico adequado. Prevenir é sempre o melhor caminho. Ernesto Pereira, Rádio Jornal, Rádio Notícia.
6: Agora são 6 horas 26 minutos.
7: 6h26.
6: Dano moral decorrente de relação de consumo, restituição de quantia paga e contratos bancários e também financiamentos estão entre os processos em tramitação nos juizados especiais cíveis.
7: João Carneiro.
13: Resolver um problema na justiça pode parecer algo distante, caro ou complicado. Mas em algumas situações do dia a dia, o caminho pode ser mais simples do que muita gente imagina. É aí que entram os juizados especiais cíveis, voltados para causas de menor complexidade. A servidora do Tribunal de Justiça de Pernambuco e atuante na diretoria dos juizados, Isabela Marroquim, explica quais tipos de demanda podem ser resolvidos por esse serviço.
14: Eles atendem e resolvem demandas de menor complexidade, de até 40 salários mínimos. Até 20 salários mínimos, você pode resolver sem a assistência do advogado. E aí você me pergunta, que problemas seriam esses? Você viajou e perdeu sua mala? Seu nome foi inscrito no SPC e Serasa de forma indevida? Você teve algum problema na compra de algum produto? Todas essas questões podem ser resolvidas nos juizados especiais cíveis.
13: O acesso também pode ser feito sem sair de casa. Em Pernambuco, a queixa pode ser registrada de forma online pelo site do Tribunal de Justiça de Pernambuco ou pelo aplicativo TJPE+. Na hora de preencher o formulário, é preciso informar os dados pessoais, os dados da outra parte envolvida, contar o que aconteceu, dizer qual a solução pedida e indicar um valor para a causa. Isabela Marroquim reforça ainda que a documentação pode fazer diferença na análise do caso.
14: E é importante, gente, anexar documentos que comprovem o que vocês estão falando. Nota fiscal de produto, comprovante de pagamento, toda documentação que você tiver e que comprove a sua alegação.
13: Depois do registro, o processo passa a tramitar no juizado. A depender do caso, pode haver audiência de conciliação, tentativa de acordo ou decisão judicial. João Carneiro, Rádio Jornal, Rádio Notícia.
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6: Bom dia.
7: Muito bom dia, se cuide.
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0: destaques do Bandeira 2 desta sexta-feira, 10 de julho de 2026, aqui na Rádio Jornal FM 90.3, no Recife 6h31.
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0: Olha, vamos direto para o DHPP com nossa equipe de reportagem que acompanha a violência na região metropolitana do Recife. Cíntia Ferreira, bom dia.
3: Bom dia, Dúcio. Bom dia aos ouvintes do Bandeira 2. A Dúcio, o suspeito, ele estava internado e custodiado lá no Hospital Dom Helder Câmara, no Cabo de Santo Agostinho. E os policiais do Departamento de Homicídios e Proteção à Pessoa, o DHPP, receberam informação de que ele não teria resistido aos ferimentos. Então, eles foram acionados para ir até lá ao hospital. Ele teria sido ferido, né, baleado, durante um confronto com policiais militares do 18º Batalhão. Esse tiroteio aconteceu entre a segunda e a terça-feira dessa semana. Os policiais militares, eles receberam informação de que estava tendo um intenso tráfico de drogas numa região lá do Cabo de Santo Agostinho, foram até lá e se depararam com três criminosos, que inclusive estavam armados, segundo o relato da PM. Ao avistar o efetivo, eles teriam atirado contra os PMs, que reagiram. Aí houve esse tiroteio. Dois deles, de acordo com a polícia, fugiram pelo matagal. Lá era uma área de difícil acesso, tinha escadaria, tinha área de mato. E aí dois conseguiram fugir. E o terceiro, que é esse que acabou morrendo lá no hospital, ainda tentou jogar uma arma. Ele tentou e conseguiu jogar uma arma no meio do matagal e jogou duas sacolas, uma preta e uma rosa. A polícia conseguiu fazer a detenção dele lá no local, perceberam que ele estava baleado, ele foi socorrido. Dentro da sacola, a polícia chegou a encontrar uma quantidade de maconha. No bolso dele, os policiais chegaram também a encontrar, na bermuda, né, 10 munições calibre 38, sendo uma delas pinada, mas a arma mesmo eles não conseguiram encontrar por conta do terreno, que era um terreno bastante complicado. Ele foi levado para o Hospital Dom Helder Câmara, foi autuado em flagrante, mas ele acabou falecendo. Os policiais do DHPP registraram essa morte. Cíntia Ferreira para o Bandeira 2.
0: Obrigado, Cíntia. De ontem para hoje foram registrados 11 homicídios em Pernambuco, sendo 4 na região metropolitana do Recife e 7 no interior do estado. Crimes de morte foram contabilizados no Grande Recife, no Agreste e no Sertão Pernambucano. Caio Gomes da Silva, com 27 anos de idade. Ele foi morto a bala na Rua 7, na Vila Serrânia, no município de Araripina, no sertão do estado. De acordo com informações repassadas pela polícia, o rapaz estava em casa quando um homem armado encapuzado arrombou a porta e invadiu a residência. Em seguida, o assassino desferiu diversos disparos de arma de fogo contra a vítima, que morreu no local. Meteram bala no rapaz. No local, a polícia encontrou cápsula de pistola e munições de .44. Policiais da Delegacia de Homicídios estiveram no local do crime para dar início às investigações. Motivação, dinâmica e autoria do crime ainda são desconhecidas da polícia. Logo após os trabalhos dos policiais e dos peritos criminais do Instituto de Criminalística, o corpo da vítima foi encaminhado ao IML. João Vitor de Barros Martins, um jovem com 29 anos de idade, morreu em confronto com policiais militares no sítio Barrocão, no distrito de Caraíbeiras, no município de Itacaratu, no sertão do estado. De acordo com informações repassadas pela polícia, as equipes receberam informações que dois homens estariam circulando em uma motocicleta à procura de um desafeto com a intenção de executá-lo. Os militares localizaram os suspeitos no momento em que houve uma troca de tiros e João Vitor foi baleado durante o confronto. Recebeu os primeiros socorros dos próprios policiais e foi encaminhado ao hospital da cidade, mas não resistiu aos ferimentos. O outro suspeito conseguiu escapar e segue sendo procurado pela polícia. A arma de fogo que estaria em posse do suspeito foi apreendida e apresentada na delegacia de polícia civil, que ficará responsável pelas investigações do caso. O corpo do suspeito foi encaminhado ao IML. Nelson Mariano da Silva Filho, com 50 anos de idade. Ele foi assassinado com tiros de pistola na Rua 1, no bairro Vila Nova, na cidade de Cabrobó, no sertão pernambucano. De acordo com informações repassadas pela polícia, o homem estava na frente de uma casa junto com outras pessoas quando dois criminosos armados se aproximaram em uma moto e meteram bala contra a vítima, que morreu na hora. No local, a polícia encontrou cápsula de pistola 9mm. A polícia recebeu informações que a residência é um ponto de consumo de drogas, o que o crime pode ter relação com o tráfico de entorpecentes da localidade. Mas os policiais não descartaram.

0: amarradas e apenas de cueca. O crime aconteceu em Pesqueira, próximo ao teatro. O João Henrique Valdivino dos Santos havia saído da casa onde morava com a esposa e teria sido encontrado no meio da tarde da segunda-feira com ferimentos graves. Ele chegou a ser levado para o hospital da cidade, mas não resistiu aos ferimentos. Segundo informações da irmã do João Henrique, ele era viciado em drogas. A família dava muito conselho para ele deixar o vício, mas o João não atendia e acabou sendo violentamente agredido. A polícia investiga se a vítima também teria sido vítima de abuso sexual. Nós conversamos com a irmã do João Henrique, que nos traz mais detalhes. O que foi que disseram a você?
1: Que foi encontrado ali, caído dentro do mato, perto lá do Corpo Samu, lá em Pesqueira, e que estava com a irmã amarrada, tinha sinal de violência, né, sexual, e levaram para o hospital, mas tentaram socorrer ele, que ele ainda estava com vida, mas não resistiu, não.
0: Então, o seu irmão, além das agressões físicas, ele também pode ter sido estuprado?
1: Sim.
0: E me fala um pouco do teu irmão, como ele era no dia a dia. Ele era casado, né?
1: É, ele era casado e vivia lá no Pesqueira com a esposa dele. Um relacionamento conturbado, mas que ela apoiava ele, ajudava, tentava tirar ele do mundo das drogas, mas ele não quis acordo, né? A família, eu e minha mãe também, deu muito conselho a ele, mas infelizmente não é o que a gente quer, né?
0: E as roupas dele foram localizadas?
1: Não, e nem a sandália. Acharam ele só de cueca.
0: Você chegou a vê-lo?
1: Eu vi agora.
0: Só no IML?
1: Sim.
0: O sentimento é de justiça, Djailton?
1: Com certeza, né? Porque eu acho assim que o que fizeram com ele não se faz com ninguém.
0: Com informações de Caruaru, Josival Ricardo para o Bandeira 2.
2: Obrigado, Josival. No Recife, 6h40.
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2: Eita, Vanildo, chegou a hora boa, a hora do nosso bom dia de hoje.
4: Bom dia.
2: Bom dia.
4: Bom dia.
2: Bom dia.
4: Bom dia.
2: Bom dia. Meu bom dia para dona Severina Lindalva e a filha dela, Nara, lá no Cabo de Santo Agostinho. Beijo no coração de vocês. Lulinha da Sidoca Presentes, lá em Camaragibe. Um abraço, meu irmãozinho. Gilson do Café da Manhã, em Santo Amaro. Um abraço, querido. Comissário Chibata, lá no Cabo. Um abraço, meu irmão. Vilma e Fábio, professor Fabão, os pais de Matheus e João, beijo no coração de vocês, obrigado pelo carinho. Meu bom dia para Índio do Alicate, Zeca do Frete e o professor Rivaldo de Abreu e Lima, um abraço para vocês. Val e Dona Marlene, em Conceição Moreno, um abraço. O jornalista Anderson Silva, de Padre Homem, Jaboatão, um abraço, meu irmãozinho. Hugo do Peixe, a esposa Nilza e os filhos Roberto e Robinho, lá do Pina, um abraço. Jadilson Feliciano, professor de inglês, um abraço, querido. Delegado Gilmar Rodrigues, um abraço, querido. O comissário Manuel Marques e o comissário Henrique Coreano, lotados na delegacia de Rio Doce. Advogada doutora Patrícia Marques e Davi Salomão, na Vila Aritana, na Guabiraba, um abraço para vocês. Meu bom dia para Cláudio dos Teclados, na Enseada dos Corais, no Cabo, um abraço. Lá em Apipucos, comissário Márcio Marques e a filha advogada Keila Marques, um abraço para vocês. Lá em Atapuz, Goiânia, comissário Josenil e a esposa Ângela Marques e o amigo Eduardo Batista, um abraço para vocês. Meu bom dia para Ivaldi, lá da cidade de Itapevi, São Paulo, um abraço, obrigado pelo carinho. O comissário aposentado Jorge dos Santos, o Roque Santeiro, um abraço, meu irmãozinho. O irmão dele, Gilson, Jorge dos Santos, que mora lá nos Butrins, em Olinda, também ligado com a gente. Comissário Rubem Rafael e a esposa Zenilda, o casal de Pau Amarelo, um abraço. Doutor José Isolino Neto, delegado aposentado, morador do Jango, um abraço, meu querido. lotados na delegacia de Brio e Lima, o comissário João Paulo e

Nildo Inglês e Humberto Cândido, beijo no coração de vocês, obrigado pelo carinho. Walter Taquicice e a esposa Margarida, um abraço. Sandro do Miúdo e a esposa Lica, todos lá do Mercado de Camaragibe ligados com a gente, obrigado pelo carinho de vocês. Marcos de Ouro Preto, do carro 1835, também ligado com a gente, obrigado pelo carinho, querido. Parabenizando agora os aniversariantes do dia, vamos saber quem está soprando velinha hoje. Dona Preta, 63 anos de idade, quem vai parabeniza, além do marido, o esposo, comissário Dodó, os filhos Netinho e Júnior, a mãe Bel, os netinhos Juan, Isadora, Gabriel, Alaninha e Rodriguinho e as noras Thaís e Carla. Vai ter festa lá em Maranguape, todo mundo da Rádio Jornal tá convidado, viu? Gaspar, 71 anos de idade, oficial da reserva do CPOR, um abraço, meu querido, parabéns. Aniversário de Deda, do Mercadinho do Poço da Panela, um abraço, parabéns. Inalda, do Banco do Brasil, quem vai organizar a festa é a amiga Cláudia Cabral e a equipe de trabalho Marcelino, Renata, Belém, Ilana, Santos, Júnior e Tiaguinho. A festa vai ser lá no Banco do Brasil mesmo, no caso do Apolo. Todo mundo da Rádio Jornal está convidado. Aniversário de Edmilson, conhecido como Pipoca, está completando 60 anos de idade. Quem vai organizar a festa é o amigo Tony da Guabiraba. A festa vai ser lá na residência do córrego do Marreco, na Guabiraba. E todo mundo da Rádio Jornal já está convidado. Vai todo mundo, viu? Aniversário de Henry Bione, neto de Charles Bione, da Autoescola. Um abraço, querido, parabéns. Aniversário do associado da MER PMBM, cujo presidente é o tenente William Vieira. Parabéns para o sargento Hermenegildo da Silva Filho. Que Deus abençoe, que o Papai do Céu abençoe todos vocês.

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0: Agora vamos voltar a falar sobre a morte de um homem assassinado dentro do carro na BR-232, no Curado. Demos ontem aqui, primeira mão, viu? O veículo onde ele estava ficou crivado de balas. Nossa equipe de reportagem conversou com Carla Calado e o Wellington Ferreira, madrasta e pai da vítima. A reportagem, Emerson Pereira.
2: Para a família, a morte de Wilton ainda é um grande mistério. O pai, seu Wellington, não tem ideia da motivação do crime. Para ele, a única hipótese possível seria o comerciante ter sido assassinado por engano.
3: Quando a gente recebeu a notícia, a gente ficou perplexo, porque é um trabalhador, pai de família, não tem envolvimento com nada de errado. A vida dele era essa, desde pequeno, trabalhando no Ceasa, do Ceasa para casa, de casa para Ceasa.
2: Wilton Ferreira Souza tinha 40 anos, pai de um casal de filhos. Ele trabalhava com outros parentes no Ceasa, onde era conhecido como Bola das Verduras. Segundo a família, o Wilton costumava sair de casa na Avenida Liberdade, em Jardim São Paulo, ainda de madrugada. Ia até o bairro da Macaxeira buscar a mãe, que trabalhava com ele. Depois, seguiam juntos para o Ceasa. Sendo que, nesta madrugada de quinta-feira, a mãe achou estranha a demora, ligou para o filho, ele não atendeu. Aí ela pegou uma moto por aplicativo, foi até a residência, percebeu que o carro não estava lá na frente, então decidiu ir para o Ceasa. No caminho, encontrou uma movimentação de viaturas e o filho morto. O crime foi na BR-232, bairro do Curado, próximo ao Hospital Pelópidas da Silveira. O carro de Wilton ficou crivado de bala, cerca de 18 perfurações.
3: Segundo a informação da mãe dele, o celular está com a polícia, está com o DHPP. E não se sabe se foi levado nada do carro, porque até o momento não foi sentido falta de nada.
4: Até então, a gente não conhece nada assim de errado, de dívida, né? Eu sei que ele é um pai de família, eu sei que ele saía todos os dias para trabalhar. A gente não aguenta, é uma dor tremendo. A gente nunca imagina que isso vai acontecer com a nossa família. Né? A gente vê tanto assim em televisão passar, mas a gente não acredita que isso vai acontecer. E quando acontece com a gente fica muito triste.
2: Emerson Pereira, para o Bandeira 2.
0: Obrigado, Emerson. Olha só, a polícia apreende grande quantidade de drogas, armas e munições também em uma mata no bairro do Curado 5, em Jaboatão dos Guararapes. Viu? Um adolescente de 15 anos de idade foi apreendido. Nossa equipe de reportagem começou com o aspirante Júlio Cândido, do 25º Batalhão, que deu detalhes da ação. A reportagem, Valso Balbino.
5: Enterradas em uma área de mata da comunidade da Cova de Onça, no bairro do Curado 5, em Jaboatão dos Guararapes, as drogas estavam escondidas para tentar despistar a polícia. Durante a ação, os militares do 25º Batalhão apreenderam 482 ziplocs de maconha, 75 poções de haxixe, 70 gramas de skunk, além de uma arma artesanal calibre 12, uma munição e uma balança de precisão.
6: As nossas equipes já haviam recebido informações de que indivíduos estavam realizando tráfico de drogas e portando arma em via pública naquela localidade. E hoje, novamente, recebemos a informação de que ele estava, naquele momento, fazendo isso. Então, a equipe realizou rondas e identificou o indivíduo com as características e ele confirmou que, de fato, estava traficando drogas e estava também com armamento, mas que não estavam com ele, que estavam enterrados em uma área de mata. Aquela localidade ali de Cova de Onça tem uma área de mata bastante densa, Mata Atlântica, e eles utilizam desse fator geográfico para a prática criminosa do tráfico de drogas.
5: Ainda segundo a polícia, todo o material estava com um adolescente de 15 anos que confessou que as drogas eram dele e que as revendia na comunidade. O menor foi apreendido e encaminhado à delegacia, onde foi autuado por ato infracional análogo ao tráfico de drogas e à posse ilegal de arma de fogo. As drogas, a arma e os demais materiais apreendidos ficaram à disposição da Polícia Civil, que dará continuidade às investigações. Valdson Balbino, para o Bandeira 2.
0: Obrigado, Balbino. José Marcelo Lopes Feitosa, com 34 anos de idade. Ele foi vítima de disparos de arma de fogo na Rua Nova, no alto do cemitério, no município de São José do Egito, no sertão pernambucano. De acordo com informações repassadas pela polícia, a vítima estava em casa quando a residência foi invadida por homens armados que atiraram duas vezes. Dois tiros atingiram a cabeça do rapaz, que ainda foi levado ao hospital local, mas não resistiu. Motivação, dinâmica e a autoria do crime estão sendo investigadas pelos policiais da divisão de homicídios. O corpo da vítima foi encaminhado ao IML. José Rodrigues Coelho, de idade não informada pela polícia, foi assassinado com disparos de arma de fogo na rua Francisco Henrique de Assis, no centro da cidade de Dormentes, no sertão pernambucano. De acordo com a polícia, o homem estava trabalhando em um posto de combustíveis quando dois criminosos chegaram em uma moto e o garupa atirou várias vezes contra a vítima, que morreu no local. Meteram bala nele. Motivação e autoria do crime são desconhecidas da polícia. Policiais da divisão de homicídio já deram início às investigações. Logo após os trabalhos, os peritos criminais do Instituto de Criminalística, o corpo de José Rodrigues Coelho foi encaminhado para o Instituto de Medicina Legal. Morreu no Hospital da Restauração um idoso com 70 anos de idade. De acordo com informações repassadas pela polícia, ele foi vítima de espancamento no Cabo de Santo Agostinho, região metropolitana do Recife. Dinâmica, autoria e motivação desse crime ainda são desconhecidas da polícia. Policiais da Força Tarefa de Homicídios do DHPP, sob o comando da delegada Juliana Bernard, estiveram no local do crime para dar início às investigações. Logo após os trabalhos dos policiais, o corpo do idoso com 70 anos de idade foi encaminhado para o Instituto de Medicina Legal. Uma ossada humana foi encontrada em uma granja na zona rural do município de Moreno, região metropolitana do Recife. Policiais da Força Tarefa de Homicídios do DHPP, sob o comando do delegado Fábio Lacerda, e os agentes da Divisão Especial de Apuração de Homicídios, a DEA, estiveram no local para dar início às investigações. Logo após os trabalhos dos policiais, a ossada foi encaminhada para o Instituto de Medicina Legal em Santo Amaro, onde vai passar por perícia para ser identificada oficialmente. E olha só, acidente grave na cidade de Garanhuns, no Agreste do Estado. Um veículo capotou com 5 pessoas, um homem morreu. Josival Ricardo.
7: O Lucas Torres da Costa Farias, um jovem de 23 anos de idade, estava cursando o 6º período de medicina veterinária. Acontece que ele veio para Garanhuns para fazer um curso de inseminação. E segundo informações de familiares, ele, juntamente com 5 amigos, saíram em um veículo. Quando seguiam pela curva da Laranjeira, lá em Garanhuns, o veículo perdeu o controle e o Lucas, infelizmente, não resistiu aos ferimentos. Nós conversamos aqui no IML com o Arthur Ávila, que é primo do Lucas e também veterinário. Segundo informações do Arthur, ele se espelhava nele como profissional. Vamos acompanhar.
8: Ele estava de férias, né? Então, ele estava fazendo um curso lá na fundação. Para fazer um curso de inseminação. E aconteceu essa fatalidade, a gente acabou descobrindo de madrugada e foi isso.
7: Foi por volta de que horas?
8: Umas 8h50, foi por aí, 8h50.
7: Chegou a ser ventilada a informação de que o teu primo, Lucas, ele estava conduzindo o veículo com mais 5 pessoas no carro. Mas vocês da família contestam essa informação?
8: É, porque eu falei diretamente com uma pessoa que estava lá no acidente, né? Que não sofreu muito. Falei logo pela manhã para saber o que aconteceu, porque eu passei a madrugada buscando informação. E ela me disse que ele não estava dirigindo, ele estava no banco de trás do passageiro. Então, ele também não era de fazer isso, ele saiu com os amigos, né? Então ele não bebia e dirigia alcoolizado. Tô querendo saber quem é o motorista, eu até agora não sei, tô tentando descobrir, mas ele não estava dirigindo, essa informação aí é equivocada.
7: Essas pontas soltas, essas informações que faltam para a família, não trazem o Lucas, mas pelo menos alivia um pouco do sofrimento.
8: Alivia, porque a gente quer entender o que aconteceu e como aconteceu, né? Não que a gente tá culpando alguém, nada disso, mas é saber como aconteceu isso. Porque ele é um cara, ele era um cara com muitos sonhos, cheio de esperança. Então a gente conversava bastante sobre o futuro, como ele ia trabalhar como veterinário. Eu sou veterinário também, então acontece que a gente conversava muito sobre ele estagiar comigo e infelizmente aconteceu isso.
7: Ele se espelhava em você.
8: É o que a minha tia disse. Eu acho também que ele se espelhava um pouco na família.
7: O Arthur, ver você, que era o exemplo para ele na profissão, profissão que talvez até influenciado por você, ele resolveu seguir. Você estava fazendo um curso de inseminação, então já tinha, de certa forma, uma linha, né, uma vertente para o trabalho. Ver que você perdeu
9: de forma tão precoce o seu primo, a pessoa que se espelhava, e isso aumenta ainda mais a dor.
8: É, aumenta. Mas eu sei que ele está num lugar melhor agora, né? Ele tá com Deus. Ele era uma pessoa boa, então eu sei que ele está num lugar bom.
10: Com informações de Caruaru, Josival Ricardo para o Bandeira 2.
0: Obrigado, Josival. Uma policial penal com 39 anos de idade foi vítima de golpes de faca peixeira no bairro do Salgado, em Caruaru, no Agreste Pernambucano, em mais uma tentativa de feminicídio no estado. De acordo com a polícia, a vítima estava chegando em casa quando foi atacada pelos golpes desferidos pelo ex-companheiro com quem manteve relacionamento amoroso por 6 meses. A mulher foi socorrida ao hospital local e o suspeito fugiu e está sendo procurado pela polícia. Policiais da divisão de homicídios estiveram no local do crime para dar início às investigações. O estado de saúde da mulher não foi divulgado pela polícia. O corpo foi encontrado em uma área de mata no bairro da Várzea, no Recife, viu? A vítima era um homem que apresentava marcas de violência no pescoço. Nossa equipe de reportagem conversou com o perito Diogo Arruda. A reportagem, Valso Balbino.
11: O corpo, em estado de decomposição, foi encontrado dentro das águas de um riacho no bairro da Várzea, no Recife. Segundo a perícia do Instituto de Criminalística, a vítima é um homem, ainda sem identificação, aparentemente com cerca de 40 anos, que pode ter sido assassinado com uma facada no pescoço.
12: A gente pode estimar que tinha pelo menos aí umas 48 horas da morte da vítima. Tinha aparentemente uma lesão por arma branca na região do pescoço, no lado direito. Um local de mata, aí realmente não foi encontrado nem a faca e nem muitos vestígios não.
11: A vítima estava bem perto de uma fonte de água mineral bastante conhecida e frequentada durante o dia. No local, ninguém reconheceu o homem, nem quis gravar entrevista. Uma equipe do Departamento de Homicídios e Proteção à Pessoa deu início às investigações. Por enquanto, a autoria e a motivação do crime ainda são desconhecidas. O corpo foi recolhido e levado para o IML do Recife.
13: Valdson Balbino para o Bandeira 2.
0: Obrigado, Balbino.

Curitiba, um jovem com 19 anos de idade. Ele foi assassinado com disparos de arma de fogo na rua Joaquim Nabuco, no bairro de Vista Alegre, Jaboatão dos Guararapes. De acordo com a polícia, o jovem estava fazendo um serviço de moto dentro de uma oficina mecânica quando dois homens chegaram em uma outra motocicleta. O garupa desceu armado, se aproximou da vítima e efetuou os disparos. Motivação e autoria do crime ainda são desconhecidas da polícia. Policiais da Força Tarefa do DHPP, sob o comando do delegado Felipe Diogo, já deram início às investigações. Logo após os trabalhos dos peritos criminais do Instituto de Criminalística, o corpo da vítima, o Alisson Miguel Viana da Silva, um jovem com 19 anos de idade, foi encaminhado para o Instituto

Barros, 34 anos de idade, e Rafael Galdino da Silva, de 43. Os dois foram assassinados com disparos de arma de fogo em uma residência localizada na BR-232, no sítio Cipó, em Caruaru, no Agreste do Estado. De acordo com informações passadas pela polícia, criminosos armados invadiram a residência e atiraram várias vezes contra as vítimas, que morreram na hora. Um terceiro homem conseguiu escapar antes de ser atingido. Pouco tempo depois, a polícia conseguiu prender dois homens e apreender dois adolescentes suspeitos do crime. Williams João Mendes Correia, 27 anos de idade, Alexandre da Silva Lima, 20 anos, e dois adolescentes com 17 anos de idade foram levados para a delegacia e autuados em flagrante. A polícia acredita que o crime tenha ligação com o tráfico de drogas da localidade, mas não descartou outras possibilidades para a motivação desse duplo homicídio. Os corpos das vítimas foram encaminhados ao IML.

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2: Cheguei e juntos chegamos à sexta-feira. Hoje é 10 de julho de 2026, Dia Mundial da Lei. Dia do Engenheiro de Minas, dia também da Saúde Ocular e para sextar de verdade, hoje, dia da pizza. Paulo Roberto, bom dia.
3: Muito bom dia, Natália Ribeiro, e bom dia a todos que nos acompanham.
2: Vamos juntos nessa sexta-feira. Já se passaram 191 dias do ano, faltam 174 para o ano terminar. Lua na fase minguante e o santo do dia, São Olavo. No Recife, 7 horas e 1 minuto.
3: 7 e 1.
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2: Vamos circular a cidade, o trânsito, sexta-feira em nossas vidas, muita informação chegando para você. Vamos então para as ruas. Bruno Araújo, bom dia.
4: Oi, Natália, bom dia a você, bom dia também aos ouvintes aqui da Rádio Jornal. O Estúdio Volante está pelo centro do Recife, onde começou a chover neste momento. Nós passamos pela Rua Princesa Isabel, no bairro da Boa Vista, onde o trânsito está tranquilo. Há um fluxo intenso, mas não há congestionamento. Vamos agora para a Rua do Sol, no bairro de Santo Antônio, onde os motoristas passam sem dificuldades. Cenário parecido na continuação dessa via, que é a Rua Floriano Peixoto. Seguimos para a Rua Imperial, no bairro de São José, onde o fluxo também é intenso e há uma lentidão maior já nas proximidades da Ponte de Afogados, a ponte que liga a área central à zona oeste.

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1: Obrigada, Bruno, pelas informações. E claro que tem mais informação chegando. Simone Oliveira, bom dia.
2: Olá, Natália. Bom dia para você e para todos. Um protesto na Avenida Recife, nos sentidos, na altura da Ponte do Caçote. A motivação desse protesto são pessoas que não foram contempladas no Auxílio Pernambuco, direcionado para as famílias impactadas com as chuvas. Então, o trânsito nesse trecho está totalmente paralisado. Fluxo parado de veículos, Avenida Abdias de Carvalho, nas imediações à sede do Esporte Clube do Recife, sentido centro da cidade. Trânsito intenso na BR-101, no cruzamento com a Avenida Caxangá, para quem segue em direção à BR-232. E fluxo moderado de veículos na Avenida Presidente Kennedy, em Peixinhos, Olinda, em direção ao Complexo do Salgadinho, em direção à área central da cidade. 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
1: Obrigada, Simone, pelas informações. Mais um dia, né, com protesto das pessoas que estão pedindo auxílio Pernambuco para chuvas. Esses atos têm sido realizados durante a semana no período da tarde e agora também no horário da manhã. Então a gente vai atualizando você sobre essas informações. Max Augusto, bom dia.
3: Bom dia, Natália. Em Jaboatão, trânsito moderado na Avenida Barreto de Menezes, próximo ao Fórum Eleitoral. Trânsito flui bem na Avenida Barão de Lucena, próximo à Escola Bernardo Vieira de Melo, também em Jaboatão. 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
1: Obrigada, Max. Gente, eu estou aqui assistindo a SBT News e interagindo aqui com vocês no programa. SBT News, nossa parceira aqui da TV Jornal SBT, acaba de publicar o seguinte, que a cidade de São Paulo, nesse momento, tem 26 quilômetros de congestionamento, somados os pontos que são monitorados. 26 quilômetros. Sabe quantos quilômetros de congestionamento Recife tem agora? 64. São Paulo com 24, Recife com 64, segundo dados do COP, que é o Centro de Operações do Recife. E tá baixo, viu? Porque tem muita criança que tá em casa, tem muita gente que tá de férias. São dados que demonstram e comprovam pra gente porque o Recife é considerada a capital mais congestionada do Brasil em pesquisa já há alguns anos. 64 quilômetros de congestionamento nesse momento. Vamos à Petrolina, Jane Almeida, bom dia.
4: Bom dia, Natália Ribeiro, para você, para Paulo Roberto e para todos. Trânsito fluindo tranquilamente na manhã desta sexta-feira em Petrolina, chamando a atenção dos condutores apenas para o trânsito que está modificado no entorno do Parque Municipal Josefa Coelho, por conta da 25ª edição do Motochico. A ampla bloqueou os acessos diretos ao parque e o fluxo está lento nas proximidades da Avenida Darcy Ribeiro e na rua André Vidal de Negreiros. A recomendação é utilizar rotas alternativas, como a rua Justina Freire de Souza. Agentes de trânsito e equipes de vídeo monitoramento fiscalizam a área. É bom redobrar a atenção com o aumento dos motociclistas na região, principalmente no fim da tarde. O evento acontece até domingo, dia 12. 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
9: Recife, 7 horas e 6 minutos.
1: 7 e 6.
9: As manchetes da primeira página.
1: Operação Complice Zero.
9: Os detalhamentos da atuação de Daniel Borgaro.
1: A Polícia Federal afirma que uma organização criminosa atribuída ao banqueiro pagava influenciadores digitais para atacar o Banco Central nas redes sociais.
9: As ofertas chegavam a 2 milhões de reais.
1: Uma decisão do ministro do Supremo Tribunal Federal, André Mendonça, assinada nesta quinta-feira, deu início a mais uma fase da Operação Complice Zero.
9: O ministro autorizou buscas e apreensões contra o publicitário Tiago Miranda Silva, apontado pela Polícia Federal como principal articulador de um esquema investigado.
3: De acordo com a decisão, a estratégia de comunicação era chamada de Projeto DV, referência às iniciais de Daniel Borgaro. Segundo a defesa de Tiago Miranda, toda a atuação profissional dele foi baseada na legalidade, na transparência, no respeito às instituições e no livre exercício da liberdade de expressão. Em nota, o advogado afirma que o publicitário não praticou nenhum ato criminoso e também não participou de ações para intimidar, coagir, constranger ou violar direitos de terceiros. Segundo a Polícia Federal, o grupo procurava influenciadores e jornalistas para oferecer contratos. O objetivo era publicar

0: publicar conteúdos favoráveis ao Banco Master e questionar a liquidação da instituição pelo Banco Central. Ainda de acordo com a investigação, antes de conhecer o conteúdo do trabalho, a pessoa precisava assinar um acordo de confidencialidade. A multa por descumprimento do sigilo era de R$800 mil. Só depois da assinatura era informado o que deveria ser feito. A Polícia Federal também afirma que quem recusava as propostas passava a ser alvo do grupo. Segundo a investigação, eram usadas informações privadas obtidas de forma ilícita para intimidar e pressionar quem não aceitava participar do projeto. A decisão informa ainda que os pagamentos aos influenciadores eram feitos por Thiago Miranda, fato confirmado por ele em depoimento. O publicitário disse que os recursos vinham da venda de parte do portal Léo Dias, com valores repassados pela empresa Super Empreendimentos e Participações, ligada a Daniel Vorcaro. Para a Polícia Federal, porém, esse dinheiro teria origem no esquema de fraudes financeiras investigado na Operação Compliance Zero.
1: Em depoimento, Thiago Miranda afirmou que conheceu Daniel Vorcaro durante a negociação da venda de parte do portal Léo Dias por R$3,5 milhões.
2: Segundo ele, após a primeira soltura do banqueiro, apresentou um plano de reestruturação de imagem e gerenciamento de crise.
1: Foi nessa iniciativa que, segundo o publicitário, surgiu o projeto DV dentro da agência.
2: Miranda também confirmou que o projeto previa a produção de matérias sobre a prisão de Vorcaro e sobre toda a investigação envolvendo o Banco Master.
1: Girando a pauta.
2: Propagandas de apostas esportivas exibirão alertas para consumidores.
1: Novas regras serão publicadas hoje e passam a valer no dia 17.
3: A partir do dia 17 de julho, as propagandas de apostas esportivas vão ter que exibir alertas obrigatórios semelhantes aos de cigarros e bebidas alcoólicas. As mensagens vão dizer, por exemplo, o Ministério da Fazenda adverte: apostar faz você perder dinheiro, ou apostar pode causar dependência, e ainda, aposta não é investimento. As novas regras serão publicadas nesta sexta-feira, segundo informações do Ministério da Fazenda. Elas também proíbem o uso de influenciadores e comentaristas para induzir o público a apostar. Além dos alertas, as campanhas não poderão mais criar senso de urgência, divulgar históricos de premiações como isca ou apresentar as apostas como ganho fácil. O ministro da Fazenda, Dario Durigan, destacou a proibição do uso de comentaristas e influenciadores para induzir o público nas apostas. A regra vale para TV, rádio e internet.
4: Não é lícito que se induza a erro o consumidor, que se induza a erro o potencial apostador, misturando um comentário de alguém que é especialista, alguém que é um comentarista especializado sobre um determinado jogo, sobre um determinado assunto, ele dizendo que a melhor aposta é uma ou o caminho a ser adotado é aquele, portanto, induzindo o consumidor.
3: As campanhas também não podem ser direcionadas a crianças e adolescentes. O governo adotou tolerância zero com a publicidade que busque atingir esse público. A portaria com as novas normas foi elaborada em conjunto com o Ministério da Justiça e prevê a atuação do Sistema Nacional de Defesa do Consumidor para garantir o cumprimento das regras. Na área financeira, o Ministério da Fazenda já notificou 37 fintechs suspeitas de movimentar recursos de bets ilegais. O governo também apresentou um balanço das ações de fiscalização desde a regulamentação do setor.
4: São 56 mil sites, aplicativos, plataformas derrubadas de bets ilegais no país até hoje. Quase 1000 perfis de influenciadores removidos de redes sociais. Essas informações que as empresas de apostas têm fornecido ao Ministério da Fazenda estão sendo compartilhadas sem o dono cuidado de um devido processo com as demais autoridades e tem permitido a gente deflagrar operações no país de responsabilidade a quem descobre as nossas vendas.
1: Escalada no Oriente Médio.
2: Tensão volta a pressionar o mercado.
1: A alíquota de exportação de petróleo bruto será mantida por mais 60 dias.
3: A alíquota de 12% no imposto de exportação sobre o petróleo bruto será mantida por mais 60 dias. A medida, que expirava nesta quinta-feira, foi prorrogada pelo Comitê Executivo de Gestão da Câmara de Comércio Exterior. A decisão acontece em meio à escalada da guerra entre Estados Unidos e Irã. A tensão no Oriente Médio voltou a pressionar o mercado internacional de petróleo com novos ataques que ameaçam a segurança no Estreito de Hormuz, rota por onde passa cerca de 20% da produção mundial de petróleo. De acordo com o Ministério do Desenvolvimento, Indústria, Comércio e Serviços, a manutenção da cobrança é temporária e será reavaliada em 30 dias. O objetivo é preservar o mercado interno e proteger as refinarias brasileiras de um possível desabastecimento de combustíveis. O imposto foi criado em março deste ano para compensar o gasto fiscal com subsídios ao diesel. A alíquota de 12% para óleos brutos de petróleo e minerais bituminosos busca desestimular as exportações e conter os preços no mercado doméstico. A estratégia do governo é utilizar o tributo para equilibrar os efeitos da alta do petróleo ao consumidor brasileiro, enquanto aguarda a evolução do cenário internacional nas próximas semanas.
1: Educação.
2: Inscrições para o ProUni terminam hoje às 23h59.
1: O programa oferece 470 mil bolsas em instituições de ensino superior.
5: Terminam nesta sexta-feira, às 11 horas e 59 minutos da noite, no horário de Brasília, as inscrições gratuitas para o ProUni. O programa Universidade para Todos está ofertando mais de 470 mil bolsas de estudo, parciais e integrais, em instituições privadas de ensino superior. A inscrição deve ser feita no portal de acesso único, no site acessounico.mec.gov.br, no campo ProUni. E não é preciso pagar nenhuma taxa, de acordo com o MEC, o Ministério da Educação. Para se inscrever, é necessário ter concluído o ensino médio e participado das edições de 2024 ou de 2025 do Enem, o Exame Nacional do Ensino Médio. Além disso, é preciso ter tirado, no mínimo, 450 pontos na média das 5 provas do exame e não ter zerado a redação. O candidato ainda precisa ter feito todo o ensino médio em escola pública ou como bolsista em instituição privada, ou pode ter cursado parte desta etapa em escola pública e parte em escola particular. Pessoas com deficiência também podem participar, assim como professores ativos da rede pública de ensino que queiram fazer licenciatura ou pedagogia. De acordo com o MEC, as bolsas integrais são destinadas a candidatos com renda familiar bruta mensal de até um salário mínimo e meio por pessoa. Já as bolsas parciais, que cobrem 50% do valor da mensalidade, são para aqueles que têm renda familiar bruta mensal por pessoa de até 3 salários mínimos. Para professores, não é exigido o limite de renda aplicado aos demais candidatos. O resultado da primeira chamada sai no dia 15 de julho na página do ProUni. Já a segunda chamada vai ser divulgada no dia 5 de agosto.
1: Enquanto isso, na Câmara dos Deputados...
2: Aprovada a proposta de emenda à Constituição que limita a cobrança do IPVA.
6: A Comissão de Constituição e Justiça da Câmara aprovou a proposta de emenda à Constituição que limita a cobrança do Imposto sobre Propriedade de Veículos Automotores, o famoso IPVA, ao no máximo 1% do valor de mercado do veículo. O texto também altera a forma de cálculo do imposto. Pela proposta, o IPVA deixaria de considerar o valor venal e passaria a ser calculado com base no peso de fábrica do automóvel. Mesmo assim, o valor cobrado não poderá ultrapassar o teto de 1% do preço do veículo. Nesta etapa, a comissão analisou apenas a constitucionalidade da proposta. O mérito e os impactos financeiros ainda serão discutidos em uma comissão especial. Autor da PEC, o deputado Kim Kataguiri, defendeu a mudança e afirmou que existem alternativas para compensar uma eventual perda de arrecadação aos estados e municípios. A proposta enfrenta resistência de governistas e de entidades que representam as secretarias estaduais da Fazenda. O principal argumento é de que a redução do imposto deve comprometer receitas destinadas aos estados e aos municípios, que recebem metade da arrecadação do IPVA. O líder do PT, Pedro Czai, criticou a proposta ao afirmar que as medidas de redução tributária precisam indicar obrigatoriamente de onde virão recursos para compensar a perda de arrecadação.
7: Deputado Kim, o relator, retirou a previsão de compensação do relatório dele. Então, não há uma previsão de compensação. Segundo, toda a proposta de redução de arrecadação de impostos, ela precisa ser acompanhada de uma devida compensação.
6: Depois da comissão especial, a PEC precisará ser aprovada em 2 turnos pelo plenário. Se avançar, o texto segue para o Senado.
1: Já no Senado Federal,
2: aprovado o crédito de R$15 bilhões para afetados pelo tarifaço.
6: O Senado Federal aprovou a medida provisória que cria linhas de crédito de até R$15 bilhões para empresas exportadoras afetadas pelo aumento de tarifas comerciais e pela instabilidade provocada por conflitos internacionais. O texto fortalece o programa Brasil Soberano e amplia o acesso ao financiamento para micro, pequenas e médias empresas que tiveram prejuízos nas exportações, especialmente após o tarifaço de Donald Trump. Os recursos serão destinados por meio do BNDES e poderão ser usados para capital de giro, por exemplo, compra de máquinas e outros investimentos. O senador Randolph Rodrigues, líder do governo, pediu que a medida fosse incluída na pauta de votação. Segundo ele, a iniciativa representa uma resposta do país diante do cenário internacional.
8: Brasil soberano é o significado de como um governo deve agir. Um governo, mesmo agredido por uma potência estrangeira, não deve ficar lamentando. Deve buscar superar a agressão, que o que ocorreu no fato do tarifaço é uma agressão ao Brasil e ao seu povo, e buscar soluções, sobretudo para suas empresas. A Brasil soberano vem para isso, para socorrer.
6: Além das linhas de crédito, a medida atualiza regras do seguro de crédito à exportação e do fundo de garantia à exportação, instrumentos utilizados para reduzir riscos enfrentados por empresas que atuam no mercado internacional. A medida também permite apoio financeiro a setores atingidos por barreiras sanitárias impostas por outros países. Os recursos do programa virão do superávit financeiro do Fundo de Garantia à Exportação, apurado no fim do ano passado.
1: 7:20.
2: 7:20.
1: O resumo da violência nas últimas horas em Pernambuco.
2: Adúcio Lucena, o repórter do Bandeira 2.
9: De ontem para hoje foram registrados 11 homicídios em Pernambuco, sendo 4 na região metropolitana do Recife e 7 no interior do estado. Crimes de morte foram contabilizados no Grande Recife, no Agreste e no Sertão Pernambucano. O destaque do interior vem da cidade de Caruaru, que registrou um duplo homicídio. 2 homens, um com 34 e o outro com 43 anos de idade, foram assassinados com disparos de arma de fogo.
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10: Vamos à previsão do tempo para esta sexta-feira, com informações da Agência Pernambucana de Águas e Clima, APAC. Na região metropolitana do Recife e também nas zonas da mata, norte e sul do estado, a previsão é de tempo parcialmente nublado, com chuva rápida de forma isolada nas primeiras horas da manhã e também durante a noite, com intensidade fraca a moderada. As temperaturas ficam entre 19 e 29 graus. No Agreste, a previsão é de clima parcialmente nublado, com chuva rápida em toda a região ao longo do dia, com intensidade fraca. Os termômetros ficam entre 17 e 30 graus. No Sertão do Estado, a previsão é de tempo parcialmente nublado, sem chuva em toda a região ao longo do dia. As temperaturas ficam entre 16 e 33 graus. E no Arquipélago de Fernando de Noronha, a previsão é de clima parcialmente nublado, sem chuva em toda a região ao longo do dia. Os termômetros ficam entre 24 e 30 graus. Falando agora sobre a Tábua das Marés, a máxima será ao meio-dia e 4, enquanto a mínima vai ser às 6h26 da tarde.
1: Fenômeno El Niño.
2: Atualização de monitoramento.
1: Evento climático tem altas chances de atingir intensidade muito forte entre os meses de outubro e dezembro, período da primavera e do começo do verão no Brasil.
11: Atualização do monitoramento foi divulgada nesta quinta-feira pela Administração Nacional Oceânica e Atmosférica dos Estados Unidos. O El Niño é caracterizado pelo aquecimento das águas do Oceano Pacífico ao longo da linha do Equador, em em pelo menos 0,5 graus Celsius acima da média por alguns meses. Além da temperatura da água, há também mudanças na circulação atmosférica dos ventos, que sopram de leste para oeste, que perdem a intensidade. Marilene de Lima, meteorologista do Centro de Informações de Recursos Ambientais e de Hidrometeorologia de Santa Catarina, explica que o aquecimento precisa permanecer ao longo dos próximos meses para que seja possível avaliar a dimensão do El Niño e os impactos no Brasil.
12: Então a gente tem aí pelo menos uns 7 meses para poder dizer que se trata realmente de fato de um El Niño, né? E se reflete ou causa aí mais umidade, mais chuva no sul do Brasil, né? De uma forma geral, as chuvas ficam acima da média, né? Entre 20 e 30, né? Ou mais, né? É acima do que seria esperado para essa época do ano, na primavera.
11: No período de 2023 e 2024, o El Niño provocou fortes chuvas no sul do país e seca na região norte. A previsão para este ano é de precipitações acima da média na região sul, ainda no inverno e na primavera, quando o fenômeno deve atingir o pico. A meteorologista Marilene de Lima esclarece que o El Niño sozinho não necessariamente está relacionado a chuvas muito fortes.
12: O El Niño pode estar ali, mas vai da combinação com frentes frias, ventos em altos e médios níveis da atmosfera, transportando umidade até a região. Então, a combinação desses outros sistemas é que acabam provocando aí dias consecutivos de chuva mais intensa, né? Por isso aí, essa necessidade de se ir acompanhando aí a previsão de tempo.
11: As medições da temperatura da água são atualizadas mensalmente. Se o cenário se confirmar, de acordo com a agência estadunidense, o fenômeno pode se tornar um super El Niño, que ocorre quando as águas ficam pelo menos 2 graus Celsius acima do normal.
1: Saúde e economia.
2: Mutirão abre 17.800 vagas para perícias médicas do INSS.
3: Quem espera há meses por uma perícia médica do INSS pode ter a solução já neste fim de semana. Um mutirão vai abrir 17.800 vagas em 19 estados nos dias 11 e 12 de julho, com o objetivo de zerar parte da fila. A maioria dos atendimentos será feita à distância, pela chamada Perícia Conectada, um sistema de telemedicina que amplia o acesso em regiões com poucos peritos e diminui o tempo de espera, além de evitar que o segurado precise se deslocar até uma agência. O Nordeste concentra a maior parte das vagas, 12.700. Campina Grande, na Paraíba, é a cidade com mais atendimentos marcados, quase 2.900. As vagas são destinadas exclusivamente a quem já tinha perícia agendada, mas enfrentava demora acima do previsto. O mutirão abrange dois tipos de benefício: o auxílio por incapacidade temporária, o antigo auxílio-doença, e o benefício de prestação continuada, pago a pessoas com deficiência. Para o INSS, a expectativa é que a força-tarefa ajude a destravar os pedidos parados e agilize o atendimento em todo o país.
1: De volta ao tema das bets.
2: Virgínia Fonseca pode ser responsabilizada por práticas abusivas.
13: O Ministério Público do Distrito Federal e Territórios pede a responsabilização da influenciadora Virgínia Fonseca e do site de apostas Blaze por práticas abusivas de divulgação de apostas, com condenação de R$ 120 milhões de reais por danos morais coletivos. A Promotoria de Defesa do Consumidor ingressou com ação civil pública nesta quarta-feira e pede ainda medidas imediatas para impedir a repetição de abusos publicitários de bets. Para o MP, a contratação de influenciadores com elevada capacidade de replicação e alcance massivo leva à captação de consumidores hipervulneráveis. O site Blaze estaria usando estratégias capazes de transmitir falsa impressão de ganhos fáceis. A ação cita uma publicação de Virgínia Fonseca durante a Copa do Mundo. Ela divulgou em suas redes sociais conteúdo que aparentava realizar uma aposta na vitória de Cabo Verde contra a Argentina, sem identificar que se tratava de publicidade. Virgínia teria recebido 30% sobre a perda de apostadores captados. A procuradoria pede que seja suspenso qualquer mecanismo que vincule remuneração dos influenciadores ao prejuízo dos apostadores, ao volume de apostas e ao desempenho econômico da operação. O MP solicita ainda multa diária de R$1 milhão no caso desse descumprimento. Virgínia também estaria obrigada a remover de suas redes sociais todo o conteúdo relacionado a apostas que promovam lucro irreais, induzam o consumidor ao erro ou estimule apostas específicas disfarçadas de conteúdos de natureza pessoal. Para esse descumprimento, o pedido é de multa de R$500 mil por dia. A defesa de Virgínia Fonseca refutou em nota as alegações, especialmente qualquer afirmação de conluio, atuação predatória ou intenção de causar prejuízos aos consumidores. O site Blaze informou que cumpre a legislação e normas que regulamentam as apostas online e que suas operações são pautadas pelas melhores práticas de mercado.
1: O trabalho do Legislativo.
2: Congresso adia sessão e votações devem ficar para depois do recesso.
13: A sessão do Congresso Nacional prevista para esta quinta-feira foi adiada por falta de consenso entre os líderes partidários para a votação dos vetos presidenciais. Assim, pautas importantes devem ficar só para depois do recesso. A pausa dos trabalhos do Legislativo deve ocorrer entre os dias 18 e 31 de julho. Estão para serem votadas a PEC, que acaba com a jornada 6x1, e outra emenda que reorganiza a segurança pública para o país. É esperado um segundo semestre com poucas votações, já que as campanhas eleitorais iniciam em 13 de agosto. Nessa quarta-feira, o Senado aprovou uma medida provisória que repassa recursos arrecadados com taxação de bets para pagamento de gastos de saúde para policiais federais. Antes, os recursos eram destinados à Seguridade Social, abrangendo toda a população. Os senadores aprovaram também a criação de 3 novas universidades federais no país. Os 2 últimos Centros Federais de Educação Tecnológica, os CEFETs, do Rio de Janeiro e de Minas Gerais, serão transformados em universidades tecnológicas federais nos 2 estados. Já o campus de Oiapoque, da Universidade Federal do Amapá, será transformado na nova Universidade Federal da Fronteira Norte. Todos esses projetos vão agora para a sanção presidencial. Nessa quarta-feira, a Câmara dos Deputados também aprovou um projeto que torna permanente os incentivos fiscais para a indústria da reciclagem, aumentando para 4% a dedução de imposto de renda para empresas que investem em projetos do setor. Outra matéria aprovada pelos deputados busca o fim das cobranças de tarifa mínima de consumo sobre água e esgoto. Pelo texto, será prevista uma tarifa fixa, cobrada de todos, e uma parcela variável que vai depender do consumo do usuário. Todos os 2 projetos ainda precisam ser avaliados pelo Senado.
1: 7h30.
2: 7h30.
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1: Bruno Araújo.
16: Nós estamos na rua Manuel de Sena, número 279, no bairro de Santo Aleixo, em Jaboatão dos Guararapes, onde viemos entregar uma cadeira de rodas para Dona Maria José da Silva Nascimento, de 70 anos. A idosa é diabética e, por causa das complicações da doença, passou recentemente por um procedimento no pé. Hoje, ela tem dificuldades de locomoção e disse para a nossa equipe que já perdeu o movimento de uma das pernas. Nós vamos conversar agora com Dona Maria José para entender desde quando o quadro de saúde da senhora vem piorando.
17: Faz um tempinho, viu? Faz um tempinho. Porque eu sou diabética e não estava tomando medicamento. Uhum. Aí, de repente, me deu esse negócio. Eu fiquei com um lado da cabeça dormente, uhum, e a perna.
16: Há quanto tempo a dor de cabeça veio e a perna ficou dormente?
17: Vai fazer um mês. Eu fiquei assim.
16: Antes, a senhora andava?
17: Andava. Ia pra rua, ela me levava pra rua, ficava toda tarde aqui fora, mas agora não estava podendo aí.
16: Dona Maria José, a gente trouxe aqui essa cadeira de rodas pra senhora. Como é que ela vai facilitar a sua vida?
17: Muito, vai facilitar muito. Porque quando eu quiser ir pra algum canto assim, já tenho com quem ir.
16: Para ir resolver alguma coisa na rua, para ir para um médico também.
17: Quando eu vou no banco resolver alguma coisa.
16: A gente veio entregar essa cadeira de rodas da senhora justamente por entender que a senhora não tem condições de comprar uma nova. Está aqui, está entregue, e essa é mais uma atitude cidadã que só foi possível graças aos amigos e ouvintes da Rádio Jornal.
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1: Vamos lá, vamos interagir aqui, vamos levar informação para você. Você está com a gente no site da Rádio Jornal, está nos acompanhando pelo site, então se você está lá, se não tiver, corre para ver. Tem imagens da Avenida Recife, ponto que nesse momento é alvo de um protesto, e a gente consegue ver que o trânsito está mais congestionado, mais parado que nos dias normais, que tem pneu queimando, tem barricada. Então o trânsito está muito complicado na Avenida Recife, as imagens estão mostrando. Agora, quem tem detalhes para a gente, mais informações, é Ernesto Pereira. Ernesto, bem-vindo, bom dia.
2: Muito bom dia para você, Natália, bom dia também para o Paulo e aos ouvintes aqui da Rádio Jornal. E Natália, como você falou, continua o protesto na Avenida Recife, na altura do cruzamento com a Avenida Capitão Gregório de Caldas, no bairro do Caçote. A gente da CTTU já se dirige ao local, onde as duas faixas começam a ser liberadas. Nesse momento, os bombeiros apagam o fogo de material queimado que obstruía a passagem. Por lá, na Avenida Recife, trânsito congestionado, com reflexos próximo ao cruzamento com a Avenida Dom Helder Câmara. 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
1: Obrigada, Inês, pelas informações. A gente segue acompanhando esse protesto, mais um protesto de famílias pedindo o pagamento de auxílio, famílias que foram afetadas pelas chuvas de maio. Aliás, o governo do estado disse ontem que já pagou quem deveria pagar, que o recurso projetado já foi pago e que essas seriam novas inscrições e que não há previsão orçamentária para fazer esse pagamento. E os protestos acontecem todos os dias. A gente vai sempre ampliando isso para você. Bruno Araújo.
3: Oi, Natália, estamos de volta. Na rua João Lira, ao lado do Parque 13 de Maio, no bairro da Boa Vista, o fluxo de veículos é intenso, muitos motoristas seguindo em direção à Avenida Cruz Cabugá, mas não há congestionamento. E na Avenida Cruz Cabugá, no bairro de Santo Amaro, o trânsito está intenso nos dois sentidos e há uma lentidão maior para quem sai de Olinda em direção ao bairro da Boa Vista. Vamos agora para a Avenida Cais de Santa Rita, no bairro de São José. Para quem segue em direção ao Forte das Cinco Pontas, há um congestionamento, tem muitos veículos circulando por aqui e os motoristas precisam ter um pouco de paciência. Seguimos para a Avenida Beberibe, na esquina com a rua Coronel Urbano de Sena. No bairro do Fundão, tem um semáforo que está com instabilidade, não está funcionando corretamente. Os motoristas precisam ficar atentos. Apesar disso e do trânsito intenso, não há congestionamento nos dois sentidos da via. 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
1: Obrigada, Bruno, pelas informações. Tem ouvinte também para participar, interagir com a gente. Fala, seu Edivaldo.
4: Natália Ribeiro, saindo aqui da Rua Barbosa até o Parque Caparibe, trânsito tranquilo, voltando também pela Belmiro Gouveia, trânsito tranquilo, sem interrupções, só interrupções na Avenida Caxangá.
1: Tá bem, tá certo, meu amigo. Obrigada também pelas suas informações. Petrolina, de Jane Almeida.
5: Oi, Natália, de volta com mais informações. Fluxo intenso na Avenida Transnordestina, perimetral, nos bairros Pedra Linda e Jardim Amazonas. Avenida dos Tropeiros, entre Jardim Amazonas e Pedro Raimundo, fluxo também intenso. Rotatória da Sementeira, Avenida da Integração com a Avenida das Nações, fluxo intenso. Em outra rotatória, a do Centenário, no loteamento Recife, fluxo moderado. Rádio Jornal no Trânsito.
1: Obrigada, Ediane. Tem Zona da Mata? Tem. Ramos Silva, bom dia.
6: Olá, Natália. Muito bom dia. Olha, a movimentação de veículos na Zona da Mata Norte de Pernambuco pela BR-408 é considerada tranquila neste momento, diferente da PE-90. No trecho que divide o centro da cidade de Carpina, o número de veículos neste momento é grande e já está provocando retenções em alguns pontos. Vamos ter paciência. Direto de Carpina, Ramos Silva, Rádio Jornal no Trânsito.
1: Obrigada, amigo Ramos. Gente, a gente vai voltar para a região metropolitana porque está chegando novidade sobre o protesto na Avenida Recife. É com Cíntia Ferreira que está no local. Bom dia, Cíntia.
7: Bom dia aos ouvintes da Rádio Jornal. A gente fala direto aqui da Avenida Recife, no bairro do Ipicep, onde moradores do Ipicep, do Ibura e de outras regiões acabaram fechando os dois sentidos da pista, da avenida principal. Atearam fogo em pneus, pedaços de madeira. São pessoas que estão cobrando o pagamento do auxílio chuvas, né, o auxílio Pernambuco. Umas pedem o pagamento, que já foram cadastradas.

0: e outras pedem também o cadastro. Algumas comunidades e ruas alegam que não foram cadastrados durante esse período, né, que a Prefeitura do Recife estava cadastrando. E aqui eles bloquearam os dois sentidos logo cedo. Vários policiais militares foram enviados aqui para o local, viatura do 12º, do 19º Batalhão. E agora o Corpo de Bombeiros chega aqui, apaga o fogo na pista, limpa, né, resfria o asfalto e retira os entulhos. Então, o sentido aeroporto está sendo liberado nesse momento. Quem tinha um compromisso, né, acabou se atrasando porque a interdição durou um certo tempo. O trânsito nos dois sentidos está quilométrico. O outro sentido também, o sentido contrário, foi liberado agora há pouco, mas os bombeiros ainda estão no local, estão recolhendo o material. Os moradores, eles saíram daqui, foram se reunir em uma praça para conversar, mas antes de saírem daqui, eles alegaram, já disseram que não aceitam as respostas que estão sendo dadas pelos órgãos competentes e que outros protestos estão previstos. E aí a gente vai aqui seguindo, acompanhando essa movimentação. Por enquanto, o trânsito está bastante congestionado, porque já é um horário complicado para quem passa aqui na Avenida Recife. Juntou essa interdição, deixou tudo ainda muito pior. Então, vai demorar ainda um pouco para que o trânsito seja normalizado aqui nas ruas do entorno. Cíntia Ferreira para a Rádio Jornal, Rádio Notícia.
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4: 7h46.
5: 7h46.
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0: sexta-feira? É, tem que ter, tem. Tem que ter o quê? Bomba. Dá pra ficar sem bomba, Simone?
1: Não dá pra ficar sem bomba e a gente vai deixar aqui uma reflexão para os nossos ouvintes, viu, Natália? O uso da inteligência artificial, como tudo na vida, Sim. Há os seus prós e os seus contras. Mas é importante a gente chamar a atenção sempre. Tudo que a gente vê, analisar antes. Nada mais é confiável nas redes. Então fica na dúvida, seja o que for o assunto. Sabe por que eu tô falando isso? Porque a Shakira falou, né, fez um alerta ontem sobre o uso indevido da imagem dela, uma imagem falsa, inclusive, gerada por IA, por inteligência artificial. Em um comunicado oficial, a cantora anunciou uma medida sobre o tema. Foi o seguinte... Há poucos dias, né, uma imagem dela viralizou nas redes sociais durante a Copa do Mundo agora deste ano. O registro mostrava ela supostamente assistindo o jogo entre a Argentina e a Áustria ao lado de nada mais, nada menos que o ex-marido dela.
0: Eu vi essa imagem. O povo até falou, nossa, como eles se dão bem, né? A separação foi difícil.
1: Nem tem nada de bem, não.
0: É mentira,
1: eles
0: então.
1: Eles nem se falam. A gente já trouxe aqui no Bomba. Não tem comunicação. Então, criar uma imagem dela assistindo esse jogo ao lado do ex-marido, Gerard Piqué, e essa imagem não é verdadeira. Então, ela disse que vai procurar meios legais para poder apurar quem gerou, como foi que deu início disso tudo. E aí um alerta para todos nós,
0: claro,
1: Natália.
0: Cada vez mais difícil, né? A gente não sabe no que acreditar. Busca nas fontes oficiais, vai buscar nos portais, nas rádios, nas TVs, se é verdade aquilo que você está vendo. Impressionante, né?
1: Impressionante, impressionante. E aí é a mesma atitude, gente. Não acredita em nada que você veja.
0: E checa antes
1: veja.
0: De compartilhar.
1: Exatamente.
0: Né?
1: O quanto que a gente recebe no nosso telefone. Informações, fotos. Então, vai em portais confiáveis. O nosso portal aqui do JC é um portal confiável. As nossas redes sociais são redes sociais confiáveis. Então, se você vê alguma informação dessa, nesse caso de entretenimento, vai lá no blog social. Vê se o blog social postou isso, repercutiu, ou se repercutiu dizendo que a imagem é falsa. Porque
0: também
1: eu já vi
0: acontece.
1: Disso, né? Uma imagem que foi publicada está ganhando aí muitos posts e conhecimentos. E o blog social vai lá e diz, não é falso, viu, gente? Isso é fake, não acredita.
0: Ainda mais agora com a eleição vindo, né?
1: Exatamente.
0: Deus nos ajude, o JC.
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0: Por quê?
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0: 7h50.
5: 7h50.
0: O assunto agora é saúde.
5: Apesar de queda, número de casos de SRAG seguem altos no país.
6: Depois de quase 5 meses seguidos de aumento, os casos de síndrome respiratória aguda grave começaram a dar sinais de queda no Brasil. A informação está na nova edição do boletim Infogripe da Fiocruz, divulgado nesta quinta-feira. A boa notícia é que o número de internações por doenças respiratórias graves já não cresce no mesmo ritmo, mas os especialistas fazem um alerta. Os casos continuam altos em grande parte do país. Segundo o levantamento, essa melhora está ligada principalmente à redução das internações causadas pelo vírus sincicial respiratório, que afeta muito as crianças, e também pela diminuição dos casos de gripe provocados pelos vírus influenza A e B. Mesmo assim, a situação não é igual em todos os estados. No Amazonas, por exemplo, os pesquisadores observaram um aumento dos casos graves entre idosos. A suspeita é que esse crescimento esteja relacionado ao avanço das internações por Covid-19. Já capitais como Belo Horizonte, Curitiba, Florianópolis e Porto Alegre registraram aumento nos casos de síndrome respiratória aguda grave entre crianças menores de 2 anos. Por isso, a recomendação é não abandonar os cuidados. Os especialistas lembram que medidas simples continuam fazendo diferença, como cobrir a boca e o nariz ao tossir ou espirrar, lavar as mãos com frequência e evitar contato com outras pessoas quando estiver com sintomas de gripe ou resfriado. Eles ainda alertam que, se não for possível ficar em casa, o ideal é usar máscara para ajudar a reduzir a transmissão dos vírus.
0: 7h52.
5: 7h52.
0: Vamos saber o que é notícia no mundo dos negócios com o economista Écio Costa. Bom dia, Écio.
7: Bom dia, Natália. Bom dia aos ouvintes da Rádio Jornal e do programa Supermanhã. Hoje eu vou falar sobre o Ibovespa, que subiu, e o dólar, que caiu, mesmo com a volta dos ataques dos Estados Unidos ao Irã. Pois é, o pregão, né, trouxe aí uma contradição em relação ao pânico, né, que poderia ser gerado de uma nova retomada desse conflito, com Trump anunciando o fim da trégua e a retomada de ataques militares ao Irã. Então, o instinto clássico, né, de aversão ao risco seria de disparada de cotação de petróleo, fuga de capitais para o dólar e derretimento das bolsas de valores e mercados emergentes. Mas aconteceu o contrário. O Ibovespa teve alta, o dólar teve queda em relação ao real e o barril de petróleo também recuou, né, do estresse que tinha acontecido no dia anterior. A queda do barril revela que o mercado global de energia, né, está olhando, né, para fundamentos macroeconômicos maiores do que o risco de um choque de oferta pontual lá do Golfo Pérsico. O mercado pagou para ver, né, e concluiu que essa retórica belicosa de Trump, embora politicamente inflamada, não tem uma força estrutural para estrangular a oferta de óleo de forma duradoura. E aí, essa dinâmica no mercado brasileiro traz alguma lógica. A desvalorização da moeda americana e a valorização da bolsa brasileira são reflexos de uma reprecificação, né, do fluxo de capitais do mundo. Então, essa inflação mostrando sinais de arrefecimento nos Estados Unidos, no mercado de trabalho, menor tração também por lá, pode se consolidar aí uma aposta do Fed em intensificar o afrouxamento monetário, ou seja, reduzir juros. E também o capital estrangeiro, ávido por rentabilidade, volta a olhar para mercados emergentes, né, que têm condições atrativas. O Brasil, mesmo com ruídos fiscais internos, tem uma taxa de juros, né, bastante convidativa no mundo, a maior, segunda maior do mundo, o que ajuda, né, com a queda de preço de petróleo, né, para trazer, né, investidores aqui para o mercado brasileiro. Então, isso foi o que ditou, né, essa mudança forte na tendência, né, de mercado, mesmo com a retomada dos ataques, né, dos Estados Unidos ao Irã. Então é isso, um abraço a todos e até a próxima.
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0: Obrigada, Écio. A gente vai atualizar você rapidamente sobre o protesto na Avenida Recife. O pessoal protestando porque quer o dinheiro do auxílio das chuvas. Começou logo cedo. E a informação que a gente tem agora do local, com a nossa repórter Cíntia Ferreira, é que o protesto foi desmobilizado. Terminou. Acabou. Nas imagens no site da Rádio Jornal, você consegue ver aqui com a gente, acompanhar que o fluxo de trânsito Está acontecendo, os carros, veículos, motos estão passando. Então o protesto foi encerrado, o Corpo de Bombeiros também acaba de confirmar que a via foi liberada. 7h56.
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0: 7h59.
5: 7h59.
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0: Cristiane Ribeiro, bom dia.
14: Muito bom dia, Natália, e a todos os ouvintes da Rádio Jornal. Vamos aos destaques da capa do Jornal do Comércio desta sexta-feira. O principal destaque é para a economia. O Brasil adia a retirada do subsídio da gasolina. O governo federal pretendia anunciar o fim da subvenção, mas voltou atrás por causa da escalada da tensão entre Estados Unidos e Irã. Na Fenearte, o bonel de João Gomes tem assinatura de um mestre de couro e vira sucesso na feira. Irineu do Mestre, que participa do evento há 18 anos, viu a procura pelo trabalho aumentar após a parceria com o cantor. Também destacamos que a publicidade de bets terá aviso sobre o risco de dependência e de perdas financeiras. As novas regras serão publicadas nesta sexta-feira e entram em vigor na próxima semana. Na política, Flávio Bolsonaro tenta um apaziguamento e diz aguardar Michele na campanha. A declaração foi dada após o pré-candidato desembarcar no Brasil, de volta de uma viagem aos Estados Unidos. E o Recife registra um salto de 126% nas reservas de turistas estrangeiros. O crescimento é atribuído ao maior destaque internacional conquistado por Recife e Olinda nos últimos meses. No esporte, a França venceu o Marrocos e é a primeira semifinalista da Copa do Mundo de 2026. Esses são os destaques da capa do Jornal do Comércio. Um ótimo dia e um excelente fim de semana para todos os ouvintes da Rádio Jornal.
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0: 8:02, já invadimos aqui o horário do Passando a Limpo, rapidamente para a gente passar a limpo a nossa vida aqui, Igor Maciel. Bom dia.
20: Muito bom dia, Natália. Bom dia aos ouvintes da Rádio Jornal. Chegando daqui a pouquinho com Romualdo de Souza, Fernando Castilho e Maurício Garcia, vamos falar de desistências. Tem candidato a presidente que desistiu. Vamos explicar daqui a pouquinho. Candidatos, não só não, viu?
0: Plural.
20: Candidatos que desistiram. Vamos conversar com o pré-candidato ao Senado aqui de Pernambuco, que foi definido agora recentemente. Tem Eliane Cantanhede, tem muita política, muita economia e muita gente que até... Eu cheguei e estavam dizendo, só ofereceram 300 milhões para matarem o Trump. Você imagina? A coisa tá braba. Vamos falar sobre isso também, sobre essa ameaça aí à vida do presidente americano, entre outros assuntos aqui. Mas hoje é sexta-feira, quero sua dica.
0: Quer minha caneta também?
20: Quero.
0: Olha, Igor, rápida e rasteira.
20: Diga.
0: Período de férias, criançada em casa, os pais já não sabem o que fazer com a criançada. Então a minha dica é essa, papai e mamãe. Pega na mãozinha da criança e leva para o Shopping Recife. Tem uma exposição no Shopping Recife durante todo esse mês de julho, focada em férias. É uma experiência temática, aquela imersão, famosa imersão, sabe, Igor?
20: Sim.
0: No universo do filme Toy Story. Todo mundo gosta, né? Nós crescemos aí assistindo Toy Story. Então tem espaço instagramável, tira foto, brinca com os personagens. É grátis. Chega lá, Toy Story no Shopping Recife, no horário de funcionamento do shopping. Minha dica aí pro papai e pra mamãe nesse fim de semana, sair de casa, levar a criança pra rua e curtir as férias.
20: Você cresceu com Toy Story?
0: Eu cresci.
20: Tô preocupado com a minha idade agora, não.
0: Deixa eu ver aqui. Ano do Toy Story.
20: Eu cresci olhando.
0: Olha, o primeiro foi lançado em 95, eu nasci em 91.
20: 95 eu era adolescente já.
0: Perdão, desculpa.
20: Era pré-adolescente.
0: Colocar esse fato à mesa.
20: Vamos embora.
0: Tá certo, um ótimo programa, Igor, pra você, pra todos. Tá chegando Hernani Tavares e
21: o
0: Dinheiro.
21: O Ibovespa fechou o último pregão em alta de 1,22% aos 172.742 pontos. Nos Estados Unidos, Dow Jones teve alta de 0,27%, S&P 500 com alta de 0,81% e Nasdaq em alta de 1,30%. Na Europa, a Bolsa de Frankfurt, na Alemanha, registra queda de 0,12%, enquanto a Bolsa de Paris, na França, opera em alta de 0,07%. Na Ásia, o índice Nikkei subiu 1,20% e Xangai caiu 1%. O dólar comercial caiu 0,87% e está valendo R$ 5,12, enquanto o euro comercial caiu 0,73% e está valendo R$ 5,85. Nas casas de câmbio do Recife, o dólar turismo está sendo vendido a R$ 5,47, enquanto o euro turismo é vendido a R$ 5,85. A atual cotação da moeda criptografada Bitcoin é de R$ 329.071. A poupança rende hoje 0,67% ao mês e o grama do ouro é vendido a R$ 681.21. A Bolsa de Valores de São Paulo inicia as negociações às 10 horas da manhã.
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20: Começa Começa agora o Passando a Limpo. Muito bom dia para você que nos acompanha pelo rádio, pelo aplicativo e também pelo YouTube. Você pode acompanhar pelo YouTube também, os canais Rádio Jornal e JC Play. Assim que estiver disponível, você vai poder acompanhar tudo por aqui. Ainda pelo jc.com.br, jc.com.br, o portal do Sistema Jornal do Comércio de Comunicação, que você acompanha também com vídeo, tá? Você pode acompanhar lá com áudio, com vídeo, com tudo. Você aperta o play, escuta enquanto lê o jornal, escuta enquanto vê as notícias que estão lá no site da TV Jornal também, tá certo? Tudo você pode ver no mesmo local. Romualdo de Souza, Fernando Castilho, Maurício Garcia. Maurício Garcia está num lugar diferente hoje, tá? Tá por onde, Maurício, hoje?
1: Tô em Aracaju. Eu vim trabalhar essa semana aqui em Sergipe, tô em Aracaju, volto amanhã para o Recife, morrendo de saudades.
20: Essa terra maravilhosa que é Aracaju, terra maravilhosa.
1: Linda, linda, linda.
20: É, Sergipe é uma terra maravilhosa. Ô, Romualdo de Souza, vamos falar hoje sobre candidatos que desistiram, né? Tem muita gente curiosa agora, quem são esses candidatos que desistiram? Dois pré-candidatos que desistiram. Disseram, olha, não vamos mais ser candidato a presidente. Vamos fazer outra coisa da vida, porque um eu já estava esperando, eu já estava esperando que desistisse, porque ele já pode, inclusive, pedir música. Porque ele já desistiu pela terceira vez. É a terceira eleição que ele desiste, então ele já pode pedir música. Mas a gente tem, daqui a pouquinho o Romualdo vai contar quem são esses pré-candidatos. Tem novidade, assim, novidade não, mas na verdade é uma atualização, já é uma atualização daquilo que a gente vem acompanhando aqui, que é quem vai ser candidato ao Senado na chapa de Raquel Lira. Túlio Gadelha apareceu ontem, só dando uma atualizada aqui, tá, gente? Túlio Gadelha apareceu ontem num podcast e disse, olha, eu fui convidado para ser candidato ao Senado, então não tem outra. Eu vim para o partido, para o PSD, o partido da governadora, para ser candidato ao Senado. Não tem plano B. Não existe plano B. Então vai ser candidato ao Senado. E aí, por que é que ele disse isso? Ele disse isso porque tem ali nos bastidores uma conversa que fica ali o tempo todo dizendo... Mas será Túlio Gadelha pode desistir? Pode ser colocado para disputar a Câmara Federal de novo? E aí você tem duas vagas e fica Miguel Coelho e Eduardo da Fonte e acaba essa confusão? Não, gente, não vai. O Túlio Gadelha já disse que é candidato ao Senado e acabou, que não vai para. Não tem plano B. E outra novidade é que teve conversas. Aconteceram conversas nessas últimas horas no Palácio do Campo das Princesas, com o Eduardo da Fonte e também com o Miguel Coelho. Aconteceram conversas. Dessas conversas, informação que eu tive é que a conversa com o Eduardo da Fonte foi boa. Começou a quebrar algumas resistências, algumas coisas ali. Isso foi uma conversa que eu soube que durou ali umas 2 horas, mais ou menos. Foi uma conversa de 2 horas, quebraram-se resistências, foi uma conversa mais tranquila do que a conversa que nós soubemos que aconteceu em Brasília, que não foi uma conversa muito tranquila, mas no dia lá estava um monte de gente ao mesmo tempo, então é uma coisa que não foi muito tranquila, mas não foi um problema dela com o Eduardo da Fonte exatamente, de Raquel com o Eduardo da Fonte. É porque tinha muita gente e teve muito diálogo e muita discussão também. Mas nessas conversas agora, parece que os relatos que eu escutei é de que a conversa com o Eduardo da Fonte foi boa, que a conversa com o Miguel também foi boa, mas que o Miguel tem se mostrado, depois dessas conversas, o Miguel tem se mostrado mais reativo, frustrado, assim. Então, parece indicar que o Eduardo da Fonte... Realmente é que... Até porque o Eduardo da Fonte, ele tem ali a federação, ele tem o comando da federação, então não é tão simples assim para resolver sem ele. De dizer, olha, não vai ter o Eduardo da Fonte e pronto. Isso aí não é tão simples. Agora, soube também que nesse fim de semana deve ter mais uma evolução em relação a isso. Nesse fim de semana... Deve ter mais uma evolução em relação a isso, tanto com Miguel Coelho quanto com Eduardo da Fonte. Deve ter uma evolução Vamos ver como é que vai ser isso. Mas essa é a atualização. Oi, Castilho.
3: Tem uma informação que eu sempre brinco quando tem uma fonte.
20: Eu estou dizendo isso só, é assim, só para explicar. Por que, né? É que eu estou atualizando isso? Porque é um disse-me-disse danado, é rapaz. Cada um que diga uma coisa, ou que já disseram o que já disseram por aí. O pessoal publica que, não, já está certo, vai ser Miguel. Não, já está certo, vai ser Eduardo da Fonte. Não, já está certo, Túlio vai sair. E vão ser os dois. Não, já está certo, não vai ser nenhum dos dois. Não está certo nada, tá bom, gente? Então deixa eu deixar uma coisa bem clara aqui. Não está certo nada. Neste momento, eu posso dizer a vocês, posso garantir que neste momento, não tem nada certo. Quem disser que tem alguma coisa certa agora, nesse momento,
3: é verdade.
20: Não é verdade, tá bom? Agora, que está evoluindo e deve evoluir bem de hoje para amanhã, nesse fim de semana.
3: Na JC Miguel. Negócios, a gente tem uma brincadeira que diz assim, quando a fonte da gente é de altíssimo nível, mas não quer ser identificada, a gente diz que é um importante auxiliar de serviços gerais com acesso à sala de decisão. Pois bem, conversando com um importante auxiliar de serviços gerais com acesso a algumas salas de decisão, tem um fato que ele chama a atenção, que é o seguinte. Há uma diferença enorme entre as consequências da decisão de Eduardo da Fonte ser candidato a senador e as consequências de Miguel Coelho. Eu não sou do ramo, apenas estou transmitindo aqui. A decisão de Eduardo da Fonte sendo candidato ao Senado significa que a distribuição do pacote de votos dele, né, vai beneficiar muita gente. Porque Eduardo da Fonte tem um pacote, eu chamo pacote de votos porque realmente ele tem um controle de muitos votos. Então, por exemplo, o que é que a candidatura de Eduardo da Fonte viabiliza no partido dele para deputado federal? Isso é uma coisa importantíssima que a governadora também está medindo.
20: Claro, isso está na conta
3: isso
20: também.
3: Isso está na conta, está entendendo?
20: Só para explicar, no caso, para explicar como é que é isso, e a gente partir, porque a gente já está com o entrevistado na linha. Pronto. Mas é o seguinte, se o Miguel Coelho, claro, ele tem uma influência no sertão e tudo, ele tem uma influência muito grande e isso conta e conta muito.
3: Pronto.
20: Não conta pouco, não, conta muito. Mas o Eduardo da Fonte, ele tem ali uma votação que ele teve em 2022, que ele já está preparado para repetir ou aumentar em 2026, e que ele, sendo candidato ao Senado, esses votos serão distribuídos para outros candidatos.
3: Deputado federal.
20: A deputado federal. Então isso conta muito também
3: muito
20: na equação.
3: Pronto.
20: Vamos embora, que a gente já está na linha agora, a gente já está conectado com o Silvio Nascimento, que é pré-candidato ao Senado Federal em Pernambuco. É um pré-candidato ao Senado. A gente está falando aqui de quem vai ser candidato, quem não vai. O Silvio Nascimento é um pré-candidato ao Senado e que foi anunciado já foi confirmado pelo PL em Pernambuco. Silvio Nascimento é vereador. O senhor é vereador em Caruaru. Seja muito bem-vindo aqui ao Passando a Limpo. E que desafio é esse agora de enfrentar uma candidatura ao Senado? Bom dia.
6: Obrigado, Igor. Muito obrigado a todos os colegas que estão conosco nessa conversa, os colegas jornalistas, comentaristas. Eu estou vereador em Caruaru, eu sempre costumo colocar nesse tempo o verbo mesmo, eu estou, porque mandato é uma coisa conferida pelo povo e o povo entrega como o povo tira a hora que entende que deve tirar. Então, eu estou vereador partindo para uma outra situação, que é uma postulação que eu nunca fiz, que é o Senado Federal. Anteriormente, a gente estava ali disputando para deputado federal, mas numa necessidade do partido, numa conversa ali e numa decisão colegiada entre a executiva estadual, representada pelo nosso presidente Anderson Ferreira, e a executiva nacional, com o Valdemar também, com o Rogério Marinho, então foi decidido que a gente iria para essa candidatura ao Senado. Para mim é muito fácil, inclusive muito honroso, porque eu já sou da direita conservadora há muito tempo, desde uma formação realmente familiar, até uma formação política, quando eu passei a apoiar uma possível, na época, candidatura do presidente Jair Bolsonaro desde 2014. Então, para mim, não tenho nenhuma dificuldade. Defendi o presidente Bolsonaro, fui coordenador da campanha dele em 2018 no Agreste Pernambucano, depois parti para a minha própria candidatura, então não vejo nenhuma dificuldade em voltar ali a apoiar agora o Flávio Bolsonaro numa campanha ao Senado, criando um ambiente favorável para que ele possa ter palanque aqui em Pernambuco.
20: Silvio Nascimento, que foi também presidente da Embratur durante o governo de Jair Bolsonaro, né, Silvio? Até você assumiu por um tempo ali a Embratur. E era complicado ali você trabalhar com o Jair Bolsonaro ou não?
6: Não, não, nunca foi. Assim, ele é muito autêntico e eu acho que melhor a gente trabalhar, a gente ser liderado por uma pessoa mais autêntica, que é aquela pessoa do sim, sim, não, não, do que aquela pessoa que empurra um pouquinho com a barriga, que ser aquela pessoa das doces mentiras ao invés das amargas verdades. Então, como ele tem essa autenticidade, fica muito mais fácil você ter uma liderança que é, como eu disse, sim, sim, não, não, mais autêntica, mais transparente e diz o que quer no momento que acha que deve dizer. Então, foi muito bom, é uma liderança muito boa. A gente passou aí 4 anos no governo Bolsonaro, você nunca ouviu falar de um grande escândalo de corrupção. Nós, quando entramos na Embratur, entramos ali como coordenador de publicidade e propaganda e fomos ali galgando os cargos até chegar a presidente da entidade. Entramos com um orçamento de 39 milhões, deixamos a Embratur com um orçamento de 430 milhões de reais. É assim que trabalha o pessoal da direita, com seriedade, com honestidade e com muito zelo pelo dinheiro público.
20: A gente está conversando com o Silvio Nascimento, que é pré-candidato ao Senado em Pernambuco. Lembrando que nós ouvimos aqui, de alguma forma, os pré-candidatos ao Senado, vários pré-candidatos ao Senado. Ele foi anunciado nesses últimos dias agora, não tínhamos ouvido antes, estamos ouvindo agora. O Romualdo de Souza.
2: Vereador, muito bom dia. Como vai o senhor? Tudo bem? Uma das bandeiras do seu partido, Silvio, é a legenda quer ter uma bancada de peso no Senado Federal. Além da obrigação de representar Pernambuco e tratar do Pacto Federativo, porque isso é fundamental, mas o PL quer dar um arrocho em ministros do Supremo Tribunal Federal e quer destravar esse processo todo de pedidos de impeachment. Não é que tem que impeachar todo mundo, mas tem que analisar os pedidos e dizer por que eles vão para o arquivo e por que eles não vão para o arquivo. Então a minha pergunta é, o que o partido pediu a Silvio Nascimento sobre esse tema e o que Pernambuco pode esperar de Silvio Nascimento, um vereador que sai da República Federativa de Caruaru e quer ser um dos 81 senadores da República?
6: Primeiro, o nosso partido, ele não pediu nada além do que a gente cumprisse com nossos princípios, valores, estatuto, e que realmente, assim, quando você fala de arrocho, é uma coisa que a direita já tem. E quando é arrocho, a gente entende que muitas vezes é um arrocho para deixar justo. Não é para deixar apertado nem deixar folgado, é para deixar justo. E a gente entende que hoje não há uma justiça pela causa aqui no Brasil. Muitas vezes o que existe é uma justiça seletiva, tanto que a gente tem que apelar para uma dosimetria aí e tentar tirar alguém que pichou uma estátua e que recebeu 17 anos de prisão e alguém que matou, que estuprou, que traficou e que recebe penas muito mais brandas. Então, realmente, a justiça brasileira, principalmente ali na Suprema Corte, a gente entende que precisa realmente que faça justiça. E justiça, pela lei, pela Constituição, pelos códigos de processo e por aí vai. Como Alexandre de Moraes, que tem ligações, a esposa dele tem ligações e contratos com advogado de 129 milhões de reais. A gente vê o Toffoli ali, que chega a ser sócio de um resort. A gente vê o Gilmar Mendes, que comumente algumas pessoas na imprensa mesmo chamam ele de ministro laxante, porque solta todo mundo. Então a gente precisa hoje de uma justiça que realmente coloque a venda nos olhos, que não seja seletiva e que hoje uma das coisas que eu penso, aí não é um pedido do partido, mas uma das coisas que eu penso é que a justiça não deve estar folgada nem apertada, mas esse arroz, como você falou, é para que ela fique realmente justa. Com relação a Pernambuco, a gente tem também os compromissos com o nosso Estado, compromissos de desenvolvimento socioeconômico, que a gente precisa, a gente sabe que que Pernambuco passou por um período aí de estagnação do ponto de vista de desenvolvimento econômico e também nas pautas sociais, como saúde, como educação, como segurança. Então, é preciso mais investimentos, é preciso um olhar diferenciado e um olhar coletivo para Pernambuco, para que a gente possa desenvolver o nosso estado.
20: A gente está conversando com o Silvio Nascimento, que é pré-candidato do PL ao Senado aqui em Pernambuco. O Fernando Castilho.
3: Vereador, o senhor é candidato, né, trabalhando numa faixa que, a partir do candidato a presidente, Flávio Bolsonaro, tem um conjunto de votos de eleitores, né, que estarão dispostos a votar nele. E esse conjunto é expressivo. E o senhor estará numa disputa em que vão estar pelo menos 6, talvez até 7 ou 8 candidatos. O senhor acha que essa pulverização com dois candidatos que vão apoiar o ex-prefeito João Campos, dois candidatos que vão apoiar a governadora, tem um espaço ali para o senhor conquistar dos votos de pessoas que vão votar em Flávio Bolsonaro e, a partir daí, o senhor entrar nessa faixa como uma cunha e conquistar a cadeira? É isso que o senhor trabalha? E a coisa é sobre, para juntar voto, é preciso primeiro juntar dinheiro. Então, é preciso saber se o PL lhe garantiu verba para o senhor percorrer o estado e defender o nome de Flávio Bolsonaro no estado inteiro.
6: Primeiro, eu entendo, Fernando, que, na verdade, o que a gente encontra ali não é necessariamente concorrer com os candidatos de um postulante ao governo pelo PSB ou pelo PSD. O que eu entendo é que existem ali, hoje, postos, 3 candidaturas que são candidaturas de esquerda. E a gente vê que ali, como a gente viu aqui no início do programa Passando a Limpo, que ainda não se decidiu, apesar de parecer tardia esse pré-lançamento da minha candidatura, ele vem em bom tempo, porque ainda não se decidiu uma outra vaga ali, que é uma vaga de centro ali, disputada por outros 2 candidatos. Então, a gente, de certeza, a gente já faz uma largada muito boa com o segmento do eleitorado, que é o segmento da direita conservadora, daquelas pessoas que votaram em primeiro e segundo turno no presidente Bolsonaro e que continuam votando no Flávio Bolsonaro, vão continuar votando no Flávio Bolsonaro, não só nele, como em outros candidatos de direita que estão aí postos para presidente. Então, a gente, nesse momento, busca a união de todo o segmento da direita conservadora para que a gente possa fazer esse enfrentamento, para que a gente possa realmente colocar o nosso estado no mapa e no cenário da direita brasileira. Hoje nós temos cerca ali de 30% do eleitorado pernambucano votando com a direita conservadora, que são pessoas que entendem esses valores, esses princípios, que são pessoas que são conservadoras nos costumes, liberais na economia. E a gente vê aí que há um crescimento, que a juventude, inclusive, começa a despertar para esse tipo de política. Eu sempre digo, por onde passo, que a gente não tem que gostar de campanha política. Quando o senhor falou aí sobre essa questão financeira, de fundo partidário, de volume financeiro para fazer campanha, a gente não tem que gostar necessariamente da campanha, a gente tem que gostar de política, porque a campanha é o jinglezinho, a musiquinha, a carreata, o colorido da bandeira, aquela coisa toda, mas o que mexe com a vida da gente no dia a dia, o que mexe com a nossa rua, se tem ou não saneamento básico, se no posto de saúde tem ou não um médico, se existe segurança ou não, é a política. A gente sabe bem aqui, todos nós sabemos, que o presidente Bolsonaro, em 2018, foi eleito numa chapa pura, sem fundo partidário, era o mínimo, e também sem tempo de televisão, com apenas 8 segundos. Hoje a diferença é muito grande. Nós somos realmente o maior partido isolado do Brasil, com o maior fundo partidário e também com o maior tempo de rádio e televisão. Então, Isso vem, obviamente, a favorecer uma causa que já é anseio da população. Ter esse fluxo de caixa, obviamente, vai facilitar, porque a gente vai conseguir colocar mais volume de campanha nas ruas.
20: Silvio, a gente sabia que estava para ser lançado um candidato ao governo, se falou na possibilidade de lançar um candidato ao governo. Esse candidato, eu soube que seria, inclusive, o senhor mesmo, mas acabou que modificou, resolveu lançar um candidato ao Senado. E aí eu vou lhe perguntar, por que não? Por que foi que se desistiu do candidato ao governo?
6: A gente tem hoje uma disputa muito polarizada ali entre o PSD e o PSB. Entrar nessa disputa é mais ou menos como entrar em estreito. O que o partido precisava e precisa para o momento é gerar condições de ter uma candidatura majoritária, não importando seja governo, seja Senado. Mas o que é que a gente precisa? A gente precisa que o tempo de televisão e rádio seja ocupado, porque senão a justiça eleitoral vai dividir entre as candidaturas que forem registradas. E a gente perde aí um ativo muito grande, e aí sim a gente contribuiria até com a esquerda, porque parte desse tempo aí, e diga-se de passagem, como eu falei, nós temos o maior tempo de televisão isoladamente, rádio e televisão isoladamente. Isso seria dividido entre os partidos que tivessem candidatura registrada. Nós começamos agora a colocar, digamos assim, o voto de legenda no modo on, porque até então estava meio que no modo off, cada um fazendo sua campanha. Então, a partir de agora, a gente tem também aí uma previsão e uma projeção do aumento do voto de legenda, o que favorece diretamente as candidaturas a deputado estadual e a deputado federal. Além da gente criar realmente um palanque aqui para o Flávio Bolsonaro. E a gente tende a ter uma campanha que centraliza todas as demais e que dá norte a todas as demais. Ou seja, quando o Flávio vier para Pernambuco, ele vem e será acompanhado pelo candidato do Senado, a majoritária, e pelos candidatos a proporcional, seja na chapa de estadual, seja na chapa de federal. Diga-se de passagem, uma chapa muito forte, que nós temos aí muita capilaridade, temos deputados de mandatos, tanto na Câmara, como temos também novos postulantes com muita força e que se espalham pelo Estado. Ontem mesmo eu estava conversando com uma candidata que é sertaneja, que é a Laura Cavalcante, lá de Petrolina. Eu converso com os demais candidatos que são da região metropolitana, do Agreste, feito o Rafael Delon. Ou então, como eu acabei de dizer, temos segmentos como temos o segmento evangélico, que é muito forte dentro do PL, pelo conservadorismo. Sim. Inclusive eu, que também sou evangélico, o Anderson, o André e tantos outros pastores que estão conosco imbuídos nesse momento em mudar o que está posto aqui no Brasil e em Pernambuco. Então, de certeza, é uma candidatura que nasce extremamente competitiva e com chances de vitória.
20: Muito bem. Silvio Nascimento, pré-candidato ao Senado pelo PL, vai ser o responsável por comandar esse palanque do Flávio Bolsonaro em Pernambuco. Quero agradecer aqui sua participação. Volto sempre ao Passando a Limpo.
6: Eu que agradeço demais a toda a audiência sua, Igor, e dos colegas que estão conosco nesse momento, e principalmente a sua excelência, o ouvinte, o internauta que está nos acompanhando. Deus abençoe a família.
20: Um abraço. Está aí, então, o Silvio Nascimento, pré-candidato ao Senado em Pernambuco. Eu vou chamar pelo PL, eu vou chamar o intervalo e a gente vai voltar com a Eliane Cantanhede direto, porque tem história sobre Flávio Bolsonaro, sobre Paulo Figueiredo, Tarcísio de Freitas, entre outros assuntos aqui. Tem um jornalista que foi alvo da Polícia Federal no caso Master, viu? Também. Ela vai trazer essa informação aqui pra gente. Daqui a pouquinho, vamos pro intervalo.
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6: De volta com o Passando a Limpo e direto com Eliane Cantanhede. Bom dia, Eliane.
7: Bom dia, Igor, colegas, ouvintes.
6: Ô, Eliane, a ida de Flávio Bolsonaro foi, tem muita gente dizendo que foi um tiro na água. E abriu nova frente de desgaste agora, que é o setor privado. A ida dele para os Estados Unidos, lá para discutir tarifa e não sei o quê. Gente do partido dele, inclusive, estava dizendo, não vá, não vá. E ele insistiu e foi. E aí, agora, o setor privado também está chateado com ele.
7: Pois é, por quê? Foi tudo errado. É aquelas coisas, o Eduardo Bolsonaro inventa, né? E se vangloria de ter inventado e depois vira tiro na água, é um bumerangue que vai na cabeça do Flávio. Mais uma vez, a ideia foi do Eduardo Bolsonaro e deu tudo errado. A primeira coisa é que era uma audiência pública técnica para que os setores privados brasileiros contestassem as acusações dos Estados Unidos contra vários produtos brasileiros competição ilegal, etc., de injustiça nas relações comerciais e tal. Então, era uma audiência pública técnica, né? Então, os vários setores que podem ser prejudicados aqui no Brasil mandaram seus técnicos, seus representantes, para dizer, olha, não é nada disso. Né? Não, vocês estão acusando o nosso setor disso e daquilo, mas nós contrapomos com tal e tal e tal informação. Então, levaram números, dados, etc. E o que o Flávio Bolsonaro foi fazer lá, no meio de uma reunião técnica? Foi usar a reunião técnica como palanque político. Então, foi lá e começou a falar mal do presidente do Brasil, que é o Lula, citar os escândalos de corrupção, inclusive do Master, né? Lembrando que ele, Flávio Bolsonaro, tem uma gravação com a voz dele pedindo 134 milhões pro Daniel Vorcaro, e que o Daniel Vorcaro, já preso, já de tornozeleira em São Paulo, o Flávio foi até lá visitá-lo, conversar pessoalmente, porque não, a conversa era tão misteriosa que não podia ser por telefone, para não correr o risco de ser gravada. Então ele foi a São Paulo. Mas ele usou o Master contra o Brasil, contra o governo Lula, né? Enfim, só piorou as coisas todas e mais, né? A presença dele com o próprio Eduardo Bolsonaro numa reunião de tarifa foi um mau negócio. Por quê? Porque todo mundo que estava lá, todo o setor privado que estava lá, sabe muito bem quem foi responsável, quem detonou o tarifaço de 50% lá da primeira vez. O Trump tarifou o mundo todo, mas a maior tarifa foi contra o Brasil, por sugestão do Eduardo Bolsonaro. Então foi um desastre, né? Os jornais todos têm reprodução de pessoas presentes dizendo que o Flávio foi, assim, abaixo de qualquer crítica. Claro que essas pessoas não se identificam porque não querem ficar mal com um candidato à presidência da República. Mas o fato é que a campanha do Flávio está apanhando muito, né? Porque teve essa história do áudio dele dos 134 milhões, teve a ida dele a São Paulo para se encontrar com o preso de tornozeleira, que era o Vorcaro. Tem a história da briga com a Michelle Bolsonaro, né, com o vídeo da Michelle Bolsonaro dizendo que ele maltratou ela, que ele, enfim, chamou ela de trata ela como se fosse uma idiota, né, humilhou ela. E não é nada menos do que a Michelle Bolsonaro, que no bolsonarismo tem muito apoio. No Senado Federal está tendo apoio das mulheres suprapartidariamente, e no PL Mulher fez um estrago. O Flávio fez uma reunião com mulheres totalmente esvaziada, né, por causa dessa questão. E agora tem também a questão dele no Rio de Janeiro, porque o primeiro candidato do Flávio ao Senado era o Cláudio Castro, ex-governador, que teve que desistir porque teve uma operação da Polícia Federal por corrupção. Agora, o outro candidato ao Senado

0: notícias ruins contra o Flávio, né? O Lula, o opositor dele na polarização, que é o presidente Lula, está escondidinho atrás da montanha. Está tentando ficar quieto, fora do tiroteio. Enquanto isso, torra dinheiro público para fazer a própria campanha, né?
1: Pois é. Eliane Cantanhede, Romualdo de Souza.
2: Eliane, bom dia, como vai? Tudo bem? Na operação da Polícia Federal, botaram um jornalista no camburão. Quem é esse cabra, hein, Eliane?
0: Pois é, essa história é horrorosa, porque a Polícia Federal, nas investigações sobre o caso do Banco Master, né, descobriu uma rede de levantamento de dossiês contra as pessoas, né, como é que funciona essa rede? É uma mistura de jornalistas com publicitários, com empresários de comunicação, que atua no submundo para fazer dossiê contra as pessoas e divulgar via influencers na internet, tentar plantar nos jornais, plantar nas revistas, se der sorte, até numa televisão ou outra, ou seja, é uma espécie de quadrilha para demolir reputações. E agora, quem está ali, quem sofreu a nova operação da Polícia Federal, é um cidadão chamado Thiago Miranda, que até fisicamente tem um jeitão do Vorcaro, fortão, bonitão, namorador e tal. E esse Thiago Miranda é ex-sócio do Léo Dias, que era uma espécie de CEO dessa quadrilha toda de demolir reputações. O Thiago Miranda, por exemplo, né, ele sofreu essa operação da Polícia Federal, por quê? Porque foi contratado pelo Daniel Vorcaro para fazer um dossiê bem malvado sobre o CEO do Banco Itaú, Milton Maluhy, e a mulher dele. Então era um dossiê que era para ter, para tentar descobrir qualquer coisinha ali, qualquer fiapo de informação do ponto de vista patrimonial ou pessoal, até do ponto de vista pessoal. É uma coisa meio máfia isso, né, gente? É uma coisa meio máfia. E a explicação que está lá nas gravações que a Polícia Federal tem, nas provas da Polícia Federal, é que o Vorcaro disse: ah, esse cara está me causando muito problema. Então, gente, é uma nova frente de investigações. A gente já tinha ali o Léo Dias, por exemplo, já tem outros jornalistas e publicitários metidos, mas agora a bola da vez é Thiago Miranda, que tem a audácia de fazer dossiê contra o CEO do Banco Itaú, né? Então, essa coisa ainda vai muito longe. A gente ainda vai ter muitos nomes e muitas surpresas.
1: Eliane Cantanhede, na Rádio Jornal. Maurício Garcia.
3: Bom dia, Eliane. Em São Paulo, o Tarcísio pode até ganhar a eleição no primeiro turno, tem grandes chances, segundo as pesquisas, mas ele essa semana pisou feio na bola e foi falar mal de duas pré-candidatas ao Senado por São Paulo, Marina Silva, que nasceu no Acre, e Simone Tebet, que nasceu no Mato Grosso do Sul e é corintiana. E como é que fica a situação dele, que nasceu no Rio e é Flamengo?
0: Pois é, Maurício, pisou na bola. Esse aí também pisou no tomate, entendeu? Por quê? Porque a situação de São Paulo é uma situação muito complexa nas eleições. Muito, muito complexa. Por quê? Porque realmente o Tarcísio é franco favorito. Ele tem mais de 50% no primeiro turno e no segundo turno nas pesquisas. Por exemplo, no Datafolha, que saiu nessa semana. E, portanto, com mais de 50%, ele tem, sim, a chance de vencer a reeleição em primeiro turno contra o Fernando Haddad, que foi para o sacrifício ali por determinação de Lula em São Paulo, né, o Fernando Haddad, que

0: que já perdeu para a presidência da República, apesar de ter feito até uma boa campanha quando Lula estava preso, e o Fernando Haddad, que perdeu na última eleição justamente para o próprio Tarcísio. Então, o Tarcísio tem uma situação confortável, mas ele tem dois problemas. O primeiro deles é que ele quer ficar pertinho, mas muito longe também do Bolsonaro, que tem uma alta rejeição em São Paulo. O Lula tem uma rejeição maior do que o Flávio, né? Os dois estão empatados em São Paulo, segundo o Datafolha. A rejeição do Lula é maior, mas a rejeição do Flávio também é muito alta. Então, Tarcísio, se vocês verem a atuação dele na eleição, ele está cuidando do boteco dele, ou seja, da campanha dele. Ele não está se envolvendo, sabe, suando a camisa para a campanha do Flávio. Ele está deixando o Flávio à própria sorte lá em São Paulo. E o segundo problema do Tarcísio é que as pesquisas, inclusive o próprio Datafolha, mostram que a Marina Silva e a Simone Tebet são favoritas para o Senado. São duas vagas esse ano e a campanha do Lula tem as duas favoritas. O Derrit, secretário de Segurança, não está dando muito para o gasto, não, para competir com elas. E aí, que o Tarcísio faz? O Tarcísio vai tentar atacá-las, justamente dizendo que a Marina é do Acre e a Simone Tebet é de Mato Grosso. E que, mais ou menos assim, não tem nada que está fazendo em São Paulo. Só que ele é carioca. E pior, quando o Tarcísio virou candidato em São Paulo, ele não tinha nem endereço em São Paulo. Ele não tinha endereço, domicílio eleitoral em São Paulo. Ele não votava em São Paulo. E aí a Simone Tebet, que eu sempre repito aqui na nossa rádio jornal, a Simone Tebet, que ganhou todos os debates de presidenciais de 2022, foi no fígado do Tarcísio dizendo isso. Olha, eu, Simone Tebet, né, sou flamenguista e
1: Corintiano. Ah,
0: eu
1: corintiano.
0: sou corintiana,
1: Isso.
0: eu sou corintiana. O Tarcísio é flamenguista e eu pago impostos em São Paulo há mais de 10 anos. E ele? Ou seja, sabe, o tiro na água, fala demais e aí, sabe, morre pela boca. É a falta de traquejo político do Tarcísio e é a experiência política e a firmeza da Simone Tebet, que é filha de um ex-presidente do Senado, até hoje muito respeitado em Brasília, que é o Tebet, né?
1: Rames Tebet, exatamente. Agora, é curioso isso, porque é até ingênuo, né, da parte do Tarcísio, que o Tarcísio foi muito criticado por isso. Inclusive, eu lembro de entrevistas na campanha dele para governador, na primeira campanha dele para governador, de entrevistas que ele ia, que o pessoal, já para pegar, já para fazer pegadinha com ele, perguntava onde era tal rua lá em São Paulo, e ele ficava perdido, sem saber, porque ele não conhecia São Paulo, era uma complicação isso. E ele agora tentar fazer a mesma coisa com a Simone, a mesma coisa que fizeram com ele, tentar fazer ali com a Simone Tebet e com a Marina Silva, realmente é difícil, é complicado. Mas Fernando Castilho tem uma pergunta para Eliane também.
2: Eliane, eu entrei no jornalismo e aprendi logo nos primeiros dias de que a política brasileira passa por Minas. Era um chavão, aliás, era uma marca dizendo o seguinte: tudo se resolve a partir de Minas. E aí, Eliane, estamos há 2 meses da eleição e nem Lula, nem Bolsonaro tem candidato, né?
1: Em Minas.
2: Em Minas, né? Eu fico pensando. E se é o estrago provocado pela administração de Aécio Neves e que foi muito bem sucedido por Fernando Pimentel, né? Minas deixou de ser importante politicamente, administrativamente. Então, o que é que sobrou de Minas que nem Lula nem Bolsonaro têm candidatos lá a governador?
0: Pois é, Fernando. Eu também sou dessa época, né? Na nossa época a gente falava, né, que Minas era a grande escola política do Brasil, né? É o político maneiro, que conversa muito, que não bate de frente e consegue tudo o que quer. Então, um grande exemplo disso, inclusive, isso vem mais atrás ainda, né? Lá ainda, da Primeira República e tal. Mas isso foi muito forte, por exemplo, com Tancredo Neves, que é um exemplo pronto e acabado do político maneiro, jeitoso da política, e acabou sendo o primeiro presidente civil depois da ditadura militar. Só não assumiu porque, enfim, ficou doente e morreu com Sarney no lugar dele. Mas, enfim, isso é história. Como eu gosto de história com você, Fernando, então, a gente vai longe quando começa a falar de história. Mas o fato é o seguinte, a situação hoje em Minas é muito delicada, sabendo que quem não vence em Minas não sobe a rampa do Palácio Planalto, porque Minas é uma síntese do Brasil também, né? Tem um pouco de Nordeste, um pouco de Centro-Oeste, um pouco de Sul, um pouco de Norte. Então, lá na área ali de Juiz de Fora é carioca, na área mais ao norte ali é nordestina. Então, Minas, todo mundo que venceu, venceu em Minas. Quem perdeu não virou presidente, como o próprio Aécio Neves, que foi governador de Minas Gerais, perdeu a eleição lá e perdeu a eleição também para a presidência. Mas, enfim, o Flávio Bolsonaro até hoje não tem um candidato ao governo de Minas. Ele insiste muito com o senador Cleitinho, que é muito bem votado, que teve alta votação, foi mais votado em Minas, mas o Cleitinho está em dúvida sobre o destino da campanha do Flávio Bolsonaro e tem uma eleição garantida para o Senado. Então ele está com o pé atrás. E o Lula não conseguiu decidir sequer se vai ter um candidato próprio, um candidato puro sangue ali do PT, ou se vai buscar aliados fora do PT. Até porque o PT em Minas naufragou com o Fernando Pimentel no governo do estado, deixou uma dívida imensa no governo, então a população de Minas está de mal com o PT, como está de mal com o PSDB do Aécio Neves. Então, está uma confusão e o fator desestabilizador também é que o Romeu Zema, ex-governador de Minas, é candidato à presidência. E tudo gira em torno do Zema, e o Zema não está nem com Lula, nem com Flávio Bolsonaro. Olha só que situação. A indefinição em Minas projeta também a grande interrogação sobre a eleição presidencial. Está tudo ainda muito suspenso há 2 meses e meio da eleição, gente. Nunca vi isso.
1: Pois é. Ô, Eliane, agora, uma coisa que a gente falou do Eduardo Bolsonaro, mas o Paulo Figueiredo também está causando problema para o Flávio Bolsonaro, né?
0: Olha, e muito problema, viu? É muito problema, é um problema atrás do outro. A gente falou de tantos problemas aqui do Flávio, e um deles é o Paulo Figueiredo. O Paulo Figueiredo é um conselheiro do Flávio Bolsonaro e anda lá, é o par de jarras, né? O Paulo Figueiredo e o Eduardo Bolsonaro nos Estados Unidos, trabalhando contra o Brasil. E agora fica cada vez mais claro que trabalham também contra a própria candidatura do Flávio, né? Inventam tarifaço para lá, tarifaço para cá, querem atacar o Pix, aí agora o Flávio tem que dizer que não, o Pix é nosso e tal. E o Paulo Figueiredo tem vários problemas contra ele. Vamos citar 3. Primeiro, ele foi denunciado pela PGR, Procuradoria-Geral da República, na época do golpe. Por quê? Porque ele usava os programas dele na Jovem Pan para atacar os militares que eram contra o golpe. Ele entrou naquela história, sabe, do que era contra os militares do anti-golpe, da melancia, militares da melancia, sim, verdes por fora e vermelhos por dentro, insinuando que quem era contra golpe era comunista. Olha, é de um ridículo atroz, mas tem muita gente que acredita. Então, Paulo Figueiredo, ele é acusado de ter participado da tentativa de golpe. Segundo, né, agora vem a informação de que ele deve 5 milhões de reais à Receita Federal. Né? Então, ele está na dívida ativa e ele já está naquela fase da dívida ativa que não tem mais como se defender. Ele não se defendeu até agora, agora ele só tem uma alternativa, pagar. Né? 5 milhões de reais, gente, dever para... Quem é que pode dever 5 milhões de reais uma pessoa que não tem banco, que não tem empresa, que não tem nada? 5 milhões de reais. E, por último, o Paulo Figueiredo lançou aquele primor, aquela inteligência política inacreditável de dizer que mulher não sabe votar. E ainda, para piorar, jogou vamos dizer, adjetivo, que é um palavrão. Ou seja, mulher vota mal, muito mal, e aí vem um palavrão. Isso logo depois da crise do Flávio Bolsonaro com a Michelle, que não é só uma crise dele com a Michelle, mas é uma crise dele com as mulheres. As mulheres bolsonaristas também. Mas o grande eleitorado, que tem mais de 50% do eleitorado, são as mulheres, e que em 2022 votaram principalmente no Lula. Ou seja, é o Paulo Figueiredo ajudando a Michelle a empurrar as mulheres fora da campanha do Flávio Bolsonaro. É inacreditável como eles têm uma capacidade de atirar no próprio pé, né?
1: É, eu estou até recebendo mensagens aqui de algumas pessoas dizendo, olha, mas é porque as pessoas não entenderam o que ele quis dizer, porque o que ele quis dizer foi isso, isso e isso. Ele disse que elas não deram certo, mulheres não deram certo, algumas, seria o caso da Simone Tebet, né, no caso do Tarcísio. Não deram certo nos estados e foram para São Paulo. Aí tem alguém falando aqui da história do também dizendo que no caso do Paulo Figueiredo também, não, é porque as pessoas não estão entendendo o que ele quis dizer. Eu acho interessante que vem essa coisa depois de não estão entendendo o que ele quis dizer, mas a gente não está discutindo o que ele quis dizer, a gente está discutindo o impacto que isso tem nas campanhas. É o que ele disse, o impacto que isso acaba tendo nas campanhas, porque no caso do Tarcísio tem o impacto, o que ele falou da Simone Tebet e da Marina Silva, e no caso do Paulo Figueiredo, tem um impacto também na campanha do Flávio Bolsonaro. São duas coisas diferentes, mas como eu recebi mensagens aqui dos dois casos ao mesmo tempo aqui, o pessoal mandando, não, mas é porque vocês não entenderam o que ele quis dizer. Gente, muitas vezes a gente fica aqui, quem trabalha com análise política, a gente não está discutindo aqui o que ele quis dizer. A gente não tem como entrar na cabeça dele para saber o que foi de onde surgiu a ideia que o sujeito tem. Agora, a gente sabe o impacto que isso tem nas campanhas. Correto, Aline?
0: Não. Ah, corretíssimo. E tem mais, né? Para você, nosso ouvinte, que está mandando mensagem, vamos pensar bem. Tem um erro técnico no que o Tarcísio falou. Ele disse que a Simone Tebet foi para São Paulo porque está derrotada lá no estado dela e que a Marina Silva saiu do Acre porque também está derrotada no Acre. Mas não é verdade, né? Primeiro, a Marina Silva já não é a primeira vez que ela é candidata por São Paulo, ela já foi candidata vitoriosa em São Paulo, e a Simone Tebet, que as duas são vitoriosas nos estados dela. E só porque são vitoriosas nos pequenos estados delas é que elas têm condições de ser candidatas ao Senado em São Paulo, que é o principal estado. Ninguém derrotado no seu estado vira candidato ao Senado em São Paulo, cá para nós. E no caso do Paulo Figueiredo, ele não tem nenhuma justificativa. Você não pode, mesmo entrando na mente dele, a única coisa que eu consigo ver lá dentro da mente dele é o seguinte: ele disse que mulher vota muito mal, etc, etc, e veio o palavrão. Ou seja, não tem justificativo e ele não quis dizer nada diferente disso. Ele quis dizer que mulher vota muito mal depois da própria Michelle Bolsonaro dizer que é tratada como se fosse uma idiota. Ou seja, mulher vota mal, mulher é idiota e, portanto, isso bom para a campanha do Flávio Bolsonaro é impossível ser.
1: Não tem interpretação possível para dizer que é bom. Eliane, hoje é sexta-feira, dá tempo para você deixar uma dica para a gente rapidinho?
0: Ah, e eu vou dar uma dica bem legal, eu amei, adorei, e aqui, se chama o seguinte, é uma, ó, atenção, não é ficção, tá? É um filme que tá na Netflix, tem 2 horas de duração, e se chama Seymour Hersh, eu vou ter que soletrar, S-E-Y-M-O-U-R, Seymour Hersh, H-E-R-S-H, Em Busca da Verdade.
1: Seymour Hersh,
0: é um documentário sobre um jornalista importantíssimo nos Estados Unidos. Eu não vou dar muito spoiler, mas 2 coisinhas rápidas. Ele virou famoso no mundo inteiro porque ele denunciou o massacre de My Lai, na guerra dos Estados Unidos, lá na década de 60. Né?
1: No Vietnã.
0: A guerra do Vietnã na década de 60, e os Estados Unidos massacraram toda a população de My Lai, inclusive bebês com tiro na cabeça, no colo das suas mães. E ele veio, também ao longo da carreira, ele denunciou a tortura em Abu Ghraib, que é uma prisão dos Estados Unidos contra muçulmanos. E agora, hoje, já velho, mas ainda nativo, escrevendo livros, publicando livros, ele está investigando o massacre em Gaza. Gente, olha, é imperdível.
1: Tudo bem. Seymour Hersh está aqui, está anotado já, Em Busca da Verdade. Obrigado, Eliane, e até segunda-feira.
0: Até segunda-feira. Beijão.
1: Beijão. Vamos embora. Vamos para o intervalo. A gente já volta. Rápido.
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2: De volta com o Passando a Limpo, Romualdo de Souza. A gente falou aqui de Minas. O PT de Minas está querendo apostar num remédio caseiro. Que remédio caseiro é esse?
3: Tem um ditado que vai depois de Caruaru, ou seja, no sertão de Pernambuco, que diz: a boa meizinha vem do fundo do quintal. O bom remédio, ou o remédio caseiro, está no fundo do quintal. Lula foi atrás de uma importante liderança em Minas Gerais, que já foi ministro do governo Dilma, do governo de Lula, o importante deputado federal Patrus Ananias. Ontem, eu conversei com Patrus Ananias e ele me disse o seguinte: eu pedi um tempo razoavelmente curto. Razoavelmente curto para Patrus Ananias pode ser 30 segundos, como pode ser 45 minutos, que é o tempo que ele gosta de falar quando você faz uma pergunta. Então, eu me lembro que no começo da carreira, eu cheguei com um gravador de pilha daqueles que tinham fita de 30 minutos de cada lado, e aí perdi uma fita toda e ele não respondeu exatamente o que eu tinha perguntado. Mas aí foi que conheci Patrus Ananias. Ele disse o seguinte: olha, Romualdo, o chamado é importante porque eu quero unir o partido. E unir o partido tem que ser em torno de um projeto. Então vamos discutir esse projeto no fim de semana e espera conversar com Edinho Silva, o presidente da legenda, já na segunda ou na terça-feira. Pode preparar o terno. Patrus Ananias deve ser mesmo candidato de Lula ao governo de Minas Gerais. E tem um detalhe: ele tinha a carreira, digamos, como a gente costuma dizer, política, bem embalada, porque ele é um dos políticos mais bem avaliados em Minas, e estava concorrendo a deputado federal, não ia ter qualquer tipo de solavanco. Já que Marília Campos, ex-prefeita de Contagem, bem cotada para ser senadora, não aceitou o desafio, ele disse que topa, mas precisa ter um debate ainda com a legenda, sobretudo em Minas, de como Minas Gerais vai poder montar esse palanque para Lula, mas que não seja apenas um palanque para Lula. Tem que ser um palanque para Lula, mas um palanque que fortaleça o partido em Minas.
2: Maurício Garcia.
4: Romualdo.
2: Oi, é isso que eu ia lhe perguntar agora, Maurício. Como é que... Mas vá, diga logo.
4: Não, eu queria saber de Romualdo a situação de Marília. Marília vai sair como candidata ao Senado? Lá em Minas, estou falando da Marília de Minas, Marília Campos.
3: Claro, Marília Campos, ela vai ser candidata à senadora. E aí ela ainda me disse o seguinte: você pode imaginar a confusão se o presidente do Senado vier com alguma brincadeira e a Marília Reis vier a ser eleita e ele me chamar de Marília Reis e chamar Marília Reis de Marília Campos? Eu falei assim: olha, no passado isso daria uma revolução em Pernambuco. Hoje já pararam de brigar. Então, Marília Campos está... Pelo menos nas pesquisas que internas do partido apontam que ela está virtualmente eleita.
5: Mas tem uma questão técnica que eu queria perguntar a Romualdo. Qual é o tempo do PT de Minas, dada a informação anterior de Romualdo do Patrus Ananias? O PT tem tempo para Patrus Ananias expressar as ideias dele? É isso que eu queria saber. Porque
3: tudo isso é que Edinho Silva vai, no domingo, a Belo Horizonte. Ele tem compromissos na segunda-feira em Belo Horizonte, em Juiz de Fora. Na quarta-feira, ele vai a uma cidade chamada Almenara, quase na divisa com a Bahia. Então, vai passar praticamente a semana toda. Se passar praticamente a semana toda, esse prazo razoavelmente curto que Patrus Ananias pediu estará solucionado.
2: Tá bom. Não, o prazo realmente curto, mas o Castilho estava perguntando se...
5: Tempo ele durante a visão.
2: Se durante a campanha ele vai ter tempo para colocar as ideias, já que ele, para uma resposta simples, é 45 minutos.
3: Ah, imagine. Aí o negócio é o seguinte, é fazer edição. Diz uma frase aqui,
5: haja edição.
3: Frase aqui, é dito uma frase acolá. Haja edição.
2: Você imagine um discurso do Patrus Ananias ali na...
5: Fazendo lançamento de campanha.
2: É coisa de Fidel Castro, 5 horas de discurso. Ô Maurício, deixa eu perguntar, você que faz pesquisa pelo Brasil inteiro e está sempre viajando e conhece todos esses estados, a situação de cada estado, inclusive. Minas Gerais a gente sabe que é importante, é muito importante para a eleição. Mas essa solução caseira, remédio caseiro de Lula, pode surtir efeito realmente ou a situação do PT é muito difícil lá em Minas?
4: As informações que eu tenho de Minas, eu não tenho feito pesquisas frequentemente em Minas, mas é de que é uma situação já mais pró, um candidato mais à direita. Minas já não está com a força que já teve, justamente por conta dos desgovernos, dos problemas, principalmente com o Pimentel no governo. Depois não ganharam mais. Então, a prova disso é a eleição e a reeleição de Zema em Minas. Né? É um estado... Mas Minas Gerais tem um candidato muito forte, até estava conversando no paralelo aqui com o Romualdo, que é Cleitinho. Cleitinho é uma figura assim fora da curva em termos de popularidade. É uma pessoa que é mais ligada à direita, mas vez por outra rejeita o bolsonarista, o bolsonarismo claramente, e abraça alguma causa popular que Lula possa ter. É um candidato, é um nome da política brasileira muito astuto, muito esperto. Em certos pontos, Nicolas Ferreira é o mais midiático, é o que mais aparece, é o mais jovem, é o mais serelepe, mas a forma como o Cleitinho se coloca na política hoje de Minas é muito interessante. E, aliás, esses dois nomes de Minas, um pouco para essa eleição, mas principalmente para a próxima eleição, serão duas figuras em termos de representatividade, de visibilidade nacional, muito interessantes de se observar, porque são dois nomes que têm um carisma junto à população muito grande, e se dá certo em Minas, dá certo no Brasil inteiro. Então, são figuras que a gente merece, a gente que gosta de política, observar com atenção, tanto Cleitinho quanto o Nicolas daqui para frente.
5: Eu queria ajudar aqui no debate, oi, Igor, colocando uma informação econômica sobre Minas. A gente critica muito Fernando Pimentel, que realmente chegou no estado da arte, da desorganização administrativa como governador. É um case para ser estudado internacionalmente, como é que um governo faz. Mas veja bem, mas a origem é de Aécio. Aécio construiu e gastou um dinheiro de Minas que Minas não tinha, que Minas não tinha. Uhum. E aí ele implantou uma série de coisas e já começou o endividamento com Minas. Fernando Pimentel conseguiu fazer tudo. Quando Zema chegou no governo, Zema não conseguiu fazer absolutamente uhum. nada, porque a capacidade de pagamento de Minas era D. E aí, o que foi que Minas fez? Foi para a justiça. Então, por que é que Zema fez alguma coisa? Porque, graças a uma decisão judicial...
2: Conseguiu rolar.
5: Ele rolou... Não, ele deixou de pagar. Sim. É diferente. Ou rolou, tá certo.
2: Rolou,
5: aí, resultado, com esse dinheiro que ele não pagava, ele ficou. No último mês de sua... No último mês de 2025, ele conseguiu fechar um programa que voltou a pagar. Mas Minas tem uma dívida que é proporcionalmente absurdamente alta. Então, o próximo governador... Tem uma dificuldade muito grande, que Minas continua sem poder tomar sim. dinheiro emprestado. É por isso que ninguém quer ir governar Minas.
2: Quando eu digo que
5: é um estado tecnicamente exatamente. Quebrado.
2: Exatamente.
5: Entendeu?
2: Quando eu digo que rolou a dívida, é porque as dívidas não sumiram, elas continuam existindo. Tanto é que ninguém quer ser governador de Minas.
5: Porque sabe que não vai fazer nada. É uma situação que você, como é que chama, fez um... Como um desenrola estadual, alongou a dívida, tem uma prestação, mas é aquela história, olha, como você faz uma renegociação com o banco diz, está tudo certo, agora o senhor não tem crédito.
2: Se fosse bom ser governador de Minas...
5: Tinha 10 candidatos.
2: Nicolas era candidato, gente.
5: Pronto, isso aí.
2: Se fosse bom, Nicolas era candidato. Nicolas não,
4: Nicolas não tem idade ainda.
2: Tem,
4: Nicolas
2: tem,
4: não tem idade para ser candidato ao governo.
2: Para governador? Tem. Ele não tem para Senado, mas tem para governo, ele tem.
5: 30 anos, né?
2: Para governo ele tem. Tá. Até onde eu sei, tem. Ele não quer porque realmente, assim, não vai. Não tem condição. Ninguém quer ser. O próprio Cleitinho, que está lá como aparece como favorito, tudo, ele nos bastidores, ele diz que não quer. Que quer
5: escapar. Sabe o que Zema fez.
2: Porque é uma bronca ali. Então, assim, você tem uma situação realmente muito complicada.
5: Só comparar com o Rio de Janeiro.
2: Agora, eu acho incrível que o Rio de Janeiro todo mundo quer. Eu acho incrível porque o Rio de Janeiro todo mundo quer. Não sei...
5: Se vai haver candidato.
2: Ou sei e não posso falar. Não sei, ou sei e não posso falar, porque advogado tá caro hoje em dia. Mas eu não sei. Mas é incrível como no Rio de Janeiro a situação
5: brotam candidatos.
2: A situação é tão ruim quanto a de Minas, financeira, ou até pior. e todo mundo quer ser candidato a governador, todo mundo quer ser governador do Rio, agora ninguém quer ser governador em Minas. Por que será? Ô Romualdo de Souza, conte aí pra gente, que tem muita gente esperando ainda. Quem são os pré-candidatos que desistiram? Não vão ser mais candidatos à presidência da República?
3: De trás para frente, Aécio Neves, do PSDB, que não encontrou apoio nem no partido dele. Então, ele desistiu e vai concorrer à cadeira de deputado federal por Minas, que já está garantido. É aquela história. É melhor ficar com uma pomba na mão do que ver duas sobrevoando e não poder dar um tiro numa delas, porque os ambientalistas não deixam. Aécio Neves desistiu e disse o seguinte: vamos trabalhar. 30 está bem aí, ou seja, daqui a 4 anos ele acha que o PSDB estará rejuvenescido, refortalecido, refundado, e aí ele lança uma candidatura à presidência da República. Aécio Neves está fora da disputa pelo Palácio do Planalto. Outro nome que também está fora é de Joaquim Barbosa. Filiado ao PSB de bola, ele desistiu do partido porque não tinha apoio. Aliás, um dia ficou puto da vida porque chegou na sede do partido e tocou a campainha 5 vezes e a atendente não atendeu. Ele foi embora porque realmente é complicado subir nas escadas do PSB aqui em Brasília. O partido vai resolver isso. Aí ele se mudou do PSB para a Democracia Cristã. DC. Estava lá no DC discutindo, aí disseram: doutor Joaquim, o senhor poderia ser candidato à presidência da República. Lança aí meu nome que eu aceito. Lançaram, ele começou a estudar. O partido não tem estrutura, não tem diretório, não tem dinheiro, não tem tempo no rádio e na televisão. Joaquim Barbosa pegou o livro do filósofo alemão Arthur Schopenhauer e foi embora. Aliás, uma das teses que ele defende é o chamado pêndulo da existência de Schopenhauer, que é a ânsia de ter e o tédio de possuir. Joaquim Barbosa fica bem com um livro de filosofia em alemão debaixo do braço.
2: Rapaz, o Joaquim Barbosa já pode pedir música, porque é a terceira vez que ele desiste de ser candidato à presidência da República. Terceira vez que ele desiste de ser candidato à presidência da República. Quando disseram, não, porque Joaquim Barbosa está aí e vai ser candidato à presidência. Eu fiz, assim, primeiro ele precisa, primeira coisa que ele precisa é realmente garantir... Oi?
4: Como é? É querer ser candidato, né?
2: É querer ser candidato. E a primeira coisa que ele precisa, se ele realmente quiser, é convencer as pessoas de que dessa vez ele não vai desistir. Sabe? Porque ninguém acredita mais no Joaquim Barbosa. Joaquim Barbosa disse que vai ser candidato, ninguém acredita mais. Ele disse, não, vai ser candidato, lança o Joaquim Barbosa, coloca o Joaquim Barbosa nas pesquisas. Beleza, mas o eleitor mesmo não acredita. Disse, tá,
5: quanto tempo novo. Ele saiu do Senado, do STF? Quantos anos?
2: Foi logo depois do Mensalão, né? Foi logo depois do Mensalão, então tem quase 20 anos.
5: Tem uma geração que sequer ouviu falar dele.
2: Tem quase 20 anos. Tem uma geração inteira que não ouviu falar dele. Então não sabe quem é. Exatamente. Essa é uma das grandes dificuldades, uma das grandes dificuldades dele. Olha, para você ter uma ideia, essa é uma das grandes dificuldades de Aécio Neves também.
5: Também.
2: Para você ter uma ideia da coisa, essa é uma dificuldade para Aécio Neves. Porque tem uma geração, que ouviu falar de Aécio Neves quando era criança, que vai votar agora e que ouviu falar de Aécio Neves quando era criança. Então, assim, não tem nenhum tipo de identificação, nem nada. E essa história do Aécio Neves em 2030 vai ser candidato? Gente, pelo amor de Deus, vai ser candidato coisa nenhuma. Eita. Vamos fazer o seguinte. Quem de vocês aí é um imparável? Vocês sabem quem é o imparável? Você é um imparável, Fernando Castilho? Você se considera um imparável ou não?
5: Rapaz, o conceito de imparável é no sentido de quê? De que ninguém consegue detê-lo?
2: Michele Bolsonaro planeja eventos para imparáveis. É o nome que ela de um grupo que ela está lançando agora. É um projeto, o Movimento Imparáveis. Lançado pela ex-primeira-dama Michele Bolsonaro, após deixar o comando do PL Mulher, ela prevê o lançamento de um site e a realização de eventos por todo o país. A expectativa é que o projeto deve funcionar como uma espécie de comunidade de fãs. É um fandom, viu? É um fandom.
5: É diferente de um site para de influência. É diferente.
2: Exatamente.
5: São coisas diferentes.
2: Comunidade de fãs. Uma linha paralela ao trabalho que ela já desenvolvia no braço feminino da sigla, para que se consolide após a eleição. O nome Imparáveis vem de uma música de uma cantora pop australiana, que eu não vou saber dizer aqui, mas é uma cantora pop Vem dessa
4: mas
2: música.
4: Mas qual o conceito, Igor? Qual o conceito do Imparáveis?
2: Essa pergunta é difícil. Imparáveis foi anunciado por ela como o seguinte... Olha, vamos lá. O que é que tem aqui do conceito? Milhares de mulheres e homens de bem são agora imparáveis. Michele não vai parar. Vocês não vão parar. O Brasil não vai parar. Porque quando pessoas de bem se unem, elas se tornam imparáveis. É a publicação que tem para explicar o que é o movimento Imparáveis.
5: Candidatíssimo ao Senado, portanto, né?
2: Não, é. Candidato ao Senado ou está se preparando para outra coisa aqui, né, já? Está se preparando já para 2030 aqui, não sei. Tem um vídeo, tem uma postagem do grupo também que usa imagens do filme Mulher Maravilha, em que a personagem, a heroína, é alvejada por disparos. Aí tem uma legenda embaixo dizendo: metralhadora de mentiras. A tropa do bem vencendo as mentiras. Viu, Romualdo de Souza? Você é um imparável, Romualdo de Souza?
3: Olha, eu cada vez eu sou mais parável. Toda vez que eu estou passando ali perto de uma padaria, perto da casa dela, eu dou uma parada para ver como é que está a minha prima, se está tudo bem, se a imparável tem parado por lá. Porque a imparável, ela tem feito umas festas, pelo menos assim, muito pequenas, mas tem ido a algumas festas, com a grande amiga dela, que chama-se Damaroca. Aí todo mundo, quem diabo é Damaroca? Damaris Alves. Damaris Alves é hoje a mulher que está mais próxima de Michele Bolsonaro. E para não pedir autorização ao Supremo Tribunal Federal para visitar a casa de Jair Messias, Damaroca leva a ex-primeira-dama para a casa dela, para a casa de Damaris Alves, e aí ficam conversando, tomando que suco de morango e falando sobre a importância da transubstanciação do objeto. Vez por outra, quem chega por lá é a governadora do Distrito Federal, Celina Leão. Então, Damaroca, Damaris Alves, a Imparável e mais Celina Leão é o trio parada dura da política do Distrito Federal.
2: Tá bom, tá certo. A Vanita estava lembrando aqui que tinha, com o Jair Bolsonaro, tinha a história dos imbrocháveis, né? Também. Agora... imparáveis, imbrocháveis.
5: O prefixo in é muito complicado, gente.
2: Gente, vamos fazer o seguinte? Vamos para o Passando a Dica, que hoje é sexta-feira. Vamos lá.
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2: Passando a Dica, chegando. Toda sexta-feira a gente tem no Passando a Limpo aqui dicas para o fim de semana. E dicas de leitura, de cinema, de séries. Então vou começar aqui por quem? Vou começar pelo ouvinte. Hoje vai ser com o ouvinte, tá certo? O Lígia Nascimento, indicando a série Sugar. É um suspense policial, protagonizado por um detetive particular, enigmático e apaixonado por cinema. Ele é contratado para investigar o misterioso desaparecimento da neta de um lendário produtor de Hollywood. Sugar, açúcar, né? Em inglês, Sugar é a dica da Lígia Nascimento aqui para a gente. É uma série para você maratonar nesse fim de semana e assistir. Obrigado, Lígia. Vamos com o Maurício Garcia agora.
4: Minha dica para esse final de semana, principalmente hoje e amanhã, é assistir os jogos da Copa do Mundo, agora que a coisa está chegando à reta final. Então hoje tem Espanha e Bélgica, vai passar até na TV Jornal para ver quem é que vai enfrentar a França. E depois, no sábado, Noruega e Inglaterra, que é às 18 horas, e Argentina e Suíça às 22. Serão jogos bastante agitados e vão dominar Todo o tema na mídia, em todos os locais. Vai se falar só de Copa do Mundo, mesmo sem o Brasil, mas vai ser o tema dominante. Então vou mergulhar nessa com tudo agora.
2: Copa do Mundo que, aliás, quem é imparável também, a gente está falando de imparáveis aqui, imparável está a França, né? E o Mbappé. O Mbappé está imparável também. Eu assisti o jogo ontem torcendo por Marrocos, mas impressionado com a velocidade do Mbappé. Ele
4: cá corre... para nós, o Messi com 39 também está bem imparável.
2: Também está bem imparável, exatamente. Talvez nós tenhamos aí uma final França e Argentina de novo, um tira-teima da última Copa. Vamos ver o que é que acontece. O Romualdo de Souza, sua dica.
3: A minha dica é esse disco aqui, ó. Um disco simplesmente raro. Tenório Júnior chama-se Embalo. Tenório Júnior é Francisco Tenório Júnior, o Tenorinho. Exímio pianista, foi a Buenos Aires para uma série de shows com Toquinho e Vinícius. Depois de uma memorável apresentação, o grupo voltou para o hotel, pediu jantar, mas Tenorinho deixou um bilhete na portaria. Vou à farmácia comprar um remédio, estou com dor de cabeça, e comer um hambúrguer. Volto já já. Nunca mais voltou. Era 11 da noite de 18 de março de 1976 e a ditadura militar argentina matou Tenorinho supostamente por equívoco, porque ele nunca foi envolvido com nada. Passaram quase 50 anos e agora no fim do ano passado os argentinos devolveram o que seria o corpo de Francisco Tenório, o Tenorinho, um exímio pianista que foi morto em Buenos Aires em 18 de março de 76. O disco está sendo relançado, eu já estou na fila para comprar, tenho ele em CD e quero também em vinil, e estou recomendando esse exímio pianista, Francisco Tenório Júnior, Embalo.
2: É uma lembrança realmente, Romualdo, eu lembro dessa história, isso repercutiu muito agora nos últimos dias, nos últimos meses, esse ano já, eu acho que teve informação sobre isso, notícia sobre isso, e a história foi revisitada por conta disso. Ele foi morto pela ditadura argentina por engano. A informação, o relatório que tem lá é que ele foi morto por engano. Depois é que viram que não era a pessoa que eles estavam procurando. Ele simplesmente tinha saído para fazer um lanche, comprar um remédio e acabou sendo sequestrado e morto no mesmo dia lá na Argentina. Coisa terrível, mas dizem que era um pianista realmente excepcional. Deixa eu passar aqui pela dica de Natália Ribeiro. Porque Natália Ribeiro trouxe uma dica aqui que é uma exposição, a exposição Toy Story, lá do Shopping Recife. Está lá no Shopping Recife uma exposição Toy Story. E quem quiser entrar no universo de Toy Story, vai lá, leva as crianças também, aproveita, mês de férias. Então pode ir lá na exposição que funciona no horário do shopping, a exposição Toy Story, nesse período de férias agora. É a dica da Natália Ribeiro. Dica da Eliane Cantanhede é o documentário Seymour Hersh em Busca da Verdade. Seymour Hersh em Busca da Verdade é um documentário sobre um jornalista que fez denúncias sobre o massacre que aconteceu durante a Guerra do Vietnã, de soldados americanos contra vietnamitas na Guerra do Vietnã, e outros também, e conta a história dele, do Seymour Hersh, um jornalista em busca da verdade. A série está no streaming, inclusive, você pode assistir. Dica da Eliane Cantanhede. Fernando Castilho, sua dica.
5: Olha, a minha dica não poderia ser outra senão a Fenearte, advertindo que não vai dar para comprar o chapéu de João Gomes, porque o artesão que preparou trouxe apenas 70 unidades e eles foram vendidos na primeira hora. Lembrando que esse chapéu de João Gomes foi feito a pedido da mãe de João Gomes, né, que achava que ele devia, mas não queria que ele usasse um chapéu de couro. E o artesão simplesmente deu dois cortes, né, e criou um boné, que é o chamado, em vez de ser chapéu, um boné. E o artesão, que eu estou querendo trazer o nome dele aqui, né, que fez esse conceito, né, ele queria trazer 400 unidades, só conseguiu trazer 70. Uhum. Então, quem for a FENAERT pode até ver outros produtos.
2: Está falando do Irineu do Mestre.
5: Desculpe, pronto, é isso
2: Irineu,
5: aí.
2: Irineu do Mestre. Que é lá de Salgueiro. Isso, exatamente.
5: Então você vai poder comprar outras coisas, mas aquele bonezinho, o bonel, você não vai ter na FENAERT. Mas é uma dica.
2: Será que ele não vai buscar mais?
5: Ele disse que só conseguiu fazer 70.
2: Eita, Deus.
5: Aí ele disse, porque é uma peça cara. E outra coisa, eu fico pensando o seguinte, ele certamente não aumentou muito o preço, né? Razão pela qual as pessoas foram atrás no stand dele. Mas tem outras peças lá no stand que ele fez. Mas muito eu bem. Acho que na FENAERT, como diz o Matuto, tem de um tudo. Muito leve bem. O cartão de crédito e uma bolsa de plástico, porque vai trazer muita coisa.
2: Tá certo, tá bom. Ó, eu vou deixar minha dica aqui também para a gente encerrar, que encerrando já aqui o Passando a Limpo e o Passando a Dica, e a minha dica é uma exposição também, só que essa no Rio Mar, que eu fui recentemente e fiquei... Porque assim, a infância da Natália Ribeiro é Toy Story. Ela estava dizendo que a infância foi Toy Story. A minha foi Chaves. E tem Chaves, a exposição, que está lá no Rio Mar, tá certo? E é uma exposição belíssima. Você entra no universo de Chaves, você entra em réplicas, né, das casas, da casa do Kiko, a casa que é da Dona Florinda, a casa do Seu Madruga. É, você entra, passa por ela também. Você vai no pátio ali, os dois pátios, né, que tem dois pátios na série, na história. Então você caminha por ali por dentro, pode fazer foto, tudo. É maravilhoso, maravilhoso. E você, assim, você pode encontrar, inclusive, dubladores, né, do Seu Madruga e Chiquinha, que estão por lá também alguns dias. Mas é isso, Chaves, a exposição, é a maior exposição do mundo já realizada sobre o personagem. Vale a pena, é uma homenagem aos 40 anos da estreia desse seriado, que é um dos seriados de TV mais queridos do Brasil e da América Latina. Ficou muito famoso aqui por conta do SBT, do TV Jornal SBT, que sempre transmitiu o Chaves. Então, aproveite, vá lá, vale muito a pena, vale muito a pena. Se você assistia Chaves, gosta do Chaves, Chaves, Chapolin, ó, eu fui, voltei de lá, saí comprando camisa depois, eu fico besta com essas coisas, quando eu gosto, viu, Maurício? Maurício tá rindo ali, eu gosto. Eu voltei com uma camisa do Chapolin, rapaz, de lá.
4: Chapolin Colorado?
2: Chapolin Colorado, não comprei as anteninhas não, mas voltei com a camisa do Chapolin. Qualquer dia eu venho com a camisa do Chapolin aqui para vocês verem. Tá lá no Rio Mar, no horário de funcionamento do Rio Mar também, vale muito a pena. Valeu! Passando a Limpo vai ficando por aqui. Romualdo de Souza, Maurício Garcia, Fernando Castilho, muito obrigado. Os trabalhos técnicos de Evandro Chaves e Avanildo Cerqueira e a produção de Max Augusto. Tá chegando tudo a notícia com o Thiago Raposo, que eu sei que é fã do Chaves também e do Chapolin. Vamos embora, tchau!
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2: 9h33.
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7: A gente segue com a Super Manhã a partir de agora. Tudo é notícia. Começar pelo trânsito, claro. Primeiro giro, região metropolitana do Recife. Acerta a hora comigo, 9h34. Vamos com João Carneiro e o trânsito, hein, João? Bom dia.
8: Muito bom dia para você, Thiago. Bom dia também para quem nos acompanha nesta manhã. Vamos à zona oeste do Recife. Avenida Abdias de Carvalho com trânsito parado no sentido centro. Isso desde a Faculdade de Estácio. Já nas imediações da Policlínica Lessa de Andrade, trânsito lento ao longo da rua José Gonçalves de Medeiros. Situação parecida na rua Benfica. Ainda na Zona Oeste, mas desta vez em Afogados, rua Cosme Viana com movimentação moderada de veículos. E por fim, nas proximidades do mercado de Afogados, fluxo livre na rua Nicolau Pereira. Rádio Jornal no trânsito.
7: Olha aí, João, você falou sobre a... Carvalho, perceba nas imagens da CTTU, na janela da notícia, para você que acompanha a programação da Rádio Jornal pelo YouTube, Avenida Abdias de Carvalho, no sentido centro, está parado. no sentido BR-232, tá tranquilo, tranquilo, né, João?
8: Exatamente, Thiago, os dois lados da moeda.
7: Então aproveita e se inscreve no nosso canal do YouTube, dá o like pra gente e ativa o sininho, porque lá você tem imagens, inclusive do trânsito, para se situar. Mais alguns pontos aqui da região metropolitana, 9 horas 35 minutos. Agora é a vez de Ernesto Pereira e o trânsito. Ernesto, bom dia.
9: Muito bom dia para você, Tiago. Bom dia também aos ouvintes ligados aqui na Rádio Jornal. E, Tiago, a gente dando a volta pela área central do Recife, encontra trânsito intenso na Rua do Hospício, na Rua General Joaquim Inácio e na Avenida Agamenon Magalhães, no sentido Olinda. Fluxo de veículos já é mais moderado, Tiago, para quem passa na Avenida Conde da Boa Vista, Rua João Fernandes Vieira e na Rua Gervásio Pires. Agora o fluxo de veículos é livre, Tiago, na Rua da Aurora, Avenida Mário Melo e na Avenida Norte. Rádio Jornal no Trânsito.
7: Muito obrigado, Ernesto. 9 horas 36 minutos, 9h36. Deixa eu chamar o ouvinte aqui, 991-47-8520. 991-47-8520. Manda um zap para mim, diz aí. Como é que tá o trânsito por onde você passa? Ajude a cidade a andar. Quem vem primeiro? João Tricolor? João Tricolor? É sua vez, João. Bom dia.
10: Bom dia. Saí Avenida Bernardo Vieira de Melo, sentido Curva do S. É, Piedade, Prazeres, Mercado da Mangueira, onde eu estou nesse momento. O trânsito fluindo normalmente, tranquilo.
7: Muito obrigado. É o João Tricolor. E agora tem mais. 991-47-8520. O ouvinte que participa via WhatsApp é o Cássio Índio, é o nosso amigo taxista. Fala, Cássio, bom dia.
11: Bom dia, Tiago Raposo. Passando aqui pela Avenida Marcos Freires, ou seja, beira-mar de Olinda, o trânsito está fluindo normalmente, sem nenhuma retenções. Muitas obras aqui da prefeitura em andamento e bastante avançada com esse calçadão que estão fazendo. Próximo ao quartel, fluindo bem. E voltando pela Getúlio Vargas, o trânsito flui bem com retenções nos sinais, principalmente aqui após o Banco do Brasil. Maravilha. Mas fluindo com pequenas retenções.
7: Pequenas retenções, né? Essas pequenas retenções fazem parte da nossa região metropolitana, principalmente, como disse o Cássio, quando o sinal fecha, né? A famosa retenção semafórica. Um abraço, Cássio. 991-47-8520. Manda aí tua mensagem sobre o trânsito. Mais tarde tem novo giro com ouvinte. E agora eu vou até Petrolina. 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E o trânsito às margens do Rio São Francisco. Edijane Almeida, bom dia.
12: Oi, Tiago. Bom dia para você e para todos. Uma ótima sexta-feira. Trânsito com fluxo moderado em Petrolina neste momento e algumas ruas e avenidas do centro com maior intensidade, porém sem retenção. Avenida Guararapes, Fernando Góes e Souza Filho, fluxo mais intenso, mas sem alterar o trânsito. Ponte Presidente Dutra com fluxo tranquilo nos dois sentidos e por toda extensão e nas imediações de acesso também. Honorato Viana, moderado, 7 de setembro, Avenida das Nações e Integração, moderado. Rádio Jornal no Trânsito.
7: Obrigado, Edijane.
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7: 9h38.
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8: 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Ótima sexta para você, bom apetite e bom fim de semana. 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
12: E a hora 9h44.
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12: Agora em Pernambuco, destaque local com Simone Oliveira, bom dia.
13: Olá, Thiago, bom dia para você e para todos do Tudo é Notícia. A Secretaria de Assistência Social, Combate à Fome e Políticas sobre Drogas de Pernambuco afirma que todas as famílias previamente cadastradas no Auxílio Pernambuco receberam o valor de R$ 2.500 previstos para as vítimas das fortes chuvas que atingiram 27 municípios da região metropolitana e também da Zona da Mata Norte do Estado nas últimas semanas. Segundo a pasta, algumas famílias que reclamam do não recebimento do benefício não cumpriram os critérios para receber o auxílio ou chegaram depois da data prevista. A secretaria reforça que não há previsão para novos cadastros. 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
12: Muito obrigado, Simone Oliveira.

0: Veira, 9 horas 45 minutos, o Brasil em destaque, João Carneiro.
1: Termina nesta sexta-feira o prazo de inscrição para o ProUni do segundo semestre de 2026. O programa oferece bolsas integrais e de 50% em faculdades particulares. Podem participar candidatos que fizeram Enem de 2024 ou 2025, alcançaram pelo menos 450 pontos de média e não zeraram a redação. Também é necessário cumprir os critérios de escolaridade e renda. Para a bolsa integral, a renda familiar deve ser de até um salário mínimo e meio por pessoa. Já a bolsa parcial é destinada a famílias com renda de até 3 salários mínimos por integrante. O cadastro é gratuito e deve ser feito pelo site acessounico.mec.gov.br/ProUni. O resultado da primeira chamada será divulgado no dia 15 de julho. A segunda chamada está prevista para o dia 5 de agosto. Rádio Jornal, Rádio Notícia.
0: Obrigado, João Carneiro. 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O destaque internacional agora com Ernesto Pereira.
2: Aproximadamente 900 cobras escaparam de fazendas de criação inundadas após a passagem do tufão Maizak, no sul da China. O temporal causou enchentes que já deixaram pelo menos 39 mortos na região. Uma mulher morreu após ser picada por uma cobra que teria escapado de uma das fazendas de répteis inundadas na região. A imprensa estatal relata que ao menos outras pessoas também foram mordidas. As autoridades chinesas inicialmente minimizaram a ameaça, mas agora passaram a alertar os moradores para que mantenham distância dos animais. 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
0: 9h47.
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10: E a hora 9:50.
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0: Ciro Bezerra já tá aqui comigo. Antes de entrar no ar, ele fez uma brincadeira. Não vamos repetir não, tá? Mas...
1: Repita.
0: É negocinho cabuloso, viu? Negocinho cabuloso. Não, você repetir a hora, tudo certo, né? Então, assim, o loco toda hora, 9 horas e 50 minutos.
1: Repita.
0: Não, aí o colega repete sem precisar...
1: 9 e 50.
0: Isso. Aí você agora... Repita. Aí fica robótico, fica forçado.
1: Simone Oliveira, que saudade de você, galega.
0: Simone é uma unanimidade.
1: Simone é unanimidade.
0: Todo mundo gosta,
1: rapaz,
0: da Simone
1: lá,
0: Oliveira.
1: Olha, lá em Goiás... Isso não dá outra figura, é Simone de cabo a rabo em Goiás, só dá ela, rapaz.
0: Quando ela chega pra comer aquela carne de
1: lá
0: sol
1: em Trindade,
0: diferente...
1: Oxi!
0: Né? Você já comeu a carne de sol de Goiás?
1: Peraí,
0: é diferente da daqui.
1: Eu tô falando da Pai Eterna, eu falo de carne de sol, rapaz.
0: É porque aí é bom, né?
1: É boa?
0: Não, a daqui é muito melhor.
1: A do Seridó em Caicó é boa também.
0: Ah, com certeza. Vamos nessa, TV Jornal Meio Dia, às 10h45. E os destaques, hein, Ciro?
1: Olha, nós temos aqui o seguinte, a sensação de insegurança que tem mudado a rotina de comerciantes e moradores do bairro do Cordeiro, na zona oeste do Recife. Dentro de apenas 6 meses, um semestre, uma clínica veterinária foi alvo de 3 furtos, ou seja, 3 vezes, marcaram lá, janeiro e fevereiro, pá, março e abril, pá, maio e junho.
0: A cada 2 meses.
1: É, marca lá, porque sabe como é que é, né? A cada 2 meses falta grana pros meninos, né?
0: Sim.
1: Mas vamos lá.
0: E é numa clínica veterinária, é?
1: É.
0: E eles furtam o quê? Aqueles ossinhos,
1: rapaz,
0: que cachorro gosta de roer?
1: Fica na tua, sabe por quê? Esse negócio de pet tá dando dinheiro, rapaz.
0: Dá, é dá
1: claro,
0: dinheiro.
1: É claro,
0: é
1: um
0: mercado
1: então
0: que dá dinheiro.
1: É. E a mulher, coitada, a empresária Sheila Karenina, realizou uma compra de R$2.000 no dia 29 de dezembro.
0: Ano passado.
1: Disse, vou comprar aqui um sofá.
0: Dois pontos.
1: Ajeitar a minha casa. Até agora o sofá não aparece.
0: E cadê esse sofá?
1: Cadê o sofá?
0: É fogo na roupa.
1: Deve estar entregando no carro de Guto.
0: Rapaz, deixa eu te contar uma.
1: Puta,
0: eu comprei um sofá, já tem 4 anos ou mais. E cadê esse sofá? E cadê que não chega sofá? Aí liga pra lá, liga pra cá. Aí chegou o sofá todo arrebentado. Aí eu chamei o entregador e disse: compadre, não, isso aqui tá errado. Alguma coisa tá errada, né? Aí ele fez: não, você quer que eu leve de volta? Eu digo: óbvio. Aí ele levou com lá o termo de que tava com defeito o sofá. Aí passou-se mais uns meses, cadê o sofá? Aí eu pressionando, aí chega o entregador, o mesmo. O sofá tava arrumado, mas ainda com alguns defeitos. Aí eu digo: meu querido, olha o defeito aqui. Ele fez: Raposão, me conhecia, né, da TV? Posso lhe dar um conselho? Eu digo: pode. Fique com esse sofá, não mande de volta não, porque é capaz de você não ter mais sofá.
1: Atenção, atenção, Chaveirinho. Chaveirinho, o pessoal tá ouvindo aí.
0: Um problema que acontece.
1: Eu tô mudando, atenção, eu tô mudando aqui a matéria, uma matéria do programa de hoje. Porque uma senhora empresária comprou um sofá em dezembro e até agora não foi entregue. Só que quando eu sentei pra dizer, Raposão disse: e o meu? Que há 4 anos não chega lá em casa.
0: Não, mas chegou. Só que com defeito, aí mandei voltar.
2: 10h45.
0: Aí voltou com outros defeitos menores e o próprio entregador disse: rapaz, é melhor tu ficar, porque senão tu vai ficar sem sofá de uma vez. Aí eu fiquei. Mas é lógico que isso não pode ser aceito. Então o Ciro vai trazer os detalhes dessa pessoa que teve os direitos do consumidor, né? É claro, expostos, e a gente vai entrar em contato com o Procon, vai buscar uma solução. Valeu, Ciro! Até 10h45 na TV Jornal SBT. Agora são 9h54.
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0: A denúncia é de canaletas entupidas em Olinda. E aí, Bruno Araújo tem os detalhes, é o projeto Rádio do Povo.
5: Fala, Raposão, bom dia a você, bom dia também aos ouvintes aqui da Rádio Jornal, uma excelente sexta-feira. Raposão, e aqui na Avenida Antônio da Costa Azevedo, no cruzamento com a Avenida Brasília, no bairro de Peixinhos, em Olinda, nós encontramos uma canaleta obstruída e a água suja está acumulada nessas duas vias. Os moradores aqui já não aguentam mais. As pessoas que trabalham no entorno estão bastante incomodadas também, porque o mau cheiro é muito forte e a água suja fica espalhada pela rua. Aqui nós vamos conversar com Johnny da Silva, que é barbeiro. Johnny, há quanto tempo essa canaleta está desse jeito? Bom dia.
6: Bom dia. Desde faz uns 3 anos que essa canaleta se encontra assim, trazendo doença, tudo, sujeira, e quando chove fica pior, né? Lembrando que nem está chovendo tanto ainda. Se chover, transborda, é barato, é tudo que não presta. E aí danifica os moradores, nossas crianças ficam doentes e a gente tem que passar para o tratamento médico. E é isso.
5: 3 anos esperando a solução, então vocês estão cansados já. O que chamou a atenção da gente é que justamente quando a equipe de reportagem passava por aqui, algumas pessoas estavam tentando desobstruir essa canaleta que está entupida. É a população que tem que fazer o trabalho que seria do poder público.
6: É, a gente mesmo que faz esse trabalho, porque se não tem quem faça, a gente tá vendo um negócio sujo, vai deixar, é? A gente mesmo tem que limpar, que lembrando também, em primeiro lugar, a nossa saúde, né? Se eles não cuidam, a gente tem que cuidar, a gente mesmo limpa.
5: Deixa eu conversar aqui também com o Vinícius José, que é zelador. Quantas vezes, seu Vinícius, o senhor já ajudou a limpar essa canaleta, a desobstruir essa área que está entupida?
7: Acho que umas 4 vezes, de 4 a 5 vezes por aí. E toda vez está assim, e é porque não está chovendo. Quando está chovendo ainda é pior. Isso desde que começaram a fazer esse problema aí, a SEAB, foi a SEAB que começou a fazer. Aí a canaleta ficou desse jeito, não era assim não, ficou pior depois que ele começou a ajeitar a rua. E até agora não terminou o serviço.
5: Esse problema, Raposão, fica na esquina da Avenida Antônio da Costa Azevedo com a Avenida Brasília em Peixinhos, e os moradores cobram uma solução definitiva porque a canaleta entupida tem provocado uma água acumulada e a própria população é que coloca as mãos nessa água suja para desobstruir essa canaleta que, de acordo com os moradores, está entupida há cerca de 3 anos. Bruno Araújo, o rádio tem de ir aonde o povo está.
0: Muito obrigado, Bruno. A Prefeitura de Olinda respondeu. Diz que o trecho citado na reportagem está na programação dos serviços de drenagem e desobstrução de canaletas, com previsão para acontecer até a próxima semana, hein? Então, os moradores da área ficam de olho e qualquer coisa acionam o projeto Rádio do Povo. Acerta a hora comigo, 9h58.
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0: Mutirões de exames laboratoriais movimentam fins de semana em Petrolina. Já começa amanhã, hein? Edjane Almeida tem os detalhes.
8: A ação da Secretaria de Saúde visa reduzir as filas de espera e facilitar o acesso dos moradores através de coletas em escolas e horários alternativos. Moradores de diversos bairros e comunidades de Petrolina terão uma oportunidade extra para colocar os exames de saúde em dia. A Secretaria de Saúde do município inicia a partir deste sábado, dia 11, uma força-tarefa com mutirões de exames laboratoriais aos finais de semana. A iniciativa foi planejada estrategicamente para atender o público que tem dificuldade de comparecer às unidades básicas de saúde durante o horário comercial de funcionamento regular. Para garantir o atendimento, o cidadão precisa ficar atento às regras. É obrigatório que a guia do exame esteja registrada na UBS de referência do paciente. Quem estiver com documento físico em mãos deve se dirigir à sua unidade de saúde até esta sexta-feira, dia 10, para assegurar a vaga na mobilização. Os mutirões foram divididos por regiões para descentralizar o serviço e aproximar a coleta das residências dos usuários. Confira o calendário completo. Neste sábado, dia 11, as coletas acontecem simultaneamente em 3 pontos. Na Escola Padre Luiz Cassiano, no loteamento Recife, Escola Josefa Isabel Sena, no N1, e Escola de Referência em Ensino Fundamental, professor Humberto Soares. De segunda-feira, dia 13, a sexta-feira, dia 17, a população do quilômetro 25 receberá uma ação contínua de coleta laboratorial realizada diretamente na unidade de saúde local. Sábado, dia 18, a mobilização prossegue no final de semana seguinte, contemplando os moradores do bairro Jardim Petrópolis e da comunidade de Isacolândia. Com essa descentralização em escolas e centros comunitários, a expectativa é reduzir significativamente a demanda reprimida por análises clínicas na região, oferecendo mais comodidade, agilidade e cuidado com a saúde da população local. Elisiane Almeida, Rádio Jornal, Rádio Notícia.
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0: 10:01.
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0: E a hora 10:04.
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0: Mais um giro pela região metropolitana do Recife, 10:05. Hernani Tavares, solitário aqui comigo. Fala, Hernani. E o trânsito, Hernani?
12: Tô por aqui, Thiago Raposo. Bom dia também para você. Bom dia para quem nos acompanha.
0: Ah, chegou companhia agora.
12: Agora chegou. Antes dele, vamos falar sobre a área central do Recife. Na rua João Lira tem trânsito intenso. Ali no entorno do Parque 13 de Maio, quem segue mais adiante na Avenida Visconde de Suassuna vai encontrar fluxo livre de veículos. Na rua Gervásio Pires, trânsito moderado em toda a extensão da via. Mesmo cenário na Avenida Cruz Cabugar, fluxo moderado de veículos para quem segue sentido centro do Recife. No sentido contrário, sentido Olinda, trânsito livre. Na Rua da Soledade tem fluxo intenso de veículos, mesmo cenário na Avenida Lins Petit e também no Cais de Santa Rita. 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
0: Obrigado, Hernani Tavares. 10 horas 6 minutos. Mais alguns pontos aqui da região metropolitana do Recife. Para você do YouTube, na janela da notícia, Abdias de Carvalho. Segue Abdias de Carvalho. Trânsito moderado, né? Tá mais intenso no sentido centro. Moderado agora no sentido BR-232. Mais cedo estava bem livre no sentido BR-232. Agora a gente já vê uma maior movimentação. E você, João Carneiro, o que tem para a gente? Bota quente comigo, João.
15: Vamos lá, Tiagão. Desta vez, indo para a zona sul do Recife, começando pelo Pina. Trânsito intenso nas duas pistas da Avenida Antônio de Góes. Mesmo cenário na rua Nogueira de Souza e também no túnel Josué de Castro. Lentidão ainda ao longo da rua Tomé Gibson. Indo agora para Piedade, lá em Jaboatão dos Guararapes, movimentação lenta na Arão Lins de Andrade. Fluxo intenso ainda ao longo de toda a Avenida Bernardo Vieira de Melo. 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
0: João Carneiro, você gosta, você conhece o município de Limoeiro?
15: Não conheço, Tiagão.
0: Pois conheça, terra de muita gente boa.
15: Vale a pena.
0: Vale a pena demais, tenho grandes amigos por lá. Aproveito e mando um abraço para todos que acompanham a Rádio Jornal Limoeiro, FM 99.5. Valeu, João. Até já. 10 horas e 7 minutos. O ouvinte participa. 99147-8520. 99147-8520. Manda um zap para mim. Diz aí como é que tá o trânsito por onde você passa. Abraão, meu amigo taxista, tá com a gente e tem informações sobre o trânsito. Fala, Abraão, bom dia.
16: Bom dia. Como sempre, né? No viaduto da Caxangá, é danado para se quebrar a carro ali em cima. Ei. Tem um caminhão quebrado, sentido Hospital das Clínicas. O trânsito tá lento. Sentido Hospital das Clínicas, tem um caminhão quebrado em cima do viaduto.
0: Eita, então é BR, né? BR-101, viaduto que passa por cima da Avenida Caxangá. Aí você tem um veículo quebrado, aí a funila... E o engarrafamento deve estar bem pesado por lá. Então, muito obrigado, Abraão. Vamos a mais um ouvinte aqui. É, o amigo Chico Xavier, deve ser sem dúvida uma homenagem, né? Ao grande líder espiritual Chico Xavier. Fala, Chico, bom dia.
17: Bom dia, Tiago Raposo. Diretamente de Igaraçu, a Abreu Lima, o trânsito está totalmente congestionado. É porque há um corredor aqui na BR-101 que só trafegam os ônibus. Por isso, o semáforo de Abreu e Lima dá muita congestionamento por lá.
0: Ok, obrigado, Chico. Chico Xavier, trazendo informações a respeito de Abreu e Lima, Igaraçu, BR-101, região metropolitana do Recife. E para você do YouTube, olha só a imagem ali do Fórum Rodolfo Aureliano, o famoso Fórum da Joana Bezerra. Aí você vai ter viado de Capitão Temudo, sentido Pina, sentido Zona Sul, sentido Centro. Tá tudo tranquilo, tá tranquilo então. E eu agradeço o carinho do nosso internauta amigo. Vamos saber como é que tá a Petrolina? Vamos voltar até as margens do Rio São Francisco, a ponte Presidente Dutra. Quem sabe do trânsito por lá, ela, Edjane Almeida.
18: Tiago, já de volta trazendo mais informações. Fluxo tranquilo, Luiz de Souza, do Distrito Industrial, sentido centro da cidade. Do outro lado, na José de Santana, sentido bairros, ainda no distrito, fluxo também tranquilo. Segue tranquilo por toda Clementino Coelho, e mediações de acesso à ponte Presidente Dutra e à ponte também. Região central da cidade, neste momento, com fluxo moderado. 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
0: 10 horas 10 minutos.
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3: E a hora 10:13.
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3: Vamos até o bairro de Candeias, em Jaboatão dos Guararapes. E a denúncia, adivinha? Crateras. Crateras em uma das principais avenidas do bairro. Bruno Araújo e o Projeto Rádio do Povo.
4: Nós estamos na Avenida Aníbal Varejão, no bairro de Candeias, em Jaboatão dos Guararapes, para atender a um chamado da população. No trecho entre as avenidas Bernardo Vieira de Melo e Presidente Kennedy, os motoristas e motociclistas encontram vários buracos espalhados pela pista. Para desviar das crateras, quem segue em direção à beira-mar precisa invadir a faixa contrária. Aqui nós encontramos Eduardo Lucas, que é motociclista, trabalha com transporte de aplicativo. Tem dificuldades ao passar nesse trecho, Eduardo?
5: Rapaz, tá bem escasso, né? A gente tem que pegar aí, por muitas das vezes, a contramão para poder livrar os buracos, né? E a gente tenta livrar um acidente, podendo cair em um outro possível acidente, né? Que a gente pega a contramão, consequentemente, pode vir um carro. E tá bem chato aqui a situação.
4: E quando tá nesse período de chuva, choveu logo cedo, o que a gente observa aqui é que tem água acumulada cobrindo esses buracos, aumenta mais o risco para quem passa aqui, principalmente de moto.
5: Com certeza, quando chove, né? Se for aquele período de chuva muito forte e alagar, cara, é complicado de passar, viu? Só quem realmente conhece a área que passa. E ainda assim, quem conhece é um risco, né? Porque muitos carros pesados passam, consequentemente vai aumentando o buraco e isso pode causar um acidente muito sério, principalmente para os motociclistas, né?
4: Fica a cobrança, então, do poder público para resolver essa situação.
5: Com certeza, com certeza. A gente aguarda aí um retorno, né? Porque nossos impostos estamos pagando, né? Está tudo em dia, porém, o retorno até agora está escasso, referente ao cidadão.
4: Eduardo, muito obrigado pela participação aqui na Rádio Jornal. Bruno Araújo, o rádio tem de ir aonde o povo está.
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3: 10:16.
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3: jc.com.br. Para saber, tem que ler o JC. Jornal do Comércio. A diferença é enorme. Aqui comigo hoje ele, meu amigo Cássio Oliveira, jornalista do seu Jornal do Comércio. Tudo bem, Cássio?
7: Tudo bem, Tiago. Muito bom dia a você, aos ouvintes da Rádio Jornal. Uma ótima sexta-feira pra gente,
3: né? Sextou, rapaz, nem lembrava. Sextou, né? É a correria.
7: Foi o embrio.
3: Vamos lá. Pernambuco, entre os estados que mais pedem. O quê?
7: Você gosta de uma pizzazinha, Tiago?
3: Depende. Se for aquelas pizzas de CPI, eu não gosto, não.
7: A pizza segue, Tiago, entre os pratos mais pedidos pelos brasileiros.
3: Ah, essa eu gosto.
7: Entre os pratos mais pedidos brasileiros no delivery e também tem forte presença entre os consumidores pernambucanos.
3: Agora eu sou exigente para uma pizza, viu?
7: Certo.
3: Eu tenho aquele paladar bem tipicamente italiano, sabe? Quando chega uma pizza qualquer assim, eu digo, ixi, rapaz, isso aqui não presta, não.
7: Uma massa fina?
3: Tanto faz, pode ser uma massa fina, pode ser uma massa um pouco mais grossa, agora tem que ser bem elaborada.
7: Entendi. Hoje, inclusive, é quando é celebrado, Thiago, o Dia da Pizza, e nesse Dia da Pizza foi divulgado um levantamento feito pelo iFood Tendências, que mostra Pernambuco hoje ocupa a 6ª posição no ranking de quem mais pede pizza no Brasil.
3: Inclusive, como eu tenho uma irmã que mora em São Paulo há mais de 20 anos, esse meu paladar aguçado para pizza, ele tem relação com São Paulo, né? Que é um polo gastronômico italiano, por conta de toda uma questão de migração, né? Italiana lá, de como é que chama? De comunidades italianas, né? Ali, o bairro da Moca. E a pizza de São Paulo, ela é uma das mais gostosas do mundo. E, inclusive, quando eu era mais jovem, eu era daqueles que pegava uma fatia de pizza e detonava ketchup. Hoje em dia, se alguém colocar ketchup na pizza do meu lado, eu digo, tá doido, menino? Acabou com a pizza.
7: Vamos trazer aqui pro ouvinte da Rádio Jornal saber o top 5 pizzas mais pedidas, Thiago? Bora.
3: Calabresa,
7: a calabresa segue liderando os pedidos em Pernambuco. Não. Seguida por frango com requeijão.
3: Médio.
7: Mussarela.
3: Boa.
7: Marguerita.
3: Boa.
7: E portuguesa. Fecha o top 5.
3: Gosto
7: aí das
3: muito
7: pizzas
3: da
7: mais pedidas, Thiago. Esse é o levantamento que a gente traz ele completo lá no JC.
3: Eu já fui da calabresa, mas com essa questão do paladar mais aguçado, aí pra mim a calabresa ela é muito forte, sabe? Ela, né, é um embutido muito forte ali que tira o sabor original da pizza. Então aí você é melhor comer a calabresa com fritas.
7: Fora que tem toda uma discussão hoje em dia quando a gente fala de embutido, se estão utilizando calabresa ou tipo calabresa, né?
3: Lógico. Não, desses que você falou, eu acho que a marguerita se enquadra mais na cultura italiana de fato, mas existem outras maravilhosas. Eu gosto muito de pizzas, por exemplo, com algumas geleias de pimenta, brie com pimenta, eu gosto de camarão, né? Entre tantas outras, o lombinho. Né? Eu sou admirador. Qualquer dia eu vou comprar um forno de pizza pra mim e aprender a fazer a minha própria pizza. Vamos lá. Aí já teve gente querendo se escalar.
7: Se convidando já.
3: Tu visse, rapaz, que coisa. Só porque é sexta-feira. Mas amanhã eu tô de plantão, viu? Tem pizza hoje não. Vamos aqui. Fenearte, maravilha, sempre uma delícia a Fenearte, né?
7: Exatamente, Thiago, até a Fenearte tá aí, tá funcionando e a gente vai destacar aqui algumas das atrações musicais culturais desse final de semana, né? Pra quem tiver interesse em ir pra Fenearte, vai ter nesse sábado, a partir das 3 da tarde, começam as programações culturais, tem quadrilha junina Dona Matuta, depois bloco carnavalesco misto Flor da Lira de Olinda, tem Juninho do Coco às 5 e às 8h30, Silvério Pessoa.
3: Grande Silvério!
7: Faz um show pra alegrar a noite do sábado na Fenearte.
3: Abraço pro amigo Silvério Pessoa. É hoje, é?
7: No sábado.
3: Sábado, amanhã.
7: E
3: amanhã.
7: A programação segue cultural no domingo. Tem grupo de bacamarteiros, Thiago, no domingo. Depois Maracatu, Leão Tucano, Mestres de Coco. Então, assim, tá muito diversificada a programação cultural da Fenearte. Muito representativa da nossa cultura local aqui do estado também, Thiago. Tá valendo bastante a pena.
3: Rapaz, eu ia te mostrar aqui uma colega que mandou umas fotos pra mim de umas pizzas. Ela tá na Itália. Meu amigo, mas...
7: Faça isso não, porque já dá meio-dia, aí já vai dando a fome.
3: Eu perdi as fotos aqui, eu não sei porque eu programei para pagar sozinho, porque o celular já está estoporado de memória. Que pena, mas cada pizza, viu? Eu nunca fui na Itália, chega, me deu vontade de pegar o avião. Só faltou um detalhe para eu pegar o avião e ir para a Itália. Sabe qual é, né, o detalhe?
7: Diga.
3: Não, deixa para lá. É o dinheiro para comprar passagem. Foi só o detalhe. jc.com.br, todos os detalhes, programação, Fenearte, fim de semana. Você encontra lá. Para saber, tem que ler.
7: O JC Thiago,
3: valeu,
7: outro no final de semana.
3: Você também, um abraço. 10h21.
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0: Bomba, bomba, bomba. Olha, a primeira bomba pra você que tá no YouTube, pra você ouvinte, claro, no YouTube dá pra ver. Na janela da notícia, tem algum ribuliço ali no, na descida do Capitão Temudo, né? Deixa eu chegar aqui a nossa produção. É, descida do Capitão Temudo, né? Sentido centro. É, pra quem vem da Zona Sul, descida do Capitão Temudo, perto do Fórum da Joana Bezerra, né? O Rodolfo Aureliano. Pela comunidade do Cabanga ali,
1: bom,
0: né?
1: Tem duas ambulâncias ali.
0: Tem ambulância. Paradas. Opa, parece
1: logo
0: ser...
1: Logo à frente, pra quem tá nos acompanhando no YouTube, consegue
0: Natália
1: ver,
0: Natália tá
1: né?
0: aqui comigo pra ajudar.
1: Isso, já tô me envolvendo aqui.
0: À vontade, até porque...
1: Já interrompi.
0: Né, eu tenho esse probleminha de vista aqui pra longe.
1: Tem duas ambulâncias paradas, parece ter um movimento próximo das ambulâncias, mas a gente, claro, assim, a distância não consegue identificar exatamente.
0: A prefeitura tá dando um zoom nesse momento, porque essas câmeras são da CTTU, tem a central do monitoramento, então o controlador ele já aproxima a imagem. Tenta observar ali, Natália.
1: Sim.
0: Vê lá, são duas ambulâncias, né?
1: Isso, tem duas ambulâncias, uma claramente do SAMU.
0: Uma do SAMU, a outra parece que é bombeiro, hein? Vermelhinha ali.
1: É, a outra pode ser privada, pode ser bombeiros, né? Assim, Thiago, é difícil a gente afirmar, mas parece ser um sinistro de trânsito.
0: É, um resgate está sendo, né, realizado nesse momento. Nas proximidades ali do Rodolfo Aureliano, do Fórum da Joana Bezerra. Quem vem de Boa Viagem em sentido centro, pode buscar uma outra saída, se é que tem, né? Porque deu zoom, quando ele dá o zoom, aí treme bastante. Treme muito. Quando a gente pega a câmera do celular mesmo e aproxima, você vê que ela treme mais. Então temos duas ambulâncias, engarrafamento, e tentamos, então, com a nossa produção, uma informação oficial do que aconteceu. Vamos com as bombas da internet. Natália Ribeiro, bom dia.
1: Vamos bombar, meu querido Raposo. Me diz uma coisa, você ainda permite bombas de Copa do Mundo?
0: Tá, lógico.
1: Ou relacionadas...
0: A Copa tá aí, vamos embora.
1: Algum assunto futebolístico?
0: Vamos torcer por alguma, né?
1: Não, eu não torço por nenhuma mais, não.
0: Então tá.
1: Acabou, se o Brasil for embora, não
0: consigo. Não, eu também não torço, não.
1: Eu torço contra.
0: Eu também torço contra. Né, que me perdoe os irmãos.
1: Mas Raposo, vamos embora porque é sobre futebol, tem relação com a Copa, mas é sobre o Brasil também. Você acredita que tem um deputado federal que apresentou um projeto de lei para proibir jogadores que atuam fora do Brasil de atuarem na seleção?
0: Soube disso, acho ridículo.
1: Pois é, é o deputado federal Luiz Carlos Rauli, do Podemos do Rio Grande do Sul.
0: Mas
1: ele apresentou esse projeto de lei, que inclusive se estende à seleção feminina brasileira de futebol, e ele propõe isso, que os jogadores que forem convocados para competir pela seleção atuem no Brasil. E tem mais, Raposo, não são só os jogadores. Esse texto do projeto de lei, da proposta, também envolve todos os integrantes da comissão técnica, bem como o técnico principal da seleção, que devem atuar por clubes brasileiros nos seus registros profissionais.
0: O deputado, vai cuidar da UPA, vai cuidar da saúde pública aí do teu estado, né? Do nosso estado, né? Porque faz parte do Brasil. Ele é estadual ou é federal?
1: É federal.
0: Pronto, então vai cuidar do SUS, vá atrás de segurança pública, vá atrás de verba para a gente poder tirar o povo da moradia de risco. Vá atrás de mais igualdade social. Isso, minha gente, pelo amor de Deus, futebol.
1: Esse projeto,
0: lazer. Cuidar da praça pública, do campo, lá da várzea, né?
1: Esse projeto de lei foi apresentado depois da eliminação do Brasil, essa eliminação tão precoce na Copa do Mundo de 2026. E aí, Raposo, claro, é óbvio que ele vai levantar discussão. E é óbvio que ele vai bombar, porque alguns vão concordar e outros não. E aí ele fica... Claro, repercutindo. E chega aqui até o nosso bomba. As opiniões estão aí na internet de forma bastante ampla. A gente pode dizer que as pessoas não concordam. Mas tá lá. Se vai avançar em comissão, se vai ser discutido e outra. Um projeto de lei... Eu questiono o seguinte, a legalidade da matéria. Por quê? A CBF não é um órgão ligado ao governo federal.
0: Não, é privada. É
1: então,
0: uma entidade privada.
1: A CBF vai seguir o que diz um projeto de lei... Pode ser uma sugestão. Agora, obrigar, acho muito difícil.
0: Não, então faz o seguinte, vai obrigar quem é pernambucano a só trabalhar em Pernambuco, não pode trabalhar em São Paulo. Quem é gaúcho só pode trabalhar no Rio Grande do Sul. Natália Ribeiro mesmo vai voltar. Poxa, que é isso? É até um cerceamento econômico, porque a pessoa que joga no Brasil tem uma proposta multimilionária de um time da Europa. Não, não posso, porque senão vou ficar fora. Nada, chega a beirar o ridículo
1: você
0: isso.
1: Você tem jogadores do Sport Clube do Recife que você indicaria?
0: Para a seleção?
1: Ah, é.
0: Hoje em dia não, mas não. Já tivemos o Magrão,
1: não,
0: né?
1: Mas já tem que ser brasileiro, jogar no Brasil, joga lá para a seleção.
0: Não, eu acho que um dos grandes injustiçados do Sport foi o Magrão.
1: Eu tenho alguns, viu,
0: do Inter. É, o Inter tá num eixo ali, né? O eixo que tem mais força no futebol brasileiro.
1: Hoje não mais tá tanto, né? O eixo ali, a região sul.
0: Nosso
1: enfim,
0: futebol tá cada vez,
1: deixa
0: né?
1: Deixa assim, né?
0: Pula.
1: Quando a gente olha pro nosso time, a gente começa a ficar até desanimado.
0: Verdade, pula, pula. O Sport faz mais de um mês que não ganha um jogo.
1: Eita, e o Inter também não tá jogando, parou.
0: Mas o Sport tá, o problema
1: eu
0: é
1: sei,
0: esse.
1: Eu sei, mas o Inter, meu amigo, tá lá pertinho da zona de rebaixamento.
0: Mas joga hoje o Sport, vamos dar a volta por cima.
1: Isso, vamos lá. Levanta, sacode a poeira,
0: dá a volta por cima. Mais uma bomba aí pra gente.
1: Vamos bombar. Rapaz, pega essa bomba agora aqui. Um dos maiores eventos realizados nos Estados Unidos nos últimos tempos, nos últimos dias, e não tô falando de Copa. Um evento que mobilizou os famosos e o país.
0: Brazilian Day.
1: Não, não. O casamento da cantora norte-americana Taylor Swift.
0: Taylor Swift.
1: Mobilizou demais. Ela casou semana passada com o astro da NFL, Travis Kelce.
0: NFL. É a Liga de Futebol Americano,
1: muito
0: não é isso?
1: Muito bem. Estão matrimoniados, já estão na sua lua de mel.
0: Futebol americano é aquele que joga com a mão.
1: Isso, perfeito. E sabe o que tá bombando bastante? O casamento bombou demais, tá? Agora, sabe o que tá bombando? Porque um cidadão, um artista que tem um projeto de reciclagem, o americano Justin Ginnack, ele fez o seguinte: nas redondezas, no perímetro do local que recebeu a festa de casamento, quando terminou o casamento, porque foi super fechado, só artistas famosos, bem restrito. Então o que ele fez? Quando terminou a festa, ele se colocou no entorno do local e começou a recolher o lixo.
0: Muito bem.
1: Depositado.
0: Os japoneses fazem isso,
1: não,
0: né?
1: Não, mas não foi para essa finalidade, não. Ele começou a recolher o lixo que começou a ser depositado pelas pessoas que saíam da festa.
0: Tá.
1: Catalogou, tirou fotos e colocou à venda na internet. Porque, ó, você que é fã, quer ter acesso ao lixo do casamento de Taylor Swift?
0: É, eu não sou fã, não, mas...
1: E vendeu, rapaz. Cada pacotinho, você pensa lá, um guardanapo.
0: Sim.
1: O equivalente a R$130. Cada pacotinho, cada lixinho.
0: E quem é que...
1: R$130.
0: Aí os fãs compraram, foi?
1: Se eu te contar que mais de 1.300 pacotes, cubos comemorativos, foram vendidos para 30 pessoas de 30 países diferentes.
0: Tá. Cada um com seus
1: problemas. O rapaz ganhou um dinheiro...
0: Cada um com seus interesses.
1: Veja, olha...
0: Eu não compraria, não, mas eu entendo, tá bom.
1: $25, o equivalente a R$130, aí você faz a conta. Ele vendeu 1.300. Dá pra calcular rapidinho?
0: Eu não vou
1: rapidinho.
0: Contar, não, eu tenho horror matemática.
1: Eu também, mas ele ganhou bastante dinheiro, não
0: foi? É por isso que
1: foi?
0: Eu sou jornalista, pra trabalhar
1: e
0: com
1: bem,
0: letras.
1: Com o lixo, a gente faz aqui a conta fácil, ó.
0: Pronto.
1: Vê, com o auxílio da querida calculadora.
0: Celular na mão, calculadora.
1: Ele vendeu 1.300.
0: Eita, teu celular é do bonito, né?
1: É básico. Ele vendeu 1.300 pacotes ao preço equivalente a R$130. R$169.000.
0: Uau!
1: Com o lixo do casamento da cantora Taylor Swift.
0: Interessante, né? O mundo é meio torto hoje em dia,
1: pois
0: comparado
1: é.
0: Ao passado, né? Mas pra quem é dessa geração, é normal. Eu que sou mais antigo, estranho algumas coisas. Ô, Natália, só pra gente finalizar, futebol americano joga com a mão, né?
1: Sim.
0: Engraçado. Aí eles chamam futebol. Por quê? Se é com a mão. Né? O jogo todinho é com a mão. Só tem um momento que tem um chute com a mão, vale 7 pontos, que é o touchdown. Aí depois
1: do
0: touchdown.
1: Não conheço nada, rapaz.
0: É. Aí porque você tem que correr o campo todinho e chegar no campo do vizinho, como se fosse barra-bandeira, sabe? Aí se você chega lá, ganha 7 pontos. Aí depois ainda tem o extra point, que é o ponto extra. Esse é um chute. Aí eles chamam de futebol. É um chute só.
1: Vai entender. Aí é o fute.
0: Podia
1: loucura,
0: ser...
1: loucura,
0: é,
1: loucura.
0: É mais pra handball, né? Handball, mas tá bom, deixa os americanos pra lá viverem a cultura deles. E o JC?
1: 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E o destaque, Raposo, o destaque vem lá da Venezuela. A atualização do número de vítimas no duplo terremoto. Já são 3.889 vidas perdidas.
0: Curiosamente, falei hoje com um venezuelano, um colega nosso,
1: sim,
0: né?
1: Sim, eu sei
0: o
1: quem
0: nosso
1: é.
0: Querido Henry. É, mas graças a Deus está tudo bem com a família dele. Ele está triste, lógico, né? Quem não estaria numa situação como essa? JC já fomos. Bom, Natália volta às 11.
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0: E a Natália Ribeiro vai hoje com um debate sobre rock and roll.
1: Gostou?
0: Mais ou menos, eu gosto de alguns. Eu sou bem eclético.
1: Rapaz, próxima segunda-feira, dia 13, é o Dia Mundial do Rock.
0: Ah, legal.
1: E aí tem várias bandas, inclusive, importantes.
0: Eu sou muito eclético, então existem músicas de rock que eu adoro, isso, escuto, aumento, tem umas que eu abomino. Tem músicas
1: como
0: de pagode que eu
1: também
0: adoro, isso, aumento, e tem umas que eu abomino.
1: Só que as pessoas, só que a gente vive tantos ritmos aqui no estado de Pernambuco, né?
0: Frevo, nós somos maracatu, multiculturais, né?
1: E como, há quantas anda o rock por aqui? A gente vai saber hoje.
0: Existe essa cultura, essa tradição aqui, isso, em Pernambuco, né? Nós tínhamos o Abril pro Rock, nós tínhamos aí o... Nós temos, né? Como é? O Devotos.
1: Que vai estar aqui com a gente, temos Canibal.
0: O Canibal. Quando era menino, tinha um que eu adorava, rapaz.
1: Olha aí.
0: Depois eu lembro o nome dele. Então, até às 11, Natália. Vamos falar de rock and roll.
1: Todo mundo. Isso, sextou.
0: 10h32.
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0: E a banda que eu tinha esquecido é Jorge Cabeleira. Então, quer dizer, o rock and roll tem presença em Pernambuco e é tema do debate de hoje com Natália Ribeiro a partir das 11 da manhã. Temos a presença de convidados especiais. E aí eu tinha falado, esqueci de uma banda, rapaz, quando era mais jovem, Jorge Cabeleira, maravilhosa a banda, que inclusive ainda está nativa. 10h35, vamos até Brasília.
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7: Chegando mais uma vez aqui para falar de algumas candidaturas que tinham tudo para dar certo. Tinham, não darão mais. E quando eu digo tinham tudo para dar certo, não é nem para ganhar a disputa, mas é para embaralhar esse jogo maldito de ficar ele contra nós e nós contra eles, e aí fica somente essa decisão, ou é um ou é outro. O Brasil, tão sério, tão importante, deveria ter outras alternativas, diferentes alternativas. Mas aí dois nomes que ameaçavam disputar o Palácio do Planalto desistiram. Um é do ministro aposentado do Supremo Tribunal Federal, Joaquim Barbosa. Joaquim Barbosa olhou a estrutura do Democrata Cristão, olhou e disse, não, tô fora, não vai mais ser candidato. E o outro nome é do Aécio Neves, o presidente nacional do PSDB, que quase ganhou uma disputa contra Dilma Rousseff, desistiu também. Não tem estrutura, o PSDB não conseguiu se rejuvenescer e até se reposicionar politicamente, e hoje praticamente o partido não existe. Na prática, nós, por enquanto, estamos tendo de decidir entre um e outro, embora as chamadas alternativas da chamada terceira via ainda possa ter algum resultado. Mas essas duas desistências deixam a política brasileira mais empobrecida. Pense nisso.
0: Muito obrigado, meu querido Romualdo. Vamos pensar juntos. População empobrecida é sempre muito preocupante. A gente precisa ter acesso. Acesso econômico, acesso ao emprego, acesso à renda para movimentar a economia e para que isso possa virar um ciclo de crescimento. 10h37.
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0: Vamos lá, Dúcio Lucena, o repórter do Bandeira 2. Ele tem os detalhes sobre ocorrências policiais.
9: O Alisson Miguel Viana da Silva, um jovem com 19 anos de idade, foi assassinado com disparos de arma de fogo na rua Joaquim Nabuco, no bairro de Vista Alegre, em Jaboatão dos Guararapes. De acordo com a polícia, o jovem estava fazendo um serviço na moto dentro de uma oficina, quando dois homens chegaram em uma outra motocicleta. O garupa desceu armado, se aproximou da vítima e efetuou os disparos. Motivação, dinâmica e autoria do crime estão sendo investigadas pelos policiais da Força Tarefa de Homicídios do DHPP, que foram até o local sob o comando do delegado Felipe Diogo. Com os disparos, a vítima morreu na hora. Logo após os trabalhos dos peritos criminais do Instituto de Criminalística, o corpo do jovem foi encaminhado ao IML.
0: Tem mais, infelizmente. Duplo homicídio em plena BR-232 em Caruaru. Adúcio Lucena.
9: José Orlando Silva de Barros, conhecido como Menino, de 34 anos de idade, e Rafael Galdino da Silva, de 43, foram assassinados com disparos de arma de fogo em uma residência localizada nas proximidades da BR-232, no sítio Cipó, em Caruaru, no agreste do estado. De acordo com informações repassadas pela polícia, criminosos armados invadiram a residência e atiraram várias vezes contra as vítimas, que morreram na hora. Um terceiro homem conseguiu escapar antes de ser atingido. Pouco tempo depois, a polícia conseguiu prender dois homens e apreender dois adolescentes suspeitos do crime. Williams João Mendes Correia, 27 anos de idade, Alexandro da Silva Lima, de 20 anos, e dois adolescentes com 17 anos de idade foram levados para a delegacia e autuados em flagrante. A polícia acredita que o crime tem a ligação com o tráfico de drogas da localidade, mas não descartou outras possibilidades. Logo após os trabalhos dos policiais, os corpos das vítimas foram encaminhados ao IML.
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0: 10h39.
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0: Públicas Independentes do Arruda. As notícias do Santa Cruz agora com ele, meu amigo. Fala, Leonardo Boris.
1: Jogadores corais que treinam na manhã desta sexta-feira e depois viajam para Santa Catarina à 1 da tarde. Técnico Christian de Souza, que não vai contar com o zagueiro Edson Miranda, que está fora pelo terceiro cartão amarelo. Em compensação, quem está de volta é Eurico. O Santa Cruz, que ocupa a 4ª posição na tábua de classificação da Série C, com 21 pontos ganhos. E tem o Barra na 16ª, com 15 pontos ganhos. Santa Cruz, que treina ainda em Santa Catarina no sábado, e o jogo contra o Barra será no domingo, às 11 da manhã, com arbitragem de Arthur Moraes Fernandes, de Goiás, assistido por Leone Carvalho Rocha e Johnny Kamenashi Rocha, também de Goiás. O 4º árbitro, Diego da Costa Cidral, de Santa Catarina. O Santa Cruz, que vai para a 14ª rodada e começa a fazer contas para carimbar a classificação à 2ª fase da competição. Na visão do técnico Christian de Souza, quem alcançar 27, 28 pontos deve ficar entre os 8 melhores. O lateral esquerdo Zé Mário e o atacante Marquinhos não viajam porque estão na transição física. 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

0: Olha o Timbu aí. Pois é, o Náutico tem que voltar a vencer. Como fazer para vencer? Tem contratação, claro, tem que ter reforço. E o Haldney Alves tem mais informações?
1: Hoje à tarde tem viagem do elenco do Náutico para Florianópolis, em Santa Catarina. No domingo, às 4 horas da tarde, no estádio da Ressacada, o Timbu enfrenta o Avaí em mais uma rodada da Série B do Campeonato Brasileiro. O Náutico já vai poder contar com os reforços que foram contratados e anunciados. O zagueiro Léo Índio, o meia Jean Carlos e o atacante Cauã Maranhão, atletas que já estão regularizados porque os seus nomes saíram no boletim informativo diário da CBF. São os destaques do Náutico aqui na Supermanhã, você sabendo de tudo.
0: Leão da Ilha, Leão da Ilha, que também precisa voltar a vencer, viu? É, tava ali entre os dois, daqui a pouco quando olha pra tabela tá em oitavo. As notícias do esporte com o Alex Santos.
2: O jogo de hoje à noite contra o Botafogo de Ribeirão Preto é fundamental para o esporte. Essa partida, que é válida pela 17ª rodada do Campeonato Brasileiro da 2ª Divisão, pode, enfim, quebrar essa sequência negativa do esporte, que está há 5 partidas sem saber o que é uma única vitória. Vem de 3 empates e 2 derrotas seguidas. O treinamento de ontem, que aconteceu na Ilha do Retiro, à noite, contou com a presença da torcida. O torcedor compareceu e disse que estaria lado a lado com o clube. Inclusive, essa partida de hoje à noite também marcará a reestreia do técnico Gilmar Dalpozo como treinador do esporte jogando na Ilha do Retiro. E ele deve promover algumas modificações na equipe. No sistema defensivo, há informações que ele deve usar o Abraão. E no meio de campo, o volante Zé Lucas. Recuperado de um entorse no tornozelo, treinou com todo o grupo e deve realmente voltar à titularidade. Sobre reforços, o lateral direito Claudinho foi apresentado ontem à noite na sala de imprensa rubro-negra. Para o jogo de hoje, ele não vai estar apto. Apesar de já ter um nome publicado no boletim informativo diário da CBF, o jogador só deve ficar realmente à disposição do treinador daqui a uma semana. Destaques do esporte para a Supermanhã, você sabendo de tudo.
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0: Vamos lá, vamos falar de Mundial. Júlio Gomes, direto dos Estados Unidos.
4: Nesta sexta-feira, às 4 da tarde, Espanha e Bélgica vão decidir quem será a adversária da França nas semifinais da Copa do Mundo. O jogo será disputado em Los Angeles, no

0: SoFi Stadium, o último jogo disputado aqui na costa oeste dos Estados Unidos. A Espanha é considerada favorita. O técnico da Bélgica, Rudi Garcia, disse: todo mundo já nos considera eliminados, mas nós acreditamos em nós mesmos. Achamos que podemos conseguir fazer de tudo para chegar às semifinais. Do outro lado, o técnico espanhol, Luis de la Fuente, ignora o favoritismo. Não tenho medo nem complexos de sermos considerados favoritos. Isso quer dizer que tem muita gente fazendo elogios ao nosso time, mas o favoritismo não serve para nada. O que vale é a bola rolando, natural que o técnico de la Fuente falasse algo do tipo. Aliás, ótima entrevista dos dois treinadores, no caso da Bélgica, com a presença de Lukaku, que contou que foi procurado pelo técnico Rudi Garcia antes da Copa do Mundo para ver se topava vir à Copa como reserva, assumir um outro papel para ajudar a Bélgica na Copa do Mundo. E é isso que tem acontecido com o Lukaku. Aliás, não só com ele, De Bruyne, artista da Bélgica nos últimos anos, e Doku, o melhor jogador belga na temporada, também devem começar no banco o jogo contra a Espanha. Os espanhóis falam sobre o jogo coletivo, sobre como a seleção espanhola não tem estrelas, nem a presença de Lamine Yamal faz com que os espanhóis considerem essa uma seleção de estrela. É uma seleção de jogo coletivo e que espera colocar todo esse entrosamento em prática no jogo contra a Bélgica. Deve ser a mesma escalação que bateu Portugal na fase de oitavas de final, com Dani Olmo jogando pelo meio de campo por trás de Lamine Yamal e Oyarzabal, o artilheiro da Espanha na Copa do Mundo. Espanhóis e belgas já se enfrentaram nas quartas de final da Copa de 86, naquela ocasião, empate por 1-1, e a Bélgica passou nos pênaltis. O Pfaff, goleiro que então defendia o Bayern de Munique, foi a grande estrela daquele jogo. Dessa vez a Bélgica continua tendo um goleiro muito forte no gol, o Courtois. E do outro lado, a Espanha tem o Unai Simón, que não levou nenhum gol na Copa ainda, hein? São 5 jogos da Espanha sem levar gols. Contando a outra Copa, são 609 minutos sem ser vazado para o Unai Simón, um recorde nos mundiais. Quem será que leva? Espanha favorita ou a Bélgica correndo por fora? Às 16h, jogo em Los Angeles. Júlio Gomes, para a Rádio Jornal.
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2: Acerta a hora comigo, 10h48.
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2: Para falar sobre o nosso futebol, tem jogo hoje, Pernambuco em campo. Eu convido ele, o maior gol do mundo, Haroldo Costa, bom dia.
5: Muito bom dia para você, muito bom dia para quem nos acompanha aqui na Rádio Jornal. Chegamos com os destaques desta sexta-feira de Campeonato Brasileiro. A bola vai rolar hoje à noite na Ilha do Retiro para Sport e Botafogo de Ribeirão Preto pela rodada 17 do Campeonato Brasileiro Série B. O Sport vem num momento muito ruim na competição, vem de 2 derrotas, perdeu para o Fortaleza, resultado que derrubou o técnico Márcio Goiano, e na estreia do técnico Gilmar Dalpozo, perdeu lá em Criciúma. A grande dúvida é se o Gilmar vai repetir o esquema que ele apresentou lá no primeiro tempo contra o Criciúma, que não deu certo. Entrou com 3 zagueiros e o Sport acabou saindo derrotado no primeiro tempo por 1-0. Quando ele mudou o esquema, mudou a ideia de jogo para o segundo tempo, o time reagiu, mas não foi o suficiente para sair com pelo menos 1 ponto lá de Criciúma diante da equipe catarinense. O Sport está aqui na 8ª posição do Campeonato Brasileiro Série B e o Gilmar Dalpozo tem um grande desafio também. É fazer o time jogar melhor na ilha. Até que a equipe está construindo o resultado. O problema é entregar no final. O time do Márcio Goiano não conseguia sustentar vitórias na Ilha do Retiro. Foram resultados muito parecidos de empates contra Avaí, Atlético Goianiense, com gols tomados nos últimos segundos de jogo. O grande desafio do Gilmar é fazer com que o time seja consistente. Construa o resultado e consiga ficar com esse resultado até o final da partida. Não seja surpreendido tomando gols nos últimos segundos de jogo. O aproveitamento pode e tem que melhorar dentro da Ilha do Retiro.

0: Então esse é o grande desafio para Gilmar Dalpozo hoje contra o Botafogo de Ribeirão Preto, que está na 14ª colocação do Campeonato Brasileiro Série B e faz aquela campanha ali de meio de tabela, hora flertando com a zona de rebaixamento. O Botafogo da cidade de Ribeirão Preto, representando aí o estado de São Paulo no Campeonato Brasileiro Série B. 20h, o jogo na Ilha, você vai acompanhar com Alexandre Costa, Edinaldo Santos, o Alex Santos, João Lubambo, Leonardo Borges, aqui na nossa Rádio Jornal. E eu falo também do Campeonato Brasileiro Série B, do jogo do Náutico, né? O Náutico vai até Florianópolis no próximo domingo para enfrentar a equipe do Avaí às 16h no Estádio da Ressacada. Esse vem numa situação bem mais complicada. O Náutico está a 6 jogos sem vencer, sendo que desses 6, são 5 derrotas. É um dos piores momentos do time na competição. E vai enfrentar o Avaí, que também está na parte de baixo da tabela. O Avaí faz uma campanha complicada. Mas o técnico Hélio dos Anjos vai ter que se reinventar, fazer com que esse time corrija um monte de problema que apareceu aí, esses problemas apareceram nos últimos jogos. E não só isso, apareceram também as contusões. Vinícius, um dos mais importantes jogadores do Náutico na temporada, Vinícius está contundido, vai ficar fora aí um bom tempo, aproximadamente aí uns 2 meses fora das partidas. É um momento desafiador para o Clube Náutico Capibaribe, sob o comando de Hélio e Guilherme dos Anjos. Ontem o Guilherme minimizou a questão dos salários atrasados, tem um salário lá atrasado, ele disse que todo time brasileiro convive com isso. Tomara que esse problema não fique maior, né, dentro dos aflitos, uma situação que possa criar algo mais complicado, porque os salários atrasados também estão lá no Náutico, assim como tem também no Santa Cruz. E o Jean Carlos vai se constituir como opção aí para o jogo contra o Avaí. Já aproveito e falo do Tricolor, que vai enfrentar também em Santa Catarina no domingo a equipe do Barra, na cidade de Itajaí. Aliás, os dois times subiram, né? Ano passado decidiram o Campeonato Brasileiro Série D e estão em situação oposta no Brasileiro Série C desse ano. Enquanto Santa Cruz é o 4º colocado, o Barra está lá na parte de baixo da tabela. Então Santa Cruz vai tentar aproveitar o mau momento aí do time do Barra e surpreender dentro de Santa Catarina. Aliás, esse Santa Cruz é surpreendente fora de casa, né? O último resultado foi uma vitória contra o Paysandu dentro da Curuzu. Domingo, 11 horas da manhã, Barra e Santa Cruz. O técnico Christian de Souza vai ter aí o Eurico de volta ao time. Esse está fazendo uma grande Série C e é um dos mais importantes jogadores do Santa Cruz nessa temporada. Aproveito para falar também do Campeonato Brasileiro Série D. O único representante de Pernambuco volta a campo no próximo domingo. O Maguari enfrenta a equipe do Iguatu no interior do Ceará com a missão de ter que vencer o Iguatu dentro de Iguatu para poder levar no mínimo para os pênaltis. Se vencer por 1-0, pênaltis. Se vencer por 2 gols de diferença, se classifica para a 4ª fase da Série D. O Maguari perdeu o primeiro jogo por 3-2 na Ilha do Retiro. E a Copa do Mundo ontem, a França confirmando seu favoritismo, Mbappé perdeu o pênalti, mas fez gol e a França derrotou Marrocos por 2-0. França semifinalista da Copa. Hoje tem Espanha e Bélgica. A Espanha enfrenta a Bélgica às 16h. A TV Jornal SBT conta a história desse jogo para você. Amanhã tem Inglaterra e Noruega, Argentina e Suíça. Meio-dia e meia, a gente volta com mais futebol aqui na Rádio Jornal. Bom dia pra você.
1: Excelente dia, obrigado, Haroldo. 10h54.
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1: 10h56.
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1: O amigo e ouvinte Márcio de Limoeiro pergunta: gordura no fígado pode virar uma hepatite ou outras doenças? Quem responde é o Dr. Rinaldo Danese Pinto, cirurgião oncológico, especialista em fígado e pâncreas.
9: Pode, pergunta ótima do Márcio, porque a esteatose simples, ela tem alguns graus e é onde a gente pode reverter. Ela, quando ela avança um pouco, ela vira uma esteatohepatite, ou seja, uma hepatite, como ele falou, não alcoólica e não viral, mas pela gordura. E isso é quando começa já a alterar os exames de sangue da função do fígado. E a evolução para isso é uma tentativa do organismo cicatrizar essa inflamação e forma fibrose. E essa fibrose leva à cirrose. Quando chega a cirrose decorrente da esteatose é igual uma cirrose do álcool, cirrose por vírus, ela não tem retorno. Hoje o tratamento da cirrose é o transplante. Então vê como é séria a situação. Uma esteatose não tratada adequadamente, não controlada, ela pode levar o paciente a uma cirrose e ao câncer de fígado e necessidade de transplante.
1: É delicado, né? Vamos aqui com a dona Flávia Morro da Conceição. A hanseníase acomete pessoas de qualquer idade? Doutora Amanda, dermatologista, responde.
10: Dificilmente vai ter nas crianças, porque o tempo para manifestação é um pouquinho mais longo, né? Mas a partir da adolescência já pode ter a manifestação. Precisam de dois fatores para que a pessoa possa ter a doença. Um, é uma predisposição genética, então tem que ter uma suscetibilidade, não é assim fácil. A maioria das pessoas já tem uma imunidade natural contra a hanseníase, então é difícil pegar. Mas para as pessoas que têm essa suscetibilidade, precisa estar em contato com alguém no meio próximo que tenha hanseníase. E por isso que é importante fazer esse tratamento precocemente. Porque senão a pessoa fica ali contaminando, possivelmente, os contatos próximos, né? Parentes, vizinhos, amigos, enfim.
1: Obrigado, doutora. Agora a dúvida do seu Augusto de Piedade. Quais os sintomas da pressão alta? Às vezes nenhum, né? Mas quem responde é o especialista cardiologista, Dr. Bruno Mioto.
11: Na imensa maioria das vezes, a pessoa não sente nada. E quando sente, a doença normalmente já está mais avançada ou a pressão subiu de uma forma abrupta. É por isso que é uma doença silenciosa e traiçoeira. O problema é que a pressão alta faz com que o coração tenha que exercer um esforço maior do que o normal para fazer com que o sangue seja distribuído corretamente no corpo. A lesão que a hipertensão causa nos vasos sanguíneos pode levar ao desenvolvimento da aterosclerose. A aterosclerose, por sua vez, é a principal causa de morte no mundo e é caracterizada pelo depósito de gordura, cálcio e outros elementos nas paredes das artérias. A hipertensão é um dos principais fatores de risco para infarto do coração e AVC, popularmente conhecido por derrame. Para insuficiência renal, descolamento de retina, problemas vasculares nas pernas, dentre outros.
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1: 11 horas em ponto.
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1: 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Vem aí o debate, bom dia.
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17: Marcado pela criatividade, pela diversidade, pela valorização da cultura local, Pernambuco tem um lugar de destaque na história do rock brasileiro. É isso mesmo. Por desenvolver uma cena musical vibrante que fortalece as bandas independentes, coletivos, culturais, casas de shows, festivais, tanta programação. E no programa de hoje, sexta-feira, nós vamos falar com os nossos convidados sobre a origem do rock em Pernambuco, como se desenvolveu. Bandas que marcaram história no estado, o papel do Recife como polo do rock nordestino, os desafios, as perspectivas, expectativas também para o futuro, gente. Lembrando que na próxima segunda-feira, dia 13, é celebrado o Dia Mundial do Rock. Então a gente aqui na Rádio Jornal faz qual o papel? De conhecer mais sobre o ritmo, de tocar, de levar informação para você na nossa sexta-feira, que sempre é mais leve, mais cultural. E é muito bom a gente estar aqui ligadinho com você. Eu quero aqui já agradecer, saudar a companhia, a presença do Jorge Herculano, que é guitarrista da banda Linger. Seja bem-vindo à Rádio Jornal.
18: Eu que agradeço mais uma vez aqui na sua presença e vamos conversar direitinho sobre esse ritmo que é tão importante, né, aqui na nossa região. E fazer também, relembrar os clássicos e tudo o que permeou, né, o rock, tanto nacional quanto pernambucano e internacional, né, que também a gente faz esse rememorar, né?
17: É, e lembrar os clássicos quer dizer que a gente vai tocar, a gente vai cantar, é? Você trouxe, ó, porque nem todo mundo nos acompanha no YouTube. Tem gente que tá lá no YouTube. Se você pode, vai para lá agora. Corre agora. Mas o povo aqui veio com instrumentos. Aí Jorge trouxe um violão.
18: Isso, a gente vem aqui para mostrar também um pouco do trabalho da nossa banda, né?
17: Sim.
18: Que a gente faz um cover da banda The Cranberries, que é uma banda irlandesa, e tem muita aceitação. Quando a gente sai para tocar, para a gente sair para se apresentar por aqui, tem essa aceitação do público, né?
17: Sim.
18: Que gostam.
17: Há quanto tempo já de banda?
18: A gente já tem 3 anos de banda.
17: Uhum.
18: No entanto, todos aqui, todos os meus colegas aqui, têm uma história muito
17: anterior,
18: muito longeva, vamos dizer assim, no cenário do rock, né? Assim como eu também, que toco desde os meus 17 anos com banda. E esse é um projeto que eu tenho muito carinho, entendeu? Uhum. Porque eu tive uma banda chamada Partidas Dobradas, que a gente fazia mais ou menos o que a gente tem atualmente de repertório.
17: Sim.
18: E por N questões, a gente não conseguiu dar prosseguimento, né? Então eu consegui sozinho montar essa equipe que eu tenho o maior carinho e a gente está tentando e tentando cada vez mais resgatar essa questão da memória da banda que a gente faz tributo e também tocar coisas novas e o que o público conseguir, né, assimilar daquilo que foi e que ainda continua sendo um ritmo tão importante, né?
17: Não, importante demais, gente. A gente vai bater muito papo aqui. Deixa eu agradecer também e saudar o Marcos Oliveira, que é baixista da Linger. Trouxe aqui o seu baixo.
19: Trouxe, na verdade, o violão.
17: É porque, olha, eu vou falhando de novo, porque, gente, a minha visão está prejudicada. Estou interrompida aqui por um monitor. Mas ele toca baixo na banda. Trouxe o violão, então a gente vai ter dois violões aqui.
19: Isso,
17: seja bem-vindo à Rádio Jornal.
19: Obrigado, Natália. Muito obrigado também ao espaço da TV, da Rádio Jornal, por abrir esse espaço. Para a gente estar falando um pouquinho da cena pernambucana do rock and roll, né? Então,
20: bom dia.
17: Pode ficar à vontade aqui, querido.
20: Aqui mesmo?
19: Então, é isso, né? Fortalecer a cena pernambucana. Na presença do grande canibal aqui agora. Isso é uma, só em estar aqui, já na presença dele, já é uma honra. Ele fortalece aí essa cena, veio da vanguarda aí, né, do rock and roll, manter essa chama acesa e não deixar morrer, né?
17: Jamais.
19: Tem que fortalecer sempre.
17: Né? É uma missão de vida, né? Exatamente. Começa com um amor pela música, pelo ritmo, pelo estilo, mas se estende por, nossa, tantas questões e vira profissão, vira trabalho, né? Eu já vou saudar já a Patrícia, mas então, já que foi mencionada, eu vou aqui já saudar, agradecer a presença também do Canibal, vocalista, baixista da banda Devotos, um ícone do rock brasileiro pernambucano. Bem-vindo aqui ao programa Rádio Jornal, Canibal.
20: Eu que agradeço o convite, muito obrigado. Ainda mais falar de um tema tão especial que é o rock, né? Que é um ritmo que passa além da música e vai para o social e vai para a mudança também de um certo estado, né, de espírito. Então, o rock, eu acho que ele é um... Eu acho que da música é onde todo mundo se inspira. Se você for ver algum artista que estiver em qualquer mainstream da música, ele começou ouvindo rock.
17: Deixa eu aproveitar essa sua fala. No São João, a gente fez um programa com o Petrúcio Amorim.
20: Oh.
17: E aí, Petrúcio, forrozeiro, todo mundo conhece, né? Filho de Caruaru. Petrúcio falava assim, olha, quando eu era muito jovem, adolescente, eu gostava de rock, influenciado pelos Beatles, influenciado pelas bandas da época. E não era tão forrozeiro, assim. Ouvia em Caruaru, mas... E ele gostava muito de rock and roll. Ele dizia, olha, eu não sei se eu já falei isso em algum momento, mas eu tô falando aqui na Rádio Jornal. Eu me surpreendi, sabe, Canibal? Mas, poxa, tá aí.
20: Cara, tem uma história muito... Que eu acho que o pernambucano, ele é outro nível, assim, culturalmente falando. E aí eu já engrajo tudo, assim, desde a literatura até a música.
17: Uhum.
20: Porque eu acho que quando a gente se inspira em alguma coisa, a gente consegue abrir o leque. A gente gosta daquele estilo, gosta daquela música, gosta daquele artista, mas a gente quer fazer o da gente também. Então, assim... Petrúcio falava isso pra mim não é muito novidade, porque eu já ouvi isso de Siba também.
17: Siba
20: começou ouvindo rock and roll. Siba é louco pro Black Sabbath. Siba, a banda dele é o Black Sabbath. Então, assim...
17: Que é um grande cantor de maracatu, né?
20: Siba, ele vai
17: foi homenageado
20: muito...
17: o Homem da Meia-Noite nesse
20: isso.
17: ano.
20: Então, tem uma leva, assim, de gente, assim, que daqui, principalmente de Pernambuco, que se influenciou muito no rock e hoje em dia está tocando de tudo, cantando de tudo, mas se influenciou muito no rock. O rock tem essa coisa de trazer você para a música e aí depois você se liberta e faz o que você quiser com ela. Acho que música não tem aquela obrigação de você seguir um estilo. Eu acho que é uma coisa muito de dentro de você, assim, de, pô,
17: sentir.
20: Gosto de rock, mas, cara, quero fazer forró, quero fazer brega, eu quero fazer samba, eu quero fazer qualquer outro estilo que esteja dentro da música.
17: E é tão importante o Canibal falar isso, porque a gente vive num estado em que o frevo é uma referência muito grande, o maracatu é uma referência muito grande. Bom, tantos ritmos, né, caboclinho, enfim. E aí muitas vezes as pessoas se perguntam, mas o rock? Sim, o rock sim. E ele é super importante pro estado, pro Nordeste, pro Brasil, né?
18: E o Canibal falou uma coisa que é importante, né? Que o pernambucano é um ser de outra dimensão, porque ele consegue
17: concordo.
18: Assimilar, ele consegue assimilar na arte... vários pontos e consegue sintetizar na música, na literatura, na poesia, aquilo que ele assimila e consegue fazer até melhor.
17: É, ele se destaca. Olha, já já eu quero saber o que nós vamos cantar aqui pro pessoal, porque o povo já tá mandando mensagem. Manda aí, 991478520, nosso WhatsApp, 991478520 é o WhatsApp. E lá no YouTube, corre lá, YouTube da Rádio Jornal, você vai nos ver, ouvir, deixa sua mensagem também. Mas e a Patrícia? Eu quero dar oi pra ela.

0: também, Patrícia Mello, vocalista da Linger. E a mulher nesse enrosco todo do rock, hein? Me conta, bom dia.
1: Olá, bom dia. Agradeço também imensamente a oportunidade aqui. Estamos felizes, é um prazer. E é isso, estou aqui, né, com a banda Linger. Mas já tive outras bandas também de rock. Eu sou de uma banda de rock, é Pink Floyd, que é Pink Floyd Cover.
0: Uhum. Aqui, do
1: Recife. É, daqui, é. Se chama Impulse. E tem muitas mulheres no rock aqui. Sim. Também, né? Assim, é. Realmente o rock, ele é mais cheio, assim, dos homens, né? A gente vê mais, né? Mas também tem muitas mulheres maravilhosas aqui.
0: Não, e a voz feminina no rock é algo, assim, potente demais. Claro que a masculina também, e aí varia muito de estilo dentro do próprio ritmo, né? Mas a voz feminina, existem grandes intérpretes, mulheres maravilhosas do rock, né? E Patrícia vai levar esse legado também, né?
1: É.
0: Vamos embora. Olha, e aí eu quero já registrar o povo, mas antes, vamos tocar algo aqui pro pessoal?
2: Bora. A gente preparou aqui um...
0: Aqui é assim, Canibal, viu? A gente vai fazendo tudo, acontecendo tudo ao vivo. É assim, a gente tá ao vivo e é dessa forma que a gente vai. É isso, meu amigo. Vamos embora.

0: um clássico, né? Eu sou péssima pra nome. O nome da música, o nome da banda, George, pra quem não conhece. Ou Patrícia, quem vai falar? Patrícia, fala aí pra gente. O nome da música e o nome da banda.
1: É Zambe de Cranberries.
0: Uhum. Que é um cover, né, gente? Música famosíssima, né? Uhum. O povo tá pedindo já aqui, estão lembrando, por exemplo, da extinta banda. Eu acho que é extinta, viu, Canibal? Ajuda a gente. A Ostenta.
2: Pô, de Ostenta. Beberibe. Lá do Otto Zé do Pinho.
0: É, o povo
2: Gilson,
0: tá...
2: Celo Brown.
0: Olha aqui o povo falando.
2: Caraca, que massa.
0: Chico da Coab, mandando um abraço pra todo mundo. Esse que curte muito a música Outro Herói, da banda A Ostenta. É um disco que marcou, fala ele. É fã das bandas de rock do estado e Devotos é massa. Eita. Tá falando aí o Chico pra gente.
2: Rapaz de bom gosto.
0: É, com certeza, a gente assina embaixo. Mas, Canibal, como foi esse começo pra você lá na década de 80? Foi em meados aí de 88, é? Que formou 80, a Devotos?
2: 1988 a gente formou a Devotos. Eu entro dentro do movimento punk.
0: Uhum.
2: Começo a andar de skate em Casa Amarela, conheço o Akio e Noriyuki, que me apresenta o movimento punk nos anos 80. E ali minha vida se transformou, né? Porque dentro do movimento punk, além da música, a literatura, a gastronomia, a moda sempre foi muito forte. Então dentro do movimento punk, dentro da literatura, foi que eu conheci Malcolm X, Zumbi dos Palmares, Martin Luther King, Luísa Marim. Tudo isso, essa galera eu conheci dentro do movimento punk, porque na minha escola, na época, ninguém me falava sobre isso. Então, dentro do movimento punk, eu comecei a abrir a mente e ver pessoas da minha cor, ver pessoas da minha raça super ativas e fazendo tudo para uma mudança social para todo mundo. Então, ali já me inspirou, já me deu uma inspiração diferente, porque até então, por ser de uma comunidade, principalmente do Zé do Pinho, naquela época, o Zé do Pinho era muito pejorativamente chamado de um bairro perigoso. Então a gente estava muito nas páginas policiais. E aí quando a gente começa com banda, quando a gente começa a tocar, quando começa a viajar, grava o primeiro disco, aí a mídia começa a olhar diferente para o Zé do Pinho. Porque depois do Devoto surgiu uma tela na mão, Nanica Papai, a BU, Ostenta, Terceiro Mundo, o Verbo, Faça o Subúrbio.
0: Tornou um polo do rock. Às vezes você fica pensando como... Parece que estava tudo ali esperando alguém tomar uma atitude. E é inspiração, vira inspiração, né? Tá
2: justamente. E aí essa mudança, né, esse começo, veio que a sociedade começou a olhar o Zé do Pinho com outros olhos. Tipo, cara, como é que tem tanta coisa, tanta arte, tanta música ali dentro? Porque já tinha o Maracatu Estrela Brilhante, que tem mais de 100 anos.
0: Sim, sim.
2: Já tinha o Afoxé Ilha de Guibá, que já tem um tempo também. E o Centro Social Dom João Costa. Então, assim, o lado cultural sempre foi muito efervescente. E principalmente com o Clube Bom Sucesso, que já tocava Reginaldo Rossi, vários outros artistas mainstream tocavam naquele clube. Mas quando você tem uma mídia sensacionalista contra você, é muito difícil você bater.
3: Verdade.
2: Mas aí, meu irmão, através da arte, ninguém bate, velho. Porque quando a gente começa a falar sobre isso com a arte, as pessoas olham diferente para o Zé do Pinho e começa a subir o alto para ver aquela efervescência toda. Então a gente consegue baixar a criminalidade, socialmente falando, da mídia sensacionalista, e começa a entrar nas páginas culturais. O Alto Zé do Pinho começa a ser conhecido pela arte, pela cultura que existe lá dentro. Então até hoje o Alto Zé do Pinho é conhecido assim. A gente sabe que os problemas sociais que existem em várias comunidades e no nosso também. Mas a gente tirou aquela... Sabe você... A primeira coisa que eu sempre digo, que eu vou muito em escola falar sobre transformação social através da música. E a primeira coisa que eu falo, quando você quer mudar um quadro social, a primeira coisa que você tem que ter é autoestima. Sem autoestima a gente não consegue fazer nada. Nada em qualquer setor. Principalmente quando você quer mudar um quadro social. E a gente conseguiu isso no Zé do Pinho. Antes das bandas, as pessoas diziam, tinham vergonha de dizer que moravam no Zé do Pinho. Depois das bandas, todo mundo fala, pô, sou do Zé do Pinho.
0: Sim, com orgulho.
2: Moro perto de Zebral, moro perto de Adilson, moro perto do Maracatu, moro perto do Caldinho do Bio, levo as pessoas para almoçarem no Caldinho do Bio. Então, a arte fez isso, essa transformação. Eu sempre digo que a arte salva, cara. A gente só precisa da oportunidade.
0: E a gente está aqui para falar isso também, fazer essas provocações e perguntar o que está sendo feito,
2: isso,
0: né? Porque esses movimentos, eles acontecem de forma espontânea muitas vezes, partindo das pessoas, da sociedade. Isso. Mas se não tiver o apoio do poder público, se torna muito difícil, né?
2: Poder público, empresas privadas.
0: Capacitação, programas, ensinar a tocar, né, Canibal? A viver essa rotina.
2: Esse pedacinho de tempo que a gente está tendo aqui, tá ligado? Que já é muito importante isso, porque poucas pessoas conhecem. Pô, Devotos tem 38 anos, mas, cara, o mundo é gigante, cara. As pessoas estão dentro de um celular que a gente às vezes não está. Então, é bom a gente estar aqui conversando sobre isso, falar sobre a história da música pernambucana e que passa pelo rock, e que tanta gente que você vê Spock, você vê mais forró, você vê tanta gente fazendo essas histórias assim dentro, e quando vê a inspiração dessa galera, é o rock.
0: Pois é, Marcos.
3: E a gente agradece muito, não é? Porque 40% a 50% dessas bandas que o Canibal citou, elas ficaram pelo caminho, não é? Ficaram pelo caminho por falta de incentivo, por falta de ações do governo mesmo. E assim, e a Devotos, começou Devotos do Ódio, depois teve que se transformar para Devotos, não é? Por alguma causa.
2: Tem uma história
3: que o Canibal depois ele conta pra gente.
0: Já não tá. Mudança de nome.
3: Isso, ela mudou de nome, né? Começou Devotos do Ódio. E a banda tá aí.
2: Até hoje, fazendo
3: Opa. Shows pelo exterior. Sendo convidado para o Rock in Rio, já tive em vários shows da Devotos também, sou fã declarado da Devotos aqui, punk.
4: A farinha aconteceu recentemente.
2: Vocês tocaram na farinha?
4: Não, a gente estava acompanhando, né?
0: A farinha é um festival? O que é? Conta pro povo.
4: Então, a farinha do rock é um festival que acontecia em Afogados, né? Em meados de 2000.
2: Por aí. Jason.
4: Isso aí... perdeu um pouco de força por falta de incentivo, justamente por causa disso. E reavivaram recentemente esse festival, né? Isso, em Afogados, novamente. Só que em outro local, que é a Oficina do Rock.
0: Agora, fala-se muito quando a gente fala do rock, do Agosto Pro Rock, né? Um evento. É Agosto, Jesus. Será que eu tô falando o nome errado, senhor? Mas a gente vai se achar aqui, vai se encontrar. Falando em Afogados, e depois eu volto, porque está tudo bem notabilizado e anotado. Afogados é um bairro que tem um destaque muito grande para as gravadoras. Teve no passado. Muitas gravadoras. Porque, vamos lá, você tá na cena independente, isso, você precisa conseguir gravar o seu material. Vai fazer show, vai estar tocando por aí, né, Canibal? Mas... vai gravar como o teu material? Vai conseguir como? E hoje, a realidade é muito diferente do passado, quando as gravadoras exerciam também uma influência e um poder muito... Você chegar numa Som Livre da vida era muito difícil, né? Como era essa cena para conseguir gravar o disco aqui em Canibal?
2: Cara, eu vou falar particularmente da Devotos. Devotos é uma banda que passou 9 anos para gravar o primeiro disco.
0: 9 anos?
2: Passamos 9 anos para gravar o primeiro disco. E a gente teve um... eu diria que... até um passo contrário, assim, porque a galera começa com fita demo e depois passa para alguma gravadora, algum selo, essas coisas todas. A gente já começou com a gravadora grande, assim, a gente tava tocando Abril pro Rock e Maurício Valadares e Zeline.
0: Foi a letra A, falei Agosto e Abril, pô.
2: Abril pro Rock. Não, mas... cara, Abril pro Rock, se eu não me engano, o último do Abril pro Rock que teve.
0: Foi mesmo, assim, mas tá tudo certo.
2: O Paulo André pode até me consertar, mas se eu não me engano, o último Abril pro Rock que teve foi massa. Foi
3: deixou de ser Abril.
2: Foi
0: então eu não tô tão errado,
3: não,
0: cara.
3: Não tá.
2: Você tá não, se você disser dezembro, fevereiro,
0: março. Tá valendo.
2: Tá valendo.
0: Mas era essa referência.
2: E, pô, eu tava falando o quê mesmo, cara?
0: Sobre gravar.
2: E a gente passamos 9 anos pra gravar o primeiro disco. E a gente teve essa sorte, assim, de estar no Abril pro Rock. E, de repente, tá Aline e Maurício Valadares, que era da BMG, selo Plug. Quando, é bom frisar isso, que quando o Mangue Beat explode, as gravadoras enlouquecem e começam a fazer selo, né? Então, a BMG fez um selo chamado Plug, a Sony fez um selo chamado Caos, que pegou a Nação Zumbi, fugiu que saísse Nação Zumbi. Banguela fez um selo que pegou o Mundo Livre. E a gente entrou nessa da BMG, que foi o Plug, foi o selo Plug. Gravamos o primeiro disco, o Agora Tá Valendo, ainda com o Devotos do Ódio. Antes disso, tinham feito umas demos, mas como você falou, naquela época, para gravar alguma música dentro de uma gravadora ou de um estúdio, cara, a gente comprava hora, cara. A gente comprava
0: era
2: uma hora.
0: Muito caro,
2: passava,
0: né?
2: Passava um tempo, comprava mais hora, tipo umas 3-4 horas a gente, dá para gravar 2 músicas. A gente ia lá e gravava.
0: Pois é.
2: Hoje em dia tá...
0: Bom, hoje as pessoas gravam uma versão, botam na internet, torce para viralizar, para o pessoal gostar, curtir, as pessoas conhecerem.
4: A tecnologia é
3: a inteligência artificial melhora a voz, melhora o instrumento.
0: Melhora, mas melhora... também existem umas preocupações,
4: sim,
0: né?
4: Sim,
0: podem existir umas preocupações, lógico, né, Marcos?
3: Tem, né? Sim.
0: Que pode servir para melhorar, sim, mas muitas vezes você ouve o material e aí, isso, independentemente do ritmo, fica... meu Deus, será que a voz do cidadão é essa mesma? Porque hoje em dia é tudo tão
3: exatamente,
0: alterado.
3: Né? Tem tecnologia para tudo.
0: Já há um tempo,
3: melhorar,
0: mas agora com a inteligência artificial aumenta mais ainda, né?
3: Aumenta mais ainda.
0: Olha, a gente vai fazer um intervalo rápido, mas aqui Canibal trouxe alguns materiais pra gente.
2: Deixa eu mostrar
0: Session. No YouTube.
2: Isso é lançamento, isso aí.
0: Lançamento.
2: Na verdade, nem fizemos o lançamento ainda, tá fresquinho ele.
0: Ah, então a gente tá lançando agora.
2: Tá lançando no Instagram.
0: Explica pra gente que material é esse aqui.
2: Então, Red Star Session é uma coletânea com várias bandas lá de São Paulo e do Nordeste, só tem o Devotos. E a ideia da coletânea é cada banda gravar seu disco e só sair em LP. E depois de um ano é que vão para as plataformas digitais, mas só tem vinil.
0: Só sai vinil. O vinil tá aqui, tá encartado, né, dentro do.
2: E o primeiro lançamento foi o Devotos. O segundo tá sendo o Cólera, depois vai ter o Inocentes, aí vai ter outras bandas.
0: Que bacana.
2: E o Devotos foi o primeiro lançamento da Red Star, que é um selo que lança o disco do Devotos também, aqui no Brasil, junto com a Mess Production, que lança os discos da gente na França. Eles têm uma parceria. Uhum. E a gente tá feliz pra caramba, porque é ao vivo, é um disco gravado ao vivo dentro do estúdio deles,
0: tem
2: com o público e tal.
0: Tem as imagens aqui, inclusive, mostrar
2: lá,
0: pra vocês.
2: Lá na Red Star, em São Paulo. E esse disco já vai estar pra galera comprar aí, no Instagram do Devotos, já tá vendendo no Instagram da Red Star. Aqui em Recife tá fresquinho, chegou
0: bacana.
2: Agora.
0: E tem um livro também, depois a gente fala do livro.
2: Depois a gente fala
0: ser?
2: Do livro.
0: Então
2: pode
0: tá
2: ser.
0: Bem, que o livro fala muito disso, dessa bandeira aqui que Canibal vem trazer pra gente, que é a questão da... Tá pegada social, né?
2: Isso,
0: o título
2: isso.
0: Já diz música pro povo que não ouve. Provocativo, né? Intervalo, a gente volta já.
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0: É, gente, a Vanildo Cerqueira é assim, a gente volta do intervalo, ele volta com música, porque a gente tá falando da cena do rock em Pernambuco, segunda-feira, dia mundial do rock. A gente quer entender como o ritmo tá andando aqui no estado. Me disseram que essa é sua, Canibal. Você que tá cantando essa música?
1: Desculpa aí, gente, essa aí sou eu que tô cantando. Essa é The Voice, é Futuro Seguro. Pô, o DJ tá afiado aqui.
0: Ele fica com o dedo de ali preparado, viu? Bom, bom demais. Deixa eu dar uma passada aqui no WhatsApp, pessoal interagindo com a gente. Pessoal falando aqui, quem? Seu Hinaldo, valeu, Hinaldo, pela sua sintonia. Ele diz, lembro dos velhos tempos do Abril Pro Rock, pé no Eita. Rock e Sou do Mangue.
1: Sou do Mangue, cara. Caraca, ele foi longe, hein, velho?
0: Ele
1: Sou
0: até tá mangue. Dizendo, hoje não tem o mais FPE. Nada.
1: O FPE.
0: Ele fala que é muito massa, tá gostando do programa, conheceu o Devotos no Abril Pro Rock, gosta bastante. Obrigado, Jair, mano. De Casa Amarela, tá perguntando aqui, rapidinho, Canibal, pra você. Ainda tem o seu Fusca?
1: Tenho, Herbert, tá aqui, vim com ele.
0: Viu, olha aí.
1: Tá aqui, guardadinho.
0: Tá respondido, viu, Jair, de Casa Amarela. E não tá à venda, né?
1: Não. Não fala isso, cara.
0: Não, muito não. Sentimento
1: envolvido. Pode pegar, pode dar um rolê com ele, tá de boa, mas vender ele não.
0: Isso. Ó, o Emanuel também participando aqui com a gente, dizendo que curte rock há muito tempo, lembra da época do Devotos, né, do início. Ele, com fita cassete, demo da banda, saía de Camaragibe, ele mora em Camaragibe até hoje, saía de Camaragibe pra curtir no Alto José do Pinho, olha o que a gente falava, de você conseguir atrair as pessoas, né? Em Casa Amarela, na quarta... Ele escreveu Quarta-feira de Cinzas, mas é a Quarta Cinza Rock.
1: Quarta Cinza Rock.
0: Em Casa Amarela, diz que tem esse evento que é muito bacana. Uhum. Ele, se não está equivocado, há 18 anos acontece esse evento, com muitas bandas bacanas de outros estados e também as locais, e que é bom demais. Que bom, Emanuel. Obrigada, viu? Bom saber que o povo curte, que o povo anda, que o povo caminha, né, George, que está vivendo isso. Mas aí, George, aqui no intervalo, George Herculano, que é guitarrista da banda Linger, ele soprou aqui no meu ouvido e me lembrou. Inclusive, a gente já fez um programa juntos. Tem uma ligação grande, a gente falava dessa penetração social, né? De como o rock consegue transformar, e a música, de uma forma geral, a vida das pessoas. George participa de um programa, de um projeto social, vou utilizar esse termo, e aí eu queria que ele contasse pra gente como você consegue levar essa mensagem para várias crianças, George.
2: Então, eu sou educador social lá do Movimento Pro Criança, né? E... faz 2 anos que eu tô dando aula de violão lá, mas eu já tava trabalhando lá como educador de letramento. Então, eu, com meu conhecimento de violão e guitarra e outros instrumentos, eu tô injetando, né, nos meninos a questão do tocar violão e principalmente as músicas daqui, da nossa terra, né, Luiz Gonzaga, Alceu Valença.
0: Muda bastante do estilo que você faz na banda.
2: Bastante, só que os meninos que gostam...
0: Já vai
2: assim,
0: influenciando ali.
2: Os meninos que gostam...
0: Não perde tempo.
2: Sou, como é que toca tal música? Opa, aqui, ó. Eu já vou ensinando pra eles como é que é a pegada do rock, né? Os que se interessam. Mas eu também deixo o leque bem aberto, assim. Se quiserem tocar forró, se quiserem tocar coco, ciranda, não tem problema. Eu ensino do mesmo jeito. Agora sim, o meu sotaque é... minha pegada, minha mão é mais pesada, né?
0: Movimento para Criança, Orquestra Cidadã, são
2: isso,
0: histórias, né, de uma transformação enorme.
2: Através da música.
0: E precisam de ajudas, de doação para continuar, né? Isso. A sociedade pode apoiar. Então é sempre importante a gente lembrar disso. Futuro, e a gente já conheceu tantas histórias, né, Jorge? Nós nos conhecemos, inclusive, por conta do grupo.
2: Por conta,
0: né,
2: do Movimento para Criança.
0: Em outro programa que a gente fez. E é isso, é transformação o tempo todo, né?
2: Correto.
0: Só que, claro, a gente sabe, gente, que existem dificuldades e que esse mundo não é cor-de-rosa e que a batalha é diária. Por isso eu quero saber aqui da Patrícia Mello, que é vocalista da Linger. Como é essa rotina? Porque muita gente, infelizmente, ainda hoje, olha para alguém que é da música e pergunta assim, mas você faz outra coisa ou você só canta? Ou você só toca? Não leva isso como, de fato, uma profissão, algo que não é só ensaiar, não é só... se preparar, é levar aquilo como uma missão, teu dia, o teu tempo todo, você tá pensando em música, fazendo música de forma profissional. Como é mostrar isso para as pessoas, para que elas levem a sério, hein, Patrícia?
3: Eu acho que a música envolve muito o amor, né? Eu acho que quem tá na música é porque ama, né? Porque a gente sabe que realmente tem as dificuldades, né? No caminho. Eu sou psicóloga.
0: Psicóloga.
3: Eu sou psicóloga. E atuo, né, na psicologia, mas sempre tive essa coisa da música também envolvendo a minha vida, assim, porque eu acho que eu não consigo me ver sem a música. Para mim, falando até como psicóloga, né? É algo muito curativo, terapêutico demais, né?
0: Mas
3: o bem
0: só,
3: que faz.
0: A gente tá falando de uma música agitada, de um ritmo.
3: Mas mesmo,
0: e
3: assim,
0: mesmo assim, essa mensagem é importante para as pessoas.
3: Para extravasar as emoções, porque na música a gente coloca as emoções.
0: Sim.
3: Né? Então, o ser humano, ele tem todas as emoções. Né? Ele tem a raiva, e existe, inclusive, a raiva positiva. Né? Que a raiva positiva é aquela que já... Bem psicóloga, né, agora. Mas, assim, a raiva positiva é aquela que você... Coloca a sua força, assim, coloca a sua energia para movimentar algo, sabe? Porque a raiva, ela não é só negativa, ela tem a raiva positiva também. Então, assim, eu acho que a música, ela abraça todas as emoções. Não é só, né, não é só alegria, mas também tem a melancolia, por exemplo, né? Tem o lado mais, né? As músicas de Cranberries mesmo, né? Tem um tom mais introspectivo.
0: Mais melódica, né? Mas... E vai trazendo essa mensagem para você, né? Olha, estamos recebendo mais uma mensagem aqui, Marcos. Henrique está dizendo, é preciso também celebrar a chamada psicodelia nordestina dos anos 70, cujo centro foi o Recife. Ave Sangria, Flaviola, Lula Cortez, outros talentos.
4: Lula Cortez.
0: Na leitura aqui, Lula Cortez. Gente, só que aí tem um ponto. A gente, às vezes, olha para a nossa vida, para o Otto José do Pim, para o Recife, para Afogados, e não consegue olhar aquilo de uma forma macro. Então, eu quero saber com o Marcos, com todo mundo que está aqui, o que Recife representa para esse cenário? Porque vários ritmos aqui a gente fica dizendo que é o pai do frevo, é o pai do maracatu e o rock.
4: Veja, cabe tudo. Só que, por sorte nossa, né, tivemos grandes colaboradores, tivemos várias personalidades. Olha, o Canibal passou 9 anos para gravar o primeiro disco dele, né? Da Devotos do Ódio. Mas, cara, a gente não pode deixar de citar Roger de Renault com a Soparia, que abriu um grande espaço para a cena, para todas essas bandas que começaram lá nos anos, final dos anos 80, início dos anos 90. Né? Então, vieram vários movimentos que fortaleceram a cena do rock pernambucano e que não deixa morrer até hoje. Tá dando uma freada, lógico, mas assim, gradativamente a gente vai conseguindo expandir, ultrapassar essa fronteira também, né? De Pernambuco para o mundo, assim, mas eu acho muito
0: Se forte. A gente olha ali para os anos, final aqui. Dos anos 80, início dos anos 90, eu estou fazendo uma interpretação, sim, posso estar enganada. Mas como estava um momento efervescente, talvez a criação de novas bandas, novos grupos, pessoas interessadas pelo ritmo ali era um momento assim do boom, da explosão.
4: Isso, da explosão.
0: Hoje, como você vê esse cenário? Porque veja, você pensa assim, casas de rock, locais que tocam um ritmo, dedicadas só a isso, festivais, momentos de encontro.
4: Estava conversando isso com o George, né? Mais cedo, antes da gente entrar aqui. E graças a esses pequenos pubs, casas, eles fortalecem também, né? Nos chamam para tocar, né? Sempre estão promovendo festivais, aí estão chamando bandas de grande relevância na cena pernambucana, como bandas pequenas, como bandas que estão começando agora também. Então, a gente tem que fortalecer também esse pessoal que está nos chamando para tocar e estão deixando evoluir a cena do rock também. Então, é isso que eu enxergo.
0: É isso,
4: né?
0: Jorge.
2: Como o Marcos está falando, né? Existem várias casas aí que convidam já os músicos clássicos, né? Os músicos já de relevância, assim como as bandas que estão começando agora. E isso que é interessante, entendeu? De unir os já consagrados com os pequenos que estão querendo começar, que estão querendo entrar na cena. Então, essas casas, assim, têm uma relevância aqui na cidade da gente, como em outras cidades também. Gravatá, João Pessoa, Campina Grande. Tem várias casas que estão insistindo e investindo nisso, não é? E por mais que ainda não consiga agregar tanta gente ainda, mas a gente vê que é uma persistência e que ainda faz com que o movimento seja constante, né?
0: Claro, e que tem muito para entregar também, né?
2: Uhum.
0: Falando em entregar, a gente vai cantar o que agora aí, pessoal?
2: Vamos lá.
0: Vamos embora?
2: Vamos mais uma?
0: Vamos tocar, porque sexta-feira, né, Canibal?
1: Sextou, papai.
0: Vamos lá.

0: Simbora aqui com a Linger. Ô, oh, canibal, eu sei que talvez isso seja um pecado na música, mas George falou, ó, se quiser o violão, você pode tocar uma também.
1: Eita, opa, por favor.

0: Oh, Xavi, deixou marcas aí na
1: deixou,
0: vida do canibal.
1: Deixou marcas em mim.
2: Eu assistia.
1: Eu tenho pressa.

0: pararupá.
1: Muito bem. E ele disse essa, que não toca.
2: Toca não, pô. Essa música tem uma curiosidade muito foda, assim, porque quando a gente tentou gravar um disco em 94, cara, em São Paulo, e Devotos era um pouco conhecida. E a gente foi gravar, muita gente aqui de Pernambuco, o produtor ficava dizendo, pô, quero gravar vocês. E nunca gravava. E, pô, a gente já passando da adolescência, né? Querendo mostrar serviço, querendo começar sempre tocando, não ganhando nada, querendo gravar um disco e tal. Aí chegou uma pessoa lá no alto, Zé do Pinho, dizendo, quero gravar você, levou a gente pra São Paulo. E a gente foi lá, gravou o disco todinho. E o disco nunca saiu. E aí rolou aquela treta, e quando a gente voltou, Marcelo Pereira, jornalista daqui, na época, Jornal Comércio, e ele fez uma matéria e colocou, Devotos teve pressa de gravar. E aí o Marcos, um amigo meu, me mostrou a matéria. Cara, eu acho que uns 15 minutos eu fiz essa letra, assim, fiz essa música. Rapidinho assim, porque eu tenho pressa de vencer, eu tenho pressa de vingar, vencer para me suceder, vingar para me realizar. E a inspiração dessa música é porque a gente que mora em favela, a gente que mora em comunidade, a gente que mora em subúrbio, a pressa que a gente tem é de vencer, porque as oportunidades são muito poucas, tá ligado? E aí a gente se joga, às vezes dá certo, às vezes dá errado, mas não dá pra gente ficar escolhendo. E aí o que Marcelo me entendeu foi essa, a pressa da gente era de a gente tava cansado de promessa. Uhum. A gente queria gravar um disco, um dia a gente
1: veio acontecer, gravar, materializar, tava desde 88, não se corre, né?
2: E aí, pô, passou-se um tempo, a gente não gravou, beleza, um ano depois a gente entrou no Abre pro Rock, a gente consegue gravar o disco. Mas essa aquela coisa que você falou, cara, que você foi falando aquilo e minha mente foi, eu disse, porra, é em cima disso que é o Devotos. É, da raiva positiva, porque isso revolta a gente, quando a pessoa não sabe a tua história e vai falar sobre você. E cara, Devotos é uma banda que esses 9 anos que a gente passou tocando em todas as comunidades, a gente descia o Zé do Pinho pra tocar e voltava de madrugada e o ônibus não subia, então a gente subia andando e sempre tinha um carro da polícia no meio da ladeira que mandava a gente abrir as pernas, mandava a gente deitar no chão, dizia que o instrumento não era da gente, dizia que o instrumento era roubado. Todo final de semana que a gente tocava, que voltava, era isso. Então a gente pegou essa raiva que a gente tinha e a gente transformou em música. Que a parada da gente era essa, pô, vamos falar sobre isso, vamos falar do inconformismo da comunidade, sem água, sem saneamento, sem isso, sem aquilo, vamos falar sobre isso na nossa música, vamos tocar nesse assunto. Então o rock veio pra isso pra gente também, porque quando a gente pensa em rock naquela época, hoje a gente tem a mente mais aberta, mas quando a gente pensa em rock como na adolescência, eu na minha cabeça era protesto. Meu irmão, essa música é feita para protestar. Você pode fazer tudo com rock. Eu não tinha nem ideia disso. Mas aí, quando eu pensei em estar no rock, eu disse, vou falar sobre isso que está faltando no Zé do Pinho. Vou falar sobre aquilo que a gente pode conseguir. Vou falar sobre essa história da gente. Pô, a gente quer ser músico e não consegue porque as pessoas ficam dizendo que a gente não vai ser. E aquela coisa toda que, naquela época, para você tocar, para você... hoje em dia, qualquer pessoa tem na cabeça que pode ser o que quiser. Mas na nossa época, cara, era muito difícil você ser músico, porque você tinha a imaginação da música, uma coisa erudita, uma coisa de conservatório, uma coisa de saber nota pra caramba. Aí de repente vem uns caras chamados Ramones com 3 acordes

0: E diz, meu irmão, qualquer um pode tocar, é velho. Só é três acordezinhos, qualquer um pode fazer uma música. A gente fala, porra, os caras fizeram uma música com três acordes, vamos fazer também. Então essas influências para nós é que foi muito positiva para a gente pregar todo esse ódio que a gente tinha e transformar numa coisa positiva. Aquela, te dar o limão e fazer a limonada. É. Né? E a gente conseguiu, até hoje a gente consegue fazer isso. Agora tem uma coisa muito... Eu estava ouvindo a conversa de vocês assim. Eu acho assim que o rock em Pernambuco é muito forte, é muito grande. Mas a gente ainda não tem aquele apoio devidamente que deveria ter, principalmente das casas de show. Sim. A gente pode contar nos dedos que tem aqui. Que Estelita, Brilho, que abriu agora, Dark Side. O resto tudo todos os bares que abrem é para banda cover. É muito difícil para abrir para banda autoral. E Recife, Pernambuco, tem uma leva de banda autoral muito forte, tá? Muito forte e muito grande, cada vez acontecendo e surgindo mais. Eu digo isso pra gente, porque a gente tem um projeto chamado Jardim Sonante, eu e Fabrício, que é da Plugins, e que a ideia da gente é a gente faz uma vez por mês. A gente deu até uma parada por causa de verba. É colocar as bandas autorais para tocar. Uhum. A ideia é colocar as bandas autorais que estão começando para tocar. Uma vez por mês a gente faz isso, a entrada é sempre um quilo de alimento, a gente tava fazendo a Torre Malakoff. E aí, a outra ideia maior é que tem vários editais que são publicados para as pessoas fazerem. Mas as bandas que estão começando, para entrar nesses editais, elas têm que ter portfólio.
1: Não tem chance.
0: Já não entra, porque se não tiver um portfólio, é muito difícil. Então,
2: é burocrático, né? Tem vários critérios para atender.
0: Para nós é muito importante quando você dá a oportunidade das bandas, principalmente bandas autorais que estão começando. E eu vejo que Recife, Pernambuco, acho que tem muito pouco espaço para as bandas autorais.
2: Quando a gente para pensar no cenário, avaliar os locais que estão à disposição, aí você entende que, de fato, precisa mais espaço, né?
0: Muito mais.
2: Oportunidades para colocar essa revolta positiva, não é? Para verbalizar aquilo que... Gente, olha, é tanta mensagem. O povo aqui mandando tanta mensagem para a gente, estou super feliz. Antônio Carlos da Iputinga. Ele falou o seguinte, que na década de 90, subiu pela primeira vez o Alto José do Pinho para acompanhar o festival de rock. Bom sucesso, o Canibal tava lá.
0: Bom sucesso, a gente tocou muito. Pô, começamos ali, né, velho?
2: Falando de tudo aquilo que a gente já disse, né?
0: Pode
2: atração crer, de pessoas, movimentar. Não sabe, é a vida.
0: Sabe você cara, isso é muito foda, chegou a me arrepio, porque a gente conseguiu isso. Quando eu digo a gente, todas as bandas, toda a movimentação do Alto Zé do Pinho. Henrique, que é a galera do skate, Dinho, galera Marluce. Era uma efervescência muito forte, assim, fazendo coisas positivas dentro do Alto Zé do Pinho. E que fez outras comunidades se inspirar. A gente tinha uma integração muito grande com Peixinhos. Muito grande. E é outra comunidade pejorativamente dentro da mídia perigosa. Que, pô, ali surgiu Nação Zumbi, pô. Isso. Ali surge Viasat. Ali tem o Nascedura. Ali tem o Magê Molê, que é um dos maiores grupos de dança afro do Brasil. Então tem essas coisas todas que, se a gente não falar nisso, a gente fica naquela coisa de só tem coisa ruim ali. Isso. E quem mora lá dentro acha que só tem mesmo.
2: Ô, Marcos, Recife, a região metropolitana, Pernambuco, tem história suficiente para ter um museu do rock,
0: muito,
2: por exemplo.
0: Muito,
1: bastante.
2: Tem que dar esse espaço para a gente lembrar das histórias.
1: O Canibal falou, é difícil. Eles agora, recentemente, não sei se foi esse ano, não sei se foi o ano passado, vocês foram agraciados pelo Alep, reconhecidos como
0: a gente tem um título de
2: patrimônio cultural
0: e material cultural. Do Recife. Esse título foi dado por Cida Pedrosa.
1: Veja, é um em um milhão que vai acontecer isso daí. Então, só por isso, a gente já deveria ter um espaço já devidamente estruturado, um equipamento para o rock pernambucano.
2: Pois é, né? Bandas,
1: e difundir
2: nomes,
1: isso daí também,
2: né,
1: pro mundo. Então, assim, é muito. Ele falou, pô, banda três acordes. E era difícil chegar um Ramones naquela época pro pessoal ouvir. Tinha que trazer de fora em fita cassete, alguma coisa. Porque hoje não, você acessa a internet lá, você ouve o que você quiser.
2: Sim.
1: Mas antigamente, um Sex Pistols, um Ramones, bandas do punk rock, que eu acredito que foram inspiração.
0: Muita influência.
1: Pro pessoal do Devotos. Né? Chegar. Caramba, peguei a fita agora, demo, vou tocar três acordes. Era muito difícil. Hoje, um dia, muito mais fácil. Só que não tem incentivo. Os editais são gigantes. A gente abre um edital desse para um ali, para um incentivo. Então, muitas bandas já param já no edital, que é cheio de entraves, cheio de... E não tem recurso financeiro.
2: E aí, como fazer acontecer, né?
1: E como fazer acontecer. Mas já deve.
2: Bom, vamos fazer o seguinte, vamos para mais um intervalo rapidinho. Já, já a gente volta.
3: Adoro. 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
2: De volta, gente, para falar do rock pernambucano, para falar com pessoas que fazem o rock, tem o rock no dia a dia, saber de como é a rotina, dos desafios também. Eu quero abraçar todo mundo aqui que nos acompanhou, que eu não pude ler as mensagens, o Francisco Andrade, Marcos Faustino aqui no YouTube, também o Clécio do Cabo Santo Agostinho, que mandou mensagem pra gente, inclusive também outro ouvinte, seu Carlos, que lembrou de um festival que acontece em Aldeia, mandou aqui também o recado. Ricardo Valdevino, tocava com o baixo do Canibal emprestado na igreja.
3: Oh,
2: isso é verdade, Canibal?
3: Cara, pode ser também, porque aquele baixo ali, ele, às vezes eu olhava pra dentro de casa, procurava ele e saía sozinho, cara.
2: Tudo bem, tá tudo certo.
3: Todo mundo pegava aquele baixo.
2: É isso.
3: Não, é sério, isso é sério, porque não que ele saia sozinho, lógico que não é sério. Mas todas as bandas, que essa que eu falei do Zé do Pinho, tocava com instrumento.
2: Compartilhava.
3: Meu baixo, com a guitarra de Neilton e com a bateria de cello. E todo mundo fez sua banda. Então, assim.
2: Maravilha.
3: Eu
2: até
3: falando
2: na igreja
3: isso, eu
2: chegava.
3: Que foi verdade.
2: Boa.
3: E como a banda era devoto, né? Então.
2: A gente nem falou da mudança de nome ainda. Vamos por etapas aqui, então, com os queridos amigos aqui da banda Linger. Vamos cantar mais uma?
4: Bora,
2: o relógio já tá correndo.
4: Bora lá.

0: bem, gente. Maravilha. E Linger no Instagram?
1: É bandalinger.pr.
0: Já procura lá, vai saber de agenda, lá. Onde vocês estão, o que vocês estão produzindo.
1: Correto.
0: Bom demais. Gente, eu já vou agradecendo aqui ao Jorge Herculano. Jorge, obrigado, até a próxima.
1: Eu que agradeço, Natália. Foi um prazer imenso estar na presença dos colegas aqui de banda e do nosso lendário Canibal.
0: É, bom demais. Muito bom recebê-los. Gente, quero agradecer também ao Marcos Oliveira. Obrigada, viu, Marcos?
2: Valeu, Natália. Faço minhas as palavras do Jorge. Agradecer bastante o espaço, fortalecer essa cena do rock, não deixar morrer pra frente.
0: É isso, sempre. Patrícia Oliveira.
3: Melo.
0: Aliás, Melo, perdão, que é a vocalista da Linger. Obrigada, viu, por estar com a gente.
3: Muito obrigada. A gente que agradece. Uma honra estar com o Canibal aqui.
4: Oh, obrigado.
3: Gratidão mesmo.
0: Canibal, vocalista, baixista da Devotos Canibal. Um minutinho ainda, deixa eu mostrar o livro pro povo. Ah, música pro povo que não ouve. Dá pra fazer música pra quem não ouve?
4: Dá, cara.
0: O que você fala aqui no livro?
4: Então, cara, se eu for falar, a gente não vai ter tempo de terminar. Mas esse livro foi feito porque quando a gente tava tocando no carnaval, eu fui ver um show, e quando eu desci do palco, um senhor tocou em mim e disse: adorei o som que tu fez aí, mas não entendi porra nenhuma do que tu disse. Aí eu disse, então tem que fazer um livro, cara, com todas as minhas letras. E aí tem todas as letras do Devotos aí, tem uma parte que eu falo sobre as minhas influências, como eu comecei. E tá sendo muito massa porque eu tô indo muito em escola falar sobre transformação social através da música com esse livro. Então, esse livro saiu pela CEP e eu tô vendendo também pelo meu Instagram, Canimil, CANNI, o número 1000. E quem quiser chegar junto, só vai colar.
0: Chega lá no Instagram, vai ver a agenda, vai ver tudo, vai ver livro, né, Canibal?
4: Agenda, a gente aqui em Recife, em Recife a gente não tem show agora, mas agosto a gente vai estar em Curitiba, São Paulo, Sorocaba e Campina, com a Asfixia Social, que é uma banda de São Paulo, uma banda da sua cidade, lá do Rio Grande do Sul, Noroeste. E Devotos, vamos fazer essa turnezinha agora em agosto lá em São Paulo. Já estamos gravando, já estamos compondo um disco novo, música nova para o disco novo. Então estamos na correria para que o ano que vem a gente já tá em trabalho novo rolando, apesar do disco sair agora, esse é ao vivo, mas a gente já está compondo as músicas novas.
0: Boa, tá bem, gente. A gente vai acompanhando vocês, torcendo muito, né, que o rock possa sempre ter o espaço que ele merece aqui no estado. O frevo, claro, também, o maracatu também, mas que o rock seja respeitado como ele deve ser respeitado e valorizado, né?
4: Com certeza.
0: Canibal, obrigada também a você. Até a próxima.
4: Valeu.
0: Gente, quero agradecer a todos vocês, lembrar nosso ouvinte que o programa vai ficar lá disponível no YouTube. Você pode ouvir, ver quantas vezes quiser no site da Rádio Jornal também. Desejar um excelente fim de semana. Que a gente possa ficar refletindo e ouvir um bom rock hoje, né? Quem sabe? Bom demais, né? Tá certo. A pedida é sempre essa, gente. Excelente fim de semana e até mais.
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2: Agora meio-dia, 3 minutos.
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2: Olá, muito boa tarde para você que está com a gente nesta sexta-feira, dia 10 de julho. Já estamos ao vivo também na internet. Vamos aos destaques de hoje do Edição do Meio-Dia. Manifestantes bloqueiam novamente rodovia no Recife em protesto pelo auxílio enchente. INSS divulga calendário de pagamento do 13º salário para os novos aposentados e pensionistas. Caixa Econômica Federal libera vale recarga do gás do povo. E ainda, primeiro fim de semana da festa de Nossa Senhora do Carmo, reúne fiéis no centro do Recife. Tudo isso e muito mais a partir de agora, no Edição do Meio-Dia, que está no ar.
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2: Meio-dia, 4 minutos, a gente começa o programa de hoje trazendo a movimentação do trânsito com o estúdio volante da Rádio Jornal, repórter Bruno Araújo. Boa tarde, Bruno.
3: Oi, Vitor. Boa tarde a você. Boa tarde também aos ouvintes aqui da Rádio Jornal. Uma excelente sexta-feira. O Estúdio Volante está pelo centro do Recife, na Avenida Cais de Santa Rita, no bairro de São José, ao lado do terminal de ônibus. Está com um fluxo intenso e com retenção para quem segue em direção ao Cabanga. Na Rua do Imperador, no bairro de Santo Antônio, o trânsito também está intenso e com lentidão. Vamos agora para a Avenida Dantas Barreto, ainda no centro da capital. Por causa das celebrações da padroeira do Recife, Nossa Senhora do Carmo, a CTTU está com esquema especial de trânsito nessa área. O corredor principal da Avenida Dantas Barreto está interditado no trecho da Basílica do Carmo. A via local continua liberada. Agentes da CTTU estão por aqui orientando os motoristas e pedestres. 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
2: Obrigado, Bruno Araújo. Meio-dia, 5 minutos, agora em Pernambuco. Desde o início da semana, uma série de protestos tem afetado a mobilidade em diferentes pontos da região metropolitana do Recife. Na manhã desta sexta-feira, manifestantes bloquearam a BR-101 nas proximidades do Hospital da Mulher para cobrar o pagamento do Auxílio Pernambuco, conhecido como Auxílio Enchente. A principal reivindicação é a demora na liberação do benefício de R$ 2.500 destinado às famílias atingidas pelas fortes chuvas. Henrique Lencastre tem as informações.
4: Na terça-feira, manifestantes fecharam a Avenida Brasil em Rio Doce, na cidade de Olinda. Também foi registrado um protesto no quilômetro 65 da BR-101, no bairro da Caxangá, na zona oeste do Recife, e outro na Avenida Mascarenhas de Moraes, na Imbiribeira. Na quarta-feira, os manifestantes voltaram a fechar a Mascarenhas de Moraes, na Avenida Recife, em Areias, no bairro da Ilha do Retiro. Na quarta-feira, os manifestantes voltaram a fechar a Avenida Mascarenhas de Moraes, na Avenida Recife, em Areias, no bairro da Ilha do Retiro, e em 2 pontos de São Lourenço da Mata, sendo um na PE-05 e outro no viaduto que dá acesso à BR-408. E outro protesto foi registrado na Avenida Belmino Correia, na cidade de Camaragibe. Na manhã de ontem, os manifestantes voltaram a fechar a BR-101, mas desta vez nas imediações do Hospital da Mulher, no Recife. Eu volto com você no estúdio.
2: E a Prefeitura do Recife esclarece que a escolha dos beneficiados e o pagamento do Auxílio Pernambuco são responsabilidades do governo do estado. O município enviou no dia 11 de junho para a gestão estadual a listagem das 9.037 famílias residentes na cidade que estão aptas, de acordo com os critérios da legislação estadual, a receber o Auxílio Pernambuco. A região do Jiquiá foi uma das mais afetadas pelos técnicos, ou melhor, mais visitadas pelos técnicos. Já a Prefeitura de Olinda esclarece que realizou o cadastro de cerca de 4 mil famílias para receber o Auxílio Pernambuco, benefício criado pelo governo do estado para atender famílias de baixa renda atingidas pelas fortes chuvas. O programa foi instituído por meio de lei estadual para efetuar o pagamento de uma parcela única de R$ 2.500 aos beneficiários que atenderam aos critérios estabelecidos. E o governo do estado reafirmou que todas as famílias elegíveis ao Auxílio Pernambuco já receberam o benefício. O repórter Rodrigo de Luna falou com o secretário executivo de periferias, Pedro Ribeiro, que tem as informações.
5: 3.500 famílias foram contempladas pelo Auxílio Pernambuco. Foi com base nos dados repassados pelos municípios afetados pelas chuvas que o governo do estado chegou a esse montante de famílias e pessoas, naturalmente, que deveriam receber esse valor para poder recomeçar. Na verdade, é uma das partes, uma das frentes de atuação do governo de Pernambuco frente ao que aconteceu naquele mês de maio, que acabou castigando tanta gente, né, que mora em área ribeirinha, que sofreu por conta dos efeitos dessas chuvas. Só que os protestos têm acontecido e quase que todo dia a gente está aqui noticiando episódios de vias fechadas, de pessoas reclamando e dizendo o seguinte: olha, por exemplo, na minha comunidade tem uma rua com 30 casas, somente 3 famílias ali foram contempladas. O que aconteceu? Porque tal família mereceu e eu, que estou na mesma situação, também não recebi o que deveria ter recebido. Para tentar entender um pouco do que foi esse pagamento de Auxílio Pernambuco e se há perspectiva para as famílias que ainda não receberam, eu estou aqui acompanhado do secretário executivo de periferias do governo do estado de Pernambuco, Pedro Ribeiro. Secretário, primeiro, bora explicar para o pessoal por que esse volume de pessoas, né? 3.500 famílias, o que corresponde ao número maior de pessoas, né? Cada família tem mais de uma pessoa ali. Por que esse número, né? Quem são essas famílias que tiveram direito ao Auxílio Pernambuco? Obrigado por conversar conosco.
6: Por nada, Rodrigo. Eu que agradeço a oportunidade de poder compartilhar informações com a população. Então, o número de 3.500 famílias chegou a partir das informações que foram enviadas pelos municípios para o governo do estado. A gente entendeu que quem estava em situação vulnerável tinha pressa. O governo do estado precisava mandar uma resposta o mais rápido possível. Assim foi feito, foi mandado um projeto de lei com base nas informações que nós tínhamos. Naquele momento, mais de 10 mil pessoas desabrigadas e desalojadas. Então, se a gente for fazer um cálculo, isso dá em média 2.500 famílias. A gente, inclusive, fez um acréscimo de mais 1.000 pessoas, entendendo que os municípios não tinham conseguido chegar em todas as pessoas, para que a gente pudesse contemplar nessa resposta, que é uma das diversas respostas que o governo do estado investiu e deu para a população, com um investimento de mais de 60 milhões de reais, para dar uma resposta para esse período chuvoso, para que as pessoas possam voltar a viver com dignidade. Os critérios foram definidos pela lei que foi sancionada pela Assembleia Legislativa de Pernambuco, foram para pessoas que estavam inscritas no Cade Único, pessoas que estavam em situação de vulnerabilidade e que tinham a renda per capita por pessoa na família de até R$ 500, e famílias que tinham comprovadamente sido afetadas pela chuva, isso comprovado pela Defesa Civil do município. Foi preciso priorizar. Então, dentro das pessoas vulneráveis e marginalizadas, tem pessoas mais vulneráveis. Então, famílias chefiadas por mães solo, famílias com pessoas com deficiência, famílias com pessoas idosas, famílias com crianças na primeira infância, foram essas famílias que foram priorizadas para receber o auxílio nesse momento.
5: Muito obrigado, então, secretário, pelas informações. Então, nesse momento, o Auxílio Pernambuco esgotado, pago já. Fica agora, então, aí o apelo, talvez, até para a solidariedade das pessoas, né, que possam, de alguma forma, ajudar essas famílias que estão, nesse momento, passando por aquele momento mais difícil. E, claro, fazer a cobrança também por outras frentes de atuação, para que, de repente, possa chegar algum tipo de ajuda para essas famílias. Porque o Auxílio Pernambuco, esse, como o secretário explicou, já foi pago a quem foi eleito, digamos assim, para receber. A gente volta ao estúdio.
2: Tá certo, Rodrigo. Obrigado por suas informações. 12 horas, 11 minutos. A gente muda de assunto porque o Hack and Play começa daqui a 4 meses, mas os interessados já podem se inscrever. Ernesto Pereira chega agora com os detalhes. Boa tarde, Ernesto.
7: Muito boa tarde para você e boa tarde também aos nossos ouvintes. E é isso mesmo, o evento está marcado para os dias 11 a 14 de novembro, no bairro do Recife, área central da cidade. Mas as inscrições já estão abertas. Com o tema O Futuro Nasce Aqui, o Centro Histórico do Recife será palco de centenas de atividades que conectam conhecimento, negócios e economia criativa em uma programação aberta ao público. Os ingressos gratuitos já estão disponíveis no site do festival, recinplay.pe. Segundo a organização do evento, o Recinplay ampliará a proposta de experiências práticas em 2026. Serão realizadas mais oficinas, laboratórios, atividades consideradas mão na massa, além de oferecer espaços para criar, testar e compartilhar ideias. Além disso, ao longo do evento, serão ofertadas palestras, workshops, exposições, experiências imersivas, atrações culturais e oportunidades de networking, organizadas em 5 eixos temáticos: tecnologia, negócios, criatividade e mídias, cultura e sociedade e cidade e sustentabilidade. O festival também está com inscrições abertas para a chamada aberta de proposta de atividades para conteúdo para o Recinplay 2026. Ainda de acordo com a organização, para esta edição serão selecionadas aproximadamente 200 atividades vindas do público geral e do ecossistema. Para participar, os interessados devem ler o regulamento completo e enviar as propostas no formulário oficial do evento. É isso, volto com você. Boa sexta-feira.
2: Valeu, Ernesto. Para você também, 12 horas 13 minutos. Primeiro fim de semana da festa de Nossa Senhora do Carmo reúne fiéis no centro do Recife em um momento de fé, devoção e agradecimento. Bruno Araújo acompanhou a movimentação da manhã de hoje, conversou com os devotos e fala sobre a programação agora. Oi, Bruno.
8: Nós estamos no Pátio do Carmo, na Avenida Dantas Barreto, no centro do Recife, na Basílica de Nossa Senhora do Carmo. Desde cedo, fiéis participam das missas e momentos de oração e louvores.

0: Fiéis católicos vêm renovar a fé e agradecer pelas graças alcançadas. A atendente Dagmar Guimarães acredita que teve um livramento com a intercessão de Nossa Senhora do Carmo.
1: Nossa Senhora, ela não é só protetora, ela é mãe, ela é amiga, ela é tudo na vida do cristão. Porque ela intercede junto ao filho, ao seu filho, para que tudo de bom aconteça nas nossas vidas. E eu só tenho a agradecer a ela, porque eu já recebi vários milagres dela. E o maior de todos foi um assalto que houve. Eu estava saindo do trabalho e dois marginais entraram no carro com uma arma na minha cabeça. E eles pediam que eu saísse do carro, mas eu não conseguia sair, porque eu não tinha força de destravar o cinto. E eles diziam: se você não sair, eu vou atirar em você. E a única atitude que eu tive foi pegar o meu escapulário e trazer até a minha boca. Beijei o escapulário e ele soltou o meu cinto e me tirou do carro. Então isso para mim é tudo. Foi Nossa Senhora que fez isso, porque por minhas forças eu não teria saído dali e sairia morta.
0: Por aqui, muita gente se emociona ao entrar na Basílica. A professora Dolores Viana também está com o coração cheio de gratidão.
2: É um sonho realizado de fé, que eu me emocionei muito ao chegar aqui e de agradecer. Não só de pedir, mas de muito mais de agradecer a Nossa Senhora do Carmo por todas as intercessões durante toda a minha vida. Eu nunca havia vindo e hoje eu me emocionei muito e estou emocionada com toda a graça que ela tem dado à minha vida.
0: Comerciantes aproveitam o aumento no movimento de pessoas no entorno da Basílica. Dona Maria José montou uma barraca. Ela trouxe vários produtos religiosos.
3: Terço, vê escapulário, vê relógio, vê a imagem da santa, vê caneca, as canecas de porcelana, vê anjo da guarda, vê porta-retrato, vê santuário. Veio anjo da guarda.
0: Hoje a programação começou às 7 da manhã com a Santa Missa. Agora é realizada uma celebração que teve início ao meio-dia. Às 2 da tarde tem a hora da Santa Eucaristia. Às 3 horas tem a missa pelos 350 anos da Arquidiocese de Olinda e Recife. E às 6 da noite a novena solene. A partir das 7h30 o Pátio do Carmo recebe shows da banda Los Cubanos e da banda Zé Amarok, reunindo o público também na parte cultural da festa. E a movimentação continua no fim de semana. A expectativa é de um aumento no número de fiéis, comissas, novenas, momentos de oração e atrações culturais. A programação no sábado e no domingo começa às 7 da manhã. Bruno Araújo, Rádio Jornal, Rádio Notícia.
4: Obrigado, Bruno. Agora 12h17 em Pernambuco. Caixa Econômica Federal libera vale recarga do gás do povo. João Carneiro conta agora quem tem direito. Boa tarde, João.
5: Muito boa tarde para você. Boa tarde também para quem nos acompanha aqui no Edição do Meio Dia. Pois é, famílias com pelo menos duas pessoas, renda mensal de até meio salário mínimo por integrante e inscrição atualizada no Cadastro Único podem receber o Vale do Gás do Povo. O programa prioriza os beneficiários do Bolsa Família e exige que o CPF do responsável esteja regular e sem pendências cadastrais. Hoje, cerca de 9 milhões de famílias contempladas vão ter uma nova recarga gratuita disponível. Para retirar o botijão, o responsável deve procurar uma das aproximadamente 25 mil revendedoras credenciadas e confirmar o benefício com o cartão do Bolsa Família, cartão de débito da Caixa ou CPF. Nesse último caso, por meio de um código enviado ao celular. A frequência da recarga depende do tamanho da família. Casas com duas ou três pessoas recebem um vale a cada 3 meses. Já famílias com 4 integrantes ou mais podem retirar o botijão a cada 2 meses. A consulta para saber se o vale foi liberado e encontrar a revenda mais próxima pode ser feita pelos aplicativos Meu Social e Benefícios Sociais Caixa, além do portal Cidadão ou pelo telefone 0800 726 0207. Repetindo, 0800 726 0207. Eu volto com você no estúdio.
4: Tá certo, João. Obrigado por suas informações. 12h19. Vamos a um rápido intervalo. Edição do meio-dia. Volta já.
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7: Um dos assuntos do Balanço de Notícias nesta sexta-feira, às 16h, a escassez de mão de obra. Encontrar profissionais qualificados tem sido um desafio para as empresas brasileiras. 8 em cada 10 empregadores dizem ter dificuldade para contratar. O que está por trás desse cenário? 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
4: Agora 12h23.
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4: Vamos saber como está a movimentação do trânsito no Recife, região metropolitana. Cristiano Bassan com as informações. Boa tarde, Bassan.
12: Boa tarde, Vitor. E o trânsito neste momento na zona norte do Recife é lento na rua Santos Dumont até o cruzamento com a Avenida Norte. Mesmo cenário na estrada do Arraial, próximo ao Hospital Agamenon Magalhães. E na Avenida Conselheiro Rosa e Silva, o trânsito é complicado desde o cruzamento com a rua Padre Roma até o Hospital dos Servidores. Na área central, o trânsito lento na Gervásio Pires e na Alfredo Lisboa até a altura do Cais do Sertão. Sertão. Já na Rua do Hospício e na Conde da Boa Vista, o trânsito é moderado. Na Zona Sul, trânsito lento nas ruas Tomé Gibson, Ribeiro de Brito e Ernesto de Paula Santos. Na Avenida Boa Viagem e na Rua Bruno Veloso, o trânsito é moderado. 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
4: Tá certo, obrigado Bassam por suas informações. Agora 12h24, o INSS divulga calendário de pagamento do 13º salário para os novos aposentados e pensionistas. Quem traz os detalhes é o repórter Max Augusto. Boa tarde, Max.
13: Pois é, muito boa tarde para você e para quem nos acompanha no Edição do Meio-Dia. Se você teve a sua aposentadoria, pensão por morte ou outro benefício concedido a partir de maio deste ano, o pagamento do abono será feito entre o final de novembro e o início de dezembro. Vale lembrar que no primeiro semestre, o INSS havia antecipado o 13º para quem já recebia o benefício até o mês de abril. Agora chegou a vez dessa nova leva de segurados. Os depósitos serão feitos entre os dias 24 de novembro e 7 de dezembro, seguindo a ordem do número final do cartão de benefício. O dinheiro vai cair na conta junto com a folha regular de pagamento do mês de novembro. A regra estabelece que nos casos de benefícios temporários, como o auxílio por incapacidade temporária e o salário maternidade, o valor do abono será calculado de forma proporcional ao tempo de recebimento. É importante destacar uma exceção. Quem recebe o BPC LOAS pago a idosos e pessoas com deficiência de baixa renda ou a renda mensal vitalícia não tem direito ao 13º salário. É isso, volto com você.
4: Tá certo, Max, 12h25, a gente segue falando da programação para o fim de semana, porque o Recife promove atividades diversificadas neste sábado e domingo. Hernani Tavares tem os detalhes. Boa tarde, Hernani.
14: É isso mesmo, Vitor. Boa tarde para você, boa tarde também para quem nos acompanha aqui no Edição do Meio Dia. A Prefeitura do Recife preparou uma programação especial para este fim de semana com atividades do projeto Olha Recife. Os passeios são realizados no sábado e no domingo e incluem roteiros por pontos históricos e turísticos da capital. Amanhã, no sábado, às 9 horas da manhã, será realizado o passeio de catamarã Recife e suas pontes. O roteiro percorre os rios que fazem parte da história da cidade. Durante o trajeto, os participantes poderão conhecer locais como Marco Zero, Parque de Esculturas Francisco Brenan, a Rua da Aurora e as pontes que marcam a paisagem do Recife. Também no sábado, às 9 da manhã, haverá o passeio de ônibus para o Jardim Botânico do Recife. A visita apresenta um dos principais espaços de preservação ambiental da cidade, com áreas de conservação da Mata Atlântica, coleções botânicas, trilhas ecológicas e ações de educação ambiental. No domingo, às 9 horas da manhã, o roteiro a pé Recife Holandês vai relembrar o período da ocupação holandesa. O percurso inclui a Rua do Bom Jesus, a Ponte Maurício de Nassau, a Rua do Imperador e o Convento de Santo Antônio, destacando fatos históricos, personagens e mudanças urbanas desse período. Ainda no domingo, às 9 horas da manhã, acontece a pedalada histórica. O passeio de bicicleta vai passar por importantes pontos do patrimônio cultural da cidade, como a Praça do Arsenal, o Marco Zero, a Avenida Rio Branco, o Cais da Alfândega, a Praça da República, o Mercado de São José, o Pátio de São Pedro, o Pátio do Carmo, a Ponte da Boa Vista e o Mercado da Boa Vista. Durante o percurso serão apresentados aspectos da história, da arquitetura e da formação urbana do Recife. A programação continua na quarta-feira, às 2 horas da tarde, com o roteiro a pé Padroeiros do Recife. Em preparação para a festa da Padroeira da cidade, celebrada em 16 de julho, o passeio vai destacar a história de Nossa Senhora do Carmo e de Santo Antônio, passando por igrejas, monumentos e outros espaços ligados à tradição religiosa da capital pernambucana. As inscrições para todas as atividades podem ser feitas pelo site olharecife.com.br. Repetindo, olharecife.com.br. É isso, eu volto com você, Vitor.
4: Obrigado, Hernani. Agora 12h28. Vamos à agenda da Copa do Mundo com Júlio Gomes. Fala, Júlio.
15: Nesta sexta-feira, às 4 da tarde, Espanha e Bélgica vão decidir quem será a adversária da França nas semifinais da Copa do Mundo. O jogo será disputado em Los Angeles, no SoFi Stadium, o último jogo disputado aqui na costa oeste dos Estados Unidos. A Espanha é considerada favorita. O técnico da Bélgica, Rudi Garcia, disse o seguinte sobre o tema. Todo mundo já nos considera eliminados, mas nós acreditamos em nós mesmos. Achamos que podemos conseguir fazer de tudo para chegar às semifinais. Do outro lado, o técnico espanhol, Luis de la Fuente, ignora o favoritismo. Não tenho medo nem complexos de sermos considerados favoritos. Isso quer dizer que tem muita gente fazendo elogios ao nosso time, mas o favoritismo não serve para nada. O que vale é a bola rolando, natural que o técnico de la Fuente falasse algo do tipo. Aliás, ótima entrevista dos dois treinadores, no caso da Bélgica, com a presença de Lukaku, que contou que foi procurado pelo técnico Rudi Garcia antes da Copa do Mundo para ver se topava vir à Copa como reserva, assumir um outro papel para ajudar a Bélgica na Copa do Mundo. E é isso que tem acontecido com o Lukaku. Aliás, não só com ele, De Bruyne, artista da Bélgica nos últimos anos, e Doku, o melhor jogador belga na temporada, também devem começar no banco o jogo contra a Espanha. Os espanhóis falam sobre o jogo coletivo, sobre como a seleção espanhola não tem estrelas, nem a presença de Lamine Yamal faz com que os espanhóis considerem essa uma seleção de estrela. É uma seleção de jogo coletivo e que espera colocar todo esse entrosamento em prática no jogo contra a Bélgica. Deve ser a mesma escalação que bateu Portugal na fase de oitavas de final, com Dani Olmo jogando pelo meio de campo por trás de Lamine Yamal e Oyarzabal, o artilheiro da Espanha na Copa do Mundo. Espanhóis e belgas já se enfrentaram nas quartas de final da Copa de 86, naquela ocasião empate por 1-1 e a Bélgica passou nos pênaltis. O Pfaff, goleiro que então defendia o Bayern de Munique, foi a grande estrela daquele jogo. Dessa vez a Bélgica continua tendo um goleiro muito forte no gol, o Courtois. E do outro lado a Espanha tem o Unai Simon, que não levou nenhum gol na Copa ainda, hein? São 5 jogos da Espanha sem levar gols. Contando a outra Copa, são 609 minutos sem ser vazado para o Unai Simon, um recorde nos mundiais. Quem será que leva? Espanha favorita ou a Bélgica correndo por fora? Às 4 da tarde, jogo em Los Angeles. Júlio Gomes, para a Rádio Jornal.

0: Valeu, Júlio, Brasília. Um abraço pra você. A gente não vai pra Brasília agora não, que Romualdo chegou? Então vamos com o Romualdo de Souza. Boa tarde, Romualdo.
1: E essa briga toda, Vitor, muito boa tarde para você, boa tarde também ao nosso ouvinte, tem a ver com uma confusão generalizada e que foi criada pelo presidente Lula. Quando Lula queria o apoio do presidente da Câmara dos Deputados, Hugo Mota, para votar o projeto do fim da escala 6x1, prometeu a Hugo Mota que iria na Paraíba dar um abraço e tirar uma fotografia com o pai dele, Nabô Vanderlei, que é do Republicanos e é pré-candidato ao Senado. Hugo Mota fez a parte dele, Lula não cumpriu. Ao contrário, como se não bastasse não cumprir, Lula agora está dando apoio a dois candidatos, um do MDB e outro do PSB, lá na Paraíba, e que são opositores de Nabô Vanderlei, o pai do presidente Hugo Mota. Olhe, Lula poderia ter ficado sem essa, mas Hugo Mota ainda tem muito poder na Câmara, pelo menos até 1º de fevereiro. E até lá, ele pode brecar muita, muita votação na Câmara, viu, Vitor?
0: Tá certo, Romualdo. Um abraço pra você. A edição do meio-dia fica por aqui. O programa teve produção de Elis Martins. Trabalhos técnicos de Evandro Chaves, Eduardo Silva e Elivelton Henrique. Você fica agora com o comentário de Edinaldo Santos e em seguida o assunto é futebol primeiro tempo com Haroldo Costa. Uma ótima tarde pra você. Um excelente fim de semana. Amanhã nos encontramos no TV Jornal Notícias ao meio-dia na tela da TV Jornal. Tchau.
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5: Boa tarde, amigos e amantes do futebol. Sport e Botafogo de São Paulo vão correr atrás da bola logo mais às 20h no estádio da Ilha do Retiro, pela 17ª rodada do Campeonato Brasileiro da Série B. É o segundo jogo do técnico Dalpozo, segundo jogo do Sport sob seu comando. Ele que estreou no time na última rodada, quando perdeu para o Criciúma pelo placar de 1-0. Aliás, o Sport não vence há 5 jogos na Série B, por isso caiu para a 8ª colocação. O adversário do Sport, o Botafogo de São Paulo, ele vinha enfrentando uma fase de pouquíssima produtividade, mas até que encontrou um pouco de estabilidade dentro da competição. E terminou vencendo os 3 últimos jogos. Ele conquistou 19 pontos e ficou na 14ª colocação. E vem com tudo para lutar e se afastar da zona de rebaixamento. Ontem, minha gente, no treino de preparação para a partida, aliás, no último treino, né, de preparação para a partida contra o Botafogo, o Sport resolveu abrir o treino para torcedores e imprensa. O objetivo, reaproximar o torcedor da equipe, uma vez que o clima entre torcedor e o time azedou com os últimos resultados, que foram muito ruins. É bom lembrar, minha gente, que no jogo de estreia, Gilmar Dalpozo foi muito criticado por ter mudado o esquema do time depois de fazer apenas 2 treinos na equipe. Resultado, o Sport jogou muito mal, esteve totalmente desorganizado ao longo da partida e isso, sem dúvida, facilitou a vitória do Criciúma em cima do Sport no último jogo do Leão nesta Série B. O placar terminou em 1-0, mas olha, foi um placar enganoso, né? Porque poderia ter sido 2-0, 3-0. Tão grande foi a superioridade do Criciúma em cima do Sport. O Criciúma realmente foi dominante o tempo todo. A verdade é que na ânsia de melhorar o futebol que o time está jogando, o técnico mudou o esquema de uma forma muito precipitada. Esse time do Sport não tinha jogado com 3 zagueiros há muito tempo. Até porque para se implementar um novo modelo de jogo, todo time tem que ter tempo para isso. E que isso sirva de aprendizado, né, para o técnico Gilmar Dalpozo. Tudo bem que ele gosta de jogar com três zagueiros, é uma preferência dele, e nada contra o esquema, nada, absolutamente nada. Mas Dal Pozzo já está muito crescidinho, muito experiente, para entender que não se muda um modelo de jogo tão repentinamente. Agora, pelo que a gente vem acompanhando ao longo da semana com a nossa reportagem, tudo indica que Gilmar Dal Pozzo vai promover mudanças em relação ao time que foi derrotado pelo Criciúma. O time volta a jogar com dois zagueiros, esquema que o Sport sempre utilizou ao longo desta temporada. Fala-se que na defesa Abraão será o titular, hoje contra o Botafogo, na vaga de Zé Marcos. E já o volante Zé Lucas, como era esperado, recuperado de lesão, foi liberado pelo departamento médico, voltando a ficar à disposição do meio de campo rubro-negro. Então, pelo que a gente está acompanhando ao longo da semana, a escalação do Sport deve ter Thiago Couto, Madison, Marcelo Benevenuto, Abraão e Felipinho, Zé Lucas, Biel e Fábio Matheus, Barleta, Marlon Douglas, Ocleison e Perotti. Olha, minha gente, o que se espera, na verdade, é que esse time do Sport Clube do Recife saia desse imobilismo, dessa falta de inspiração, de imaginação. Precisa corrigir urgentemente os visíveis erros da defesa, deixar de dar tanto espaço ao adversário. Até porque, né, minha gente, não dá para continuar com um meio-campo que não cria absolutamente nada. Não dá para continuar errando tantos passes como vem errando esse time do Sport ao longo da competição. Tudo isso fortalece a estratégia do adversário. O ataque do Sport fica eternamente na dependência de Perotti e Barleta. Outra coisa, os maus resultados mostraram que as carências são enormes no time, né? Existem inúmeros defeitos nesse limitado elenco do Sport. E não é Dal Pozzo ou qualquer outro técnico que vai resolver isso de uma hora para outra. Agora, o Sport tem hoje uma ótima chance de voltar ao caminho das vitórias. E não dá para desperdiçar essa grande chance. Tem que vencer o Botafogo, tirar um bom proveito do mando de campo, um bom proveito do apoio da torcida. Mas é claro, precisa cumprir competentemente com o seu papel no jogo. Vamos acompanhar tudo para você com a transmissão do Escrete de Ouro a partir das 8 da noite no estádio da Ilha do Retiro. É isso aí, minha gente. Muito obrigado a todos. Sigam aqui na programação da Rádio Jornal. Vai começar agora o primeiro tempo do Assunto é Futebol. Comando Haroldo Costa. Boa tarde, Recife. Boa tarde, Brasil.
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0: Costa! Boa tarde para você no ar pela Rádio Jornal. O assunto é futebol, Primeiro Tempo. Hoje é sexta-feira, 10 de julho de 2026. 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O assunto é futebol, Primeiro Tempo, numa sexta-feira de futebol. Hoje tem Campeonato Brasileiro. E agora você vai ouvir os destaques, as manchetes do programa de hoje.

0: Náutico, Raldney Alves.
1: Dodô, falta treinamento e Náutico publica nota dizendo que o jogador foi formalmente notificado. Salários atrasados. Treinador admite pendência, mas diz que é uma situação comum no futebol brasileiro. Jogadores contratados já estão regularizados, mas Náutico pode ter ausência no jogo de domingo.
0: Santa Cruz, Leonardo Boris.
2: Time Coral viajando daqui a pouco para Santa Catarina. Dois desfalques ainda em recuperação física. Zagueiro está fora pelo terceiro cartão amarelo. Outro zagueiro volta depois de cumprir suspensão.
0: Dois jogos hoje na rodada 17 do Campeonato Brasileiro Série B. E a Copa do Mundo vai conhecer mais um semifinalista. Espanha e Bélgica se enfrentam às 16h, com transmissão da TV Jornal SBT, Canal 2 Recife, Canal 4 Caruaru. O assunto é futebol primeiro tempo, produzido tecnicamente por Elivelton Henrique, Eduardo Silva e Evandro Chaves.
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5: Em Pernambuco, meio-dia, 48 minutos.
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5: 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E agora, as notícias do nosso futebol. Joga hoje na Série B, enfrenta o Botafogo de Ribeirão Preto na Ilha, o Alex Santos.
7: Valeu, meu amigo. Muito boa tarde para você, boa tarde para todo mundo que acompanha o Assunto é Futebol Primeiro Tempo. Os trabalhos do esporte para o jogo de hoje à noite contra o Botafogo de Ribeirão Preto na Ilha do Retiro foram finalizados ontem à noite na ilha. E detalhe, hein? Numa situação que fazia tempo que não víamos, com a torcida rubro-negra acompanhando as movimentações. Um treinamento que durou aproximadamente 40 minutos e que teve todo o acompanhamento da torcida leonina. O técnico Gilmar Dalpozo, nessa partida de hoje à noite, inclusive, fará a sua reestreia como treinador do esporte na Ilha do Retiro, né? Já que a estreia oficial do treinador aconteceu numa partida fora de casa, onde o esporte perdeu para o Criciúma por 1-0. E para essa partida de hoje à noite, o comandante leonino deve realizar algumas modificações, principalmente no sistema defensivo. Há informações que o Abraão deve pitar como titular no jogo de hoje. O volante Zé Lucas, recuperado de uma entorse no tornozelo direito, também deve ser outro a retornar ao time. Então, o provável time do Sport para o jogo de hoje à noite. Isso, calculando no esquema com dois zagueiros. Thiago Couto, Madison, Marcelo Benevenuto, Abraão e Felipinho, Zé Lucas, Fábio Matheus, Irbiel Fonseca, Christian Barleta, Pedro Perotti e Marlon ou o Cleison. Talvez essa seja a única dúvida nesse momento para esse compromisso contra a equipe do Botafogo de Ribeirão Preto. E falando sobre a equipe paulista, ela está na 14ª posição com 19 pontos conquistados em 16 jogos. Tem 5 vitórias, 4 empates e 7 derrotas. Marcou 17 gols e sofreu 15. Tem um saldo positivo de 2 gols. E essa partida é fundamental para o Sport no quesito classificação, porque a equipe rubro-negra está estacionada na 8ª posição com 25 pontos conquistados. Mas um resultado negativo, que não seja vitória ao final da rodada, pode complicar a situação ainda mais. Só relembrando que a sequência negativa do Sport está na quinta partida. 3 empates e 2 derrotas, ou seja, há 5 jogos que não sabe o que é vencer. E isso está incomodando e muito a todos dentro da Praça da Bandeira. Portanto, uma vitória hoje à noite contra a Pantera de São Paulo pode começar a mudar esse cenário daqui para frente. O Sport que está a 6 pontos do líder Vila Nova, que tem 31. Sobre negociações, vamos ouvir o executivo de futebol do clube, o Ítalo Rodrigues, falando principalmente sobre as chegadas do zagueiro Kaique Almeida e do meia atacante Diego Hernández.
6: Ambos estão bem adiantados com a gente, né? A gente não pode confirmar nada ainda, mas posso dizer que são atletas que estão em negociação, que têm interesse de vir, que o Sport também tem interesse na contratação desses atletas.
7: Ele aproveitou também para explicar sobre a negociação envolvendo o atacante Yuri Castilho, que deixou o Sport e agora vai defender uma equipe lá no Japão.
6: Houve uma compensação financeira, sim. Na verdade, vai haver, né? Porque, enfim, estamos em termos finais de contratos. Como pode haver uma compensação financeira futura também, né? Infelizmente, a gente gostaria muito, né, da continuidade do Castilho. Agradeço publicamente pelo atleta ter se proposto a jogar. Devido à negociação, o clube realmente não deixou, por receio de algum tipo de lesão e de possibilitar a transferência dele. E a gente deseja sucesso a ele. Eu acredito que ele é um cara que está marcado na história do clube pelos jogos da final. E infelizmente foi algo de fato que o clube não tinha muito o que fazer, até porque, como eu acabei de responder, a gente tem feito tudo com muita responsabilidade e é assim que a gente vai tentar fazer até o final do ano.
7: E só lembrando que ontem à noite o Sport apresentou o lateral direito Claudinho. Apesar dele estar regularizado e à disposição do técnico Gilmar Dalpozo, na entrevista de apresentação, ele admitiu que ainda não está 100% na sua condição física. Isso significa dizer que não vai para o jogo de hoje à noite. Vai precisar realmente de 1 ou 2 semanas, no máximo, para estar 100% preparado. Destaques do Esporte para o Assunto é Futebol, Primeiro Tempo.
5: Muito bem, Esporte Botafogo de Ribeirão Preto, 8 da noite, aqui na Rádio Jornal, com Alexandre Costa, Edinaldo Santos, o Alex Santos, João Lubambo e Leonardo Boris. Campeonato Brasileiro Série B, que marca mais um jogo para hoje na 17ª rodada. Às 7 da noite, a bola rola em Caxias do Sul para Juventude e Vila Nova. Bom jogo dessa rodada 17 do Campeonato Brasileiro Série B. Juventude e Vila Nova se enfrentam. O time do Juventude é o 6º colocado, o Vila Nova é o 2º colocado. O Vila Nova quer assumir aí a liderança, que hoje está nas mãos do Criciúma, que tem um jogo a mais. O Criciúma derrotou a Ponte Preta por 1-0 na abertura desta rodada 17 do Campeonato Brasileiro Série B. Só confirmando aqui o G6, Criciúma, Vila Nova, Novo Horizontino, Fortaleza em quarto, 5º Operário, 6º Juventude. Você vê que o Fortaleza começou o campeonato sendo goleado pelo Botafogo de Ribeirão Preto. Hoje o Botafogo de Ribeirão Preto é o 14º e o Fortaleza é o 4º. Então, não é importante como as coisas começam, né? Mas sim como elas terminam. É o que está provando aqui. Mas ainda não terminou. Ainda tem muito campeonato pela frente. Tem muito. Não chegamos nem na metade. Essa frase ainda nem cabe aqui, né? Nem na metade. Estamos só na rodada 17. Ainda faltam mais de 20 rodadas pela frente. Então, confirmando aqui, o G6, Criciúma, Vila Nova, Novo Horizontino, Fortaleza, Operário, Juventude. O Sport é o 8º, o Náutico é o 12º e a zona de rebaixamento tem o Ceará, o Avaí, que é o adversário do Náutico, todos com um jogo a menos, Ponte Preta, penúltimo, esse já com 17 jogos, e o América Mineiro é o Lanterna também com um jogo a menos. Aliás, o América pode entregar a Lanterna para a Ponte Preta. Lembrando a rodada, né? Hoje, como falei para vocês, teremos o confronto entre Sport Botafogo de Ribeirão Preto, além de Juventude Vila Nova. Amanhã, no domingo, 11 horas da manhã, teremos Operário e Novo Horizontino. No domingo, às 4 da tarde, Avaí e Náutico, com transmissão da Jornal. 4 da tarde, tem São Bernardo e Cuiabá. Também no domingo, 6 da noite, Atlético Goianiense e Fortaleza. Às 7 da noite, o CRB recebe o Goiás em

0: Maceió. Na segunda-feira, dois jogos fecham a rodada. América Mineiro e Londrina, às 7 da noite em Belo Horizonte. E às 8h30 da noite, o Fortaleza, aliás, em Fortaleza, o Ceará enfrenta o Atlético de Minas Gerais. Esta é a rodada 17 do Campeonato Brasileiro Série B. Três minutos para uma da tarde. E o Timbu vai até Floripa para enfrentar o Avaí na Ressacada. Raldinei Alves.
1: Muito boa tarde para você, amigo, para todo mundo que está nos acompanhando aqui na Rádio Jornal. No assunto é futebol primeiro tempo. As últimas 24 horas foram bem movimentadas no Náutico e principalmente com pautas negativas. Deixa eu recapitular tudo o que aconteceu para vocês. Começando com a situação do meio-campista Dodô. Ontem surgiu a informação que a gente trouxe aqui, ainda no movimento esportivo, à noite, ao vivo, que Dodô não teria treinado junto com o restante do elenco. E aí, de fato, essa informação foi confirmada pelo próprio clube no fim da noite. O Náutico informou, através de um comunicado oficial, que Dodô faltou ao treinamento e, segundo a nota divulgada pelo Náutico, depois de ser comunicado pelo Coimbra, o time de origem de Dodô, sobre uma proposta de um clube do exterior por Dodô, o Náutico exerceu a opção de compra. Essa informação a gente trouxe no começo da semana. O Náutico comprou 50% dos direitos econômicos de Dodô. Só que o Náutico continua dizendo nessa nota que exerceu essa opção de compra em conformidade com o contrato firmado e vai seguir adotando as medidas cabíveis para defender os seus direitos. Ainda na nota do Náutico, a informação é de que o jogador foi formalmente notificado para retornar imediatamente às atividades com o clube e, caso não retome as atividades, o Náutico vai adotar medidas disciplinares, trabalhistas e contratuais cabíveis, conforme previsto na legislação e nos instrumentos firmados entre as partes. Esse é um trecho do comunicado divulgado pelo Náutico em relação à situação de Dodô. O clube foi bem duro, como a gente pôde ver nessa nota, e exigiu que Dodô volte a trabalhar normalmente junto com o restante do grupo. O que aconteceu foi que Dodô simplesmente não foi treinar, não mandou justificativa e o clube se posicionou. Pelo que a gente soube também nos bastidores, ainda existe uma negociação em andamento em relação à situação de Dodô no Náutico. Por mais que o clube tenha comprado parte dos direitos econômicos do jogador junto ao Coimbra, as negociações entre o Náutico e o jogador, para continuidade, ainda não estariam totalmente definidas e encerradas. Então vamos aguardar as cenas dos próximos capítulos dessa novela. A tendência é que Dodô, de fato, não jogue no domingo contra o Avaí, até pelo desgaste e pela situação que parece insustentável, pelo menos a curto prazo, entre o Náutico e o meio-campista. Outra notícia que preocupou a torcida alvirrubra foi em relação aos salários atrasados. O técnico Guilherme dos Anjos falou sobre isso ontem, admitiu que o Náutico tem valores em aberto. Segundo a nossa apuração, o Náutico tem uma folha de carteira de trabalho e também de direito de imagem em atraso, além de outras pendências de compromissos firmados com o clube junto aos jogadores. A gente escuta a fala do técnico Guilherme dos Anjos, fui eu até que perguntei sobre isso a ele ontem na entrevista coletiva, e ele disse que é normal. Lógico, não é uma situação boa, mas é corriqueira no futebol brasileiro.
2: É corriqueiro dentro do futebol brasileiro, né? Acho que da Série B principalmente, por algumas dificuldades que os clubes da Série B vêm passando em termos contratuais, né? E principalmente com relação aos seus contratos com Liga, CBF envolvida, entre outros. Não é o caso do Náutico, o Náutico já tem um contrato direto com a CBF. Um grande problema na Série B de fluxo de caixa para a maioria das equipes. Acho que são atrasos normais, né? Ainda está dentro, na minha opinião, de um normal, você ter 10 dias. Todos os meses aqui foi 2 dias, 3 dias, 5 dias, o máximo batendo 10 dias. Acho que é uma coisa que ainda está totalmente dentro do normal, né? Na competição são poucas as equipes, né, que estão atrasando mais do que isso. Então eu vejo isso como algo no momento natural, né? Muito em função de fluxo de caixa mesmo, como a gente tem o acesso ao presidente, ele explica, é uma pessoa muito aberta. Então isso desde que a gente chegou, há 1 ano e 3 meses atrás, eu sempre comento, já foi comentado isso aqui em duas oportunidades desde que a gente chegou. Esse assunto surge, né? Surgiu no final do ano passado, surgiu um pouco no início do ano, e a gente sempre fala, olha, o clube é muito direto. Vem, senta,

0: demonstra, normalmente coloca uma data, coloca algumas coisas e cumpre. E vem sendo assim, e é assim que eu espero que o clube continue realizando, porque dessa forma você tem totais condições de gerir um elenco. Até porque não é uma realidade só do Náutico, é uma realidade de dificuldade da divisão como um todo. Não é fácil fazer futebol dessa forma. É difícil essa questão fluxo de caixa, como eu mencionei, e o clube vem buscando inúmeras alternativas. O grande exemplo, acho que foi o naming rights, que você pôde observar que dentro da Série B praticamente nenhuma equipe, se eu não me engano, tinha. Hoje você está enxergando, por exemplo, um Goiás criando uma alternativa de naming rights. Eu acho que tem muito em função dessas alternativas que o Náutico vem criando, naturalmente através do presidente, claro que comercial envolvido, as pessoas que precisam fazer essa busca de recurso, vejo como algo, mais uma vez, natural, porém, se isso vai impactar, se isso se tornar um problema maior, aí sim, mas ainda não aconteceu desde que a gente chegou aqui. Então, acho que realmente é algo muito tranquilo da gente lidar.
1: Muito bem, palavras de Guilherme dos Anjos, técnico do Náutico, falando sobre essa questão dos salários atrasados. E mais uma última informação: os três jogadores que foram anunciados oficialmente já estão regularizados. O Náutico já pode utilizar, se quiser, no domingo, o zagueiro Léo Índio, o meio-campista Jean Carlos e o atacante Cauã Maranhão. Mas apuramos que Jean Carlos pode não jogar a partida de domingo. A informação que a gente tem é que nas listas preliminares dos relacionados, o jogador não estava presente. Isso ainda não é definitivo, pode mudar naturalmente, mas é uma informação que a gente pode passar para vocês agora. Jean Carlos ainda não está 100% confirmado no jogo de domingo, apesar de já estar regularizado e com o nome cadastrado no boletim informativo diário da CBF. São as notícias do movimentado Clube Náutico Capibaribe, aqui no Assunto é Futebol, primeiro tempo.
2: Muito bem, Raldinei Alves com as notícias do Náutico. Copa do Mundo em destaque para você. Ontem a França derrotou o Marrocos por 2 a 0. A França já está na semifinal e hoje está esperando o seu adversário. A Espanha enfrenta a Bélgica às 4 da tarde. A TV Jornal SBT mostra esse jogo para você no canal 2.1 no Recife, 4.1 TV Jornal Interior em Caruaru. É a bola rolando na Copa do Mundo com esses dois confrontos. Aliás, com esse confronto entre Espanha e Bélgica. Amanhã, aí sim, dois confrontos. Teremos a seleção da Inglaterra enfrentando a Noruega às 6 da noite e às 10 da noite o confronto da Argentina contra a Suíça. Copa do Mundo, vamos conhecer os semifinalistas nesse fim de semana. Hoje teremos mais um jogo das quartas de final. E a seleção do Egito foi recebida por uma multidão, uma festa no Egito. Após garantirem a melhor participação em Copas do Mundo, os jogadores egípcios desembarcaram hoje. Milhares de pessoas acompanharam a chegada do elenco com bandeiras, canções patrióticas e faixas. A recepção nos arredores do Aeroporto Internacional de Alamein contou com cartazes que exaltavam o desempenho do grupo. Os homens do Egito nos encheram de orgulho, mas também destacavam o camisa 10 e capitão Mohamed Salah, que aos 34 anos pode ter disputado a segunda e última edição da Copa do Mundo na carreira. O atacante, inclusive, usou as redes sociais para afirmar que o desempenho de 2026 representa uma nova fase para o esporte no país do continente africano. O técnico Hossam Hassan foi outro a ser bem festejado. Cartazes do profissional, que assumiu a seleção em 24, foram erguidos envoltos com a bandeira da Palestina. Em diversas ocasiões no decorrer do torneio, ele usou o símbolo em estádios e manifestou apoio aos direitos deste povo. Com o contrato renovado, o retrospecto do elenco sob seu comando é de 20 vitórias, 9 empates e 6 derrotas. Depois de desembarcarem, jogadores e comissão técnica seguiram para um ônibus com teto aberto para desfilarem por Nova Alamein, em meio à multidão que lotava as ruas. Nesse sábado, o presidente Abdel Fattah al-Sisi deve receber o grupo para novas homenagens. Que diferença do Brasil, né? Foram para o Egito, foram tratados como heróis e homenagens para a seleção egípcia de futebol. No Brasil, tivemos aí a volta melancólica apenas de um atleta da seleção brasileira, o Danilo, com outro rapaz do Flamengo, que esse já foi lá só para compor o grupo, o terceiro goleiro do Flamengo. Bom, lembrando que o Egito vencia o confronto com a Argentina pelas oitavas de final até os 34 minutos do segundo tempo, quando a equipe de Lionel Messi conseguiu 3 gols e conseguiu a classificação para as quartas de final. O Egito registrou na Copa do Mundo dos Estados Unidos, Canadá e México a melhor campanha da história. Nas outras participações, em 34, 90 e 18, nem sequer passou da fase de grupos. Tá aí, festa no Egito! Agora, 1:07 em Pernambuco. Notícias do Santa Cruz, que joga domingo em Santa Catarina. Leonardo Boris.
3: Boa tarde para você, amigo. Boa tarde para você que está ligado aqui no Assunto é Futebol. Primeiro tempo e o Santa Cruz vai para a sua 14ª rodada no Campeonato Brasileiro da Série C. O técnico Christian de Souza faz aí contas de quem alcançar 27, 28 pontos deve ficar entre os 8 melhores. O Santa Cruz, que já tem 21 pontos, é o 4º colocado. Enfrenta domingo o Barra, 16º colocado, com 15 pontos ganhos. A arbitragem, Arthur de Moraes Fernandes, de Goiás, assistido por Leone Carvalho Rocha e Johnny Kamenetti Rocha, também de Goiás. 4º árbitro, Diego da Costa Cidral, de Santa Catarina. Técnico Christian de Souza, que não vai contar com o zagueiro Edson Miranda, ele que tomou o 3º cartão amarelo. Em compensação, tem a volta do zagueiro Eurico, que já cumpriu a suspensão contra o Ituano. Atacante Marquinhos e lateral esquerdo ainda estão na recuperação física. O provável time do Santa Cruz para a partida do domingo, 11 da manhã: Gabriel, Renato ou Thiago Enes, William Alves, Eurico e Alex Juan, Pedro Favela, Matheus Vinícius e Vitinho, Ronald, Thiago Marques e Everaldo. Renato, depois do gol decisivo na partida contra o Ituano, pode ganhar uma chance de voltar à titularidade e à lateral direita. E Renato fica feliz que está preparado depois daquela besteira que fez na partida contra o Ipiranga pela sua expulsão no jogo.
4: Então, a gente tem que estar sempre preparado. O Christian é um treinador que ele tem uma característica onde ele consegue deixar todos os jogadores aptos para o jogo. Ele sempre coloca cada formação diferente de acordo com o adversário, então isso nos motiva muito. Eu creio que não só eu, mas todo o elenco está sempre preparado, tanto no dia a dia, nos treinos, como nos jogos, para poder a gente chegar. E onde ele optar por nos colocar, a gente está preparado para poder fazer um bom desempenho. Eu creio que vai ser um jogo muito difícil. É uma equipe muito qualificada, apesar de estar lá na parte de baixo da tabela. Está um campeonato muito, muito acirrado. Qualquer 3, 4 pontos aí muda muita coisa na tabela, então a gente tem que ir lá focado. A gente sabe da responsabilidade que vai ser esse jogo lá diante do Barra, a gente sabe da qualidade da equipe deles, então a gente está fazendo um bom trabalho essa semana. Todos focados, todos no mesmo objetivo, para a gente ir lá e fazer um bom jogo e buscar a vitória.
3: Aí a palavra do lateral meia e atacante Renato, falando aqui no Assunto é Futebol, primeiro tempo.
2: Depois do intervalo, outras notícias do nosso futebol na Jornal. Agora, 1:11.
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2: Em Pernambuco, 1:14.
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2: De volta para girar os repórteres do escrete. Esporte, o Alex Santos.
4: De volta para confirmar a arbitragem para o jogo de hoje à noite. A arbitragem será de responsabilidade de Maguielson Lima Barbosa. Ele será auxiliado pela Leila Nayara Moreira da Cruz e Daniel Henrique da Silva Andrade. O trio é do Distrito Federal. O VAR é de responsabilidade de Rodrigo de Alonso Ferreira, de Santa Catarina.
2: Náutico, Raldinei Alves.
5: A logística do Náutico é a seguinte: à tarde o elenco viaja para Florianópolis, amanhã faz um treinamento no CT do Figueirense e no domingo tem o duelo diante do Avaí, às 16 horas, na Ressacada.
2: Santa Cruz, Leonardo Borges.
6: Depois da partida contra o Barra, o Santa Cruz recebe o Figueirense na 16ª rodada. O tricolor do Arruda sai para jogar contra o Botafogo da Paraíba. Na 17ª rodada, o Santa Cruz recebe o Maranhão. Na 18ª, Santa Cruz recebe o Caxias. E na fase de classificação, Santa Cruz sai na 19ª rodada para enfrentar o Anápolis.
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2: Comentário de Igor Moura na Rádio Jornal e depois o assunto é futebol, segundo tempo.
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1: Valeu, boa tarde, um forte abraço para a maior audiência do Norte e Nordeste do país. Sexta-feira de Pernambuco em campo na Série B do Campeonato Brasileiro, sexta de Copa, e a gente vai falar sobre tudo isso aqui no comentário e também no nosso debate do assunto é futebol segundo tempo. Mas antes de falar nos pormenores de Sport Botafogo de Ribeirão Preto, que entram em campo às 8 da noite hoje na ilha, deixa eu só falar um pouquinho sobre a classificação francesa de ontem e do jogaço de logo mais entre Espanha e Bélgica, duelo europeu. Nesse jogo em que a Espanha, ao meu ver, na minha ótica, é superior individualmente e coletivamente é bem superior à Bélgica. O que não significa que a Espanha já pode se considerar uma semifinalista para enfrentar a França, né? Estamos falando de uma fase de quartas de final de Copa do Mundo e todo mundo que chega numa fase tão aguda pode sonhar com coisas maiores. E essa Bélgica, apesar de eu não ter gostado da Copa como um todo da seleção belga, contra a seleção dos Estados Unidos, contra a seleção anfitriã, a Bélgica jogou o seu melhor jogo. Quando mais precisou apresentar bom futebol, a Bélgica apresentou, venceu com sobras por 4-1, tem boas individualidades e hoje vai ter esse desafio ainda maior contra a seleção espanhola, que mandou para casa a seleção portuguesa. Então, obviamente, tudo pode acontecer, mas acredito que a Espanha vai controlar o jogo de hoje até mais do que controlou na partida contra a seleção de Portugal. Repito, individualmente a Espanha é mais time. Agora, coletivamente, é o segredo do sucesso dessa Espanha, né? O trabalho do De La Fuente é um trabalho muito bom. E a Espanha, coletivamente falando, ela pode se considerar num patamar de França, num patamar de Argentina. Se individualmente eu vejo individualidades, desculpem até a redundância, que decidam mais jogos na Argentina e principalmente na seleção francesa, essa Espanha, ela tem um trabalho coletivo muito interessante, não à toa é a atual campeã da Euro, desbancando inclusive até mesmo a poderosa França, que ontem venceu até com mais facilidade do que eu imaginava a boa seleção marroquina. Bem verdade que eu esperava mais coragem, esperava uma seleção de Marrocos um pouco mais agressiva, marcando um pouco mais à frente a saída de bola da França. Agora é aquela coisa, se correr o bicho pega, se ficar o bicho come. Se Marrocos conseguiu segurar o 0-0 no primeiro tempo debaixo de um calor absurdo em Boston, e no segundo tempo a França sobrou, se Marrocos dá o espaço que a França queria ter tido no primeiro tempo, mesmo debaixo de tanto calor, a França poderia ter decidido ainda na primeira etapa, né? Teve chances para isso, teve um pênalti perdido pelo Mbappé, teve algumas chances desperdiçadas com o Bono sendo decisivo mais uma vez. O Bono foi o segundo melhor em campo, ao meu ver, né? O Mbappé foi eleito melhor em campo, agora o Olise fez um grande jogo, o Dembélé fez um grande jogo, o Koné fez um grande jogo, mas o Bono fez pelo menos 4-5 grandes defesas espetaculares, impedindo a França de massacrar Marrocos nessa fase de quartas de final. Detalhe é o seguinte, que Marrocos melhorou tecnicamente em relação à última Copa de 22, é uma seleção bem jovem, que tem tudo para ser uma das favoritas, a top 4, a top 8, de novo na Copa de 30, em que será realizada em Portugal, Espanha e Marrocos também, né? Ou seja, vai ter o aspecto torcida ao seu lado mais uma vez, como teve no Catar, principalmente, pela proximidade de Marrocos ali do Oriente Médio. Agora, ainda não está nesse patamar para almejar título, né? Seleção marroquina, por exemplo, que era mais fraca tecnicamente na Copa passada, vendeu mais caro a derrota para a França por 2-0 na fase de semifinal, naquela partida em que a França, com o gol do Hernandes e com o gol do Colomoni, classificou para a final e perdeu nos pênaltis para a Argentina posteriormente. Mas seleção marroquina, ela na Copa passada, ela era mais competitiva contra essas seleções melhores do que foi nessa partida de ontem contra a França na cidade de Boston. Então, França já aguardando quem passar de Espanha e Bélgica, acredito que é Espanha, e amanhã, um sábado que reserva um duelo europeu interessantíssimo entre Inglaterra e Noruega, acredito que a Inglaterra

0: vai passar, não sei se na prorrogação, no tempo normal, nos pênaltis, mas acredito que a Inglaterra passa, enfrentando a Argentina, que vai ter um jogo, na minha visão, mais difícil do que se espera contra a Suíça. Eu lembro que assisti com atenção a última vez em que argentinos e suíços se enfrentaram na Copa de 14 no Brasil. O jogo foi em São Paulo, a Arena Corinthians entupida de argentinos. O jogo foi 0-0 no tempo normal e nos pênaltis, quando tudo caminhava... Nos pênaltis não, perdão. Na prorrogação, quando tudo caminhava para uma disputa por pênaltis, o Messi conseguiu numa arrancada deixar o Di Maria na quina direita da grande área e o Di Maria, com toda a sua genialidade, deu aquele tapa, aquela chapada no canto direito do goleiro suíço, explodindo a Arena Corinthians naquele dia. Foi quando a Argentina conseguiu passar para a fase de quartas de final. Talvez não tenha o mesmo drama amanhã, mas vai ser um jogo duríssimo para a seleção argentina contra essa seleção suíça, que soube moldar bem o seu jogo para eliminar a ótima seleção colombiana. Mas vamos agora para os nossos assuntos, já que o Brasil está fora da Copa. Vamos falar do futebol pernambucano, vamos falar de Série B. É um fim de semana de Série B, de Série C também. O Náutico enfrentando o Avaí no domingo às 16h. Jogo que, na minha concepção, o Náutico tem que voltar, na pior das hipóteses, com um ponto. Vai enfrentar um dos times mais fracos da competição. É fora de casa? Tudo bem, o Náutico tem um aproveitamento fora de casa que dá mais confiança para a torcida do que o seu aproveitamento como mandante no Eladio de Barros Carvalho. A gente vai falar mais sobre essa situação do Dodô, a situação chatíssima envolvendo o atleta com o Náutico, com o Clube Náutico Caparibe, e o Santa joga domingo 11h, tudo isso claro com transmissão do Scrap de Ouro da Rádio Jornal. Jogo duro contra o Barra em Itajaí, Santa Catarina. O Santa vivendo o melhor momento entre os pernambucanos, né? Nesse momento da temporada, nesse momento da divisão que o clube disputa. Mas vamos falar um pouco mais de esporte. Botafogo de Ribeirão Preto, partida de hoje às 20h, um jogo traiçoeiro, mas que o Sport tem que dar de ombros se é um adversário com boa média de altura, se é um adversário que tem boa força física. Capacidade atlética do Botafogo de Ribeirão Preto é uma das melhores dessa Série B, é um time forte e alto, né, com alguns jogadores com um pouco mais de velocidade. Agora, não é a tônica do Botafogo. O Botafogo não é um time veloz. O Botafogo é um time que marca relativamente bem. É um time que tem uma média de altura das maiores do campeonato. Mas que tem alguns pontos falhos, algumas debilidades que o Sport precisa se aproveitar. É um time que defende pior pelo lado direito, principalmente porque não vai contar com o Inocêncio. Gabriel Inocêncio, que é titular da posição. E o jovem Pedrinho deve jogar hoje contra o Sport. Uma pena que o Barleta deve fazer a ponta direita, porque eu acho que se for fosse um jovem lateral esquerdo, no um contra um com o Barleta tem capacidade para fazer um estrago. Então, obviamente, o Sport é um time em má fase, é um Sport com a confiança em baixa. Ontem, a ideia de treinar em aberto para a imprensa e para a torcida, eu achei que foi uma ideia muito legal, porque a torcida do Sport foi para apoiar, para dizer que acredita, e isso geralmente motiva e contagia um jogador profissional. Então, acho que foi uma ideia, parabéns à diretoria do Sport, foi uma ideia muito legal essa de abrir a ilha para esse treinamento último que foi realizado ontem. E o Sport, ele precisa, né? Primeiro, porque é um time que já não ganha 5 rodadas, é um time que somou 3 dos últimos 15 pontos disputados, ou seja, a gente tá falando que o Sport, de um Sport que somou 20% dos seus pontos disputados nas últimas 5 rodadas, 3 de 15. Isso é muito pouco para um time que está disputando G2, acredito eu que o Sport tem essa ambição de pegar G2, e, na pior das hipóteses, pegar G6. Tanto é que o Sport já saiu do grupo mais bem classificado da Série B, não está distante. Uma vitória hoje poderia recolocar o Sport nesse grupo. Agora, eu vejo o seguinte, o Dalpozo, ele estreou utilizando o esquema com 3 zagueiros, claramente para bater frente a frente com o esquema utilizado pelo Eduardo Batista há tanto tempo no Criciúma, Criciúma que vive uma fase espetacular, e o Sport perder no Heriberto Rios para o Criciúma, ou qualquer outro time da Série B perder no Heriberto Rios, vivendo boa fase, fase normal ou fase ruim, é completamente natural. Completamente natural. Visitar o Criciúma e perder lá por 1-0, da forma como o Sport perdeu, óbvio que nunca é bom perder. Perder é sempre horrível, horrível. Agora, Foi um jogo em que o Sport deixou muito a desejar no primeiro tempo. O primeiro tempo foi péssimo do Sport, ao meu ver, e o Sport foi se soltando um pouco mais no segundo tempo e por muito pouco não consegue voltar com um empate importante lá de Criciúma. Mas o jogo já passou, o Sport já foi derrotado. O Sport já perdeu seus dois últimos jogos contra adversários diretos jogando fora de casa, Fortaleza e Criciúma. Agora é a hora de voltar a vencer. Inclusive, eu só vou ficar satisfeito com a sequência do Sport, essa próxima sequência de 4 partidas antes de visitar o Vila Nova em Goiânia. Antes o Sport tem um Goiás fora, é bem verdade. Mas nesse recorte, nos próximos 4 jogos, o Sport joga 3 na ilha. Esses 2 próximos, hoje contra o Botafogo e no próximo jogo contra o Operário de Ponta Grossa no sábado da semana que vem. Eu só vou ficar satisfeito se o Sport sair desse recorte de 12 pontos disputados com 9 ou 10 somados. Porque aí o Sport meio que recupera o que perdeu nessa sequência de 5 partidas sem vitória, né? Se o Sport conseguir vencer o Goiás em Goiânia e sair com 12 pontos, aí beleza, recuperou totalmente e volta para a briga por G2. O Sport somando 9 de 12... já é alguma coisa interessante, porque o Sport volta automaticamente para o G6, isso é matemática, isso é, não tem outro caminho. O Sport volta para o G6 se somar 9 dos 12. E se o Sport consegue fazer 10 dos 12, ou seja, ele segura o Goiás em Goiânia, ganha os seus 3 jogos em casa, volta a ter um aproveitamento digno de Sport na Ilha do Retiro, no histórico da Série B, e o Dalpozo começa a ter um pouco mais de paciência da torcida, um pouco mais de apoio da massa rubro-negra, que a gente sabe que o Dalpozo, para a torcida do Sport, não é a oitava maravilha do mundo, longe disso, pela última passagem dele, mas ele está tentando reescrever uma história dele aqui com acesso, quem sabe, coisa que ele conseguiu na Chapecoense do ano passado com um elenco bem pior. Então, acredito que a torcida do Sport, dando esse apoio, ajudando o time a voltar a ter a Ilha do Retiro como um ambiente dos mais hostis da divisão e um dos ambientes mais complicados de se jogar, é meio caminho andado para o Sport, na pior das hipóteses, terminar na quinta, na quarta, na sexta posição. Sobre o jogo, rapidamente, concordo com a volta do Abraão no miolo de zaga. O Abraão, naquele jogo contra o Novo Horizontino, deixou uma boa impressão, ao meu ver, ao lado do Benevenuto, porque Benevenuto fica mais com a responsabilidade de sair jogando. Ele vai errar. Não estamos falando aqui de zagueiro, de Salibá, o Pamecano, de Gabriel Magalhães, não. Um momento ou outro, o Benevenuto vai errar. Agora, é mais confiável o Benevenuto saindo com o Abraão sendo o espanador do seu lado, ao meu ver, do que ter o Zé Marcos saindo, do que ter o Aju com excesso de confiança também saindo pro jogo. A volta do Zé Lucas vai ser importante, porque o Zé Lucas tem essa capacidade de ajudar o miolo de zaga a sair por dentro. Se não der por dentro, não tem problema, sai pela lateral. Você tem Filipinho de um lado, Madison do outro, ou bola longa. Bola longa pro Perotti brigar e quem sabe alguém ganhar a segunda bola. Falando em segunda bola, a composição do meio campo do Sport hoje é uma composição que pode dar certo. Se você não tem um 10 hoje, em plenas capacidades cognitiva, técnica e física, principalmente, que é o Depena, você coloca 2 médios e 1 primeiro volante. 2 médios com boa capacidade física, que é o Fábio Matheus e o Biel, boa capacidade técnica também, diga-se de passagem. O Zé Lucas voltando vai ser importante contra o meio campo, que é forte, um meio campo que é alto, tem um jogador mais técnico, que é o Rafael Gava, e um time que tem uma bola parada perigosíssima, que é esse Botafogo de Ribeirão Preto. Repito, média de altura dos caras é uma média muito alta, das mais altas da divisão. A bola parada deles é perigosa, e a dupla Igor e Morelli o segundo volante e o Igor centroavante ex-Sport, é responsável por 70% dos gols marcados do Botafogo. Se o Botafogo fez 17, 12 saíram de jogadas geralmente aéreas com o Morelli e com o Igor. O próprio Náutico empatou em Ribeirão Preto, mas foi castigado por um gol de bola parada ofensiva. Todo cuidado é pouco nessa bola parada ofensiva do Botafogo, e no mais o Sport tem mais time, o Sport tem melhores qualidades individuais. O ideal é o Sport tentar usar e abusar das jogadas pela ponta esquerda, em cima do garoto Pedrinho, já que o Inocêncio não vai jogar. O Patrick Bray também não é o melhor dos marcadores, pode ter espaço pro Barleta, que precisa voltar a jogar bem. E o Sport, na minha visão, vai enfrentar um time que está numa prateleira de times competitivos, mas que você precisa vencer jogando em casa. Como o Atlético Goianiense, Sport já perdeu pontos. Como o Athletic, que o Sport já perdeu pontos. Como o CRB, que o Sport já perdeu pontos. Tá bom, né? Já chega. Eu acredito que é o bastante de pontos perdidos em casa do Sport para equipes que são competitivas, mas que você tem o dever de ganhar jogando como mandante. Então o Sport está enfrentando hoje um time desse patamar, que já venceu o Ceará há pouco tempo atrás no Castelão por 1-0. todo cuidado é pouco com esse Botafogo de Ribeirão Preto, mas repito, se o Sport tiver um dia bom, o Sport vence o jogo, o Sport ganha uma calmaria, volta ao G6 e começa a pensar no Operário de Ponta Grossa na Ilha do Retiro. Repito, dois times, todo mundo tem a obrigação de ganhar em casa. Ponte Preta e América Mineiro. E o Botafogo está na prateleira de cima. Times que são competitivos, mas que você precisa vencer, principalmente jogando em casa, se quiser pensar em acesso. Vem aí, o assunto é futebol segundo tempo.
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5: Haroldo Costa!
6: Estamos juntos aqui na Rádio Jornal, está no ar O Assunto é Futebol Segundo Tempo e o programa tem um oferecimento.
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6: Muito bem, 1h35. O assunto é futebol segundo tempo na Rádio Jornal Recife, Caruaru, Garanhuns, Limoeiro, Pesqueira e Petrolina e também nos nossos canais digitais. No YouTube, nos aplicativos e no site radiojornal.com.br. Igor Moura, vamos falar de Sport Botafogo de Ribeirão Preto, que se enfrentam hoje na rodada 17 do Campeonato Brasileiro Série B. O Sport vem aí de uma sequência negativa, né? São 5 jogos sem vencer, enfrentando o Botafogo. O Botafogo deixou uma boa impressão só no começo, golear o Fortaleza na primeira rodada, mas agora já está fazendo aquela campanha de meio para baixo de tabela. Tá esperando o que do jogo, Igor? Boa tarde.
7: Boa tarde, Haroldo. Um abraço. Bom fim de semana para todos. Um abraço a todos. Tô esperando um jogo difícil, mas com vitória do Sport. No comentário agora há pouco, eu cheguei a dizer que eu considero o Botafogo um time competitivo, mas que quem tem a ambição de subir precisa vencer. Botafogo, Atlético, Atlético Goianiense, o próprio Operário. São equipes que você em casa você tem que se impor. Só que o Sport já perdeu ponto pro CRB, já perdeu ponto pro Atlético, já perdeu ponto pro Atlético Goianiense. Tem que estancar essa sangria jogando na Ilha do Retiro e vencer esses adversários que são duros, mas acessíveis, assim. São adversários que você vai enfrentar e você sabe que eles são piores que você. O Botafogo tem um elenco pior que o do Sport. O Atlético tem um elenco pior que o do Sport. O Atlético Goianiense também. Já o Criciúma, não sei. O Goiás, tenho minhas dúvidas. O Fortaleza, tenho minhas dúvidas. Aí é um jogo mais duro.
6: O Atlético Goianiense apostou em Roger?
7: Roger, novo treinador. Eles querem agora um DNA mais ofensivo do que eles vinham apostando, né? A gente sabe que o Adson Batista é um dirigente de medidas mais drásticas, né? Ele falou, quero um time mais ofensivo? Vou trazer o Roger.
6: Futebol é um negócio interessante, né? Ele fracassou com o Sport, porque foi demitido aqui. Fracassou no América Mineiro. E o Atlético Goianiense acha que com ele vai dar certo.
7: E vai agora... Tudo bem, não é um ambiente tranquilo no Atlético Goianiense. É sempre um ambiente muito agitado por conta do dirigente que manda lá, que é o Adson Batista, né? Pavio curto. Agora, é um clube com ótima estrutura, é um clube que tem bom orçamento para contratações e vai assumir o Atlético com a janela aberta. Então o Roger pode fazer, vai ter mais liberdade para fazer coisas, o que não teve no América Mineiro.
6: E lá tem essa história mesmo do DNA ofensivo. Eu me lembro que fui fazer um jogo lá faz muito tempo, né? Copa do Brasil, Atlético Goianiense e Náutico. E o pessoal de Goiás me dizia isso, olha, se o presidente, não era o Adson, né? Se o presidente colocar aqui um treinador para jogar
7: retrancado,
6: a torcida não gosta não. A torcida aqui pega no pé, não gosta de negócio de time fechado não. Mas eles tiveram Jair Ventura, né?
7: E conseguiram sucesso com Jair Ventura, subiram com
6: o
7: Jair.
6: Que tem fama de retranqueiro. Eu não acho, isso é... Às vezes você taxar um treinador de retranqueiro, o cara tem estratégia, né?
7: E às vezes você fala, o cara é retranqueiro por dois trabalhos, sendo que ele passou em 8, 9 clubes, talvez seja analisado de maneira muito incipiente, muito rasa, né?
6: Ele foi técnico do Botafogo, aquele Botafogo reativo.
7: Fazia muito gol. Era o Botafogo reativo que fazia muito gol, curioso.
6: O Dalpozo tem um pouco dessa fama, né?
7: Também.
6: De ser retranqueiro. Ele até começou,
7: Sul, né?
6: Até começou com 3 zagueiros lá contra o Criciúma no primeiro tempo, deu errado, né? Tomou um gol. No segundo tempo, quando ele mudou o esquema, o time não conseguiu... pelo menos arrancar um ponto lá do Criciúma. Mas eu acho que às vezes é muita questão de estratégia mesmo. Ele levou lá uma estratégia de 3 zagueiros, Igor, pensando em segurar as principais jogadas do time do Criciúma, né? O Lepo, o Marcelo Hermes. Vamos ver hoje à noite.
7: Tentou espelhar o que o Eduardo Batista já faz há muito tempo no Criciúma, né? E no primeiro tempo foi um baile, no segundo tempo ele conseguiu equilibrar. Mas sobre o Botafogo, é um time que vem variando muito, 3 zagueiros, linha de 4, hoje, ao que parece, vai jogar com linha de 4, venceu há 3 rodadas atrás o Ceará no Castelão, mostra que tem capacidade para fazer ferida aqui no Sport.
6: O Breia ainda tá lá?
7: Tá, Patrick Breia, o lateral esquerdo.
6: Bom lateral.
7: Ele não
6: lateral. Muito regular.
7: Boa bola parada também, jogador interessante.
6: Patrick Breia.
7: Dois zagueiros que têm boa velocidade, tá? São dois zagueiros que são altos, magros, porém boa velocidade. O lateral direito tá fora, que é o Gabriel Inocêncio. Isso é bom pro Sport, porque tudo bem que o lado mais forte do Sport é o lado direito de ataque com o Barleta, né? Agora, se o Filipinho ele tentar agredir bastante espaço, atacar espaço, ele vai enfrentar um garoto muito novo, formado na base do Botafogo, que é o Pedrinho. É o meio-campo do Botafogo que é pesado, é o meio-campo alto, forte, os dois volantes, não são rápidos, agora são ótimos em segunda bola, em força física, e tem o Rafael Gava como cabeça pensante. Rafael Gava, o Náutico tentou trazer e ele preferiu acertar com o
6: Jogou
7: Botafogo.
6: Jogou muito tempo no Londrina, né?
7: Isso, bola parada também muito forte.
6: Rafael Gava.
7: Boa técnica. Agora, o jogador não é tão rápido.
6: No time que tinha Paulinho Mocelin, próprio... Safira.
7: Exatamente. Aquele esse time Londrina que sumiu da C pra B, se eu não tô errado. Que teve sucesso da C pra B. Tem dois pontas de boa velocidade, o Zé Hugo e o Kelvin, que devem jogar. O Kelvin, o Náutico também chegou a negociar. E o centroavante, torcedor do Sport, lembra, que é o Igor. É aquele Igor com HY. Igor
6: Sim.
7: e o Morelli, que pra mim é o melhor jogador do Botafogo, o Everton Morelli, eles são responsáveis por 70% dos gols do Botafogo na Série B. Botafogo é o seguinte, bola parada no Morelli, que tem 1,95m, bola parada no Igor, que tem 1,92m. Então, é um time que tem a bola parada ofensiva fortíssima, o Náutico sofreu um gol na bola parada ofensiva do Botafogo, se a gente lembrar do 1-1, lá em Ribeirão Preto. Agora, é um time que não é rápido, é um time que dificilmente encaixa contra-ataque com a defesa adversária desnorteada, porque não tem velocidade pra tal. E o Sport, eu acredito que vai ter muita posse de bola. Vai tentar agredir de um lado, agredir de outro. Como a torcida do Sport ontem mostrou que vai apoiar do início ao fim, eu acho que o Sport tem tudo para fazer um bom jogo hoje e vencer o Botafogo. Agora, o Sport vai precisar jogar muito mais do que jogou nessas últimas partidas, né? Vai precisar jogar mais, porque se repetir o futebol pobre que tem jogado na ilha, o Botafogo tem lastro, tem qualidade e capacidade tática também, porque o Tencati não é bobo, é um bom treinador. Foi procurado pelo próprio Sport, né, e negou. O Botafogo ele tem capacidade sim para tirar pontos do Sport hoje na ilha. Precisa jogar mais do que vem jogando.
6: Outro jogo bom dessa noite é esse Juventude Vila Nova, né? 7 horas.

0: muito equilibrado, os jogos são difíceis, mas tem que ganhar. O que vai reconectar a torcida sempre é a vitória, né? Porque aí enche o estádio e cria um clima positivo. Destrói, ou pelo menos diminui, ou abala o sentimento de desconfiança. Porque quando você chega 5 jogos sem vencer, aí começa aquela desconfiança, né? Não vai mais para lugar nenhum, parece que chegou no limite técnico, né?
1: O G2 vai distanciando, porque eu acredito que a ambição do Sport é G2. Tem que pensar em G2, se não der G2, você vai pegar uma terceira, uma quarta colocação ali e tá tudo certo, vai pro playoff. Agora, não precisa nem fazer o que fizeram contra o Ceará, né? Vencer, convencer, dominar adversário, fazer um grande segundo tempo como o Sport fez. Pode vencer como foi contra o Novo Horizontino, que é muito mais tímido que o Botafogo de Ribeirão Preto, ganhar por 1-0 sofrendo com o Thiago Couto fazendo defesa, mas é ganhar, porque você vai estancar a sangria, né?
0: O famoso 1-0 é goleado.
1: Vai enfrentar um time bem inferior, alguns que o Sport mesmo venceu nessa Série B. Agora, é bom lembrar que o Sport não tá com a autoestima das mais elevadas, vem numa sequência de 2 derrotas seguidas, 5 jogos de 15 pontos, o Sport somou 3. Só o vencer hoje é o bastante. Se o Sport conseguir vencer convencendo, dá ainda mais moral para elenco e deixa a conexão mais forte com clube e torcida pro jogo contra o Operário no sábado que vem.
0: Sim.
1: Porque o jogo contra o Operário vai refletir muito, as arquibancadas vão refletir muito o que o Sport vai protagonizar hoje contra o Botafogo de Ribeirão Preto. O ideal é sempre vencer convencendo. Eu até acho que o Sport, se fizer um jogo bom, ele pode vencer o Botafogo com uma boa margem de segurança. Agora, é vencer. Porque o novo empate vai começar, por exemplo, a pressionar até o Dalpozo recém-chegado.
0: Que nem chegou.
1: Nem mal chegou, vai pro segundo jogo agora. A gente sabe que pra torcida do Sport, o Dalpozo não era a primeira opção. Longe não era nem top 3 em opção. Pessoal, a torcida do Sport tem uma certa resistência com o Dalpozo pelo que aconteceu, pelo estigma do Dalpozo ser mais defensivista. O Dalpozo que vem de um sucesso recente com a Chapecoense numa Série B, que ninguém imaginava que a Chapecoense fosse subir, e subiu. Mas um tropeço hoje já vai começar a significar uma crise institucional, clube em si, e vai começar a deixar o Dalpozo meio que num piso escorregadio, porque ele vai enfrentar um time melhor que o Botafogo na sequência, porque o Operário é mais time que o Botafogo, e depois tem um Goiás em Goiânia. E o ideal é que o Sport faça 9 a 10 pontos contra Botafogo em casa, Operário em casa, Goiás fora e Cuiabá em casa, antes de enfrentar jogo direto com o Vila em Goiânia.
0: Muito bem, o intervalo e a gente volta já já aqui na Jornal.
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1: Uma e 49.
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1: Aqui na Rádio Jornal, o assunto é futebol, Segundo Tempo. Igor Moura, o que deu errado aí na relação Náutico e Dodô? A gente viu que o Náutico noticiou até com uma certa, de forma efusiva, né, essa negociação, adquirindo lá parte dos direitos do Dodô, fez valer o direito ali da negociação, e aí de repente vem o Dodô, não treina, e o Náutico lança uma nota ontem dizendo: o Dodô tá criando um clima aí, e agora?
4: Até segunda ordem, até alguma nova informação vinda de empresário de atleta ou do atleta, ou do próprio Coimbra, que é detentor dos direitos que o Náutico quer comprar, até que uma nova informação chegue, o que o Dodô tá fazendo pra mim é maloqueiragem. Tem um contrato, tem que respeitar o contrato, tem que continuar treinando. Você pode estar insatisfeito, você pode achar que vai ganhar mais na Coreia, tá? Você tem contrato. Você recebeu essa proposta, esse monitoramento, a sondagem, seja o que for, da Coreia, por conta do Náutico. Porque o Náutico viu o potencial no Dodô, trouxe ele pra cá pra disputar uma Série B, um pernambucano. Eu acho que o que ele está fazendo é maloqueiragem. Não respeitar contrato, não respeitar a instituição Clube Náutico Capibaribe. Não sei se é a pedido do empresário dele, não sei. Sei que o Dodô tem problemas pregressos, pessoais, problemas dentro de campo também, de pisar em bola, de bater embaixadinho, o time perder clássico. Enfim, não me parece que tenha uma cabeça muito boa o Dodô. Não conheço, não sei, mas pelas atitudes dele, não me parece que seja um jogador muito sereno e com plena capacidade de pensar que o melhor é faltar treino. Dito isso, o Náutico, numa nota oficial, chegou a deixar bem claro que o Náutico vai exercer o direito de compra. R$800 mil é pouco? É, pelo que o Dodô joga, é. Mas não estava previsto em contrato? Náutico e Coimbra?
1: É.
4: Se estava previsto em contrato. Se o Guilherme dos Anjos chegou a dizer para o Bruno Becker, palavras do próprio Guilherme dos Anjos: presidente, faça o negócio porque a gente tem uma boa situação possível de mercado futuro com o Dodô. Você vai gastar 800? O Dodô, comprado pelo Náutico, terminando a Série B bem, o que eram 800 mil gastos pelo Náutico, o Náutico pode ter lá na frente 4 milhões, 3 milhões e meio, 3 milhões. É uma oportunidade de negócio, de mercado. É feito especulação imobiliária. Você vê talento, você vê potencial aqui para construir algo, e esse algo que custou 100 para você virar 1 milhão no futuro.
1: Sim.
4: Normal, é normal. E o Náutico fez isso. Me parece que o Náutico teve uma boa visão. A dupla Guilherme Hélio teve uma boa visão com o Dodô, conhecia um atleta, trouxeram, e estava previsto em contrato que o Náutico poderia pagar em 5 parcelas a partir de fevereiro do ano que vem os R$800 mil. Só que, pelo que Guilherme falou, Dodô, o olho dele brilhou quando viu o possível contrato lá no Jeonbuk Motors, da Coreia do Sul, e ele não quer aceitar o que o Náutico está oferecendo.

0: sendo. Ok, mas aí o Náutico tem como bater o pé e ver com o Coimbra alguma forma que... Tudo bem, ele vai embora para a Coreia. Agora eu quero ganhar X de uma possível nova negociação. Se ele destacar na Coreia, um 25% aqui é meu de uma futura negociação. O Náutico tem que ganhar de alguma forma. Por quê? Se ele não acertar com o Dodô em definitivo pelos 800 mil, 50% dos direitos do atleta, eu acho que tudo que o Náutico teve de visão lá atrás, uma visão futura, vai cair por água abaixo, porque o Náutico vai sair perdendo dinheiro, porque o atleta criou birra porque quer ganhar não sei quanto mais no futebol sul-coreano. Então, é uma negociação que só tende a ser negativa para o Náutico se o Náutico não estabelecer limite, bater o pé junto com o Coimbra e com o empresário do atleta. Por enquanto, eu fico com a imagem de que é maloqueiragem o que ele está fazendo.
1: É, em qualquer clube que ele fizesse isso, seria ruim, né? Agora, azedar o clima logo com Hélio dos Anjos e Guilherme dos Anjos, conhecedor...
0: Por muito menos Marco Antônio azedou clima no passado. Foi,
1: eu ia dizer isso agora, né? Até citei ontem aqui. Marco Antônio, todo mundo sabe o que aconteceu, né? Foi assinar pré-contrato, contrato de gaveta lá com o CRB. A informação foi divulgada. Um abraço.
0: E ele nem pro CRB foi, né?
1: Foi embora.
0: Foi pro Vila.
1: É. Outro que tá assim e já foi punido esse ano foi Paulo Sérgio.
0: Foi.
1: Paulo Sérgio. O empresário, segundo o próprio Hélio, blefou, né? Tem uma proposta lá, não pintou proposta nenhuma e ele foi punido, ficou fora de um jogo, não foi relacionado.
0: O Cuiabá, né?
1: O Cuiabá, é. Ele diz, eu conheço o pessoal do Cuiabá, Hélio falou, eu sei que ele não ia fazer isso e tal. Então, assim, o que o Dodô tá fazendo aí é muito perigoso para a carreira dele, né? Mas, vamos ver, o Igor, eles não podem argumentar rescisão indireta, porque não tem, ainda não está nesse nível, né?
0: Não, e o Haldner fez uma pergunta muito legal e pertinente ontem na coletiva do Guilherme sobre atraso. Falou, olha, a informação que eu tenho é que tem alguns atrasos e tal, e o Guilherme falou, sim, tem. Agora é o seguinte, um mês paga com uma semana de atraso, o outro mês, 10 dias, não passa 10 dias. São 3 meses para você pedir rescisão unilateral. Até onde eu saiba, o Náutico tá recolhendo o FGTS Sim. direitinho, imagem, às vezes atrasa, chega.
1: Então vai criar um litígio, não vai aparecer para treinar, vai dar o que isso aí?
0: Pois é, eu só vejo ponto negativo pro atleta, principalmente se o Náutico tiver munido de absolutamente tudo a seu favor.
1: Sim.
0: Agora, tem que ver questão.
1: Se farrapar, dançou.
0: Agora tem que ver questão de prazos, porque se ele fez isso a pedido do empresário, o empresário... talvez tenha achado uma brecha.
1: Sim.
0: Nenhum empresário é estúpido o suficiente para dizer, não, fique em casa, eu resolvo aqui.
1: Não vai não que eu vou resolver.
0: E não é assim, deixar treinar. Você pode até, por exemplo, continuar treinando e pedir para não ser relacionado, porque isso eu já vi acontecer. Agora, faltar treino, isso é abandono de trabalho. O Náutico estaria com a faca e o queijo na mão para quebrar o atleta na emenda nesse futuro próximo e bater o pé na negociação lucrativa para o clube. Então tem que esperar para ver se tem algum novo elemento nessa situação, mas isso que está acontecendo, ao meu ver, se for de fato tudo que o Guilherme passou da negociação tiver de fato cristalino, se for isso mesmo, saiu o Dodô, tomou um caminho completamente errado na carreira e pode se prejudicar demais. Por quê? Além de tudo, pode perder a negociação com o Jean Buc. O Náutico não tem o direito de compra?
1: Aí nada, do nada para lugar nenhum, né? Jogar fora a temporada.
0: A temporada, a permanência no Náutico. Primeiro que o clima já era.
1: Nós estamos em julho. É. O clima já não ficou legal, né, com essa nota oficial.
0: E olha que eu vejo com bons olhos, por exemplo, eu via, né, com bons olhos, Jean Carlos por dentro, Dodô pela ponta esquerda por enquanto, num possível esboço de time titulado Náutico com Vinícius machucado. Até Vinícius voltando, ele faz a ponta direita. Eu imaginava um Náutico com um quarteto, com um centroavante contratado, Dodô pela esquerda, Jean Carlos por dentro, Vinícius pela direita.
1: Sim.
0: Mas tudo tá ruindo, né? Por conta da atitude, pelo menos por enquanto, intempestiva do atleta.
1: É, nesse caso, concordo com você. Acho que o clube tá certíssimo. E o Dodô criou um clima negativo e o Náutico vai defender os seus direitos, né? E tem que estar realmente corretíssimo também, né, Igor? Para não deixar nenhuma brecha lá para o empresário tomar esse tipo de atitude. Não vá treinar! Não vá treinar. Muito bem. E a gente vai para o intervalo e vai voltar já já aqui na Rádio Jornal.
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2: Duas e um.
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2: Fechando aqui, o assunto é futebol, segundo tempo desta sexta-feira de futebol. Hoje tem Esporte Botafogo de Ribeirão Preto. Você vai acompanhar aqui na Rádio Jornal com Alexandre Costa, Edinaldo Santos, o Alex Santos, o João Lubambo e também Leonardo Boris. Noite de futebol na sua Rádio Jornal. E agora, Tony Araújo já está pronto aqui para apresentar o Rádio Livre desta sexta-feira. Tudo bem, Tony?
5: Oi, Haroldo. Tudo tranquilo?
2: Tudo certo. O que é que você destaca aí no, na nossa sexta-feira no programa de hoje?
5: Bom, vai ser destaque no programa de hoje, né, que a gente já está pelo quarto dia seguido tendo o protesto de moradores no Recife pela inclusão no Auxílio Pernambuco. O governo afirma que o benefício foi pago a quem cumpria os critérios. É o benefício que as pessoas fizeram jus ou fazem jus por conta da questão das chuvas, né? E aí teve muita gente que teve protesto aí já o quarto dia. Hoje de manhã, logo cedo, já teve protesto, né? Então a gente vai falar sobre esse assunto, né? Temos também aí um importante polo de confecções do Agreste apostando no e-commerce para ampliar as vendas em todo o país, né?
2: Legal.
5: Já é bastante forte no estado de Pernambuco e os estados vizinhos. E aí entra o e-commerce na jogada para ampliar essas vendas e potencial para isso o polo tem, né?
2: Você gosta do e-commerce?
5: Eu gosto. Faço muito menos do que meus filhos, por exemplo, né? Mas eu gosto. Eu acho que aprendi, né, as conveniências do e-commerce. Né?
2: Eu não tive uma experiência boa recente, mas não vou dizer que é ruim, né? Às vezes acontece, de vez em quando alguma coisa dá problema, mas vamos...
5: Infelizmente, né, nessa situação aí de internet e tal, é aquilo a que a gente está sujeito, né?
2: E talvez a culpa não tenha sido nem de quem negociou, mas de quem foi entregar o produto que não entregou legal lá, acabou danificando. Mas isso não significa que seja ruim, né?
5: Uhum. Inclusive, está fazendo muito sucesso.
2: Sim. Né? E o consultório, Tony?
5: Consultório do Rádio Livre. Para você que está nos ouvindo agora, a gente vai falar hoje sobre ansiedade.
2: Ansiedade, um dos maiores males, né?
5: Dito assim, de uma forma geral, parece uma coisa só, mas as causas podem ser várias, né? E o resultado também. Então a gente vai no consultório tratar desse assunto, conversando com especialistas a respeito e, claro, tirando a dúvida do ouvinte, né, que está nos acompanhando agora através do nosso WhatsApp, 99147-8520, para que você possa participar aproveitando os especialistas para fazer perguntas.
2: É um dos males modernos aí. Eu acho que já existia antigamente, talvez com outros nomes, né? Mas agora o termo ansiedade acho que explica muita coisa aí, né, do que está acontecendo com
5: durante
2: muita gente.
5: Durante muito tempo a gente chamava só de aperreio.
2: Tá ficando muito nervoso,
5: Tá aperreado.
2: Mas agora não, agora você tem mesmo a ansiedade e suas crises, né?
5: É, porque essa coisa quando começa a se espalhar muito, tomar conta de um número grande de pessoas, aí os olhos se voltam, né, para essas situações. E aí as pessoas começam a estudar mais a respeito e vão trazendo os conceitos, vão trazendo as causas e também, graças a Deus, né, as soluções.
2: É verdade. Você sabe que foi criado até o termo ansiedade boa, né? Porque você... Não, eu tô ansioso pro meu aniversário. Não, mas essa ansiedade é boa, tá?
5: Uhum.
2: Porque existe a outra ansiedade, que é o que você vai abordar aí logo mais, né? Que é a crise, né? Que é aquela que propicia outras reações do corpo, né? Então, existe a ansiedade... O termo ansiedade diz... Não, eu tô ansioso pro Rádio Livre, começa já. É uma ansiedade para começar o programa. Essa é positiva, mas existe a outra ansiedade, que é essa que as pessoas estão sofrendo aí, que é um verdadeiro mal, né, Tony?
5: Pois é. Então, a gente... Aí, justamente, vai ter essa diferenciação para que a pessoa
2: é bom a gente
5: possa
2: até saber isso, né?
5: Entender, né? Quer dizer, estar ansioso é sempre ruim, né? Porque a gente coloca, o nosso costume, e aí é por isso que é bom que a gente converse com os especialistas, de colocar tudo, como se diz, né? No mesmo balaio.
2: Isso.
5: Né? Não fale que está ansioso, não. Fale que está na expectativa, mas eu dizer que estou ansioso, por exemplo, para esperar o consultório do Rádio Livre, que vai falar sobre ansiedade, significa dizer que é algo necessariamente ruim? Pode
2: exatamente,
5: ser que não.
2: Exatamente.
5: A gente vai aprender sobre isso.
2: O que é exatamente a ansiedade e como ela é tratada, né? Quando passa a ser algo
5: Quando prejudica, ruim, né? A partir de onde ela começa isso. A prejudicar. E aí a sua questão eu vou colocar no consultório.
2: Muito bem. Muito bem, Tony. Bom programa para você.
5: Ok, Haroldo. Valeu. Um abraço.
2: Boa sexta-feira. Bom programa. Tony Araújo está aqui na Rádio Jornal agora com Rádio Livre. E o assunto é futebol. 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
8: O ministro Flávio Dino, do Supremo Tribunal Federal STF, determinou nesta sexta-feira a suspensão de emendas parlamentares que teriam, segundo a Polícia Federal, sido indicadas irregularmente pelo presidente do PL, o ex-deputado federal Valdemar Costa Neto. A indicação de emendas parlamentares é uma prerrogativa de deputados e senadores. Valdemar é ex-deputado, portanto, a participação dele na destinação de recursos públicos é irregular, conforme destacou a Polícia Federal. Na decisão, a PF afirma que funcionários da Câmara dos Deputados teriam atuado em conjunto para desviar pelo menos 21 emendas parlamentares em benefício de Valdemar. Essas emendas somariam R$ 119.200.000 em recursos públicos destinados de forma irregular. E o Sistema de Detecção de Desmatamento em Tempo Real registrou no mês de junho de 2026 a queda de 35% nos alertas de desmatamento em relação ao mesmo mês do ano passado. No último mês, foram registrados 1.233 alertas que alcançaram a área de cerca de 297 km². Em junho de 2025, os alertas somaram 1.238, mas atingiram a área de cerca de 457 km². A área afetada pela supressão da vegetação nativa da Amazônia é a menor em 20 anos, com redução contínua desde 2023, quando os alertas alcançaram 663 km² frente aos 1.120 km² de alertas detectados em 2022. No bioma Cerrado, também houve uma redução das áreas com aviso de alerta de desmatamento no mês de junho. Foram registrados no último mês 2.880 alertas em cerca de 481 km². Kevin Paes, Rádio Jornal, Rádio Notícia.
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5: 2:10. Muito boa tarde para você que está acompanhando a nossa programação, começando o Rádio Livre desta sexta-feira, dia 10 de julho. A gente começa com informações para todo o estado, trazendo agora o que vai ser destaque no programa de hoje. Pelo quarto dia seguido, moradores protestam no Recife por inclusão no Auxílio Pernambuco. O governo afirma que o benefício foi pago a quem cumpria os critérios. No Agreste, o Polo de Confecções do Agreste aposta no e-commerce para ampliar as vendas em todo o país. No Sertão, Prefeitura de Petrolina intensifica recuperação de estradas rurais. E hoje é dia de Tabarato, do tomate à cenoura. Hoje a gente fala sobre quais verduras estão pesando menos no bolso. Amanhã é dia de muita gente fazer feira, né? Então fique atento a esses preços para fazer a comparação na hora de fazer a sua feirinha. No consultório do Rádio Livre de hoje, quais são os tipos de ansiedade? Esse assunto foi um pedido, inclusive, do ouvinte Valdir de Surubim. Você tem alguma dúvida? Então você vai fazer o seguinte. Salve esse número aí. 991-47-8520. Para que você possa participar do consultório do Rádio Livre, que hoje fala sobre ansiedade. Uma dica.

0: fica um pedido do ouvinte Valdir de Surubim. Ótimo tema, Valdir. Obrigado pela sua participação na formulação do tema do consultório de hoje. Vamos juntos até às 16h. O Rádio Livre está no ar.
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0: Foi o primeiro destaque do programa de hoje. Protestos por inclusão no Auxílio Pernambuco que chegam ao quarto dia no Recife. O governo sustenta que o pagamento seguiu os critérios estabelecidos e Cristiano Bassan traz para a gente agora os detalhes dessa informação. Bassan, boa tarde para você.
2: Oi, Tony, boa tarde para você e aos ouvintes do Rádio Livre. Os protestos de moradores que ficaram fora do Auxílio Pernambuco continuam no Recife. Hoje, pelo quarto dia seguido, as mobilizações de um grupo interditou os dois sentidos da Avenida Recife, no IPSEP, na zona sul da cidade. A manifestação provocou congestionamento e exigiu aí a atuação de agentes da CTTU para organizar o fluxo de veículos. Então, os manifestantes afirmam que também foram atingidos pelas fortes chuvas que castigaram Pernambuco entre os meses de maio e junho, mas dizem que não tiveram os nomes incluídos aí na relação de beneficiários do programa estadual, que prevê o pagamento de R$ 2.500 para famílias afetadas pelos temporais. O que é que acontece, Tony? Ontem o governo do estado fez uma coletiva para divulgar os detalhes da Operação Chuvas e a secretária Andresa Pacheco disse o seguinte: foram pagos a 3.500 famílias o valor de R$ 2.500 e que alguns municípios teriam excedido a quantidade de pessoas inscritas, né? Então, pagou o que foi aprovado no dia, sancionado pela governadora no dia 14, e muitas famílias ficaram sem receber, porque o número de pessoas cadastradas foi superior ao número de dinheiro destinado, ou seja, ultrapassou os 3.500, as 3.500 famílias. Ela explicou por que que o dinheiro não foi pago para essas pessoas excedentes. Vamos ouvir o que disse Andresa Pacheco, secretária de Assistência Social.
3: Nós temos ciências desses protestos, porém, como eu falei, nós temos aí os cadastros das famílias que foram recebidos, foram analisados os dados, nem todas as famílias que se cadastraram cumpriam os critérios, algumas cumpriam os três primeiros critérios, mas não cumpriam a priorização, que onde foi a gente aplicou todos esses filtros e tirou essas famílias que receberam. Sim, o cadastro foi feito pelos municípios, né, atestado pelas defesas civis municipais, e foram feitos mais cadastros do que os 3.500 que nós prevemos na lei.
2: Então isso significa que aqueles que excederam não irão receber? Qual a expectativa para essas pessoas?
3: Não tem uma previsão, a gente está agindo com as outras frentes. O Auxílio Pernambuco, ele foi uma ação a mais, né, daquilo que a gente já estava trabalhando com todas as frentes de todas as secretarias do governo estadual. E a Secretaria de Assistência Social não trabalha só com auxílio, mas sim com benefício eventualmente social, com as cozinhas comunitárias, cozinhas solidárias, que receberam aporte para atender a população.
2: Então, ou seja, Tony, não há uma perspectiva de despagamento, as pessoas continuam realizando manifestações em diferentes pontos aqui da capital pernambucana, e fica aí essa pergunta: como é que vai ser resolvida essa questão? Porque, pelo que falou a secretária, não há nenhuma perspectiva de que essas pessoas recebam esse auxílio.
0: Bom, e aí as pessoas devem continuar entrando em contato, né? Porque se for fazer protesto, já que a secretária disse que não tem perspectiva.
2: Nenhuma previsão.
0: Se os protestos forem continuar, vai ter protesto todo dia. Porque até quando?
2: Hoje, né? Já é o quarto dia de protestos.
0: Exatamente. Então, isso precisa ter uma solução, né? As pessoas precisam receber e o governo tem a disposição, ou pelo menos a disposição de pagar, mas não tem a previsão agora, então precisa se chegar num consenso, né, para que a questão seja resolvida. Tanto para que a população tenha uma resposta, um prazo ou qualquer coisa do tipo, né, e para que o governo possa encaminhar, né, porque vai ter a necessidade de cadastros e tudo mais. Isso. Então tem uma série de coisas para acontecer e que precisam acontecer numa mesa de negociação. Precisa-se ter uma informação precisa, uma informação certa, né? Porque você imagine, se as pessoas forem ficar protestando até o dinheiro sair, como não há previsão, então vai ter protesto todo dia. Isso não vai resolver a questão, né?
2: E a gente acaba de receber a informação aqui da Polícia Rodoviária Federal que está acontecendo um protesto no quilômetro 9 da BR-232, no Curado, pelo mesmo motivo do auxílio das chuvas. Isso é agora, a Polícia Rodoviária Federal está informando, é no sentido Recife, uma das faixas foi liberada, a PRF está no local aguardando o Corpo de Bombeiros. Então, veja.

0: Ou seja, os protestos continuam, né? E a gente sabe que está se aproximando o período eleitoral, não sabemos o que diz a lei, se o governo pode aprovar ou não novas liberações, né? E fica esse impasse e as pessoas continuam protestando, querendo esse valor que foi prometido de R$ 2.500 por família.
1: Bom, e aí a gente segue atualizando você sobre esse assunto na nossa programação e no decorrer da semana, dos dias, né? Mas a gente, na expectativa que tudo se resolva da melhor forma possível, né, Bassan?
0: Com certeza. Obrigado, Tony.
1: Ok, Bassan, obrigado então pelas informações. São 2h18, intervalo, e a gente volta já já.
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7: 2:22.
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7: Começou ontem, segue até o dia 26 de julho, a 34ª edição do Festival de Inverno de Garanhuns, que é um dos maiores eventos culturais do estado de Pernambuco. A programação reúne shows, teatro, dança, cultura popular e outras atrações que são distribuídas em 20 polos pela cidade. É movimento, viu? Sobre o assunto, a gente conversa agora com o prefeito de Garanhuns, Sivaldo Albino. Prefeito, muito boa tarde, obrigado por nos atender.
8: Boa tarde, Tony Araújo, boa tarde a todos os ouvintes da Rádio Jornal. Prazer em falar com vocês, nesse momento aqui tão importante para a cultura pernambucana, brasileira, mas em especial para Garanhuns, com esse evento que completa 36 anos, com 34 edições, por conta da pandemia, e que a gente pôde dar abertura ontem, já com a grande programação.
7: Bom, prefeito, certamente a correria continua grande até que o festival se encerre, mas é trabalho, né, para realizar um festival do tamanho que é o FIG?
8: É verdade, Tony. A gente começa todo esse planejamento com bastante antecedência. Tanto é que a gente realiza um evento, mas já começa a pensar no evento do ano seguinte. A gente já começa a fazer contratações dos grandes artistas do cenário nacional, com um ano de antecedência, com 10 meses, para que a gente possa fazer assim esse planejamento, né, com a nossa equipe. É uma equipe muito boa, embora não tão grande, mas é uma equipe que tem dado resultados, especialmente desde quando a gente municipalizou o festival. E o resultado tem sido esse, né? Muito trabalho, mas satisfatório em ver a cidade cheia, a movimentação da economia e poder ver grandes atrações no palco Mestre Dominguinhos, mas também em todos os polos que são espalhados na cidade durante esses 18 dias de festival.
7: Prefeito, o senhor falou aí sobre a questão da movimentação econômica. Qual é o impacto para o município do FIG, né? E como é que funciona essa questão na economia da cidade? Aí a gente fala sobre a questão da gastronomia, a questão dos hotéis, as lojas que vendem muito mais roupas, enfim, essa movimentação ela é extremamente positiva para o município, né, prefeito?
8: Sim, muito, muito positivo, né? Garanhuns se tornou a terra dos grandes festivais, mas a gente tem especialmente o Viva Garanhuns, o Festival de Inverno, nosso FIG, e o Encantos do Natal, né, que movimentam bastante a economia. No Festival de Inverno, tem sido um investimento que vale a pena, tá? Porque a expectativa é que esse ano a gente supere o que foi no passado, que já foi o recorde, né? De que por aqui, durante esses 18 dias, possam passar cerca de 2 milhões de pessoas de todos os lugares do Brasil, mas em especial do Nordeste, e que a expectativa é que a economia como um todo, ela possa ter uma movimentação aí, algo em torno de 200 milhões de reais. E isso movimenta bastante todo o nosso comércio, né? Toda a gastronomia, a rede hoteleira, os pequenos comerciantes. Para você ter ideia, Tony, a gente nesse período tem comerciantes que conseguem sustento de 5, 6 meses das suas famílias, fruto de um trabalho de 18 dias do Festival de Inverno. Então, essa é a maior satisfação, a gente poder promover a cultura, entregar o que é de melhor para a população garanhense, pernambucana, receber muito bem todo o turismo que tem vindo para a nossa cidade, que tem crescido bastante nos últimos anos. E no final, a gente tem um retorno que é importante na economia para a cidade. Então, como eu tenho sempre dito, é um investimento do município com poucas parcerias, mas que vale realmente a pena investir no Festival de Inverno, né? Crescer, fortalecer a cultura e ter o retorno na parte econômica.
7: Bom, sem dúvida nenhuma, prefeito, hoje o FIG é um dos maiores eventos culturais de Pernambuco. No que diz respeito a essa 34ª edição, o que é que o público pode esperar?
8: Olha, Tony, a gente sempre trata aqui não com sentimento de grandeza, mas com sentimento de realidade. Não existe no Brasil nenhum evento nesse formato multicultural, com 22 polos espalhados na cidade, onde você tem da gastronomia, do teatro, da literatura, do teatro adulto, infantil, do circo, da dança, da música, da cultura popular, dos blocos. Tudo isso que a gente apresenta e entrega, nenhum estado, nenhum município no Brasil tem esse formato do Festival de Inverno. Por isso que a gente sempre diz que é o maior evento multicultural da América Latina. E esse evento, ele tem essas características, né? Você imagina o que a gente entrega no teatro, tudo de forma gratuita, né? Os grandes nomes do cenário nacional, peças consagradas, né? Artistas aí, de grandes emissoras de TV que são consagrados e que têm suas peças teatrais, que inclusive o teatro começa hoje, o circo começa hoje, e a gente vê que a demanda e a procura é muito grande. Então, a gente tem feito esse formato, continuou investindo, crescendo, né? Também a gente tem tudo que é de artesanato, das oficinas. Então, é um formato que realmente é diferenciado, por isso que é a grandeza desse festival que vem crescendo a cada ano.
7: Em relação à estrutura do festival, prefeito, como é que andam as coisas? Está tudo prontinho, tudo certinho, tudo organizado? Tem coisa ainda sendo realizada? Como é que está? O que é que o público que vai chegar, ele vai ver? O que é que ele vai sentir desse festival?
8: Olha, o festival, Tom, a gente era um festival de 9 dias, né? Nós ampliamos para 18, ou seja, pulamos de pouco mais de menos de 2 semanas para 3 semanas, praticamente. E a gente ampliou todos os polos, né? O festival, como eu disse, primeiro final de semana a gente já tem a oportunidade de ter os grandes shows na Praça Mestre Dominguinhos, mas a gente também tem a oportunidade de ver o teatro começando, o circo, hoje. E assim, a procura já é gigante, né? O circo já deu muita gente hoje pela manhã, porque são 2 sessões, uma pela manhã e uma tarde, o teatro, agora à noite. E o próximo final de semana começam, a partir da sexta-feira, os outros polos. Em alguns polos, tipo o palco pop, o palco do forró, a estrutura não está 100% montada, mas faltando apenas alguns detalhes, diria que 90% está tudo pronto. E próxima semana, quando a gente entregar a população de Garanhuns, quando receber o turista aqui, vão encontrar a cidade toda pronta, toda organizada, tudo muito bonito, vivenciando esse clima do Festival de Inverno de Garanhuns.
7: Perfeito. Prefeito Sivaldo Albino, muito obrigado pela sua participação aqui no programa e sucesso nessa 34ª edição do Festival de Inverno de Garanhuns.
8: Agradeço a você, a todos da Rádio Jornal. Faço o convite para vocês virem para Garanhuns, né? A festa, o evento começou ontem e vai até o dia 26, né? E eu estendo o convite e aproveitando a grande audiência aí do Sistema Jornal do Comércio, convidar a população aí de Pernambuco para se fazerem presente e vivenciar o que tem aqui de melhor da cultura e da música popular brasileira. Para você ter ideia, ontem a gente abriu a noite com Sheldon, Ciel Rodrigues, Rafaela Santos e Zezo, né? Em homenagem ao Brega, são as noites temáticas. Hoje é a noite das mulheres, eu faço aí o convite, população aí que esteja nos ouvindo. A partir das 19h30 nós vamos ter Fly, depois Joyce Salame, Adriana Calcanhoto, Alcione e fechando a noite, Paula Fernandes. A noite das mulheres, mas claro, os homens também estão convidados. Que Deus nos abençoe e até uma próxima oportunidade. Obrigado.
7: Ok, conversamos com o prefeito de Garanhuns, Sivaldo Albino, falando sobre o Festival de Inverno de Garanhuns. 2h32, tem intervalo agora. Daqui a pouquinho a gente volta.
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1: 2:35.
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1: No sertão, a Prefeitura de Petrolina intensifica a recuperação de estradas rurais e já patrulhou mais de 1.100 quilômetros. Edjane Almeida tem os detalhes dessa informação. Edjane, boa tarde para você.
6: Boa tarde, Tony Araújo. Uma excelente tarde para você e para todos que acompanham a nossa programação. Estou aqui com Darcílio Almeida, secretário de Desenvolvimento Rural da cidade, que vai falar sobre as melhorias, fazer uma atualização, um balanço sobre tudo que vem acontecendo aqui e também chamar a atenção para as novas ações que estão por vir. Muito boa tarde.
7: Boa tarde, Adjane. Boa tarde a todos que estão ouvindo o programa. Dizer, Adjane, que estamos aí intensificando a questão do patrulhamento nas vias da zona rural do nosso município. Iniciamos aí desde maio, quando as chuvas de fato cessaram. Então, estamos fazendo aí com várias frentes de serviço, seja na área irrigada, área ribeirinha e área de sequeiro, para que possamos dar uma melhor viabilidade à população da zona rural. Até esse mês de junho, nós já patrulhamos mais de 1.100 quilômetros de estradas, para que possamos ter aí uma melhor condição para o homem da zona rural, para que ele possa se deslocar, seja fazendo retirando a sua produção de frutas, seja o transporte escolar, seja as ambulâncias ou a rotina diária da população da zona rural, que ele possa ter uma melhor condução para poder estar trafegando nas vias do nosso município.
6: Muito bem. Sobre o cadastro da agricultura familiar, cerca de 400 famílias já fizeram esse cadastro. Ainda tem como fazer? Explica para a gente sobre isso, Darcílio.
7: Tem sim, Edjano. O cadastro da agricultura familiar, que é o CAF, ele é

0: permanente, nós fazemos todos os dias, emitimos aqui na secretaria, das 8 às 14 horas. Então, aquele agricultor que ainda não atualizou o seu CAF, que ele tem validade de 3 anos, ou que ainda não emitiu, pode procurar a secretaria aqui na Rua Santa Cecília, número 35, para que ele possa estar fazendo o seu CAF, Ediano. Além do atendimento aqui na secretaria, nós também fazemos o CAF itinerante, onde levamos para as comunidades, para aquele produtor que não tem o tempo ou a condição de vir até a cidade emitir o seu CAF, para que possamos estar emitindo nas comunidades rurais. O CAF é um documento de suma importância. O agricultor familiar que queira participar de qualquer política pública voltado para a agricultura familiar precisa estar com o seu CAF atualizado. Se ele vai dar entrada em aposentadoria, ele precisa ter seu CAF atualizado. Então, se vai dar entrada em licença maternidade, também tem que estar com o CAF atualizado. Então, é um documento de suma importância para o agricultor.
1: E sobre a questão da implantação de cisternas também em várias comunidades rurais, como é que está o andamento desse trabalho?
0: Estamos fazendo a entrega, Edjano, sobretudo na área de sequeiro. Essas cisternas, elas são, primeiramente, a gente está atendendo a área de sequeiro, porque é o agricultor que vive ali recebendo uma carrada d'água, seja da prefeitura, seja do exército, para fazer ali o seu uso rotineiro para o consumo humano. Então, nós recebemos aí 500 cisternas, vamos estar recebendo no próximo mês mais 500, são 1.000 ao todo, que estaremos atendendo a zona rural do nosso município, seguindo alguns critérios. O produtor rural, ele precisa morar na propriedade, ele não pode ser um local onde ele não more, ele precisa não ter outra cisterna, né, para que ele não acumule duas ali, e ele precisa não ser atendido por sistemas de adutora. Então, esses são os critérios para que a gente possa estar atendendo e fazendo as entregas.
1: São critérios importantíssimos para que, de fato, chegue a quem realmente precisa. A gente agradece aí a esse breve balanço.
0: Obrigado, Jano. Uma boa tarde a todos e até a próxima.
1: Até a próxima. Elisone Almeida para a Rádio Jornal, Rádio Notícia.
2: 2h39. Bom, no Agreste, polo de confecções do Agreste aposta no e-commerce para ampliar vendas em todo o país. E essa informação, quem vai detalhar é Kevin Paes. Oi, Kevin.
3: Olá, Tony. Boa tarde para você. Boa tarde também aos ouvintes. Pois é, os empreendedores do polo de confecções do Agreste estão ampliando a presença no comércio eletrônico com apoio de uma parceria entre o Sebrae Pernambuco e a Amazon. A iniciativa vai selecionar 100 micro e pequenas empresas do setor de confecções para vender produtos na plataforma, com acesso a mentorias, consultorias em gestão, marketing, formação de preços e registro de marca, além de isenção de tarifas de venda, frete, armazenamento e coleta. A ação acompanha o crescimento do e-commerce no Brasil, que deve movimentar 259 bilhões e 800 milhões de reais neste ano, com 97 milhões de compradores. O projeto segue até o fim de 2026 e os interessados podem procurar a unidade do Sebrae em Caruaru, no Agreste do Estado, para obter mais informações e realizar o credenciamento. Tony.
2: Ok, Kevin, obrigado então pelas informações. 2h41.
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6: 2:46.
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6: E chegou a hora do Tá Barato. Tá barato mesmo? Queda no preço do tomate anima consumidores e outros produtos também apresentam baixa. O repórter Germano Rodrigues foi até o mercado de Afogados para conferir. Vamos saber o que é que ele descobriu por lá. Germano, boa tarde para você. E aí, tá barato?
7: Olá, boa tarde para você, boa tarde para todo mundo. Isso mesmo, Tony. Eu estou aqui na Feira de Afogados, acompanhando aqui e vendo de perto se de fato teve essa diminuição de algumas verduras e legumes. Eu, como estou aqui ao vivo, estou conversando com alguns feirantes. O que caiu mesmo de preço, Tony? É o tomate. Antes o tomate era encontrado mais ou menos a R$14, R$15. Hoje você encontra por aqui o quilo a R$4 a R$5. Eu vou conversar com a dona de casa agora. Boa tarde, senhora. Seu nome?
8: Cida.
7: Cida, me diz uma coisa. A senhora sempre está aqui comprando, né? A senhora me diz. E de fato, o tomate era o mais caro, era o vilão. E hoje está podendo levar o tomate, o quilo de tomate mais barato. Como que é?
8: É, está bem mais barato, né? Que era teve de dar R$12, né, seu Roberto? Agora tá pro quadro.
7: Hoje tá para levar mais barato.
8: É, e bem mais barato, né?
7: E me diz na sua visão como dono de casa, o que era mais caro? Tomate conseguiu diminuir, mas o que não cai de preço de maneira alguma e a senhora não deixa de comprar?
9: Cebola, pepino.
8: Coentro também deu um subidinho, mas já desceu também. Cebola também abaixou, não foi pela vez pra bicha que tava.
7: Me diz outra coisa, na sua visão, quando uma verdura como a cebola tá cara, como ele falou, que aumentou... Ah, e abaixou o tomate, a cenoura. Como que a senhora faz para não deixar de ter esse legume, essa verdura em casa?
8: Se comprasse um quilo, compra meio. Depende, compra menos, mas tem que ter.
7: Ah, é? Não pode deixar de ter?
8: Não, que é o tempero.

0: dinheiro, né?
1: Ok, obrigado, viu? Você mora onde?
0: Eu moro aqui em Afogado, na rua Jandaia.
1: Entendi. Obrigado, bom trabalho para você, bom retorno. Obrigado. O senhor é o senhor Roberto, né, senhor Roberto?
2: É, sim.
1: Senhor Roberto, há quanto tempo o senhor trabalha aqui?
2: Ah, faz muitos anos, 62 anos só.
1: Então o senhor está bem já acostumado a essas subidas e descidas de preço, né?
2: Todo ano tem essa dificuldade, viu? Quando começa o inverno, esses produtos hortifruti e granjeira desaparecem um bocado. É, e fica difícil de cultivar. Aí por isso que aumenta, entendeu? Mas quando passa a crise, já está melhorando.
1: E me diz outra coisa. Hoje, o tomate foi o antigo vilão, né? Foi o vilão da vez. É, teve gente que encontrou o tomate a R$15, a R$14. Era isso mesmo?
2: Isso, era. Era mesmo assim. Tinha até mais. Tinha supermercado que estava vendendo aí até por R$19,99.
1: E hoje abaixou?
2: Baixou muito. Está R$4 o melhor e o menorzinho, R$3, R$2,50.
1: Então hoje o tomate está praticamente, nossa, bem diferente do valor, né?
2: Exato, não tenha dúvida, baixou muito.
1: E me diz, acompanhando o senhor Roberto, aqui estamos ao vivo. Senhora, boa tarde, estou ao vivo aqui na Rádio Jornal, a senhora está comprando cebola. A senhora dona de casa, já percebeu que esses legumes, essas verduras estão mais caras ou estão mais baratas?
3: Está tudo caro, normalmente eu compro na Ceasa, numa semana para outra subiu coisa de R$10, principalmente tomate. Se bem que agora deu uma leve baixa, mas já sobe de novo, né?
1: O tomate era o vilão, né?
3: Com certeza, tudo muito caro.
1: E o que a senhora acha mais caro, além do tomate, que estava achando que hoje está um preço mais acessível, o que a senhora acha que, vez em quando, aumenta o preço como o tomate?
3: Cenoura, beterraba, alface. O alface mesmo chegou R$5, bem pouquinho. O coentro, nem se fala.
1: E era um maço grande, né?
3: É, o alface realmente é. O coentro, o pequeno, tava tipo R$4. Coisa que a gente comprava R$2, uma quantidade imensa.
1: E a senhora é daquela que, quando aumenta alguma mercadoria, alguma mercadoria como tomate, a senhora faz o quê?
3: Vou procurando outro lugar, porque eu trabalho com marmita fit. Então, todo dia eu compro salada, material para fazer salada. Então, tenho que ficar procurando, porque senão aperta a venda, né?
1: Porque acaba pesando no consumidor da sua marmita lá na frente, né?
3: Com certeza. Porque as embalagens também subiram. Teve um aumento de tudo no geral. Tudo, tudo, tudo, tudo. Então tudo vai afetar no preço final para o cliente.
1: E diz, a senhora mora onde?
3: São Martim.
1: São Martim. Uhum. Seu nome completo?
3: Thalita Diego.
1: Thalita, obrigado. Viu? O negócio é pesquisar mesmo, né?
3: Com certeza.
1: Obrigado, Thalita. E voltando ao seu Roberto rapidinho. Seu Roberto, antes de atender a Thalita aqui, no caso, hoje o que mais está em conta também? Batata, o chuchu?
2: Tudo baixou. Só não baixou. Porque é o seguinte, hortifruti granjeiro. Tem essa dificuldade assim. Quando entra bastante na Ceasa, o preço cai. Independente de caro, não cai muito. Aí quando falta, como hoje, por exemplo, pimentão. Ontem comprei pimentão de R$50. Hoje era 80. Porque não
1: sabe o consumidor qual o valor dele, a unidade. Ou o quilo.
2: É, a gente veio vendo aqui por unidade. R$1,50 o melhor.
1: Mas abaixou também?
2: Baixou também.
1: Hoje o que mais abaixou? Batata. Era quanto?
2: Batata era R$200, um saco de 25 quilos.
1: Mas o quilo sai a quanto para o consumidor?
2: Hoje eu estou vendendo por R$7, é melhor.
1: A média, né?
2: É.
1: E antes era quanto?
2: Antes era 10, 12.
1: E chuchu?
2: Chuchu também. O preço está bom, está R$1.
1: Unidade. E antes era o quê? R$1,50?
2: Estava R$1,50.
1: E beterraba?
2: Beterraba também caiu. Era 10 o quilo, está por 6.
1: A cenoura, como ela falou, que também era vilã.
2: R$7 eu estou vendendo.
1: R$7. Então, o que mais abaixou, então, para o consumidor, para quem está nos ouvindo, é o tomate, que era R$15, hoje a R$3 ele leva para casa.
2: É, leva sim.
1: Ok, obrigado, viu? Então é isso, para você que está em casa e você percebeu aí que teve algumas baixas, né? Como a batata, né? A cenoura, o chuchu, o pimentão. Mas o importante mesmo é você pesquisar. Mas para você que gosta de tomate, como eu estou repetindo durante essa entrada aqui, o que mais abaixou foi o tomate, que antes era encontrado a R$15, a R$19. Como o senhor Roberto falou aqui, mas o importante mesmo é pesquisar, e porque de acordo com a divulgação mais recente do Diese, apontou uma queda de 22,86% no preço médio do tomate, como nós colocamos aqui no mês de maio e junho, e a gente veio aqui para pesquisar de fato, houve essa queda. Para você que, como eu entrevistei a Thalita agora há pouco, ela trabalha com vendendo marmita, a pesquisar é fundamental, ela já até levou o tomate, a cebola, que está mais em conta. Então é isso, o Tá Barato de hoje veio aqui na Feira de Afogados conferir essa queda aí das verduras e legumes, e né, como o tomate, a cenoura, a cebola, cair os preços, e vai, faz gosto vir aqui comprar e levar para casa, sem deixar aquela falta no dia a dia do dono de casa, de quem precisa fazer comida, como restaurante ou bares. Por enquanto é isso, eu volto com você aos estúdios.
4: Ok, Germano, obrigado então por essas

0: informações, como eu disse, né? Amanhã para muita gente é dia de fazer feira, então fique atento aos preços, pesquise, procure sempre o de menor valor, de menor preço, porque a gente, claro, precisa economizar. São 2:53. E hoje é o dia da pizza, né? Elivelton, você gosta de pizza? Eu gosto de pizza também. Será que o pessoal na redação gosta de pizza? Eduardo Silva já disse que sim. E eu tenho certeza que o pessoal na redação gosta, porque de vez em quando, né? Pois bem, hoje é o dia, né? E aí é o seguinte, você sabe qual é a origem da data e como a iguaria, porque a pizza é uma iguaria, ela conquistou o Brasil?
1: A gente explica.
2: O Brasil produz mais de 5 milhões de pizzas diariamente, com o setor de pizzarias crescendo significativamente nos últimos anos. Entre 2008 e 2020, o setor de pizzarias cresceu aproximadamente 612,51% em comparação ao período de 1962 a 2007. Mas, por que existe um Dia da Pizza? Qual a origem do alimento no mundo e no nosso país? A gente explica. O Dia da Pizza foi criado em 1985 pelo então secretário de Turismo do Estado de São Paulo, Caio Luiz de Carvalho. Naquele ano, para celebrar a história e a influência da imigração italiana em terras brasileiras, Carvalho promoveu um concurso estadual para eleger as 10 melhores pizzas de marguerita e mussarela de São Paulo. A iniciativa fez sucesso e o dia da final do concurso acabou se tornando oficialmente o Dia da Pizza. O gosto popular pela iguaria de origem italiana é tão grande que a data logo se tornou nacionalmente comemorada. Alguns marcos importantes envolvendo a pizza foram registrados na Antiguidade, que comprovam essa origem no Oriente Médio. É o caso da descoberta do fermento pelos antigos egípcios, que resultou em massas mais macias e leves. Quanto ao preparo da massa, sabe-se que primeiro os etruscos, depois os gregos e os romanos preparavam uma espécie de focaccia redonda, que é um dos mais antigos pães italianos, assada no fogo ao calor das cinzas. Embora se encontre precedentes para esse prato em séculos anteriores, o termo pizza não apareceu em documentos históricos até por volta do ano 1000, de acordo com a Superintendência Napolitana. Vale ressaltar que, na descrição dos lugares antigos de Nápoles, na Itália, Benedito de Falco escreveu que, no século XVI, a focaccia em napolitano era chamada de pizza. Esses são alguns possíveis antecedentes da pizza, como se conhece atualmente. Além disso, sabe-se que, no século XVIII, a pizza era preparada em pequenos locais com fornos a lenha e vendida nas ruas. Nesse contexto, a pizza na Itália não era um prato nacional, mas sim regional da zona portuária de Nápoles, sendo uma comida da classe operária, ou seja, dos mais pobres. Foi com essa roupagem de comida mais popular que ela chegou a São Paulo, no Brasil. A segunda leva de imigrantes que chegou na capital paulista no início do século XX era do sul da Itália, onde se comia pizza. Naquele período, era uma comida barata que matava a saudade de casa e só depois passou a ser comercializada em restaurantes e estabelecimentos próprios. Hoje, esse prato é servido em casas e restaurantes de todo o mundo e também faz parte da cultura brasileira. 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Kevin Paes para o Rádio Livre.
0: E não esqueça, se você tiver alguma dúvida sobre qualquer assunto, você pode mandar pelo nosso WhatsApp, o 99147-8520. 2:57.
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0: Bom, e a gente começa o Boca no Trombone de hoje com um apelo, né? Feito por um ouvinte, que ele traz uma denúncia importante. Ele é beneficiário do BPC e relata demora de 7 meses, imagine, para receber a visita do CRAS. É uma visita que é necessária para atualizar o cadastro do beneficiário, né? Ele é de Olinda. E aí é o seguinte, mesmo após várias idas ao CRAS para informar o endereço, a visita não foi realizada. Segundo o ouvinte, o benefício já foi suspenso, inclusive. E aí o pior, o INSS informou que pode ser bloqueado o benefício caso a situação não seja regularizada. Mas ele disse, foi várias vezes ao CRAS para informar o endereço. A solicitação que ele faz é a seguinte, que a Prefeitura de Olinda, porque o caso acontece em Olinda, por meio do CRAS, realize a visita domiciliar com urgência para evitar o bloqueio definitivo do benefício de prestação continuada, o BPC. Você já imaginou o tamanho do prejuízo para esse amigo ouvinte? Beneficiário do BPC, já foi no CRAS várias vezes para atualizar o endereço, para informar o endereço? 7 meses. 7 meses para receber essa visita. Nós entramos em contato com a Prefeitura de Olinda para que ela pudesse esclarecer o ocorrido. E aí a Prefeitura mandou uma nota que diz o seguinte. A Prefeitura de Olinda, por meio da Secretaria de Desenvolvimento Social e Direitos Humanos, esclarece que as visitas domiciliares para atualização cadastral vêm sendo realizadas regularmente de segunda a sexta, nos turnos da manhã e também da tarde. Atualmente, são realizadas, em média, cerca de 400 visitas semanais em todo o município por meio da atuação integrada das equipes dos 10 Centros de Referência de Assistência Social, CRAS, de Olinda. A gestão municipal informa que, conforme as diretrizes estabelecidas pelo governo federal, as visitas devem ocorrer de forma aleatória e sem agendamento prévio. Por esse motivo, podem ocorrer situações em que o beneficiário não seja encontrado no endereço informado. Nesse caso, o registro retorna ao sistema para nova tentativa de visita pelas equipes responsáveis. A Prefeitura orienta os beneficiários, esses que tiveram o benefício suspenso em razão da ausência de atualização cadastral, a procurarem o CRAS para atualizar os dados de contato, especialmente número de telefone, além de fornecer informações complementares, como pontos de referência que facilitem a localização do imóvel durante as visitas. A gestão municipal reforça ainda que a realização da visita domiciliar para atualização do Cadastro Único, CadÚnico, é uma exigência do governo federal destinada à verificação das informações cadastrais e da composição familiar declarada pelo beneficiário, conforme os critérios estabelecidos para acesso e permanência nos programas sociais. Bom, a Prefeitura deixa claro aqui que essas visitas, quando são feitas de forma aleatória, ou seja, não há uma marcação. E aí, claro, pode coincidir de ser num momento em que a pessoa não esteja em casa. Mas aí a Prefeitura precisa ficar atenta a essa situação, que uma pessoa que não foi encontrada, que uma pessoa que não fizer atualização do cadastro, ela pode ter o benefício suspenso e mais, como é o caso aqui que o nosso amigo está correndo risco de ter o benefício bloqueado e ele depende do BPC. Inclusive ele diz, né, que já foi várias vezes ao CRAS para informar endereço, mas a visita não foi realizada. Já vão 7 meses sem receber visita do CRAS. E essa visita, como ficou dito inclusive na nota da Prefeitura, ela é necessária para atualização desse cadastro. Então a gente vai fazer o seguinte, a gente vai pedir ao amigo que vá até o CRAS mais uma vez, tente fazer essa atualização e informe o telefone, tá certo? Porque aqui na nota fala a respeito do telefone. Para que a gente possa ver a solução para esse problemão. Porque o benefício dele foi suspenso, né? Já foi suspenso. Ele está sem receber, tá certo? E o INSS já informou que o benefício pode ser bloqueado. Bloqueado. Aí o trabalho vai ser muito maior. A situação vai ser muito mais complicada para esse amigo ouvinte. Então a gente pede a ele que faça isso numa tentativa de resolver, informando o telefone para que as pessoas possam ligar e dizendo: estamos indo aí na sua casa. Você está em casa? Porque a prefeitura diz que a visita é aleatória. Não há marcação. Mas isso aí também pode atrapalhar. Porque se vai várias vezes e não encontra a pessoa em casa, porque não houve uma marcação, de outro lado a pessoa corre o risco de acontecer isso que aconteceu. O benefício está suspenso, podendo ser bloqueado. Então precisa-se ver uma forma melhor de prestar esse serviço. Isso do lado da prefeitura. E do lado do nosso amigo, a gente pede a ele que vá mais uma vez e leve o número de telefone. Atualize seu número de telefone, deixe lá se não fez ainda, né? Se fez, vá de novo e diga: tem meu número de telefone aí, por que vocês não ligam para mim? 7 meses. 7 meses. Então a gente espera que a situação se resolva da melhor forma possível. Vamos agora à participação de Fábio do Pina. Oi, Fábio.
4: Boa tarde, meu amigo Tony Araújo. Aqui é Fábio do Pina. Tony, eu queria fazer um apelo aí à Prefeitura da cidade do Recife, que aqui na Avenida Encanta Moça, no bairro do Pina, os postos de iluminação pública estão, a maioria, sem energia. Então a gente sabe que a situação é difícil, né? Sem energia, porque a gente fica vulnerável aos marginais, né? Questão de assalto, as pessoas não podem mais ficar na frente de suas casas porque está sujeito a assalto, né? Então eu queria fazer um apelo aí durante o seu programa para a prefeitura vir fazer a troca dessas lâmpadas que estão queimadas aqui na Avenida Encanta Moça, no bairro do Pina. Obrigado, meu amigo Tony.
0: Avenida Encanta Moça, no bairro do Pina, viu? Para fazer a troca das lâmpadas, porque o pessoal quer andar com o mínimo de segurança. A lâmpada acesa não garante, de fato, a segurança, não. Mas, pelo menos, permite que a pessoa de longe veja que tem alguém em atitude suspeita e ela evita passar por aquele lugar. Pelo menos isso, né? E aí é feito o Fábio falou, as pessoas querem, pelo menos, ficar na frente de casa. Hoje em dia já é bem arriscado, né? Antigamente era mais comum. Mas a lâmpada acesa, ela pelo menos traz uma sensação boa de segurança e permite que a pessoa enxergue de longe se tem alguém escondido na escuridão, né? Já que a escuridão não vai existir porque a lâmpada vai estar acesa. É isso. Acabou o Boca no Trombone. São 3:06.
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0: Informações da redação da Rádio Jornal com Kevin Paz. Oi, Kevin.
6: Olá, Tony. O presidente Luiz Inácio Lula da Silva, do PT, afirmou nesta sexta-feira que a China possui uma obsessão por ser o único país a deter o conhecimento sobre minerais críticos e terras raras e que o presidente dos Estados Unidos, Donald Trump, tem inveja dos chineses. Lula deu a declaração em uma reunião com ministros do governo e especialistas para discutir a política brasileira para os minerais críticos. O encontro ocorreu no Palácio do Planalto e teve como foco a exploração desses recursos. As terras raras e os minerais críticos são insumos fundamentais para a transição energética global e para a fabricação de tecnologias avançadas, como veículos elétricos, turbinas eólicas, eletrônicos de consumo e equipamentos de defesa. Kevin Paes, Rádio Jornal, Rádio Notícia.
0: 3:07, intervalo. Na volta tem o consultório do Rádio Livre, hoje falando de ansiedade, a gente aqui esperando a sua participação. 991-47-8520.
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7: Nesta sexta-feira, às 16h, Espanha e Bélgica vão decidir quem será a adversária da França nas semifinais da Copa do Mundo. O jogo será disputado em Los Angeles, no SoFi Stadium, o último jogo disputado aqui na costa oeste dos Estados Unidos. A Espanha é considerada favorita. O técnico da Bélgica, Rudi Garcia, disse o seguinte sobre o tema.
8: Effectivement, tout le monde nous voit déjà éliminés, mais nous on croit en nous, on pense que on peut le faire et on va tout faire pour rejoindre les demi-finales.
7: O técnico da Bélgica, Rudi Garcia, disse: todo mundo já nos considera eliminados, mas nós acreditamos em nós mesmos. Achamos que podemos conseguir fazer de tudo para chegar às semifinais. Do outro lado, o técnico espanhol, Luis de la Fuente, ignora o favoritismo. Não tenho medo nem complexos de sermos considerados favoritos. Isso quer dizer que tem muita gente fazendo elogios ao nosso time, mas o favoritismo não serve para nada. O que vale é a bola rolando, natural que o técnico De La Fuente falasse algo do tipo. Aliás, ótima entrevista dos dois treinadores, no caso da Bélgica, com a presença de Lukaku, que contou que foi procurado pelo técnico Rudi Garcia antes da Copa do Mundo para ver se topava vir a Copa como reserva, assumir um outro papel para ajudar a Bélgica na Copa do Mundo. E é isso que tem acontecido com o Lukaku. Aliás, não só com ele, De Bruyne, artista da Bélgica nos últimos anos, e Doku, o melhor jogador belga na temporada, também devem começar no banco o jogo contra a Espanha. Os espanhóis falam sobre o jogo coletivo, sobre como a seleção espanhola não tem estrelas, nem a presença de Lamine Yamal faz com que os espanhóis considerem essa uma seleção de estrela. É uma seleção de jogo coletivo e que espera colocar todo esse entrosamento em prática no jogo contra a Bélgica. Deve ser a mesma escalação que bateu Portugal na fase de oitavas de final, com Dani Olmo jogando pelo meio de campo por trás de Lamine Yamal e Oyarzabal, o artilheiro da Espanha, na Copa do Mundo. Espanhóis e belgas já se enfrentaram nas quartas de final da Copa de 86, naquela ocasião, empate por 1-1. A Bélgica passou nos pênaltis. O Pfaff, goleiro que então defendia o Bayern de Munique, foi a grande estrela daquele jogo. Dessa vez, a Bélgica continua tendo um goleiro muito forte no gol, o Courtois. E do outro lado, a Espanha tem o Unai Simón, que não levou nenhum gol na Copa ainda, hein? São 5 jogos da Espanha sem levar gols. Contando a outra Copa, são 609 minutos sem ser vazado para o Unai Simón. Um recorde nos mundiais. Quem será que leva? Espanha favorita ou a Bélgica correndo por fora? Às 16h, jogo em Los Angeles. Júlio Gomes para a Rádio Jornal.
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4: 3:15.
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4: Começando o consultório do Rádio Livre, hoje a gente vai falar sobre ansiedade. Muita gente ansiosa, aguardando o programa de hoje. Será que eu falei alguma coisa errada? Bom, daqui a pouco a gente vai falar sobre isso. É o seguinte, o Brasil é considerado o país mais ansioso do mundo pela Organização Mundial da Saúde. Preocupação constante, medo sem explicação, muitas vezes insônia, tensão muscular. Você convive com alguns ou com esses sintomas? Quais são os tipos de ansiedade? É o seguinte, para falar sobre esse assunto, que foi um pedido do nosso ouvinte Valdir, lá de Surubim, a gente está recebendo a psicóloga Caterine Tchaikovska. Ela atua no Real Hospital Português e é pós-graduada pela Residência em Psicologia Clínica e Hospitalar da Secretaria de Saúde do Estado, no IMIP. Doutora Caterine, muito boa tarde, obrigado pela sua presença aqui no consultório.
6: Boa tarde, muito obrigada pelo convite, né, ter a possibilidade de estarmos aqui desmistificando, né, a respeito desse tema e vendo possibilidades também de orientar sobre como buscar ajuda, né, em que situação buscar ajuda, quando a ansiedade ela está dentro do contexto esperado e quando ela ultrapassa, né? E já pode se desdobrar no nível de transtorno. Vamos conversar sobre isso.
4: Duas indicações importantes a doutora Caterine já deu. Quando está dentro de um nível esperado, ou seja, aceitável, e qual o momento de buscar ajuda. Ajuda e aceitável. Guarde isso aí. Temos também o médico-psiquiatra Rafael Amorim Figueiredo. Ele atua no tratamento de ansiedade, TDAH no adulto, transtornos de humor e alimentares. É professor de pós-graduação na AFIA Recife e desenvolve treinamentos educacionais para médicos. Doutor Rafael, muito boa tarde, obrigado por participar do consultório de hoje.
7: Boa tarde, Tony, muito obrigado aí pelo convite. Boa tarde a todos os ouvintes. E, de fato, um tema extremamente necessário, como você falou, o Brasil é o primeiro país aí mais ansioso do mundo, não ganhou a Copa, mas ganhou o ranking aí de ansiedade, né? Então, a Organização Mundial de Saúde tem, a gente tem mais quase 10% da população com transtorno de ansiedade, né? Então, quase 20 milhões de pessoas com diagnóstico de transtorno de ansiedade, um bocado de gente que não sabe que tem também. Então, um papo muito importante, vai ser ótimo.
4: Bom, você pode participar também, tá certo? 991478520, você tem alguma dúvida? Você tem alguma pergunta para fazer? Então, não perca essa oportunidade. Temos aqui uma psicóloga, um psiquiatra, para tirar a sua dúvida. Então, você pode participar através do nosso WhatsApp, aproveitar essa oportunidade e fazer o programa com a gente. Doutora Caterine, no começo da sua fala, a senhora falou sobre aceitável e depois buscar ajuda. Vamos partir isso aqui e falar sobre aceitável. E por que eu estou dizendo isso? Na hora que eu fui trocar de horário com Haroldo Costa, ele falou o seguinte: eu vou aguardar ansiosamente pelo consultório. E aí parece, pode ser impressão minha, e me corrija se eu estiver errado, que criou-se um tabu em relação a essa palavra, que quando a gente diz assim, eu estou ansioso por alguma coisa, aí as pessoas muitas vezes dizem, não diga que está ansioso, né? Você não tem ansiedade. Bom, antigamente era mais comum a gente dizer, eu estou ansioso, estou ansiosa, espero ansiosamente. E aí, como eu disse, criou-se um tabu em relação à palavra e a gente não pode mais falar com tanta naturalidade. Aí eu pergunto à senhora o seguinte, já de início, está ansioso ou ansiosa é necessariamente algo ruim?
6: Não necessariamente, faz parte do humano, né? É uma emoção. Hoje em dia é uma cobrança que a gente vai chamar até de positividade tóxica, como se as pessoas fossem obrigadas a estarem o tempo todo emocionalmente reguladas, quase como se não pudessem sentir nada emocionalmente, né? Então, a ansiedade, ela faz parte do nosso repertório humano. Ansiedade, tristeza, raiva. Nós podemos ter uma ansiedade, por exemplo, a pessoa vai se casar, né? E na véspera do casamento, ela se sentir ansiosa para que chegue esse momento, que seria como expectativa, né? Também pode estar ansiosa antes de uma prova. E essa ansiedade ela vai gerar um movimento até saudável. O que é que eu vou fazer diante dessa ansiedade? Vai gerar um movimento, eu vou estudar um pouco mais, vou me organizar para o casamento. Quando ela deixa de ser saudável? Quando gera algum prejuízo, né? A ansiedade ela vem acompanhada de medos e preocupações exacerbados, constantes. Então, a gente vai identificar a frequência e a intensidade a partir do momento que começa a gerar um prejuízo, né, para aquele indivíduo, aí chama mais atenção. A gente vai precisar avaliar isso. Mas, de resto, faz parte de todos nós. Inclusive, antes de entrar aqui, eu estava um pouco ansiosa.
4: Bom, doutor Rafael, o senhor falou aí sobre os números, né, e esse ranking do qual a gente não queria nem fazer parte, mas está encabeçando, que é o ranking trazido pela Organização Mundial da Saúde, que coloca o Brasil como o país mais ansioso do mundo. Como é que a gente foi parar aí, doutor?
7: Olha, essa é uma pergunta complicada, né? Bom, basicamente, como a Catarina falou, né? Ansiedade é um fenômeno natural, né? Um fenômeno de sobrevivência, é um alarme de sobrevivência, essencialmente para indicar coisas importantes que a gente tem que fazer, né? E está ali para a gente tomar ações rápidas. O que acontece é que provavelmente isso tem a ver com o estilo de vida do mundo atual, né? Em que a gente perdeu, por exemplo, a separação clara do trabalho com a casa, onde a gente tem múltiplas fontes de atenção, sempre lutando ali para a nossa atenção, onde a gente tem cada vez mais uma cobrança de produtividade, entra nesse processo aí de positividade tóxica, né? Então, se você descansar, é um fracasso, né? Então, surge também com essa ideia na condição do país, a gente, em que, de fato, a gente precisa trabalhar muito, né? Às vezes, trabalhar mais do que muitos outros países, e a gente, às vezes, não tem tanta acesso a tantas coisas. Então, junta-se todas essas situações, né? São fatores ambientais, então existe um fator genético, mas existe um fator ambiental muito forte no desenvolvimento do transtorno de ansiedade. Então, todas essas vivências a todo momento faz com que esse alarme fique sempre ativado, a gente não consegue desligar, é como se fosse um alarme ali no muro da sua casa, que era para ativar quando um ladrão pulasse, mas está ativando com vento, com pássaro, com galho, você não consegue desativar ele, então você fica sempre num estado de alerta, num estado de ansiedade, que é esperando alguma coisa acontecer, né? E o cérebro da gente não foi feito para ser assim, ele foi feito para ter picos, momentos de ansiedade, passou a situação, volta ao normal. Então, vira uma coisa crônica, você não consegue lidar com isso, tá? Então, várias outras situações, com certeza estão dentro desses fatores do que o Brasil, infelizmente, encabeça esse grande número de pessoas com transtornos de ansiedade.
4: Bom, a gente vai fazer o intervalo agora e aguarda pela sua participação. 991478520. É o WhatsApp da Rádio Jornal. Você pode mandar uma mensagem de áudio ou uma mensagem de texto para participar do consultório do Rádio Livre de hoje, falando sobre ansiedade, tipos de ansiedade e, claro, a gente vai falar sobre tratamentos. Daqui a pouquinho, depois do intervalo, a gente volta.
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4: Vamos antes com informações da redação da Rádio Jornal, Kevin Paes, trazendo atualizações sobre protestos que ocorrem em quarto dia seguido e que dessa vez agora está acontecendo...
9: Não, nesse momento a gente vai falar que o protesto foi encerrado.
4: Ah, foi encerrado, né? Que bom, né?
9: Por enquanto, sem protesto. A gente está no quarto dia de protesto, né? Muita gente fazendo manifestação por causa do Auxílio Pernambuco, as pessoas que se cadastraram, estão querendo receber o valor, mas a gente está no quarto dia de manifestações que ocorrem na região metropolitana do Recife e a gente noticiou mais cedo, Tony, um protesto que acontecia na BR-232. E, de acordo com a Polícia Rodoviária Federal, PRF, o protesto foi encerrado agora há pouco e a rodovia está totalmente liberada. O protesto era na BR-232, no bairro do Curado, pelo motivo do auxílio, né, das chuvas. O protesto acontecia no quilômetro 9 da BR-232, mas, segundo a PRF, agora o protesto está encerrado e a rodovia está liberada. E o Corpo de Bombeiros também concluiu a limpeza do local. Então, quem for seguir aí para a BR-232... vai ter o trânsito não livre, né? Porque acabou de ter uma manifestação, mas pelo menos está fluindo. Tony.
4: Ok, Kevin, obrigado então pelas informações. 3h26.
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4: 3h28.
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4: Ansiedade. Esse é o assunto do consultório do Rádio Livre de hoje, que recebe a psicóloga Caterine Tchaikovska e também o psiquiatra Rafael Amorim Figueiredo. Doutora Caterine, a senhora falou sobre a normalidade em sentir ansiedade, né? A senhora disse que estava ansiosa antes de vir aqui para o consultório. Eu fico ansioso todos os dias antes de entrar no ar, né? E a partir de quando a ansiedade deixa de ocupar esse espaço de normalidade?
6: Uhum. Isso, né? Em primeiro lugar, é muito importante a pessoa ir se percebendo. Muitas vezes, quando nós recebemos os pacientes em consultório, principalmente, existe uma dificuldade de nomear aquilo que se sente. A pessoa diz, eu estou sentindo uma agonia, estou sentindo uma coisa, mas não consegue nomear, porque somos educados, principalmente os homens, na nossa cultura, a engolir o choro, a calar a boca, né, quando sente algo. Quando a pessoa se torna adulta e, por exemplo, se vê numa situação de um desemprego, né? Vamos trazer esse exemplo. Está desempregado, com dificuldade de arranjar um novo emprego, é um provedor da família e começa a apresentar, com o passar dos dias, na sua busca, né, de sobrevivência, um ataque cardíaco, contração muscular, sintomas fisiológicos associados a preocupações, a insônia. Então, nós temos aí um contexto, vamos olhar para essa pessoa de uma maneira integral. Não como alguém ansioso, isolado do mundo. Ele está situado no mundo, atravessado por esse mundo, e a ansiedade ela pode surgir, né, das relações pessoais, da relação da pessoa com ela mesma e com o meio social, com o ambiente, como falou o Dr. Rafael. A partir de que momento não se torna, digamos, saudável? Veja, é natural que alguém fique ansioso por estar desempregado. Mas a partir do momento que começa a gerar um sofrimento psíquico mais intenso, uma terapia ela pode ajudar essa pessoa. Não vai arranjar um emprego para ela, né? Muitas vezes as pessoas dizem, para que eu vou ao psicólogo? Eu não vou resolver, eu não vou encontrar um emprego com isso. Mas se vai trabalhar a elaboração dessa ansiedade, o fortalecimento do repertório, né, de estratégias de enfrentamento, de adaptação, para que essa pessoa possa, a partir disso, encontrar alternativas. E aí nós podemos dar uma fluidez, né, para esse processo.
4: E aí me permita, dentro desse exemplo que a senhora traz, uma pessoa que está passando por um problema de desemprego, obviamente que ela pode apresentar um quadro de ansiedade. Ela conseguir o emprego significa dizer que aquele quadro vá passar? Ou uma vez que ela teve esse quadro de ansiedade, isso pode continuar mesmo que ela resolva essa questão?
6: Vamos precisar observar, né?
4: Então, mas é possível?
6: É possível que haja uma melhora significativa, mas também caso essa pessoa já tenha uma predisposição ansiogênica, né, que isso tenha sido um gatilho e possa generalizar esse quadro. Então, nós vamos realmente precisar observar. Existe a possibilidade de melhora, né? Geralmente para quadros assim, leves a moderados, a psicoterapia com o psicólogo costuma ser suficiente. E de quadros moderados a graves, é importante também, isso o Dr. Rafael vai poder confirmar, né, uma intervenção medicamentosa, uma terapia combinada. E aí nós vamos precisar observar, mas é possível uma melhora? Sim, é possível.
4: Dr. Rafael, falamos aqui muito desses fatores externos, que acabam por ter muita influência naquilo que a gente vai mandar de volta, vamos dizer, como feedback para o mundo, né? São essas influências que a gente vai recebendo para o bem e para o mal. Aí eu pergunto, do ponto de vista do que é interno a nós, o quanto isso pode, por exemplo, servir de gatilho, já que a gente falou de gatilho, né? Porque a gente pode ter uma pessoa que ela não enfrente problema de desemprego, que ela tenha uma outra vida, mas que de repente ela se torne uma pessoa ansiosa. Nesse caso, o que é que pode ter disparado esse gatilho? Nesse caso, existe por acaso aí uma questão hereditária que pode interferir também, ou no caso da ansiedade isso está descartado?
7: Então, Tony, os transtornos de ansiedade são vários transtornos, né? Mas o transtorno de ansiedade, eles têm uma questão genética importante, tá? Então, quando a gente fala de herdabilidade, né? O que passa de pais para filhos, né? Então, assim, a maioria dos transtornos de ansiedade tem uma herdabilidade aí que pode chegar até 40%. Ou seja, a parte de quantos pais, ou quanto níveis de ansiedade dos pais naturais ali passam para os filhos, isso pode chegar a ter um impacto importante. Mas aí tem um outro lado, se a gente está pensando perto de 40%, a gente tem 60% ou mais que tem a ver com o ambiente, com fatores ambientais. Agora, o que é que vai gerar um transtorno de ansiedade para uma pessoa é bem diferente do que vai gerar para outras, tá? Então, essa correlação de, não tenho emprego, é um fator muito complicado, mas não é um fator que é para todos, no sentido de que vai abrir ansiedade, um quadro de ansiedade. Varia muito de como a pessoa está vivenciando a vida, aquele momento, os níveis de ansiedade naturais, porque as pessoas têm uma faixa de ansiedade normal, né? Nem todo mundo já tem o mesmo nível de ansiedade natural. Tem pessoas que já são um pouquinho mais ansiosas do que outras. Então, se você já é uma pessoa um pouco mais ansiosa, talvez você vai ser mais... você vai precisar de menos impacto para passar do ponto, tá? E aí tudo vai depender de muitas vivências. Então, perdas, né? Por exemplo, tem transtorno de ansiedade que tem a ver apenas com a exposição social, né? Então, a pessoa não consegue, não tem nada a ver com emprego. A pessoa não consegue, talvez, falar em entrevista porque ela tem um grande receio interno de ser julgada, de ser humilhada. Isso é um transtorno de ansiedade, um transtorno de ansiedade social, que a gente chama, por exemplo, né? E que tem muitas frentes diferentes para os transtornos de ansiedade, né? Não é uma única questão. A parte genética é importante, mas a genética não quer dizer destino. Genética não quer dizer destino, tá? Então, existe um trabalho de ambiente muito importante, fatores ambientais muito importantes, como a pessoa viveu a vida, né? Como ela teve um estilo parental, né? Dos pais, como é que foi criada. Tudo isso vai influenciar os níveis de ansiedade e passar ou não do ponto, tá? Então, não é uma coisa que a gente olha para uma pessoa e vai dizer, foi por causa disso. É multifatorial, tem muitos fatores que levam.
4: Bom, e aí, doutor Rafael, quando é que entra em cena um profissional como o senhor, um profissional psiquiatra? Qual é o momento em que um transtorno de ansiedade exige a intervenção de um profissional como o senhor?
7: Então, isso é muito importante, né? Porque primeiro passo, eu preciso dizer que um tratamento de saúde mental, ele nunca é feito só, né? Ele é um tratamento completo, que a gente precisa de várias abordagens. Então, terapia, exercício, ajuste do sono, são intervenções que são importantes para a ansiedade, diminuem os níveis de ansiedade, fazem efeito no tratamento. E quando eu falo tratamento, eu estou falando que vai mexer no cérebro, vai fazer esses centros voltarem a funcionar normal, né? E aí, assim, quando passa muito forte do ponto, então, alguns sintomas que são mais claros, assim, e acontecendo por alguns meses, ou seja, a ansiedade não voltou ao normal, leva a pessoa a, talvez, procurar um profissional médico para avaliar um tratamento medicamentoso. Então, por exemplo, irritabilidade constante, impaciência, intolerância, tensão muscular muito forte, a pessoa tem aquela sensação de alerta a todo momento, então qualquer coisa é muito grande, a sensação de medo, de apreensão muito forte, fadiga mental, sobrecarga, alteração no sono, então aquela pessoa que demora um bocado para iniciar o sono, pensando nos problemas, ou que acorda muito de madrugada, espontaneamente, pensando nas coisas, pensando nos problemas, tá? E esses pensamentos acelerados, com várias situações. Quando isso começa a acontecer, assim, por alguns meses, por uns 6 meses, a gente pode dizer que isso não vai voltar ao normal. E a pessoa, principalmente, tem prejuízos funcionais. Então, para ser um transtorno, a pessoa tem que ter prejuízo funcional, ou seja, prejuízo no trabalho, prejuízo nos relacionamentos, prejuízo pessoal, né? Então, quando a pessoa começa a ter esse sofrimento e que dura um tempo, significa, a gente vai ter que, provavelmente, procurar um profissional médico para avaliar, introduzir um outro tratamento associado aos outros tratamentos, que é o tratamento medicamentoso.
4: Vamos fazer um intervalo, daqui a pouquinho a gente volta. E já temos ouvintes para participar do consultório. Depois do intervalo tem mais. São 3 horas e 39 minutos.
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10: Um dos assuntos do Balanço de Notícias nesta sexta-feira, às 16h, a escassez de mão de obra. Encontrar profissionais qualificados tem sido um desafio para as empresas brasileiras. 8 em cada 10 empregadores dizem ter dificuldade para contratar. O que está por trás desse cenário? Participe pelo WhatsApp da Rádio Jornal. 99147-8520.
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10: 3h41.
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4: Ansiedade é o nosso tema de hoje. A psicóloga Caterine Tchaikovska está por aqui e o médico psiquiatra Rafael Amorim também para nos orientar. E você, amigo ouvinte, mandando mensagem para participar do consultório. Vamos ao primeiro, então.
15: Boa tarde, Tony. Boa tarde, doutores. Gostaria de, ao mesmo tempo, fazer um relato e um desabafo. No início do ano, coloquei minha humilde residência para vender e não tive sucesso. E isso me deixou bastante deprimido. E agora, com um mês já de andamento, minha mãe está com Alzheimer e está com demência. Isso, minha mãe se levanta, a gente leva no banheiro 7, 8 vezes à noite. Minha mãe grita, minha mãe almoça, às vezes joga o prato fora. E isso aí eu fiquei 7 dias sem dormir. Graças a Deus, procurei um psicólogo e um psiquiatra e fiz todos os exames na clínica médica, estou me recuperando. E agora minha

0: ajuda. A situação que ele vive, a gente percebe, não é fácil. Buscar ajuda é essencial, doutora Caterine.
1: Isso, né? Nós temos visto um aumento gradativo em concursos públicos, né, para os profissionais da área de saúde mental, psicólogos, psiquiatras, mas, de fato, é necessário que haja um aumento, né, para atender a toda a população. Existem os Centros de Atenção Psicossocial, que são os CAPSs, que têm atendimento também em nível ambulatorial, né, pelo SUS, postos de saúde, e o que nós indicamos muitas vezes é que há projetos sociais em que os próprios psicólogos particulares, eles abrem um espaço na agenda, né, para atenderem por valores mais acessíveis. Nem todos fazem isso, mas temos alguns projetos em Recife. Não conheço em outras cidades. E também buscar as universidades que possuem o curso de psicologia, que aí tem as clínicas escola, né? Então, aqui em Recife, por exemplo, nós temos a Fafiri, a Unicap, a Nassau, a Estácio. Algumas cobram um valor simbólico e outras chegam a atender de forma gratuita. É uma possibilidade de acesso.
0: Bom, temos aqui também, né, colocado pela produção, para chegar a um CAPS, existem diferentes caminhos, todos gratuitos pelo SUS. Existe a procura direta, né, você pode ir até um CAPS da sua região, solicitar atendimento. Os CAPS funcionam em regime de porta aberta, ou seja, não é preciso marcar consulta para o primeiro acolhimento. Existe também o encaminhamento, né? É possível chegar ao CAPS por encaminhamento de outros serviços. Que outros serviços? As unidades básicas de saúde, os hospitais gerais, as unidades de pronto atendimento, as UPAs, né, 24 horas, o SAMU, né, Serviço de Assistência Social, Educação ou Justiça, para que se chegue a esse serviço que é gratuito, é oferecido pelo SUS. Temos mais participações, então vamos às participações dos amigos ouvintes.
2: Boa tarde, Rádio Jornal. Meu nome é Alexandre, aqui da Madalena. Eu faço um tratamento contra a dependência química. Tomo alguns medicamentos na verdade, sofrer de ansiedade, depressão, às vezes síndrome do pânico. Mas mesmo tomando esses medicamentos, ainda eu sinto esses sintomas voltarem. Mesmo tomando acompanhamento psiquiátrico, esses sintomas ainda continuam. Eu faço terapia psicológica também. Eu queria saber se teria como algum tipo de trocar medicação, seria o caso de trocar as medicações, conversar com o psiquiatra, ou se é uma reação normal, mesmo tomando as medicações, a pessoa sentir esses sintomas.
0: Doutor Rafael?
3: Então, nesses casos, é difícil falar do sintoma e das medicações que o ouvinte toma, mas assim, sempre é importante ter, a saúde mental ela exige um acompanhamento, tá, contínuo e de longo prazo. É um problema no Brasil que a gente tem pouco acesso a profissionais de saúde mental, como um todo, mas não é o que é para acontecer. Quando eu vou fazer um tratamento para ansiedade, quando eu vou fazer um tratamento para depressão, o objetivo do tratamento é zerar os sintomas, tá? Melhorar bem, só voltar a ser o que era antes. A gente vai conseguir fazer isso com todos? Não com todos, mas esse é o objetivo. E a gente tem que buscar dentro da prática, né, dentro do consultório, você tem que buscar alcançar isso. Então, muitas vezes você vai precisar ajustar a medicação, trocar a dose, e você vai precisar incorporar esses tratamentos complementares que são em conjunto, né? Então, ótimo que a gente já faz terapia, mas a gente vai ter que incorporar a questão do exercício. Muitas vezes a gente vai ter que ajustar esse sono, mas a gente vai buscar esse objetivo, tá? Então, isso é importante de entender, porque é diferente quando eu tenho algum transtorno crônico em que o objetivo é estabilizar, né, os sintomas. No transtorno de ansiedade, no transtorno depressivo, o objetivo é zerar os sintomas, é a pessoa ficar bem e continuar bem. Para isso, a gente vai tendo que sempre organizar e acompanhar a pessoa, porque eu tenho que saber como a pessoa estava, como a pessoa está agora, comparar com a pessoa vai estar no futuro. Então, tem que ter esse acompanhamento. O ouvinte a procurar, tá, o seu psiquiatra, avaliar isso, tentar fazer dentro do possível acompanhamentos regulares, ali 2 meses, 3 meses, talvez no máximo, dentro da possibilidade do sistema, né? E eu concordo que é muito difícil esse

0: sucesso, tá? Infelizmente, a gente ainda está muito deficitário em comparação a vários países, em termos de quantos profissionais de saúde a gente tem disponível para a população.
1: Que contrassenso, né? Sendo o país mais ansioso do mundo, a gente tem essa deficiência no atendimento desse tipo de transtorno. Vamos a mais participações.
2: Boa tarde, Fábio Regino da Matinha Abreu Lima. Ansiedade. O que é ansiedade real? Eu sou um tipo de ser humano que eu costumo botar sempre aquela ânsia de conseguir aquilo que eu quero, de agir a vida como ela nos permite. Quando eu não consigo isso, eu não consigo dormir. Eu fico ansioso para o pós aquele fato. Como eu posso fazer para detectar esse problema e conseguir agir como a ansiedade me permite? Obrigado e boa tarde a todos.
1: Ou seja, doutora Caterine, parece que o Fábio Regina, ele está querendo trazer a ansiedade para dentro da normalidade.
3: Né? Mas aí está trazendo que quando não consegue atingir aquele objetivo, isso chega a tirar o sono, por exemplo. São questões, como o Dr. Rafael falou, muito complexas para serem respondidas de maneira simplista, né? Sempre a gente precisaria fazer uma avaliação. Mas o que eu posso trazer de maneira mais superficial é, nós carregamos muitas vezes o que chamamos de crenças nucleares, né? Que nos constituem enquanto pessoas. Então, por exemplo, podemos ter uma crença de desvalor. Isso tem relação com a maneira como eu me vejo, né? Talvez não a pessoa não se sentindo boa o suficiente, e aí pode trazer um grau de rigidez ou de autocrítica e autoexigência mais exacerbado. Então, quando não consegue atingir aquilo que gostaria, por exemplo, a pessoa se vê como alguém que fracassou, né? Então, como é que interpreta esse não conseguir? Então, no acompanhamento psicoterápico, por exemplo, nós trabalharíamos a flexibilização dessa crença, as estratégias de enfrentamento, de como lidar, né, com a realidade da forma como ela é, ao mesmo tempo não desistir de algo que possa ser necessário alcançar e buscar esses caminhos. Então, o trabalho terapêutico ele precisaria de uma escuta mais profunda, mas superficialmente a gente poderia trazer isso.
1: Vamos a mais participações?
4: Boa tarde, Rádio Jornal. Sou Nildo Sapateiro de Carpina e gostaria de saber o seguinte: minha esposa tem ansiedade e agora ela passou a ter uma dor nas costas. E alguns dizem assim: isso é ansiedade, é ansiedade. Gostaria de saber o seguinte: ansiedade causa dor? Obrigado pela resposta.
1: Doutor Rafael, essa esse transtorno que é psicológico pode se refletir numa dor física também?
0: É muito interessante essa pergunta, né? Fala para o Nildo. A gente sente ansiedade em duas dimensões, né? Na dimensão mental e na dimensão física, tá? Então, há sintomas físicos ligados à ansiedade. Então, momentos, às vezes, do coração acelerado, uma falta de ar, um aperto no peito, uma sensação de dormência, tontura, enjoo. Muitas pessoas já sentiram muito enjoo antes de fazer talvez uma prova, isso é bem comum. Tá? Existe dentro de um transtorno de ansiedade mais longo, como por exemplo o transtorno de ansiedade generalizada, que é muito comum com muitas coisas, existe um sintoma relacionado com tensões musculares. Tá? É o corpo, na verdade, ele entra naquele modo de luto e fuga, que é tipo, oh, meu Deus, é uma coisa muito importante. Eu estou vendo um gatinho, mas tem um gatinho ali, mas eu estou sentindo como se fosse um leão. Então ele fica sempre nesse modo de luto e fuga, e aí isso causa uma tensão muscular. Ele está sempre preparado para correr ou ficar ali lutar, quando não tem nenhum problema, na verdade, na frente, ou o problema é muito menor do que a gente está enxergando. Então, sim, depois imagine repetidamente isso, chega um momento que gera muita tensão, tá? Então, a ansiedade, ela pode sim gerar dores musculares, tá? Os locais mais comuns são em regiões superiores, aqui, né? Cervical, né? Às vezes em região aqui uma sensação de bruxismo, né? Na mandíbula, maxilar. Então, pode sentir, né, sintomas físicos, mas pode sentir no corpo todo, nas costas também, tá? Dizer que é o mais comum é muito difícil, porque às vezes tem a postura, às vezes tem o peso, tem muitas outras coisas que levam, mas a ansiedade por si só leva, e inclusive é um dos sintomas que a gente avalia na hora que a gente está dizendo que se essa ansiedade passou do ponto ou não.
1: Tem mais participações? Então vamos a elas.
5: Boa tarde, Tony. Boa tarde, amigos ouvintes da Rádio Jornal. Aqui é Robson, do Janga. Eu queria saber aí dos médicos. Eu já tive transtorno, já tive um problema de ansiedade, me tratei com a prazolam. Mas, para mim, o que mais foi libertador, eu tive acompanhamento psicológico e me curei. Mas o que mais me ajudou a libertar foi quando eu passei a ler filosofia. Somente lá, aquela parte lá dos estoicos, né? A filosofia estoica. E o que eu mais aprendi com a filosofia estoica é você não tentar controlar aquilo que não está no seu controle. E fio de mame, saí do remédio, parei de tomar. E hoje em dia, eu não sinto mais ansiedade. Já tem muitos anos já que eu tive esse problema. Não sinto mais ansiedade, não sou ansioso para nada. Será que realmente você praticar o estoicismo te ajuda mesmo a leitura dos filósofos antigos? Queria saber dessa dúvida aí, se me ajudou isso aí.
1: Bom, a filosofia parece que libertou nosso amigo doutor Caterine.
3: Excelente participação, gostei muito de ouvir isso, porque a filosofia é a mãe da psicologia. A psicologia é uma ciência mista que deriva da filosofia e da fisiologia, por sua vez, da medicina, né? Então, nós temos diversas abordagens que bebem da fonte da filosofia, de fato, que é o autoconhecimento, né? Então, a filosofia ela não é ter uma função terapêutica. E quando fala, né, de não controlar aquilo sobre o que não tem controle, nós trabalhamos exatamente isso no processo psicoterapêutico. Como eu falei, a ansiedade ela anda de mãos dadas com as preocupações exacerbadas e os medos. Dentro dessas preocupações, nós poderíamos dividir didaticamente as preocupações entre úteis e inúteis. Claro que isso é muito mais complexo, né? Mas a gente precisa trazer a didática. E aí, quais são as preocupações inúteis? O que o ouvinte falou. Eu não tenho controle sobre isso. O que eu posso fazer? Os tibetanos, eles diziam, né? Se um problema tem solução, para que eu vou me preocupar com isso? Se ele não tem solução, para que eu vou me preocupar com isso? E as preocupações úteis são aquelas que estão ao meu alcance fazer algo diante daquilo. Então, por exemplo, eu trabalho em hospital também. Muitas vezes os pacientes, eles chegam se sentindo impotentes diante de situações mais graves, e nós vamos trabalhar a autonomia deles. Ok, eles não puderam decidir ter ou não ter um câncer. Mas diante do câncer, o que é que eles podem fazer? Fazer o tratamento, né? Então, diante da angústia, da preocupação, eles podem ter um direcionamento. Então, transformar essa preocupação em algo, entre aspas, útil, e a partir disso se reposicionar. Agora, isso a gente não tem um botãozinho de apertar e ser tão simples. É um processo, né? Como foi com ele.
1: Bom, isso é conversa para mais de uma volta de relógio, como eu costumo dizer. E eu tenho certeza que você que está nos ouvindo concorda com isso, como concorda também com o que eu vou dizer agora. Foi um prazer ouvir a doutora Caterine, que é uma verdadeira sessão de terapia com essa suavidade com que ela trouxe o assunto para a gente. Doutora Caterine, muito obrigado pela sua participação aqui no consultório do Rádio Livre.
3: Eu que agradeço, foi um prazer estar aqui.
1: Doutor Rafael, obrigado pelas orientações que o senhor trouxe para a gente. Desse programa, em relação a esse assunto, eu não tenho dúvida, por conta da participação sua e da doutora Caterine, a gente sai diferente.
0: Muito obrigado. Eu queria só fechar falando essa mensagem, assim, ninguém está aqui para ficar sofrendo, tá? Então, não se conforme com o sofrimento. Se a coisa está pegando, eu não estou conseguindo lidar sozinho, com pessoas ao redor, procure ajuda. Tem jeito, a gente vai conseguir melhorar. Busque ajuda profissional, tá?
1: É isso. O Rádio Livre de hoje fica por aqui. A produção foi de Gabriela Bento, trabalhos técnicos de Elivelto Henrique, Eduardo Silva e João Alves. Na coordenação de jornalismo, Victor Tavares. Você fica agora com o Balanço de Notícias e Edinaldo Santos. E para quem está no interior, vem aí o Forró na Jornal. Uma ótima tarde para você. Obrigado pela sua audiência. Obrigado também pela sua participação. Até semana que vem. Um ótimo final de semana.
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13: Nesta sexta-feira, às 16h, Espanha e Bélgica vão decidir quem será a adversária da França nas semifinais da Copa do Mundo. O jogo será disputado em Los Angeles, no SoFi Stadium, o último jogo disputado aqui na costa oeste dos Estados Unidos. A Espanha é considerada favorita. O técnico da Bélgica, Rudi Garcia, disse o seguinte sobre o tema.
14: Effectivement, tout le monde nous voit déjà éliminés, mais nous on croit en nous, on pense que on peut le faire et on va tout faire pour rejoindre les demi-finales.
13: O técnico da Bélgica, Rudi Garcia, disse: todo mundo já nos considera eliminados, mas nós acreditamos em nós mesmos. Achamos que podemos conseguir fazer de tudo para chegar às semifinais. Do outro lado, o técnico espanhol, Luis de la Fuente, ignora o favoritismo. Não tenho medo nem complexos de sermos considerados favoritos. Isso quer dizer que tem muita gente fazendo elogios ao nosso time, mas o favoritismo não serve para nada. O que vale é a bola rolando, natural que o técnico De La Fuente falasse algo do tipo. Aliás, ótima entrevista dos dois treinadores, no caso da Bélgica, com a presença de Lukaku, que contou que foi procurado pelo técnico Rudi Garcia antes da Copa do Mundo para ver se topava vir à Copa como reserva, assumir um outro papel para ajudar a Bélgica na Copa do Mundo. E é isso que tem acontecido com o Lukaku. Aliás, não só com ele, De Bruyne, artista da Bélgica nos últimos anos, e Doku, o melhor jogador belga na temporada, também devem começar no banco o jogo contra a Espanha. Os espanhóis falam sobre o jogo coletivo, sobre como a seleção espanhola não tem estrelas, nem a presença de Lamine Yamal faz com que os espanhóis considerem essa uma seleção de estrela. É uma seleção de jogo coletivo e que espera colocar todo esse entrosamento em prática no jogo contra a Bélgica. Deve ser a mesma escalação que bateu Portugal na fase de oitavas de final, com Dani Olmo jogando pelo meio de campo por trás de Lamine Yamal e Oyarzabal, o artilheiro da Espanha, na Copa do Mundo. Espanhóis e belgas já se enfrentaram nas quartas de final da Copa de 86. Naquela ocasião, empate por 1-1. A Bélgica passou nos pênaltis. O Pfaff, goleiro que então defendia o Bayern de Munique, foi a grande estrela daquele jogo. Dessa vez, a Bélgica continua tendo um goleiro muito forte no gol, o Courtois. E do outro lado, a Espanha tem o Unai Simón, que não levou nenhum gol na Copa ainda, hein? São 5 jogos da Espanha sem levar gols. Contando a outra Copa, são 609 minutos sem ser vazado para o Unai Simón, um recorde nos mundiais. Quem será que leva? Espanha favorita ou a Bélgica correndo por fora? Às 16h, jogo em Los Angeles. Júlio Gomes para a Rádio Jornal.
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16: Pois é, anunciamos agora há pouco informações sobre o duelo das quartas de final da Copa do Mundo entre Espanha e Bélgica e neste momento estamos na marca dos 5 minutos do primeiro tempo, por enquanto 0-0 Espanha e Bélgica, um jogo muito equilibrado, Espanha tocando mais a bola e a Bélgica indo no contra-ataque. Qualquer atualização sobre a partida a gente traz ao longo da programação da Rádio Jornal. E uma toxina identificada em um reservatório de Sertânia, no sertão do Moxotó, a 313 quilômetros do Recife, levou a prefeitura do município a emitir um alerta à população. Análises realizadas pela 6ª Gerência Regional de Saúde confirmaram a presença de cilindroespermopsina em amostras de água coletadas no açude da Barra, localizado na comunidade de Barra Velha, na zona rural do município. A substância é uma cianotoxina produzida por cianobactérias que se proliferam em reservatórios e mananciais com elevados níveis de nutrientes provenientes de esgoto ou fertilizantes, especialmente em ambientes de altas temperaturas. O contato com a água contaminada pode causar danos aos rins, pulmões, fígados e outros órgãos com efeitos sistêmicos. Apesar da confirmação da presença da toxina, a Gerência Regional de Saúde informou em nota que não há registro de pessoas contaminadas ou afetadas no município. A Vigilância Sanitária de Sertânia foi comunicada e orientou a população a não utilizar a água do reservatório até a conclusão das avaliações técnicas. E a FIFA anunciou que vai destinar US$ 1 milhão para as vítimas do terremoto na Venezuela. Segundo a entidade máxima do futebol, os recursos fornecerão assistência humanitária urgente às populações afetadas, fortalecerão as operações de resposta a emergências e vão ajudar as comunidades a iniciar uma recuperação. A quantia é proveniente do Fundo Humanitário da Fundação FIFA mecanismo criado para mobilizar recursos de emergência em situações de crise como desastres naturais. O número de mortos em decorrência dos dois terremotos que atingiram a Venezuela em 24 de junho subiu para pelo menos 3.889, enquanto o total de feridos permanece em quase 17 mil, segundo o boletim oficial divulgado pelo governo.
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16: Pois é, vamos saber como é que está o trânsito no Recife, região metropolitana, nesta sexta-feira, na zona oeste do Recife, trânsito intenso na Avenida Doutor José Rufino. Na zona sul, movimentação moderada de veículos na Avenida Herculano Bandeira, no bairro do Pina. Em Olinda, retenções intensas na Avenida Pan-Nordestina para quem segue sentido paulista. E em Jaboatão dos Guararapes, o fluxo de veículos é intenso na Avenida General Manuel Rabelo. Kevin Paes, Rádio Jornal, Rádio Notícia.
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17: 4 da tarde, 11 minutos.
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17: Alô, minha gente, muito boa tarde, Recife, boa tarde, Brasil, boa tarde a todos. Estamos chegando para mais um programa aqui na Rádio Jornal, com muita alegria, com muita vontade de compartilhar com vocês uma tarde de muita informação, de muita participação também. Hoje, dia 10 de julho de 2026, sexta-feira, ótimo princípio de fim de semana para todo mundo. É isso aí, chegou a hora. O Balanço de Notícias começa agora.
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17: Muito obrigado pela sua companhia, pela sua audiência, pela sua participação aqui no programa. Tenha certeza que nós vamos mostrar Pernambuco por inteiro, o Brasil por inteiro e o mundo aí no seu rádio ou na sua plataforma digital.
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17: Minha gente, vocês certamente viram, tomaram conhecimento e devem ter ficado indignados com o que a gente presenciou essa semana, que foi aquele estúpido que deu um chute mortal no rosto de uma criança de 3 anos de idade, filho dele. Uma coisa absurda. Vejam só, a Polícia Civil confirmou na madrugada da última quinta-feira a morte de um menino de 3 anos que foi espancado pelo próprio pai em Viamão, na região metropolitana de Porto Alegre. Ele foi identificado como Oliver Golden Grayson. O pai, Dandre Germain Grayson, é um missionário, vejam vocês, ele é um missionário norte-americano de 33 anos, confessou o crime, está preso preventivamente desde domingo, dia 5, e em depoimento ele afirmou que a motivação para as agressões ao filho foi o fato do filho não ter lhe dado bom dia. Vocês acreditam nisso? Como o filho, garotinho de 3 anos, gente, não deu bom dia para esse missionário, será que esse cara é missionário mesmo? Claro que não, né? O cara que vive com a Bíblia debaixo do braço não faz um negócio desse. cara que vive falando em Deus o tempo todo. Mas ele é um mentiroso, né? Deve ser um grande mentiroso. Pois é, o garoto não deu bom dia e ele terminou dando um chute mortal no garotinho. Minha gente, que mundo é esse que nós estamos vivendo, né? Um pai dar um chute mortal no filho de 3 anos de idade só porque não lhe deu bom dia? De acordo com a delegada Luana Tamioso Medeiros, responsável pela investigação, o homem relatou ter desferido socos no peito e no abdômen da criança, além de ter batido a cabeça do menino contra o chão. O menino estava internado em estado gravíssimo na UTI pediátrica do Hospital de Pronto-Socorro de Porto Alegre, mas não resistiu e terminou morrendo. Ao constatar as múltiplas lesões, a equipe médica acionou a polícia, né? Claro. O norte-americano foi preso em flagrante no hospital. E que mais? Na segunda-feira, dia 6 de julho, a justiça converteu o flagrante em prisão preventiva. A Polícia Civil informou que há registros de pelo menos outros 2 estados brasileiros que indicam que 3 dos demais filhos do casal, de 5, 7 e 9 anos, também teriam sido vítimas de agressões semelhantes. A situação de um bebê de 1 ano ainda é apurada e até o momento, não há confirmação de que ele tenha sofrido violência desse maluco aí. Por determinação do Conselho Tutelar, os 4 filhos do casal foram encaminhados para o acolhimento institucional. Além dos maus tratos contra as crianças, a investigação ainda apura possíveis episódios de violência doméstica contra a esposa desse missionário. A polícia, inclusive, solicitou medida protetiva para a mulher. Outro caso aconteceu esta semana, gente. Aliás, aconteceu com repercussão também esta semana. Mas, na verdade, foi na terça-feira, dia 30. Um bebê de 1 ano e 6 meses foi agredido pelo padrasto em um estacionamento em Palhoça, na Grande Florianópolis. Olha que coisa. Nós estamos falando de uma criança de 1 ano e 6 meses. Que absurdo, gente. As agressões, inclusive, foram filmadas pelas pessoas que estavam na rua. O vídeo mostra o homem golpeando o menino com um celular, puxando o cabelo da criança dentro do carro. O delegado André Nascimento informou que o padrasto foi preso por maus tratos, crime que não cabe fiança. O Conselho Tutelar afirmou, em nota, que a criança encontra-se em segurança, totalmente afastada do agressor. A mulher do agressor disse que havia saído com o companheiro e o filho para concluir uma venda e, na sequência, ele iria a uma consulta médica pré-natal para acompanhar a gestação do seu segundo filho. Ela está grávida há 6 meses. Antes de descer do carro, ela se ofereceu para levar o bebê, mas o companheiro pediu para que a criança ficasse com ele no carro. E quando ela estava voltando, se deparou com muita gente em volta do carro e algumas pessoas querendo bater no companheiro dela. Foi aí que as pessoas mostraram o vídeo para ela. Foi quando ela viu que o agressor realmente agrediu seu filho. Ela protestou muito e em momento algum defendeu o companheiro. Nem poderia, né? A polícia militar algemou o padrasto e o levou à delegacia no local. Foram apresentados vídeos às autoridades. Os policiais viram marcas de ferimentos no rosto do menino. E é mais um caso lamentável de violência contra crianças que nós acabamos de acompanhar nesta última semana. Eu queria conversar com vocês sobre isso. Que vocês pudessem acessar aqui o WhatsApp da Rádio Jornal com suas opiniões, com uma pergunta muito natural num caso como esse. Como deve definir esses fatos de monstruosidade e selvageria? Eu botei aqui as opções seguintes. Primeiro, falência do amor e dos sentimentos mais puros do ser humano. Segundo, a família deixou, infelizmente, de ser um lugar seguro, um lugar sagrado. Terceiro, são pessoas movidas pela raiva e pelo ódio. Mas você também pode botar qualquer alternativa que você queira no momento que você mandar o seu áudio. Por favor, um áudio de no máximo um minuto, gente. Então, por favor, mande aqui seu áudio para esse WhatsApp.
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17: Esse assunto também será abordado daqui a pouco pelo psicólogo da infância e juventude do Tribunal de Justiça de Pernambuco, doutor Paulo Teixeira. Agora 4:19. Ok, está na hora de chamarmos nossos repórteres, redatores e produtores com as notícias da tarde. Justiça brasileira analisa 85% dos pedidos de medida protetiva em até 24 horas. É assunto para você, Gabi. Boa tarde, Gabriela Bento.
18: Oi, Ed, boa tarde para você e para os ouvintes da Rádio Jornal. Pois é, em meio ao aumento, né, dos casos de feminicídio, o levantamento do Conselho Nacional de Justiça mostra que entre maio de 2025 e maio de 2026 foram analisados quase 676 mil pedidos de medidas protetivas de urgência. Em média, isso representa cerca de 1.800 análises por dia, ou 77 por hora. Segundo o CNJ, em 85% dos casos, a decisão foi tomada em até 24 horas, antes do prazo máximo de 48 horas previsto na Lei Maria da Penha. As medidas podem determinar, por exemplo, o afastamento do agressor do lar e a proibição de contato com a vítima. Em Pernambuco, o pedido pode ser feito em qualquer delegacia ou pela internet no site 197mulher.pe.gov.br, que funciona 24 horas por dia. A orientação é denunciar qualquer tipo de violência pelo 190. Para a gente ter uma noção, das 88 mulheres vítimas de feminicídio aqui no estado no ano passado, 77% nunca havia registrado boletim de ocorrência nem solicitado medida protetiva. Eden.
17: É, agora não, né? Agora a coisa está muito pior, essa situação do feminicídio. Então as mulheres precisam correr com isso. Agora, normalmente quando acontece um trabalho assim em massa da justiça, é que eles costumam fazer, às vezes, um mutirão no determinado segmento. Será que foi isso que aconteceu?
18: Veja, eles estão criando mecanismos, né? Porque você consegue... hoje, eles estão criando WhatsApp, eles estão criando aplicativos, eles estão facilitando...
17: Outras alternativas.
18: Inclusive, né, os fóruns de justiça também estão agilizando a emissão dessas medidas. E aí, você vê que é uma colaboração da justiça, mas também da polícia, e estão trabalhando nesse sentido. O que a gente sente falta da rede de apoio, né, Ed? Porque muitas vezes aquela mulher depende financeiramente, não consegue sair do seu lar, não consegue se mudar, enfim. E a gente pede mais nesse sentido de acolhimento e de aparato para que a mulher tenha como sair de casa, sair daquele contexto de violência e também que as polícias possam acolher essa mulher de uma forma mais eficiente, né?
17: É verdade.
18: É o que a gente pensa na estrutura, na rede toda de apoio para essa mulher.
17: Isso precisa ser melhorado sempre, né?
18: Com certeza.
17: Melhorou muito ultimamente, mas precisa melhorar ainda muito mais para dar conta dessa violência desmedida.
18: Inclusive fazendo a nossa parte, né, Ed? Porque
17: claro,
18: é um problema de toda a sociedade.
17: Exatamente. Obrigado, Gabi.
18: Obrigada. Bom fim de semana para todo mundo.
17: Para você também. Agora são 4:22. Vamos continuar aqui, chamando agora para um assunto interessante o Eduardo Amaral, que é o seguinte: alívio no bolso do consumidor, inflação perde força no mês de junho. Olha a inflação caindo, Eduardo Amaral.
19: O Índice Nacional de Preço ao Consumidor, IPCA, teve uma alta de 0,16% em junho. O resultado, divulgado nesta sexta-feira pelo Instituto Brasileiro de Geografia e Estatística, o IBGE, representa uma queda em relação a maio. Durante o quinto mês de 2026, o IPCA registrou uma alta de 0,58%. Já no acumulado dos últimos 12 meses, o aumento dos preços foi de 4,64%, dentro da meta do Banco Central para o IPCA 2026. O resultado de junho também é menor em comparação com o mesmo período de 2025. Entre os grupos pesquisados pelo IBGE, a habitação teve a maior alta de preços no mês, sendo o que mais pressionou a inflação. Ao mesmo tempo, alimentos e bebidas tiveram queda nos preços, contendo assim no índice. Nos demais grupos, as variações foram pequenas, com uma leve queda nos índices de educação e uma alta moderada em relação a despesas pessoais.
17: São 16h, mais 24 minutos na capital pernambucana, 4h24. Olha, estão abertas as inscrições para o Hack and Play, o maior festival de tecnologia e inovação do país. Vamos a Ernesto Pereira contando como participar.
20: Muito boa tarde para você e boa tarde também aos nossos ouvintes. E é isso mesmo, o evento está marcado para os dias 11 a 14 de novembro, no bairro do Recife, área central da cidade. Mas as inscrições já estão abertas. Com o tema O Futuro Nasce Aqui, o Centro Histórico do Recife será palco de centenas de atividades que conectam conhecimento, negócios e economia criativa em uma programação aberta ao público. Os ingressos gratuitos já estão disponíveis no site do festival, hackandplay.pe. Segundo a organização do evento, o Hack and Play ampliará a proposta de experiências práticas em 2026. Serão realizadas mais oficinas, laboratórios, atividades consideradas mão na massa, além de oferecer espaços para criar, testar e compartilhar ideias. Além disso, ao longo do evento serão ofertadas palestras, workshops, exposições, experiências imersivas, atrações culturais e oportunidades de networking, organizadas em 5 eixos temáticos: tecnologia, negócios, criatividade e mídias, cultura e sociedade e cidade e sustentabilidade. O festival também está com inscrições abertas para a chamada aberta de proposta de atividades para conteúdo para o Hack and Play 2026. Ainda de acordo com a organização, para esta edição serão selecionadas aproximadamente 200 atividades vindas do público geral e do ecossistema. Para participar, os interessados devem ler o regulamento completo e enviar as propostas no formulário oficial do evento. É isso, volto com você. Boa sexta-feira.
17: Ok, 4h26.
21: Brasília.
17: Vamos para Brasília, chamando Romualdo de Souza. Boa tarde, Romualdo.
22: Passando por aqui, viu, Edinaldo, para dizer para você que se você ainda não comprou um moedor de café, esse deve ser o seu próximo investimento. Tomar café moído na hora é outra história e é daqui a pouco. Eu volto já, já.
17: Ok. Estamos lhe aguardando. São 4h27.
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17: Nós vamos conversar agora, minha gente, com a presidente da Associação Brasileira de Recursos Humanos de Pernambuco, Daniele Maciel, que está com a gente. Daniele, seja bem-vinda. Muito boa tarde.
23: Boa tarde, Edinaldo. Tudo bem?
17: Tudo ótimo. Prazer grande tê-la aqui no programa. Seja bem-vinda sempre, viu?
23: Que bom, acabei de chegar da África, fui dar uma palestra lá em Luanda.
17: Caramba!
23: Para falar justamente sobre inteligência artificial e o futuro do trabalho.
17: Coisa boa, né? Coisa boa. Assuntos importantes sempre, né, Daniele?
23: Estamos aí, né? Tentando trazer mais conhecimento, ampliar muito a visão, né, dos profissionais, para que as pessoas tenham carreiras mais fortalecidas e muito mais significativas.
17: Você esteve em Joanesburgo, não?
23: Tive, mas foi só uma conexão. Eu fiquei em Luanda mesmo. O evento era sobre carreira de uma revista de negócios, né? Uma revista que era voltada à carreira de profissionais e líderes de Angola. Então, foi um evento bem significativo para Angola, para a liderança de Angola.
17: Agora me diga uma coisa, estava frio ou quente lá?
23: Veja, a temperatura era quente, tinha uns 20 graus, mas a gente estava no inverno deles lá. Então, à noite, essa temperatura caía um pouquinho, então estava um friozinho sim. Mas no dia estava normal, para a gente estava bom.
17: Eu fiz essa pergunta, Daniele, porque eu participei da Copa do Mundo de 2010 lá na África. e eu nunca vi tanto frio na minha vida. A gente acordava botando sangue pelo nariz, impressionante. Nunca vi, até o pessoal dos outros países, que são países frios, reclamaram do frio da África do Sul. Então, você teve muita sorte, viu? Mas olha,
23: ainda consegui sentir a temperatura, foi bom, foi ótimo.
17: Maravilha. O negócio é o seguinte, doutora Daniele, eu queria conversar sobre o seguinte, essa escassez de mão de obra que está sendo falada no Brasil, um estudo realizado com mais de 39 mil empregadores em 41 países revelou que 8 em cada 10 empresas brasileiras enfrentam dificuldades para encontrar profissionais e preencher vagas. Eu perguntaria o que é que está acontecendo por trás desse cenário, por que então encontrar profissionais qualificados tem sido um desafio tão grande para as empresas brasileiras?
23: Eu acredito que a gente está enfrentando, dentro desse cenário, uma mudança de, primeiro, de leitura do que é carreira para as pessoas. Uhum. Né? Então, a gente tinha antes uma ideia de que as carreiras eram longas e que as pessoas queriam entrar dentro das organizações, uhum. queriam entrar dentro da empresa e queriam se aposentar nelas. Então, hoje, esse cenário já não existe mais. Então, a gente está falando aí sobre trabalhabilidade. O que significa isso? As pessoas querem um trabalho com sentido, com significado e querem terem várias atuações. Então, não existe mais aquela vontade de fazer apenas uma coisa só. Uhum. Né? Então, qual que é hoje a dificuldade das organizações? Primeiro, compreender que esse cenário, para existir dentro desse cenário, é preciso que mude também a forma de atrair e de manter os seus talentos. Né? Então, o que antes era uma competência que era muito importante para que a empresa, né, quisesse de um profissional, hoje ela é outra.
17: Sim.
23: Então, hoje a gente precisa compreender que o profissional quer entrar na sua organização e quer ter a completa certeza do que aquilo que foi combinado vai ser realmente cumprido. Né? E a gente compreende hoje que as pessoas estão por um sentido, estão, e às vezes as organizações não têm isso claro muito na sua composição. Né? Para onde quer chegar, qual que é a direção da organização, quanto quer crescer, o quanto quer expandir, né? Quais são os comportamentos que são inegociáveis, quais são os valores que mantêm a estratégia do negócio. Então, a gente vai vendo que as pessoas vão se desencantando com a organização a partir do momento que não vão enxergando clareza de gestão. Então, a gente tem esse cenário, que é um cenário bastante comum nas organizações, né? Aquilo que foi compactuado não foi cumprido. Né? A gente também tem que compreender que a organização hoje ela precisa ter em mente que ela não vai ter mais profissionais prontos. Né? Antes era aquilo, eu quero um profissional que ele seja assim, que ele tenha esse conhecimento técnico, esse comportamento, né? Que ele tenha experiência. Então, hoje a gente está falando que a empresa também precisa ter o seu papel de fazer com que aumentar o desenvolvimento das pessoas. Então, o quanto que eu, enquanto empresa, estou disposto a compreender que eu preciso ser um agente de desenvolvimento das pessoas, né? Eu preciso preparar o profissional. Então, quanto que eu estou, né, disposta, enquanto empresa, a fazer isso, a estar nesse movimento? E eu acho também que a transformação digital, ela deu, né, uma, vamos dizer assim, ela conseguiu trazer uma transformação muito grande comportamental.
17: Isso.
23: Então, diante do cenário que a gente tem hoje, econômico, social, político e geopolítico, né, então hoje a gente está dentro de uma globalização, a gente está dentro hoje, o que eu faço enquanto profissional não é mais dentro da minha organização. Hoje o que eu faço transborda a organização. Hoje o que eu faço, a gente estava agora esperando entrar no ar, e estava falando sobre o Hack and Play, que é o maior festival, né, de informação.
17: Sim.
23: Feito pelo Porto Digital, e é um orgulho para o nosso estado de Pernambuco. E quando a gente fala sobre isso, a gente está falando de um evento que ele não fica em Pernambuco, ele é um evento que ressoa no mundo todo.
17: Uhum.
23: Então, o que a gente precisa entender enquanto empresa, né? Quando eu ofereço um emprego, eu não estou mais oferecendo um emprego, eu estou oferecendo para aquela pessoa uma oportunidade dela mudar vida, uma oportunidade dela mudar caminhos de transformação, né? Então, o quanto eu estou hoje oferecendo isso? Então, a gente tem um descompasso, né? O mercado dizendo que falta mão de obra e as pessoas dizendo que falta empresas que queiram, né, um profissional melhor preparado. Então, onde é que está? O que é preciso fazer para esse gap diminuir? Então, esse é o nosso papel enquanto entidade, né, desse ecossistema de gestão de pessoas.
17: Maravilha.
23: Facilitar essa conversa. Como é que a gente pode facilitar?
17: Uhum.
23: Né, trazendo para as organizações outros cenários. O que está acontecendo no mundo e que a gente pode trazer para cá, né, para o nosso Brasil, para Pernambuco, para que haja aí uma melhor adaptação às as novas tendências.
17: Uhum. Doutora Daniele, esse problema de escassez de mão de obra afeta economicamente?
23: Com certeza, né? Na hora que a gente está falando tecnologia,
17: uhum,
23: né? Que agora a gente está falando, se eu não me engano, tinha quase 3 mil postos de trabalho abertos aqui em Pernambuco.
17: Uhum.
23: Então, para que haja um aumento produtivo dessas empresas que estão com todas essas vagas aí ofertadas, uhum, abertas, né? É preciso que haja o entendimento de que quanto políticas públicas precisam ser realizadas, uhum, para que haja o aproveitamento. Porque quando eu deixo, né, de ter essas pessoas no meu quadro enquanto empresa, eu estou deixando de aceitar projetos, eu estou deixando de aumentar a minha capacidade produtiva. Então, hoje eu sei o que as empresas estão fazendo, né? Estão acelerando a aprendizagem, que é esse o ponto principal. Então, eu assumo esse papel. Então, como é que eu posso, a partir de convênios e parcerias com entidades de ensino, acelerar? Então, um outro ponto, Edinaldo, a gente tem dentro, né, do nosso ensino formal 4 anos a 6 anos para um profissional sair pronto. Então, a gente já precisa ter aí uma diminuição disso. Então, 2 anos, então a gente já tem aqui algumas entidades de ensino superior oferecendo essa oportunidade,
17: uhum,
23: além das empresas que trabalham com a educação executiva, né? Uhum. Que é justamente como é que eu posso acelerar para que o profissional ele esteja mais rápido se inserindo no mercado de trabalho. Então, tanto eu acho que é um conjunto, sociedade, né, organização, as organizações privadas, as instituições privadas, empresas privadas e o setor público, né? Como é que a gente pode, de maneira conjunta, né, acelerar isso, porque para ninguém perder, porque perde todo mundo.
17: Uhum.
23: Na hora que a gente não tem um olhar, né, mais aprofundado sobre isso, perde a empresa de produzir mais, o Estado de receber mais,
17: todo,
23: né,
17: mundo
23: pela,
17: perde, né?
23: Pela... Todo mundo perde, e o profissional que podia estar trabalhando e não está trabalhando como gostaria. Então, todo mundo perde. Então, acho que a gente precisa se unir, né? Acho que a gente precisa ter ainda mais políticas de incentivo aí a essas pessoas estarem no mercado.
17: Era isso que eu queria fazer, outra pergunta, para a gente encerrar. Infelizmente, até porque ouvi-la é um aprendizado, é muito bom lhe ouvir.
23: Ai, que bom!
17: Essa é verdade, é verdade. O que eu queria perguntar é o seguinte: o governo precisa também melhorar suas políticas públicas para diminuir esse descompasso?
23: Todo mundo precisa melhorar. né? Tanto o setor público como o setor privado. Eu acho que a gente precisa acordar, né? Então, a gente acabou de ter agora um congresso de gestão de pessoas, onde a gente reuniu 1.000 pessoas, que a gente trouxe gente de fora do Brasil, do Brasil, e referências locais, para a gente discutir justamente isso. Qual é a nossa voz, né, dentro das organizações, uhum, para que a gente consiga não só atrair como manter os talentos, mas principalmente desenvolvê-los. Né? Então, tem muita gente boa aqui do nosso estado que só precisa de uma oportunidade. Né? Tem muita gente boa. Acho que Pernambuco é um celeiro, né, de talentos, de criatividade. A gente tem uma história singular. E eu acho que o que mais a gente precisa é dessa união e de fazer cada vez mais momentos como esse, como você está proporcionando, né? Uhum. Mas coletivamente criar agendas propositivas. Então, Secretaria de Trabalho, né? Empresas privadas, uhum, empresas de empreendedorismo e por aí vai. A gente, maravilha, criar agendas mais propositivas.
17: Doutora Daniele, foi bom ouvi-la. Muito obrigado. Participação muito boa aqui dentro do programa. Espero reencontrá-la em outras oportunidades. Grande abraço, viu?
23: Abraço e tudo de bom para vocês.
17: Bom fim de semana. Ok, ouvimos aqui dentro do nosso programa de hoje a presidente da Associação Brasileira de Recursos Humanos de Pernambuco, Daniele Maciel, falando desse tema da escassez de mão de obra no país. Agora, 4h40.
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17: Agora 4h43.
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0: que a gente falou foi sobre o caso do pai que deu um chute mortal no filho. O filho morreu em função dessas agressões. Um filho de 3 anos de idade, gente. E no outro caso, o companheiro da mãe do menino, o padrasto, resolveu espancar uma criança de 1 ano e meio, gente. 1 ano e meio de vida. Impressionante isso. Estou perguntando como você define esses atos monstruosos e selvagens. A gente botou aqui algumas opções, mas você pode botar a sua também. Falência do amor e dos sentimentos mais puros do ser humano. Parece que está havendo uma falência disso, né? A família deixou de ser um lugar seguro, um lugar sagrado, como sempre foi. Parece que não é mais. E pessoas que são movidas cada vez mais pela raiva e pelo ódio. Vamos ouvir. Alô, boa tarde.
1: Boa tarde, Rádio Jornal. Guilherme Silva da Ribeira. Respondendo a enquete de hoje, vou dar minha opinião. Não sei se vai estar dentro das opções de respostas da enquete hoje, mas minha opinião é que não existe justificativa nenhuma, para total absurdo que vem acontecendo. Principalmente se tratando de mulheres e crianças. Não existe. Então, com certeza aí é falta total de caráter de quem faz isso. Isso não é falta de, isso não é raiva, isso não é falta de dinheiro, não é problemas, porque se fosse raiva, problemas, falta de dinheiro, qualquer motivo, quer que seja, todos esses motivos os seres humanos carregam. Então você não vê aí 70, 80% da população fazendo isso todo dia por conta desses problemas que é corriqueiro, problemas diários. Então aí é total falta de caráter.
0: Obrigado, meu amigo. Volto sempre. Alô, boa tarde.
2: Meu amigo, o caba que faz um negócio desse com a criança. Tem perdão não, um cara desse não. Agora, tem muita culpa. A mãe, a justiça, que não faz nada, a justiça é frouxa. E eu acho que a mãe também tem. Porque se a mãe sai do carro, ainda eu vou levar aqui. Não, deixei ele aqui. Não, eu pegava o filho e levava de todo jeito. Não, eu quero levar meu filho. Tá entendendo, meu amigo? É complicado. A mãe deixar filho com padrasto sozinho é complicado.
0: Ok, muito obrigado. Mais opiniões no primeiro giro com os ouvintes. Alô, boa tarde.
3: Edinaldo Santos, boa tarde. Por cá, Robson do Janga.
0: Fala,
3: Edinaldo,
0: garoto.
3: Participando aí da enquete. Essas três situações aí que você enumerou e ladeado também a falta de punidade na nossa legislação penal nesse país, que não tem leis duras, mas severas para isso. Aliás, para todo tipo de crime de onda, Edinaldo. Porque essa coisa esdrúxula desse missionário aí, que fez isso com uma criança em defesa de 3 anos, ele devia estar pagando lá no estado dele, lá no país dele. Aí sim ele ia ter pena séria, pena severa, que em país sério, eu sei que isso acontece em qualquer lugar do mundo, mas em país sério ele ia ter o que ele merece. Era, quem sabe, até prisão perpétua ou até pena de morte.
0: Pois é. Quem chega mais? Alô, boa tarde.
4: Aqui é Kleber falando de Marabá, no Pará. Nelson Santos, o que nós temos visto é que a família deixou de ser um local seguro. Não somente para as mulheres, né? Hoje o feminicídio, mas também para as crianças, né? Que têm sido espancadas e têm sido mortas. Mas, na verdade, é a falta de amor no coração, é a falta de ter Deus como direcionador da vida deles. Lamentavelmente, nós vivemos em uma sociedade movida à falta de compaixão e de empatia com o próximo, seja da família ou não. Fica com Deus, tenha um final de semana abençoado e até a próxima.
0: Obrigado, meu irmão. Feliz fim de semana para você também. Para encerrar o primeiro giro, vamos ver quem chega. Alô, boa tarde.
5: Oi, Edinaldo. Roberto de Casa Forte.
0: Fala, Roberto.
5: Amigo, como eu já disse a você em outra ocasião, as coisas ainda vão piorar muito antes de melhorar, mas depois melhora. Né? Quando Deus botar a mão em cima, né, Ele vai conduzir-nos a um lugar seguro, né, e que seja no seio da nossa família. Mas, infelizmente, antes de melhorar, antes disso acontecer, as coisas, infelizmente, vão piorar muito. Passar ainda pela educação espiritual das criaturas encarnadas na Terra. Abraço, grande amigo.
0: Abraço, Roberto. Obrigado a todos. Daqui a pouco tem um segundo giro. São 4h49.
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0: Como sempre, às sextas-feiras, nossa coluna de segurança. É aqui que a gente escuta a socióloga e coordenadora executiva do Gabinete de Assessoria Jurídica às Organizações Populares, GAJOP, a nossa Edna Jatobá. Edna, boa tarde.
1: Boa tarde, Edinaldo. Boa tarde a todo mundo que nos escuta nessa sexta-feira.
0: Muito obrigado, Edna. Queria que você hoje comentasse esse assassinato de um conselheiro tutelar na cidade de Itambé, na zona da Mata Norte de Pernambuco. Me parece que ali, mais do que um homicídio, é uma coisa que levanta um alerta sobre a proteção de quem atua na defesa dos direitos das crianças e adolescentes e também sobre a necessidade de uma investigação rápida e eficiente. Isso teve um peso na morte desse conselheiro, na sua opinião, Edna?
1: Então, Edinaldo, primeiro eu queria começar registrando minha solidariedade, né, aos familiares, aos amigos do conselheiro tutelar que foi assassinado covardemente na última quarta-feira, no dia 8 de julho. Falar de segurança toda sexta é isso, né? Nem sempre a gente consegue trazer uma agenda positiva, pensar propostas que possam trazer mais segurança para a nossa população. Muitas vezes a gente precisa tratar de temas que são difíceis, né? Que são tristes, como é essa situação, revoltantes, mas que são extremamente necessários. A gente sabe que uma segurança pública, ou a ausência da segurança pública, ela se manifesta por meio da criminalidade, da violência, e ela acaba afetando a todo mundo de uma forma ou de outra. Então, especialmente hoje, eu trago esse registro, né, que você já fez a introdução, Edinaldo, o assassinato de um conselheiro tutelar, um profissional que deve estar à disposição da sociedade para garantia dos direitos de crianças e adolescentes.
0: Me diga
1: É
0: uma
1: tarefa difícil, a gente precisa também estender essa solidariedade aos demais conselheiros, sejam os conselheiros que atuavam cotidianamente com esse conselheiro que foi assassinado, mas a todos os conselheiros tutelares. Lembrar também que em Pernambuco a gente teve a chacina de Poção, né, em que um grupo de conselheiros tutelares, no exercício da sua função, também foi assassinado, emboscado covardemente. Então a gente não pode deixar, Edinaldo, que isso se torne uma coisa corriqueira, uma situação comum, né? São profissionais que estão ali realizando a sua função, protegendo crianças e adolescentes, e a sociedade deve estar atenta e vigilante para que eles consigam fazer isso, garantindo a sua própria proteção. A gente está comentando também esse assassinato que aconteceu em Itambé. Itambé é uma região ali que quem for mais prestar mais atenção no campo dos direitos humanos vai lembrar da morte do defensor de direitos humanos Manuel Matos, e foi um crime que foi federalizado, né, algumas décadas atrás. Vai lembrar também mais recentemente, eu acho que por volta de 2015, talvez 2016, a morte de um manifestante que cobrava segurança, mais segurança para a cidade de Itambé, e foi assassinado com um tiro de bala de borracha, né, por um policial, que foi o Branquinho. Então, também tem esse contexto, né, do território, um território com características de violência que a gente não pode também deixar de registrar. O Jerônimo, Edinaldo, ele não foi morto numa briga de trânsito, numa briga de bar, ele foi executado com vários tiros, com vários tiros. Então, isso aponta para um crime premeditado, para um crime que possivelmente já tinha, poderia ter o um registro de ameaça ali, feito a ele, ou à família, ou aos próprios colegas, e um crime que aponta para a execução do seu próprio trabalho. Então, esse é o apelo que a gente faz aqui, Edinaldo, que a Polícia Civil ela possa uma investigação, eu não digo nem célere, se ela precisar de tempo para realizar uma investigação detalhada e precisa, que leve um pouco mais de tempo, mas o importante é a qualidade do inquérito e que ela não abandone a linha que diz respeito a uma retaliação atuação profissional desse conselheiro tutelar. A gente não pode deixar isso virar rotina, a gente se solidariza, mas a gente não quer fazer isso sempre, a gente quer os conselheiros tutelares vivos e protegendo crianças e adolescentes, que é como surgiu a função deles, né, lá atrás, em 1990, no bojo da lei federal que instituiu o Estatuto da Criança e do Adolescente.
0: Muito bem, ótimo apoio, palavras importantes num momento como esse, ele merece. Afinal de contas, são muitas, né, as atribuições de um conselheiro na sua luta para buscar que os direitos da criança e do adolescente possam ser devidamente cumpridos. Sem dúvida, você deixa a mensagem de que esse assassinato, na verdade, deve ser encarado como um ataque não apenas à vítima, mas à própria sociedade. Obrigado, viu, Edna? Muito obrigado.
1: Eu que agradeço, Edinaldo, que a gente possa, daqui a algum tempo, poder saber quem matou Jerônimo Santana e também quem mandou matar Jerônimo Santana, que a gente possa ter responsabilizado esses autores, ter um tipo de reparação, né, para a família e continuar na luta por dias melhores.
0: É
1: Bom fim de
0: verdade.
1: semana.
0: Obrigado, bom fim de semana para você também. Até a próxima sexta. Agora, 4h55, ouvimos aí Edna Jatobá, socióloga e coordenadora executiva do Gabinete de Assessoria Jurídica às Organizações Populares. Edna Jatobá conversou com a gente. Agora, 4h55.
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3: 5 horas.
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3: Alô, Kevin Paz.
4: Olá, Edinaldo. Os preços ao consumidor na região metropolitana do Recife registraram a trajetória de estabilidade com leve viés de baixa no mês de junho deste ano. Segundo dados divulgados pelo Instituto Brasileiro de Geografia e Estatística, IBGE, nesta sexta-feira, o Índice Nacional de Preços ao Consumidor Amplo, IPCA, apresentou uma variação negativa de 0,04%, interrompendo uma sequência de altas consecutivas observadas desde dezembro do ano passado. Apesar do recuo pontual no mês, a inflação acumulada no primeiro semestre atingiu 3,91%, evidenciando que o cenário de pressões inflacionárias sobre o orçamento doméstico ainda persiste. O alívio temporário verificado no indicador geral foi impulsionado majoritariamente pela queda nos custos de setores de grande relevância no consumo.
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4: Pois é, vamos saber como é que está o trânsito nesta sexta-feira. Informamos mais cedo de um protesto que acontecia na BR-232. Ele já foi encerrado ali nas imediações do bairro do Curado. Mas neste momento, um outro protesto ocorre na Avenida Marechal Mascarenhas de Moraes, no bairro da Imbiribeira, para quem segue sentido aeroporto. Ou seja, quem for pegar o bairro da Imbiribeira precisa ver uma rota alternativa para ir até ali a zona sul do Recife. Também tem pessoas que vão para Jaboatão, né, pelo sentido da Mascarenhas de Moraes. Neste momento acontece um protesto por lá. Na Zona Oeste, movimentação intensa de veículos nos dois sentidos da Avenida Engenheiro Abdias de Carvalho, nas proximidades do cruzamento com a Avenida General San Martín. Em Camaragibe, a Avenida Doutor Belmino Correia tem retenções intensas nas proximidades da Prefeitura. Kevin Paz, Rádio Jornal, Rádio Notícia.
3: São 5:02.
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3: Último giro de participações dos nossos ouvintes com o assunto do dia de hoje. Estou perguntando como a gente pode definir esses atos de monstruosidade e selvageria, como que nós acompanhamos esta semana, de um pai que dá um chute mortal na cara de uma criança de 3 anos, e é o filho dele, gente. E o outro, um padrasto, né? Um padrasto que ficou com o filho dentro do carro, o filho de apenas 1 ano e 6 meses, e atingiu violentamente o garoto. De apenas 1 ano e 6 meses, o garoto foi para uma UTI no hospital, não resistiu e terminou morrendo. O que é que a população está dizendo para a gente encerrar esse assunto de hoje? Alô, boa tarde.
5: Boa tarde, meu querido Adinaldo Santos. Andrade de Rio Doce. Infelizmente, Fala. A família hoje em dia já não é mais um lugar seguro, Adinaldo. Existe um desamor muito grande praticado pela humanidade. Na minha concepção, a humanidade está doente. E depois daquela doença que dizimou tantas pessoas no Brasil e no mundo, parece que a humanidade voltou pior. Depois da pandemia, a humanidade tornou-se pior. Para mim, esse cara é um doente e deveria pegar uma prisão perpétua. Para nunca mais fazer isso. Esses caras. Para nunca mais fazer uma maldade dessa com crianças que são anjos. São inocentes. Entendeu? Forte abraço, querido. Excelente fim de semana.
3: Para você também, amigo. Alô, boa tarde.
6: Boa tarde, grande comunicador. Meu amigo Ednato Santos, Rádio Jornal. Todos que estão falando, sou ouvinte fiel. Zacaria do Brega, dançarino, respondendo a sua pesquisa sobre essa violência, sobre os filhos, né, sendo violentados pelos pais, padrastos. Isso é um absurdo. Isso é uma aferência de amor. Esse pessoal tem que morrer, apodrecer na cadeia, meu amigo Edinaldo. Nada veio aí. Um grande show próximo, domingo, ela está. Valeu, Edinaldo. Boa tarde. Fica com Deus.
3: Ok, são 5 da tarde, 4 minutos na capital pernambucana. Tem mais? Mais uma participação para encerrar. Alô, boa tarde.
7: Boa tarde, Edinaldo Santos, e boa tarde, amigos e ouvintes da Rádio Jornal. Edivaldo falando de Afogado. Edinaldo, uma situação dessa que um pai faz isso com um filho, ou um padrasto faz isso com um enteado, esse cara é um monstro. E isso não é coisa que está acontecendo agora, não. Eu já vi casos antigos, Edinaldo Santos, de mãe por causa de namorado matar os filhos. Já aconteceu um caso desse lá nos Estados Unidos, que mãe matou os filhos para ficar com o namorado, porque o namorado não queria ela com os filhos. Ela matou os filhos dela, os próprios filhos, para poder ficar com o cara. E resultado, ela nem ficou com um cara e acabou ficando preso. Essas pessoas são monstros. São monstros. Essas pessoas têm que ser presas e jogada a chave fora, meu querido Edinaldo Santos. Um abraço para todos e bom fim de semana.
3: Para você também, amigo. Obrigado a todos que colaboraram com o nosso assunto do dia de hoje. Próxima segunda-feira tem mais. São 5 da tarde, mais 5 minutos. Deixa eu aproveitar então para lembrar essa festa bonita que os amigos estão anunciando, olha. Explosão do Brega, domingo, dia 12 de julho. Manhã de sol, hein, gente? Manhã de sol. Com a presença dos meus queridos amigos, a Banda Labaredas. Alô, Mitó! Onde é que tu estás, Mitó? Um grande abraço. Vai ter também lá Dina e Júnior, Renatinho Expresso, Marcelo Andrade e companhia, Márcio Ayala. Então, todo mundo lá, no Belo Clube Bela Vista. Alô, Batistão, grande abraço, meu amigo. São 5:06.
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3: Muito bem, são 5 da tarde, mais 7 minutos na capital pernambucana. Nós vamos, para dar um encerramento no assunto do programa de hoje, vamos fazer aqui a nossa entrevista dentro do Balanço das Notícias, entrevistando, a partir de agora, o Dr. Paulo Teixeira, que é psicólogo da infância e juventude do Tribunal de Justiça de Pernambuco. Dr. Paulo, boa tarde. Não está chegando ainda o seu áudio, peço só um pouquinho, para o senhor esperar um pouquinho só. Deixa a gente, agora sim. Pode falar, doutor Paulo. Um abraço, seja bem-vindo.
8: Boa tarde, Edinaldo. Agradeço o convite e boa tarde também para todos os seus ouvintes.
3: Muito obrigado. Doutor Paulo, a gente está colocando aqui a repercussão desses dois casos, que realmente foram dois casos que deixaram todo mundo indignado, porque é uma coisa de violência absurda e que a gente precisa dar um basta nisso. Teve o caso do menino de 3 anos que levou um chute no rosto praticado pelo próprio pai, que é um missionário, vejam vocês. Ele está preso preventivamente desde o último domingo e disse na polícia que cometeu a agressão porque o filho não lhe deu bom dia. Pelo amor de Deus, que mundo é esse que nós estamos vivendo, né? Um pai chutar um filho de apenas 3 anos de idade só porque não lhe deu um bom dia. Esse caso é revoltante. O menino foi internado, mas lamentavelmente não resistiu e terminou falecendo. E teve também um outro caso, que foi de um padrasto que também agrediu um bebê de 1 ano e 6 meses. Ele foi agredido por esse padrasto. E foi também uma repercussão muito grande. Inclusive, as cenas foram filmadas. A polícia teve acesso às cenas, que são muito contundentes, porque ele utiliza o celular para agredir a criança. Enfim, casos como esse, como justificar tal monstruosidade, tal selvageria, doutor Paulo?
8: Não há justificativa, mas há alguns elementos que a gente pode trazer para tentar compreender e tentar também prevenir, né, que situações extremas como essa possam acontecer. Acho que um primeiro dado que é importante a população saber e ficar esclarecida é que, infelizmente, a maioria dos casos de violência contra crianças e adolescentes são intrafamiliares, ou seja, são feitas dentro de casa, por pais, mães, padrastos ou madrastas ou pessoas da proximidade da criança. Isso traz o alerta que o lugar que era para proteger, muitas vezes é o lugar da violação. Então, é muito importante que a população, os vizinhos, as escolas, os postos de saúde, os profissionais de saúde como um todo, fiquem sempre alertas, né, para fazer as denúncias, né, nos canais oficiais, para que as autoridades competentes possam tomar providências, né? Então, esse é um primeiro dado importante. E uma segunda questão, para a gente começar esse nosso debate, é a questão da cultura do castigo físico, né? A gente tem a lei do menino Bernardo, já há alguns anos promulgada, que foi promulgada em razão daquele trágico caso também lá no Rio Grande do Sul, do menino Bernardo, que foi morto pelos seus cuidadores. E a lei, ela tenta inaugurar, né, uma nova cultura de uma educação pautada no diálogo, uma educação pautada no respeito ao corpo de crianças e adolescentes. E é uma legislação que ainda sofre muita crítica, né, como se as pessoas entendessem que os castigos físicos pudessem fazer parte de uma pedagogia, né, de uma educação. E muitas vezes, Edinaldo, casos extremos como esse, de que chegam a óbito ou casos mais graves, começam por castigos físicos, por a gente relativizar
3: vamos ouvir
8: o uso da violência para a educativa de crianças e adolescentes.
3: Muito bem. E a gente fica tão assustado com esse tipo de coisa que é impossível não sentir que a família dessas pessoas, né, no caso dessas pessoas, parece não ser mais aquele lugar seguro, aquele lugar sagrado, porque é tanta violência que a gente pode chegar a esse ponto, né, doutor Paulo?
8: E é por isso, né, reiterando o que eu disse, além da família, dos vizinhos, dos profissionais, a gente tem que entender que existe uma rede de proteção que está disponível para a proteção dessas crianças e desses adolescentes. Aí eu estou falando do Conselho Tutelar, eu estou falando do Poder Judiciário, do Ministério Público, das polícias, né? Então, casos como esse, a gente deve acionar os órgãos competentes, porque, como eu disse, infelizmente a maioria desses casos acontece no seio familiar. Então, como eles acontecem no seio familiar, a gente precisa agir. Me chamou a atenção, Edinaldo, o caso, né, que a gente está tratando, o do Paraná, que não sei se você viu, mas um vizinho...
3: Tivemos uma interrupção no contato com o Dr. Paulo. Vamos ver se a gente consegue recuperar o contato do Dr. Paulo aqui no finalzinho da entrevista. São 5 da tarde, mais 12 minutos. Vamos ver se a gente consegue retomar esse contato daqui a pouquinho. E o Dr. Paulo estava falando que essas coisas começam na família, e eu me deparo aqui cara a cara com uma manchete, Dr. Paulo, dizendo o seguinte: homem é preso após estuprar sobrinha de 14 anos em Olinda. Mãe da adolescente também foi vítima do irmão na infância. Quer dizer, a coisa começa realmente no próprio lar, né, doutor Paulo?
8: Isso, Edinaldo. E a gente está falando agora de um outro aspecto também bem interessante, que é a questão da transgeracionalidade, né? Que muitas vezes essas violências acontecem, né? A pessoa que hoje praticou uma violência, ela foi vítima de uma violência. Não é uma relação necessária, nem todo mundo que causa uma violência, ela sofreu uma violência, mas infelizmente nós temos evidências que essa transgeracionalidade, ela existe. E aí a importância da gente quebrar esse ciclo transgeracional de violência, né? E esse ciclo, ele é quebrado de diversas formas. Esse ciclo, ele é quebrado pela conscientização da pessoa que sofreu a violência. Quando, por exemplo, ela procura uma psicoterapia, ela procura uma ajuda profissional, para que ela não utilize da reprodução do gesto violento como uma forma de elaboração da violência que sofreu, né? Mas também o ambiente, né, as pessoas ao redor dela também sinalizem que aqueles comportamentos não são adequados. E aí a gente está falando também de uma mudança cultural, né? Nós não podemos tolerar qualquer tipo de violência contra crianças e adolescentes, nem com fins ditos pedagógicos, nem com fins ditos religiosos, né? Com nenhuma justificativa. O corpo da criança e do adolescente, a gente deve ensinar à sociedade que é algo que a gente deve ensinar que a própria criança ou adolescente também deve se proteger. E uma vez alguém invadindo esse espaço, seja através de uma violência física, seja através de uma violência sexual, ou mesmo de uma violência psicológica, né? Às vezes essa violência ela vem através também de palavras, de gestos, essa criança e esse adolescente também precisa estar fortalecido para tanto reagir como fugir, como comunicar aos adultos da sua confiança para que as providências possam ser adotadas.
3: Doutor Paulo, só para a gente encerrar, as pessoas ainda estão demorando a denunciar, têm medo de denunciar, têm vergonha. Como é que está essa situação?
8: Infelizmente, sim, né? A gente tem um número crescente de denúncias, mas pelos dados a gente ainda identifica muita subnotificação. Né, por vários motivos, por medo de represália, né? Muitas vezes o autor da violência, por exemplo, é o arrimo da família, né, a pessoa responsável financeiramente pela família, e aí há um temor, por exemplo, de uma desestruturação econômica, há também o medo de represálias, também de violência, né, que as pessoas possam vir a sofrer algum tipo de violência uma vez denunciando, mas é por isso, Edinaldo, que é importantíssimo a população saber que é possível se fazer denúncias anônimas, né? O mais importante da denúncia não é ela ser identificada, mas ela detalhar qual é o tipo de violência, onde a violência está acontecendo, quem é o autor da violência, né? Essas são as informações mais importantes. E aí é importante a população saber, por exemplo, que pode ligar para o Disque 100, que é um número nacional, né, de denúncias de violências contra criança e adolescente. No caso aqui de Pernambuco, existe o site do Ministério Público, a ouvidoria do Ministério Público também recebe esses casos. Se a violência estiver acontecendo naquele momento, quem tem que ser acionado é a Polícia Militar, através do 190. Então, todos esses órgãos aí, o Conselho Tutelar também, se a pessoa tiver o contato e a referência do Conselho Tutelar da sua região e do seu território, todos esses órgãos estão abertos para o recebimento dessas denúncias e para fazer com que essas violências elas possam cessar e a gente efetivamente proteger nossas crianças e adolescentes que precisam ter um ambiente saudável para garantir o seu desenvolvimento.
3: Doutor Paulo, foi um prazer grande poder ouvi-lo. Muito obrigado pela gentileza de nos conceder essa entrevista. Espero reencontrá-lo aqui no microfone da Rádio Jornal em outra oportunidade. Grande abraço.
8: Prazer foi meu, obrigado e à disposição.
3: Muito obrigado. Conversamos então, minha gente, com o psicólogo da Infância e Juventude do Tribunal de Justiça de Pernambuco, Dr. Paulo Teixeira. Agora são 5 da tarde, 17 minutos.
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3: Chegou a turma do Scratch! E a gente começa com o esporte. Alô, alô, Wallace Santos!
14: Valeu, Ed! Boa tarde pra você, boa tarde pra todo mundo que acompanha o Balanço de Notícias. E daqui a pouco, no Bola Rolando, nós já vamos falar ao vivo, direto da Ilha do Retiro, pois o esporte entra em campo hoje à noite, a partir das 8 horas, pela 17ª rodada do Campeonato Brasileiro da 2ª Divisão. E precisa vencer o Botafogo de Ribeirão Preto para pensar em voltar ao G6. E tem outro atacante que pode estar deixando a Ilha do Retiro. Daqui a pouco no Bola Rolando eu trago as últimas informações do Leão da Ilha. O esporte é destaque aqui na Rádio Jornal, Rádio Notícia.
3: Náutico é com você, Leonardo Boris.
15: Boa tarde para você, Edinaldo Santos. Boa tarde para você que está ligado aqui no Balanço de Notícias. Jogadores do Náutico viajando para Santa Catarina. Amanhã tem treino no CT do Figueirense. Mais um desfalque para o Náutico. Dodô ontem não apareceu para treinar. Há um imbróglio do Coimbra de Minas Gerais com o Náutico. Jogador apareceu hoje, não treinou e não viajou. Também não viajaram Paulo Sérgio, Arnaldo e Betão. Detalhes daqui a pouco no Bola Rolando, Ed.
3: Igor Moura.
16: Valeu, boa tarde, um abraço para todo mundo ligado aqui na Rádio Jornal. Elenco tricolor treinou hoje pela manhã e no início da tarde todos os atletas se apresentaram no Aeroporto Internacional dos Guararapes para seguir em viagem a Itajaí, onde no domingo, depois de amanhã às 11 da manhã, o Santa vai enfrentar o Barra. Jogo pela 14ª rodada da Série C. Santa muito bem encaminhado rumo à classificação para o quadrangular de acesso à Série B da próxima temporada. É bom lembrar que Edson Miranda não viajou, está suspenso e Eurico deve ser o seu substituto. O Santa deve chegar hoje à noite em Florianópolis para fechar, né? Ou para continuar a preparação visando esse duelo de depois de amanhã. Amanhã tem treinamento no CT do Figueirense. 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
3: 5h25.
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3: Alô, Romualdo de Souza, olha o café.
18: Pois é, Edinaldo, essa nossa ouvinte, a Daiane Caprini, foi no supermercado e na gôndola do supermercado encontrou um pacote de café moído. Levou o pacote de café para casa, olhou, estava no prazo de validade e ela pergunta: qual é mesmo o prazo de validade de um pacote de café? E outra coisa, fiz bem comprar um café embalado a vácuo? Olha, a embalagem a vácuo, Daiane, garante o seu café até o momento em que você abre. Quando você abre e aquele café toma contato com oxigênio, com o ar que você respira, aí o café começa a oxidar. Ele começa a ficar velho imediatamente e é isso que acontece com todos os cafés. O café é um fruto muito sensível. Depois de um instante em que ele passa pelo processo de torra, fica mais sensível ainda. Aí quando você moe o café, automaticamente toda aquela explosão que está dentro do grão se propaga. Por isso que o ambiente é sempre muito cheiroso, mas daqui a pouco o café vai ficando velho. Você compra um pacote de café a vácuo, abre, daqui a pouquinho ele já não vale quase nada. Portanto, é importante dar uma olhada no prazo de validade do seu café, mas fundamental seria, viu, Daiane, se você começasse a pensar em um investimento, ainda que não seja desses moedores mais caros, compra um desses elétricos, custa menos de R$100, e aí você só vai moer o café e você vai tomar na hora. Por quê? Porque quando você moe o café, ele já começa a perder todas aquelas propriedades que a gente fala, né? De doçura, de acidez, de aroma. Portanto, se você compra o moedor e só moe aquela porção que você vai passar naquela hora, aí você vai ter sempre um café de qualidade. Sempre um café novinho em casa, Daiane. E muito grato pela gentileza de mandar uma mensagem ali no nosso Instagram, Café Conversa. A gente responde sempre, Daiane. Muito grato. Um abraço. Bom café.
3: Abraço, Romualdo. 5h28. Pois é, a Espanha e Bélgica estão empatados aí em 1-1. Parece que esse jogo vai para a prorrogação, se bem que a Espanha está bem superior dentro do jogo. Mas a Bélgica está viva, né? Não brinca com ela, não. No momento está 1-1, já estamos ali aos 20, né? 20 minutos de bola rolando na etapa de complemento. Mas ainda tem muita água para correr debaixo da ponte, ainda falta muito tempo. Olha, Polícia Federal vê influência paralela de Valdemar em emendas. Dino bloqueia 119 milhões de reais desse do Valdemar. Que coisa, né? Que mais aqui? Vinícius Júnior pede desculpas, tínhamos grupo para fazer muito mais. Ele diz que ficou realmente frustrado, chateado. Que mais aqui? Manchetes que estão chegando aos pouquinhos. Polícia apura se morte do líder do PCC motivou ataque a tenente da rota. Hugo Mota oficializa perda de mandatos de 2 deputados. Ainda tem aqui chegando... Aqui é mais a questão do futebol, que a gente vai deixar para daqui a pouquinho. Já começa daqui a pouquinho na cola das seleções. E pegando alguma coisa rapidinho aqui que acaba de chegar de Pernambuco. A gente já falou ainda há pouco do cara que foi preso após estuprar a sobrinha de 14 anos lá em Olinda. E a própria mãe da adolescente também foi vítima do irmão na infância. Vejam quanta coisa acontece hoje em dia dentro dos próprios lares, dentro da família. Deixa eu ver aqui mais. Grande Recife tem shows de Alaide Costa, Itiê, Festival com Sheldon e mais. São as atrações aí que estão sendo programadas para o fim de semana. Pois é, minha gente, estamos concluindo, estamos terminando o Balanço de Notícias. Agradecendo a você, programa terminando mais cedo até o final da Copa do Mundo, como vocês sabem, porque vai começar na cola das seleções os debates e as notícias relacionadas com a Copa do Mundo. Muito obrigado à produção do programa, que teve o comando de Ingrid Santos, os trabalhos técnicos de Eduardo Silva e Elivelton Henrique, e a coordenação de jornalismo na Rádio Jornal é de Vitor Tavares. Muito obrigado, gente. Um grande abraço. A gente volta já com Na Cola das Seleções.
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0: Alô, minha gente, muito boa tarde, um grande abraço a todos. Estamos começando aqui na Rádio Jornal mais um Na Cola das Seleções. Estamos acompanhando o desempenho das seleções na Copa do Mundo, debatendo os assuntos com a sua participação no WhatsApp da Rádio Jornal. Hoje também abrimos aqui o WhatsApp para você mandar seus textos, suas mensagens em textos, para dar suas opiniões com referência à Copa do Mundo. E no programa de hoje, as presenças de Haroldo Costa e Igor Moura. Nesse momento, Espanha e Bélgica estão correndo atrás da bola. 26 ou 27? 28. 28 minutos de bola rolando na etapa de complemento. O placar está 1-1. Haroldo, você que está de vez em quando dando uma espiada aqui nos monitores, como é que está esse jogo?
1: Eu estava acompanhando desde o começo. Boa tarde, Aginaldo, Igor, quem nos acompanha.
0: Boa tarde, Haroldo.
1: A seleção da Espanha poderia ter construído um placar maior, né? Já no primeiro tempo, mas fez 1-0, não conseguiu fazer o segundo e tomou um gol de empate. E aí o jogo ficou assim, 1-1, vai se arrastando. A Bélgica com uma marcação realmente muito forte, né? Mas a Espanha tem muito mais qualidade. Aliás, por enquanto está sendo frustrada a semifinal França e Espanha, né? Mas a Espanha, evidentemente, é melhor. Tem muita qualidade, né? O grupo espanhol realmente sobra e
0: tecnicamente
1: tem
0: muito superior, né?
1: Agora está enfrentando uma Bélgica aguerrida aí, que está realmente segurando esse 1-1. Pode até ser que a gente vá para a prorrogação aí nesse jogo.
0: Pode ser. E quem pensava que essa geração não dava mais nada, tem muito jogador ainda, com muita lenha para queimar ainda, viu, amigo?
1: Alguns já não são tão protagonistas, né?
0: De Bruyne, por exemplo.
1: Ele tá no jogo, agora joga de um jeito mais devagar, né? Mais lento, não tem mais a mesma...
0: O Lukaku só entra no transcorrer do jogo,
1: O Lukaku,
0: né?
1: É jogador de segundo tempo, o De Bruyne não tem mais a mesma intensidade, mas tem outros jogadores aí que estão se destacando e construindo essa boa campanha da Bélgica aí, porque você tá segurando um Espanha aí no 1-1 com quase meia hora do segundo tempo, pode até ser que dê tudo errado agora, né? Que a Espanha faça um, dois ou três mais gols. Mas, por enquanto, é uma jornada heróica e até positiva da Bélgica, viu, Adinaldo?
0: Verdade. A Espanha toma conta do jogo, é dominante, mas está faltando botar a bola na rede. Olha lá, a gente está acompanhando e falando aqui para os nossos ouvintes dessa grande partida da Copa do Mundo. Quem sair daí vitorioso vai enfrentar a França. Pode ser Bélgica, pode ser Espanha. Sei que a França está só esperando quem é que vai correr atrás da bola com ela, porque o pessoal está jogando muita bola e se divertindo, né, Haroldo?
1: Eu achei engraçado ontem uma emissora de TV, quando começou a falar sobre Espanha e Bélgica, né, que seriam hoje, colocou Espanha versus Bélgica. Mãe, posso dormir com vocês? O medo, né? Quando você faz isso, a criança tá com medo, né? Posso dormir com a senhora? Porque é a França que tá do outro lado. Mas França e Espanha seria uma belíssima semifinal. Que é o que o mundo inteiro tá esperando. Mas, por enquanto, tá 1-1 aí.
0: É verdade. Igor Moura, tá lhe surpreendendo esse resultado ou tá normal?
2: Boa tarde, Ed. Um abraço, Haroldo. Um abraço a todos. Tá surpreendendo pela resistência da Bélgica, né? Primeiro tempo foi primeiro tempo para 2-3-0 Espanha e terminou 1-1. Por isso que o futebol ele é tão apaixonante. E o segundo tempo não, deu uma equilibrada maior, a Espanha começa a se enervar um pouco mais, vai desgastando por conta do calor, né? Nesse jogo em Los Angeles. E a Bélgica fica mais fácil para defender quando são duas equipes mais desgastadas do que atacar. Se movimentar, correr para lá, correr para cá, dá opção. E a Espanha vem sofrendo para criar as mesmas chances que criou no primeiro tempo. Eu ainda acho que a Espanha vai passar, principalmente porque a Bélgica perdeu há minutos atrás o Courtois, né? Sentiu uma lesão. E o Courtois, por exemplo, numa decisão por pênaltis, poderia ser uma grande arma da Bélgica. E não vai ter mais essa arma. Mas é um jogo mais duro, mais complicado do que eu imaginava, porque a Bélgica, eu só vi um grande jogo da Bélgica na Copa inteira, que foi quando eliminaram os Estados Unidos. Um recorte mínimo de um grande jogo contra a Senegal quando viraram para 3-2. Agora a Espanha apresenta muito mais até aqui na Copa. É a atual campeã europeia e entre as duas é quem tem muito mais condição para tirar uma França, por exemplo, do que a própria Bélgica.
0: Verdade.
2: Desculpa, Ed. O último jogo entre as duas, Espanha e França, foi há 2 anos atrás, foi 5-4 Espanha, né?
0: Show de gols, né? Verdadeiro show de gols. 5-4 aquele jogo. Eu me lembro muito bem dele. Torcedor, você que está mandando aqui o seu pitaco, a bola está rolando ainda na etapa de complemento, está 1-1 o jogo. Você está acreditando que a Espanha chega ou vamos ter uma surpresa com a Bélgica eliminando a Espanha? Mande para cá também a sua opinião, mande por texto, não por vídeo, aliás, não por áudio, mande por texto para a gente colocar aqui daqui a pouco dentro do nosso programa. Estou vendo aqui, Haroldo, Igor e ouvintes da Rádio Jornal, uma notícia envolvendo o Jorge de Jesus, que assume o comando da seleção de Portugal. Ele dizendo como foi a conversa que ele teve com Neymar. Não sei se você viu essa notícia.
1: É, está repercutindo muito aí.
0: Está repercutindo muito. Ele olhou para Neymar e disse: você acabou, amigo. Deixa eu apresentar aqui o detalhe da reportagem, que diz o seguinte: apresentado como novo técnico de Portugal, exatamente hoje, sexta-feira, Jorge Jesus foi imediatamente perguntado sobre a relação com Cristiano Ronaldo, acho da equipe. Ao responder, o treinador citou o trabalho do Al Hilal quando precisou dizer a Neymar que não havia mais condições de utilizá-lo. Ele disse: já treinei 2 dos 3 melhores jogadores do mundo. Falta-me o terceiro, que é o Messi. Treinei o Neymar, treinei o Ronaldo. Ao Neymar, um dia eu disse assim: você acabou, ok? O que eu achar melhor para a equipe e para a seleção, assim será feito. A gente sabia que ele tinha praticamente obstaculado, né, a presença de Neymar no time lá do Al Hilal, mas a gente não sabia que teve esse conteúdo tão direto e, no caso dele, muito verdadeiro, né? Ele chegou para Neymar e disse: não acredito mais em você, você acabou, fisicamente você não tem mais condição, que terminou sendo uma coisa um tanto quanto agressiva, imagina você recebendo isso do seu treinador, mas de qualquer maneira foi um fato real, né, Haroldo? Não podia fugir disso.
1: Essa frase está mais relativa a acabou a história dele lá no clube ou acabou a carreira do Neymar?
0: Acho que é a carreira. Pelo
1: Será?
0: Que eu entendi aqui, é a carreira. Eu acho que sim.
1: É muito duro, né, um treinador falar desse jeito muito, com um atleta. Eu fico imaginando que talvez seja em relação ao clube, né? Ó, tu acabou aqui, não dá mais. Pela contusão que ele teve, por quanto ele valia para o clube, que era muito caro. Todo mundo sabe que Neymar foi jogar lá para ganhar bilhão, né? É com B de bola, não é milhão, não. Foi com B de bola, ganhar bilhões. Então, pode ter sido. Agora, se foi realmente em relação à carreira, acho que para um treinador de futebol falar assim com um atleta é bem pesado, né?
0: É
1: honestidade demais, né?
0: Ele foi um pouco indelicado, né? Mas, lamentavelmente, Neymar está nessa situação, está nesse patamar.
1: Talvez ele quisesse dizer para o atleta: ó, no que a gente pensou aqui nesse momento para o clube, ou o que eu pensei, o que eu estou pensando em termos de formação, tu acabou, não dá para mim. Pode ser. Agora, olhar para Neymar e dizer: tu acabou, a tua carreira já era. Aí é muito pesado, né?
0: E Neymar não comentou isso em lugar nenhum, né? A gente sabia que teve essa conversa, mas não nesse conteúdo aí. Ele também não falou nada, respeitou a opinião do treinador, pelo menos é o que a gente imagina, porque ele não falou nada, né? O Igor Moura, o Jorge Jesus foi muito sincero, muito contundente, foi bem educado, mal educado, qual a tua opinião?
2: Todo o contexto me leva a crer, agora me leva muito a crer que ele falou da situação Neymar no Al Hilal. Eu tô com o Haroldo. Por quê? Primeiro, o Neymar tinha tido uma lesão gravíssima jogando contra o Uruguai pela seleção brasileira em outubro de 23. Ele tinha acabado de assinar um contrato bilionário com o Al Hilal. Ele seria um dos salários mais altos do futebol saudita, que já tinha salários absurdos. Ou seja, o Al Hilal já perdeu o Neymar por quase um ano, sem utilizar Neymar. Neymar volta ainda engatinhando na forma física em meio à temporada saudita. E o maior investimento do Al Hilal não poderia ser colocado em campo, porque lá tem a questão de limite de estrangeiros. E ele teria que tirar alguém saudável para colocar o Neymar para jogar o Campeonato Saudita. Tanto é que o Neymar, se a gente lembrar, ele foi inscrito só para a Liga dos Campeões da Ásia, na época, porque não tem limite de estrangeiros. E quando ele foi perguntado hoje, na apresentação dele como novo

0: finish, falou, acabou. Eu tenho certeza que ele quis falar do trajeto do Neymar no Al Hilal, até porque na época em que ele saiu do Al Hilal, o Neymar tinha 32 anos. Nenhum jogador com 32 anos, você pode apontar o dedo da cara dele e dizer que ele acabou.
1: É, até porque, Igor e Edinaldo, a contusão do Neymar não era aquela que lhe tirasse do futebol para sempre, né? Não era uma contusão que pudesse lhe deixar inválido, né? Depois ele se recuperou e voltou. Agora, o que talvez o Jorge Jesus tenha sido aquele cara que levou até o Neymar a informação de que, no contexto do Al Hilal, ele não cabia mais. É caro e não servia mais para ele, né?
2: É aquela história, né? A gente entende de um lado, entende de outro, mas a contundência foi tão grande, porque, na verdade, ele não diz se isso foi só no time ou se isso foi estendido para toda a carreira do Neymar.
1: Tu acabou pro futebol? Como o Igor falou, com 32 anos, eu acho que o Jorge Jesus seria exagerado em dizer isso. Até porque o Neymar tá jogando, ele não é atleta do Santos pra Copa do Mundo, pra uma seleção. Né, a gente viu que ele não tava no mesmo ritmo. Mas ele tá jogando aí no Santos, né?
2: É, se bem que o histórico de Neymar é um histórico muito ruim, né? Quando fizeram um levantamento geral da situação dele, detectaram 45 lesões e 5 cirurgias gravíssimas que ele se submeteu.
1: Mas não acabou, né? A carreira dele continua aí, né?
0: O Jorge Jesus só podia falar do que diz respeito ao Al Hilal, né? Ele era o treinador do Al Hilal, ele não era treinador de seleção, de outro clube que porventura o Neymar fosse jogar. Ele podia responder pelo futebol profissional do Al Hilal.
1: Tu acabou aqui pra nós, né, Igor? Ó,
0: Exatamente.
1: Tu acabou aqui pra nós.
0: Enquanto eu for chefe do futebol aqui, treinador profissional, acabou. Você acabou aqui. Se outro treinador chegar e você tiver contrato, o cara pode utilizar você, tanto faz.
2: Eu acho que Neymar realmente vai ter muita dificuldade para seguir a carreira de futebol, muita dificuldade. Os médicos dizem isso, né? Inclusive, a possibilidade dele voltar a ter arranque, a ter velocidade, que sempre foi características importantes da carreira dele, é muito difícil.
1: Ah, agora ele já pode parar, eu acho.
2: Depois
0: ele ainda pode assinar um contrato de 2 anos na Major League Soccer, assim, né? No futebol dos Estados Unidos. Um jogo por semana.
1: Ou uma época dessa disseram que o México, né?
0: A turma
1: do México tava atrás aí.
0: Sendo Neymar, eu nem iria pro México. Eu tentaria um contrato nos Estados Unidos, né? Não no Inter Miami, por exemplo, que já tá cheio de veteranos. A maioria tem que correr pra Messi, pra Depô. O próprio Casemiro tá acertando agora. Mas tem muito time que o Neymar pode chegar lá. 1 ano e meio de contrato, 2 anos. Um salário acima do teto, né? Que lá tem limitação de jogadores acima do teto. Aí vai jogar em Minnesota, vai jogar em Orlando, como já foi dito, né? Que o Orlando City talvez pudesse ter o Neymar como teve o Kaká. Eu acho que ele aguenta um ano e meio no futebol dos Estados Unidos, que tá num degrau abaixo do brasileiro.
1: Eu falei o México porque o Ronaldinho Gaúcho no final foi jogar lá no Querétaro, né?
0: Isso, perfeito. Jogou lá e ganhou dinheiro.
2: Agora Neymar tem que jogar, né, gente? Neymar não pode chegar e fazer o que aconteceu no Santos. Ele não conseguiu jogar nem 40% do calendário do Santos. Entrava, passava 2, 3 jogos fora. Esse é que é o problema. Encerrar uma carreira de um jogador tão iluminado como o Neymar, se ele tivesse bem, tudo bem. Agora o problema é que é sério, a situação dele é séria. A gente não vê mais em Neymar ter aquele arranque, aquela velocidade, aquela condição de encarar um contra um. Faz tempo que a gente não vê isso. Então acho muito difícil um retorno por completo de Neymar no futebol.
0: Nem vai ter mais aquele arranque de sempre, Neymar. Agora é aquele jogador mais de receber, servir companheiros, bater pênalti, bater falta. E foi decisivo ano passado. Não fosse Neymar, talvez o Santos estivesse hoje jogando a Série B de novo.
1: Quando o Neymar parar, a gente vai se despedir de um dos maiores atletas da história. Ah, não tem Copa, não ganhou Copa. Realmente, Copa não deu pra ele, mas que foi um jogador realmente brilhante, foi, né? E ninguém vai jogar fora o que ele construiu, né?
2: Ele está inserido, sem dúvida nenhuma, no contexto dos melhores jogadores do mundo em todos os tempos, sem dúvida nenhuma. Mas esse é o Neymar que chegou no máximo até ali a Copa de 2022, porque depois disso ele realmente não vem atuando, não vem jogando.
1: E como você falou, ele sofreu muito, né? Em 2014, levou uma joelhada, saiu da Copa daquela forma, contundido, uma contusão grave. É algo que poderia ter deixado
2: ele paralítico, inclusive.
1: Triste, né? Então, assim, sofreu muito. Quando ele foi jogar lá no Campeonato Saudita também, uma contusão gravíssima, né? E a gente sabe que ele não queria sair assim.
0: Gol da Espanha.
2: Espanha marcou?
0: Marcou, acaba de fazer o gol.
2: 41,5.

0: 42 minutos e meio, o goleiro da Bélgica rebotou, falhou, o que substituiu o Courtois. E no rebote a Espanha faz o gol que a leva à semifinal.
1: Rapaz, o cara entrou agora há pouco no lugar de Courtois. Pelo amor de Deus.
2: Foi o Nico Williams, foi?
0: Não, me parece que não foi nem o Nico Williams, ele participou da jogada.
2: Ah, tá.
0: Pois Merino, é. Merino, jogador Merino. Do Arsenal. Ah, tinha
2: esse,
0: feito
2: esse
0: gol,
2: aí só entra pra fazer o gol. É,
0: tinha feito o gol que eliminou Portugal no fim, né?
2: Foi.
1: É o cara que entra pra resolver ele o problema.
2: Entra pra resolver a arma secreta. É. Não entra, vai entrar agora não, você só vai entrar no final que você faz o gol só no final. Agora vem aí a grande semifinal, né? Talvez o maior jogo dessa Copa vai ser França e Espanha mesmo.
1: Exatamente. Tá todo mundo esperando esse jogo. A gente pode dizer que é uma final antecipada, né?
2: Argentina e Inglaterra.
1: Argentina e Inglaterra. Eu acho que a Argentina ganha.
2: Se a Inglaterra ganha. Tirar a Noruega amanhã, Haaland da Copa, né?
0: Se a Argentina tirar
2: isso,
0: a Suíça.
2: Né? A gente não,
1: ainda tem isso.
2: Você tá em dúvida se a Argentina pode não tirar a Suíça?
0: Eu tenho. É eu mesmo? Tenho dúvidas. Eu não tenho. Sei não, esse time da Suíça é chato. A Colômbia sofreu. Foi pros pênaltis, são dois grandes goleiros. Eu não sei não, viu? Esse jogo aí tem uma cara de prorrogação danada, Argentina e Suíça.
1: Eu acho que a Argentina decide o jogo. Messi vai fazer mais uma grande jornada.
2: Também acho que vai dar a Argentina no tempo normal também. 1-0, tá bom.
0: Acho que a Inglaterra, a Argentina e a Inglaterra sempre reserva coisas grandes, né? Em 86, a Maradona fazendo o que fez, né? Aí depois a gente vai pra 98. A Inglaterra eliminou a Argentina, né? Com aquele golaço do Michael Owen. Em 2002, não, minto eu, Michael Owen fez o golaço e a Argentina eliminou em 98 a Inglaterra. A Argentina perdeu para a Holanda de Dennis Bergkamp. Em 2002, a Inglaterra ganhou da Argentina e a Argentina caiu na primeira fase, a Argentina do Bielsa. E a gente pode ter esse novo capítulo.
1: Nós tivemos uma grande final lá no Catar e você estava lá, transmitiu o jogo, Haroldo. Eu acho que pode se repetir nessa Copa também. Foi um jogaço aquele, né?
2: É. Podemos ser a repetição da final, né?
1: Repetição.
2: Uma final repetida. Como foi 86-90, né?
1: É.
2: Entre Argentina e Alemanha. É a final que o mundo está esperando, na minha opinião, viu, Edinaldo? É França e Argentina. A repetição. E mais uma vez um duelo de um quase quarentão, né? Que é o Messi com Mbappé. E que seria fantástico, mais uma vez, né? Para o mundo da bola e para essa Copa do Mundo.
1: Eu acho que seria muito ruim para o futebol a França não ganhar. Eu sei que futebol é futebol, negócio é na bola rolando, tudo pode acontecer, como diria Leonardo Boris. Em Copa do Mundo, inclusive, nada sai do contexto do nosso Leonardo Boris. Mas eu acho que seria ruim até para o futebol, pelo que a França está jogando, né? A França tem feito exibições aí fantásticas e é um time completo de cabo a rabo, gente. Saiu.
0: Ed, chegasse a ver o que o Mbappé falou sobre esse time ontem, na coletiva pós-jogo.
1: Sim.
0: Perguntaram pra ele: esse é o melhor time? É a melhor seleção francesa que você já jogou? Ele falou: não. Seleção boa é quem ganha. Time bom é o que ganha. Eu fui campeão com um time, fui vice-campeão com outro, e esse time atual nem é campeão e nem é vice ainda. Tem potencial pra ser. E tem potencial pra ficar no imaginário de muita gente como o melhor time que já viram jogar, mas ainda somos semifinalistas. Quando a gente chegar na final, se a gente ganhar, a gente volta até essa conversa.
2: Boa resposta.
1: É, até porque ele foi bem político aí, né? Não quer dizer
0: respeitou
1: que...
0: Respeitou quem já ganhou, respeitou com quem ele foi vice.
2: Perdeu.
0: Além disso, ele enalteceu o potencial da atual geração. Foi
1: no
0: a melhor
1: resumo,
0: resposta
1: ele
0: possível.
1: Termina dizendo que a seleção está pronta e preparada para ser campeão. Está preparadíssima. Porque quem está jogando o melhor futebol da Copa do Mundo, isso é indiscutível, né? É a seleção da França, então não acho que outra seleção tenha condição de ultrapassá-la. Só se houver algo realmente extraordinário e excepcional.
0: Eu vi muito pouco em Copas, desde que eu assisto, eu comecei a ver Copa em 98, eu dificilmente vi alguém jogar tanta bola quanto a França está jogando nessa Copa.
2: Se a França for campeã, daria certa lógica, né? Que a gente fala desses clichês do futebol, futebol não tem lógica. Mas seria a lógica do mundo de quem está acompanhando o futebol, porque realmente o grupo francês é muito forte e na individualidade, né? Quando as coisas não estão dando certo no conjunto, aí vem o Olise, aí vem o Mbappé, os caras rapidamente decidem um jogo. É realmente um grande time.
1: O elenco é muito forte.
2: Um grande time de futebol, né? Doué, o Barcola, os caras entram e decidem. É um negócio realmente sensacional. Mas vamos esperar, né? Contra uma Argentina numa final, mais uma vez, do outro lado, um ET. Que é o Messi, né? Que chama, né? O extraterrestre.
1: É o velho Messi, velho Messi. Vamos faturar pra gente voltar daqui a pouquinho com o pitaco do torcedor. abordando aqui os temas que a gente levantou no programa de hoje, falando ainda sobre esse jogo da Espanha contra a Bélgica. Agora já estamos, já nos acréscimos, é? Ou não? Já nos acréscimos.
0: 47,5, o juiz deu até 52.
1: Pois é, já está nos acréscimos, placar de 2-1, mas futebol tem que esperar o apito final, como a gente costuma dizer. Vamos para o faturamento e a gente volta daqui a pouquinho.
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5: Estamos entrando aqui na parte final do programa de hoje. Vamos ao pitaco do torcedor no WhatsApp da Rádio Jornal. Vamos saber quais são as mensagens que você está nos trazendo. Começando aqui com Nilson do Varadouro, tricolor, ele diz que é tricolor. Você não quer ser presidente da CBF, não? Não. Estou muito bem onde estou, viu, meu amigo? Muito obrigado. Um abraço forte para você, muito obrigado. Aqui tem também outra mensagem. Tragédia do Sarriá, Copa de 82. Assisti e chorei muito. Aquela seleção do Brasil não merecia perder para a Itália. Tem aqui o Andrade de Rio Doce, mandando também a sua mensagem no WhatsApp da Rádio Jornal. Pitaco. Oi?
6: Acabou. França na semifinal contra a Espanha.
5: Pronto. Classificada para as semifinais, a seleção da Espanha vai enfrentar a seleção da França. Jogo que todo mundo esperava vai acontecer nas semifinais da Copa do Mundo. Deixa eu ver aqui o Rosival Ferreira.

0: colega passou nas proximidades da avenida e viu trabalhadores nas proximidades do estádio do Arruda. O que é que está havendo lá? Acho que algum problema com Santa Cruz? Acho que não, né, Haroldo?
1: Não, que eu saiba, não.
0: É, alguns trabalhadores...
2: Continua em obra, gente.
0: Hã?
2: Continua em obras.
1: É.
2: Tem todo dia trator, guindaste por lá nessas obras que acontecem no Arruda. Continuam acontecendo.
0: Ele está dizendo que está estranhando porque muita gente na frente do estádio reunido. Será algum protesto, alguma coisa parecida? Vamos apurar isso aqui, viu, meu caro Rosival Ferreira? Um grande abraço para você. Chegou também aqui o pitaco do nosso... Quem mandou essa mensagem? Ele não se identificou. A seleção brasileira era feita sarampo, só dava em menino. Desculpa, mas é verdade. Ok, deixa eu ver outra chegando aqui agora. Mais uma mensagem no Pitaco do Torcedor. Boa tarde. A final vai ser França e Inglaterra. E França vai ser campeão. Nesse caso, a Inglaterra tem que derrubar Noruega, né, Haroldo?
1: É.
0: E com Haaland em campo não é fácil não, viu, amigo?
1: É, eu acho que é um jogo... em que os ingleses poderiam levar algum favoritismo, mas é bom respeitar o trabalho norueguês, principalmente o seu centroavante, né? O Erling Haaland tá realmente voando, né? É. Esse cara é fantástico, né? A gente já viu o que ele é capaz e o que ele tá fazendo nessa Copa do Mundo.
0: É impressionante.
1: Aliás, podemos falar com propriedade, né? Porque tomamos 2 gols dele aí e fomos eliminados da Copa. Então, acho que vai ser um jogo muito legal, esse jogo entre Inglaterra e Noruega. Promete ser um jogo interessante.
0: Uhum. Do outro lado tem o Harry Kane, né?
1: É, o Harry Kane. Aliás, em campo, os dois melhores, não sei se o Igor concorda, os dois melhores 9 do mundo, né? 9s do mundo aí, os melhores centroavantes, o Harry Kane.
0: Momentaneamente, eu acho que sim, porque Mbappé não é centroavante. Mbappé, ele pode até ser um falso centroavante, mas
2: se você colocar Mbappé nessa briga, ele entra forte. Se você quiser colocar Mbappé como ponto esquerda, ele entra como o melhor ponto esquerda do mundo, né?
0: Então... mas falando especificamente de centroavantes, eu acho que Haroldo tem razão. Nós temos os dois melhores do mundo entre Haaland, hoje, né?
2: Concordo.
0: E Harry Kane, você concorda também?
2: Concordo. Cada um com sua característica, né? Haaland mais forte, mais rompedor, mais grandalhão na área, e o Harry Kane, aquele mais inteligente, mais técnico, sai da área para associar. Uhum. Dois exuberantes atacantes.
0: Deixa eu encerrar aqui com o pitaco do torcedor, correndo para ver se a gente atende mais alguns, que é muito e-mail chegando. Muita mensagem, melhor dizendo, chegando no WhatsApp da Rádio Jornal. Aí tem aqui, deixa eu abrir aqui essa aqui rapidinho, já no finalzinho aqui do programa. Brasil 2002 e a França nessa Copa. Qual é a melhor? Ele pergunta qual a melhor seleção, a de 2002 ou a França na atual Copa do Mundo? É uma comparação interessante, né? Para dizer quem foi melhor, se a seleção de 82 ou a atual seleção da França.
2: 2002, não?
1: De 2002.
2: 2002.
1: Né? O Brasil penta.
2: Ronaldinho,
1: o Brasil penta ou.
0: Ah, 2002. 2002.
1: O 2002. Brasil penta ou a França? É difícil comparar gerações, mas eu ainda fico com o Brasil pentacampeão. Acho que tinha muita qualidade ali também.
0: É, eu acho que isso é equilíbrio aí, né? Os dois estão em um bom momento.
1: Rivaldo, Roberto Carlos, Ronaldinho Gaúcho, Ronaldo, um timaço.
0: Era um bom time, sem dúvida nenhuma. Era Brasil ou França, Igor?
2: Olha, a França, ela caminha até aqui na campanha com mais facilidade até do que aquele Brasil, né? De 2002. Agora, na individualidade, eu ainda coloco aquele Brasil à frente.
0: Ok. Encerrando a última mensagem... Boa noite, França deve ser campeã pela lógica, vai passar pela Espanha e ficar de camarote esperando o outro finalista. Sócrates Rocha, do bairro do Ipsep. Valeu, Haroldo, obrigado.
1: Valeu, Edinaldo.
0: Valeu, Igor, até logo mais.
2: Até logo mais, Ed.
0: A gente vai estar aqui junto no Bola Rolando daqui a pouquinho, vem aí a oração da Ave Maria e voltamos já com Bola Rolando aqui no Scratch.
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Esta é a hora do Angelus, a hora da Anunciação. A humanidade esquece por um momento a sua luta em glória. Deixa de lado os pensamentos pecaminosos, a perseguição desenfreada dos homens contra os próprios homens e contempla, na paz da natureza, uma sombra pálida do olhar de Maria. Nos templos, nas ruas e nos campos, as preces brotam espontâneas de todos os lábios. Esta é a hora do Ângelus, a hora da Anunciação. Nós vos suplicamos, Maria, que olheis por nós, vossos filhos ingratos. Dai-nos a graça do arrependimento e a vossa bênção materna. Porém, mais do que nós, Maria, outros necessitam do vosso apoio nesta hora. Os que morrem de necessidade, os que blasfemam, os que não creem. Iluminai-os, Virgem Santíssima. Vós que fizestes os homens semelhantes a Deus, porque foste mãe de Jesus, olhai para os que perderam a fé. Protegei-os. Deslumbrai-os como um relâmpago aos olhos de Paulo. Lembrai-vos deles nesta hora, Maria, e sede para todo sempre louvada e bendita. Ave Maria, cheia de graças, o Senhor é convosco. Bendita sois vós entre as mulheres, bendito é o fruto do vosso ventre, Jesus.

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0: Agora 6:09.
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0: Já é noite na capital pernambucana e o Bola Rolando está no ar. Bola Rolando, a mais completa resenha esportiva do rádio de Pernambuco. Atenção para as principais manchetes do programa de hoje. Esporte, o Alex Santos.

0: E pensando em voltar ao G6, o Sport entra em campo hoje à noite contra a equipe do Botafogo de Ribeirão Preto, tentando quebrar essa sequência negativa de 5 partidas sem saber o que é vencer. E depois do Yuri Castilho, outro atacante pode estar dando adeus à Ilha do Retiro.
1: Náutico Leonardo Boris.
2: Sem Dodô e Jean Carlos, Náutico joga domingo contra o Avaí na Ressacada. Paulo Sérgio continua de fora. Imbróglio com Coimbra de Minas Gerais pode tirar Dodô do Clube Náutico Capibaribe.
1: Santa Cruz, Igor Moura.
3: E após treinamento matinal desta sexta-feira, elenco tricolor já seguiu viagem para Santa Catarina. Amanhã no CT do Figueirense em Florianópolis, Santa realiza última atividade visando o duelo diante do Barra. Técnico Christian de Souza, que ainda não repetiu escalação na Série C, será obrigado a alterar time que venceu o Ituano no último fim de semana.
1: 18 horas, 12 minutos, vai começar o show!
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2: Segura o gogó. Pois é, 18 horas, 15 minutos na capital pernambucana. Começa agora o maior desfile de notícias do Rádio Esportivo de Pernambuco e de todo o Brasil. Aqui no Bola Rolando. Tem bola rolando para o esporte. Alô, alô, Alex Santos.
3: Alô, alô, Edinaldo Santos. Boa noite para você, boa noite para a torcida rubro-negra que acompanha o Bola Rolando. Nós falamos ao vivo aqui da Ilha do Retiro, onde a partir das 8 da noite o esporte entra em campo pela 17ª rodada do Campeonato Brasileiro da Série B contra a equipe do Botafogo de Ribeirão Preto, que nesse momento alguns atletas estão aqui no gramado da ilha fazendo o velho reconhecimento. Rapaziada, tá tranquilo, o gramado não é aquele de anos atrás não, viu? Pode ficar tranquilo que a bola vai rolar. Olha, a expectativa para esse jogo é saber justamente a escalação do técnico Gilmar Dalpozo. Nós falamos durante quase toda a semana que ele deve retornar ao esquema tático com dois zagueiros e não com três zagueiros como ele jogou na partida em que ele reestreou como treinador do Sport contra o Criciúma no domingo passado, onde acabou, aliás, no sábado, né? Onde acabou perdendo para o Tigre Catarinense por 1-0. E hoje o Dalpozo fazendo a sua reestreia aqui na Ilha do Retiro. E ele vem realmente com essa possibilidade de mudanças, de voltar ao esquema com dois zagueiros. E uma novidade, hein? Nem Zé Marcos e nem Marcelo Aju. Quem deve pitar hoje como titular ao lado do Marcelo Benevenuto, Ed, é o velho Abraão.
2: Abraão está confirmado, então. Bom, você lembrou bem aí, né? Na estreia do Dalpozo na equipe do Sport Clube do Recife, ele foi muito criticado por ter mudado o time do Sport depois de fazer apenas dois ou três treinamentos. E isso resultou que o Sport terminou jogando muito mal. O Sport terminou fazendo uma péssima partida. O time estava muito desorganizado dentro de campo. E eu tenho impressão, o Alex, até falei isso hoje à tarde aqui na Rádio Jornal, que isso facilitou e muito a vitória do Criciúma em cima do Sport na última partida, né, na última rodada. O placar terminou 1-0, mas eu acho que foi aquele placar enganoso. Poderia ter sido 2, poderia ter sido 3. Tal foi a superioridade do time do Sport. Então, acho que Dalpozo já está suficientemente grandinho e experiente para entender que não se muda um modelo de jogo de um dia para outro. Não é nada contra três zagueiros, que inclusive ele gosta de trabalhar assim nas equipes por onde passa. Mas você tem que ter um mínimo de preparação, né, amigo?
3: Ed, porque é o seguinte, inclusive até comentamos ontem, né, durante o Escrete na Rede com o João Vitor Amorim, que quando você muda um esquema tático assim de última hora, para uma equipe que já estava acostumada a atuar com dois zagueiros, você colocar três zagueiros acaba meio que confundindo. E foi justamente o que aconteceu no primeiro tempo contra o Criciúma. Quando ele retornou ao esquema com dois zagueiros, o Sport, inclusive, deveria até ter saído lá de Santa Catarina trazendo um empate, né? Salva aí a boa participação do goleiro do Criciúma. Deixa eu passar aqui rapidamente a campanha do Sport até o presente momento, para que o torcedor entenda a necessidade da vitória, porque o Sport vencendo hoje, ele não vai só encerrar essa sequência negativa, né, de 5 jogos sem vencer, 3 empates, 2 derrotas seguidas. Ele vai voltar novamente a disputar uma vaga no G6. Vamos falar inicialmente do G6, porque o G2 é uma outra história. E ele não vai ver, por exemplo, o líder Vila Nova, que hoje tem 31 pontos, está a 6 pontos do Sport, ficar muito à frente. O Sport tem que voltar a vencer, é necessário vencer, e essa sequência que o Sport vai ter de 2 jogos aqui na Ilha do Retiro pode ser fundamental, justamente para que a torcida, a própria comissão técnica, todo mundo que trabalha com o Sport entenda realmente onde o Sport vai querer, se ele vai querer ser protagonista ou coadjuvante nessa Série B. Até o presente momento, são 6 vitórias, 7 empates e 3 derrotas em 16 rodadas. É um resultado, é um número até interessante, né? Porque principalmente jogando fora de casa, né? Jogando fora de casa, campeão do Esporte é melhor do que jogando dentro de casa, só para se ter uma ideia. Deixa eu passar para você aqui a provável escalação da equipe do Esporte: Thiago Couto, Madison, Marcelo Benevenuto, Abraão e Felipinho. Zé Lucas, que volta ao time, né? Ele que ficou de fora no último jogo contra a equipe do Criciúma, porque estava se recuperando de uma entorse no tornozelo. Vai o Zé Lucas, o Fábio Matheus e o Biel Fonseca. Vai também o Christian Barleta, o Pedro Perotti. E aí, aquela velha dúvida interminável, Edinaldo: Marlon Douglas ou Cleison no ataque, formando esse terceiro homem? A gente vai ficar apenas na expectativa da escalação, que deve sair justamente daqui a 40 minutos. 9.500 torcedores reservaram de forma efetiva os ingressos para o jogo de hoje à noite. Então, acreditamos que deve girar em torno de 10, 11 mil torcedores presentes aqui na Ilha do Retiro. Deixa eu fazer o seguinte, Ed, chamando aqui o João Lubambo, ele vai ser meu parceiro no jogo de hoje à noite aqui com o Escrete de Ouro do Rádio, ele que vai estar acompanhando o Botafogo de Ribeirão Preto. Ô, João, me diz uma coisa, como é que vem esse Botafogo, quais são as notícias que vem do Pantera, né?
4: Fala, Wallace, fala, Edinaldo, também aí nos estúdios da Rádio Jornal.
2: Um abraço,
4: pois é,
2: João.
4: O Botafogo de Ribeirão Preto, também conhecido como Pantera, vem com hoje, vindo de uma vitória contra o Avaí na última rodada, venceu por 3-1. Eu vou trazer de antemão 3 destaques aí da equipe do Botafogo de Ribeirão para o Sport ficar de olho. Vou começar pelo volante Everton Morelli, é o grande nome do Botafogo em 2026. Mesmo sendo volante, é o artilheiro da equipe na temporada, tem 7 gols, todos eles na Série B. É um volante que chega muito na área, tem boa finalização de média distância, excelente na bola aérea e pisa constantemente na área como elemento surpresa. É um dos nomes para o Sport ficar atento na noite de hoje. Patrick Bray, capitão da equipe, é um experiente lateral esquerdo, já tem 3 assistências nessa Série B. É o segundo lateral que mais acerta cruzamentos na competição e o que mais tem grandes chances criadas, junto com Marcelo Hermes do Criciúma e Everton do Atlético Goianiense. Por fim, Igor, centroavante, é o homem referência no ataque, vice-artilheiro da equipe, são 5 gols em 11 jogos nessa Série B. E é ex-esporte, viu? Teve uma passagem discreta no ano de 2018, jogou Série A pelo Leão. Inclusive, se somar os gols do Igor e do Morelli, são 12, ou seja, 12 dos 17 gols da Pantera na Série B saiu dos pés desses dois. É 70% dos gols, bastante coisa. Então o Leão tem que ficar de olho bem aberto com esses dois. O Botafogo de Ribeirão Preto, que é do experiente Cláudio Tencati, que inclusive foi sondado pelo Sport neste ano, após a saída do Roger Silva, mas na época recusou o Leão, afirmando que dificilmente abandona projetos. Preferiu seguir no time paulista e chega nesta noite para a 17ª rodada do Campeonato Brasileiro da Série B, na 14ª posição. 19 pontos em 16 jogos, são 5 vitórias, 4 empates e 7 derrotas. 17 gols feitos, 15 sofridos. Um time bastante irregular. Até começou a Série B surpreendendo, venceu os 2 primeiros jogos e liderou a competição naquele momento. Mas depois disso, passou 10 rodadas sem vencer. Frequentou a zona do rebaixamento em algumas rodadas, até que a maré começou a virar. E nos últimos 4 jogos, são 3 vitórias. Uma equipe que vem aí nessa remontada na competição. No mais recente, como eu tinha dito no início, venceu o Avaí por 3-1. Jogo lá em Ribeirão Preto. E olha, apesar de ser o 6º pior visitante da Série B, venceu 2, empatou 2 e perdeu 4, o Sport tem que abrir o olho, porque se pegarmos apenas o retrospecto de quem está jogando fora de casa nessa Série B, o Botafogo é o segundo time que menos sofreu gols na competição. Foram 6 em 8 jogos. Só fica atrás justamente do Sport, que jogando longe da ilha sofreu apenas 5 gols. Ou seja, é um time que jogando longe de Ribeirão Preto se defende bem. Viu, Edinaldo? Eu vou voltar aqui para o Alex Santos, que está pedindo aqui o microfone. Então, o Sport tem que ficar de olho. É um time bem fechadinho, esse time do Tencati, Wallace.
2: Valeu, João.
5: E aí, tem que se ligar, né?
2: Isso aí. Maravilha. Quem fala com você mais?
5: Pronto, vamos falar com o Pedro Perotti, o atacante Pedro Perotti, porque ontem, né, só para a gente relembrar bem rápido, ontem a diretoria do Sport abriu o treino, onde teve a participação da torcida, né? A torcida, enfim, pôde acompanhar depois de muito tempo a movimentação aqui leonina, e o Pedro Perotti falou sobre a presença da torcida e também sobre o jogo de hoje.
6: Durante todos os jogos, né, nessa temporada, desde quando cheguei aqui, os jogos, a maioria dos nossos jogos, né, depois das 9 horas da noite, sei o quanto é difícil, e a torcida sempre fazendo um esforço para se fazer presente e nos ajudar, né, como vem nos ajudando. E a gente também está incomodado com essa situação, né, de a gente precisa voltar a ganhar, e quem vai ganhar com tudo isso vai ser o Sport, né, a instituição, é o torcedor, né. A ilha precisa voltar a ser forte novamente, né, a gente ganhando os jogos aqui dentro de casa, para a gente se tornar mais forte dentro da competição novamente, né, a gente voltar a ganhar, a gente olhar para cima, a gente tá uma vitória, né, para voltar ao G6, de passo a passo, a gente vai conseguindo alcançar os nossos objetivos, né, se Deus quiser a gente fazer um grande jogo para ser com essa vitória, que é importantíssimo.
5: Voltar ao G6, esse é o principal objetivo. E eu falei na manchete, viu, Edinaldo, que depois que o Yuri Castilho foi embora, negociado com o futebol japonês, outro atacante pode estar deixando a Ilha do Retiro. Você aposta em algum nome?
2: Quem é ele?
5: Gustavo Maia, ele que pode ser negociado junto ao Atlético Goianiense, já que o Roger Silva, aquele mesmo Roger Silva que treinou o Sport, assumiu o Dragão e demonstrou interesse em ter o atleta lá em Goiânia. Então fica essa expectativa, o Gustavo Maia, que não está sendo muito aproveitado, para não dizer não aproveitado aqui na Ilha do Retiro, pode ser outro atacante aí embora.
2: É, rapaz, o que a gente espera, na verdade, independente de qualquer coisa, é que o Sport possa sair do imobilismo, voltar a ganhar, voltar a inspirar confiança no seu torcedor, coisa que o Sport precisa recuperar urgentemente numa partida como essa. Até porque ele é o dono do campo, quer dizer, ele tem um mando de campo, ele tem o apoio da torcida, que nunca faltou a esse time do Sport, corrigir os seus defeitos e voltar a marcar, voltar a fazer gol, é tudo que a torcida espera, viu, Wallace?
5: É verdade, Ed. Para a gente finalizar, deixa eu passar para você e para a torcida do Sport. A arbitragem para o jogo de hoje é o trio do Distrito Federal. Maguielson Lima Barbosa conduz a partida, auxiliado pela Leila Nayara Moreira da Cruz e pelo Daniel Henrique da Silva Andrade. O VAR é de responsabilidade do Rodrigo Alonso Ferreira. Esse é de Santa Catarina, viu, Edinaldo?
2: Marilson Lima Barbosa, não é isso?
5: É Maguielson
2: Marielson.
5: Lima Barbosa.
2: Ah, sim, Marielson, ok. Valeu, Wallace.
5: Valeu, Ed.
2: Agora são 18 horas e 26 minutos na capital pernambucana. Você acaba de acompanhar apenas parte desta sexta-feira do Leão, porque o Leão corre atrás da bola logo mais às 8 da noite. 18 e 26.
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9: Um dos assuntos do Balanço de Notícias nesta segunda-feira, às 16h, a prevenção ao suicídio. No Brasil, uma pessoa tira a própria vida a cada 45 minutos. O que pode ser feito para prevenir essas mortes? Sobre o assunto, vamos ouvir a psicóloga clínica, neuropsicopedagoga e mestre em psicanálise, Márcia Karine Monteiro.

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7: Meu amigo Tarcisinho, Tarcisinho Calado, tá lembrando aqui um protesto que ele tá presenciando agora na rua José Bonifácio, em frente do Carrefour, na Zona Norte. Diz que o trânsito está totalmente travado, imagina uma hora dessa, hein? Forte abraço, Tarcisinho, obrigado pela informação, nosso jornalismo vai apurar melhor. Agora são 18h32, tem bola rolando para o Clube Náutico Capibaribe. Alô, alô, Leonardo Boris.
8: Alô, alô, Edinaldo Santos, boa noite para você, amigo, boa noite para amigo e para o amigo ligados aqui no Bola Rolando. Se não bastasse problemas de Paulo Sérgio, Arnaldo, Betão, agora, além do Vinícius, Dodô. Só que o Dodô é um imbróglio contratual. Vou tentar explicar. O Náutico exerceu o direito de compra para com o Coimbra de Minas Gerais no valor de R$800 mil. Tudo acertado, iria pagar no ano que vem. E, para espanto, Dodô ontem não apareceu para treinar. Faltou ao treinamento. Dodô hoje apareceu pela manhã. Comeu alguma coisa lá no CT Wilson Campos, na Guabiraba, não treinou, e eu fui atrás da informação. O imbróglio é o seguinte, o Coimbra agora não quer parcelar, Coimbra agora quer à vista. O Náutico ontem tinha lançado uma nota, Haldane tinha informado ontem aqui no Movimento Esportivo, e a nota diz o seguinte... O Clube Náutico Capibaribe informa que o meia Dodô não compareceu à atividade programada para esta quinta-feira no Centro de Treinamento Wilson Campos. O Náutico esclarece que após ser comunicado pelo Coimbra Esportes sobre uma proposta de um clube do exterior pelo atleta, exerceu, dentro do prazo previsto, em contrato, a opção de compra estabelecida entre as partes. O clube... reafirma que exerceu a opção de compra em conformidade com um contrato firmado entre as partes e seguirá adotando as medidas cabíveis para defender seus direitos. O jogador foi formalmente notificado para retomar imediatamente suas atividades junto ao clube. Caso o atleta não retome suas atividades, o Náutico adotará

0: as medidas disciplinares, trabalhistas e contratuais cabíveis, conforme previsto na legislação e nos instrumentos firmados entre as partes. O Náutico reafirma seu compromisso com o cumprimento dos contratos firmados e seguirá conduzindo o caso pelos meios adequados, sempre em defesa dos interesses do clube.
1: É, parece uma coisa mal conduzida, né? Agora, pelo que você colocou aí, Boris, eu entendi que o único problema agora não é o valor que o clube Coimbra estaria
0: cobrando
1: mais.
0: Não é nem o valor e nem o Náutico. O Náutico não tem culpa. O Náutico, dentro do exercício contratual, conforme previsto em contrato, a opção de compra foi estabelecida entre as partes, acordo fechado e, de repente...
1: Como é que o acordo está fechado e o time volta atrás?
0: É, acordo fechado não
1: porque
0: quer dizer
1: assinado, quando o documento
0: está assinado,
1: né? Você não tem como voltar atrás.
0: Mas é um acordo fechado já num contrato anterior, né? Porque o Náutico tinha estabelecido o direito de compra. O Coimbra estabeleceu, olha, você tem o prazo de até tanto para ter esse direito, exercer esse direito de compra. E o Náutico assim o fez na semana passada. Só que aí deu no que deu e o imbróglio com certeza vai parar na justiça.
1: É, porque se o clube está apenas querendo o pagamento à vista, então o problema chama-se o pagamento em prestações não vai acontecer mais porque eles não querem. Tem que ser dinheiro à vista.
0: Tem que ser dinheiro à vista. Tem que ser dinheiro à vista e agora.
1: Uhum. Não é que eles aumentaram o valor, tem que ser só o fato
0: pelo
1: de
0: pelo que eu
1: pagar
0: entendo da nota, sim. E agora.
1: Uhum.
0: Tem que pagar. E aí o Dodô desfalca o Náutico, já não conta com Paulo Sérgio, já não conta com Arnaldo, já não conta com Betão. E o exercício para se formar um time, eu, pelo menos na intuição e suposição, o meio-campo com três volantes, com o Ederson jogando um pouco mais à frente ou simplesmente a entrada do Felipe Redaelli.
1: Olha, eu estou recebendo aqui um texto de um grande amigo, conselheiro do Clube Náutico Capibaribe, dizendo o seguinte: eu nunca vi na minha vida uma invenção tão grande como foi essa do treinador de futebol, junto com seu filho jovem, assumir a diretoria toda. Como você pode estar no gramado treinando se não tem ninguém no escritório negociando com empresários executivos que ele mesmo queimou? Tá aí o resultado. E o Dodô foi um caso muito mal conduzido. Se o Náutico exerceu o direito de compra, no mínimo, um reajuste teria que ser feito. É uma promoção sem ajustar. Aí ele diz mais aqui: quantidade de jogadores com valores acima de 100 mil reais, mandados embora ou afastados, com o dinheiro vai dar reflexo numa gestão que está caminhando errada e ele também tem culpa direta. Hoje pela manhã um treinador chegou cedo, poderia conversar com ele, levá-lo para o jogo, até porque ele é funcionário e durante a viagem ajeitava para ter ele no jogo e de repente sairia de lá com a solução. Mas ele esculhamba tudo que é empresário, não tem negócio nem com os executivos. Que situação? O presidente precisa reagir diante disso. É um grande conselheiro do Clube Náutico Capibaribe que acabou de me mandar isso aqui. Muito obrigado a ele.
0: Bom, em relação ao time, eu estava dizendo o seguinte: ele pode jogar com Luiz Felipe, com Samuel e o Enderson um pouco mais à frente. O Júnior Todinho viajou, o Derek e o Vitor Andrade. Na defesa, o Muriel, Matheus Ribeiro, Gustavo Henrique, o Wanderson e também o Igor Fernandes. Estão saindo do Náutico Yuri Silva, não faz mais parte dos planos do Náutico, e o Juninho está voltando para a Ferroviária de Araraquara. Já fez os exames médicos, já está lá e deve acertar aí seu retorno à Ferroviária. O Náutico, que amanhã ele vai treinar no CT do Figueirense, o Náutico que joga no domingo na Ressacada contra o Avaí, e Guilherme dos Anjos fala sobre essa partida.
2: Acho que o principal aspecto é nós fazermos uma reflexão, que é o que a gente vem fazendo, tentar analisar de uma forma mais minuciosa aquilo que está gerando para nós algum desconforto tático ou de organização, eu acho que tem uma relação muito grande hoje com confiança. Então, quando o seu time está confiante, quando um grupo está confiante, as coisas fluem de uma forma diferente. Eu acho que isso é um trabalho que tem que ser feito e a gente está buscando fazer com os atletas, dar confiança mesmo, lembrá-los de alguns momentos, de algumas circunstâncias em que nós dominamos jogos, em que nós vencemos jogos, sob circunstâncias tão difíceis quanto as que a gente vai enfrentar daqui para frente. Acho que trazer essa confiança de volta é fundamental, mas ao mesmo tempo você entender que existem alguns erros que precisam ser sanados, assim como acho que conseguimos no último jogo, né? E faltou mais uma vez o poder de finalização, o terminar melhor a jogada, mas sem dúvida nenhuma nos faltou um pouco mais de confiança, um pouco mais de coragem em alguns lances. Essa foi uma análise que a gente fez do último jogo, para que a gente pudesse sair com a vitória. Trabalhamos dentro da semana alguns aspectos que seguem nos incomodando e que são desde o começo do ano, a gente oscila em alguns comportamentos, faz parte em função de que nós enfrentamos adversários também que criam esse tipo de dificuldade para nós. Mas são semanas, sem dúvida nenhuma, de muito trabalho, concentração, mas essa semana, como você perguntou, muito voltada para essa questão de confiança. Eu acho que isso é fundamental para que a gente possa entender a nossa capacidade, principalmente, e voltar naturalmente a ter as vitórias, que é algo como eu sempre comentei aqui. Vai oscilar, nós vamos oscilar, quanto menos oscilar, melhor. Eu acho que tá no momento da gente conquistar nossas vitórias fora de casa. A gente tem um histórico positivo, nós temos que nos apegar a esse tipo de circunstância também.
0: O Náutico é o 12º colocado, 21 pontos ganhos, 5 jogos sem vencer, 3 derrotas, 2 empates. João Vitor Gobbi de São Paulo apita o jogo no domingo. E o Náutico recebeu uma informação: o presidente está trabalhando para acertar CLT e imagem na semana que vem.
1: Valeu, Boris.
0: Valeu, querido.
1: Pronto, torcedor alvirrubra acaba de acompanhar aqui dentro do Bola Rolando a sexta-feira, alvirrubra, 18h42.
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0: Pois é, rapaz, e deu Espanha no jogo de hoje contra a Bélgica, 2-1 pelas quartas de final da Copa do Mundo, com direito a mais um gol salvador do meio campista Merino no fim do jogo. Agora a seleção campeã de 2010 vai encarar a França na próxima fase em duelo de favoritos ao título. São 18h46, vem aí o tricolor do Arruda.
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1: 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Sabe aquela programação que mistura públicos, estilos e gerações? Pois pronto, hoje tem Fly, Joyce Alane, Adriana Calcanhoto, Alcione e Paula Fernandes no principal palco do FIG. Tem pop, MPB, samba, sertanejo romântico e tem aquele repertório que o público conhece e canta junto, mesmo dizendo que só vai assistir de boa. A programação desta sexta tem uma cara bem especial porque reúne grandes vozes femininas da música brasileira. E aí fica difícil escolher só um destaque. Para quem está em Garanhuns, a dica é chegar cedo, porque a expectativa é de mais uma noite movimentada. E para quem ainda está no caminho, prepara o casaco, combina o transporte e entra no clima, porque o segundo dia do FIG promete. 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
5: Faltam 10 minutos para as 7 da noite.
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5: Tem bola rolando para o tricolor do Arruda. Alô, alô, Igor Moura.
6: Alô, alô, Edinaldo Santos. Boa noite, um abraço para todo mundo ligado aqui no Bola Rolando. Um ótimo fim de semana para todo mundo. Fim de semana diferente para o

0: torcedor do Santa, né? Ele vai acordar no domingo já se preparando para ver o time dele jogar. O Santa Cruz entra em campo às 11 da manhã, domingo, em Itajaí, na Arena Barra, diante do Barra, estádio que a gente pôde acompanhar a final da Série D do ano passado, em que o Barra levou a melhor. Um enredo contrário do que vem acontecendo na Série C, né? Se o Santa Cruz, por conta de todos os problemas, não tô falando nem de camisa, não tô falando nem de tradição, porque é claro que nem Série C é lugar do Santa Cruz. Mas, levando em conta campeonato pernambucano bizarro que o Santa Cruz fez, os jogos horrorosos que o Santa teve na temporada, eliminação precoce na Copa do Brasil, salários atrasados sistematicamente, SAF colapsando, eu acho que o Santa, ele tá superando as expectativas nessa Série C, na campanha que vem fazendo, ao contrário do Barra. Eu esperava um Barra brigando lá em cima, porque o Barra foi campeão da Série D, é clube empresa, é um clube que tem grana para investimento, tirou alguns destaques do futebol catarinense, como o Everton Alemão do Brusque.
1: E por causa disso, havia uma expectativa muito grande.
0: Pois é, foi campeão catarinense, desbancando Criciúma, Chapecoense, Avaí, Figueirense, Joinville, todo mundo. Aí chega na Série C, fazendo uma campanha bem água de chuchu, né? Água de chuchu, uma campanha sem graça, mais perto do Z2 do que do G8. E eles vão se enfrentar domingo, 11 da manhã. Jogadores do Santa treinaram hoje pela manhã. 1 da tarde, estava todo mundo no aeroporto internacional dos Guararapes para almoçar e seguir viagem. Ainda não chegaram a Santa Catarina, uma viagem um pouco mais longa. Mas o Santa chega ainda essa noite. Amanhã treina e depois regime de concentração para esse duelo diante do Barra. Jogo que promete ser, mais uma vez, equilibrado numa Série C extremamente equilibrada, né, Ed?
1: Sem dúvida. A perspectiva é essa. Santa Cruz tem se dado bem nesses jogos. Tanto que naquele jogo contra o Brusque, ele jogou também às 11 horas da manhã, né?
0: Foi 11 horas da manhã.
1: Às 11 horas da manhã. E agora também, 11 horas
0: da manhã. No interior de Santa Catarina também.
1: Também no futebol lá de Santa Catarina.
0: Eu tava dando uma olhada na previsão do tempo, porque eu me assustei vendo Ipiranga, Erechim, Paissandu fazendo 11, 10 graus, 11 da manhã por lá. A previsão que eu vi, 19 graus. 19 graus tá uma maravilha para jogar. Você mesmo já disse essa semana que quando você jogava em Belo Jardim, era a sua temperatura preferida.
1: Sabe o que estão dizendo lá? Tu nunca jogasse bola em Belo Jardim, rapaz. Coisa então, nenhuma.
0: Então, Santa Cruz vai ter esse horário tranquilo para jogar. Sobre o time, Ed, sobre salários, antes que você pergunte, não chegou nenhuma informação de atualização de imagem. Lembrando que o Santa, ele pagou a carteira de maio, antes do jogo contra o Ituano. O time correu pra caramba, lutou muito, ganhou o jogo 1-0. E ainda tem dois salários de imagem a pagar para esse elenco. O próprio William Alves saiu do campo depois dos 3 pontos garantidos, depois da vitória, falando: vamos olhar mais solução do que problema. Solução é classificar, torcida chegando junto. Eu tava até conversando fora do ar aqui com o nosso grande Aldo Leite, que depois do jogo contra o Barra, o Santa vai ter 13 dias até o dia 25, no jogo da Arena, 5 da tarde. Um dia bom, um horário bom, 5 da tarde, a Arena contra o Figueirense, um jogo que pode deixar o Santa, por exemplo, se o Santa empata lá em Itajaí domingo, o Santa vai a 22. Uhum. Se ganha do Figueirense, vai a 25. Aí estaria faltando em 12 pontos disputados, 5 pontos para chegar a 30. No meu simulador de hoje, eu sempre fico fazendo simulador de resultados dessas rodadas finais antes dos jogos. No meu simulador de hoje, com 29 pontos, o Santa estava classificado, terminando com 29 pontos. Então, fazendo 4 pontos contra a Barra e contra a Figueirense, nesses duelos contra os catarinenses, um fora e outro em casa, eu acho que o Santa já encaminha muito bem a classificação e, convenhamos, sábado, 5 da tarde, se consegue um bom resultado em Itajaí, é jogo para 25 mil, 30 mil, né?
1: E se ganhar, nem se fala, né?
0: Ah, se ganhar, jogo para 30, mais de 30. E com a bilheteria, o Santa poderia até quitar uma imagem com os atletas, enfim. Pagar algum bicho, pagar 13º férias, que ainda deve de 2025 para alguns remanescentes. Alguns dos problemas que o Santa Cruz tem. Vamos ouvir o William Alves?
1: Bora lá.
0: O William Alves chamou a atenção que o Santa, antes do jogo começar contra o Ituano, eu fui ver até depois, eu não me atentei a esse detalhe, jogadores entraram de mãos dadas no jogo contra o Ituano, e foi uma ideia do próprio William Alves depois dele falar naquela palestra pré-jogo. Ele falou: gente, vamos mostrar união pro nosso torcedor, pra todo mundo, mesmo com os problemas, porque agora é reta final. O William Alves foi quem idealizou essa situação dos capitães, um dos líderes, né, um dos jogadores mais identificados com a história do Santa, já conquistou muita coisa com a camisa coral, e ele fala sobre a preparação pra esse jogo em Itajaí e o fato do Santa ter a melhor defesa da competição. O Santa só tomou 9 gols, um sistema defensivo que melhorou muito após a chegada do técnico Christian de Souza. Vamos ouvir.
2: Bom, a preparação tem sido muito boa, né? Não tem sido nada diferente do que tem sido nas últimas semanas. Depois da derrota do Ipiranga, uma derrota dura em casa, a gente sabia que a gente precisava dar uma resposta

0: mesmo fora de casa, que foi o jogo do Paysandu, conseguimos fazer um bom jogo fora e tinha a responsabilidade de confirmar esse bom resultado fora de casa, tendo uma vitória em casa. Conseguimos essa vitória, trabalhamos bem essa semana, melhorar alguns pontos que não foram tão bons no jogo, reforçar aqueles pontos que foram importantes no jogo, para que a gente faça uma grande partida contra o Barra e dê uma sequência nesse bom momento de bons resultados da nossa equipe. Bom, sempre que se fala, né, de boa defesa, fica muito evidente os zagueiros, o goleiro, mas eu acho que é um conjunto da equipe. A gente tem que enaltecer o trabalho que é feito pelos nossos atacantes, nossos extremos, nossos meias. Sempre tem contribuído muito no começo da marcação e isso tem facilitado, a bola chegar um pouco mais mastigada lá atrás para a gente. Então, a gente reforça esse compromisso da equipe em todo momento estar competindo. A Série C exige muito isso. Então a gente espera continuar mantendo esses números, que são números que vão nos ajudar tanto na classificação para a próxima fase, quanto na briga pelo acesso.
1: Pronto, tá então o William Alves, um dos capitães desse elenco do Santa Cruz. Ed, sobre time, eu já falei sobre o Barra deve ter 5 a 6 remanescentes da final da Série D do ano passado, né? É um time que manteve boa parte daquela espinha dorsal campeã da Série D. Sobre o Santa, é sempre uma tarefa difícil para o setorista imaginar o time provável do Santa, porque o
2: Muda sempre, né?
1: O Cristiano de Souza não repetiu ainda um jogo dos 8 que ele teve à frente do Santa Cruz. E muda, às vezes, de acordo com o adversário, uma peça aqui, outra peça ali. Mas vamos lá. Levando em conta que o Santa teve uma boa apresentação contra o Ituano, não vai contar com o Edson Miranda, que tomou o terceiro amarelo. Gabriel Souza no gol. A defesa, Eurico, William Alves e Matheus Vinícius. Três zagueiros, eu acredito que é o que o Santa vai manter. Três zagueiros. Aí vem minha primeira dúvida. Thiago Enes vai jogar como lateral direito? Ele não fez um grande jogo contra o Ituano. Tanto é que foi sacado no intervalo. Se o Thiago Enes jogar, meio campo do Santa continua com duas peças. Favela e Vitinho. Uhum. Alex Juan, ala esquerda, isso é garantia. E o trio de zaga, repito, Eurico, William Alves e Matheus Vinícius.
2: Qual seria a alternativa para Thiago Enes?
1: Se Thiago Enes não jogar, você pode colocar, por exemplo, o Fabinho como um segundo volante, para não deixar só o Favela de volante. Deixa o Vitinho mais solto para jogar com o Ronald de ala direita, Everaldo e um centroavante centralizado. Seja ele Eurico, ou seja ele Quirino, seja ele Thiago Marques. Uhum. Se o Ronald for ala direita. Se ele jogar com o Thiago Enes, numa linha de 5... Thiago Enes, Eurico, William Alves, Matheus Vinícius e Alex Juan. Até aí tudo bem. Dois médios. Uhum. Dois médios, um com um pouco mais de liberdade, o Vitinho por dentro. E o Pedro Favela segurando mais sistema defensivo. Ronald na ponta direita, na ponta esquerda Everaldo e um centroavante. Essas as possibilidades. No mais, a mesma base que venceu o Ituano.
2: Valeu, Igor.
1: Um abraço, Ed.
2: Pronto, torcedor Tricolor acabou de acompanhar aqui dentro do Bola Rolando a sexta-feira do Tricolor do Arruda. São 18h59.
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2: Bola Rolando, na sequência Voz do Brasil. E às 8 da noite, a grande jornada esportiva do Escrete na cobertura de esporte e Botafogo de São Paulo. Um abraço e até logo mais.
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8: Sexta-feira, 10 de julho de 2026.
7: Vamos ao destaque do dia na Voz do Brasil.
8: Meio ambiente.
7: Desmatamento na Amazônia cai em junho 30% em relação ao mesmo período do ano passado.
8: No Cerrado, houve queda de 5,3%, segundo dados do INPE, o Instituto Nacional de Pesquisas Espaciais. Luana Karen.
9: Os dados são do Sistema de Detecção de Desmatamento em Tempo Real, DETER, que emite avisos diários de desmatamento a partir de imagens de satélite.
7: Pesquisa Nacional vai avaliar a saúde dos brasileiros.
8: Entrevistadores do IBGE vão visitar 140 mil famílias. Graziele Bezerra.
10: Os entrevistadores do IBGE estarão identificados com crachá do Instituto, uniforme institucional e dispositivo eletrônico de coleta.
7: E hoje vamos falar sobre a Lei de Acesso à Informação.
8: Na plataforma InformaBR é possível fazer qualquer pedido de dados e políticas públicas federais.
7: Quem explicou pra gente como funciona a ferramenta foi o secretário da Controladoria Geral da União, Marcelo Vidal.
11: A partir de agora, todo e qualquer pedido de acesso à informação, ele deve ser feito pela plataforma InformaBR, que disponibiliza ao cidadão uma ferramenta onde ele pode fazer uma busca das informações que ele tem interesse.
8: Apresentação da Voz do Brasil hoje, eu, Mariana Jungmann e Luciano Seixas.
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8: Dados do Sistema de Detecção do Desmatamento em Tempo Real, o DETER, mostram uma redução na área degradada na Amazônia e no Cerrado.
7: A divulgação é uma rotina mensal de transparência do monitoramento por satélite da vegetação nativa.
9: Os avisos de desmatamento na Amazônia e no Cerrado recuaram em junho de 2026, comparado ao mesmo mês de 2025. Na Amazônia, os alertas de desmatamento somaram pouco mais de 297 quilômetros quadrados em junho de 2026, uma queda de 35% comparado ao mesmo período do ano passado. No acumulado de agosto de 2025 a junho de 2026, os avisos na Amazônia somaram 2.485 quilômetros quadrados, contra quase 4 mil quilômetros quadrados registrados no intervalo anterior, uma redução de 37,2%. Os dados são do Sistema de Detecção de Desmatamento em Tempo Real, DETER, que emite avisos diários de desmatamento a partir de imagens de satélite. O coordenador do Programa de Monitoramento Biomas BR do Instituto Nacional de Pesquisas Espaciais, INPE, Cláudio Almeida, fala mais sobre esse sistema de alertas.
12: O DETER, ele tem essa coisa de que ele é feito de maneira muito mais rápida. O objetivo primário dele não é dar aquela área com precisão. É dizer para o órgão de fiscalização, olha, está ocorrendo um desmatamento aqui. Né? Então é importante que você... São milhares de alertas que são enviados por ano.
9: No Cerrado, os avisos de desmatamento caíram 5,3% em junho deste ano, comparado com junho de 2025. No entanto, de acordo com o Instituto Nacional de Pesquisas Espaciais, houve significativa cobertura de nuvens durante o mês, o que pode ter dificultado o mapeamento em determinadas regiões. Já no acumulado de agosto de 2025 a junho de 2026, os avisos de desmatamento no Cerrado somaram 4.689 quilômetros quadrados, uma queda de quase 8% comparado ao mesmo período anterior. Reportagem Luana Karen.
8: Minerais críticos são caracterizados pelo risco de escassez combinado com uma alta relevância econômica.
7: Eles são utilizados na fabricação de itens como baterias, computadores, celulares, painéis solares, turbinas eólicas e veículos elétricos.
8: O tema foi discutido hoje num encontro que reuniu representantes do setor produtivo, do governo e da academia.
13: Lítio, cobalto, níquel, cobre e terras raras fazem parte do grupo conhecido como minerais críticos. Eles são considerados estratégicos para alguns setores como tecnologia, defesa e energia. Com o aumento da demanda mundial, esses recursos ganharam maior importância econômica e geopolítica. Nesta sexta-feira, houve uma reunião entre representantes do governo, da academia e do setor produtivo para discutir diretrizes para o desenvolvimento da cadeia de minerais minerais críticos no país, como detalhou a ministra da Casa Civil, Miriam Belchior.
14: Aprofundamos questões relacionadas ao contexto geopolítico e parcerias internacionais, o potencial minerário do Brasil nessa área e instrumentos de apoio ao setor, a transformação mineral e a sustentabilidade, em quais cadeias produtivas apostar, quais são as necessidades de ampliação das nossas capacidades tecnológicas e produtivas e também os instrumentos de financiamento e de viabilização econômica.
13: Um estudo sobre terras raras elaborado pelo Centro de Gestão e Estudos Estratégicos, divulgado neste mês no Rio de Janeiro, revelou que o Brasil tem capacidade de se destacar nesse mercado até 2040. Alguns dos minerais críticos são a base para viabilizar a transição energética e a expansão de tecnologias digitais, de celulares a carros elétricos, por exemplo. O tema também avança no Congresso Nacional, com uma proposta de criação de uma política nacional para o setor. Reportagem, Márcia Fernandes.
7: O Brasil enviou nesta sexta-feira uma nova remessa de insumos hospitalares para a Venezuela, depois dos terremotos que atingiram a cidade de La Guaira há duas semanas.
15: Foram enviadas aproximadamente 5 toneladas de materiais de uso médico, cirúrgico e para atendimento pediátrico.
7: De acordo com o balanço divulgado pelo governo venezuelano, pelo menos 3.889 pessoas morreram. Mais de 6 mil foram resgatadas com vida e o número de feridos ultrapassa os 16 mil.
15: E logo mais, retornam da missão de apoio humanitário equipes brasileiras da Defesa Civil, do Corpo de Bombeiros, da Anatel e militares que atuaram no hospital de campanha em La Guaira.
7: A aeronave da Força Aérea Brasileira está prevista para desembarcar às 8 horas da noite na base aérea de Brasília.
15: E no início da tarde, o presidente Lula conversou por telefone com a presidente designada da Venezuela, Delcy Rodrigues.
7: De acordo com nota enviada à imprensa, os dois líderes trataram das perdas humanas e materiais provocadas pelos graves terremotos que assolaram o país.
15: A presidente da Venezuela agradeceu a ajuda humanitária enviada pelo Brasil e informou que as buscas pelas vítimas seguem em curso.
7: A líder venezuelana destacou ainda que se prepara para a difícil tarefa de reconstrução das áreas atingidas, em especial as moradias das famílias desabrigadas.
15: Recarga do mês de julho do programa Gás do Povo está disponível para as famílias beneficiárias.
7: Confira quem pode receber e como acessar o benefício.
16: Famílias inscritas no Cade Único com renda familiar mensal de até meio salário mínimo por pessoa podem ter direito à recarga gratuita do botijão de gás do programa Gás do Povo. O pagamento ocorre sempre no dia 10 de cada mês, inclusive quando a data cai em fins de semana ou feriados. Para ter acesso ao benefício, é preciso ter pelo menos duas pessoas no lar e renda de até meio salário mínimo por pessoa. Estar com as informações do Cadastro Único atualizadas nos últimos 24 meses e nenhuma pendência no CPF também são critérios obrigatórios para acesso ao programa. O benefício varia conforme o número de integrantes da família. Casas com duas ou três pessoas recebem um vale a cada 3 meses, enquanto famílias maiores recebem a cada 2 meses. Quem não tem celular ou internet pode usar o cartão do Bolsa Família, o cartão da Caixa ou informar o CPF na maquininha azulzinha, nos pontos autorizados. A iniciativa prevê a recarga gratuita do botijão de gás de 13 quilos para famílias de baixa renda. Vale lembrar que não estão inclusos os custos do vasilhame e do frete. A consulta do benefício e das revendas pode ser feita pelo aplicativo Meu Social Gás do Povo, pelo portal Cidadão e pelo Disque Social 121. Para mais informações, acesse gasdopovo.mds.gov.br. Thaís de Araújo, para a Voz do Brasil.
15: Busca centralizada de dados públicos federais com auxílio de inteligência artificial.
7: Onde qualquer cidadão pode solicitar informações aos órgãos públicos com uma única ferramenta.
15: Essa é a proposta da plataforma InformaBR, lançada pela Controladoria Geral da União para atender aos pedidos relacionados à Lei de Acesso à Informação.
7: Nós conversamos com o secretário nacional de Transparência e Acesso à Informação em Exercício, Marcelo Vidal, sobre a nova ferramenta e os direitos do cidadão à transparência de dados públicos. Acompanhe.
15: Olá, secretário, bem-vindo à Voz do Brasil. Antes da gente falar diretamente sobre as novidades do Informa BR, eu queria começar explicando para os nossos ouvintes sobre a lei de acesso à informação, que é o que está na base dessa mudança que a gente vai tratar hoje aqui nessa entrevista. O que prevê essa lei? Como que o serviço público atende essa demanda atualmente?
17: Olá, Mariana, olá, Luciano. É um prazer para a gente estar aqui. Bom, a lei de acesso à informação, ela vem, na verdade, regulamentar um direito fundamental do cidadão que está previsto lá no inciso 33 do artigo 5º da Constituição, que diz que todo e qualquer cidadão tem direito a ter acesso a informações públicas produzidas pelos órgãos da Administração Pública Federal. Então, ela traz uma inovação muito grande, que é o principal princípio dessa lei, que diz que a transparência é a regra e o sigilo é a exceção. Além disso, o que a LAI traz para o cidadão? Ela traz já o direito de, sem que ele precise pedir informações, os órgãos têm a obrigação de publicar em suas páginas na internet algumas informações de interesse coletivo. Para além disso, ela traz também o direito do cidadão em fazer um pedido de acesso à informação. E em cima desse pedido de acesso à informação, que pode ser feito por qualquer cidadão, o órgão tem 20 dias para responder, prorrogado justificadamente com mais 10, e a partir daí o cidadão pode fazer esse pedido mesmo e principalmente sem que seja necessário ele justificar o que ele vai fazer com aquela informação. Então, essa é a nossa lei de acesso à informação, é essa lei que possibilita um controle social, que possibilita uma participação social mais qualificada e que é um dos principais pilares da nossa democracia.
7: A partir de agora, então, todos os pedidos de informações pela LAI, a Lei de Acesso à Informação, serão concentrados na plataforma Informa BR, é isso? As pessoas deixarão de procurar diretamente os órgãos responsáveis por aquela informação?
17: É exatamente. A partir de agora, todo e qualquer pedido de acesso à informação, ele deve ser feito pela plataforma Informa BR, que é uma plataforma que disponibiliza ao cidadão uma ferramenta onde ele pode fazer uma busca das informações que ele tem interesse para ver se elas já estão publicadas, e se não estiverem publicadas, ele pode aí sim fazer um pedido de acesso à informação dentro dos prazos regulamentares da LAI.
15: Agora, para isso, para fazer esse pedido ou consulta, a pessoa deve então usar a conta dela gov.br, né? O senhor pode explicar para a gente como é que funciona esse acesso?
17: Exatamente. Para acessar a plataforma e fazer um pedido, na verdade, para acessar a plataforma ela é pública, mas para fazer um pedido de acesso à informação, o cidadão precisa se identificar e ele se identifica por meio do seu login no gov.br. A plataforma ela exige a conta no gov.br, que pode ser no nível bronze, que é o nível de entrada do gov.br, mas a gente recomenda fortemente que se utilize o nível prata ou ouro, porque muitas vezes o cidadão ele pede informações pessoais referentes a ele próprio, e aí somente com esse nível de acesso ele vai poder ter acesso a essas informações sem precisar ir até o órgão e comprovar que ele que está pedindo aquela informação é o proprietário daquela informação.
7: Agora, secretário, o governo possui outra plataforma, que é o Fala BR, focada exatamente no serviço de ouvidoria. O senhor pode explicar a diferença entre as duas?
17: Perfeito, exatamente. A administração também tem o sistema Fala BR. Até então, todos os pedidos de acesso à informação, como as manifestações de ouvidorias, eram feitas por meio desse sistema, mas a partir do dia 29 de junho passado, todos os pedidos de acesso à informação migram para essa nossa nova plataforma, o Informa BR. Continua sendo feito no Fala BR aquelas manifestações de ouvidoria, e aqui eu estou me referindo àqueles elogios, reclamações, denúncias, elas continuam sendo feitas na plataforma Fala BR. Agora, os pedidos de acesso à informação, eles passam a ser feitos pelo Informa BR, porque são públicos normalmente diferentes que fazem uso dessas duas plataformas. E é interessante também a gente ressaltar, Luciano, porque assim, a lógica do serviço, desses dois serviços, e aqui é bem interessante a gente trazer isso para que o ouvinte possa entender. Nós estamos trabalhando com a ideia desses dois serviços trabalharem de forma muito integrada, muito harmônica, com plataformas, inclusive visualmente, muito parecidas. Agora, dentro da ideia e do contexto de que, pelo Fala BR, cidadão fala, ele reclama, ele pede manifestação, ele denuncia. E pelo Informa BR, ele pede informação que o governo vai informar. Então daí vem o nome Fala BR e o nome Informa BR.
18: Já são autoexplicativos, né? Secretário, a gente sabe que qualquer cidadão pode usar o Informa BR, mas é muito comum, mais comum é que a lei de acesso à informação seja utilizada por pesquisadores, por jornalistas, né? Se a pessoa quiser fazer um pedido no Informa BR, ela tem como checar se aquela dúvida, aquele pedido que ela está fazendo, já foi feito antes? Isso fica disponível publicamente? Quer dizer, se já foi alvo de uma consulta, existe uma base de dados pública? Como é que funciona isso?
17: Então, Mariana, exatamente essa é uma das grandes inovações que a gente traz com essa nova plataforma Informa BR. Porque nessa plataforma, o cidadão vai poder colocar numa ferramenta de busca se aquela informação que ele está precisando, se ela já está disponível proativamente. O que significa isso? A Administração Pública Federal ela tem algumas obrigações legais de, independente de um pedido de acesso à informação, de publicar algumas informações sobre a sua gestão. Além disso, hoje nós já respondemos, desde a entrada em vigência da LAI há 14 anos atrás, nós já respondemos mais de 1.600.000 pedidos de acesso à informação. E toda essa base também, ela está disponível já na internet para que seja consultada. Então, hoje, no Informa BR, uma das grandes inovações é que a gente traz uma tecnologia de inteligência artificial para que o cidadão, antes de fazer o seu pedido de acesso à informação, ele consulte se aquela informação já está publicada. E ao colocar isso na busca, a plataforma vai retornar para ele dizendo, olha, essa sua informação que você está pedindo, ela já está publicada aqui nesse endereço e aí facilmente ele vai ter acesso àquela informação.
7: E no caso de informações sigilosas, mesmo assim é possível fazer o pedido de informação pelo Informa BR? Quais são os critérios para o pedido ser atendido, secretário?
17: Sim, na verdade, toda e qualquer informação pública pode ser objeto de solicitação. A questão das informações sigilosas e classificadas, ela tem que ser avaliada no momento da resposta do pedido. Então, assim, não cabe ao cidadão saber se a informação é sigilosa ou não. Ele pede a informação. Cabe ao órgão respondente verificar se aquela informação é uma informação que precisa ser protegida ou que tem algum sigilo. Lembrando que a própria LAI já traz algumas hipóteses de sigilo, principalmente em relação àquelas informações pessoais que dizem respeito à honra, à intimidade de alguma pessoa, mas também a gente tem várias leis que impõem sigilo a algumas informações, como a lei do sigilo bancário, a do sigilo fiscal. Então, no momento da resposta, cabe ao órgão verificar se a informação que está sendo solicitada ela tem algum tipo de restrição. Lembrando que isso é um dever do órgão também. Então, assim, agora, também é um dever de quem está respondendo, ao negar uma informação com base em um sigilo, que ele expressamente explicite qual é o motivo, e esse motivo necessariamente tem que estar ou na LAI ou em uma norma, uma lei específica. Então, da mesma forma que é um dever do Estado entregar a informação, é um dever do Estado proteger aquelas informações que precisam ser protegidas. Agora, precisa estar sempre muito bem fundamentado e explicitado para o cidadão que está requerendo aquela informação o motivo pelo qual ela não é pública, não pode ser fornecida.
18: E tem situações também que pode ser fornecida parcialmente, né? Atendido parcialmente o pedido, ou seja, parte das informações são sigilosas, mas as outras não, e aí o pedido pode ser atendido parcialmente.
17: Perfeito. Excelente pergunta. Na verdade, o fato de ter parte de uma informação que esteja protegida por uma regra de sigilo não significa que o todo não deva ser concedido. Então, precisa ser feita uma análise se é possível fazer o tarjamento de alguma parte da informação do documento que está sendo solicitado. E aí sim, se tem partes que podem ser tarjadas e partes que são públicas, é dever do Estado entregar essa informação com a preservação daquela parte que é sigilosa, com o devido tarjamento.
7: Muito bem, nós conversamos com Marcelo Vidal, secretário nacional de Transparência e Acesso à Informação em Exercício. Muito obrigado, secretário, por sua entrevista aqui à Voz do Brasil.
17: Muito obrigado e é um prazer estar aqui com vocês.
15: Conab, Companhia Nacional de Abastecimento, alerta para tentativas de golpe registradas em diferentes regiões do país.
7: Pessoas estão se passando por representantes da Conab e prometem doações de cestas de alimentos, pescado e kits de irrigação mediante cobrança antecipada de valores, como supostos custos de transporte.
15: O presidente da Conab, Silvio Porto, informa que a companhia não cobra qualquer valor para a entrega de alimentos ou insumos e não solicita depósitos, transferências ou pagamentos para participação em seus programas.
19: Não há cobrança, isso chega de forma de doação. Então é muito importante que essas organizações fiquem atentas. Caso recebam esse tipo de demanda, tentem identificar quem está fazendo, em nome de quem, ou o número de telefone, enfim, de contato, de WhatsApp, e façam a denúncia por meio da nossa ouvidoria, busquem os nossos canais aqui pelo nosso site, pode ser também pelas nossas superintendências regionais, e também denunciem nas polícias. Levem isso, registrem boletins de ocorrência.
7: Caso receba esse tipo de abordagem, entre em contato com a Conab pelo telefone 61-3403-4575 ou pelo e-mail ouvidoria@conab.gov.br.
15: Entrevistadores da Pesquisa Nacional de Saúde já começaram a visitar domicílios em todo o país.
7: O levantamento reúne informações sobre as condições de saúde da população e nesta edição contará também com coleta de sangue e urina em parte dos participantes.
20: Qual é o peso médio da população brasileira? Quantos têm anemia ou algum problema de saúde? E como está a saúde mental ou a prática de esportes no Brasil? Essas são algumas das perguntas que constam na Pesquisa Nacional de Saúde, que começou agora em julho e vai até 30 de novembro deste ano. Agentes do IBGE e do Ministério da Saúde vão visitar 140 mil famílias brasileiras para coletar informações sobre as características dos domicílios, perfil dos moradores e condições de saúde, como explica Mônica Marli, coordenadora adjunta da pesquisa.
21: Então a gente vai falar sobre alimentação, a gente vai falar sobre uso de álcool, a gente vai falar sobre fumo, a gente vai falar sobre sono, sobre bem-estar. Também vamos falar sobre saúde da mulher, saúde da pessoa com mais de 60 anos também, saúde de crianças e adolescentes. Então, é um perfil bem amplo da saúde e da saúde como um todo, né? Não só de doenças, a gente fala do bem-estar também.
20: O questionário individual será aplicado a um morador com 15 anos ou mais. Também serão verificados pressão arterial, peso e altura dos participantes. A pesquisa vai contar ainda com coleta de sangue e urina de cerca de 20 mil participantes com 35 anos ou mais, residentes em capitais e regiões metropolitanas. Os exames de sangue vão avaliar hemograma, perfil lipídico, hemoglobina glicada, creatinina, ácido úrico, sódio e potássio, além de sorologia para chikungunya e dosagem de chumbo e mercúrio. De acordo com Letícia Cardoso, diretora do Departamento de Análise Epidemiológica e Vigilância de Doenças Não Transmissíveis do Ministério da Saúde, os resultados vão servir para produzir indicadores relacionados a doenças crônicas e outros agravos à saúde, além de direcionar políticas públicas.
22: Muitas pessoas não conseguem o acesso ou não fazem os seus exames de rotina, tanto na frequência quanto na oportunidade que deveria fazer, e desconhecem situações de saúde, como, por exemplo, diabetes. Então, é muito importante que a gente tenha esse diagnóstico mais preciso. Essa informação ela é útil para compor o retrato do Brasil.
20: Os entrevistadores do IBGE estarão identificados com crachá do Instituto, uniforme institucional e dispositivo eletrônico de coleta. A identidade dos servidores pode ser confirmada pelo portal respondendo.ibge.gov.br ou pelo telefone 0800-721-8181. Reportagem Graziele Bezerra.
15: E essas foram as notícias do Governo Federal.
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7: Fique agora com as notícias do Poder Judiciário e do Congresso Nacional. Boa noite, bom fim de semana.
15: A gente volta segunda. Boa noite.
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4: Em resposta ao STF, tribunais estaduais negam irregularidades nos pagamentos feitos a magistrados entre abril e julho deste ano. TST promove seminário de precedentes na Justiça do Trabalho. Para o STJ, é possível partilha amigável com divisão desigual dos quinhões hereditários. Boa noite, eu sou Walter Lima. Em resposta ao STF, tribunais estaduais negam irregularidades nos pagamentos feitos a magistrados. As informações são sobre os meses de abril e julho deste ano. Marcelo Della Libera.
23: Os 7 tribunais brasileiros negaram irregularidades nos pagamentos a magistrados após cobrança do Supremo Tribunal Federal. As cortes do Paraná, Rio Grande do Norte, Rio de Janeiro, Maranhão, Distrito Federal, Rondônia e Goiás responderam ao ministro Alexandre de Moraes, que exigiu esclarecimentos sobre o cumprimento do teto constitucional entre abril e julho deste ano.
4: Herdeiros podem dividir bens de herança entre partes diferentes, desde que sejam maiores de idade, capazes e haja cessão de direitos hereditários. Esse é o entendimento do STJ. Fátima Uchoa.
24: Um homem falecido deixou 2 irmãos como herdeiros, sendo um bilateral e o outro unilateral. Após o inventário, ambos fizeram acordo no qual o irmão unilateral receberia a maior parte dos bens. A Justiça de São Paulo recusou a homologação da partilha por entender que haveria renúncia parcial da herança, o que é vedado por lei. Mas a terceira turma do STJ considerou que o juiz deve verificar apenas se a vontade dos herdeiros foi manifestada de forma livre e regular, sem exigir que cada um receba a mesma parcela. Segundo a ministra relatora Nancy Andrighi, a partilha amigável prevista no Código Civil prestigia a autonomia dos herdeiros, exigindo apenas que eles sejam capazes, estejam de acordo com a divisão e sigam as formalidades legais.
4: Atenção, magistrados, servidores da Justiça do Trabalho e público em geral. TST promove seminário de precedentes na Justiça do Trabalho. O encontro é para debater os entendimentos consolidados que devem ser aplicados nos julgamentos de processos em todo o país. Mila Amaral.
25: O seminário está marcado para os dias 2 e 3 de setembro na sede do TST em Brasília. O evento faz parte da Semana Nacional dos Precedentes Trabalhistas 2026. O encontro vai debater a formação e aplicação dos precedentes judiciais, que são as jurisprudências definidas pelo Tribunal Superior do Trabalho, que devem ser aplicadas em todos os julgamentos semelhantes na Justiça do Trabalho. Os painéis serão presenciais, mas depois vão ficar disponíveis no YouTube. Já os cursos são exclusivos para os magistrados e servidores com direito a certificado. Então, se você tem interesse em participar, logo mais as informações sobre as inscrições e a programação completa serão divulgadas nos canais oficiais do TST.
4: Resolução do TSE reúne regras sobre ilícitos eleitorais e condutas proibidas nas eleições 2026. O objetivo é que a disputa eleitoral se dê em condições de igualdade. Fábio Ruas.
26: As diversas irregularidades são divididas em 6 grupos principais: abuso de poder, fraude, corrupção eleitoral, arrecadação de gastos ilícitos de campanha, captação ilícita de voto e condutas vedadas a agentes públicos. Para saber quais tipos de conduta caracterizam essas irregularidades, é só entrar no site tse.jus.br, acessar diretamente as resoluções ou a série de reportagens por dentro das eleições.
4: Justiça confirma a suspensão de novas licenças para Complexo Azulão, no Amazonas, até a realização de consulta prévia e estudos sobre povos indígenas. A ação foi proposta pelo MPF. Vanessa Pereira.
27: O Tribunal Regional Federal da Primeira Região, o TRF1, manteve por unanimidade a decisão que suspende as atividades e a emissão de novas licenças ambientais para o Complexo Azulão, empreendimento de exploração de gás natural, da empresa Eneva S.A., localizado nos municípios de Silves e Itapiranga. A área é sobreposta ao território reivindicado como terra indígena Gavião Real. O TRF1 reafirmou que a ausência de homologação definitiva da terra indígena não afasta a proteção constitucional do território.
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0: 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Uma boa noite, bom fim de semana e até segunda-feira.
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3: Eu sou Paula Groba.
4: E eu sou Ricardo Nakaoka.
3: E estes são os destaques de hoje do Jornal do Senado, que começa agora.
4: Sugestão de cidadão para simplificar tributação de profissionais liberais vira projeto de lei.
3: Projeto cria alerta nacional para ampliar buscas por pessoas desaparecidas.
4: Porte de arma para mulheres sob amparo da Lei Maria da Penha pode ser autorizado.
3: Boa noite.
4: Boa noite.
3: Uma ideia que nasceu da participação popular pode mudar a forma como profissionais liberais pagam impostos no Brasil.
4: A Comissão de Direitos Humanos aprovou uma sugestão apresentada no portal E-Cidadania para simplificar o regime tributário da categoria. O texto agora será transformado em projeto de lei. Repórter Patrícia Oliveira.
5: Um cidadão de Goiás sugeriu ao Senado a criação de um regime tributário simplificado para arquitetos e engenheiros que atuam como pessoa jurídica e não possuem funcionários. A sugestão recebeu mais de 20 mil apoios online e foi aprovada na Comissão de Direitos Humanos. O relator, senador Laércio Oliveira, do Progressistas de Sergipe, ampliou essa medida para todas as categorias de profissional liberal que trabalha por conta própria, chamado de microempreendedor profissional, ou MEP. Poderá optar pelo regime do MEP o profissional que tiver receita bruta anual de até R$ 120 mil, reais, com recolhimento mensal de 6% da receita bruta. A intenção é reduzir a burocracia, incentivar a formalização e diminuir a carga de impostos para quem atua sozinho na profissão. Como destacou na leitura do relatório o senador Jaime Bagatoli, do PL de Rondônia.
6: Os jovens profissionais que hoje operam na informalidade ou como pessoa física com carga tributária sufocante, teria uma porta de entrada viável para o mercado formal.
5: A sugestão aprovada será transformada em projeto de lei complementar.
3: E avançou no Senado um projeto que pode agilizar a regularização de áreas ocupadas irregularmente e melhorar as condições de moradia de milhões de brasileiros.
4: A proposta foi aprovada pela Comissão de Assuntos Econômicos e agora segue para a Comissão de Constituição e Justiça. O repórter Márcio Maturana tem os detalhes.
7: Mais de 5 milhões de domicílios no Brasil em 2022 estavam em assentamentos irregulares, como favelas, invasões, comunidades, loteamentos ilegais e palafitas, segundo o IBGE. Para enfrentar essa situação, a Comissão de Assuntos Econômicos aprovou um projeto que atualiza as regras de regularização fundiária para incluir novas diretrizes de reassentamento, planejamento urbano e de concessões urbanísticas. A proposta amplia a segurança de moradores em áreas de risco, facilita a regularização fundiária, permite maior participação da iniciativa privada, dá mais autonomia aos municípios, agiliza obras de saneamento e esclarece regras para evitar entraves na legalização dos espaços. O relator foi o senador Fernando Dueire, do PSD de Pernambuco.
8: Esses locais são marcados por ocupações desordenadas, falta de serviços públicos e infraestrutura inadequada, evidenciando a necessidade urgente de políticas públicas eficazes para regularização fundiária e melhoria da qualidade da moradia e, por conseguinte, da qualidade de vida das pessoas.
7: O texto de autoria do senador Chico Rodrigues, do PSB de Roraima, segue para a votação na Comissão de Constituição e Justiça.
3: E a Comissão de Agricultura e Reforma Agrária analisa um projeto que reduz o tamanho mínimo para o desmembramento de imóveis rurais. A proposta fixa esse limite em 5 mil metros quadrados, o equivalente a meio hectare. Hoje, a área mínima varia entre 2 e 5 hectares, conforme a região, e imóveis menores não podem ser registrados em cartório nem cadastrados no INCRA.
4: O relator da proposta é o senador Wellington Fagundes, do PL de Mato Grosso. Segundo ele, a mudança pode ampliar as oportunidades para as famílias que vivem no campo, estimular a geração de empregos, facilitar a comercialização da produção rural e contribuir para reduzir os conflitos fundiários.
9: Como relator, já tenho...

0: decisão de fazer um relatório favorável, porque tenho certeza que esse parcelamento de terras com 5 mil metros quadrados vai permitir geração de emprego, vai permitir paz no campo.
1: A Comissão de Segurança Pública pode votar o projeto de lei que autoriza o porte de arma de fogo para mulheres sob medida protetiva da Lei Maria da Penha.
2: A proposta, que já passou pela Comissão de Direitos Humanos, chega ao colegiado com a sugestão de que o porte seja transformado em posse caso a medida protetiva seja revogada. Repórter Bruno Lourenço.
3: O projeto de lei altera o Estatuto do Desarmamento para garantir o direito ao porte de arma de fogo a mulheres sob amparo de medidas protetivas da Lei Maria da Penha. O texto também reduz a idade mínima para 18 anos, tanto para aquisição quanto para o porte de arma pelas vítimas. O senador Plínio Valério, do PSDB do Amazonas, explicou que a situação vivida por mulheres ameaçadas justifica a concessão do porte.
4: A medida se justifica pelo princípio da legítima defesa e pelo direito à vida, ambos garantidos pela Constituição Federal. Em situações extremas em que a ameaça à integridade física é clara e presente, a possibilidade de portar uma arma pode funcionar como meio de defesa eficaz em um momento de emergência.
3: A Comissão de Segurança Pública pode acrescentar dispositivo para determinar que, caso a mulher perca o direito de portar a arma na rua, em virtude do fim de medida protetiva, ela mantenha pelo menos a posse, a fim de preservar o investimento na aquisição da arma e munição e protegê-la em casa ou no ambiente de trabalho.
1: E a Comissão de Direitos Humanos aprovou a criação de um alerta nacional para ajudar a localizar pessoas desaparecidas. Só no ano passado, o Brasil registrou mais de 85 mil desaparecidos, uma média de 233 casos por dia.
2: Pelo projeto, operadoras de telefonia vão enviar alertas gratuitos aos celulares de pessoas que estiverem na região do desaparecimento, mobilizando a população nas primeiras horas das buscas. A proposta também prevê parcerias com aplicativos de mensagens e redes sociais e segue para a Comissão de Segurança Pública.
1: A senadora Zenaide Maia, do PSD do Rio Grande do Norte, fez um apelo para que a população doe sangue e alertou para a queda nos estoques dos hemocentros. Ela lembrou que uma única doação pode salvar e beneficiar até 4 pessoas. A parlamentar destacou que, mesmo após o fim da campanha Junho Vermelho, a necessidade de doações continua para garantir o atendimento a cirurgias, emergências, tratamentos contra o câncer e outros procedimentos hospitalares.
2: Zenaide Maia também ressaltou que, durante as férias escolares, o número de doadores costuma cair, enquanto a demanda por transfusões aumenta. Além disso, criticou a chamada PEC do plasma, que propõe autorizar bancos de sangue privados a comercializar plasma humano, o que hoje é vedado pela Constituição.
5: A doação de sangue não é transação, não é negócio, não é mercado, é um ato de fé e solidariedade da humanidade.
1: E uma nova lei sancionada garante mais segurança a professores da educação básica da rede pública que queiram investir na própria formação. A norma assegura licença remunerada para cursos de especialização, mestrado, doutorado, qualificação profissional e pesquisas na área de educação.
2: A medida foi aprovada pelo Senado em junho e teve como relatora a senadora professora Dorinha Seabra, do União do Tocantins. Segundo ela, a Lei de Diretrizes e Bases da Educação já previa o direito à licença remunerada, mas não definia quais atividades poderiam ser consideradas aperfeiçoamento profissional. Com a nova lei, essas hipóteses passam a estar expressamente previstas, o que traz mais segurança jurídica e reforça a valorização dos professores.
6: Trata-se de reconhecer que o professor não é apenas receptor de conhecimento produzido pela academia, mas ele também é agente capaz de produzir saberes a partir da sua experiência profissional.
2: Com edição de Paula Groba e trabalhos técnicos de João Lira, o Jornal do Senado fica por aqui. Acompanhe agora as notícias da Câmara dos Deputados. Boa noite.
1: Boa noite e um bom fim de semana.
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7: 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Deputados estudam considerar peso do veículo no cálculo do IPVA.
9: Projeto autoriza governos a comprar produto ou processo inovador.
7: Comissões avaliam ação nacional de enfrentamento ao capacitismo.
9: Boa noite. Avança projeto na Câmara sobre a Política Nacional de Enfrentamento ao Capacitismo. A repórter Júlia Lopes nos conta quais são as medidas.
10: A Comissão de Defesa dos Direitos das Pessoas com Deficiência aprovou o projeto que institui a Política Nacional de Enfrentamento ao Capacitismo. A proposta, apresentada pelo deputado Duarte Júnior do Maranhão, tem como objetivo erradicar a discriminação contra pessoas com deficiência e promover a inclusão social efetiva. Pelo texto, o conceito de capacitismo é associado à definição prevista na Convenção Internacional sobre os Direitos das Pessoas com Deficiência, que reconhece como discriminação por motivo de deficiência, direta ou indireta, toda ação que resulte na violação de direitos humanos, na exclusão social e na restrição do direito à cidadania. O Brasil tem hoje mais de 14,4 milhões de pessoas com deficiência, o equivalente a 7,3% da população com 2 anos ou mais. Segundo a quarta edição da pesquisa Udiversity, 72% das pessoas com deficiência que procuram emprego afirmam já ter sido alvo de capacitismo no processo de contratação. Isso significa que 7 em cada 10 profissionais com deficiência relatam ter enfrentado discriminação na busca por trabalho. O deputado Duarte Júnior destacou a importância de conscientizar a população sobre o tema e ressaltou que a legislação brasileira já prevê a discriminação como crime.
11: É fundamental uma política de enfrentamento ao crime de capacitismo. E esse enfrentamento passa por uma sanção, uma punição que preenche o caráter punitivo, coercitivo e pedagógico para desestimular essa prática. O crime de capacitismo já é previsto pela Lei Brasileira de Inclusão, mas estamos apresentando aqui na Câmara Federal duas propostas que transformam crime de capacitismo, um crime hediondo e também um crime inafiançável e prescritivo.
10: A proposta também estabelece que o governo federal deverá implementar a política, além de adotar outras diretrizes, como a realização de campanhas educativas e de conscientização sobre o capacitismo, o incentivo à inserção de pessoas com deficiência no mercado de trabalho e em todos os setores da sociedade, além do fortalecimento da educação e da cultura inclusiva. Na opinião da deputada Érica Cocai, do PT do Distrito Federal, que participou da discussão, a acessibilidade e a inclusão precisam estar presentes em todos os espaços.
12: Então, portanto, se nós vamos assegurar uma cidade onde todos os nossos direitos possam ser contemplados e tenham espaços fartos para que eles possam serem efetivados, não é permitido que nós tenhamos a exclusão de determinados espaços da acessibilidade. A acessibilidade tem que ser em todos os cantos onde nós exercemos essa mágica condição humana.
10: A proposta, que busca reduzir a discriminação e ampliar a conscientização da população sobre os direitos das pessoas com deficiência, segue agora para análise na Comissão de Finanças e Tributação. Da Rádio Câmara de Brasília, Júlia Lopes.
7: Habitação. A Câmara promoveu audiência para discutir os critérios de seleção para o Minha Casa Minha Vida Rural. Hildo Rocha, do MDB do Maranhão, resume que foram priorizados municípios com menor índice de desenvolvimento humano, maior população rural e maior déficit habitacional.
9: Hildo Rocha também cita a ampliação dos investimentos em habitação rural e informa que cerca de 80 mil moradias já foram contratadas. O parlamentar acrescenta que 3 mil casas do residencial Mato Grosso, no Maranhão, devem ser entregues nos próximos dias.
13: Meio Ambiente.
7: Carlos Gomes, do Republicanos do Rio Grande do Sul, comemora a aprovação do projeto que amplia os incentivos fiscais destinados à reciclagem para fortalecer a economia circular. A proposta aumenta o limite de dedução do imposto de renda para estimular novos investimentos.
9: O parlamentar afirma ainda que a lei de incentivo à reciclagem já viabilizou centenas de projetos em todo o país e que o aperfeiçoamento da legislação vai ampliar a captação de recursos. Carlos Gomes pede o apoio dos deputados para a aprovação da matéria.

0: teto para a cobrança do imposto. O valor total não poderá exceder um móvel. Além disso, a proposta autoriza os estados a criarem descontos para veículos menos poluentes. Atualmente, o IPVA é cobrado pelos estados com base no valor de mercado do veículo calculado pela tabela FIPE, com alíquotas que variam entre 1% e 4%. O relator na CCJ, deputado Rodrigo de Castro, do União de Minas Gerais, apresentou parecer favorável à proposta, mas com uma mudança que retirou do texto o item que estabelecia um limite na despesa total anual do Congresso Nacional, das Assembleias Legislativas e da Câmara Legislativa do Distrito Federal, assim como dos Tribunais de Contas. Segundo Castro, esse item estabelecia parâmetros financeiros incompatíveis com a manutenção da autonomia administrativa e financeira dos entes federados. Mas o texto mantém um limite para gastos com propaganda institucional de todos os poderes e do Ministério Público de 0,1% da receita corrente líquida. Fica proibida a publicidade de caráter promocional ou pessoal. Com relação à mudança na arrecadação dos entes a partir de novas regras para o IPVA, o relator disse que a comissão que ainda vai analisar a proposta deverá se debruçar sobre o tema para avaliar os efeitos fiscais, federativos e orçamentários, inclusive quanto à eventual redução de receitas, a repercussão sobre a autonomia financeira dos estados e a necessidade de regras de transição capazes de preservar a continuidade dos serviços públicos. Logo no início da reunião da CCJ, o presidente da comissão, o deputado Leur Lomanto Júnior, do União da Bahia, disse que o debate é sobre a modernização do sistema tributário brasileiro.
1: É legítimo reconhecer que para milhões de brasileiros o veículo deixou de ser um bem de luxo há muito tempo. Para inúmeras famílias, representa instrumento de trabalho, fonte de renda, meio de transporte indispensável e condição para o exercício de atividades econômicas. Em um cenário de elevada carga tributária, é natural que o parlamento seja chamado a discutir se determinados modelos de tributação continuam atendendo aos princípios da razoabilidade, da justiça fiscal e da capacidade contributiva.
0: Já o deputado Helder Salomão, do PT do Espírito Santo, disse que a comissão especial deverá encontrar uma solução para a redução na arrecadação. E ele também acredita que a mudança poderá gerar uma distorção.
2: O cara que tem um caminhão velho, pesado, vai pagar um imposto maior do que o cara que tem uma Ferrari construída com fibra de carbono, levíssima. Então não podemos promover aqui uma distorção e privilegiar os ricaços, aqueles que vão poder comprar uma Ferrari, uma BMW.
0: O autor da proposta, deputado Kim Kataguiri, do Missão de São Paulo, por outro lado, afirmou que não falta de onde cortar para garantir a redução na carga tributária.
3: Nós temos para apresentar na comissão especial mais de 200 bilhões de reais em diferentes compensações que podem ser colocadas. Privilégio para cortar, seja tributário, seja de supersalário, seja de desonerações setoriais, não falta no nosso país.
0: A proposta que altera a base de cálculo do IPVA para considerar apenas o peso do veículo e não mais o valor de mercado ainda precisa ser analisada por uma comissão especial que deverá ser criada para esse fim e depois segue para a apreciação do plenário, onde precisará ser votada em dois turnos. Da Rádio Câmara, de Brasília, Paula Bittar.
4: Previdência.
5: Dr. Flávio, do PL do Rio de Janeiro, solicita aprovação de projeto de sua autoria que propõe o pagamento automático do salário maternidade pelo INSS logo após a apresentação do atestado médico ou certidão de nascimento.
6: Dr. Flávio afirma que o projeto reduz a burocracia e as longas filas enfrentadas pelas mulheres, evitando que muitas mães fiquem sem renda por 2 a 4 meses, justamente no momento de vulnerabilidade e aumento de despesas com o recém-nascido, como acontece hoje.
4: Desenvolvimento Regional.
5: Daniel Trzesiak, do PSDB, pede a liberação de 27 bilhões de reais da multinacional chilena CMPC em Barra do Ribeira, no Rio Grande do Sul. Segundo ele, a falta de conhecimento da realidade local e a burocracia travam a instalação da fábrica, que deve gerar mais de 12 mil empregos.
6: Uma ação civil pública do Ministério Público Federal questiona a falta de consulta a indígenas da região. Daniel Trzesiak defende, entretanto, o cumprimento da lei e o apoio ao maior aporte privado da história gaúcha para assegurar os trabalhadores e impulsionar o sul do estado.
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1: Votação.
2: A Câmara aprovou duas medidas provisórias, uma delas para subsidiar o custo do litro do diesel e a outra para ajudar na recuperação após as enchentes em Minas Gerais. O repórter Antônio Vital acompanhou a votação.
3: A Câmara dos Deputados aprovou duas medidas provisórias que autorizam o uso de dinheiro público para finalidades emergenciais não previstas no orçamento deste ano. Uma delas permite que a Agência Nacional do Petróleo, Gás Natural e Biocombustíveis, a ANP, use 10 bilhões de reais do orçamento para custear parte do preço do diesel, depois do aumento no mercado internacional provocado pela guerra entre os Estados Unidos e o Irã. Ao editar a medida provisória, o governo argumentou que o conflito tem o potencial de gerar um efeito cascata inflacionário, desabastecimento e comprometimento da atividade econômica. A medida provisória foi editada em março, 20 dias depois do início do conflito no Oriente Médio, com efeito imediato. Na prática, esse dinheiro está sendo usado para subsidiar 32 centavos por litro de diesel para os produtores e importadores do combustível, o que tem reflexo no custo final para o consumidor. O prazo para o subsídio termina no fim do ano, ou quando atingir um montante de 10 bilhões de reais. O deputado Tadeu Venere, do PT do Paraná, defendeu a necessidade de custear parte do preço do diesel.
4: Parte desses recursos vem justamente de um imposto, entre aspas, uma taxação sobre exportação, para evitar que nós tivéssemos uma disparada do preço do diesel. Lembrar que o diesel hoje movimenta praticamente 100% do transporte público. Lembrar que o diesel é responsável por mais de 80% de todo o transporte de carga no Brasil, seja ele rodoviário, seja ele ferroviário, seja ele por navios. Então é preciso que a gente olhe para esta medida que está sendo tomada como uma medida para proteger a população brasileira.
3: A segunda medida provisória aprovada autoriza o uso de 1,3 bilhão de reais para compensar danos causados pelas enchentes que afetaram em fevereiro a população de cidades como Ubá e Juiz de Fora, na Zona da Mata de Minas Gerais. Desse total, 500 milhões foram destinados à construção de 1.500 casas do programa Minha Casa Minha Vida. O restante será usado para custear ações para diminuir as consequências das mudanças climáticas, para assistência social e para financiar pequenas empresas da região. O deputado Hildo Rocha, do MDB do Maranhão, defendeu a importância dos recursos emergenciais.
5: Uma provisória importante que vem em socorro de Minas Gerais, da cidade, principalmente da cidade de Juiz de Fora, de Ubá, que precisavam de atendimento, famílias que sofreram com as enxurradas, com as enchentes que lá tiveram durante já neste ano, e também ainda aqueles do Rio Grande do Sul que precisavam de moradia.
3: As duas medidas provisórias foram enviadas para análise do Senado. Da Rádio Câmara de Brasília, Antônio Vital.
1: Agricultura. João Daniel, do PT de Sergipe, é favorável a medidas emergenciais de apoio aos produtores rurais e preservação dos rebanhos. Ele informa que apresentou projeto de lei e indicações ao governo federal em busca de crédito para evitar prejuízos à economia regional.
2: João Daniel alerta para os efeitos das mudanças climáticas e da estiagem sobre a produção agropecuária no semiárido de Sergipe. De acordo com o deputado, a seca comprometeu grande parte da safra e ameaça a principal bacia leiteira do estado.
1: Economia. Florentino Neto, do PT do Piauí, defende projeto que autoriza a União a criar uma empresa estatal para atuar na distribuição de combustíveis e gás de cozinha. A proposta também permite ampliar a participação pública em refinarias e outras estruturas estratégicas para abastecimento nacional.
2: No entendimento de Florentino Neto, a medida fortalece a soberania energética e protege o país em situações de desabastecimento. Ele considera ainda que a iniciativa contribui para a estabilidade da oferta de combustíveis, além de proteger os consumidores contra aumentos abusivos.
1: Dimas Gadelha, do PT do Rio de Janeiro, defende a criação da Terrabras, empresa pública destinada à pesquisa, exploração e processamento de minerais estratégicos. A estatal atuaria em áreas ligadas a terras raras e outros insumos utilizados na transição energética.
2: O deputado argumenta que a medida fortalece a soberania nacional, estimula a industrialização e a

0: agregação de valor no país. Dimas Gadelha conclui que o texto prevê ainda mecanismos para ampliar o controle estatal sobre cadeias produtivas consideradas estratégicas.
1: Ciência e tecnologia.
2: Comissão aprova projeto para compra pública de produto inovador. A repórter Sofia Peçanha tem os detalhes.
3: A Comissão de Ciência, Tecnologia e Inovação da Câmara dos Deputados aprovou o projeto que altera a Lei da Inovação para permitir que o poder público adquira produtos ou processos inovadores desenvolvidos com recursos de incentivo à pesquisa e ao desenvolvimento tecnológico. A proposta autoriza que contratos firmados pelo governo para atividades de pesquisa e desenvolvimento possam incluir cláusula que garanta a compra do produto ou processo inovador resultante desses projetos. Inclusive nos casos de encomendas tecnológicas e transferências estratégicas de tecnologia. A deputada Maria do Rosário, do PT do Rio Grande do Sul, relatora na comissão, explicou que o objetivo é dar segurança aos investimentos em inovação.
4: Propõe resolver essa lacuna ao incluir dispositivo que trata da garantia de mercado para produtos e serviços resultantes de projetos contratados por meio de encomendas tecnológicas, conferindo previsibilidade de atratividade aos investimentos em inovação.
3: Segundo a justificativa, embora existam recursos públicos significativos aplicados em inovação por meio de editais de subvenção econômica e fundos tecnológicos, ainda não há mecanismos claros que assegurem mercado para os produtos desenvolvidos com esse apoio. Para a deputada Alice Portugal, do PSDB da Bahia, relatora na Comissão de Administração e Serviço Público, a mudança busca justamente superar essa limitação.
5: Esse dispositivo não tem sido amplamente aplicado, pois carece de mecanismos que garantam a continuidade dos investimentos e, consequentemente, o interesse do setor privado no desenvolvimento tecnológico como parceiro dos interesses públicos, traduzidos pelo avanço tecnológico do país a médio e longo prazo. É exatamente desse ponto que reside o objetivo dos projetos.
3: Os autores do projeto, a deputada Jandira Fegari, do PSDB do Rio de Janeiro, e outros parlamentares, defendem que, ao garantir a possibilidade de aquisição dos produtos desenvolvidos com recursos públicos, o texto amplia a segurança jurídica para empresas e instituições de pesquisa e fortalece a autonomia tecnológica do país. Atualmente, a Lei da Inovação estabelece mecanismos de fomento à pesquisa, mas não prevê de forma explícita a garantia de aquisição, pelo Estado, das soluções desenvolvidas. O projeto pretende fechar esse ciclo, fortalecendo a política de inovação e estimulando a consolidação de uma base produtiva nacional mais competitiva. Agora, o projeto que permite a compra pública de produto inovador financiado com recursos públicos segue para análise da Comissão de Finanças e Tributação. Da Rádio Câmara de Brasília, Sofia Peçanha.
1: Justiça.
0: Marcelo Moraes, do PL do Rio Grande do Sul, critica a operação realizada pela Polícia Federal na residência de Jair Bolsonaro por determinação do ministro Alexandre de Moraes. Para o deputado, a medida foi uma perseguição política e, segundo ele, não encontrou irregularidades.
2: Marcelo Moraes também questiona a atuação da Polícia Federal em outros casos envolvendo autoridades e familiares do ex-presidente. O parlamentar conclui manifestando solidariedade a Jair Bolsonaro e afirmando que o ex-presidente é alvo de perseguição política.
0: Termina agora o Jornal Câmara dos Deputados, produzido pela Rádio Câmara, com trabalhos técnicos de Everson Urani e apresentação de José Carlos Andrade e Márcio Aquilissardi. Uma boa noite para você.
2: Uma ótima noite. A Voz do Brasil volta na segunda-feira. Bom fim de semana.
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8: Boa noite, amigos e amigas do Brasil, tudo pronto. Ilha do Retiro, Campeonato Brasileiro, aqui a 17ª rodada na ilha. A bola vai ser movimentada para Sport Botafogo de Ribeirão Preto, tá tudo pronto. Torcida pernambucana e brasileira, abraçando o torcedor, torcedora, se ligando na Jornal. Liderança no rádio esportivo do Brasil. Vamos direto pro gramado saber as informações do time do esporte pronto pro jogo. Um abraço para você, boa noite, o Alex Santos.
9: Boa noite, Alexandre, boa noite para toda a equipe. Grande jornada esportiva para os criados de ouro do rádio. Esporte que vem a campo com o Thiago Couto, Madison, Marcelo Benevenuto, Abraão, que é novidade entre os escalados do técnico Gilmar Dalpozo e Felipinho, Zé Lucas, Fábio Matheus e Biel Fonseca. o Barleta, Pedro Perotti e o Marlon, que ganhou também a preferência do Dalpozo, que hoje faz a sua reestreia como treinador aqui na Ilha do Retiro. Treinador do Sport Xande.
8: Obrigado, Alessandro, trazendo para você detalhes, destaques do time do Sport pronto para o jogo. Do outro lado, Botafogo de Ribeirão Preto está pronto também. A bola rola daqui a pouquinho. Boa noite para você, bom trabalho, João Lubambo.
10: Boa noite, Xande, bom trabalho pra você. Vitor Souza no gol, é o Botafogo de Ribeirão agora. Yuri na lateral direita, Erickson, Vila, dupla de zaga, Patrick Brey é o capitão e lateral esquerdo dessa equipe, é a Pantera de Ribeirão. Matheus Salles, Morelli e Rafael Gava, é o trio no meio campo. Morelli artilheiro dessa equipe, é volante. No ataque tem Zé Hugo na ponta, Kelvin na outra e Igor, homem de referência, centroavante do Botafogo, que é treinado por Cláudio Teicati, Xande.
8: Obrigado, João Lubambo, com destaques do gramado. Leão tá pronto, Botafogo de Ribeirão Preto também. A bola rola dentro de instantes, torcida pernambucana e brasileira. Tá se ligando aqui na Jornal, Recife, Caruaru, Garanhuns, Limoeiro, Pesqueira, Petrolina. Destaque da opinião do jogo, Edinaldo Santos, um abraço pra você. Boa noite, Edinaldo.
11: Boa noite, Alexandre. Boa noite ao grande público esportivo de Pernambuco e de todo o Brasil. 17ª rodada do Campeonato Esporte tentando retomar o caminho das vitórias, está com 5 jogos sem ganhar, nos últimos 2 jogos, 2 derrotas consecutivas, e o time do Botafogo lutando para se afastar da zona de rebaixamento. Espero uma boa partida, Alexandre, um abraço.
8: Muito obrigado, Edinaldo, um abraço para você, bom trabalho para toda a equipe do Scratch, nosso Leonardo Boris do plantão da Jornal. Daqui a pouquinho atualiza você dos jogos dessa rodada 17 do Campeonato Brasileiro. À minha esquerda está o time do Sport, à minha direita, consequentemente, o time do Botafogo de Ribeirão Preto. Bola vai ser movimentada aqui na 17ª rodada da Série B do Campeonato Brasileiro. Você está se ligando aqui na Jornal, liderança do Rádio Esportiva do Brasil. Obrigado, torcida pernambucana e brasileira. Mexe na bola o time de Ribeirão Preto. Começa o jogo.

0: os movimentos para você na Ilha do Retiro. E vinha para o campo de ataque do time do Botafogo. Bola colocada aqui na linha lateral do gramado. Tentativa de empurrar lá para a grande área. Afasta a defesa, põe para a linha lateral. Yuri posiciona-se para a cobrança. Ele vem pela direita no campo de ataque para o time do Botafogo. De Ribeirão Preto vai colocar na boca do gol. Tentativa de levantamento na peça de entrada da grande área. Já parou, não vale mais nada. Árbitro está sinalizando algo por ali. E vem para a cobrança o time do Botafogo lá pela direita no pedaço de ataque. Este é o primeiro minuto de futebol aqui na Ilha. Sport Botafogo de Ribeirão Preto. É a Série B do Campeonato Brasileiro. Obrigado, torcida pernambucana e brasileira. Se ligando aqui na Jornal, líder em audiência no Rádio do Brasil. 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Erickson pela peça intermediária do time do Botafogo, põe para o campo de ataque, ele vem para a esquerda, abre jogada para Igor, movimenta a bola para o time de Ribeirão Preto, larga pela esquerda para Patrick Bray. Patrick Bray dominou, trabalhou, solta a bola por dentro, vem aqui com 10, Rafael Gava. Este tenta escapar a marcação, coloca a bola prensada, ela foi no rebote, caindo aqui na linha lateral. Arremesso, pertence ao time do Botafogo, vem para a cobrança. Patrick Bray tomando posição para a cobrança, empurra a bola para Igor aqui na linha lateral de entrada da grande área. Que jogada esquisita, escorou ali numa jogada meio esquisita, dando um golpe na bola, ela foi embora para a última linha. Tiro de meta, pertence ao time do esporte, vem para a cobrança. Você tá se ligando aqui na Jornal, liderança do Rádio Esportivo do Brasil. Obrigado, torcida pernambucana e brasileira. Aqui a gente abraça Rafael Moreira, com Eudes Soares, a dupla técnica do Rádio Esportivo do Brasil. Grande Madson tá aqui nas imagens da TV Jornal SBT. Vai acompanhar tudo, registrando aí para nossa programação. Um abraço, Madson. Estúdios da Jornal com Aldo Leite, presença do Eduardo Silva. Bola movimentada, lado esquerdo no campo de ataque, vem para o time do Botafogo, tentativa de chegada na linha lateral de entrada da grande área. Kelvin pede uma falta aqui na linha lateral do gramado, foi travado, foi parado. O árbitro mandou seguir, deu ali a saída de bola para o time do esporte fazer a cobrança lá do direito no seu campo de defesa. 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Aproveite! 2 minutos, esse é o primeiro tempo aqui na Ilha. 0-0 para Sport Botafogo de Ribeirão Preto. Bola dominada aqui pelo setor de intermediária. Erickson abre para o campo de ataque, largando pela direita. Ela foi desviada no meio do caminho, vem para o rebote, bola para o time do Sport. Tentou Fábio Matheus, dá uma sapatada, solta a bola pela esquerda. Ela foi desviada no meio da viagem, cai na linha lateral. Morelli chegou para conter o avanço, põe a bola para a lateral do gramado, está marcado arremesso. Arremesso lá da esquerda na sua intermediária, vem para a cobrança para o time do Sport fazer a cobrança. Felipinho solta a bola e movimenta para a sua intermediária, largando pela esquerda agora com o Abraão, largando para a ponta direita. Ela vem para Marcelo Benevenuto. Dominou, trabalhou, tenta o toque no campo de ataque, vem para abertura de jogo, larga a bola pela esquerda para Felipinho, devolve aqui na ponta esquerda para Fábio Matheus, vai colocar na linha lateral de entrada da grande área, vem para a escapada na marcação. Marlon colocou no pedaço de ataque, ela vem sobrando, boa bola para Biel, abriu jogada pela direita, bola caindo no pedaço de ataque, agora para Madson, vai colocar na boca do gol, suspendeu na grande área, afasta, sobe para conter o avanço, Vilar chegou na contenção, rebote da bola, se oferece pela direita, ela vem para Benevenuto, pisou na bola com o Catenou, trabalhou, dá uma tapinha, rola a bola para a esquerda no seu campo de defesa, abre jogada mais atrás, recomeça o lance pela sua intermediária. Zé Lucas deu bola pela esquerda, ela vem sobrando para pedaço de ataque, vem para conter o avanço, larga a bola por dentro, vem para Rafael Gava e solta no comando de ataque para o time do Botafogo. Sai largando a bola pela direita, vem alcançando aqui a linha lateral de entrada da grande área, vai para a ponta direita, cruzamento de bola na pequena área, afasta a defesa, intercepta a bola, manda para a última linha, tá marcado escanteio para o time do Botafogo. O João no bambu.
1: Zé Hugo, primeira chance de perigo do time do Botafogo de Ribeirão, tentou cruzamento na área, tava lá nela, Benevenuto para rasgar, colocando para escanteio, indo para cobrança Rafael Gava, Xande.
0: Rafael Gava tomando posição para a batida. É da direita para a esquerda, ele vem para levantamento, tendo bola para o interior de grande área. Placar está marcando aqui na Ilha, 0-0 para Sport Botafogo de Ribeirão Preto. Ali vem o Rafael Gava, autorizou para colocar na boca do gol. Ele vem para levantamento, tendo bola para o pedaço de ataque. O jogo está parado porque tem alguém do Botafogo ali sendo atendido. Agora sim vai se recuperando aos poucos. É o camisa 9, é o Igor. Tava lá puxando a perna, ainda está puxando a perna esquerda ali o Igor. É o camisa 9, é o centroavante do time do Botafogo de Ribeirão Preto. Vem para a cobrança, Rafael Gava, autorizado para a batida. O placar aqui da Ilha é 0-0. 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Escanteio cobrado, colocado na boca do gol, Thiago Couto. Agarra, desfaz a trama. 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
0: É falta para o time do Sport pela direita no pedaço de ataque. Vem para a cobrança, já para a batida. Falta aqui na direita, vai embora, vai para a cobrança. Solta a bola pela esquerda, ela vem colocada aqui na intermediária. Saída do jogo da defesa para campo de ataque. Ela vem solta para Abraão. Abraão dominou o trabalho, tentou toque na distribuição. Abre o jogo da curtinha pela direita. Ela vem para Marcelo, Benevenuto, largando a bola no pedaço para Matson. Matson recolheu, devolve a bola para Benevenuto aqui na linha de intermediária. Procura espaço no campo de ataque, na marcha. Conduz a bola para sua defesa. Entregou para Thiago Couto e apertado. Opa! Saiu jogando meio errado por ali. Bola foi afastada aqui para a linha lateral do gramado. Tá marcado arremesso. Essa saída do Thiago Couto aí foi meio esquisita. 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
0: Atenção, torcida brasileira. Olha o tempo. 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São 6 minutos jogados. Este é o primeiro tempo aqui na Ilha do Retiro. Campeonato Brasileiro Série B, rodada 17. Sport Botafogo de Ribeirão Preto. Aqui tá 0-0. Boa noite, bom trabalho para você, Leonardo Boris.
4: Um abraço para você, garotinho. Ótimo trabalho, explosão. Já em andamento, Juventude 1, Vila Nova 0.
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0: Um abraço agora de uma falta, propicia ao time do Botafogo a colocar na grande área. Rafael Gava e tem mais um aí, que lá vem o Gava, autorizado para a batida de longe, passa para o alto, para fora. Pegou alto, ela foi embora, passou à direita da meta do goleiro Thiago Couto, tiro de meta. 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
0: 7 minutos jogados, este é o primeiro tempo aqui na Ilha, 0-0 para Sport Botafogo de Ribeirão Preto. Agora o time de Ribeirão Preto, bola dominada aqui no campo de ataque, no lado esquerdo, desarmado, rebota na bola aqui pela direita, ela volta para o time do Sport, vem para cabecear, solta no comando de ataque, vinha para a contenção ali do Perotti, Perotti jogando ali de apoiador também, foi lá para a contenção, rebota na bola, se oferece pela intermediária, vem para Abraão, largando para Benevenuto, largando aqui na peça direita, ele vem empurrando para o campo de ataque mais uma vez, o Barleta tentou o domínio, perdeu, deu a bola de graça, ela vem para o time do Botafogo, largando pela esquerda, bola colocada para Kelvin, Kelvin balança. Lançou, trabalhou, deu uma tapinha, soltou a bola para Patrick Bray, voltou a bola para Kelvin, errada, vem para desvio, afasta de qualquer maneira Madson, rebate a bola, se oferece pela intermediária, vem para Vilar, Vilar coloca a bola de cabeça, empurrando aqui na linha lateral, está marcado arremesso, pertencendo ao time do Sport, lado direito no campo de ataque, vem para a cobrança agora para Madson, fazendo a batida, 0-0 ao placar do jogo aqui na Ilha, se ligando, seu rádio aí na maior audiência do Rádio Esportivo do Brasil, tá na Jornal Liderança no Rádio do Brasil, a ver o time do Sport, aí embora para o campo de ataque, ela vem colocando pela esquerda, vinha para Abraão, Abraão, Ramona Bruto, jogada lá na linha lateral, volta pela direita, ela cai nos pés do Benevenuto, trabalhou agora então procura espaço no campo de ataque, na marcha, conduz, trabalha, movimenta a bola pela direita, solta rapidamente agora para Madson, Madson, ele põe pro campo de ataque mais uma vez, se apresenta para jogada agora para Biel, Biel colocando bola mais à frente, vem pro Perotti, Pedro Perotti inverteu, jogada pela esquerda agora para Fábio Matheus, olhou pra grande área, pediu Felipinho, é para ele, recepcionou, trabalhou o garotão, pode colocar no pedaço de ataque, devolve a bola para Fábio Matheus, Fábio Matheus movimenta a bola pela esquerda, procura espaço no ataque, na marcha, volta o jogo na sua defesa, bola dominada aqui pela intermediária, vem para Abraão, que punho de bato pronto, a bola colocada pela direita, para Benevenuto, Benevenuto avança para o campo de ataque, colocando para Matson, Matson vai tentar a devolução para Benevenuto, opa, opa, ajeitou no braço aí o Gava, tá parado o lance, não fala mais nada, o Matson vinha atirando a jogada para o setor de meio, Gava chegou para a contenção, colocou o braço na frente do árbitro, tá marcado o toque para o time do Sport, futebol é na Jornal.
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0: Matson é lançado no ataque, colocou na entrada da grande área, fecha a porta, afasta, tira dali, Kelvin, rebota na bola, se oferece para Igor na velocidade no meio de três, perdeu o combate, Fábio Matheus recupera a posse de bola, largando pela esquerda, ela vem solta agora para Felipinho, Felipinho balançou, trabalhou o garotão, olhou para quem tocar no campo de ataque, ele vem para a distribuição, abre jogada para o meio, fez o toque de bola para Fábio Matheus, devolução de bola para Felipinho ali pelo lado esquerdo, pode atirar para o campo de ataque, não é proibido não, avança a bola para Fábio Matheus, largando e metendo a bola da esquerda para a direita, ela vem para os pés do Matson, Matson ajeitou no campo de ataque, vem largando aqui na linha lateral de entrada da grande área, em o Barleta. Barleta dominando para isso, toque de bola para a sua intermediária, girou tudo, entregando para o campo de defesa. Bola mais atrás, Benevenuto para Abraão, coloca a bola de volta agora para Benevenuto, aqui pela direita, empurra, joga agora para Fábio Matheus, devolvendo a bola para Benevenuto. Benevenuto coloca a bola para Matson, Matson vem pela direita, tenta o toque no campo de ataque, vem para a abertura, solta a bola para Biel, Biel colocando no pedaço de ataque, ela vem solta, opa, é falta! O Barleta foi puxado, aí o Alex.
6: O Vilar acabou segurando o Barleta e fez a falta, aproveitando rapidinho, viu, Xande? O Sport acabou confirmando a contratação do meia uruguaio Diego Hernández. Então ele já chega, jogou no clube do Remo, contratado até o final da temporada.
0: Olha aí, obrigado pela informação, o Alex Santos. Sport contratando, a bola rolando e o Sport contratando. Vamos ver o Zé Lucas. Foi em bola pela esquerda, ela vem solta para Fábio Matheus, dominando aqui pela peça intermediária. Devolve no campo de defesa, bola aberta para Abraão. 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Olha o tempo. 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São 11 minutos jogados esse primeiro tempo aqui na Ilha do Retiro. 17ª rodada do Campeonato Brasileiro Série B. Sport Botafogo de Ribeirão Preto. Aqui está 0-0. Diga lá, Leonardo Boris.
4: Com esse empate virtual, o Sport está subindo uma posição. Sétima posição agora.
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0: 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Aqui 0-0 na Ilha. Sport Botafogo de Ribeirão Preto. Bola dominada pelo campo de ataque. Ela vinha para o time de Ribeirão. Ali pela direita vinha para o domínio Igor. A bola foi escapando, caindo aqui na linha lateral. Está marcando o arremesso. Vem para a cobrança. Yuri, lado direito no campo de ataque. Ele vem para a batida. O placar está marcando aqui na Ilha. 0-0. Vem para o pedaço de ataque. O time do Botafogo. Já soltou, Matheus Salles dominou, trabalhou, puxou contra si a marcação, soltou pela direita, devolve a bola para Yuri. Yuri tenta a devolução pro pedaço de ataque, vem pela direita, ligando de área, Zé Hugo. Lançamento de bola, passa por toda a extensão da pequena área. Uma bola na conexão rápida lá pelo canto direito no setor de ataque. Arremesso, lado direito de defesa pro Sport fazer a batida. 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
0: Agora o time do Sport para o campo de ataque, vinha com Biel, devolve a bola pela defesa, abre a jogada para Márcio, colocando para Benevenuto. Marcelo Benevenuto dominou, trabalhou, deu uma tapinha de bola para Abraão. Abraão dominando aqui pelo lado esquerdo, na sua intermediária, procura espaço, o garotão vai conduzindo, carregando, acelera para o campo de ataque, solta a bola rápida para Fábio Matheus. Ele vem, o garotinho ali com a bola dominada na linha divisória do gramado, preparou o lançamento, não deu para cruzar, deu break de bola, com Catenou jogando pela esquerda, vem para Felipinho. Felipinho é muito travado na jogada, muito marcado, a bola foi devolvida lá para a lateral do gramado. É arremesso, lado esquerdo de ataque, vem para o time do Sport fazer a batida. São 13 minutos jogados, esse é o primeiro tempo aqui na Ilha, 0-0 para Sport Botafogo de Ribeirão Preto. É a Série B do Campeonato Brasileiro. Bola dominada pela intermediária, vem para o time do Sport. Benevenuto avança para o campo de ataque, ele vem pela direita, devolve a bola lá para a ponta esquerda, vem para Fábio Matheus. Aí embora o garotão, procura o espaço no campo de ataque, vem devolve, vendo aqui no pedaço, agora para Felipinho. Acionou jogada para a linha lateral de entrada da grande área. Vem para a bola o time do Sport, Barleta cruzando na boca do gol, explode em cima da defesa. Afasta, intercepta, manda a bola para a linha lateral. Arremesso a ser cobrado pelo lado esquerdo do campo de ataque. Vem para a cobrança agora para Felipinho. Fez uma jogada para o Barleta. Levantamento de bola do Felipinho na boca do gol. Viajou de cabeça. Perotti escorou. Bola voltou. Caiu no goleiro. Agarra. Desfaz a trama. Vitor Souza chega para conter o avanço. Está jogando bola para o time do Botafogo. 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
0: 14 minutos de futebol na primeira etapa aqui na Ilha. 0-0 para Sport Botafogo de Ribeirão Preto. Aperta a marcação. É o Barleta, tá lá no pedaço de ataque. Vem bola dominada agora, caindo na intermediária para o 4. Vilar. Vilar deu uma cacetada na bola, empurrando aqui para a linha lateral de entrada da grande área. Ela vem de graça para a meta do goleiro. Thiago Couto abandona a grande área, sai jogando com os pés, chamando para dentro da grande área. Coloca a bola rápida agora para Benevenuto. Entrega a bola para a sua intermediária. Vem da defesa para o campo de ataque. Ela vem solta mais uma vez. Benevenuto colocando a bola para Barão, largando pela esquerda, bola mais atrás. atrás, sai pro jogo, aí embora o time do Sport para campo de ataque, bola colocada pro Felipinho, colocando no pedaço agora para Marlon, esse tenta escapar da marcação, desenvolveu, soltou a bola de volta agora para Fábio, lado esquerdo para Felipinho, Felipinho domina a bola para centro, intermediária, procura espaço no ataque, era macho, agora vem, Fábio Matheus, recolheu, trabalhou, agora tem um demanda pinha, rola a bola pela direita agora para Zé Lucas, vai avançando, curte o momento do municiador, larga a bola para Matson, Matson vem pela direita, é acionado, coloca a bola de volta para Fábio Matheus dominou, escapou da marcação, ele vem para se desvencilhar no pedaço de ataque, largando a bola pela esquerda, bola rápida, agora vai caindo, Felipinho dominou, trabalhou para Marlon, volta a bola para Felipinho, tenta chegar no ataque, fica a jogada prensada ali na linha lateral, colocou, vinha para Biel, escapou para Perotti, vai penetrar na grande área, solta a bola para Marlon, dá no lado esquerdo, pode suspender a boca do gol, não é proibido não, colocando mais atrás agora para o Barleta, levantou e errado, deu de graça no campo de ataque, ela foi desviada para o time do Botafogo, afasta, tiro do perigo, aperta a marcação ainda Biel aqui pelo lado direito, ele vem para lá, para vir para cá, tenta dominar essa bola e é falta, falta. O árbitro estava em cima do lance, o senhor Maguielson Lima Barbosa, do Distrito Federal. Apita falta em cima do Erickson. E foi, né, Wallace?
6: Foi sim, não tem o que discutir, não. O Biel ficou nessa disputa em cima do zagueiro que tem nome de celular. Fez a falta bem marcada pelo Maguielson. 0-0 o placar. Pense no ferrolho a equipe do Botafogo, viu?
0: 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Tá voando o gavião do Scratch no campo do seu rádio junto com o tempo. Tá passando também. São 16 jogadas da primeira etapa. 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Segura que já está no campo de ataque. Levantamento da bola para o time do Botafogo. A bola de cabeça vai embora para fora. Kelvin levantou no pedaço lá na marca do pênalti, a bola foi no cabeceio, passando para a última linha. Tentativa do time do Botafogo aí no campo de ataque, bola foi embora para fora. Chegava para tentar o cabeceio Morelli, ela foi embora para tiro de meta. Confirmando para você, são 16 minutos jogados e o placar do Feijão Turquesa aqui na ilha está marcando. Sport no 0, Botafogo de Ribeirão Preto também tá 0 a 0 aqui. Fala, Boris.
4: Fala, Alexandre. 17ª rodada que começou na última quarta-feira. Ponte Preta 1, Criciúma 2, em andamento. Juventude 1, Vila Nova 0. 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
0: 17 minutos jogados, este é o primeiro tempo aqui na ilha, 0-0 para Sport, Botafogo de Ribeirão Preto, bola dominada pela intermediária, que é isso? Benevenuto entregou a bola de graça, ela vem pela direita, desviada, cai agora para Morelli, ajeitou, trabalhou, vem para o pedaço de ataque, desenvolveu, jogada para a ponta esquerda, afasta, vem para conter o avanço, chega na jogada para afastar o Marcelo Benevenuto, põe a bola para a linha lateral, colocada para Felipinho, desenvolve, jogada para a linha lateral do gramado, agora para Fábio Matheus, colocando a bola rápida, agora para Marlon, Marlon, escapou, tá valendo tudo, lado esquerdo da grande área, vem para a bola, Perotti está enfiada no campo de ataque, bola vai embora para fora, vai embora para a lateral do gramado, correu demais, ultrapassou as quatro linhas, era o Barleta que corria, tentava evitar a saída de bola, é arremesso, pertence ao time do Botafogo, vai embora, time de Ribeirão Preto para a cobrança, futebol é na Jornal.
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0: Edinaldo Santos, são passados 18 minutos de futebol na primeira etapa, 0-0 Sport Botafogo de Ribeirão Preto. Tá melhor pra quem o momento da partida aqui, hein, Ed?
7: O que acontece é o seguinte, Alexandre, o time do Sport tem mais posse de bola, mas não consegue gerar perigo ali dentro da grande área do time do Botafogo. Botafogo, ao contrário, quando ataca, leva mais perigo, é um time mais ousado. E o Sport tem que ter cuidado porque tá sofrendo muito com as bolas cruzadas na área, viu, Alexandre?
0: Placado, o jogo tá marcando aqui na ilha, tá 0-0, futebol é na Jornal.
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0: Marconi, bola pela cinta intermediária, vai embora o time do Sport para o campo de ataque mais uma vez. Olha o lançamento do Fábio Matheus, cai no pedaço na linha lateral da entrada da grande área, vinha para Matson com ele, subiu a defesa. Intercepta o lateral Patrick Bray, põe a bola de cabeça aqui para a linha lateral do gramado, está marcado o arremesso, vem para a cobrança. Lado direito no campo de ataque, vem para o próprio Matson. Matson vem para a batida, vai levantar essa bola para dentro da grande área, a placa está marcando aqui na ilha, está 0-0 para Sport, Botafogo de Ribeirão Preto. Vai lá o Matson para colocar no setor de entrada da grande área, suspendeu na boca do gol, bola viajou no meio da zaga ali na confusão, afasta, chega de cabeça, bola no rebote, sobrou aqui pela direita para o time do Sport, ajeitou, jogada Barleta, deu uma tapinha para Matson, Matson dominou, livrou-se na marcação, lindo drible, colocou na grande área, bola de cabeça, foi embora para fora. Tentou o cabeceio lá o Marlon, zagueirão suspendeu lá, maior que ele, subiu lá no terceiro andar. O Vilar interceptou para escanteio, escanteio para o time do Sport, hein, Wally?
6: É um cruzamento, inclusive, a meia altura, aquele cruzamento perigoso, né, que ele veio rápido. O Vilar impediu ser a cabeçada do Marlon, seria uma cabeçada, quem sabe, fatal. É escanteio lado esquerdo de ataque do Sport. Pra cobrança, o Barleta.
0: Vai embora o garotão Barleta, vem para a batida. Lá vem ele, para levantamento da bola para o interior de grande área. Vem o Cristian Barleta, tá autorizado para a batida. Vai suspender na grande área. Capricha, garotão, ele vem para a cobrança, levantamento da bola para a entrada na pequena área. Passou por todo mundo. Ficou de graça. Afasta a bola, tira Kelvin. Rebota na bola, se oferece pela direita. Ela vem para Fábio Matheus. Aperta a marcação, bola colocada, é falta. É falta no lance, não valia mais nada. É falta, diz o árbitro. Tava em cima do lance de ataque. Falta de ataque. 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São 20 minutos jogados. Este é o primeiro tempo aqui na Ilha do Retiro. Campeonato Brasileiro, Série B. 17ª rodada. Sport Botafogo de Ribeirão Preto. Aqui está 0-0. Leonardo Boris.
4: Alexandre Costa, pelo Mundial. Quartas de final, Espanha 2, Bélgica 1.
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0: 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É falta para o time do Sport, falta no círculo central, tá caído, vai se recompondo, vai voltando. O Perotti apoia muito, né? Desta vez, recebeu uma trombada ali, vai voltando pro jogo lentamente o Perotti, o Alex Santos.
6: É o Matheus Salles, que não solta o Perotti por nada, principalmente quando ele está no meio de campo. Foi uma chegada dura, inclusive o Marcelo Benevenuto foi falar com o Maguielson pedindo cartão amarelo. O juizão disse, não, sem cartão. Falta marcada, porém, sem cartão.
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0: Abel Baleta, lançamento de bola da direita para a esquerda na entrada da grande área. Afasta de cabeça, vem para conter o avanço, Yuri. Rebota de bola, se oferece pela direita, ela vem para Marcelo Benvenuto. Deu escorada na jogada aqui de cabeça, ajeitou, trabalhou. Está marcando ali o Igor para cima dele. Benvenuto é apertado aqui na marcação e acossado. A bola volta, recuando a bola com o goleiro Thiago Couto. Solta a bola no corredor, perigoso ali. Ela sai para...

0: Zé Lucas, Zé Lucas atira a bola rápida agora pela peça direita para Biel, colocou no pedaço de ataque, bola de graça para a entrada da grande área, rasga Vitor Souza, intercepta, sentiu fogo na roupa, tiro do perigo de qualquer maneira, arremesso pertence ao time do Sport pela direita no campo de ataque, vem para a cobrança agora para Matson fazer a batida, 23 do primeiro tempo aqui na Ilha, 0-0, levantamento de bola para a grande área, pediu um pênalti, o Arthur diz que não, bem pertinho do Alex Santos. O que é que aconteceu com Pedro Perotti aí, o Alex?
1: Se você me perguntasse se houve um pênalti, eu diria que não, não houve. Foi uma trombada normal, tá? Apenas a questão de força mesmo. O Perotti, como ele estava caindo, aproveitou o ensejo e se jogou. Não houve a penalidade.
0: E vem o time do Botafogo, vai embora para a grande área pela direita, tentativa do gol, bola batida. Aí é brincadeira. Gol do Botafogo de Ribeirão Preto. Gol! Na jogada de contra-ataque, pegou o time de calças curtas, ainda reclamando o pênalti em cima do Perotti. Uma jogada rápida de contra-ataque, bola no alto da meta do goleiro Thiago Couto, com precisão. Abre o placar ao time de Ribeirão Preto aqui na Ilha do Retiro. História do gol, João Lubambo na jogada.
2: Abre o placar a Pantera com ele, Zé Hugo, jogada pelo lado direito do campo. Morelli achou um passe sensacional, quebrou a linha do Sport. Zé Hugo foi avançando, recebeu do lado direito, chutou alto no gol do Thiago Couto, que não conseguiu defender. Agora, Xande, Botafogo de Ribeirão 1, Sport 0 aqui na Ilha do Retiro.
3: É o gol de número 368 da competição, 18º do Botafogo de Ribeirão Preto, segundo de Zé Hugo.
0: O nosso Edinaldo Santos estava falando algo na hora da jogada de contra-ataque aí, que o Perotti reclamava o pênalti. Pois não, Edinaldo?
4: É que não, realmente não houve pênalti, o Alex tem razão, não houve pênalti, ele forçou a barra ali para cair, mas não houve pênalti. E com referência ao gol, rapidamente, eu tinha dito ainda há pouco, o time do Botafogo é mais contundente. A posse de bola é do Sport, mas o time do Botafogo é mais ousado, é mais contundente, é mais organizado e mostrou tudo nessa bola aí, com um bom contra-ataque e um golaço do Zé Hugo depois do bom passe do Morelli. 1 a 0, merecidamente, porque o time do Botafogo, para mim, está melhor no jogo.
0: 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Este é o primeiro tempo na Ilha do Retiro. Campeonato Brasileiro Série B, 17ª rodada. Sport no 0, Botafogo de Ribeirão Preto tem um gol marcado pelo Zé Hugo. Diga lá, Boris.
3: E o Sport cai para a 8ª posição nesse placar virtual e pode perder muitas posições durante a rodada.
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0: Placar do jogo, tá Xande. Marcando 0 para o time do Sport. Botafogo tem um marcado pelo Zé Hugo, pois não.
1: Depois dessa falta cometida em cima do Marlon, que realizava grande jogada, o Rafael Gava recebeu o cartão amarelo.
0: Obrigado, Alex.
4: Foi o Rafael ou foi o Matheus Salles? Tira essa dúvida para mim, Alex, por favor.
1: Foi o Rafael Gava, camisa 10.
4: Ok.
2: Rafael certo, Gava então. Mesmo, viu?
0: E vem para a cobrança agora de uma falta. Bem, tem que aproveitar mais a bola parada. Em outros momentos aí o Sport teve bons batedores para aproveitamento dessa bola parada aí, né, o Alex Santos?
1: E por incrível que pareça, quem pega bem dali é o Filipinho, viu? O Filipinho que a torcida começou a pegar no pé, dizendo que foi ele quem falhou no gol do Botafogo. Quem sabe a redenção, hein, Filipinho?
0: É o Filipinho e o Marlon, se eu não estou enganado, não é isso?
1: Exatamente.
0: E o Benevenuto tá no corredor central ali ameaçando bater também. Vamos ver quem pega. tomando posição para a cobrança agora de uma falta. Pode sair daí o gol do empate da partida. O time do Sport está perdendo o placar de 1-0, marcado pelo Zé Hugo para o time do Botafogo de Ribeirão Preto. Vem para a cobrança agora de uma falta, acionando para a batida. É bem próximo ali a meia lua de grande área, puxando um pouquinho ali para o lado direito. Próximo a meia lua de grande área. Autorizadas para a cobrança agora de uma falta. Quem sabe daí o gol do empate na bola parada. Capricha, Felipinho. Já vimos você fazer em outras oportunidades, em outras datas. Quem sabe? Felipinho, perna esquerda, bateu no alto. Nossa, o que foi isso? Como se fora um tiro de meta. Wallace.
1: É, o Vitor Souza olhou, fez o sinal. Beleza, Felipinho, valeu. Cobrança de falta. Uma boa oportunidade. A falta era perigosa, Xande. Ele conseguiu colocar por cima da meta do goleiro do Botafogo sem nenhum perigo. Vai vencendo a Pantera, 1-0.
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0: E olha o Botafogo, roubou a bola pela esquerda, vem atirada agora para Patrick Bray, dominou o garotão, trabalhou, vem aqui para o lado do esquerdo, da grande área, solta a bola rápida agora para Kelvin, Kelvin tentou escapar na marcação, é falta, ele pediu, o árbitro diz que não. Bola cai na linha lateral do gramado, está marcada, arremesso pelo time de esporte, vem para a cobrança, está reclamando o time de Ribeirão Preto. O jogo está parado, o Kelvin está caído, o árbitro vai lá, ó, na área técnica do Botafogo, um monte de gente reclamando. E naquele bololô danado, alguém vai tomar amarelo aí. Já está com amarelo à mão. 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
0: Quem tomou foi o experiente Tencati, não é isso, Lubambo?
2: Exatamente, Xande. E ele estava pendurado, viu? Cláudio Tencati tomou o terceiro cartão, tá fora do próximo jogo da equipe do Botafogo, que é contra o Londrina na próxima sexta.
0: É, tem uma história, o Tencati é contra a ex-equipe dele, maior rodagem do Tencati, né, maior tempo aí de a longevidade dele como treinador foi no time do Londrina, muito tempo. Cláudio Tencati é uma marca, uma identificação muito forte ele tem com o time do Londrina, vai ficar fora contra o ex-clube. Olha que roubada, ele bola, falhou a defesa, jogou aqui pela esquerda, na grande área para o time do Botafogo, é falta! O Rafael Gava chegava para roubar a bola que foi tocada pelo Igor. Falta nele, bico esquerdo na grande área, é perigosa, é contra a meta do Thiago Couto, Lubambo.
2: Foi para matar a jogada, Xande, o Gava chegava com perigo, o Benevenuto derrubou o jogador, falta para a equipe da Pantera.
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0: Falta para o time do Botafogo, vem para a cobrança lá da esquerda da grande área, vem para a batida. É uma falta aqui no bico esquerdo da grande área. Tem o próprio Rafael Gava e tem o Patrick Bray para suspender lá na grande área. E o Gava que ameaça bater direto, hein? O Bray abandonou a bola, é pro Gava. Gava, tomando posição para a batida, o Sport perde, placar de 1-0, marcado pelo Zé Hugo aqui na ilha para o time do Botafogo de Ribeirão Preto. Olha lá o Rafael Gava, autorizou, levantou a boca do gol, tentativa de cobrança, explode na defesa. Chegou lá o Morelli, rebote na bola, queda pela direita, ela vem, se oferece no pedaço de ataque mais uma vez. Zé Hugo fez o toque de bola para a ponta direita, ela vem solta para Yuri. Yuri tentou se suspender na grande área, a bola correu mais que ele. Foi embora para a última linha, está marcado tiro de meta. 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
0: 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Campeonato Brasileiro Série B, rodada 17. O placar da Jornal, liderança no Rádio Esportivo do Brasil, aponta. Sport 0, Botafogo de Ribeirão Preto tem 1. Zé Hugo assinalou o gol. Diga lá, Leonardo Boris.
3: Segundo tempo de bola rolando, Juventude 1, Vila Nova 0.
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0: 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do seu rádio. 32 passadas aqui na primeira etapa, 0 pro time do Sport, Botafogo tem 1, gol marcado pelo Zé Hugo, escanteio pro time do Esporte, da direita para a esquerda, vem para a cobrança agora com a perna esquerda, vai o Barleta tomando posição para a batida, vai colocar essa bola para dentro da grande área, placar de 1-0 para o time do Botafogo aqui na Ilha do Retiro. Torcedor fica bem impaciente aí, não tem um público tão grande assim, mas tem um público legal aqui para a noite desta sexta-feira. Vai lá, autorizado, vem para a batida, Barleta, suspendeu na boca do gol, bola viajou, afasta no soco, tira o Vitor Sons, ele soco, rebote na bola, sobrou, vem para a jogada para a linha lateral de entrada da grande área, atirou em cima da marcação. Marlon devolveu no pedaço, ela vem recuperada, agora solta a bola mais atrás, vem para Fábio Matheus, largando a bola para Zé Lucas, Zé Lucas põe para o campo de ataque, devolvendo aqui na linha lateral de entrada da grande área, vem para o combate mais uma vez, passe foi feito na direita, agora para Barleta, escapou na marcação, pode colocar na boca do gol, tentativa do toque, cruzou na pequena área, tentou de efeito, bola sobrou de cabeça. Afasta Vitor Souza! Impressionante, salvou no milagre o Alex Santos!
1: A primeira jogada, tentativa do Fábio Matheus seria de trivela, né? Famoso de letra, né? Fazer um golaço. Quando a bola, ele não pegou bem na bola, então o Barleta viu a chegada do Biel Fonseca. Cruzamento na medida, meu amigo. Cabeçada. Que defesa do Vitor Souza impedindo o gol de empate do Sport. Quase que chegava a equipe leonina.
0: Que defesaça do Vitor Souza, salvando o que seria o gol do empate. 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
0: Fábio Matheus levantando o pedaço de ataque, bola desviada para meio do caminho, chegou para conter o avanço, Vilar, rebotando a bola, se oferece pela esquerda, vem colocando mais atrás para Igor, tenta escapar a marcação, bola roubada, vem para Biel, invadiu a grande área, chamou para a perna esquerda, para lá, para cá, balançou, fecharam a porta, ela voltou na direita, vem agora para Marlon, invadiu a grande área de novo, colocou na boca do gol, afasta Matheus Salles, rebotando a bola, se oferece no campo de ataque, ela vem solta para Biel, pisou com o Gatero, pode colocar na boca do gol, pisa na jogada, deu mais atrás agora para Barleta, vai bater, bateu de longe, que é isso? Que é isso? Se livrou da bola, deu uma cacetada pro alto, descalibrada para tiro de meta, bater pro brater, aí é brincadeira, o Alex.
1: Impressionante, né? Depois de uma pressão dessa exercida, a coisa parecia que ia acontecer, mas a finalização, pelo amor de Deus, sem perigo nenhum, e a torcida não gostou nem um pouco, viu? Aproveitando ali para tentar esfriar o jogo, o camisa número 16, Matheus Salles, reclamando e solicitando o atendimento médico.
4: Alexandre.
0: Diga lá, Ed.
4: Olha, o Sport finalmente fez um ataque, que valesse a pena. Mas demorou muito, 33 minutos para fazer um ataque e tentar tirar um bom proveito. Foi realmente uma jogada muito bonita. A postura ofensiva agora funcionou, pelo menos agora funcionou. Aquela trivela do Perotti, depois de receber do Barleta, foi sensacional. E depois a grande defesa do goleiro na jogada do Biel. Mas o Sport está precisando acelerar mais o seu futebol e chegar mais na área.
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0: 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Este é o primeiro tempo, vamos ver o Biel, tá no campo de ataque, ele vem pela direita, para Barbi, para Perrotti, largando a bola pela direita, bola colocada na linha lateral de entrada da grande área, vem para Marlon, balançou o trabalho, tentou escapar a marcação, pisou na bola com o Catenuta, chama a jogada para a linha lateral de entrada da grande área, coloca a bola para Zé Lucas, levantou no pedaço no campo de ataque, a bola sobrou lado esquerdo, vinha para o Perrotti, Fábio Matheus, roubou a bola, bate em cima da defesa, entregou de graça, bola volta, tenta rebotar a bola pelo lado esquerdo, ela vem solta agora para Marlon, tá percorrendo aqui a linha lateral de entrada da grande área, roubou a bola do Yuri, vai colocar na boca do gol, preparou o lançamento, deu bola para Fábio Matheus, ajeitou para trás, bola colocada, Marlon, não, perdeu de novo, afasta, sai jogando o time do Botafogo de Ribeirão Preto, confirmando para você, 37 minutos decorridos na primeira etapa, placar da Jornal, placar do Feijão Turquesa, Sport 0, Botafogo de Ribeirão Preto tem 1, Zé Hugo. Alô, Boris.
3: Pelo Mundial, amanhã tem Noruega e Inglaterra, 18 horas e às 22, Argentina e Suíça.
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0: Alexandre Costa. Anunciando para você, domingo às 10 da manhã, nossa jornada esportiva começando mais cedo e às 11 horas da manhã. A bola vai ser movimentada para Barra e Santa Cruz na Arena do Barra. Haroldo Costa, Edinaldo Santos, Igor Moura, João Vitor, Rolando, a bola com qualidade. Olha o Botafogo, gosta do jogo, Patrick Bray colocou na grande área, a bola no rebote, o arremate para o alto, para fora. É o Morelli, perigoso. Gente, Jane... que veio, deu uma cacetada de esquerda, ela foi embora para o alto para tiro de meta. E o Lubambo viu tudo aí, Lubambo.
2: Exatamente, a bola chegou para o Morelli, que estava sem marcação, mas pegou mal demais embaixo da bola. Ela subiu para as arquibancadas da Ilha do Retiro. Antes, pintou amarelo para Zé Lucas. Fez uma falta em cima do próprio Morelli antes, na jogada anterior.
0: Xande. Eita, rapaz. Então, amarelo aí para o Zé Lucas. 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
0: 38 minutos jogadas da primeira etapa aqui na Ilha. Sport 1-0, o time do Botafogo de Ribeirão Preto tem um marcado pelo Zé Hugo. Ele organiza a saída de jogo, o time do Sport vem agora Thiago Couto da defesa para o campo de ataque, vai para a soltura de bola. Tá demorando uma semana aí, por quê, hein? O que, que acontece aí que ele tá demorando tanto, hein, ô Lubambo? Entendi nada aí.
9: Eu acho que o VAR tá sendo consultado, entender. Viu? O VAR deve estar sendo consultado.
2: É o que parece também, Wallace. O árbitro tá ali sendo cercado pelos jogadores, tanto do Botafogo como do Sport. E ele faz um sinal de calma que eu tô ouvindo alguma coisa aqui no meu ouvido.
0: É. Vai pro VAR. Algo teria acontecido. Braço, diga lá, Edinaldo.
4: Tá querendo um toque de braço. Imagino que seja isso. E o VAR tá avaliando, era bom? Pronto, ele vai ver agora o lance, Era isso que eu ia dizendo. Vamos esperar para ver do que se trata em primeiro lugar. Eu imagino que foi um toque de mão que eles estão cobrando.
0: Diga lá.
2: O que aparece no telão aqui da Ilha do Retiro é que tá chegando possível pênalti, toque de mão dentro da área.
4: Exato, vamos ver.
0: Rapaz.
2: E aí seria a favor do Botafogo, pelo que eu tô entendendo aqui.
0: É, daqui fica muito difícil de identificar, né? A não ser que o Edinaldo tenha o tiroteima aí e consiga perceber o que é que ele pode marcar.
2: Xande.
0: Pois não.
2: O Zé Hugo já tá com a bola na mão, na marca do pênalti aqui, esperando o pênalti a seu favor.
4: Ele tá com o braço esticado, hein, gente? O Fábio Matheus, e a bola bate no braço dele. O problema é que ele tá, na minha opinião, com o braço esticado. Tem impressão que ele vai marcar o pênalti.
0: Pênalti. Já
4: marcou. Marcou, né?
0: Aponta pra marca da Cal, pênalti pro Botafogo de Ribeirão Preto. É, tem aquele momento que nada dá certo, né? Presença da torcida aqui na Ilha, tomou 1-0 do Zé Hugo numa jogada de contra-ataque e de repente pênalti pro Botafogo de Ribeirão Preto. Diga lá, João Lobambo.
2: Pois é, me pareceu na jogada anterior, quando o Fábio Matheus foi tirar, como o Edinaldo falou, o braço estava muito aberto, bate no braço, passou despercebido pro árbitro em campo, mas o VAR deve ter chamado
4: o Rodrigo D'Alonso. Realmente não tem como ter dúvida com referência ao lance. Quando a gente vê a repetição, fica bem claro ele com o braço esticado e a bola batendo. Então é pênalti, não tem como ser diferente.
2: Pênalti. Perfeitamente. Portanto, Rodrigo D'Alonso Ferreira chamou o catarinense o VAR e o árbitro Maguielson Lima Barbosa, do Distrito Federal, assinalou pênalti para a Pantera, 41 minutos na Ilha do Retiro, Xande.
0: É, pênalti, portanto, para o Botafogo de Ribeirão Preto. É o Zé Hugo de novo, é isso, Lubambo?
2: Ele estava com a bola até agora, mas já entregou aqui para o Zé Gava, para o Gava.
0: Rafael
2: é
0: Gava, não?
2: Rafael Gava. É o
0: Gava?
2: O que parece.
0: Tá certo, então. 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
0: Pênalti, portanto, para o time do Botafogo de Ribeirão Preto. Gava a bola e o goleiro Thiago Couto. Quem sabe o Thiago não se estica todo aí, faz um milagre para pegar esse pênalti. Partiu para a bola, vem Gava, perna direita, atirou, gol do Botafogo.

0: goleiro caiu para um lado bem lentamente, a bola quase que no centro do gol. Amplia o marcador, o Botafogo de Ribeirão Preto aqui na Ilha do Retiro. História do gol, João Lubambo na jogada.
1: Cobrança de segurança do Rafael Gava. O Thiago Couto pulou antes e a bola entrou lindamente no fundo do barbante. Agora o Botafogo de Ribeirão Preto tem 2, o Sport não tem nada aqui na Ilha do Retiro. Xande.
2: É o gol de número 369 da competição, 19º gol do Botafogo de Ribeirão Preto e o segundo do Gava. Tava dando uma olhada, Botafogo de Ribeirão Preto subindo o elevador, 11º colocado.
3: É, tá trazendo o Botafogo pra briga, né? Que coisa, hein? É. Que situação, tem que melhorar.
2: Chega
3: muito,
2: a 22, né? Pontos ganhos.
3: Exatamente, estava lá na parte de baixo da tabela.
4: Eu já vinha falando ao longo da nossa jornada que o Sport estava jogando, mas sem acelerar o ritmo, sem chegar muito na área. Demorou muito para chegar no lance perigoso, que foi ainda por volta dos 33 minutos. Um lance isolado, porque no geral, quem realmente pressionou, teve ímpeto ofensivo, foi o time do Botafogo.

0: São das sociais, o técnico Gilmar Dalpozo e algumas vaias.
1: Esquecido ainda, né? O Dalpozo está começando o trabalho, né, gente? Primeiro jogo aqui na ilha.
2: Curiosamente, Alexandre, eu tinha dito na nossa resenha ao longo dessa semana que ele tinha mesmo que correr esse risco, porque como ele não tem uma boa aceitação da grande parcela da torcida rubro-negra, se não começar bem, já começa a correr risco, lamentavelmente.
1: Vamos ver o Barleta, tá aqui na direita, atirando para campo de ataque, ela explode na marcação do Patrick Bray, vai embora para a última linha. Escanteio a ser cobrado aqui pela direita, lado direito no comando de ataque, vem para a batida agora o próprio Barleta, vem para colocar essa bola para dentro da grande área, tomando posição para a batida, o Sport perde, placar de 0, Botafogo de Ribeirão Preto tem 2. Aqui na Ilha do Retiro, Zé Hugo e Rafael Gava de pênalti, para a cobrança Barleta, atirou na entrada da pequena área, bola passa na pequena área para fora! Grande chance para diminuição do placar, ela passou pelo Abraão, foi embora para fora, inacreditável, Alex!
3: Na frente do Abraão não tinha ninguém, ele ficou se lamentando muito porque não conseguiu chegar, o goleiro já estava batido, era só colocar o pezão, Abraão, botava o pé, a bola entrava e diminuía e a pressão também, não deu certo.
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5: Xande.
1: 45 minutos jogados, este é o primeiro tempo aqui na Ilha do Retiro, Campeonato Brasileiro, 17ª rodada. Placar do feijão turquesa, Sport 0, Botafogo de Ribeirão Preto tem 2. Zé Hugo e Rafael Gava de pênalti. Diga lá, Boris.
6: Finalzinho do segundo tempo, Juventude 1, Vila Nova 0.
1: 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Bem, o Alex é pertinho de você, o policiamento teve que ir lá pra tentar conter o rapaz que tava tentando lá, agrediu o Dalpozo de todo jeito. Que coisa, né, Alex?
3: É, tava exaltado demais o torcedor, né? Inclusive, alguns defendendo o Dalpozo, outros criticando. Criticar pode, gente. Vaiar pode. Até, mas jogar coisas no treinador é que não dá, né? É impressionante isso.
1: É, havia uma garota lá tentando contê-lo de todo jeito. Aí a polícia que conseguiu conter. Vai lá pra acalmar os ânimos.
2: O Alexandre.
1: E o Dalpozo ficou mais à vontade. Antes tem a informação do Lubambo aqui, deixa eu ouvi-lo, pois. Diga lá, Lubambo.
5: 6 minutos de acréscimos. Vamos até 51 nessa primeira etapa.
1: Obrigado. Diga, Edinaldo Santos.
2: Só reforçando, cara. É impressionante como o time do Sport leva gols em cruzamentos. Eu acho que nesses últimos jogos ele deve ter levado, não sei exatamente a conta, o Alex pode ver isso depois, em torno de 7 a 8 gols em cruzamentos. É muito fraca essa defesa do Sport.
1: É, a situação tem que ser revista aí, né? É uma situação meio complicada, tomando gol aí o tempo todo. 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
1: Esporte no ataque, ela vem para Perotti, matou no peito, ajeitou para bater, não deu certo, rolou a bola para trás, de graça para o Matheus Salles, rebota a bola, se oferece pela intermediária, vem para Matheus Salles, troca passes aqui no campo de defesa, abre jogada para Gava, colocando pela esquerda, bola rápida agora para Kelvin, escapou da marcação, ligando jogada para o lado esquerdo da grande área, afasta, tira a jogada, vem cortando aqui para a lateral do gramado, chegou o Marlon na contenção, reclamou que foi empurrado lá no meio do caminho, o árbitro não marcou nada, mandou seguir, deu arremesso e para o time do Botafogo, futebol aí na Jornal.
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1: Bola para a esquerda, lá vem Patrick Bray, cruzou na grande área, passa pela defesa do Felipinho. Rebotando a bola pela direita, vem atirada para campo de ataque mais uma vez. É Hugo, cruzou na boca do gol, agarra Thiago Couto. Chegada rápida do Igor, tentava dominar essa bola no rebote do Thiago Couto. Sai jogando o time do Sport pela sua defesa. Felipinho abre o lance pela sua intermediária, colocando para Barleta ali pelo lado esquerdo. Ele tenta sair da marcação, foi puxado, travado, é falta. Falta lá da esquerda aqui na intermediária.

0: Sport fazer a batida. Bem, situação não é nada boa. Sport no 0, Botafogo de Ribeirão Preto 2. Zé Hugo e Rafael Gava de pênalti. Edinaldo Santos, antes do intervalo aqui, o que você faria para modificar esse panorama aí, hein, Edinaldo?
1: Primeiro, o Sport precisa corrigir esse espaço tão grande que ele cede ao ataque do adversário e não consegue acelerar o jogo, não consegue criar. Esse meio de campo do Sport não cria absolutamente nada. O Sport vive unicamente de Perotti e Barleta e nada mais, Alexandre.
0: E vem Zé Lucas abrindo jogada para Benevenuto. Larga no campo de ataque, ela vem solta para Fábio Matheus, colocando para Matos. O Massa devolveu a bola para Fábio Matheus. Ele acolhe por dentro, vem aqui pela direita, abre jogada no pedaço de ataque. Olha o que é que fez. Olha o que é que ele fez, o Fábio Matheus. Entregou de graça para o Patrick Bray, que sofreu a falta. Falta no Patrick Bray no campo de defesa, vem para a cobrança. Diga lá.
2: Na jogada anterior, Matheus Salles cometeu falta e tomou o cartão amarelo, jogador do Botafogo de Ribeirão.
0: Ah, muito obrigado então. Vou anotar aqui o cartão amarelo para o Matheus Salles. O Gava já havia tomado amarelo e o Matheus Salles também tomando cartão amarelo. 49 minutos agora, 50 cravados de futebol. Último minuto da primeira etapa. Levantamento da bola do Vitor Souza. Caindo aqui no pedaço de ataque, ela vem desviada no meio do caminho. Chegou para conter o avanço lá atrás. Chegou Abraão para interceptação. Rebote da bola, se oferece pela direita. Ela vem solta para Yuri, colocando a bola para Zé Hugo. Zé Hugo atirando a bola para a direita da grande área. Vai soltar no pedaço de ataque. Colocou na boca do gol. Afasta, tira Abraão, dá uma cacetada para o alto. Bola volta, cai na direita, ainda apertada. Yuri tentou roubar essa bola. Afasta, sai jogando Fábio Matheus. Fábio Matheus abre jogada perigosa. Vem solta para Biel, Biel no campo de defesa, tentando colocar a bola para Barleta, fez o passe na direita, vem escapando aqui na marcação, vai embora o time do Sport para jogar, dar contra-ataque, bola para Marlon, dominou, Perotti está invadindo a grande área, é para ele, pode cruzar na boca do gol, demorou uma semana para o cruzamento. Demorou muito, a bola foi rebatida, foi o Madson aqui na direita no campo de ataque. Arremesso, pertence ao time do Sport na direita, vem tomando posição para a cobrança, próprio Madson na batida. Foi o Madson, né, culpei ali o Marlon. Mas foi o Madson que demorou para colocar essa bola lá para a grande área. Lá vem ele, Madson, suspendendo a bola para o campo de ataque. Bola viajando na boca do gol, viajou, tentativa de cabeça lá atrás, afasta da defesa. Vem para a cobertura, no rebote de bola, atirando de longe para longe. Pegou de primeira ali o Abraão, do jeito que ela veio, pegou descalibrada, ela foi embora para o alto, para fora. Tiro de meta. Apita o árbitro, fim da primeira etapa na ilha. Sport 0, Botafogo de Ribeirão Preto 2, Zé Hugo e Rafael Gava de pênalti. Destaques do gramado, alô Alex Santos, alô João Lubambo.
3: Inevitavelmente a vaia, né? A torcida do Sport vaiando muito. A equipe, inclusive o técnico Gimar Dalpozo, passando aqui, o pessoal muito efusivo, né? Criticando bastante o técnico rubro-negro, jogadores também. Bom, vamos ver o que vai acontecer nesse segundo tempo. Deixa eu passar aqui as opções que o Dalpozo tem, caso tente reverter essa situação complicada aqui na Ilha do Retiro. Ele tem à disposição o Raus, que é goleiro, tem o Augusto Pulse, que é lateral direito, o Marcelo Aju e o Zé Marcos, que são zagueiros, Edson Lucas, lateral esquerdo, os volantes Iago Felipe, Zé Gabriel e Pedro Martins, o meia Carlos De Pena e os atacantes Gustavo Maia, Cleison e Zé Roberto. E o que chama atenção depois, até para você, Xande e Edinaldo, é que o único meia que o Sport tem no banco de reservas, aliás, se brincar em todo o elenco, é só o Carlos De Pena, que não vem fazendo bom futebol, não vem apresentando um bom futebol há muito tempo, né? E aí, Lubambo?
2: Bom, o Claudio Tencati saindo feliz da vida junto com seus jogadores. Grande vitória fora de casa da equipe do Botafogo de Ribeirão Preto. Por enquanto, as opções para o treinador para o segundo tempo é o goleiro Jordan, ex-Sport, ex-Santa Cruz. Além do goleiro Adriano, com a camisa 25. Na zaga ele tem como opção Wallace com a 13 e Badoré com a 34. Na volância, Leandro Maciel é a opção com a número 5. Além do Thiago Moraes com a 29, os atacantes que ele tem como opção é o Jefferson Nem com a 11, ex-Náutico, jogador formado na base alvirrubra, Guilherme Queiroz com a 17 e Wesley Santos com a 23. Não é o Alex Santos não, viu? É o Wesley. Opa. Santos com a 23. São as opções do Cláudio Tencati, que a gente lembra, está fora do próximo jogo da equipe do Botafogo, porque tomou o terceiro cartão amarelo. Quem deve assumir é o auxiliar Lucas Leme. O Alex.
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3: 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Xande.
0: Muito bem. O Alex Santos e João Lubambo, gramado aqui da Ilha do Retiro, no intervalo do espetáculo. Placar de Sport 0, Botafogo de Ribeirão Preto 2. Zé Hugo e Rafael Gava de pênalti. Placar aqui da Ilha do Retiro. Vamos então para o intervalo. Ele tem atualizações, a tabela momentânea da Série B do Campeonato Brasileiro. A rodada é 17. O time do Sport está perdendo por 2-0. Há tempo ainda para a reviravolta. Diminuição do placar, empate, quem sabe um terceiro gol. Quem sabe, né? Futebol, tudo pode acontecer. Vamos para o segundo tempo, daqui a pouquinho. Já, análise de Edinaldo Santos, o toque de classe. Mas antes ele comanda. Tô falando desta fera!
4: Este é uma fera, a explosão do Scratch Alexandre Costa. Comandou o primeiro tempo, nada bom para o Sport. O Sport perdendo para o Botafogo de Ribeirão Preto em casa por 2-0. Na primeira colocação, Criciúma. Segundo, Vila Nova está perdendo para o Juventude por 1-0. O terceiro é o Novo Horizontino. O quarto é o Juventude com 29. O quinto, Fortaleza com 28. O sexto, o Operário é a linha dos seis com 28 pontos. O Sport está na oitava posição com 25 pontos ganhos. E o Náutico está caindo uma posição, está indo para a 13ª. Com 21, rodada de número 17, que começou na última quarta-feira com Ponte Preta 1, Criciúma 2. No Alfredo Jaconi, finalzinho do segundo tempo, Juventude 1, Vila Nova 0. E Alexandre Costa transmitiu o primeiro tempo ao lado de Wally Santos, também de João Lubambo. E daqui a pouco teremos o comentário de Edinaldo Santos. Botafogo de Ribeirão Preto 2, Sport 0. No domingo, teremos Operário e Novo Horizontino. No domingo, São Bernardo e Cuiabá. Na ressacada, Avaí e Náutico. No domingo, Atlético Goianiense e Fortaleza. No domingo, CRB e Goiás. Na segunda, América Mineiro e Londrina. E na segunda, Ceará e Atlético. Fechando a 17ª rodada. E para comentar o que aconteceu neste primeiro tempo, nada legal. 2 para o Botafogo de Ribeirão Preto, 0 para o Sport. Ele está chegando o toque de classe.
5: Edinaldo Santos.
1: Mas não foi bom não mesmo, viu? Nada, absolutamente nada de bom nesse primeiro tempo da equipe do Sport Clube do Recife. Eu já dizia desde o princípio desse jogo que o time do Botafogo tinha mais presença ofensiva, era mais ousado, estava chegando mais na área. O Sport só rondava. E olha lá, quando aparecia ali do meio de campo para frente um pouquinho, mas sem levar nenhum perigo para a meta do goleiro do time do Botafogo de São Paulo. O time do Botafogo se comportou bem melhor do que o Sport ao longo de todo o primeiro tempo. O Sport sofre o tempo todo com bolas cruzadas na área. É impressionante, gente. Qualquer bola na área é um Deus nos acuda. Não tem como se ignorar esse fator aí que continua sendo um dos grandes problemas do Sport Clube do Recife. Continua sendo um dos grandes, porque são muitos os problemas. O espaço que a zaga dá, o meio de campo não consegue controlar a bola, não consegue criar. Né? Para a bola chegar no ataque é um Deus nos acuda. Tem que ter ali um esforço enorme de Barleta, de Perotti, né, do próprio Biel, que tenta chegar junto do Barleta ali para fazer alguma boa transação entre os dois. Então são erros fundamentais que levam o Sport a sofrer essa derrota parcial. E olha, se não melhorar, pode até tomar mais.